0: mais, este jogador está dentro do nível e isto não dá, mas é um desafio para nós, que é uma equipa que está a lutar por todas.
1: É, caiu lá também. Caiu também no terceiro canal, ou seja, deu errado para todo canto.
2: João Vitor Gobbi, o árbitro do jogo, mandou cortar o microfone do Abel Ferreira. E a internet lá no Maião.
3: Ou ele deve, ou ele pode ter dado outro bico no microfone, o Abel, enfim, como ele já fez aí. Abel, não dá pra toda hora. Imagina se toda reclamação de todo treinador no Brasil você der um bico no microfone. Aí não tem mais microfone, né? Eu não tô falando aqui de uma maneira corporativista. Tem uma maneira, inclusive, de respeito, não só a um aparelho, mas sobretudo a quem tava lá. A comissão técnica, o pessoal do Banco do Mirassol reclamou porque voou pedaço pra tudo quanto é lado. Foi me ajuda aqui, terceira ou quarta vez que o Abel dá bico em microfone, por aí, né? E que seja uma só, né? Não sou analista e fiscal de treinador, mas o Abel sabe que está errado e não dá para tentar você relativizar isso. A gente até conversava com o Silva, com o Maurício, com você, Yuri, com todo mundo aqui na Band News FM, que as reclamações ainda na primeira etapa, quando o Abel recebeu seu bilionésimo cartão amarelo como treinador do Palmeiras, que não era jogo para isso. Ok, uma falta ali, uma falta aqui, mas nada assim para esse tipo de não dá para usar o tema que não seja chilique, né? E aí chama atenção, perde concentração, o time joga mal, pelo menos isso o Abel admitiu, que o Palmeiras não está jogando bem. E vamos lá, Yuri.
1: Voltamos a ter o sinal aqui do Abel Ferreira.
0: Nas decisões que me disseste bem, e estar preparados para ganhar e para perder, porque no futebol é exatamente isso. Podes ganhar, podes perder, mas o que te posso dizer é que nos últimos... Diz-me um período em que o Palmeiras tenha, por exemplo, desde 2000 a 2015 e de 2015 a 2026. Basta comparar. Portanto, eu, o que eu vou fazer foi o que sempre fiz. Eu, no primeiro dia que cheguei aqui, a única coisa que eu prometi foi o meu maior talento, que é a dedicação máxima para servir o clube. Os resultados, umas vezes vêm, outras vezes não vêm. Mas... eu fiz, quando eu assinei pelo clube, fiz uma pergunta à direção, o que é que esperava do treinador. Pelo menos um título por ano. Não me disseram que era a Libertadores, ou a Copa do Brasil, ou o Paulistão, um título por ano. Tenho 5 anos de futebol brasileiro, 5, e meia dúzia de títulos.
4: Abel, boa noite, Greg do Podpundo. Você e sua comissão conhecem bem as três montanhas que estão querendo escalar. Nessa reta final, como lidar com a dosagem de energia e a expectativa de chegar ao fundo das três competições com um feito nunca feito antes e, como você disse bem, o único time que está representando aí é o Palmeiras?
0: É isso mesmo, é nunca feito, e nós vamos desafiar este tipo de jogos em que as equipas têm uma semana para preparar e tu não. Como também já tivemos essa vantagem quando jogámos com o Vasco em casa, que eu vos assumi isso publicamente, que a vantagem de ter mais um dia, aqui não é o caso, é uma semana, faz toda a diferença naquilo que tem que ver com a parte física, e a parte física depois interfere no cruzamento, no passe, no remate, na decisão, na técnica. E, portanto, o nosso adversário tinha uma vantagem tremenda em relação a isso, mas acho que é um desafio para nós. Eu acho que a vida tem que ser feita de estratégia, ou neste caso de futebol, e de ambição. E nós não vamos, como te disse, não vou trocar o meu discurso agora, o primeiro título já ganhamos, porque quando eu não o ganhei, eu sei muito bem o que é que eu sofri. Portanto, primeiro título já ganhamos, temos um título e estamos a lutar por três, e vamos lutar por eles até ao fim com todas as nossas forças, e se for preciso no sacrifício, na raça, é isso que nós vamos fazer.
4: Eu saio dois apartamentos aí, nessa janela, você já deve ter conversado com ele, não sei. É preciso buscar novos
0: recursos? Não, é preciso que os nossos estejam em boa forma, é isso que eu quero. O Vítor Roque recupera a forma, não está em boa forma, isso é notório. É um jogador que nós esperamos todos muito dele. E o resto, uma parte física, nós sabemos que a parte física também tem interferência neste jogo. Infelizmente, neste jogo tivemos algumas ausências por lesão e outros que se lesionaram. Como te disse, o futebol não é só... a competência, é preciso ter também um pouquinho de sorte para meter uma outra belinha para ver se ninguém mais se lesiona. Como eu te disse, o futebol não dá tréguas. Eu gostava era de fazer um jogo calmo, fazer um jogo que nós não nos tivéssemos

0: irritar por um fator externo que não pode, não pode. Há coisas que não... A este nível de futebol profissional, onde muita coisa está em jogo para quem desce, para quem é campeão, precisamos todos de exigir muito mais uns dos outros, exigir muito mais uns dos outros, porque o futebol brasileiro é muito competitivo. O futebol brasileiro, quando é bem organizado e bem planeado, pode gerar muitas receitas, porque tem jovens de muita qualidade, é só lhes dar essas oportunidades, mas temos todos que melhorar, sobretudo nesse quesito, e escolher bem as três equipas quando se fala em jogos que decidem, não só descidas, mas estamos a 4 meses do fim, não estamos na primeira jornada, estamos a 4 meses do fim. Era isso que eu esperava, o critério da escolha nos jogos que são mais decisivos, que tivessem os melhores árbitros, está bem?
1: Aí então, Yuri Queiroga, ouvintes da Band News FM, o técnico Abel Ferreira concedendo entrevista coletiva no Maião após esse empate, Mirassol 1, Palmeiras também 1. Reclamando mais uma vez, né, da escolha do João Vitor Gobbi, dos critérios adotados pelo árbitro do jogo, né, durante os 90 minutos, e pedindo à CBF de que nessa reta final do Campeonato Brasileiro sejam escalados os melhores árbitros, né? Hoje, por um duelo paulista, Palmeiras e Mirassol, então tivemos um árbitro paulista, alguém que o Abel Ferreira também já conhece dos campeonatos estaduais. Falou sobre o departamento médico, né? E esse é um problema atual do Palmeiras. São muitos jogadores que não estão à disposição. O Jefté e o Ramon Sosa já há mais tempo. Perdeu também o Piquerez para esse compromisso com o edema na coxa. O John Arias, que tem uma lesão na coxa, também vai ficar fora por alguns dias. O Paulinho, que voltou ao departamento médico, não contou hoje com o Barbosa, preservado por um trauma no pé esquerdo. Então são problemas físicos que o Palmeiras sofre num momento importantíssimo da temporada, e algo que o Abel não costuma fazer, né? Citar individualmente atletas na entrevista coletiva, mas fez isso hoje em relação ao Vitor Roque, pedindo um pouco mais aí do seu camisa número 9, que ele volte o mais rápido possível àquela forma do Vitor Roque ainda do primeiro semestre e também da temporada de 2025.
2: Mauro Betting, portanto, a gente teve aqui a fala do técnico do Palmeiras, Abel Ferreira. Depois da gente ter ouvido aquela primeira parte, agora a gente tem o restante, né, da fala, ele falando aqui a respeito do time precisar produzir mais e tudo, mas principalmente pontuando de novo críticas contra a arbitragem.
3: Em relação à arbitragem, já falei um pouco, enche o saco e todo mundo fala um pouco mais, um pouco menos. A arbitragem não acho que tenha sido determinante, poderia ter sido se fosse mantido aquele pênalti que a gente não teria marcado. Mas assim, ele tem razão em cobrar mais do Vitor Roque, como destacou muito bem mais uma vez o Maurício. Não é usual ele pormenorizar uma crítica, ele faz, ele pontua e até defende de uma maneira empedernida, nomes como o próprio Giai, né, da outra semana, falando da entrega dele, coisa e tal. Mas o Vitor talvez funcione, não sei, porque cada vez a gente sabe menos das equipes, né, mas talvez o Vitor funcione nessa base do tranco, porque realmente o Vitor Roque tem decepcionado. E o Palmeiras como um todo, ainda líder, apesar do empate de agora em Mirassol, e provavelmente encaminhando a classificação para a semifinal da Copa do Brasil, muito vivo, claro, também na Libertadores, ainda deve futebol, né, e o Vitor é um dos caras que deve futebol. E hoje, sem Flaco para fazer diferença, uma partida ruim dele de quase e todo o Palmeiras, o resultado foi esse, 1-1, e podia ter sido pior para o Palmeiras. Esperamos que o Abel tenha um pouco mais de equilíbrio, sobretudo ali do lado do gramado. Isso é ficar literalmente uma torcida, porque sabe-se que ele não vai ficar tão equilibrado assim, e às vezes isso, claro, respinga para a própria equipe. Mas de novo fica aquela questão: por que que o Palmeiras não consegue jogar ou ter uma sequência, se não de grandes atuações, de bons resultados? Hoje, só empatar com o Mirassol, apesar de tudo que a gente fala, e tem que enaltecer e aplaudir em pé o que tem feito o Mirassol, hoje era aquele jogo que o Palmeiras era meio que quase que obrigado a vencer. E não foi o que aconteceu, e me parece muito justo 1-1 que a gente viu agora.
2: São 9:09 no horário de Brasília. A gente vai fazer uma última pausa de 2 minutos e aí volta para arrematar, passar a régua, fechar a conta deste empate Palmeiras 1, Mirassol também 1. Mirassol e Palmeiras 1-1 lá no interior de São Paulo. Com as últimas informações do Maurício Ferreira, a última análise do Mauro Betting, e a gente também acompanhando tudo que acontece lá em Salvador. O Bahia está ganhando o Internacional 3-2. Esse resultado vai fazendo com que o Mirassol, com esse empate, saia da zona de rebaixamento e o Internacional entre. A gente está terminando a rodada com Vasco e Internacional dentro da zona de rebaixamento. E a

0: situação ainda pode piorar para Vasco e Internacional. Daqui a pouco eu falo mais, depois do nosso último intervalo. 2 minutos e voltamos. 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
0: Nove horas e 11 minutos, vamos até as 9h20 na jornada da Band News FM. Você acompanhou com Silva Júnior, Mauro Betting, Maurício Ferreira e comigo Yuri Queiroga. Palmeiras e Mirassol, Mirassol e Palmeiras, 1-1 lá em Mirassol, no interior de São Paulo, no estádio José Maria de Campos Maia. Antes, com Marcelo Duó, Léo Fontes, Lucas Belotti e Aline Fanelli, o Santos bateu o Corinthians por 1-0 lá em Itaquera e conseguiu dar uma escapada da zona de rebaixamento, abrindo 4 pontos de vantagem sobre o Vasco, que no momento está abrindo o Z4, à frente inclusive do Internacional, que está perdendo por 3-2 para o Bahia. E a situação ainda pode piorar, Mauro Betting, para Vasco e Internacional, porque o Remo ainda joga na rodada, enfrenta o Coritiba amanhã, lá em Belém, e se vencer, empurra o Mirassol de volta para a zona de rebaixamento e mantém Vasco e Internacional.
7: E assim, né, Yuri, é muita gente pedindo para cair, né, assim, você pega, por exemplo, o Grêmio com 28 pontos em 24 jogos, Mirassol 25 pontos em 24 jogos, agora quase toda a turma tá a mesma coisa, mas assim, até o Vitória faz uma campanha bastante interessante, né, em termos de, sobretudo Copa do Brasil, que fez contra o Flamengo, que fez contra o Atlético Paranaense, perdendo o primeiro jogo, a paulada que deu na volta dos 4-0, é muita gente, o São Paulo mesmo, mas ao mesmo tempo um enrosco só, o São Paulo agora é o 11º colocado, o primeiro colocado da segunda página da tabela, né? Mas tava, ficou desde abril.
8: Essa vitória, né, do São Paulo ontem sobre o Bragantino livrou o São Paulo do risco de, ao final da partida, e o São Paulo ainda tem um jogo contra o Santos, sim, atrasado, mas de, ao final da partida entre Flamengo e Mirassol, haveria o risco, se o São Paulo tem perdido ontem pro Bragantino,
7: sim,
8: de ser o primeiro
7: de
8: time,
7: ser o primeiro
8: fora da zona.
7: Bater na trave da zona do rebaixamento, assim.
8: A vitória ontem foi providencial.
7: Muito. É muito. Agora, assim, o Bahia, por enquanto, é o quinto colocado. O Bahia tem sido um time de quinto, sexto, sétimo lugar. Por aí não muda, né? Repito, o Fluminense talvez numa campanha melhor do que se imaginava em termos de pontuação. O Atlético, a grande surpresa. E Flamengo encostando. E eu confesso que ainda não tinha visto. Acabei de ver o terceiro gol do Flamengo. Que gol espetacular, assim. É um gol que talvez mostre aquilo que a gente imagina do atual campeão do Brasil e do campeão da América. O Flamengo querendo, fazendo o que ele fez, por exemplo, no lance do terceiro gol, é um time difícil de ser batido, seja qual for a competição. Claro, já foi eliminado precocemente da Copa do Brasil, mas até isso acabou ajudando. Aqueles 10 dias antes das quartas de final da Libertadores que o time ficou treinando, voltou uma outra equipe.

0: Talvez esse excesso de jogos, não, muito possivelmente esse excesso de jogos e também de lesões da equipe do Palmeiras, faz com que o Verdão também não jogue o que pode e o que sabe.
1: Maurício Ferreira, as últimas informações do Palmeiras após esse empate com o Mirassol por 1-1 fora de casa pelo Brasileirão.
2: Vamos lá então, Yuri Queiroga, até projetando um pouco desse departamento médico, né, em relação ao que foi dito também pelo técnico Abel Ferreira. Pro jogo de quarta-feira, o Palmeiras tem a boa vantagem contra o Santos, né? Venceu por 3-0. Claro que ainda não tá tudo definido, então o Abel Ferreira não vai mandar a campo um time completamente reserva. E acho até que será muito mais um titular do que um mistão, tá? O Palmeiras não vai dar essa brecha pra quem sabe sofrer um gol no segundo ou primeiro tempo, virar um Deus nos acuda na Vila Belmiro. Então veja um Palmeiras até mais próximo de um time titular do que um mistão na quarta-feira. O Piquerez pode voltar, né? Justamente pelo fato dele ter um edema e não uma lesão, então há possibilidade de volta, mas é praticamente o único jogador. E aí vai depender do Barbosa também, né? Que foi preservado do jogo de hoje. Ele já vem treinando e jogando nas últimas partidas, nos últimos compromissos, com limitações por esse trauma no pé esquerdo. Então vai depender dessa recuperação, mas o Palmeiras pode jogar com a sua dupla de zaga titular, mais uma vez Gustavo Gomes e Murilo, tendo Barbosa talvez no banco de reservas ficando à disposição, e o Piquerez que pode voltar, mas os outros jogadores então seguem no departamento médico: Jefté, Ramon Sousa, Paulinho e o John Arias. O Palmeiras então que na quarta-feira pega o Santos na Vila, 9:30 da noite, horário de Brasília, pode até perder por 2 gols de diferença, que mesmo assim vai às semifinais da Copa do Brasil. E aí então, depois no outro domingo, visita o Botafogo, vai ao Rio de Janeiro enfrentar o time da Estrela Solitária no Nilton Santos. Esse é o próximo desafio do Palmeiras, que na quarta-feira vai jogar pela Copa do Brasil, mas vai ficar de olho também nesse Flamengo e Mirassol às 7:30 da noite, em jogo remarcado do Brasileirão. Yuri.
1: Maurício Ferreira, grande abraço, boa semana pra você, porque tem clássico na quarta-feira, Palmeiras e Santos, na definição de uma vaga na semifinal da Copa do Brasil, jogo lá na Vila Belmiro.
2: Combinado. Valeu, Yuri Queiroga. Abraço a você, ao Mauro Betting, ouvintes aqui da Band News FM. Abraço a todos. Fui!
1: Sim, só um último recado. Se o Palmeiras, se o Santos fizer logo na abertura do jogo lá na Vila Belmiro, vira um Deus nos acuda.
2: Então. Por isso que eu acho que talvez o Abel não pague pra ver e coloque em campo um time reserva ou misto. Até por isso que eu acho que ele vai mais com os titulares. Veremos. Quarta-feira, 8:30 da noite, teremos as respostas.
0: E se você vier com essa conversa, com a bola rolando quarta-feira...
2: Já tá de férias agora, graças a Deus.
0: Mas se você mandar mensagem no chat, aqui estamos diretamente, sei lá da onde,
1: de João Pessoa.
0: João Pessoa, maravilhosa. Melhor que Maldivas, não vem com esse papo. Não vem com esse papo.
2: Tchau, senhores.
0: Já estou avisando.
1: Mauro, valeu, Maurício Ferreira. Mauro Betting, um grande abraço pra você e até a próxima.
0: Até a próxima, a sua próxima é em...
1: Depois do dia 29 de setembro.
0: Gente, é tanto tempo que, pra você ter uma ideia, já vai ter tido Flamengo e Mirassol, um jogo que tá 8 meses pra acontecer.
1: Então vai
0: você
1: ter
0: merece, tido. Yuri, é um privilégio estar com você. Mesmo quando você tá com a língua maldita, ainda bem que você é um cara tão legal, tão capaz, tão competente, que você consegue ser língua maldita e língua bendita na mesma transmissão da Band News FM.
1: Agora a Boca Santa ou Boca Maldita vai atacar no quadrangular da Série C do Brasileirão. É
0: necessário.
1: O Botafogo vai jogar lá, vamos ver o que vai acontecer.
0: Prazerzão sempre estar contigo, Yuri. Curtas mais do que merecidas férias, e a gente volta amanhã cedinho aqui na Band News FM.
1: Valeu, Mauro Betting, você acompanhou aqui na Band News FM. Mirassol 1, Palmeiras também 1. Gols marcados por Igor Formiga para o Mirassol e Maurício para o Palmeiras. Silva Júnior narrou, com Mauro Betting nos comentários, Maurício Ferreira nas reportagens, eu e Yuri Queiroga na apresentação e no plantão. Mais cedo, deu Santos no clássico alvinegro com gol de Tite Oliva. O Santos venceu o Corinthians por 1-0. Marcelo Duó, Léo Fontes, Lucas Belotti e Aline Faneri trouxeram as emoções do jogo. E o gol do Santos, assim foi narrado pelo Marcelo Duó.
3: Neymar na bola, partiu pé direito, na trave, voltou, caçapa!

0: vantagem para a zona de rebaixamento do Campeonato Brasileiro. Depois, o Mirassol com empate com o Palmeiras, por enquanto, está saindo da zona de rebaixamento, graças à derrota do Internacional para o Bahia. Só que vai ter que esperar Remo e Coritiba, que jogam amanhã às 8 da noite. Se o Remo vencer, o Mirassol volta para a zona de rebaixamento e o Remo sai. Por aqui, fim de futebol na Band News FM com Corinthians 0, Santos 1 e depois Mirassol e Palmeiras 1-1. Mais futebol na quarta-feira, a partir das 8h30 da noite, com Palmeiras e Santos pelas quartas de final da Copa Libertadores. Santos e Palmeiras, o jogo é lá na Vila Belmiro, às 9h30 da noite. Você confere tudo aqui na Band News FM. Amanhã tem Band News na área, a partir das 9h40 da noite, aqui na nossa programação. Grande abraço, bom restinho de domingo e continue conosco, Band News FM. 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

0: 9:22 no horário de Brasília. Boa noite para você que está sintonizado conosco neste domingo, dia 30 de agosto de 2026. Eu sou Yuri Queiroga e nós seguimos juntos na Band News FM com a atualização dos principais assuntos do noticiário até a meia-noite. Daqui a pouquinho, às 11 horas da noite, tem o Canal Livre desta semana e antes, às 10 horas, tem o Humanamente, também deste final de semana, com Renan Suquevicius e o Dr. Daniel Barros. Antes, a gente atualiza o que é mais importante neste domingo, dia 30 de agosto. A Guarda Revolucionária do Irã promete retaliar os Estados Unidos, tanto na frente econômica quanto na militar, após um ataque americano com drones destruir dois lançadores iranianos na ilha de Larak, no estreito de Hormuz. O ataque ocorreu após forças americanas observarem soldados iranianos preparando foguetes para lançar minas marítimas no estreito. A Guarda Revolucionária afirmou que houve mortos e feridos, mas não divulgou números. É o primeiro ataque conhecido dos Estados Unidos contra o Irã desde o fim de julho, quando o presidente Donald Trump havia dito que todas as minas no estreito tinham sido removidas e ameaçado destruir qualquer embarcação que instalasse novas. O conflito entre os dois países, iniciado em fevereiro, já dura mais de 6 meses, deixou milhares de mortos e mantém o Estreito de Hormuz, por onde passava cerca de 1/5 do petróleo consumido no mundo antes da guerra, bloqueado. O governo envia amanhã ao Congresso o orçamento de 2027, o último do mandato do presidente Lula, com uma previsão de economia de R$100 bilhões em gastos e a meta de fechar as contas no azul sem criar novos impostos. Entre os destaques estão um aporte de R$6 bilhões nos Correios para ajudar na reestruturação da estatal e R$651 milhões para a eletronuclear manter os contratos da usina de Angra 3, cuja retomada ainda não foi decidida. A dívida pública está próxima de 82% do PIB e projeções indicam que pode chegar a 87% no ano que vem, nível que especialistas consideram insuficiente para estabilizar o endividamento do país. O orçamento também confirma o salário mínimo de R$ 1.741 para 2027, já anunciado pelo governo. A segunda vítima de uma explosão de gás na Bahia será enterrada amanhã. Detalhes com David Cardoso.
1: Será enterrada nesta segunda em Santo Antônio de Jesus, no Recôncavo Baiano, Thalita Santos Andrade, de 14 anos. Ela foi a segunda vítima de uma explosão provocada por um vazamento de gás. O sepultamento acontece às 11 horas no cemitério municipal. Thalita morreu no sábado, no HGE, em Salvador, onde estava internada desde o dia 19. Uma outra criança também foi atingida pela explosão, mas não chegou a ser transferida

0: para Salvador. Até o momento, não há informações atualizadas sobre o estado de saúde dela.
1: O Flamengo vence o Botafogo por 3-0 e diminui a distância para o Palmeiras na briga pela liderança do Campeonato Brasileiro. Dois gols foram marcados por Samuel Lino e Carrascal marcou o terceiro. Com o resultado, o clube carioca chega aos 48 pontos e agora fica a 4 pontos do Verdão, que agora há pouco empatou por 1-1 com o Mirassol em jogo transmitido para grande parte da rede Band News FM.

0: São 9:26 pelo horário de Brasília. Uma ordem da Justiça mandou as Casas Bahia readmitirem 2.000 funcionários dispensados em meio à crise da empresa, que entrou em recuperação judicial. Especialistas divergem sobre o que diz a lei em casos polêmicos como esse. A determinação é da 11ª Vara do Trabalho de Brasília. Na decisão, a juíza ainda obriga a rede de lojas a informar os sindicatos e federações sobre demissões para que as entidades possam intervir antes das ações das empresas ou da empresa, sob pena de multa de R$500 diários por funcionário demitido. Guiomar Lador é vice-presidente da Confederação Nacional dos Trabalhadores no Comércio. Para ele, os funcionários precisam de amparo.
1: Nós não aceitamos que esses trabalhadores sejam colocados no hall comum dos credores, porque daí nós vamos ter uma demora de 2, 3, 4 anos, quiçá, para que esses trabalhadores recebam os seus salários e suas verbas rescisórias.
0: Para especialistas, falta no Brasil uma definição objetiva sobre o que é uma demissão em massa ou dispensa coletiva. Essa falha na lei causa insegurança jurídica. A reforma trabalhista de 2017 dispensou a autorização prévia de sindicatos ou a celebração de convenções e acordos coletivos para que demissões assim aconteçam. O advogado Antônio Galvão Pérez, doutor e mestre em Direito do Trabalho pela USP, comentou esse impasse.
2: É subjetivo, gera insegurança e gera conflitos. Não há uma definição clara de até onde a empresa precisa avançar nessa negociação antes de uma dispensa coletiva.
0: Em 2022, o Supremo Tribunal Federal decidiu que o sindicato deve ser avisado e chamado para o diálogo antes que os cortes aconteçam. Mas o sindicato não tem poder de veto, ou seja, ele não pode proibir a empresa de fazer os cortes ou obrigá-la a fechar um acordo específico se não quiser. O advogado Eduardo Pastore critica a decisão do STF.
3: Quando ela precisa da Justiça do Trabalho para contemporizar isso, você tem uma decisão desse tipo, que castiga a empresa, mandando reintegrar os trabalhadores e pagar os salários que a empresa não tem capacidade econômica de pagar, justamente por isso que ela desligou esses empregados. Então é um grande paradoxo, é o ativismo da Justiça do Trabalho, é aquela proteção que desprotege. É o judiciário exercendo o seu ativismo, decidindo em cima de princípios o que causa, no final das contas, um grande dano para as empresas, para os trabalhadores e para a sociedade.
0: Em nota, as Casas Bahia disseram que estão à disposição para dialogar com o sindicato do setor e reforçaram que as medidas integram um processo de reestruturação necessário para a continuidade e sustentabilidade do negócio e a preservação dos empregos. O desemprego no Brasil fica em 5,3% no trimestre encerrado em julho. Quem atualiza os dados é o repórter Guilherme Faria.
4: A taxa de desemprego no Brasil fica em 5,3% no trimestre encerrado em julho deste ano, índice 0,5 ponto percentual abaixo do registrado no trimestre terminado em abril. Os dados foram divulgados pelo IBGE nesta quinta-feira. Na comparação com o mesmo período do ano passado, também houve recuo de 0,3%. Os dados da nova pesquisa apontam para 5 milhões e 800 mil brasileiros desempregados. O número é cerca de 8% menor se comparado aos dados do trimestre de fevereiro a abril. Já o número de trabalhadores empregados chegou a 103 milhões e 300 mil, o maior da série histórica, com alta de 1% no trimestre e aumento de 0,9% no ano. Uma delas é a securitária Carla Vieira, que buscava um novo emprego na cidade do Rio e foi contratada em julho.
5: Agora, um mês atrás, eu consegui uma recolocação na minha área, no estado do Rio de Janeiro.

0: No município até do Rio, né? Sendo bem específico. Eu estava desde 2021 tentando uma recolocação no Rio e todas as oportunidades que me apareciam eram fora do estado.
1: Ainda de acordo com o IBGE, a taxa de informalidade no período analisado foi de 37,5% da população ocupada. São 38 milhões e 800 mil trabalhadores informais, mesma quantidade observada no trimestre de maio a julho de 2025. O economista Tiago Veloso destaca que o recuo observado na taxa de desemprego é positivo, mas ressalta que o índice de informalidade e a baixa produtividade apontados pela pesquisa acendem um alerta a longo prazo.
2: A gente tem que olhar também por duas perspectivas. O aumento da informalidade no Brasil. No Brasil, a gente tem muita informalidade, muitas pessoas que trabalham em situações precárias e, de fato, não têm seus direitos adquiridos. A gente tem uma baixa produtividade também aqui no Brasil e a gente não viu um aumento na renda média do trabalhador. Então, quando a gente olha por essa perspectiva, se a gente não tem um aumento na renda média do trabalhador, a gente tem pessoas assumindo cargos de menor valor. Isso, por uma ótica, é positivo, porque pelo menos essas pessoas possuem agora uma renda, mas isso não é sustentável no longo prazo.
1: A pesquisa do IBGE aponta ainda que o número de empregados no setor privado com carteira assinada foi de 39 milhões e 400 mil no trimestre analisado, o maior contingente da série, com registro de estabilidade no trimestre, 0,4%, e no ano, 0,8%. Enquanto isso, o número de empregados sem carteira no setor privado cresceu 3,6% no trimestre, chegando a 13 milhões e 800 mil. Já o número de trabalhadores por conta própria chegou a 26 milhões e 100 mil, com estabilidade no trimestre e no ano.
3: Comprar pela internet já faz parte da rotina de milhares de brasileiros. No entanto, um estudo revela que a relação muda quando o produto é um medicamento. Roger Caroço.
4: Um levantamento mostra que 69% dos consumidores brasileiros têm receio de adquirir medicamentos falsificados pela internet. Essa pesquisa foi solicitada pela Abrafarma, Associação Brasileira de Redes de Farmácias e Drogarias. O médico veterinário Paulo Couto alerta que a escolha de vendedores não autorizados pode levar à compra de produtos falsificados, adulterados ou vencidos.
5: Comprar medicamentos veterinários pela internet, principalmente de vendedores não autorizados, pode colocar a saúde do pet em risco, porque esses produtos podem ser falsificados, adulterados, estarem vencidos, recodificados e sequer possuírem registro no mapa. Em uma operação oficial, no Ministério da Agricultura apreendeu mais de 22 mil produtos veterinários irregulares. Por isso, comprem sempre de estabelecimentos confiáveis, verifique o registro do produto, desconfie de preços muito baixos de mercado.
4: E a desconfiança está diretamente ligada às plataformas digitais. 85% dos entrevistados atribuem aos sites e marketplaces a responsabilidade pela oferta de medicamentos falsificados sem registro ou de procedência desconhecida. Para o CEO da Abrafarma, Sérgio Mena Barreto, a preocupação dos consumidores é justificável diante da quantidade de ofertas irregulares disponíveis na internet.
6: O temor dos consumidores em comprar produtos online, em marketplaces, em plataformas que não são de farmácias, é plenamente justificável. Hoje a gente tem no Brasil um grave problema de venda de produtos falsos, produtos não registrados na Anvisa, produtos para emagrecer, produtos para disfunção erétil, várias coisas que não podem utilizar as alegações, né, que são que utilizam, que não podem ser vendidos.
4: A discussão ocorre em meio a uma mudança nas regras. Em agosto, a Anvisa revogou medidas que proibiam a comercialização e a propaganda de medicamentos em plataformas de vendas online. A pesquisa ouviu 2.024 pessoas em todas as regiões do país.

0: Antes de contratar uma viagem de bate-volta, alguns cuidados podem ajudar a evitar problemas. O acidente em Petrópolis, na região serrana do Rio de Janeiro, que deixou 10 mortos, reforça a importância de verificar a empresa e as condições do veículo contratado. Quem traz mais informações direto de Belo Horizonte é Pedro Gelinek.
1: As viagens de bate-volta são uma opção mais acessível para quem quer viajar gastando menos e tem

0: pouco tempo disponível. Mas quando as empresas não cumprem as regras de segurança, esse tipo de viagem pode representar riscos para os passageiros. Um acidente ocorrido no dia 16 deste mês em Petrópolis, na região serrana do Rio de Janeiro, mostra as consequências que podem ser causadas pela falta de cumprimento de regras. A empresa do ônibus, que saiu de Belo Horizonte com destino ao Rio, não estava habilitada no sistema da Agência Nacional de Transportes Terrestres para realizar transporte interestadual. 10 pessoas morreram no acidente. Uma delas foi Lavínia Eduarda Souza Dias, de 7 anos. A mãe da criança, Maria Luísa Pereira, de 27 anos, também perdeu a irmã Priscila no acidente. Ela fala sobre a dor provocada pela perda.
1: Era minha rede de apoio, era meu irmão, minha filha. Eu tinha vários planos, gente, vários planos. Você vê uma menina linda, encantadora. Todo mundo gostava, as professoras foi no velório, elogiou todo mundo. Onde que ela passava, ela tinha um brilho dela. Eles acabaram com o meu brilho.
0: Além dos familiares das vítimas, o acidente também afetou pessoas que não estavam no ônibus. É o caso de Daniele Almeida, ex-mulher de Marcos Vinícius Pereira Rosa, apontado como proprietário da empresa envolvida no acidente.
2: Eu tô de mão já tá igual todo mundo, eu não sei o que fazer, porque ele é só o pai do meu filho. Também estou na justiça contra ele, então assim, não tô culpando o pessoal que sofreu o acidente, mas pelo amor de Deus, gente, o que é que eu tenho a ver com isso? O que é que principalmente meu filho?
0: Dados do Guia CNT de Segurança nas Rodovias mostram que entre janeiro e dezembro do ano passado, acidentes de capotamento e tombamento foram o segundo tipo mais registrado no Rio de Janeiro, com 712 ocorrências. Em Minas Gerais, esse tipo de acidente aparece em terceiro lugar, com 1.261 registros.
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9h40 no horário de Brasília. Você continua com a atualização do noticiário aqui na Band News FM neste domingo, dia 30 de agosto de 2026. O Tribunal Superior Eleitoral inicia amanhã o julgamento dos registros de candidatura de Lula, do PT, Flávio Bolsonaro, do PL, e Romeu Zema, do Novo, à presidência da República. Os ministros têm até quarta-feira para registrar os votos no plenário virtual. O Ministério Público Eleitoral já deu pareceres favoráveis aos três registros. O candidato do PSD, Ronaldo Caiado, ainda precisa corrigir uma falha em uma certidão apresentada pela campanha antes de ter o registro avaliado. Renan Santos, do Missão, teve o processo retirado de pauta após o relator apontar indícios de irregularidades nos perfis de redes sociais informados pela chapa.

0: O líder supremo do Irã, Mojtaba Khamenei, convoca nações muçulmanas a se unirem contra os Estados Unidos e Israel. A mensagem foi divulgada hoje, quando a guerra no Oriente Médio completa 6 meses. Esta é a primeira manifestação pública dele desde que assumiu o cargo após a morte do pai, Ali Khamenei, em fevereiro. No mesmo dia, a Guarda Revolucionária do Irã prometeu retaliar o país americano após um ataque destruir 2 lançadores de foguetes iranianos no Estreito de Hormuz, que permanece bloqueado. Bombeiros resgatam dezenas de pessoas do mar após fortes ventos impedirem retorno à praia no Rio de Janeiro. Detalhes com José Paulo Sobral.
1: 20 banhistas foram resgatados do mar da Praia do Pepê, na Barra da Tijuca, na zona sudoeste do Rio. O caso aconteceu na manhã desse domingo. Segundo o Corpo de Bombeiros, o grupo, formado por pessoas com idades entre 20 e 67 anos, se preparava para uma travessia em direção às ilhas da região. Durante o percurso, uma mudança nas condições do vento direcionou os participantes a São Conrado e dificultou o retorno à praia. Os bombeiros foram acionados por volta das 7:30 da manhã e o resgate foi feito com uma moto aquática. Nenhuma vítima precisou de atendimento médico e foram liberadas na areia. Segundo o Centro de Operações da Prefeitura do Rio, houve registros de ventos fortes em diferentes regiões da cidade.
0: O Google Maps passa a exibir o Lago Ontário, no Canadá, como Lago América para usuários nos Estados Unidos, após o presidente Donald Trump assinar uma ordem executiva renomeando o lago compartilhado com o país vizinho. No restante do mundo, os dois nomes aparecem juntos. O Canadá não reconhece a mudança e o aplicativo Mapas da Apple mantém o nome original, Lago Ontário. O primeiro-ministro canadense chegou a dizer que o lago continuará sendo chamado Lago Ontário hoje e sempre.
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0: professor de língua portuguesa e colunista da Band News FM, Dionísio da Silva, explica a origem do nome do mês de agosto e como ele ganhou a fama de azarão. Dionísio também conta como algumas palavras podem mudar ao longo do tempo, dependendo do contexto histórico. Acompanhe.
1: Alô, equipe da Band News, alô, ouvintes. O mês de agosto está terminando e é bom que termine logo, né? Porque ele tem uma fama de mês de azar no Brasil. Esta fama teve origem em Portugal, que trouxe para cá esta má fama, porque na Europa, em agosto, faz um calorão danado. E então esse é um ambiente propício para epidemias, para pestes, para doenças assim coletivas. Fica tudo muito difícil. Então ele pegou essa fama de mês de azar. Aumentou essa fama porque em agosto partiam as embarcações para as descobertas, para as grandes navegações dos séculos XV e XVI. E como diz o Fernando Pessoa, ó mar salgado, quanto de teu sal são lágrimas de Portugal. Muitas daquelas expedições não voltaram. De outras, voltaram apenas 2/3, ou então voltou apenas 1/3 das embarcações e da tripulação. E as pessoas ficavam lá no Alto de Santa Catarina, em Lisboa, aguardando a volta dos navios e gerando uma outra expressão, ficavam a ver navios. Quanto ao mês de agosto ser azar no Brasil, isso aumentou muito com o suicídio do Getúlio Vargas no dia 24 de agosto de 1954, com a renúncia do presidente Jânio Quadros em 25 de agosto, também na década seguinte, e na outra década, na década de 70, em 1976, no dia 22 de agosto, Juscelino Kubitschek, ex-presidente da República, fundador de Brasília, também morria num desastre na rodovia Presidente Dutra, neste então 22 de agosto, ia consolidando a má fama. E, aliás, lembremos de passagem que também a rodovia tem o nome de Presidente da República. O Eurico Gaspar Dutra foi justamente o sucessor de Getúlio Vargas e depois o seu antecessor, em 1950, quando ele assumiu e se suicidou, Getúlio Vargas, durante o mandato. Agosto veio do latim augustus, que quer dizer sagrado, divino, e ligado ao verbo augere, o verbo augere, que quer dizer crescer, incrementar e também consagrar, divinizar. Notem que o nome não ficou, o nome do mês não, perdeu aquele U, não ficou augustus, mas ficou agosto, e vamos lembrar que no calendário romano ele era o sexto mês, porque era chamado de sextilis, porque os números faziam jus ao calendário romano, que foi inicialmente de 10 meses e começava em março, e quando foram introduzidos os meses de janeiro e fevereiro, então agosto passou a ser o oitavo mês, mas não se chamava mais por número, e sim por nome, em homenagem ao primeiro imperador romano, Otávio Augusto. E julho, que era quintilis, como agosto era o sextilis, agosto era o sexto mês, julho era o quinto mês, quintilis, também mudou de nome para julho, para homenagear Júlio César, o famoso comandante militar e general romano. E assim vão se fazendo as palavras, elas vão mudando ao correr da história. Se mudou o nome do mês, não mudou o nome da pessoa. É mais comum você encontrar Augusto como nome de pessoa do que Agosto, embora seja frequente também Agostinho. Muito obrigado e até de repente, e deixemos este mês de azar para lá e vamos para setembro aguardar a primavera.

0: Agora são 9h48 pelo horário de Brasília. Criminosos usam adesivos para identificar caminhões que pagam taxa no Rio de Janeiro. Detalhes chegando com João Boeri.
1: A cobrança de criminosos para liberar a circulação de caminhões de carga em bairros da Zona Norte do Rio inclui a adesivagem dos veículos, um selo que funciona como identificação de quem pagou. A Band News FM teve acesso ao depoimento de uma vítima da taxa de trânsito livre. Segundo as investigações, transportadoras que fazem entregas na comunidade da Serrinha, em Madureira, na Zona Norte, são obrigadas a pagar R$ 2.000 a cada 15 dias para ter livre trânsito. A cobrança também acontece em Vaz Lobo, Vicente de Carvalho e Irajá, na mesma região. O caso que ajudou a investigação da Polícia Civil e do Ministério Público aconteceu no dia 21 de maio. A vítima trabalha em uma transportadora que presta serviços a empresas de eletrodomésticos. O motorista chegou a realizar 4 entregas antes de ir até a rua Lima Drummond, em Vaz Lobo. No momento em que o profissional terminava a entrega de uma geladeira, um criminoso obrigou a vítima a conduzir o caminhão até um outro ponto na comunidade da Serrinha. A carga avaliada em mais de R$ 25.000 foi roubada após a prestadora de serviços não pagar a taxa de R$ 5.000 para liberar a carga e nem negociar o pagamento quinzenal de 2.000.

mil reais. Em depoimento, a vítima afirma que os criminosos ainda falaram que os caminhões liberados para o trânsito circulam com um adesivo de fácil identificação pelos bandidos. Na semana passada, o Ministério Público denunciou 3 homens por extorsão e roubo com emprego de arma de fogo. O chefe do grupo é o Wallace de Brito Trindade, conhecido como Lacoste. Contra ele, há 16 mandados de prisão em aberto. O promotor Cláudio Caio Souza destacou a grave ameaça exercida com arma de fogo sofrida pela vítima e ainda a possibilidade de traumas psíquicos no motorista do caminhão.

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1: O psiquiatra e colunista da Band News FM, Daniel Barros, explica como os candidatos apelam para instintos básicos dos seres humanos para angariar votos durante a campanha eleitoral. Ele fala que os sentimentos de escassez, urgência e medo são usados para prender. O colunista conversou com Michele Trombelli, Ivan Brandão e Carlos Andreassa.
2: O Dr. Daniel Barros está do meu lado ali no telão. Ele está com a Michele Trombelli presencialmente, mas do meu lado no telão. E aí tem sempre aquela questão, e acho que ela é especialmente importante, Dr. Daniel, porque com as redes sociais, com esses adventos tecnológicos, criou-se, e eu não sei se é verdade, criou-se a tese ou a hipótese de que perdeu importância, de que perdeu o valor, de que a propaganda eleitoral na TV e no rádio tem menos efeito sobre as pessoas, ligam menos para isso. Dá para a gente estimar o impacto do horário político na decisão das pessoas e é influente sobre as pessoas ainda, Dr. Daniel Barros?
3: Quando a gente pensa em horário eleitoral, a gente já ouve, todo mundo ouve com certo desgosto, né? A notícia de que vai começar o horário eleitoral. E hoje em dia dá para ter essa dúvida mesmo, né, Andresa? Será que tem algum impacto? Será que serve para alguma coisa? Será que serve de fato para informar? Alguém vai assistir o horário eleitoral e fala assim: puxa, ainda bem que eu assisti o horário eleitoral, hein? Eu vi essa proposta e agora então eu vou decidir o meu voto. Eu acho muito complicado. Principalmente porque hoje em dia, não só as fontes de informação elas estão completamente pulverizadas, mas porque as pessoas, elas normalmente ouvem já o que elas querem, né? Então, todos os políticos, eles têm algumas estratégias que são parecidas, elas apelam para instintos básicos do ser humano, né? Então apelam a segurança, medo, escassez, urgência, tudo aquilo que mobiliza o nosso cérebro, que o nosso cérebro é preparado para prestar atenção nisso, né? Perigo, nosso cérebro olha, escassez, está acabando, nosso cérebro olha, atenção, a gente, né, vai sendo captado por essas coisas. E a maioria dos candidatos, em todos os níveis, usam esses apelos, né? Olha o perigo que é isso, olha a ameaça que tem por aí, olha se não fizer isso agora. Então a gente vai sendo cooptado, né? Nossa atenção vai sendo captada por essas estratégias. Só que normalmente a gente leva a sério, a gente valoriza aquilo meio que a gente já está preparado para levar a sério. O que eu quero dizer com isso? Então, se você já teme algum lado, você já teme algum cenário, e a pessoa vem e fala assim: olha, esse cenário não é importante, isso não é relevante, só estão querendo usar isso para te manipular, você tende a descartar essa informação, porque você acha que é perigoso aquilo. E aí, se algum candidato vem e fala: olha, tá vendo esse perigo? Eu sou aquele que vai combater esse perigo. Aí você fala: bom, esse aí tem meu voto. Então, a gente já assiste essa propaganda meio que já previamente escolhido, sabe? Você não tá olhando ali para escolher quem você quer, você tá ali só reforçando aquilo que você já sabia mesmo. Então, eu não sei, eu acho que resta saber, ainda mais no Brasil, um país extremamente conectado, com mais smartphone do que pessoas. Será que, de fato, tem sentido o horário gratuito eleitoral? Será que a gente precisa gastar fundo eleitoral, gastar recurso e tempo com isso? Eu acho que talvez valha a pena a academia se voltar para essa pergunta e tentar investigar melhor isso, viu?
4: Eu acho que um dos grandes impactos, às vezes, não é nem de apresentar

0: apresentar determinado candidato para as pessoas, mas é de ficar martelando determinados nomes. E é aí que entra essa importância
1: Isso.
0: de você. Assim, às vezes a pessoa nem sabe quem é, o que propôs, o que fez, mas chega lá na hora, é obrigado a votar, porque o voto é obrigatório. Ah, vou pegar fulano. E aí aquilo vem à mente, você, né, acaba entre uma listinha ali que você olha ali, às vezes minutos antes da eleição, porque é o que muita gente faz, infelizmente. Ah, vou nesse aqui, que eu ouvi bastante dele aqui,
1: É.
0: deve ser ok, assim. E o que é uma pena, né?
1: É, isso
0: Que é uma
1: acontece
0: pena.
1: também, é um outro viés cognitivo que é explorado à exaustão, né? Que é o chamado efeito da mera exposição. Simplesmente por ter sido exposto a um nome, a uma marca, o que quer que seja, o marketing usa isso para várias coisas, né? Você é exposto tanto que aquilo te parece familiar, e se te parece familiar, você acha que é melhor. Então, enfim, não é informação de fato, né? Não é uma decisão racional. Temos que repensar, acho que, algumas coisas.
2: E tem também a exposição do poder, né? Aqueles que têm mais tempo de televisão, que aparecem mais e que são percebidos, portanto, como mais poderosos. Eu acho que também tem essa carga. Não sei como isso pode ser aprendido, doutor, do ponto de vista cognitivo, mas eu tendo a achar que há uma associação entre mais tempo de TV e poder, e mais força, e mais alcance, isso de alguma maneira podendo ser percebido como uma qualidade em si ou per si. Acho que isso também conta.
1: Com certeza. É o efeito halo. O efeito halo é isso. Você pega uma característica e acha que aquilo explica tudo, né? Então a pessoa, ela aparece mais, então ela é melhor, ela é mais poderosa. E, ou seja, o período eleitoral é o período farto para a gente discutir os vieses cognitivos por aqui.
0: Tem dica?
1: Olha, eu não preparei nada, né? Eu vim pro
0: É
1: estúdio aqui
0: verdade.
1: de mãos vazias. Mas fica a dica também do Humanamente. Veja
0: Muito
1: eles no
0: bom.
1: Humanamente.
0: É isso. Aí dá para ouvir em qualquer lugar, de qualquer forma, né? Se não conseguir ouvir no momento que vai ao ar aqui na rádio, depois também no streaming, que é muito procurado também.
1: É isso aí.
0: Boa.
1: Valeu,
2: Valeu,
1: gente.
2: doutor. Um
0: Valeu,
2: beijo.
0: doutor. Obrigada. Volte mais vezes pessoalmente aqui, tá
1: Com
0: bom?
1: certeza.
3: 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Continue conosco.
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6: Nove horas e 59 minutos, virando agora o ponteiro 10 em ponto pelo horário de Brasília. Hoje é domingo, dia 30 de agosto de 2026. Uma ótima noite para você que está sintonizado conosco na Band News FM neste finalzinho de domingo. Eu sou Yuri Queiroga, a gente segue junto pelas próximas duas horas.

com a atualização dos principais assuntos do noticiário. A gente daqui a pouco, às 11 da noite, tem o Canal Livre em transmissão simultânea com a Band. Há pouco mais de um mês das eleições, os candidatos à presidência intensificam a campanha com agendas, embates judiciais e polêmicas nas redes sociais. A campanha do presidente Lula, do PT, acionou o Tribunal Superior Eleitoral contra Flávio Bolsonaro por um suposto showmício na festa do Peão de Barretos, com 60 mil pessoas, custeado por empresas privadas e órgãos estatais. O grupo pediu a cassação do registro de candidatura da chapa do PL. Já Flávio Bolsonaro se reuniu em São Paulo com o ministro da Justiça de El Salvador, Gustavo Vidiatoro, e defendeu a criação de mais de 500 mil vagas em presídios e mudanças na legislação penal brasileira. O candidato também anunciou que vai trabalhar por uma proposta alternativa e melhor ao fim da escala 6x1. A PEC foi justamente a pauta da manifestação ocorrida na Avenida Paulista, com a presença do candidato do PSD, Ronaldo Caiado. Ele disse apoiar a redução da jornada trabalhista, mas cobrou alternativas para pequenos e microempresários. Candidato do Avante, Augusto Cury, fez uma live para rebater críticas após a sabatina na TV Globo e negou que a proposta de drones contra a violência doméstica tenha sido mal interpretada. Renan Santos, do Missão, não teve agenda pública neste domingo após se reunir com apoiadores na capital paulista no sábado. O Tribunal Superior Eleitoral retirou de pauta o julgamento do registro de candidatura dele depois do relator, o ministro Dias Toffoli, apontar indícios de irregularidades nos perfis de redes sociais informados pela chapa. O candidato ainda não comentou a decisão.

0: passa de 800 o número de mortos em razão da avalanche que atingiu a fronteira do Nepal com a China. O maior número oficial de vítimas é registrado no Nepal, ou pelo Nepal, com 794 pessoas. As autoridades dos dois países indicam ainda que há mais de 3 mil desaparecidos. Um professor nepalês disse à emissora britânica BBC que conseguiu salvar mais de 900 alunos antes que o desastre acontecesse na quarta-feira. Ele recebeu 4 avisos diferentes de que havia o risco de uma grande inundação atingindo a área. Por uma questão de minutos, ele esvaziou a escola e levou os estudantes para um terreno mais elevado. A Mega Sena acumula e o próximo concurso pode pagar 36 milhões de reais para o próximo ganhador. Atenção para as dezenas sorteadas neste domingo: 11, 15, 20, 21, 38 e 48. Repetindo: 11, 15, 20, 21, 38 e 48. 35 apostas fizeram a quina para um prêmio de 55 mil reais. A quadra saiu para mais 2.700 bilhetes, dando direito a um prêmio de quase R$ 1.200. O próximo concurso será realizado na terça-feira. O Atlético Paranaense empata com o Fluminense e chega a 10 jogos invicto no Campeonato Brasileiro. Embora haja algumas reclamações ali por parte da torcida do Furacão. Fala, Fred Fiandanese.
1: O Atlético alcança a sequência de 10 jogos invicto no Campeonato Brasileiro. Em resultado mais recente, o Furacão empatou em 3-3 com o Fluminense neste domingo na Arena da Baixada pela 25ª rodada. Desde a 16ª rodada, a equipe comandada por Odair Hellmann venceu 6 partidas e empatou em 4 ocasiões. O Atlético é o terceiro colocado da tabela com 45 pontos, 3 de vantagem do Fluminense, o quarto colocado.

0: seja bem-vindo, seja bem-vinda. Tá começando mais uma edição do Humanamente, no fim de semana da Band News FM. Eu sou o Renan Suquevicius e estou com ele, sempre há 10 anos, doutor Daniel Barros. Tudo bem, doutor?
1: Olha, dá pra encostar nele hoje.
2: Presencial hoje aqui, hein? Tamo junto. É, porque é um programa especial, né?
0: Especial.
2: Programa que precisa de contato.

0: físico. A gente estava falando bastante no bastidor disso, da presença, da importância do olho no olho, porque temos convidados importantíssimos aqui no estúdio. Eu queria que o senhor os apresentasse, doutor, porque você conheceu os dois justamente nessa troca, olho no olho, numa plateia, na presença física, né?
1: Pois é. Estamos aqui com o Beto e o Rafa, os mentalistas do Brasil. Não sei se tem outros mentalistas no Brasil, deve ter, sim, né? Porque até porque eles falaram que já participaram de competições de mentalismo.
2: Olha,
1: né? Mas o Beto e o Rafa, eles têm essa atuação numa área muito interessante que, se eu tiver errado, vocês me corrijam, as partes que estiverem erradas, mas o mentalismo, até onde eu entendo, ele é um subgênero do ilusionismo. Ele tem uma parte de mágica, né, de show de mágica, mas ele é muito galgado em psicologia. Não por acaso, o Beto e o Rafa são psicólogos de formação. E o mentalismo é aquela arte de entender o que o outro está querendo dizer, de antecipar alguns comportamentos, de inclusive induzir, né, algumas respostas. E quando eu assisti o espetáculo ao vivo, né, fui assistir o espetáculo deles, eu falei, cara, mas isso tem tanto match humanamente, uhum, porque não é, obviamente, para ninguém sair fazendo mágica e adivinhando o pensamento dos outros, mas é um exercício de presença, é um exercício de comunicação empática, é um exercício de escutativa. Eu acho que tudo isso, de alguma forma, está presente no mentalismo. Falei, então, vamos ver se eles topam vir, aqui estão eles.
0: Beto Parro e Rafa Moritz, bem-vindos.
3: Obrigado, muito gente. Obrigado. Como é que a gente ia recusar esse convite?
2: Imagina, impossível.
3: Não, muito legal poder falar de psicologia, assim, de uma forma mais... uma divulgação bem-humorada, informal. Acho que isso que a gente precisa mais hoje em dia. Então, o convite era irrecusável.
1: Que bom. E eu defini certo? Corrija as partes erradas do que eu falei.
2: A sua definição de mentalismo foi perfeita. Ela é uma subcategoria do ilusionismo e é uma forma de arte, né? E a gente usa o mentalismo como um veículo para falar sobre os temas que a gente ama da psicologia e do comportamento humano de uma forma diferente, interativa. Então a gente sempre usa essa comparação, assim como quem gosta de cinema, né? Quando você assiste um filme que trabalha um tema que tem a ver com a existência humana, você sai de lá meio mexido, né? Não foi uma sessão de terapia, não foi... Mas o filme, ele move essas coisas na gente, né? Então a gente descobriu que, unindo o mentalismo, que é o que a gente curte fazer para expressar a nossa forma de arte, com a psicologia que a gente queria divulgar, a gente juntou essas duas coisas e acabou se transformando numa terceira coisa que é como se fosse uma psicoeducação ali em formato de palco.
0: Que legal.
1: Olha que interessante, porque eu tive... É muito interessante, né? Porque eu tive essa sensação de que cabia no programa, cabia no Humanamente. E nem pensei, mas essa definição que você falou é boa. É meio que uma psicoeducação. Tem citações de psicólogos, traz algumas explicações de comportamentos. Então, de fato... O público se diverte, o público está lá sendo entretido no final das contas, mas sai um pouco mais esclarecido, um pouco pensando mais nos seus próprios comportamentos.
0: E esse mundo psi está muito em alta, né? A galera, muita gente fazendo psicanálise, formação em psicanálise, todo mundo fala em ter terapia em dia, qual é o seu psicólogo, qual é a linha, que você faz. Isso me leva a querer saber quem é o público de vocês, quem está lá na plateia assistindo vocês nos espetáculos? Vocês têm essa noção?
3: A gente tenta entender, principalmente pensando em para quem ofereceu o teatro, né? O teatro é um lugar difícil de ofertar, vender ingresso, vamos dizer assim, trazer pessoas para assistirem o teatro. Hoje em dia tem muita competição, pensando, né, na televisão ou streaming e tudo mais. Então a gente tenta entender quem é o nosso público para saber como se comunicar com ele. Mas a gente se surpreende com quão generalista é o público, quão de vários cantos as pessoas vêm.
2: Né?
3: Tem uma parcela grande dos psis, tem uma galera que fica sabendo da gente, ou porque são estudantes de psicologia, ou porque se interessam por isso, ou porque são terapeutas e querem entender como é que dois psicólogos acabaram em cima de um palco. Então tem uma parcela boa de psis.
2: Tem aquelas pessoas também que nunca fizeram uma formação, mas são apaixonadas pelo tema. Então, sabe aquela pessoa que fala assim, doutor, eu nunca fiz medicina, mas meu sonho era ser psiquiatra, porque eu queria poder e tal. Então tem essas pessoas que carregam esse desejo e lá elas também podem aprender, né, de uma forma mais básica, obviamente, né? A gente não aprofunda muitos temas, mas tem esse público, né? Assim como tem as famílias que vão, levam as crianças, às vezes, né, pra
3: que é uma
2: ver uma coisa diferente.
3: Muitas famílias.
2: Casais de idosos, é muito legal os casais de pessoas, né, terceira idade e tal, que vão.
3: Então é bem geral, assim, legal. Nosso público é o público de teatro mesmo.
1: Mas tem um matchzinho também, mais um match com Humanamente, né? Que a gente tem um público da rádio, que é o público Brasil inteiro, todo, né? O público da Band News FM é enorme.

0: Mas tem uma parcela psi, né, médica e psi que se interessa. Ah, eu sou ouvinte do Humanamente porque eu gosto do tema, né? E como é que vocês foram parar no mentalismo?
1: Essa é uma boa pergunta. Vou resumir
0: Foi por
1: para
0: acaso?
1: a gente não ficar
0: Sim.
1: 2 horas aqui. Mas eu e o Rafa, a gente, quando se formou, a gente se conheceu na faculdade, né? No primeiro ano, ficou super amigo e tal. E eu
2: Isso
1: tinha.
2: nos idos de 2003.
1: 2003, Eu tinha um hobby já que era fazer mágica. Então eu
2: Ah,
1: gostava
2: tá.
1: de fazer mágica de close-up, que era com cartas, coisas pequenas, assim. Eu cheguei até a trabalhar com isso durante um tempo. E o Rafa também curtia, ele foi fazer alguns cursos nessa área. E aí, quando a gente se formou, cada um seguiu vidas profissionais diferentes. Então eu fui trabalhar no mundo corporativo. Eu trabalhei quase 15 anos fazendo carreira no mundo corporativo, em multinacionais. Montei uma empresa de consultoria focada em psicologia organizacional, né? Temas de cultura, desenvolvimento. Rafa foi professor, né?
2: Professor infantil, muito tempo, numa escola aqui na cidade de São Paulo. Também chamado de vida, assim, sempre gostei de trabalhar com crianças e tal. E acho que até é uma profissão que tem poucos homens atuando, né? E aí eu fui trabalhar muito tempo, trabalhei 11 anos numa escola aqui em São Paulo.
1: E no meio desse caminho, em 2006, eu tranquei a faculdade e fui morar um ano na Inglaterra. E lá eu conheci um cara chamado Darren Brown. Conheci, tive acesso a ele, né? Que assim, é um mentalista, se não for o melhor, o maior do mundo, né, atualmente. Ele é um cara brilhante que trabalha a ideia das ilusões psicológicas e constrói experimentos sociais. Ele é um cara que bebe muito da fonte da psicologia social. Não é psicólogo, mas ele é um mentalista. E aí, quando a gente viu aquilo, eu contei pro Rafa, a gente começou a ver os conteúdos e falou: gente, isso é muito legal. E aí a gente ficou inspirado a trazer essa referência para o que a gente já queria fazer, que era a divulgação científica de psicologia. Mas aí a nossa dúvida era: pô, a gente quer falar de psicologia, não, vamos escrever um livro, não, vamos montar um podcast, vamos montar uma peça, um espetáculo de mentalismo. E aí a gente já, né, começou a se especializar, então deixamos de fazer outras coisas, né, com
2: da
1: mágica,
2: mágica.
1: Mais mágica mesmo. E aí a gente criou esse primeiro piloto que chamava Mistérios da Mente. E aí foi 2000, foi 10 anos depois, 2016. Foi lá no Teatro Augusta, foi a nossa primeira tentativa de experimentar com essa mistura de temas. E foi muito legal, porque era uma sala experimental mesmo, eram 50 lugares, e eram 5 sessões, e as nossas companheiras que estavam produzindo,
2: ligavam luz e apagavam luz, e a nossa surpresa é que teve muito encontro com o público logo nas primeiras sessões. Então, dois psicólogos sem experiência alguma de palco, que se apresentavam como psicólogos e não como atores.
1: A primeira frase era: boa noite, nós não somos atores.
2: E segue assim, inclusive, né? E aí a ideia foi, como a gente percebeu que as pessoas saíam de lá provocadas, ora, ou em ambas, vamos dizer, igualmente pela coisa do mistério do mentalismo, como as pessoas estão lendo a minha mente, como esses dois estão prevendo o que eu vou fazer, e também pelas provocações da área da psicologia, as pessoas queriam saber mais. Então, ah, você cita Daniel Kahneman numa apresentação, e as pessoas, se lá uma parcela do público vai lá procurar o livro, vai procurar se informar, pra gente também era super positivo. Então a gente decidiu dobrar a aposta, e a gente em 2018 embelezou o Mistérios da Mente e lançou o Inconscientemente, que era mais uma vez uma peça pra ficar 4, 5 noites em cartaz e ver o que acontecia. E o boca a boca foi estendendo, e a gente foi fazendo assim, anos de Inconscientemente.
1: Foram 5 ou 6 anos do Inconscientemente.
2: E assim,
1: né?
2: Foi seguindo, e meio que as pessoas, a coisa da conversa de domingo na mesa de almoço: vocês têm que assistir essa peça, eu não vou te contar sobre o que é, mas tem que ir. E a peça vai rodando, rodando, e isso virou, a gente saiu das carreiras. Então isso acabou virando não só por conta da atuação no teatro, mas a atuação corporativa, então divulgação de temas da psicologia nesse formato de entretenimento dentro das empresas, isso lançou a nossa nova carreira.
1: Porque muita gente que ia assistir ia conversar com a gente no final, falava assim: pô, vocês não podem fazer uma palestra sobre isso no meu evento, na minha empresa? A gente ia, podemos, e aí a gente começou a transformar isso num produto também de provocação e sensibilização nas empresas.
2: Perfeito.
1: Que é a nossa carreira principal, eu diria hoje, né? Que são as palestras, a gente viaja o Brasil fazendo isso.
2: Uhum,
1: né?
2: Uhum.
1: E as coisas foram acontecendo. Esse ano a gente estreou esse espetáculo novo, que é o Entre Nós, que onde a gente, né, teve a oportunidade de se conhecer, inclusive. Que assim, sempre foi, a gente foi meio que dando passos, né? O Mistérios da Mente, ele meio que testava essa ideia. O Inconscientemente, a gente falou: vamos pegar um tema, a gente quer falar sobre como as nossas escolhas não são nossas. Então a gente provocava as pessoas a saírem de lá pensando: mas por que que eu fiz isso? Mas por que que eu prefiro essa... Por que que eu sempre peço a mesma comida nesse restaurante? Por que que eu escolhi casar com essa pessoa quando eu tinha a possibilidade? Então a gente fazia as pessoas saírem questionando os porquês. E agora, nesse, no Entre Nós, a gente optou por falar das nossas relações, das nossas conexões, uhum. e de buscar, né, viver uma vida valorosa.

0: pegando a referência das terapias contextuais, né, atuais.
1: Perfeito.
0: E então, estamos nessa jornada aí.
2: Tem bem a cara do Humanamente mesmo.
1: Tá vendo?
2: A gente vai fazer uma pausa aqui nessa excelente conversa. Daqui a pouco a gente volta conversando com o Beto Parra e com o Rafa Muritz, são psicólogos mentalistas aqui no Humanamente desse fim de semana. Até já.
3: São 10 horas e 15 minutos. Daqui a pouco tem o segundo bloco do Humanamente deste domingo, dia 30 de agosto de 2026, o programa deste fim de semana com Renan Suquevicius e também com o Dr. Daniel Barros.
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3: E a Fórmula Indy tem um novo pentacampeão. É o espanhol Alex Palou. Após a segunda corrida de Milwaukee, penúltima etapa do campeonato disputada neste domingo, Alex Palou precisava de uma combinação muito, assim, precisava de várias ali combinações de resultados a seu favor. Ele, basicamente, com os resultados da corrida de mais cedo, foram realizadas duas provas no oval de uma milha de 1.609 metros de Milwaukee, no estado de Wisconsin, nos Estados Unidos. Ele precisava praticamente só largar nas duas corridas para nessa deste domingo agora à noite. E na próxima, que é a última etapa do campeonato, vai ser realizada na semana que vem em Laguna Seca, no estado da Califórnia, para ser campeão. Tamanha era a vantagem sobre os concorrentes, principalmente o vice-líder do campeonato norte-americano, Kyle Kirkwood. E hoje ele terminou a prova, a segunda corrida de Milwaukee, na décima posição, que foi mais do que suficiente para assegurar o título. Alex Palou chega, portanto, a 5 títulos da Fórmula Indy, chegando à marca de terceiro maior campeão da história da categoria. No próximo final de semana, a Fórmula Indy encerra a sua temporada com a prova que vai ser disputada no circuito de Laguna Seca, lá na Califórnia, já com o título definido, mas a briga pelo vice-campeonato ainda é em aberto. A marca que foi igualada pelo Alex Palou era de Sébastien Bourdais, o francês Sébastien Bourdais, que hoje compete no Mundial de Endurance, o FIA WEC, que é uma das categorias da primeira prateleira do automobilismo mundial. O Bourdais também foi campeão 5 vezes consecutivas, 2003, 2004, 2005, 2006, aliás, 2003 não, foi o Paul Tracy, mas foi 2004, 2005, 2006 e 2007. Ali foi uma sequência de 4 campeonatos seguidos. É o 5º título do espanhol Alex Palou, tem apenas 29 anos de idade, mas é o 4º em sequência. Na corrida 2, o Alex Palou chegou a liderar 115 voltas, mas acabou recebendo a bandeira quadriculada na 5ª posição, isso na curva 2, na corrida 2. A 1 seria realizada no sábado, foi adiada por causa da chuva que caiu na cidade de Milwaukee em circuitos ovais. Quando chove, não há corrida. Então, na corrida 1, ao final dessa prova, o Alex Palou chegou apenas na 10ª posição, mas sem a vitória do seu rival Kyle Kirkwood, ele conquistou o título, já vai com o título garantido para a prova de Laguna Seca, que terá transmissão, claro, na tela da Band.
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1: 10 horas e 21 minutos no horário.

0: O Brasil e os Estados Unidos retomam amanhã as negociações sobre o tarifaço americano sobre produtos brasileiros. A reunião virtual ocorrerá entre os ministros do comércio dos dois países, agendada após telefonema entre os presidentes Lula e Donald Trump na semana passada. O governo brasileiro vai tentar ampliar a lista de produtos isentos da tarifa. A Confederação Nacional da Indústria estima que, somadas as tarifas de 25% e 12,5%, quase 4 mil produtos brasileiros podem enfrentar a taxa acumulada para entrar no mercado americano. Estudantes com dívidas do Fundo de Financiamento Estudantil têm até amanhã para renegociar os débitos com descontos pelo programa Desenrola FIES 2026. A medida contempla contratos firmados até 2017 que estavam na fase de pagamento em maio deste ano. A renegociação pode ser feita pelo aplicativo ou nas agências do Banco do Brasil ou da Caixa Econômica Federal, dependendo da instituição responsável pelo contrato. Cada um pode passar por apenas uma renegociação durante a vigência do programa. Tanto contratos em dia quanto em atraso podem ser incluídos. Após a renegociação e o pagamento da entrada, o nome do estudante é retirado dos cadastros de inadimplentes. Um homem cai de 7 metros em um rio no centro de Belo Horizonte e é resgatado pelos bombeiros. As informações chegam com a Gabriela Oliveira.
1: Passa bem um homem resgatado pelos bombeiros depois de cair no leito do rio Arrudas, no centro de Belo Horizonte. Ele caiu de uma altura de aproximadamente 7 metros. A vítima sofreu fratura na perna e outros ferimentos. Os bombeiros fizeram o içamento e levaram o homem para o hospital de pronto-socorro João 23. Segundo testemunhas, ele estaria em situação de rua e caiu no rio enquanto tentava queimar alguns materiais próximo ao gradil do Arrudas.
0: A polícia da Suíça ainda procura pelo suspeito de ter matado a tiros uma pessoa e ferido outras 5 dentro de uma festa rave no norte do país. O caso aconteceu na madrugada de hoje pelo horário local, ainda na noite de sábado pelo horário de Brasília. O evento reuniu cerca de 3.500 pessoas. Segundo a polícia, os motivos e as circunstâncias exatas do incidente ainda não estão claros. São 10 horas e 23, virando para 10h24 pelo horário de Brasília. Você fica agora com o segundo bloco do Humanamente deste final de semana com Renan Suquevicius e o Dr. Daniel Barros.
2: Estamos de volta com o Humanamente desse fim de semana, recebendo aqui no estúdio os mentalistas, o Beto Parro e o Rafa Moritz. Eles estão conversando aqui com a gente sobre a atuação deles, começou no mercado de trabalho, depois a formação como psicólogos e depois foram parar nos palcos, fazendo uma conversa muito interessante de divulgação de saúde mental, de psicologia, do mundo psi, com espetáculos acontecendo em diferentes regiões do Brasil. Estavam contando tudo isso para nós e eu pensei também numa coisa que eu acompanho muito nas redes sociais, que é uma busca, uma necessidade das pessoas de tentar decifrar o outro, né? De ter estratégias. Então, 10 dicas para você sair bem numa conversa com seu chefe. Como você induzir uma pessoa a dizer aquilo que você... Como se a vida fosse roteirizada e a gente tivesse caminhos a serem seguidos. Isso interessa muito as pessoas. Por quê? Porque a gente tem essa vontade de tentar decifrar o próximo passo e se sair bem das situações, né? Evitar surpresas.
3: Nossa, eu vou arriscar aqui um palpite. Tem a ver com previsibilidade. Previsibilidade garante pra gente que a gente vai saber o quanto de energia gastar em cada interação. E isso é muito importante para o nosso cérebro. Evolutivamente falando, quem sabia exatamente o quanto de energia gastar para cada situação, tinha uma vantagem para levar os genes para frente. Então, eu tenho a impressão que a gente busca previsibilidade, a gente busca hábitos, a gente busca aquilo que vai sempre acontecer e a gente segue sendo assim. Uhum. Então, se eu souber o que o outro vai responder antes da pessoa perguntar, eu já estou mais tranquilo. A gente odeia imprevisibilidade.

0: pensa nos efeitos da pandemia, por exemplo, nas pessoas. A ideia que a gente tinha naquela época, né? Nossa, bad trip agora voltar, né? Mas a ideia de, olha, se você não sabe o que fazer, arruma a sua casa ou faça uma coisa que está sob seu controle. Trazer previsibilidade para o nosso dia a dia acalma nosso sistema nervoso central. A gente se sente mais calmo, menos angustiado, menos ansioso. Em tempos de ansiedade como os de hoje, qualquer coisa que consigo prever e ajustar meu cálculo metabólico, vamos dizer assim, para aquela interação, para mim já é vantagem. Então, eu acho que todo mundo tenta adivinhar o que vai ser. Ponto é, hoje importante, a gente tem ferramentas na mão que deixam a gente mais próximo de prever a base, vamos dizer, do comportamento humano como um todo. Então, estatisticamente, as pessoas sabem quais contas você segue na rede social, então qual anúncio eu devo te impulsionar para você comprar o produto que eu quero.
1: Que é o algoritmo, né? A lógica do algoritmo.
0: Isso é assustador, assim. E óbvio que ela não funciona no um a um, mas a gente, para a psicologia do marketing, para tudo mais, o que importa é o geral, é eu conseguir acertar 70%, porque daí eu ganho em cima disso. Então, eu acho que isso traz um interesse, porque a gente se sente, vou usar a palavra aqui genérica, mas assim, vítima, né, desse sistema de algoritmos que me prevê o meu comportamento, e eu quero trazer isso pra minha vida no um a um. Nem sempre isso dá certo, mas o mentalismo brinca com isso também, né?
2: E acho que tem algo de sedutor também, né?
3: Claro, superpoder.
2: Super não científica, mas das pessoas ter esse desejo de, pô, se eu conseguir saber se a pessoa tá mentindo ou não, né? Ou, pô, se eu puder saber o que essa pessoa tá pensando de mim. Então tem um lance de controle ali que a gente também navega um pouco nesse
0: é de meio Sherlock Holmes, né? Meio professor Xavier, assim, uma coisa.
3: Mas uma coisa que me chamou a atenção, talvez a posteriori, assim, nem na hora me chamou a atenção, mas porque é um tema muito central aqui no Humanamente, até nas colunas que a gente faz na rádio, é a importância da conexão, né? Assim, hoje em dia, tudo tem me levado de volta para isso como a essência do que é ser humano, é você estar conectado, é você ter vínculos valorosos, é você criar memórias e tal. E eu lembrei de uma... Ouvi em algum momento um mentalista americano, não sei nem se era esse inglês aí, alguém que escreveu um livro, é um mentalista, escreveu um livro sobre como as técnicas do mentalismo, não é para formar mentalistas, mas como o que tá por trás faz diferença na vida prática das pessoas.
2: É o Osterman, provavelmente.
0: É um mentalista americano, sim.
3: É, né? E aí, assim, é o mentalismo na sua vida. E aí eu queria ouvir de vocês se tem sentido, porque é uma coisa que me chama a atenção, por exemplo, para fazer os números, né, e os truques, tem muita atenção, que né, eu traduzir como presença, como escutativa. Faz sentido? Isso realmente é algo que vocês podem dar dica pro ouvinte? O que é uma escutativa? Como se conectar de fato? Porque vocês têm que se conectar, sim, 100% com o público, total, né, com as pessoas. E como o ouvinte se conecta com a esposa, com o filho, com o chefe?
2: Ótima, assim, reflexão, doutor, porque assim, a gente, acho que não só a gente, mas os artistas que estão no palco e que necessitam dessa conexão, por exemplo, pessoas que trabalham com teatro de improviso, mesmo atores que estão em espetáculos com um pouco mais de interatividade, os mentalistas, a base do nosso trabalho é a conexão com o outro. Então assim, a gente entra no palco, né, com um exercício muito assim, de a gente sabe o que a gente acha que vai acontecer, mas a gente está totalmente aberto a acolher o que vier e lidar com isso de uma forma... A gente sempre brinca que a gente está imaginando que os deuses dos estoicos estão nos observando, né?
0: Isso, e é um teste, né? Os deuses
2: eles estão
0: dos
2: testando
0: estoicos,
2: a gente.
0: Eles não querem ver você nem perder a cabeça, então você não pode ficar nervoso e nem se destemperar. Então é um
2: e
0: teste.
2: E é tranquilo também.
0: Isso, então você tem que estar meio na ponta dos dedos, assim. O que vai acontecer essa tarde ou essa noite que vai querer me tirar do prumo, né?
2: E aí quando sobe alguém no palco que é desafiador, você fala, ahá.
0: Esse é o teste.
2: Era esse o de hoje, né? E aí você vai, respira, né? Nossa prática, a gente tá sempre muito, antes de começar, né, presente, então a gente respira, a gente repassa o que a gente vai fazer ao longo daquela sessão, a gente lembra das coisas que já aconteceram, que podem eventualmente acontecer de novo, a gente faz vários checklists em tudo que a gente faz.
0: Boa.
2: Então a gente repassa, faz um ritual, checklist pra dar segurança. Às vezes a gente já fez o checklist e fala, será que eu vi direito aquele negócio? E a gente vai lá, volta e vê de novo aquele negócio. Então a gente garante que tudo que tá dentro do nosso controle, a gente fez antes de começar. E quando começa, aí a gente tá entregue às nossas conexões. Então a gente tá todo momento criando muito contato visual, atento a como as pessoas estão reagindo. Então a gente tá percebendo que tem algum desconforto.

0: essa piada ela chegou de uma forma agradável, alguém se sentiu, né, de alguma forma incomodado. Então a gente vai sentindo isso e aí é prática mesmo, a coisa vai moldando a
1: É
0: nosso comportamento
1: quilometragem,
0: de
1: né?
0: um jeito difícil
1: Acho
0: de
1: que
0: explicar,
1: o
0: né?
1: Beto falando então, um pouco desse pré. Então, a preparação, ela é muito protocolo, ela é o checklist, ela é como um piloto, uma piloto de avião que vai fazer, ela tem que elencar as prioridades, ticar todos, mesmo que ela acha que já tenha feito, ela tem que ir lá e fazer fisicamente, tem que completar aquele monte de quadros. Então, isso traz pra gente segurança. O pós é isso, é o feedback. As pessoas riram mais dessa piada. O que foi que eu mudei na entonação para trazer isso para cá? Ou essa vez as pessoas aplaudiram mais ou menos? O que que tem a ver? Mas o momento presente, que acho que tem a ver com a conexão que você perguntou, acho que a gente tem uma preocupação em lembrar que aquele momento, aquilo que a gente está vivendo, ela é um ponto específico no tempo e que ela é menos importante do que a gente imagina depois. Então, assim, trazer leveza para o erro, trazer leveza para aquele encontro como não sendo algo que vai definir a sua vida e a sua carreira. Óbvio, todo mundo tem momentos que são nevrálgicos, são hiper importantes. Mas o dia a dia, aquelas comunicações, elas podem ser sempre desconstruídas depois. A gente pode voltar atrás, a gente pode. Então, a gente tenta se conectar com a pessoa que está ali, sabendo que aquilo não é o vai fazer ou vai morrer da peça, ou não vai fazer ou vai morrer do espetáculo como um todo. Então, tem uma preocupação em se manter conectado com, olha, aconteça o que acontecer, tá tudo bem, vai dar tudo certo no final, mesmo que seja um desastre hoje. Então, acho que isso é uma coisa de maturidade que a gente tem que tentar trabalhar na nossa vida e não é fácil mesmo, porque quando você tá no momento, parece que tudo depende daquele momento presente. Então, é ter uma noção de que as coisas são menos, assim, super, hiper importantes no momento, né?
2: É que a gente às vezes fica focado em umas coisas, né, daqueles pensamentos. Nossa, aquele dia em fevereiro de 2003, que eu falei pra aquela menina que, né?
1: Dá até aflição, né?
2: E aí volta na sua cabeça de repente. E aí, como é que você lida com isso, né? São
1: não é fácil.
2: Que...
1: Não é fácil.
0: Isso acontece no palco e aí a gente trabalha muito essa disfusão cognitiva, né? Então, quando vem o pensamento, você fala, ah, tá vindo aquele pensamento lá. Olha lá, legal.
1: Isso é só
0: tá
1: um
0: vindo.
1: Pensamento, né?
0: Mas você não vai, ele não vai me controlar, mas eu sei que ele tá ali, né? Então, ó, pode vir. Aí ele vem, pá, mas deixa eu focar aqui, ó. O pessoal tá fazendo um desenho, deixa eu focar no desenho. Ah, não, ele continua ali. Ah, legal. Tá bom, já entendi, obrigado. Então, você cria essa relação de... Cara, não vou ficar lutando, ah, vai, para de pensar. Não, isso não funciona, né? Então a gente vai aprendendo a acolher e lidar.
1: Isso é uma técnica bem de psicologia cognitivista, né? A coisa de você dar um nome para um pensamento intrusivo. Então, ah, lá vem, sei lá, vem a Sheila de novo falar na minha orelha quando é um pensamento. Desculpa, Sheilas, né? Desculpa.
2: A Sheila, inclusive, é a nossa chefe aqui, a Sheila Magalhães.
3: Ah, meu Deus. Vem a Sheila falar no seu ouvido.
0: Ai, meu Deus,
3: a Sheila, não.
1: Desculpa, Sheila. Mas acho que é isso, dar nome aos pensamentos e desfusionar eles. O seu os pensamentos não são você. E aí você poder ouvir com uma certa distância, né? Não, aquilo não te define, é um aspecto seu. Então acho que isso é uma coisa que a gente traz da psicologia para os palcos, mas não sei se todos os mentalistas fazem esse tipo de coisa.
4: É,
1: acho
4: verdade,
1: que vem
4: né?
1: Da
4: porque
1: nossa
4: nem todos
1: atuação.
4: São psicólogos, né?
1: Verdade.
2: Sim,
1: é
2: uma diferença importante. Bom, a gente vai fazer uma pausa, mas antes a gente tem um desafio para quem tá na nossa audiência, certo?
4: Pois é, porque antes de começar o programa, o Beto e o Rafa falaram que vão ler a nossa mente. Aí eu falei, ler a nossa mente é fácil, a gente é mais bobinho. Tá aqui presente, quero ver ler a mente do ouvinte. Então vamos fazer um desafio para quando eles forem ler a nossa mente, ler a mente do ouvinte também. Como que é o desafio?
0: É bem desafiador. A ideia é a seguinte: como a gente tá falando aqui com milhares, milhões, bilhões de pessoas, né? Nossa. A gente vai ler a mente da massa, da maioria.
4: Então, coletivo.
0: Coletivo, porque é interessante pensar que o ser humano, a gente tem muito mais coisas em comum do que a gente acha que tem. E a gente pensa coisas, né, em comum. Então, por exemplo, eu vou dar aqui algumas instruções e queria que vocês refletissem sobre elas e pensassem para quando a gente voltar. Então, eu quero que todo mundo agora pense em um animal diferente. Então, vocês estão ouvindo aí, pensa num animal diferente. Foge do... Não pensa num cachorro,
1: geralmente,
0: nem num gato.
1: Geralmente, quando a gente pensa em falar, pensa num animal, vem um cachorro, vem um gato, a coisa que a gente tem em casa. A gente quer que vocês pensem agora em um animal que vocês nem lembravam que existia. Ele vai surgir na mente de vocês. Vocês podem trocar de ideia quantas vezes vocês
0: quiserem. Qualquer animal grande, quadrúpede, com tromba, né? Que vier na... Não, tô brincando. Não, não é um elefante. É algo menor, algo menor.
1: De repente, algo que venha na mente de vocês, vocês vão falar, nossa, eu nem lembrava que isso existia.
0: Boa.
1: Deixa eu ver esse animal, guarda ele até a gente voltar.
0: Ah, e aproveita que você pensou no animal e pensa em uma cidade do mundo. Uma
1: fora
0: cidade
1: do Brasil.
0: Conhecida do mundo fora do Brasil. Qualquer
1: deixa
0: cidade.
1: Eu vir na sua
0: não
1: mente.
0: É no Brasil, é uma cidade conhecida, uma cidade grande, famosa, né, do mundo, mas deixa vir na sua cabeça e depois a gente conversa.
2: Boa. Vai bater o carro, hein? Você que tá ouvindo a gente dirigindo.
0: Por favor.
2: Pelo amor de Deus, a gente vai fazer uma pausa e volta já com Humanamente.

0: São 10 horas e 36 minutos no horário de Brasília. O canal Livre da Band recebeu neste fim de semana o maestro brasileiro Roberto Minchuk, que já regeu mais de 100 orquestras pelo mundo. Ele desmitificou, por exemplo, a teoria de que você precisa ser um entendedor para gostar de música clássica.
1: A música é como a comida, você não precisa, é uma das coisas mais naturais que existem, né? Você ouve, você vai gostar ou você não vai gostar. Você não precisa ser um entendido para gostar de música clássica.
0: Com vasta experiência, Roberto Minchuk falou sobre as diferenças e semelhanças entre orquestras pelo mundo.
1: Olha, tem algumas diferenças, mas a essência é a mesma. Porém, eles precisam entender um pouco mais do que é aquilo, aquela angústia da música, a melancolia da música brasileira.
0: Para quem não entende muito sobre a função de um maestro durante uma orquestra, Minchuk explicou alguns dos comandos.
1: Olha, a gente costuma dizer que a mão direita do maestro é a mão da razão, é a mão da matemática. Agora, a mão esquerda é a mão da emoção.
0: Entre os grandes da história da música clássica, o maestro Roberto Minchuk disse que escolheria Beethoven para uma conversa.
1: Primeiro que eu teria curiosidade de entender a obra dele, como é que ele pensou naquele esquerdo da Sinfonia Heroica, que tem as três trompas, que são praticamente trompas de caça, né? É, de onde ele tirou essa ideia. Enfim, acho que eu teria tanta coisa para perguntar para Ludwig van Beethoven, que seria uma...
2: Um rock pesado.
1: Ele é o inventor do heavy metal, né? Acho que eu gostaria de mostrar para ele o que virou o heavy metal hoje em dia. E ele provavelmente ia adorar aquela potência, né?
0: A versão completa do canal Livre com o maestro Roberto Minchuk vai ao ar daqui a pouquinho, às 11 horas da noite, em transmissão simultânea Band e Band News FM. E nesta segunda-feira, na sequência da transmissão simultânea do Jornal da Noite. Agora 10 horas e 38 minutos.
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0: Dez horas e 42 minutos no horário de Brasília. As mulheres continuam sendo maioria entre o eleitorado brasileiro. De Brasília, fala Márcio Rocha.
2: Dados do Tribunal Superior Eleitoral mostram que a maioria do eleitorado brasileiro é feminino e que a quantidade de eleitoras aumentou 0,2 ponto percentual na comparação com o último pleito realizado em 2024. Em 2026, elas vão representar 52,84% do eleitorado entre os mais de 150 milhões de eleitores brasileiros aptos a participar das eleições de outubro. O grupo de eleitores que está na faixa etária de 40 a 44 anos representa cerca de 10% do eleitorado, mas nos últimos 4 anos, mais de 4 milhões e meio de eleitores passaram dos 60 anos de idade, o que fez com que essa faixa etária saísse dos 21% para 23,5% do total.
0: Uma chuva forte causa estragos em várias regiões de Belo Horizonte. Fala Gabriela Oliveira.
9: A forte chuva que atingiu Belo Horizonte neste domingo provocou alagamentos, quedas de árvores e destelhamentos em várias regiões da cidade. Em menos de 2 horas, os bombeiros registraram 22 ocorrências de queda de árvores, sendo 14 em vias públicas, 3 sobre veículos e 5 em residências. Também houve chuva de granizo e outros transtornos na capital. E o alerta continua. Belo Horizonte pode ter chuva, raios e ventos de até 40 km por hora até às 8 da manhã desta segunda-feira.
0: O perfil do ex-ditador da Venezuela, Nicolás Maduro, no Telegram, publica fotos dele na prisão em Nova York, nos Estados Unidos. Maduro aparece sorridente com uma mensagem atribuída a ele, afirmando estar firme e agradecendo o apoio recebido. É a primeira aparição pública desde a captura pelos Estados Unidos em janeiro de 2026. Com a esposa Cília Flores, Maduro responde a um processo na Justiça Federal Americana, acusado de tráfico de drogas e terrorismo. 10h44, você fica agora com o último bloco do Humanamente desta semana.
10: Estamos de volta com o Humanamente desse fim de semana, recebendo os mentalistas Beto Parro, Rafa Moritz. Eles fizeram desafios, doutor Daniel, para nós, para nossa audiência. Vamos começar a desvendar esses mistérios.
11: Quero ver como é que funciona. Essa do bicho, da cidade, todo mundo pensou na mesma coisa? Como é que funciona? Será?
12: Olha só, a gente não sabemos que todo mundo pensou a mesma coisa, provavelmente não. Mas se você que é ouvinte que está assistindo a gente pediu para você pensar num animal diferente e numa cidade importante do mundo, né, grande e famosa. A gente tem um palpite que boa parte de vocês, se não a grande maioria, pensou num ornitorrinco em Paris.
11: Olha, acertou o continente. Eu tinha pensado. Eu pensei no canguru, né?
12: Olha lá, a gente ia falar o continente da cidade, né? Entendi. Pensei, beleza.
11: Eu confesso que passou pela minha mente Nova York, Londres e Paris. Elas ficam pulando, né? Boa. Mas acho que tem a ver com isso que você está falando. Se você lançar categorias amplas, boa parte das pessoas vai pensar coisas parecidas.
12: Estatisticamente,
11: né?
12: Sim. Então, se você está ouvindo a gente e bateu para você essas informações, comenta aí. assim como coisas que a gente usa, né? Então, se você fala pra pessoa pensar no número de 1 a 10, número ímpar de 1 a 10, né? Normalmente vem o 7 na cabeça das pessoas.
11: Você sabe, a maioria das pessoas pensa. Mas mesmo se você não fala ímpar, né? Se você fala um número de 1 a 10, a maioria.
13: A pessoa tenta ir lá pelo meio. Mas se você não pensou no ornitorrinco em Paris, sabe que você é a exceção que confirma a regra que todos os outros ouvintes pensaram.
11: Você pensou o quê?
14: Eu pensei exatamente isso.
11: Do quê?
14: No ornitorrinco em Paris.
11: Ah, você é sacanagem.
14: Eu tô falando seríssimo.
11: Olha só.
14: Chegou a passar na minha mente zebra em vez de ornitorrinco. Mas eu falei, ah, acho que o ornitorrinco é o mais diferente.
13: É.
14: Olha. Porque é um animal muito diferente, isso. Com bico, com pelo, não sei o quê.
12: E olha como as palavras, elas induzem, né? Diferente de animal, elas produzem um pensamento.
13: Em que você nem lembrava que existia, né? Isso vem, né? E quando a pessoa se lembra de um ornitorrinco, aquilo fixa. Então, a gente usa esse tipo de indução, e ela é uma indução que não é 100% de acurácia, mas a gente tenta usar as palavras certas para tentar levar
12: para agora, a gente pediu para você, Renan, pensar em uma pessoa importante, uma celebridade.
11: Sim, agora tá bom? Truque com a gente mesmo.
12: E é o seguinte, você precisa confirmar pros nossos ouvintes.
14: Eu fiquei pensando ao longo de todo o programa que você tinha
12: exatamente.
14: Me orientado.
12: Exatamente. A gente precisa confirmar pros nossos ouvintes que você não nos contou essa informação. A gente não
14: jamais.
12: Teve acesso a ela e você não, né, não saiu
11: aqui. Eu tava aqui, sou testemunha.
12: Você tava aqui, testemunha. Tá só na sua cabeça essa informação.
14: Uhum.
12: Tá bom. E aí, o doutor acabou de falar sobre conexões, sobre a gente criar, né, esse rapport, essa capacidade de se conectar com o outro. A gente vai precisar muito usar isso agora. E a gente vai descrevendo enquanto faz aqui para o ouvinte poder acompanhar também quem está sem ouvir, tá bom?
14: Tá.
12: Vamos lá. Primeiro, Renan, a gente precisa que você... Eu vou pedir para você manter contato visual com o Rafa.
14: Tá.
12: Então, mantém contato visual com ele.
13: Renan, eu quero que você, primeiro, fique bem tranquilo. Uhum. Eu quero que você pense...
14: Tô suando aqui.
13: Né? Eu quero que você pense em uma pessoa que, então, te inspira. De repente, é uma pessoa que todo mundo conhece, não vale ser uma pessoa da sua família.
14: Uhum.
13: É alguém que te inspira e que te traz algum tipo de interesse de conhecer essa pessoa. Era alguém que você queria. E aí, olha como a gente traz pro nosso corpo a impressão daquela pessoa. Então, eu fico imaginando, se você fosse conhecer essa pessoa, você já muda de nosso cérebro tem essa capacidade, ele transforma a nossa realidade por mais que não tiver aqui, a pessoa não está aqui. Então, se você imagina, pensa que o seu cérebro já está criando essa imagem da pessoa em algum lugar, é como se você estivesse vendo essa pessoa aqui na sua frente. Eu quero que você reaja naturalmente, não precisa fazer nada, mas assim, já começa a perceber que tem uma certa leveza, tem uma vontade de tem um tremor, assim, tem uma ansiedade, né?
12: Eu tem, acho. Tem uma certa, quase, uma intenção de movimento, né? Sim. Como se fosse algo.
13: Se você pudesse ir pela reação dele, tem mesmo. Então é alguém que movimenta. Geralmente a gente pensa.
12: Poderia ser um atleta, né? Que temos o corpo.
13: Mas acho que tem mais leveza do que um atleta. Só pensa pra mim se é um homem ou uma mulher, não me fala nada em voz alta, tá bom? É um homem ou é uma mulher? Você não responde, mas você pensa num homem agora. É um homem e o seu sorriso confirma pra mim. Pensando do ponto de vista que não é um atleta. Mas tem uma leveza, tem um palpite.
12: Ah, não, vai. Não, tô, não sei, não sei, não sei. Eu tô na dúvida.
13: Tá. Quer fazer alguma?
12: Você pensou em alguém, só responde sim ou não, tá? Essa pessoa tá viva?
14: Tá.
12: Sim, ele pensou em alguém vivo, tá? Porque às vezes a pessoa, né?
13: Você vai falar em voz alta a pessoa que tá na sua mente agora.
14: Tá.
13: Pode falar.
14: Ney Mato Grosso.
13: Ah, você está de brincadeira, não é possível.
14: Ele escreveu o Ney Mato Grosso no papel.
11: É, para quem está acompanhando na rádio,
14: cara, que loucura.
11: Ney Mato Grosso.
14: Que loucura, mas como isso? E eu fiquei pensando nessa coisa, nossa, como é legal, Ney Mato Grosso, um ícone da comunidade LGBT, me identifico com essa pessoa tão longeva, passou por questões tão difíceis, nossa. Pandemia, HIV, AIDS, o filme, essa importância. E ele começou a falar do movimento, da dança, é um homem, tipo, é muito louco, muito louco.
12: Aí, será que a gente ouviu essa matéria antes? Ou será que de alguma forma a gente pensou?
13: Eu tava influenciado já, eu tô me sentindo...
14: Mas acho que é isso, tem a ver com coisas factuais, com então, coisas que estão acontecendo, que estão...
12: como a gente faz, a gente nunca responde, porque ela parte do método, né, do que a gente começou lá no início, né? Um braço do ilusionismo, então a gente tem os nossos métodos. Mas o que a gente costuma dizer é assim... Em teoria, a gente poderia fazer o que a gente faz usando só princípios da psicologia.
14: Uhum.
12: Em teoria. Por que em teoria? Porque a gente teria uma taxa de acerto muito menor.
13: Tá.
12: Assim como a gente pode acertar o ornitorrinco em Paris.
13: Uhum.
12: Então a gente usa alguns outros artifícios para poder garantir que a gente vai chegar no nome que é aquele. Porque senão não teria graça. O que a gente faz, a gente não poderia contar, né, as histórias que a gente...

0: te conta. Mas é uma mistura de coisas.
1: Agora eu quero ver, porque eu pensei numa pessoa que não é famosa.
2: Olha lá.
1: Eles pediram pra eu pensar numa pessoa que eu conhecesse desde a infância. Quer dizer, eles não conhecem, quer dizer, talvez conheçam. Não sei se eu sou amigo de algum famoso desde criança, né? Mas enfim, não é. E uma coisa que meio que a gente fazia junto, né? Uma coisa assim.
2: Nossa, que é bem...
1: Quero ver.
0: É bem específico, né?
1: Não tem famoso.
0: Isso é legal porque você trouxe no início, a gente tava aqui conversando, você falou assim, ah, às vezes, né, tem aquelas coisas de leitura, de cartomante, tava falando... Não, mas ela falou uma coisa específica.
1: Não, ah, tinha como isso
0: num episódio seu. É, não tinha como saber e tal. Então eu vou pegar algo bem específico seu, tá?
1: Ok.
0: Então vamos lá. Daniel, você pensou em uma pessoa da sua infância, tá bom? Eu vou partir do princípio que ela não é uma celebridade, porque senão...
1: Não é.
0: Né, não é. Então eu não vou conseguir chegar até ela a partir de sinais mais, assim, amplos. Eu vou precisar que você me ajude a escrever ela na sua mente.
1: Ok.
0: Como que isso vai funcionar? Você vai imaginar esse nome dessa pessoa escrito no ar, tá bom? Então olha só, vamos fingir que ele tá escrito da sua esquerda pra direita, tá bom? A gente vai colocar as letras, eu vou passando aqui a minha mão e você vai só olhar pra minha mão, tá bom? Então vamos escrever ela aqui no ar, tá bom? Parou, tá bom. Então eu já sei a informação.
1: Só escreve de novo, só pra saber.
0: Tá bom. Ele balançou a cabeça antes de eu passar pra sexta letra. É. Ou seja, a gente tá falando de um nome de cinco letras. Tá. Isso é uma dica importante.
1: Nome ou apelido, né?
0: Ou apelido, verdade. Eu quero que você pense, solta suas mãos e pensa pra mim se era um amigo de infância, era um menino que você brincava, ou era uma amiga, uma menina. Tá bom? Perfeito. Pela sua reação, eu vou palpitar que era um menino. Imagina esse nome. Pensa nas letras dele aqui, ó. Estão aqui flutuando no ar, tá bom? Pensa em uma das letras desse nome. Tá bom? Você não pensou na primeira, né?
1: Pensei.
0: Você não fala qual é. Você pensou na primeira, tá? Eu imaginei que tinha começado bem por aqui. Tá, pensa em como é essa letra, a sonoridade dela. Só pensa e imagina você gritando ela. Grita ela na sua mente.
1: A sensação é muito interessante, né? De você estar sendo transparente mesmo, né?
0: Fá, dá, cá, fá, pá.
1: É que a gente se entrega, né? Um não pouco, tem jeito, né? Você se entrega.
0: Olha, tem uma margem de erro nisso, né? Então, eu não tenho certeza absoluta, mas eu acho que eu tenho um bom palpite. Daniel, eu escrevi nesse papel, que os ouvintes aqui não estão vendo, mas está escrito o nome da pessoa que eu acho. Em voz alta, pode falar quem era o seu amigo de infância?
1: Paulo. Olha lá.
2: Está escrito Paulo no papel.
1: Sensacional, muito bom.
0: Agora, você brincava alguma coisa específica com ele? Eu pedi para você puxar
1: algo da
0: memória.
1: Alguma atividade.
0: Vocês faziam algo em comum. Tá. Esse algo em comum, ele era algo... Óbvio, ou seja, a gente jogava bola, empinava pipa, não era óbvio.
1: Não.
0: Tá, a gente tá falando então de algo mais diferente, um pouco inusitado. Era algo que vocês faziam no período da escola?
1: Não.
0: Não. Tá, era algo pós período da escola. Vocês faziam isso num ambiente fechado ou aberto?
1: Fechado. Dentro da casa de alguém?
0: Não. Tá. Tá bom. Imagina o seguinte, imagina você fazendo os movimentos que envolviam nessa atividade.
1: Não precisa fazer nada.
0: Sim. Só vou pedir pra você deixar suas mãos relaxadas, imagine esses movimentos, tá bom? Tem uma coordenação envolvida, tem algo de... tem uma coisa de respiração, talvez uma atividade esportiva. Tinha água, sim ou não?
1: Não.
0: Eu já sei o que é.
2: Caramba, já sabe o que é.
1: Eu acho interessante o ouvinte prestar atenção nisso, porque, ok, a gente deu algumas dicas. Era depois da escola, era num lugar fechado e não tinha água. A partir disso, você já vai saber o que
2: não.
1: é.
2: Não, uma série de coisas possíveis.
0: Só uma coisa, é a última coisa que eu vou te perguntar. Quando você pensa nessa prática, ela envolve duas palavras, certo? Pá, pá. Nossa. Não parece,
1: mas não parece. Eu escolhi, eu escolhi um negócio que é muito particular da minha história.
2: Ele nunca falou disso no rádio.
1: E ninguém
2: nada.
1: Sabe, é um negócio que parece que não combina comigo.
0: Cara,
1: e se ele acertou.
0: Vou deixar com você, tá? Não vira ainda.
2: Ai,
0: eu pensei,
2: Deus.
0: A gente pensou uma coisa que é divertida imaginar você fazendo isso. Que é legal.
1: Chega a ser engraçado.
0: Daniel, o que você fazia com o Paulo?
1: Ginástica olímpica.
2: Sensacional. Que loucura.
1: Sensacional, é isso mesmo. O Paulo, e que é muito engraçado, a gente era amigo de infância, a gente

0: Amigo hoje, porque as nossas filhas são amigas. É, a gente, por acaso, mora no mesmo condomínio, as meninas estudam juntas.
1: Que legal.
0: E o Paulo era muito bom, ele foi assim, foi pra time, sabe? Assim, eu era muito ruim. Eu era muito ruim mesmo na ginástica olímpica. De fato, dá pra saber que eu era ruim, né? Quem me conhece sabe que eu não tinha como ser bom. Mas o Paulo era muito bom, a gente é amigo até hoje, por isso que.
1: Legal.
2: Que abraço, Paulo. Então.
3: Obrigado, Paulo.
4: Abraço pra Paulo, pra Sheila, pra
2: todos.
1: Principalmente pra Sheila.
2: Principalmente.
0: Eu acho muito interessante, isso que a gente já estourou o tempo, mas isso é muito interessante falar. Como quando você tá sendo o objeto da brincadeira, né? Você se sente transparente, você se sente meio constrangido. É um negócio que é muito legal, mas ao mesmo tempo é muito forte.
1: Uhum.
0: É meio que até uma responsabilidade isso, né? Porque você faz ginástica olímpica, ou você gostar do Ney Mato Grosso, não é nada demais, mas de alguma maneira você está sendo exposto, você está se abrindo,
1: algo pessoal,
0: algo pessoal e está sendo vulnerável.
1: Verdade.
0: Que é algo que me remete a como as relações funcionam de fato, né? Pra você se relacionar de fato com as pessoas,
4: você
0: tem que ficar um pouco vulnerável, né, Renan?
4: E não é uma vulnerabilidade de estar exposto, de ultrapassar limites, direitos humanos básicos. É de se deixar saber o que você faz na sua infância,
0: exato,
4: o que você gosta, o que você pensa da vida, né?
2: E eu acho que tem a ver com o senso de responsabilidade que a gente tem que ter, porque a gente convida as pessoas para participarem com a gente no palco e se a pessoa estiver muito fechada e ela não quiser, essa pessoa não é o candidato ideal para participar. Então, óbvio que vocês estão aqui e vocês querem fazer um bom programa e vocês estão querendo entender um pouco mais sobre isso. Então, vocês estão abertos.
0: Uhum.
2: Que as pessoas não confundam que o mentalismo é de fato leitura de mente, ou que a psicologia permite isso, que seu terapeuta, seu analista vai olhar para você e vai saber exatamente quem você é. A gente precisa das informações da outra pessoa. Então, sim, tem a ver com relações humanas, porque a pessoa precisa passar para a gente essas informações de um jeito ou de outro. Então, a gente precisa da confiança, vocês foram excelentes como participantes disso, mas para as pessoas desambiguarem, deixar bem como chama isso?
1: Desambiguar foi bom.
2: Desambiguar, então vou seguir com esse desambiguar. Mas deixar as pessoas sem achar que o mentalista é alguém que poderia então saber a sua senha de banco.
1: Perfeito.
2: Do nada, só de encostar em você ou de olhar para você. Isso não existe, tá? Isso não existe.
1: Uhum,
2: a gente precisa
1: bom.
2: Da relação, e senão isso aqui é só uma forma
1: e
2: de
1: do
2: arte.
1: Processo, do método.
0: De uma entrega, né?
2: Exatamente. Precisa.
0: Muito bom.
4: Olha, foi incrível conhecer vocês, estar com vocês aqui. Beto Parro e Rafa Moritz, muito obrigado pela presença no Humanamente. Espaço aberto para vocês voltarem.
2: Obrigado.
0: Quantas vezes vocês quiserem. Muito legal. Quando eu vi o espetáculo, eu sabia que ia ser um programa legal. Foi muito legal. Bem-vindos. Voltem sempre. Sucesso no espetáculo. Tá em cartaz. Quais são os próximos momentos aí do
1: espetáculo? A gente agora vai mudar para sexta-feira. E a gente fica no Multiplan até o final do ano.
2: Multiplan no Shopping Morumbi, Morumbi Shopping, na cidade de São Paulo. Mas tem planos para sair pelo Brasil afora.
1: Legal.
2: Então, quiser conhecer um pouco mais do nosso trabalho, os mentalistas nas redes sociais, ou procurar a gente, né? Por aí a gente se encontra.
4: Muito bom. Olha, e aqui no Humanamente, a gente tem um recado para te dar antes de terminar o programa. Bom, e a gente falou, né, para ficar aqui com a gente até o final, porque teríamos um recado importante de uma mudança que vai acontecer no Humanamente até o final desse ano de 2026. Eu vou me ausentar durante um período, viu, doutor Daniel Barros?
0: Eu aguento.
4: Vai ficar tudo certo, eu sei que você vai ficar em boas mãos. Vou ficar um período fora do dia a dia da Band News FM e também do Brasil. Vou ficar um momento na China fazendo reportagens lá, então a gente vai continuar em contato. E aqui no Humanamente, nesse período até 2027, a Isabela Mota, que você já conhece de outros programas da Band News FM, também do Band News Informa, vai fazer companhia para o Dr. Daniel Barros. Então a gente chamou a Isa no momento de folga no parque para estar aqui com a gente. Oi, Isa, bem-vinda aqui ao Humanamente.
5: Oi, Renan. Oi, Dr. Daniel. Um olá para os nossos ouvintes também. Nossa, que prazer estar aqui com vocês. Vai ser um desafio muito gostoso. Você sabe, Renan e doutor, que o Humanamente foi o primeiro programa que eu editei quando eu era estagiária da Band News FM e ainda a Ellen Val era apresentadora do programa e eu era responsável por fazer os cortes para a gente ter edição com imagens no YouTube. Então, tenho um carinho muito grande pelo programa.
0: História, tá
4: vendo? Muita gente legal que já passou, Isabela, mais uma dessas pessoas. Obrigado, viu, por esse período. Doutor, eu volto em 2027, mas foi muito legal ter essa experiência e sempre um sucesso, muita sorte pro programa. É ótimo trabalhar com o senhor.
0: Obrigado, Renan. Aproveita a China. Bem-vindo de volta. Bem-vinda, Isa. Vamos arregaçar as mangas.
5: Obrigada.
0: E informar os ouvintes, né? E agora pedir para outra pessoa editar.
4: Valeu, Isa.
5: Vamos formar novos estagiários e novos produtores.
0: É isso.

0: Obrigada, gente.
1: Beijo. E novos ouvintes, mais pessoas na audiência. É isso, com esse recado a gente termina então Humanamente desse fim de semana. Muito obrigado pela sua companhia. Até o próximo fim de semana no Humanamente com a Isabela Mota e com o Dr. Daniel Barros. E a gente se encontra também nas reportagens lá direto de Pequim. Até mais, gente.
2: Tchau, tchau.

0: 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Dentro de 2 minutinhos.
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11:05 pelo horário de Brasília. Você que acompanha a programação da Band News FM neste domingo pode participar mandando sua mensagem pelo nosso WhatsApp. 11-999-592-100. 11-999-592-100. A gente tem o Carlão Lorejan, que está lá em Belo Horizonte. É, mais gente participando aqui em vários cantos, por exemplo, sul de Minas, no Ceará também. Participações chegando aqui pelo nosso WhatsApp. E em instantes começa a transmissão simultânea do Canal Livre deste domingo. Repito, com a apresentação de Rodolfo Schneider, participação dos jornalistas Fernando Mitre, Giba Esvaniotto e também da editora-chefe do canal Arte 1, Gisele Cato. Eles conversam neste fim de semana com o maestro Roberto Minchuk, regente titular da Orquestra Sinfônica Municipal de São Paulo e da Filarmônica do Novo México, falando a respeito de, entre outros assuntos, a superprodução, nova superprodução da Orquestra Sinfônica de São Paulo, a ópera Dom Carlo de Giuseppe Verdi. Em instantes, começa o Canal Livre e a gente segue com a transmissão simultânea do Canal Livre deste final de semana, junto com a Band, até por volta da meia-noite. A reprise do Canal Livre deste final de semana você vai acompanhar na madrugada de segunda para terça, na sequência da transmissão simultânea do Jornal da Noite com a Band.

0: boa noite.
1: Nosso convidado de hoje já regeu mais de 100 orquestras diferentes ao redor do mundo. Filho de um sargento da polícia, apaixonado por música clássica, que comandava o coral da PM, ele entrou na escola de música aos 9 anos. E aos 13, foi contratado para ser o primeiro trompista da Orquestra Sinfônica Municipal. Nos últimos anos, se dividiu entre os concertos de obras clássicas e as óperas encenadas no Teatro Municipal, em São Paulo. O Canal Livre de hoje recebe o maestro Roberto Mitsuki. Calma, que eu já vou te perguntar se eu falei errado, se eu pronunciei certinho seu sobrenome, Roberto. Deixa eu só apresentar meus companheiros aqui de bancada, jornalistas Fernando Mitre, Gibes Manioto e a nossa Gisele Cato, nossa diretora do Canal Arte 1. Daqui a pouco eu vou exibir um trechinho de um documentário que a gente fez no Arte 1, justamente sobre a biografia do Roberto. Tá correto o sobrenome? Eu falei uma bobagem aqui.
2: Não, Rodolfo, tá muito, muito próximo.
1: Né? Próximo, é diferente.
2: Porque se você quiser ser minucioso, é Minchuk, né? Minchuk. Toda vez que você tem o CZ nos idiomas eslavos, é o Tchuk, né?
1: E a origem é...
2: Ucraniana.
1: Ucraniana.
2: Então, os meus avós são ucranianos e poloneses.
1: E você tem quantos irmãos?
2: Eu tenho 7 irmãos, 5 irmãs e mais 2 irmãos.
1: Todos, por influência do pai, foram aos poucos se envolvendo e apaixonados por música?
2: Todos estudaram música, Rodolfo, todos. E dos 8, 4 se tornaram músicos profissionais. 2 irmãos são músicos da OSESP e uma irmã é cantora do coro da OSESP.
1: Deixa, antes do Mitre, o Giba e a Gisele entrarem aqui com as perguntas, a gente separou um trecho desse documentário, mostrando um pouco da vida, da história do Roberto Mitsuk.
2: Perfeito.
1: Ufa. Vai, solta aí.
3: E tem muitas vantagens em envelhecer, principalmente para um maestro, principalmente para um pai, principalmente para um professor, né? Então, o que eu digo aos meus filhos, que já estão grandes, o que eu digo aos meus alunos, com quem eu também trabalho com muito amor e com muita dedicação, é que eles façam o que eles de fato amam na vida, né? Que eles abracem essa paixão, né? E que eles invistam suas vidas nisso, porque isso de fato é o que vale a pena, o que vai estar com você o tempo inteiro. Então, para quem é apaixonado por música, é um universo inesgotável. Você sempre vai ter o que aprender, sempre terá o que aprimorar. Não importa quantas vezes você tenha regido a Aida de Verdi ou a Quinta Sinfonia de Beethoven, cada vez que você depara com aquela partitura, sempre tem diamantes, sempre tem joias que você vai descobrir.

0: descobrir, que você vai poder explorar, que você vai poder trazer brilho para aquela partitura. Então, você se dedicar de corpo e alma por aquilo que você de fato é apaixonado, eu acho que é uma das coisas que mais vale a pena na vida.
1: Gi, aproveita que você se envolveu nessa produção e toma que a batuta é sua.
2: Ah, então tá, eu vou pegar carona. Prazer, uma honra estar aqui, maestro.
0: Prazer é meu.
2: A gente estava aqui no começo aquecendo e falando o quanto a música e a matemática têm a ver. E já ouvi você falando muito desse rigor, dessa precisão que um músico de orquestra precisa ter. Mas, ao mesmo tempo, eu fico pensando, e você falou também, do quanto a maturidade cai bem para um maestro, diferentemente de outras profissões, a gente sofre um pouquinho com a idade, mas enfim, para um maestro é isso, você ganha essa musculatura da experiência para interpretar, para acessar essas camadas das obras. E aí eu fico pensando o quanto tem de rigor, de precisão, de matemática na vida de um músico de orquestra e o quanto tem dessa liberdade e dessa, enfim, desse respiro e dessa experiência que é um pouco subjetiva e que a gente precisa colocar mesmo na hora de um concerto.
0: Olha, costuma dizer que a música é como uma linguagem, aliás, é uma linguagem, então, se você faz um paralelo da música com a língua portuguesa, então você, como a pessoa que interpreta, que fala, o discurso musical é muito parecido com o discurso da oratória. Então, primeiro, o rigor vem da perfeição, da gramática, da formação das frases e de tudo aquilo que são regras, certo? Para que o discurso seja bonito. E depois vem a poesia. Né? Vem como você declama, como você interpreta aquilo que você vai exprimir, aquilo que você vai enfatizar no seu discurso. Então, uma sinfonia tem isso, tem esse discurso onde você conta uma história, você narra um acontecimento. Então, aí você precisa desse lado da interpretação, da articulação, dos acentos, da poesia, falar mais suave, falar com mais veemência. Então, é isso que precisa para a música. O rigor, começa com o rigor, porque tem que ser preciso.
3: Claro.
0: Né? E depois você passa para a poesia.
3: Agora, o poeta também busca a música, porque a melopeia, que é uma forma de poesia elevadíssima, são sons articulatórios e acústicos das palavras transformado em poesia. E isso aí se encontra de novo com a música.
0: Com certeza. E eu tenho regido muita ópera. E com a ópera você tem a música e o texto. Muitas vezes eu estou falando com os músicos na hora de tocar uma música sem texto, uma sinfonia de Beethoven, uma obra de Villa-Lobos sem o texto. Eu falo assim, imagine que você está pronunciando cada palavra, que você tem que tocar as notas, cada uma, como se tivesse uma sílaba para cada nota. E aí ele entende que ele não pode passar pelas notas simplesmente, ele tem que pronunciar cada uma delas. E com os cantores eu faço o contrário. Falo com eles, imagine que você está cantando como se você estivesse tocando um piano, que você precisa digitar perfeitamente cada nota e você tem que cantar de forma instrumental. E, então, essas coisas se combinam na música, o texto e as notas.
4: O maestro tem que dar vida à partitura e tem diferença, Regi, uma orquestra americana, uma alemã, uma italiana, uma brasileira?
0: Olha, tem algumas diferenças, mas a essência é a mesma. Eu nunca me esqueço quando eu fui reger no Japão a primeira vez, eu justamente estava regendo Villa-Lobos, as baquenas brasileiras, com a Filarmônica de Tóquio. E eles, assim, foi a orquestra mais disciplinada que eu já vi na minha vida, claro.
3: Japonês.
0: Sim, aquele silêncio ensurdecedor na hora do ensaio. E eles tocavam tecnicamente tudo perfeitamente, mesmo porque eles já tinham ouvido as minhas gravações. Então, de uma certa forma, a música é a mesma, eles leem a partitura, eles vão tocar as mesmas notas, as mesmas articulações. Porém, eles precisam entender um pouco mais do que é aquilo, aquela angústia da música, a melancolia da música brasileira, que não é uma coisa natural para um artista japonês, né? Porque eles são muito práticos, eles são muito concisos, eles são, né, de fato, eles são mais intelectuais nesse sentido, né? E o artista brasileiro é pura paixão, é alma, é emoção, enfim. Então você tem essas diferenças das culturas, né? Estou regendo em diferentes países, dependendo do repertório. Por exemplo, a música francesa de Claude Debussy ou de Maurice Ravel, ela precisa de uma... Ela é uma música que precisa de uma sensibilidade, é uma música que tem pianíssimos, onde você não pode ter pressão na nota, né? O músico que toca um violino, ele não pode pressionar muito, tem que ser uma coisa mais superficial, no bom sentido, para você ter essa transparência sonora, né? Esse efeito como se fosse um quadro impressionista de Monet. Né? A música do Debussy é isso. Então, não são traços rígidos.
3: Agora,
0: né? Não é tão figurativo. Agora, já a música de Johannes Brahms, ela precisa dessa densidade. Né? Então, você precisa conseguir trazer isso para as orquestras, dependendo do repertório que você está interpretando.
3: Agora, a convivência de um maestro como você com alguns criadores... me chama muita atenção. Há pouco tempo eu vi uma entrevista sua em que você disse que ali, dos três, Beethoven, Bach e Mozart, se você tiver que tomar um porre com um deles, você vai escolher o Beethoven. Se bem que eu acho que o Mozart seria um companheiro melhor para uma farra, né? Mas eu queria saber, você e o Beethoven num bar, como é que seria?
0: Olha, primeiro que eu teria curiosidade de entender a obra dele, como é que ele pensou naquele esquerdo da Sinfonia Heroica, que tem as três trompas, que são praticamente trompas de caça, né? De onde ele tirou essa ideia. Acho que eu teria tanta coisa para perguntar para Ludwig van Beethoven, que seria uma...
3: Um rock pesado.
0: Ele é um inventor do heavy metal, né? Acho que eu gostaria de mostrar para ele o que virou o heavy metal hoje em dia. E ele provavelmente ia adorar aquela potência, né? Uma que ele ia conseguir, com certeza, ouvir, né? Porque ele teria volume suficiente até para o Beethoven ouvir. Mas adoraria conversar com todos eles, né? Acho que o Beethoven, ele, dos três, Bach, Mozart e Beethoven, ele é o que está mais próximo de nós e justamente foi quem coloca uma filosofia humanista de vida na música. Bach, a música dele é tão perfeita, ele escreveu mais de 1000 obras e até os exercícios que ele compôs para os alunos dele... São obras-primas que você apresenta num concerto, de tão lindas e perfeitas que elas são. Mozart já não tem essa perfeição. Tem obras de Mozart, quando ele era muito novo, que não são obras-primas. São obras que você nem faz, nas primeiras sinfonias. O Beethoven, porém, ele tem uma música que fala diretamente ao ser humano, ao homem moderno, né? Ele defendia os ideais da Revolução Francesa. Né? Então, ele foi grande fã de Napoleão, para quem ele dedicou a Sinfonia Heroica, e depois que Napoleão se autodeclara imperador, ele rasga a dedicatória, ele fica furioso com Napoleão, e depois ele faz uma homenagem ao Wellington, a Batalha de Wellington, ao general que derrotou Napoleão. Enfim, os ideais da Revolução Francesa, ele levava essa bandeira, tanto que a Marselhesa sempre foi inspiração para o Beethoven. E no segundo movimento da Quinta Sinfonia, então ele sempre tinha...
3: E a Marselhesa nasceu de um tenente, né?
0: Pois é.
3: Um tenente que não era um grande
1: maestro,
3: criador.
1: A gente separou você regendo Beethoven.
0: Opa.
1: Exatamente. Qual é, Sérgio, a Sinfonia Heroica que a gente separou? Sinfonia Heroica, citada agora.
0: Uma das minhas preferidas.
1: Então, por favor, coloca aí pra gente ver.

0: Ô, maestro, pega essa sua batuta que você trouxe bonita aqui, você deixou até uma com mitre, ó. Faz um movimento pra gente, explica, porque o leigo às vezes acha que aqueles movimentos ali são muito mais teatrais, aleatórios, não significam nada. Explica pra gente o que significa cada um deles.
1: Olha, a gente costuma dizer que a mão direita do maestro é a mão da razão, é a mão da matemática. Então é preciso, é o tempo, né? É a marcação do tempo. Um, dois, três, quatro, é matemática, né? Uma semínima equivale a duas colcheias, que equivalem a quatro semicolcheias. Duas semínimas, né? São dois tempos que a nota é a mínima. Um, dois, então é pá! Você tem que saber exatamente a hora que você ataca e a hora que você corta. Então, o músico tem que tocar uma nota que é um dó e é uma mínima, né? A mínima tem dois tempos, então ele conta, pá, corta no terceiro tempo. Né? Então é uma coisa matemática nesse sentido. Agora, a mão esquerda é a mão da emoção. Né? Quando ele tem aqui o código matemático e aqui ele tem o código que é da interpretação, que é um legato, que é uma acentuação, que é um sforzando.
2: Então, de vez em quando, exige um...
1: Mistura tudo, né? Não, essas coisas acontecem simultaneamente, né? Então, a mão esquerda do maestro é a mão mais poética e a mão direita é essa mão mais, digamos, do rigor.
0: Agora, Roberto, te aconteceu de você errar ali alguma coisa na hora e o pessoal te acompanhar?
3: Aí vem uma coceira, um tique, um troço, vai um gesto ali errado?
1: Já me aconteceu, gente, de eu estar regendo... E a batuta
0: escapuliu,
1: bateu na estante e foi pro chão. Né? E eu tava, e fico sem batuta. E você não precisa, de fato, a batuta foi feita como uma extensão da mão do maestro. Né? Então a orquestra começou a ficar muito grande. Na orquestra de Bach era uma orquestra pequena, a orquestra de Mozart foi aumentando, a orquestra de Mendelssohn foi maior. Quando chegou na orquestra de Gustav Mahler, né, que já é uma orquestra de pode ser de 200 músicos, né? Mas com o Mendelssohn foi um dos primeiros a usar batuta, né? Porque a orquestra já chegou a um número de 70, 80, 90 músicos. Então, para ele conseguir enxergar a orquestra, quando se você tem o coro e a orquestra, você vai facilmente, você terá 200 pessoas.
3: Era isso que eu ia te perguntar, porque a gente viu ali, você estava sem batuta.
1: Ah, sim.
3: E eu pesquisei que a batuta, eu, na minha ignorância, achava até que a batuta tinha um padrão e um tamanho certo, assim. E não, a batuta varia de tamanho, varia até de material, né? Pode ser madeira, fibra de vidro.
1: Sim.
3: Aí eu fiquei muito à vontade de saber quantas batutas você tem. E se você tem batutas especiais para ocasiões, batuta da sorte.
1: Eu tenho. E às vezes eu gosto de reger sem batuta. Essa sinfonia eu gosto de reger ela sem batuta. Porque um dos meus mentores, o maestro Kurt Masur, ele regia sem batuta. Ele começou a reger sem batuta devido a um acidente, né, que ele teve, que ele perdeu parte do não podia mais segurar uma batuta. Né? O maestro João Carlos Martins rege sem batuta. Então, você pode reger sem batuta. Então, a batuta é uma extensão para que os músicos que estão mais distantes tenham mais facilidade para reger. Mas eu estava com a minha batuta regendo, né, e bati e caiu no chão. Né? Tanto que, desde aquele dia, eu sempre levo uma batuta reserva no bolso. Né? Então, caiu a minha batuta, eu imediatamente tiro a batuta do bolso e continuo regendo, como se nada tivesse acontecido. Né? Mas, enfim, a batuta é justamente algo que você, quando é mais jovem, você começa com uma batuta grande porque você quer se impor, aquela coisa toda. As minhas batutas estão cada vez menores. Tem um maestro, Valery Gergiev, maestro russo, que ele rege com um palito de dentes, gente.
2: Agora, uma orquestra ideal teria o quê? 200 participantes?
1: Olha, uma sinfonia de Mozart... Você precisa de 40 músicos, não mais do que isso.
2: Porque a nossa sinfonia tem, parece que a nossa orquestra tem 100.
1: A orquestra, exatamente. A Orquestra Sinfônica do Teatro Municipal de São Paulo é uma orquestra que hoje conta com aproximadamente 100 músicos. Ela precisaria ter 118 músicos, algumas das posições estão abertas. Né? A Orquestra Sinfônica, a USESP tem, enfim, por volta de 120 músicos, que é um número...
2: Isso atende qualquer partitura, qualquer...
1: Isso atende. Desafio. Você, algumas vezes, você vai usar menos músicos e, às vezes, você vai usar até mais músicos.

0: músicos, como a 8ª Sinfonia de Gustav Mahler, que é a Sinfonia dos Mil. Por que, que é a dos Mil? Porque, idealmente, você precisaria ter 1000 músicos no palco, entre coralistas e músicos da orquestra.
1: Maestro, o João Carlos Martins, o especial dele é o bar, porque desde os 8 anos ele tocava bar. O seu amigo Mazur é o Beethoven. E o senhor?
0: Olha, justamente, o Mazur, ele era o Beethoven, mas ele regia de tudo. Regia Shostakovich, ele regia Bernstein, ele regia Barra, as Paixões, segundo São Mateus, segundo São João. E os músicos, os maestros, nos últimos 30, 20 anos, eles estavam se colocando muito em caixas específicas. O que não acontecia com os maestros da geração anterior, com Herbert von Karajan, Eugene Ormandy, o próprio Leonard Bernstein. Eles regiam todo o repertório, desde a música barroca até a música contemporânea. E o que eu acho que é fundamental, então eu gosto de reger todo tipo de repertório, desde a música, desde Monteverdi até músicas encomendadas e contemporâneas. Então, eu não me coloco dentro de uma caixa, digamos, né? Há quem diga que a ópera que eu melhor regi foi a última, que foi Tristão e Isolda, de Wagner, né? Que, de fato, é considerada um Monte Everest para um maestro, né? Ela tem 5 horas de duração.
1: E essa é a partitura?
0: E eu até trouxe a partitura, porque o Teatro Municipal não teve uma produção desde 1978, foram 48 anos sem, e finalmente a gente pôde programar, né? E são 441 páginas, mas
2: Maestro,
0: assim...
2: era um sonho, um objetivo seu, você vinha perseguindo há 10 anos, né?
0: Sim.
2: E assim, ok, Tristão e Isolda, eu acho que a gente nem precisa falar, é a ópera do Wagner, né? É a principal, a obra-prima dele, né? Super disruptiva, muito importante na história, mas eu queria te ouvir pessoalmente, assim, o que te toca tanto, porque eu já li tanto, assim, tem maestro que infartou.
0: Sim.
2: Regendo, né, Tristão e Isolda, tem muita história, é 5 horas, e você ficou 10 anos atrás desse sonho.
0: Com certeza. Na verdade, eu era garoto e as minhas aulas de música aconteciam no Teatro Municipal, porque o meu professor tocava na Orquestra do Teatro. Então, toda segunda e quinta-feira, 7:30 da manhã, eu estava lá para ter aula de trompa. E eu tinha 11 anos quando eles fizeram pela última vez, 1978, façam as contas aí, né? E eu ouvi Tristão, Isolda, fiquei impactado por essa música, que de fato é uma música assim... Ela é uma música que te absorve de tal forma, né, porque ela é muito intensa musicalmente, mentalmente, fisicamente, né? Então, ela te absorve. O Wagner, ele toma conta de você de um jeito, né, que aquilo ali te paralisa, né, te deixa em estado, assim, enfim, quase como se você tivesse... num transe, né? E ele cria musicalmente, ele faz isso de propósito, as repetições que ele usa, os temas que ele usa, a inconclusão do acorde de Tristão, né? Porque, enfim, ele introduz algo que não existia na música antes, que é harmonicamente um acorde que não se resolve, só se resolve depois das 5 horas da ópera. É. Então, ele consegue manipular, né, e cativar tanto o músico como o ouvinte. Então, são todas essas coisas que fazem dessa obra uma das obras mais difíceis que existem. Começando pelos personagens principais, né, que eles cantam. O dueto de Tristão e Isolda no segundo ato leva 40 minutos, gente. Pensa. Né? Enfim, então, ele leva até as últimas consequências musicais, emocionais. O Wagner é quem... Ele inventou Hollywood. Né?
2: É,
0: ele foi quem,
2: cinema,
0: quem decidiu que o teatro tinha que ser absolutamente escuro, que você não poderia ter outra coisa senão o foco no palco, né? E o conceito do Gesamtkunstwerk, que é a arte total, a música, a dança, o canto, a iluminação, a interpretação, o drama, o teatro, tudo isso junto.

0: Né? Isso resulta, anos mais tarde, no que a gente conhece hoje como, como Hollywood.
1: Mas de maestro, todos... deixa eu só, Giba, puxar, porque ele falou da experiência dele com a trompa desde de jovem, né? E poucos escolhem esse caminho. E no documentário que a gente fez no Arte 1, a gente conta um pouco de como que foi essa iniciação, porque que a escolha também disso, a gente vai colocar para depois ouvir o Roberto, porque dessa escolha como maestro lá atrás, para aprender, para se aproximar tanto do instrumento, enfim, entender um pouco mais desse caminho. Vamos lá.
0: A trompa é considerado um dos instrumentos mais difíceis, né? Até no Guinness, o livro dos recordes mundiais, ele coloca a trompa e o oboé como os instrumentos mais difíceis. E meu pai fez questão, então, que eu tocasse trompa, que meu irmão tocasse oboé. Meu irmão Arcádio, que é o primeiro oboé da Orquestra Sinfônica do Estado de São Paulo. Mas também existem várias piadas sobre a trompa também. Dizem que a trompa é um instrumento divino, né? Por quê? Porque o músico toca, mas só Deus sabe o que vai sair. Na verdade, ela requer, de fato, muito estudo e é dos instrumentos mais desafiadores de toda a orquestra.
1: Você ainda toca, maestro?
0: Não. Eu, assim que comecei a reger, eu parei de tocar e foi uma coisa acertada que eu fiz, porque todos se lembram de mim tocando muito bem. Então, é aquele tipo de você saber quando você pendura.
2: Saber a hora de parar. Né?
3: Agora, assim,
4: agora, o que me chama muita atenção é o seguinte: um menino de 14 anos, trompista, já em Nova York.
0: Pois é.
4: 14 anos. E com 13, já era o titular aqui da nossa orquestra. Como é que foi? Como é que aconteceu isso? 13 anos.
0: Eu comecei 14 muito
4: anos
0: cedo.
4: Em Nova York.
0: Comecei muito cedo enfim, tive a sorte, o privilégio de poder me desenvolver também muito cedo, né? Então, eu, com 13 anos, já tocava a primeira trompa no Teatro Municipal. Fiz concurso público, inclusive, tem ali o Diário Oficial e tudo. Mas eu, uma vez, fui assistir um ensaio da OSESP, onde o meu irmão tocava, né? Eu tinha 13, tocava no teatro, meu irmão Arcádio tocava oboé já aos 17 anos na OSESP. E muitas vezes eu saía do teatro e ia para o Teatro Cultura Artística ouvir o ensaio da OSESP, né? Que era regida pelo maestro Eliazar de Carvalho. Um dia eu chego lá para assistir o ensaio e tinha um maestro estrangeiro regendo. E eu pergunto: quem é esse maestro que está regendo? Eles me falam: esse aqui é o compositor Peter Manning, presidente da Juilliard School. E eu tinha ouvido falar da Juilliard School. Nossa. E eu já tinha...
4: Era um nome mágico naquele momento.
0: Eu tinha orado, já tinha pedido a Deus para que um dia eu pudesse estudar nessa escola. Quando eu tinha 12 anos de idade, eu vi uma reportagem na revista Manchete, que falava da Quinta Avenida de Nova York, e tinha uma foto de uma violinista tocando na Quinta Avenida. E ali no rodapé dizia: uma aluna da famosa Juilliard School. Eu nunca tinha ouvido assim. Não, mas eu pensei: meu Deus, deve ser uma escola fabulosa. E orei ali. Falei: se eu tivesse a oportunidade um dia de estudar. 2 anos mais tarde, eu entro nesse ensaio e me falam que é o presidente da Juilliard School. Então, acabou o ensaio, eu pedi para uma pessoa que falava inglês, falei assim: por favor, preciso falar com esse maestro. Fui, muita cara de pau. Falei: olha, meu nome é Roberto Mintiuk, que eu sou trompista e eu quero estudar na Juilliard School. Aí ele, né, falou assim: vem amanhã depois do ensaio, você vai fazer uma audição. E imediatamente eu liguei para o meu pianista, acompanhador, saímos, né, o dia inteiro. No dia seguinte eu chego para fazer a audição e ele me ouviu. Eu toquei o concerto de Richard Strauss para trompa. Ele, depois do primeiro movimento, depois de 7 minutos, ele me interrompeu. Falou: as aulas começam daqui a 2 meses, você está preparado? Falei:
5: nossa,
0: estou.
5: Coisa
0: e, né, fui, nem falei com os meus pais, nem nada. A sorte de sermos 8 filhos também, né? Porque tem outros 7 para ficar em casa.
1: Para chamar atenção, né?
0: E fui para Nova York e foi uma bênção isso.
6: Maestro, essa violinista estava lá também pedindo ajuda, é isso?
0: Sim.
6: Ela estava pedindo ajuda, ela estava mostrando o trabalho dela e pedindo ajuda.
0: Para se manter em Nova York, para pagar os, né, enfim, os seus custos todos, né?
6: O músico ainda precisa ser mais notado, precisa...
0: Ah, com certeza.
6: Porque passa ano, vem ano e a gente ouve a mesma coisa.
0: Ah, sim, a gente precisa ter oportunidades, criar oportunidades, né? Eu acho que, enfim, né? Eu tinha uma, a Secretaria da Cultura que me deu uma bolsa de estudos, né? Enfim, recebia na época $300 mensais, mas ainda são poucas oportunidades, né? O Festival de Campos do Jordão proporciona oportunidades. Né? Nós sempre temos alguns destaques no festival, a gente oferece uma bolsa de estudo.
1: Você é diretor artístico hoje, né?
0: Sim, então o prêmio Eleazar de Carvalho, né, nós acabamos de dar uma bolsa de estudos para um violinista que agora vai para a Europa, vai estudar num grande conservatório europeu, né, então a gente vai poder mantê-lo lá durante o seu primeiro ano com as despesas pagas.
4: Mas as coisas não melhoraram no Brasil, né? Nos últimos anos não melhoraram.
0: Olha,
4: no mínimo ficaram como estavam ou pioraram?
0: Em termos de incentivos, eu acho que não melhoraram. Melhorou muito o cenário musical clássico brasileiro. Isso melhorou muito, o nível dos nossos músicos hoje é melhor. Isso graças à multiplicação dos projetos de educação musical que nós temos espalhados pelo Brasil, né, projetos de inclusão social e escolas de música, que hoje isso, né, essa, através da música clássica, enfim, isso daqui tem gerado muitos músicos
4: mas a
0: e músicos excelentes.
4: Condição para o profissional, para o músico profissional, como é que é essa condição no Brasil?
0: Então, o músico vai atrás, né, eu acho que hoje tem um acesso à informação, muito mais, claro, né, a internet ajudou muito isso, então nós temos, né, eu vejo assim, músicos e principalmente instrumentistas, né? Até no Festival de Campos do Jordão, que é um dos mais antigos, tem 56 anos de tradução, a primeira coisa que eu fiz agora foi resgatar a ópera dentro do festival, porque a música instrumental avançou muito, as nossas orquestras sinfônicas melhoraram, claro que a gente sempre precisa de investimento, e eu acho que principalmente as nossas orquestras profissionais, aquelas que são mantidas pelo Estado, pelas prefeituras, pelo governo federal, elas precisam de maior apoio. Né? Mas o que não tem muito apoio no Brasil e que tem pouco no Brasil é ópera. Tem muito pouco. Vocês imaginam que o Teatro Municipal de São Paulo, que é a maior casa de ópera do Brasil e uma das principais da América Latina, só faz 6 óperas por ano. É muito pouco. Devíamos fazer pelo menos 12 ou mais.
4: E o sucesso é sempre garantido quando faz. Né?
0: Sempre,
4: aquela sua experiência com o Guarani, com o Krenak, como é que foi aquilo? Deve ter sido uma emoção diferente,
0: foi,
4: né?
0: Foi.
4: Pegar
0: com certeza.
4: Um Carlos Gomes daquele, personagens, o índio, a portuguesa e um índio fazendo toda a concepção do espetáculo.
0: Foi muito importante, né? Já começa pela música do Carlos Gomes, que é um dos maiores gênios da ópera, da história, né? E depois, enfim, toda essa concepção e trazer o povo Guarani, isso foi importante.
4: Foi bonito aquilo.
0: Muita gente não entendeu direito.
4: Os indígenas no palco.
0: Mas a música ficou intacta, não se mexeu na música do Carlos Gomes, né? Foi uma experiência, acredito que muito importante, e acredito que Carlos Gomes mesmo ficaria feliz em poder ver a obra dele retratada desta forma.
4: Eu vi um busto dele, eu estava visitando o Teatro Scala,
0: sim,
4: em Milão, subia, estava um busto do Carlos Gomes.
0: Tem uma rua em Milão que se chama Rua Carlos Gomes.
4: Depois eu sou. Tá?
0: Então, é um dos nossos grandes, foi o primeiro popstar do Brasil, né, de um músico com essa abrangência internacional, foi o Carlos Gomes.
1: A gente está conversando com o maestro Roberto Minchuk aqui no Canal Livre e a gente vai para um rápido intervalo, voltando a falar um pouco daqui a pouquinho no próximo bloco sobre a nossa música popular, sobre o crescimento, sobre como que a gente compara ela aqui no Brasil com um país do exterior, onde inclusive o maestro esteve. A gente volta já aqui no nosso programa, não sai daí.

0: Você acompanhou o primeiro bloco do Canal Livre da Band com a participação de Fernando Mitre, Giba Esmanioto, da editora-chefe do canal Arte 1, Gisele Cato, e a apresentação de Rodolfo Schneider, entrevistando o maestro regente titular da Orquestra Sinfônica Municipal de São Paulo e da Filarmônica do Novo México, Roberto Minchuk. Ele é vencedor do Grammy Latino com o álbum Jobim Sinfônico e já regeu 115 orquestras internacionais, entre elas a Filarmônica de Nova York e a Filarmônica de Londres. Entre os assuntos estão como aprendizado da música muda a vida de crianças da periferia e por que o Brasil tem menos espaço do que deveria no cenário internacional da música erudita. Ele também fala sobre a nova superprodução da Orquestra Sinfônica Paulistana, a ópera Dom Carlo, de Giuseppe Verdi. Daqui a pouco tem o segundo bloco.
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0: Faltam 15 minutos para meia-noite, pelo horário de Brasília, neste domingo, dia 30 de agosto de 2026. Em instantes, você fica com o segundo e último bloco do Canal Livre deste fim de semana, com a apresentação de Rodolfo Schneider, participação de Fernando Mitre, Giba Esmanioto e também de Gisele Cato, editora-chefe do canal Arte 1. A entrevista de hoje é com o maestro Roberto Minchuk, regente titular da Orquestra Sinfônica Municipal de São Paulo e também da Orquestra Filarmônica do Novo México. Vem aí o último bloco do Canal Livre dentro de instantes, com reprise na madrugada desta segunda para terça, logo após o Jornal da Noite. Eu, Yuri Queiroga, tô ficando por aqui. Na sequência vem aí Stephanie Toso. Vou tirar alguns dias de descanso. Volto no final de

0: setembro, junto com nossa equipe esportiva, com todo o nosso time de reportagem, já às portas do primeiro turno das eleições para presidente, para governadores, para senadores, para deputados federais, deputados estaduais, claro, com toda a cobertura esportiva pelo Brasil. Vem aí o Canal Livre!
1: Voltamos com o Canal Livre essa noite, recebendo o maestro Roberto Minchuk aqui no nosso programa. Maestro, no primeiro bloco você estava falando também sobre o quanto que a gente precisa estimular mais essa nossa música clássica, realizar mais e mais apresentações. Como que a gente consegue? A gente fez, por exemplo, uma vez um evento de final de ano no Rio de Janeiro, o Grupo Bandeirante, com a Orquestra Sinfônica da Petrobras, no Teatro Municipal, e eles conseguiam ali juntar também a música clássica, ao mesmo tempo com músicas assim populares da MPB brasileira, e foi uma grande festa, né? O povo juntando um pouco disso, o povo se divertindo bastante. Como é que você entende também um pouco essa relação da música clássica? E a gente falava, inclusive, outro dia com o maestro João Carlos Martins sobre esse assunto, num projeto que a Band tem, com essa música que se aproxima cada vez mais, que às vezes, muitas vezes, são oriundas da própria música clássica e se aproximam um pouco da vida das pessoas, né? Você falava agora há pouco de Beethoven como quase um precursor do heavy metal, por exemplo. Sim.
2: Rodolfo, eu sempre digo que a gente não precisa ser entendido de música clássica para gostar. Eu faço esse paralelo com a gastronomia. A minha esposa, Valéria, é chefe de cozinha. E assim, às vezes eu não entendo as técnicas que estão sendo usadas e exatamente os ingredientes e tudo que vai naquela receita, mas é só você saborear, né? Você,
3: eu pensei no vinho.
2: Exatamente, o vinho é a mesma coisa. E você vai gostar ou você não vai gostar,
3: é isso,
2: né? Mas a música é como a comida, você não precisa, é uma das coisas mais naturais que existem, né? Você ouve, você vai gostar ou você não vai gostar, você não precisa ser um entendido para gostar de música clássica. E ela é acessível às crianças, né, que são inteligentíssimas. Então eu já fiz concertos didáticos para crianças tocando Bruckner, tocando Wagner, claro, tocando Villa-Lobos, e eles são abertos, eles são curiosos. Por exemplo, o som de Bruckner é o som que criou a música dos filmes de ficção científica. Aquela música que te transporta, né, para além daquilo que você enxerga, do mundo natural. Sabe, Bruckner que criou essa... Então eu fazia esse paralelo, você ouve Bruckner, depois você ouve a música de E.T., de John Williams. E claro que John Williams, um gênio da música, ele é um grande estudioso, formado pela Juilliard também. Ele conheceu a música de Wagner, de Strauss e todos os que o influenciaram, de Prokofiev. E evidentemente que você traz essa música para a música do cinema. A gente convive com a música clássica em todos os momentos. Os videogames que os nossos jovens, que a garotada joga, as trilhas são gravadas por orquestras sinfônicas, com coro, e é baseado em ópera, né? Então, eu assim, você não precisa facilitar para o público, né? Porque quando ela é bem feita, né, a gente costuma dizer que tem dois tipos de música, a música boa e a música ruim, claro, né? Porque você tem sertanejo muito bom, você tem sertanejo que é ruim, você tem samba bom e samba que não é tão bom, né? A mesma coisa, você tem música clássica boa, e música clássica que não é. Aquilo que tem qualidade vai encantar, eu acho. Agora, não existe nada de errado em você fazer ali a junção, né, da música popular e da música... E você acompanhar grandes cantores da MPB. Eu mesmo tive o privilégio de trabalhar com a Gal Costa, com o Caetano Veloso, com o Djavan, com Paralamas do Sucesso, com Legião. Já abriu o Festival Rock in Rio duas vezes, né? Inclusive abri com Richard Strauss e com a Quinta de Beethoven, que é heavy metal. Mas fizemos também com Legião Urbana, né? Então isso foi um encontro muito bacana. E eu acho que isso é muito válido, desde que tenha, né, essa qualidade que a gente
3: precisa. Você levou uma orquestra do Rio para o Morro, logo depois da ocupação. Sim. Lá.
2: Fizemos isso, Mitre, e foi uma das experiências mais lindas que eu tive na minha vida, né? Quando teve um ano depois da pacificação ali do Morro do Alemão, do Complexo do Alemão, nós fomos com a Orquestra Sinfônica Brasileira e fizemos a 9ª Sinfonia de Beethoven ali no Complexo do Alemão. Num campo

0: né, onde eles fazem esses espetáculos. E foi emocionante de ver as famílias com seus filhos, eles vinham, nos abraçavam, adoraram ouvir uma orquestra sinfônica, ouvir a música de Beethoven. Incrível, isso. Então, as pessoas estão ávidas. Você sabe que teve uma pesquisa recente que disse que o público jovem brasileiro está entre os públicos um dos mais interessados em música clássica no mundo hoje em dia. Isso é uma pesquisa feita, né? Então eu estou muito feliz.
1: Para o projeto da Band, isso é uma informação importantíssima.
2: Aliás, a gente não fala mais música erudita. Música erudita já dá um distanciamento, né?
0: Essa palavra, erudita,
2: ela faz um serviço bem grande, não faz?
0: Eu acho, né? Porque eu uso música clássica. Uhum. Né? Erudita é uma palavra, por exemplo, em inglês é classical music, né? Uhum. Não tem essa palavra erudito, sabe, no alemão ou
1: em outros... clássico... tecnicamente significa uma época. O clássico não resolve, o erudito não faz bem.
2: O erudito dá esse distanciamento, né?
3: Eu, como estou numa fase jovem, eu estou gostando muito de música eletrônica depois dessa idade. E lá fora existe uma junção muito grande a eletrônica com orquestras. Sim. E é impressionante como lota estádios, lota cidades inteiras vão para isso.
0: Com certeza. Com certeza, tem muita gente que vai pela primeira vez num espetáculo desses e depois se encanta e vai assistir um concerto sinfônico. Claro. Né? E isso é super válido.
1: Agora, essa abertura do público brasileiro, principalmente dos jovens, para a música, vamos chamar de clássica, mereceria uma atenção maior à produção nacional. Né? Nós temos alguns nomes que não são conhecidos. Eu sempre falo do padre José Maurício Nunes Garcia, que é uma glória nacional, mas não é conhecido. É pouco tocado. É um nome barroco de altíssimo. Se ele fosse alemão, todo mundo ia tocar o padre.
0: Você tocou num ponto fundamental. Por exemplo, a Finlândia tem o Jean Sibelius, que é um excelente compositor, mas, na minha opinião, inferior a Villa-Lobos, inferior a outros compositores brasileiros. É. Só que a Finlândia fez um trabalho para divulgar o Sibelius, que todas as orquestras do mundo tocam a música de Sibelius. O público conhece muito mais do que conhece o Villa-Lobos. Né? Então, é um marketing, é um investimento, na verdade.
1: Claro, eu acho mais grave, o Villa-Lobos não é conhecido totalmente no Brasil. Tem muita coisa dele que não está nem publicado.
0: Exatamente.
1: Isso é um absurdo.
3: E o que falta para publicar?
0: Olha, falta um investimento de você... O Villa-Lobos é o tipo de compositor prolífico que ele preferia escrever 10 obras ao invés de escrever uma e depois revisar e corrigir os erros. Né? Ele gostava de produzir. Então, muitas das suas obras ainda estão em manuscritos. Muitas, elas não foram corrigidas. Você tem erros ainda nas partes. E isso tudo, né, dificulta. Eu já ouvi de colegas em orquestras, ou de maestros e de músicos em outras orquestras, falam assim, a música do Villa-Lobos ela é muito desorganizada. Então ela precisa ser organizada, ela tem que ser corrigida, ela tem que ter uma... Tem várias obras do Villa-Lobos, por exemplo, ele fez uma peça que chama O Descobrimento do Brasil, né? E elas estão todas em manuscritos. Você imagina que os músicos tocam hoje em dia, em pleno 2026, com partes que estão no manuscrito e tem erros ainda, tem coisas que precisam ser corrigidas. Então, falta esse investimento, né? Claro que este é um número enorme, são mais de 1000 obras do Villa-Lobos, né? Mas é um trabalho que precisa ser feito.
1: Claro, agora o Villa-Lobos já esteve no poder. Ele já foi poderoso na ditadura Vargas. Ele que criou o canto orfeônico nos cursos secundários. Eu estudei, fui reprovado em canto orfeônico, entendeu? Que ele que introduziu.
2: Causou traumas em certos alunos, então, né?
1: Segunda época, canto orfeônico e tal. E o Villa-Lobos é que era o poderoso, que desenvolvia tudo isso e tal. E ele mesmo, a obra dele foi ficando.
0: Sim, então acho que esse investimento nos nossos compositores, nos nossos músicos, nas nossas orquestras, é fundamental. Veja bem, a USESP, que é a maior instituição musical da América Latina, é um exemplo.

0: para ensaiar. Ela tocava às segundas-feiras de noite no Memorial da América Latina, às vezes para um público de 200, 300 pessoas no máximo. E às vezes ela ensaiava no restaurante do Memorial.
1: Olha só.
0: Depois, com o Mário Covas, com, né, Marcos Mendonça, um investimento pesado na cultura, que resolveram fazer uma orquestra de nível internacional, com salários atrativos, com uma sede, que aí surgiu a orquestra e a Sala São Paulo, esse ícone que está hoje entre uma das melhores orquestras do mundo, uma das melhores salas do mundo, uma orquestra que viaja com turnês internacionais todos os anos, uma orquestra que grava, né, sem parar. Enfim, isso depois alavancou todas as outras orquestras do Brasil. Depois a gente teve o surgimento da Filarmônica de Minas Gerais. Os, né, todas começaram a pagar melhor, enfim, ou boa parte delas. Por quê? Porque, enfim, você começa a agitar o mercado, né? E isso foi muito, muito importante, né, para você poder... Agora, vejam só. A orquestra New World Symphony em Miami, que é uma orquestra jovem, ela tem um orçamento maior do que a OSESP, que é a maior da América Latina. Então, vocês imaginem, a gente precisa de investimento. Tudo, na verdade, claro, demanda um investimento.
2: E a arte nem entra na pauta, a gente está aí às vésperas de eleição, né? Nem entra na... A gente não está nem na discussão.
1: Mas eu acho que há comparações mais humilhantes. Eu acho que a Venezuela está à frente do Brasil em verbas oficiais para a música.
0: Sim, durante muitas décadas esteve com o projeto El Sistema, né, que é um projeto nacional que nos deu músicos como o Dudamel e com muitos outros que saíram desse projeto e que hoje ocupam postos chaves no mundo todo. Né?
3: O maestro, o senhor se apresentou em Nova York, Londres, falou do Japão. Qual foi o lugar do mundo onde o senhor se apresentou? O senhor regeu e mais te impressionou, e me conta por quê. E a segunda, às vezes não dá para falar japonês, não dá para falar mandarim, mas a música, a linguagem da música, ela é a mesma. Chegar num lugar onde, por exemplo, não sei se no Japão você conseguia se comunicar, talvez em inglês, mas eventualmente tem um problema de língua, essa linguagem da música de quem está como um maestro fazendo o seu trabalho à frente de uma orquestra, ele é o mesmo?
0: Sim, olha... A música é universal, né? Então, já esse ponto de partida é fundamental.
3: Os movimentos são os mesmos.
0: O gesto do maestro já diz tudo, né? Agora, evidentemente que hoje as orquestras todas falam inglês, né? São fluentes e inglês é o idioma que mais se fala no mundo. O Japão, essa experiência foi fantástica. Na Coreia também, na Nova Zelândia, enfim, as orquestras europeias... A BBC de Londres, que eu pude reger, a Filarmônica de Londres, a Orquestra da Rádio France, em Paris. Agora, a minha experiência à frente da Filarmônica de Nova York, porque eu também fui maestro associado da Filarmônica de Nova York. Então, trabalhei durante muitos anos com eles. E o meu primeiro concerto, a minha estreia com eles, foi justamente no Central Park, no concerto ao ar livre.
3: Uau!
0: Para 90 mil pessoas.
3: Nossa, né? Isso mais foi... do que o Maracanã lotado. Uhum.
0: Foi emocionante. Foi emocionante.
4: Anos, com 30 anos? 29 anos?
0: Fui em 98. Eu tinha 30 anos de idade e fiz no meu programa, eu fiz uma obra do brasileiro, do Lorenzo Fernandes, o Batuque. Fiz também a Serenata de Tchaikovsky e fiz a 8ª Sinfonia de Dvorak. E levo esse concerto na memória. Depois regi vários outros, inclusive, lá mesmo. Mas esse concerto foi uma emoção muito grande.
4: Muito bom. Então, aquele menino de 11 anos que o pai disse, você vai, não tenho dúvidas, você vai ser maestro. O senhor imaginava tudo isso?
0: Não imaginava.
1: Ele previu que você seria maestro?
0: Meu pai,
1: maestro,
0: né? Ele me incumbiu
1: de ser maestro.
0: Ele virou para mim um dia no ensaio, na orquestra da nossa igreja, e ele falou assim, você se prepare, porque você será o maestro, você vai assumir. Né? E ele decidiu praticamente, né? Eu não sabia, mas meu pai estava me preparando desde...
2: Seus irmãos têm razão, né? Se é o preferido, deve ser bem difícil um almoço de domingo, viu? Porque seus irmãos têm certeza.
1: A impressão que eu tenho é que ele conquistou essa coisa de ser preferido.
2: Essa posição, né?
0: Sim, mas eu também me espelhei muito, né? Porque depois que eu saí do Brasil, eu lembro do meu pai, horas incansáveis, escrevendo os arranjos,

0: arranjos, para da orquestra da igreja, para o coro. E a minha primeira orquestra foi também numa igreja lá nos Estados Unidos, onde eu comecei a dar aula de música e escrever a música, fazer os arranjos, lembrando da memória do meu pai. Então, eu acho que teve esse vínculo também, né? Não fiquei aqui o suficiente para enfrentar os anos de briga com ele, sabe?
1: Sim, maestro.
0: Tive essa sorte.
1: Qual é a comparação que o senhor faz quando começou a ir para fora, tipo aos 30 anos e hoje? Eu digo em respeito à música brasileira. Como enxergam o Brasil, a música clássica brasileira? O que você percebe quando você vai para fora e conversa com os músicos?
0: Olha, a gente esperava que o Brasil pudesse avançar mais, né? Eu acho que na música eu esperava que ele pudesse ter avançado mais do que avançou. Eu acho que teve muito avanço, mas a gente... Enfim, eu não estou vendo ainda uma geração de pianistas como João Carlos Martins, como foi Nelson Freire, como foi Guiomar Novaes, como foi a Cristina Ortiz. Né? Ainda a gente não está vendo o despontar dos novos talentos. Temos talentos maravilhosos, mas eu acho que eles vão precisar de oportunidades para poder, enfim, desenvolver.
1: Quem é o Michuque jovem hoje? Você enxerga alguns talentos?
0: Tem gente muito talentosa, né? A gente sempre descobre ali prodígios, mas, enfim, o maestro não nasce maestro, né? Você tem que ser um instrumentista, um excelente músico, ter essa experiência de tocar numa orquestra, de desenvolver, né? Então, isso é o que nós estamos tentando fazer, que nós estamos fazendo no Festival de Campos do Jordão, né? Oferecendo as bolsas de estudos, observando quem são esses talentos. O próprio João Carlos faz isso o tempo inteiro, ele revela e dá oportunidade para novos regentes, né? Regerem a sua orquestra. Anteontem mesmo, ele me ligou, porque ele estava na casa dele com um pianista exuberante, fantástico. Ele colocou em vídeo e falou assim: Roberto, olha esse garoto tocando, né? E foi impressionante o talento. Então, a gente fica emocionado quando a gente vê esses novos talentos. Agora, enfim, eles precisam dessa oportunidade. E ir à ópera, né, trabalhando com ópera nos últimos 10 anos, eu vejo... A ópera é o que existe de mais complicado na música clássica. Porque a ópera, primeiro, né, um garoto de 13 anos não pode cantar ópera, né, fazer um papel importante como eu fiz como trompista. Né? Por quê? Verdade. Porque o próprio desenvolvimento da voz, ele acontece mais tarde. E depois, a ópera, você precisa de oportunidade, né? Você precisa de mais escolas, você precisa de mais produções, né? E ela envolve... Você imagina que um cantor de ópera, ele, além de toda a parte musical, ele precisa cantar em todos os idiomas, ele precisa cantar perfeitamente em italiano, em alemão, em francês, em português, evidentemente, em espanhol, em russo, né? Nas óperas russas, em tcheco. E, assim, demanda toda essa cultura, esse aprendizado, e ele tem que decorar. Você imagina que a gente tem uma ópera de 4 horas de duração, como é Dom Carlo, e todos os solistas têm que ter as partes decoradas, todo o coro de 80 cantores tem que ter tudo decorado em italiano. E fora isso, você tem que se concentrar em cantar, em atuar, em fazer toda essa movimentação cênica. Né? Então, ela demanda, né, algo que demanda muito tempo para você chegar nesse ponto. E ópera é caro. Ópera é mais caro. Você tem que confeccionar os figurinos, você tem que a iluminação, o cenário, né? Tudo isso. Você tem que ter direção técnica, o diretor de luz, você tem que ter, enfim, o diretor cênico, o coreógrafo. Então, isso aumenta o custo, mas vale a pena, precisa desse investimento.
1: Maestro, infelizmente, nosso tempo chegou ao fim, mas eu queria muito lhe agradecer e torcer que...
2: Posso fazer uma última pergunta?
1: O senhor consiga continuar nessa evolução e trazendo tantos espetáculos brilhantes aí pela frente. A última, rapidinho, vai lá, gente.
2: De folga, o que você ouve?
0: Eu ouço jazz.
2: Jazz?
0: Jazz e MPB. Adoro ir a um bar de jazz ou em casa mesmo. Para poder, né, aliviar, colocar outra música para poder descansar. Né?
1: Obrigado, maestro. Um grande abraço.
0: Muito obrigado a vocês.
1: Agradecer ao Mitre, ao Giba, a Gisele Cato também e principalmente a você de casa pela audiência no Canal Livre essa semana com o maestro Roberto Ninchuk. Até semana que vem aqui no nosso programa. Uma boa semana para você. Tchau, tchau.

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3: Meia-noite, 9 minutos pelo horário de Brasília. Bom dia para você que está sintonizado, que acompanha a Band News FM nessa madrugada já de segunda, 31 de agosto de 2026. Demorou, mas chegou, hein, gente? Último dia do mês. Eu, Stephanie Toso, já tô por aqui. Te faço companhia na atualização do noticiário até às 7 horas da manhã. Claro que contando sempre com a sua participação, com a sua audiência, com seu alô, no nosso WhatsApp que tá aberto em 11 999 592 100. Desde já desejando uma boa madrugada para o Greco, que está por aqui, desejando um bom trabalho para todos nós. Vamos nessa, gente, nesses próximos minutos, já girando os principais destaques do Brasil

Brasil e Estados Unidos retomam hoje as negociações sobre o tarifaço americano sobre produtos brasileiros. Reunião virtual acontecerá entre os ministros de comércio dos dois países e está agendada após o telefonema entre os presidentes Lula e Donald Trump na semana passada. O governo brasileiro vai tentar ampliar a lista de produtos isentos da tarifa. Já a Confederação Nacional da Indústria estima que, somadas as tarifas de 25% e 12,5%, quase 4 mil produtos brasileiros podem enfrentar a taxa acumulada para entrar no mercado americano. Nos outros destaques do dia, estudantes com dívidas do Fundo de Financiamento Estudantil têm até hoje para renegociar os débitos com descontos pelo programa Desenrola FIES 2026. A medida contempla contratos firmados até 2017, que estavam na fase de pagamento em maio deste ano. A renegociação pode ser feita pelo aplicativo ou nas agências do Banco do Brasil.

0: ou da Caixa Econômica Federal, dependendo da instituição responsável pelo contrato. Cada um pode passar por apenas uma renegociação, isso durante a vigência do programa. Tanto contratos em dia quanto em atraso podem ser incluídos. Após a renegociação e o pagamento da entrada, o nome do estudante é retirado dos cadastros de inadimplentes. Já no estado de Minas, um homem cai de 7 metros em um rio no centro de Belo Horizonte e é resgatado pelos bombeiros. Detalhes que chegam com a repórter Gabriela Oliveira.
1: Passa bem um homem resgatado pelos bombeiros depois de cair no leito do rio Arrudas, no centro de Belo Horizonte. Ele caiu de uma altura de aproximadamente 7 metros. A vítima sofreu fratura na perna e outros ferimentos. Os bombeiros fizeram o içamento e levaram o homem para o hospital de pronto-socorro João 23. Segundo testemunhas, ele estaria em situação de rua e caiu no rio enquanto tentava queimar alguns materiais próximo ao gradil do Arrudas.
0: Nos destaques do noticiário internacional, a polícia da Suíça ainda procura pelo suspeito de ter matado a tiros uma pessoa e ferido outras 5 dentro de uma festa rave no norte do país. O caso aconteceu na madrugada de ontem, pelo horário local. O evento reunia cerca de 3.500 pessoas. Ainda segundo a polícia, os motivos e as circunstâncias exatas do incidente ainda não estão claras.

0: E o Vitória continua sem vencer fora de casa pelo Brasileirão e se prepara para o próximo jogo. Detalhes que chegam com o David Cardoso.
1: Na quarta-feira, o Vitória volta a campo pela Copa do Brasil para tentar reverter a derrota por 1-0 para o Vasco no jogo de ida. Antes disso, o Leão perdeu para o Atlético Mineiro por 2-1 pelo Brasileirão e segue sem vencer fora de casa na competição. Agora, diante da torcida, o rubro-negro precisa vencer por 2 gols de diferença para avançar diretamente às semifinais.
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3: A semana começa com uma nova mudança importante no tempo sobre o centro-sul do Brasil. Na segunda-feira, uma área de baixa pressão se intensifica e favorece a organização de um novo sistema frontal com o avanço de ar frio pelo interior do continente. No sul, a chuva continua em parte da região, mas muda de posição com o deslocamento desse sistema. O Paraná volta a ter aumento das instabilidades, enquanto Mato Grosso do Sul também entra na rota da mudança no tempo. No Rio Grande do Sul, a atenção continua principalmente para os impactos dos grandes volumes de chuva acumulados dos últimos dias anteriores, especialmente na serra e nos vales. No Sudeste, a segunda-feira ainda pode ser de muito calor, principalmente em São Paulo, antes da chegada da nova frente fria. Na terça-feira, o sistema deve avançar sobre o Sudeste, aumentando a nebulosidade, trazendo novas condições para a chuva e interrompendo a sequência de dias mais quentes. No Centro-Oeste, a passagem do sistema também deve provocar mudança na direção dos ventos e, posteriormente, queda nas temperaturas. Assim, depois de um fim de semana de muito calor em grande parte do centro do país, o começo de setembro tende a ser marcado por uma nova virada no tempo. Aline Araújo, da Climatempo.

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Seja bem-vindo, você ouvinte Band News FM, sintonizado com a gente em mais um Band News em Forma. Hoje a gente vai falar sobre ombro e cotovelo, as articulações móveis do nosso corpo, dos membros superiores. E por que que a gente vai falar disso? Tem um dado muito interessante, preste atenção, em Organização Mundial da Saúde, alerta que 1,7 bilhão de pessoas no mundo têm alguma condição musculoesquelética. E a OMS faz um parênteses ainda mais específico quando a gente está falando de articulação.

0: articulação móvel, que é o caso do ombro e também do cotovelo. Não é isso, Camila Rich?
1: É isso, uma articulação, assim, muito delicada, né? Acho que a gente tem tanta coisa para falar sobre essa articulação do nosso ombro, mas a gente não pode desistir, né, Isaí? Eu tenho escutado tanta reclamação de pessoas que falam de dor no ombro, dor no cotovelo, não tem jeito, mas tem jeito e a gente vai ajudar todo mundo.
0: Claro, claro que tem jeito. E para ajudar a gente a entender todo esse panorama, a gente tá recebendo aqui no Band News em Forma de hoje o Dr. Luiz Ribas, que é ortopedista do Vita Ortopedia e Fisioterapia. Doutor, seja bem-vindo.
2: Muito obrigado, agradeço o convite. É uma honra estar aqui falando com toda a audiência de vocês.
0: Doutor, então, para a gente começar, explica, por favor, para quem está em casa, o que é essa articulação móvel e por que que ombro e cotovelo acabam dando, às vezes, um ponto de interrogação a mais no consultório?
2: O que a gente sabe que o ombro, ele é a articulação mais móvel que tem no organismo como um todo. É a única articulação que tem um movimento de 360 graus. Então, ela já é muito mais impactada na nossa rotina do dia a dia. E antes, prestava-se muito pouco atenção na preparação, no fortalecimento dessa articulação, sendo ela mais vulnerável. E ela exerce função primordial no posicionamento da mão no espaço. Então, todo mundo pensa só na mão, o ombro, ele funciona como um todo, ele é o maestro da organização do membro superior. E o cotovelo é o responsável por colocar a mão na boca, as atividades de rotina dia a dia, rosto, escovar os dentes, o cabelo. Então, é o que a gente usa muito no dia a dia. Então, hoje, quanto mais se usa, mais se nota a presença. E o mais importante, a articulação, ela é feita para funcionar e não para ser lembrada. Então, isso é super importante, essa questão de saber proteger e tratar quando tem qualquer alteração nela.
1: É, e eu acho, né, doutor, que ela é tão solicitada para uma qualidade de vida, né? Porque a gente usa realmente ali, né, o braço o tempo inteiro. Você pode ter 5 anos de idade, você pode ter 90 anos de idade, você carrega o seu brinquedo, você pega uma sacola. Então, é realmente uma articulação que demanda para a gente ter uma qualidade de vida boa e também para treinar, né? Falando como educadora física, a gente usa demais, a gente tem que aprender a usar e as pessoas se limitam muito, né? Quando a gente fala de mobilidade, né, Isabela, você vê, você dizendo aqui pra gente hoje que, né, é a articulação mais móvel que a gente tem. Se todo mundo aí em casa ou na rádio escutar, se mexer, você vai ver que você consegue fazer, mexer o seu ombro, deveria conseguir, né? Mexer em toda a amplitude dele, né? E aí a gente sempre tem assim, mas tô com uma dorzinha aqui, uma dorzinha ali. Como que a gente consegue entender ali quais são as dores preocupantes, né? E quais são as dores que limitam a gente a ter uma qualidade de vida boa?
2: Então, Camila, isso é super importante. O primeiro ponto é o que, às vezes, a dor acaba passando batida, a limitação, o que acaba trazendo um pouco de preocupação para as pessoas para notar o ombro, é quando tem algum tipo de estalido. Então, esse é o primeiro dado que a gente precisa levantar quando tem a dor no ombro. Dor associada a estalido não é uma boa combinação. É onde a gente precisa pensar em ligamento, cartilagem e tendão. Mas o fato de estalar é um problema? Não. A articulação, ela é móvel, ela tem essa adaptação, principalmente o ombro. Como ele é movimento 360 graus, então ele até estala bastante. Mas se não tiver dor, isso não nos preocupa. E como você falou, além de ser a articulação que faz a maior mobilidade do ombro, ela é uma articulação que a gente só pensa no encaixe principal, na articulação principal, que é do úmero, que é o osso do braço, com a escápula. Só que são 4 articulações. Tem a clavícula com a pontinha da escápula, tem a clavícula com o externo e tem a escápula com o tórax, que eu acho que essa é a mais preterida de todas. E hoje a gente sabe que o desfecho da função do ombro precisa da escápula funcionando adequadamente. Tanto é que os treinos de reabilitação, de fortalecimento do ombro, são mais focados hoje para a escápula. Não só os exercícios básicos de manguito, rotador, que todo mundo já deve ter feito em algum momento na academia. Então, o importante é trabalhar a escápula e sempre trabalhar funcional e integração das cadeias, que isso é uma coisa que o educador físico consegue fazer isso aí com grande maestria, porque a gente sabe que precisa dessa neuroplasticidade também da ativação e não só pensar naquele eixo mecânico, aqueles exercícios de reabilitação, né?
0: Doutor, por um lado, a gente tem um avanço positivo, né? Com essa geração que busca mais atividade física, que quer fazer esportes diferentes, que quer superar limites. Mas, por outro, a gente também tem a intensidade desses exercícios e a busca por um corpo perfeito. Quantas vezes a gente já não falou aqui sobre as mudanças de padrão de beleza? E agora, pelo menos em 2026,

0: esforço maior, mas hoje a gente vê crescendo o sobreuso. Então, é o treino excessivo, a não resposta, o não repouso daquela articulação, daquele tendão. Porque todo estímulo a gente precisa, faz um pequeno dano que ele precisa ser restaurado. E a gente precisa respeitar essa questão do intervalo. O que eu pego muito os jovens é até engraçado, porque eles vão para a academia para sair, para ficar inchadinho. Pois,
1: dá então, pump, né?
0: Exato. Aí eles vão, treinam dias consecutivos, e o que eu vejo muito rotineiro é o treino de peitoral. Isso para homem, eu vejo muito mais questão.
1: Supino,
0: do treino,
1: né?
0: Exato, o treino do peitoral. E esse excesso, e não treinando adequadamente, respeitando o ângulo, carga, tipo de treino, é onde vem a lesão. Então a gente vê essa lesão por sobreuso crescendo muito. Tá? E outro dado que tem, o início precoce na academia. E a questão também, a gente tem uma epidemia da questão do uso excessivo do GH nas crianças para crescimento. A gente vê um pequeno enfraquecimento das cartilagens de crescimento. E a gente tem visto lesões graves de crianças e adolescentes de 10 até 14 anos, com lesões que nem eram esperadas ou que eram raridade, hoje já tem uma maior prevalência nisso. E aí tem a questão da meia-culpa dos pais também, a questão do tratar essas crianças não com esporte de forma lúdica e como desenvolvimento motor, mas sim como atletas. Então a gente vê muita fratura por estresse em crianças de 12 a 14 anos. Então, eu particularmente cuido da parte de cotovelo e dos ginastas e do beisebol. Eu tenho meninas que eu operei com 8 anos de idade com lesão ligamentar do cotovelo. Então, que é um negócio impraticável. Então, a gente olha, poxa, 8 anos é criança, eu já trato como um adulto de performance. Então, a reconstrução, o tratamento cirúrgico é como se fosse alguém de alta performance. Então, essa... muda um pouco, os valores se inverteram um pouco, né, essa questão. Então, acho que tem essa meia-culpa que a gente precisa ter também de orientar, né?
1: Daqui a pouquinho a gente vai falar mais no segundo bloco sobre os esportes e performance no geral, mas eu queria continuar nesse ponto da musculação, Camila, porque o que a gente mais vê, principalmente no TikTok, falando de braço definido, é faça todos os dias o exercício de ombro, faça todos os dias o exercício de bíceps. Eu já vi várias vezes pessoas indicando você ter, inclusive, o halteropezinho no seu banheiro, que você vai lá, enquanto você vai tomar banho, você já faz um exercício de ombro. Outra coisa que é muito comum no TikTok são as pulseiras de peso, que tem ali meio quilo, um quilo, para você, enquanto está fazendo o treino de braço, ficar com esse peso a mais. Camila Rich, por favor, traga luz para nossa audiência. A gente sempre traz aqui o perigo de você acreditar em tudo que está na internet, mas, cientificamente, qual é o prejuízo de você fazer todo dia esses exercícios?
2: É o que o doutor Luiz está falando, é uma sobrecarga, né? E quando a gente está falando de uma articulação, né? A gente já falou aqui outras vezes o poder que tem da musculatura. Uma coisa é você ter um músculo definido, um braço definido, um ombro definido. Outra coisa é você sobrecarregar a tua articulação, né? Então, as pessoas pegam, por exemplo, como você disse, eu nem sabia disso, mas enfim, tem um pezinho no banheiro, né? Não é mais só a balança que
1: depois
2: as pessoas têm.
1: Depois eu te mando o mundo obscuro do TikTok.
2: Enfim, a pessoa pegar a qualquer momento, falar, ah, mas não vai fazer mal eu fazer um bíceps. Tá, pode ser que realmente ali, inclusive, naquela, né, um bíceps, por exemplo, a gente tá parado, tá ali, tá isolado, né, o ombro não tá tendo movimento nenhum, só o nosso cotovelo, a pessoa faz o peso. Mas assim, pra quê? Né? Essas três séries de 12 repetições, essas 30, 40 repetições, você pode fazer isso dentro da sua aula de ginástica, né? E não é aquilo que vai fazer com que fique definido, não é aquilo que vai fazer aumentar a tua massa muscular naquele momento, né? Ninguém acorda, gente, entra dentro do banheiro, faz o exercício, sai e fala, pronto, definiu. Não existe isso, né, doutor Luiz? E tem um problema de quando a gente coloca as cargas em lugares como esse dos braços, principalmente em extremidades, acho que até ele pode falar um pouquinho mais, né? Imagina você colocar uma sobrecarga, um peso no seu punho, né? E tudo que é distal, né, a gente fala, tudo que está longe ali do nosso centro do corpo, ele tem uma sobrecarga maior para a articulação que está sustentando aquilo, né? Então, o que acontece? Imagina você, né, a gente não tem essa sobrecarga, no máximo quando você está carregando uma sacola, e olhe lá, porque às vezes a sacola está num vetor de força que está pendurado, que está para baixo, que está tudo certo, né? Você não anda com a sacola assim, distal, né, carregando, andando assim no shopping, para frente no supermercado. Então, ainda tem uma força para baixo. A hora que você bota uma sobrecarga aqui, para ficar durante o dia fazendo algum movimento ou uma caminhada na

0: Quer dizer, você é uma sobrecarga muito maior para a sua articulação, né? Acho que ele pode falar um pouquinho sobre isso também, mas assim, não há necessidade disso. Quem gosta de treinar e quem treina, não precisa ir lá. E normalmente as pessoas que estão mais definidas, que estão já com a parte já que a gente normalmente foca e quer, ela não está treinando ali no banheiro antes de entrar no banho, entendeu?
1: O Band News em Forma faz uma pausa rápida daqui a pouquinho. A gente está de volta e a gente continua falando de ombro e cotovelo no episódio de hoje.

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0: Seguindo com os principais destaques do dia, as mulheres continuam sendo maioria entre os eleitorados do país. De Brasília, quem traz mais informações é o Márcio Rocha.
1: Dados do Tribunal Superior Eleitoral mostram que a maioria do eleitorado brasileiro é feminino e que a quantidade de eleitoras aumentou 0,2 ponto percentual na comparação com o último pleito realizado em 2024. Em 2026, elas vão representar 52,84% do eleitorado entre os mais de 150 milhões de eleitores brasileiros aptos a participar das eleições de outubro. O grupo de eleitores que está na faixa etária de 40 a 44 anos representa cerca de 10% do eleitorado, mas nos últimos 4 anos, mais de 4 milhões e meio de eleitores passaram dos 60 anos de idade, o que fez com que essa faixa etária saísse dos 21% para 23,5% do total.

0: O Superior Tribunal de Justiça deve concluir nos próximos dias a análise do recurso para que o pai e a madrasta de Isabela Nardoni voltem para o regime fechado. Fala, Matheus Jung.
1: Deve ser analisado até quarta-feira o pedido feito pela Associação do Orgulho LGBTQIAPN+, para que Alexandre Nardoni e Ana Carolina Jatobá voltem à prisão. Eles cumprem pena pelo assassinato de Isabela Nardoni. O recurso está sendo analisado desde quinta-feira pelo Superior Tribunal de Justiça. No sábado, a vereadora Ana Carolina Oliveira, do Podemos de São Paulo, mãe de Isabela, publicou um vídeo defendendo que o casal volte para o regime fechado. A criança morreu em 2008 e, segundo a acusação, ela foi arremessada do sexto andar do prédio em que o pai e a madrasta viviam, na zona norte de São Paulo.
0: Uma chuva forte causa estragos em várias regiões de Belo Horizonte.

0: Alice com a Gabriela Oliveira.
1: A forte chuva que atingiu Belo Horizonte neste domingo provocou alagamentos, quedas de árvores e destelhamentos em várias regiões da cidade. Em menos de 2 horas, os bombeiros registraram 22 ocorrências de queda de árvores, sendo 14 em vias públicas, 3 sobre veículos e 5 em residências. Também houve chuva de granizo e outros transtornos na capital. E o alerta continua. Belo Horizonte pode ter chuva, raios e ventos de até 40 km por hora até às 8 da manhã desta segunda-feira.
0: O perfil do ex-ditador da Venezuela, Nicolás Maduro, no Telegram, publica fotos dele na prisão em Nova York, nos Estados Unidos. Maduro aparece sorridente com uma mensagem atribuída a ele, afirmando estar firme e agradecendo o apoio recebido. Essa é a primeira aparição pública desde a captura, em janeiro de 2026. Com a esposa, Cília Flores, Maduro responde a um processo na Justiça Federal Americana, acusado de tráfico de drogas e terrorismo. E no destaque do esporte, o Coritiba tem desfalques para enfrentar o Remo pelo Brasileirão. Informações que chegam com Fred Fiandanese.
2: O Coritiba fecha a 25ª rodada do Brasileirão nesta segunda-feira em jogo contra o Remo. O Coxa viaja até Belém do Pará com 2 desfalques no time titular. O técnico Fernando Seabra não conta com o volante Thiago Santos, suspenso, e o camisa 10 Josué, que se recupera de lesão. O Coritiba, que é o 6º melhor visitante do campeonato, mas que ainda busca a primeira vitória fora de casa no segundo turno do Brasileirão.

0: Band News em forma de hoje, segundo bloco, falando sobre ombro e cotovelo. Agora a gente vai falar sobre o impacto dos esportes. Será que os esportes que a gente usa mais, o membro superior, vôlei, o basquete, eles impactam mais também ombro e cotovelo? Estamos recebendo aqui no nosso estúdio o Dr. Luiz Ribas, ortopedista do Vita Ortopedia e Fisioterapia. Doutor, a gente falou no primeiro bloco sobre o impacto, inclusive, nas crianças tão pequenas e já tendo ali lesão por estresse. Quando a gente está falando de lesão de atleta, tem as lesões de fratura ali, de uma queda, de uma pancada, mas há também um desgaste de cartilagem nessas articulações móveis. Explica pra gente o que seria isso.
1: O que é importante a gente definir, Isa, é que as crianças, elas têm a cartilagem de crescimento. Teoricamente, essa é a grande fragilidade das crianças até ter esse fechamento. Ele acontece já na transição quase para a vida adulta, que é um pouquinho diferente do adulto. Tá? Então, é difícil você ter uma lesão tendínea de uma criança. A lesão ligamentar com trauma, ela acaba sendo mais frequente. E por conta dessa solicitação excessiva, o que acontece? Essa cartilagem de crescimento, ela fica sobrecarregada e ela começa a alterar a estrutura dela. E pode fazer isso até um fechamento precoce da articulação dessa fase de crescimento, pode fazer algum transtorno de crescimento, de deformidade, angulação. Então, isso é super importante a gente entender que a sobrecarga pode fazer isso. E um pouquinho diferente da fratura por estresse do adulto, como é um esqueleto imaturo, ele é muito elástico e não vai aparecer aquele tracinho de fratura bonitinho, igual tem no adulto. Ele aparece uma coisa que chama-se edema ósseo, um processo inflamatório ali do osso, da transição para cartilagem. E esse é um sinal que passou do ponto. Não quer dizer, vai acontecer. Já aconteceu. Então, por ser elástico, ele não vai aparecer aquela fratura. Então, isso é o ponto que a gente precisa parar. Aí, eu habitualmente não gosto de parar os meus atletas, a gente vai ajustando, mas quando a gente chega nessa fase de edema ósseo, alteração da cartilagem, aí a gente precisa do repouso mecânico, aí tem que parar. Essa é a pior notícia que tem para atleta. E a gente fala atleta, a gente só pensa na alta performance. Não, a gente sabe que o atleta, o amador que está em desenvolvimento, ele quer performance. A única coisa é que ele não, a vida dele não é aquilo.
2: Não ganha ainda, não está só fazendo aquilo.
1: Exatamente, mas ele quer performance. Então é isso que é o cuidado que a gente precisa ter, esse acompanhamento e como treinar. Na criança é menos comum ter a lesão de cartilagem. Agora, quando a gente já entra na fase de adolescência, início da fase adulta, aí é onde aparecem mais as lesões de cartilagem. E geralmente elas estão associadas com alguma alteração do ligamento. Qual é a função do ligamento, meninas? É manter a articulação na posição. E o tendão, ele é a continuação do músculo. Então, o que ele define? Ele define o movimento da articulação. Então, se o ligamento e a instabilidade da articulação

0: articulação ela está violada por um excesso, por uma pequena lesão ou sobrecarga, a cartilagem ela acaba sendo impactada. E a gente sabe que a cartilagem, a gente faz de tudo para que ela seja preservada, porque a gente nunca tem uma boa solução para ela quando ela está lesionada. Diferente quando é ligamento e quando é tendão, que a gente tem aí soluções muito boas para essa questão. Então, o cuidar do ligamento e da cartilagem é ter uma vida ativa aí com saúde articular, osteomuscular aí por longo período de tempo.
1: Luiz, você falou da cartilagem, né? E é uma tristeza a cartilagem. Quando a notícia chega falando que a cartilagem está ruim ou aconteceu alguma coisa, é difícil. O que tem hoje de promissor, assim, com relação à cartilagem? O que realmente funciona comprovado? Porque a gente vê de tudo, né? Como a gente falou já no outro bloco, falando dos vídeos de TikTok, mas desde substância de comida ou de processos cirúrgicos ou até de enxertos ou, né, colocando também alguma substância. Tem muito ozônio que se fala também hoje em dia. O que hoje de cartilagem a gente tem, assim, qual é o cenário da cartilagem hoje?
0: O que a gente... Primeiro ponto é a gente não deixar chegar na lesão de cartilagem. Esse é o maior desafio. E o segundo maior desafio é a gente encontrar o melhor tratamento possível. Hoje, o que mais se pesquisa é em cartilagem. Tanto é que tudo que tem de mais novo aparece no joelho, que é onde é a articulação que mais desgasta a articulação mesmo. Hoje, o que a gente tem são medidas, às vezes... não invasivas, minimamente invasivas. O que é não invasivas? Tudo que não viole a pele. E minimamente invasiva pode ser uma infiltração, que o que acontece? Ela tem a capacidade de melhorar a cartilagem que já está lá e está saudável, melhora o processo inflamatório, melhora onde tem a lesão, mas a gente não consegue voltar ao tempo ainda. Questão, poxa, vamos voltar a ter a cartilagem. Não, isso a gente não tem. Então, o que a gente tem é um tratamento, uma proposta de segmento, de tratamento, que ela é multifatorial. Então, a questão, a infiltração, ela não é a salvação de tudo. Mas a gente tem, até a sua pergunta, em relação, a gente tem hoje os produtos que foram recentemente liberados pelo CFM, que a gente não poderia fazer, e são os derivados do sangue periférico, que é o plasma rico em plaquetas, que a gente conhece como um ortobiológico, que é um estímulo do próprio corpo a ele se reparar. Se a gente respeitar o nosso organismo, ele tem esse poder de autocura. Então, a gente usa a ferramenta do próprio paciente para estimular a cicatrização. Só que é super importante ter um acompanhamento com um preparador físico, com um educador físico para controlar a carga, ter um acompanhamento nutricional adequado, porque a gente precisa de um bom aporte de proteico. E pensando na cartilagem em si, entram alguns outros suplementos, que a gente tem o ácido hialurônico, tem o colágeno hidrolisado, não hidrolisado. Então, são suplementos que eles são complementares ao que a gente faz querendo ser injetável ou não. Mas o mais importante, e o que a gente sabe que é o pilar do tratamento, é o bom fortalecimento muscular com uma boa orientação. Então, esse é o pilar. Tudo isso orbita ao redor desse pilar que é o fortalecimento. É tudo para facilitar o fortalecimento para que você faça. Só que o importante, como a gente já está discutindo, é saber como fazer, como periodizar, com que carga fazer. Então, estar sempre acompanhado de uma boa equipe que vai ter aí uma boa longevidade para tudo.
2: E, doutora, há um impacto maior no caso de esportes como vôlei, beisebol ou até mesmo esportes que a gente não venha na nossa cabeça logo de primeira, mas que acabam trazendo mais riscos para ombro e cotovelo?
0: Sim, todos os esportes que a gente chama de overhead, que são acima do nível do ombro, não da cabeça, mas acima do nível do ombro, já impactam. E hoje foi uma febre, ainda tem muita lesão de ombro e cotovelo, é o beach tennis. Que o beach tennis é um esporte extremamente social, então as pessoas não vão lá fazer jogo, não é como o tênis que você joga uma hora, 40 minutos e tudo bem, para casa, tudo certo. O beach tennis tem todo o ambiente social, são 2, 3 horas, geralmente tem associado alguma outra atividade social, então isso acaba gerando a lesão. E a questão do beach tennis especificamente, que é o que chegou muito no consultório, que impacta tanto o ombro e o cotovelo, é um movimento muito curto, de repetição. E o que acontece, como ele é um esporte social, o gesto esportivo, o treinamento motor, ele não é feito. Então é onde existe

0: a lesão, que um gesto não bem executado levam às tendinites, que é a primeira alteração que tem, que é a tendinite. Depois a sobrecarga gera a tendinopatia, que é uma alteração já da estrutura do tendão, e depois a gente evolui para a lesão tendínea. Tudo que a gente deve deixar acontecer também.
1: Pois é. E isso eu acho maravilhoso falar, e eu gosto de repetir o que ele disse, Isabela, porque as pessoas não entendem. Elas chegam ali na quadra para jogar, elas chegam, conversam, o aquecimento, a conversa, entra dentro da quadra e já passa a manhã inteira jogando o beach tênis.
2: Então, tem use, né? Inclusive isso, tem a venda do day use, você fica o dia todo.
1: É isso, e o gesto motor que ele fala ali para todo mundo que está assistindo a gente, o gesto motor que a pessoa não faz, quer dizer, ainda movimentos curtos, então você perde, você não trabalha toda a amplitude, toda a mobilidade.
2: É aquele toquinho, você dá uma leve...
1: Isso, pode ser em cima, pode ser do lado, pode ser o que for. É sempre uma coisa onde você... Isso, pega direto, né? E o distal que a gente falou no começo do programa, né? Então, aquele impacto que bate ali, que reflete direto no nosso ombro e no nosso cotovelo. Então, assim, o aquecimento, ele é fundamental, né? O preparo para entrar ali, o pós, o fortalecimento que vai te ajudar. Não é porque a gente quer deixar forte, porque às vezes as pessoas que praticam o próprio beach tênis ou jogam vôlei, elas falam, ainda o vôlei, quando tem uma equipe, tem um treinador, o pessoal chega antes e faz todo mundo ali. Mas o beach tênis, isso do social, faz muita diferença. Porque a pessoa, ela chega, às vezes até ela acabou de sair de uma almoção da feijoada de sábado e vai à tarde no beach tênis, não é verdade? Então, assim, e cabe as pessoas a fazerem isso antes. E as pessoas se sentem também um pouco, mas eu cheguei, eu sou a única pessoa que vou estar fazendo ali um preparatório. Às vezes ela fica se sentindo um pouco estranha, mas vale a pena, porque a saúde do ombro e poder jogar, continuar jogando, vai agradecer, né? Você vai conseguir performar melhor.
0: Com certeza, eu partilho completamente da sua opinião, e tanto é que o que eu converso com todo mundo que vem me perguntar, não só paciente, que vem me perguntar, eu coloco isso como educação, é exercício educativo, é ativação muscular, tem que ir lá ativar a musculatura, tem que fazer alguma questão de mobilidade, de flexibilidade, para que o gesto esportivo não seja o primeiro impacto, a primeira ativação da musculatura, então você precisa entrar aquecido. É isso, com a musculatura ativada para diminuir a carga sobre o tendão, ligamento, que é tudo que a gente não quer que aconteça, é o quê? Lesão, e o que a gente quer é longevidade no esporte. Todo mundo quer longevidade e performance. Então a gente precisa, tudo está combinado. E o super importante, mais uma coisa que você comentou, a gente não deve terceirizar o nosso problema. Então você tem que assumir a sua recuperação, a sua ativação. Então, não é esse sentido diferente, é você cuidar de você.
2: E tem um tempo mínimo quando a gente fala de um aquecimento para um esporte? Você tem alguma indicação, Camila, de quantidade de exercício? Quando saber que, olha, é o suficiente, já estou pronto para entrar em si no movimento?
1: Olha, Isa, não existe um exato, depende do que você vai solicitar. Uma coisa é você entrar para um jogo, por exemplo, vai entrar para jogar direto. Outra coisa, você vai entrar para começar um treino, né? Também é diferente. Mas aí, de 5 a 15 minutos, dependendo das ativações que você faz, do que você tem de acessório, você vai estar super bem. Aquele tempo que você fica conversando antes de entrar, 5 a 15 minutos... que você chegou antes, é exatamente esse. O importante é saber exatamente direcionar o que, que você precisa ali naquele momento, né? Tem com certeza alguns exercícios que são gerais e que vão ajudar, e aí pode ser que tenha um ou outro que seja mais específico dependendo da situação que a pessoa se apresenta naquele momento, né? Se tem já alguma lesão, se tem algum comprometimento, mas de 5 a 15 minutos com certeza.
2: O Pedidinhos em Forma faz uma pausa rápida, não sai daí, a gente já volta pro nosso terceiro e último bloco.

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0: E chegam com o repórter Márcio Rocha.
1: A Polícia Rodoviária Federal apreendeu durante o fim de semana em Cristalina, cidade goiana que fica no entorno do Distrito Federal, a maior quantidade de skunk do país em 2026. De acordo com os dados da operação, foram cerca de 3.700 quilos do entorpecente que estavam em um caminhão. O motorista foi abordado durante uma fiscalização na BR-040 e, ao ser questionado sobre a carga que transportava, ele apresentou contradições sobre a origem, o destino e o material. Diante das inconsistências, a equipe acionou o grupo de operações com cães da PRF, que inspecionou

0: cabíveis.
1: Um piloto de motocross é resgatado de helicóptero depois de cair em uma trilha de difícil acesso no estado de Minas. Informações com a Gabriela Oliveira.
2: O Corpo de Bombeiros percorreu quase 9 quilômetros entre estrada de terra e trilha para resgatar um piloto de motocross ferido em Nova Lima, na Grande BH. O homem caiu da moto durante o percurso e sofreu uma possível fratura na pelve. O acidente aconteceu na tarde desse sábado, na estrada Rio do Peixe, perto da Lagoa do Miguelão. O piloto foi imobilizado e levado de helicóptero para o Hospital João 23, em Belo Horizonte.
1: Nos outros assuntos do dia, um homem suspeito de matar a própria namorada em São Paulo ainda é procurado pela polícia. Informações com a Isabela Mota.
3: A polícia trata como feminicídio a morte de uma mulher de 34 anos no Grajaú, na capital paulista, na madrugada de domingo. Ela foi encontrada morta em casa, depois de vizinhos ouvirem sons de disparos e encontrarem o namorado dela deixando o imóvel. O homem de 42 anos é investigado pelo crime, mas ainda não foi localizado. O corpo de bombeiros foi chamado para atendimento, mas o óbito foi constatado no local.
1: Ao menos 8 pessoas morrem e 17 ficam desaparecidas após uma balsa com cerca de 270 pessoas a bordo virar no norte do Chipre ao sair em direção à Turquia. Sobreviventes relataram que a embarcação se movia de forma errática, o que ocorreu um impacto violento com a superfície da água e quebrou na parte frontal da embarcação, permitindo a entrada de mais água. O navio afundou a mais de 500 metros de profundidade. O capitão e 7 tripulantes foram detidos para um interrogatório. Mergulhadores da Turquia auxiliam nas buscas por desaparecidos. E o Barcelona está de olho em um atacante brasileiro que atua no campeonato inglês. Fala aí, Aline Fanelli.
4: O Barcelona está perto de fechar a contratação do atacante Gabriel Jesus do Arsenal. Segundo o jornal Mundo Deportivo, os clubes chegaram a um acordo por 10 milhões de euros, cerca de 60 milhões de reais, além de bônus por transferência em definitivo. A negociação precisa ser concretizada nos próximos 2 dias, porque a janela de transferências na Espanha fecha amanhã. Gabriel Jesus tem 29 anos e atua pelo Arsenal desde julho de 2022, quando deixou o Manchester City. Ele disputou 123 jogos e marcou 37 gols desde então.
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0: de volta para o terceiro e último bloco do Band News em forma de hoje, falando sobre ombro e cotovelo, nossas articulações móveis e o impacto do exercício em excesso, do esporte sem o aquecimento, na sua rotina, no seu dia a dia. Estamos recebendo o Dr. Luiz Ribas, médico ortopedista do Instituto Vita. É Camila Rich.
1: Eu vou aproveitar aqui o último bloco consulta para as minhas alunas
0: dúvidas.
1: E para as minhas dúvidas. Mas a primeira, Luiz, é o seguinte: existe um. Por ser uma articulação muito complexa, a gente deveria fazer bem equilibrado o treinamento para várias regiões? Né? Eu fico pensando, porque a gente, independentemente de gostar de uma elevação de ombro, frontal ou lateral, ou um desenvolvimento, ou um supino, uma puxada, né? Todos os exercícios. Então, a gente deveria focar nesse trabalho geral do ombro, né? Não simplesmente o bonitinho aqui da frente, que é o que está aparecendo na hora que a gente usou, tomara que caia, que a gente está de regata, né? E aí, a parte de trás, ela fica realmente, normalmente, mais comprometida. Por isso, também...
2: Também, o que a gente precisa explicar para a nossa audiência é que, naturalmente, a musculatura da frente do tórax é muito mais forte do que a musculatura das costas. Então, a gente já sai perdendo, a gente já sai em desequilíbrio. Porque aqui tem o peitoral, tem deltoide, então, e a gente atrás, a gente só tem a musculatura que estabiliza a escápula. Então, realmente, a gente sai perdendo e é fundamental ter o equilíbrio. Então, a gente sempre precisa ter essa organização de treino, de fortalecimento. Sempre que fizer algum treino de peito, sempre associar um treino de costas associado com remada baixa, remada inclinada. Tem a questão de a prancha que ajuda o core, ajuda na escápula. Então, sempre equilibrar. Então, o que eu acabo orientando junto com os profissionais de educação física é que a gente tente fazer sempre o equilíbrio, como se fosse um para um. Um treino de peito, um treino de costas. Claro que a gente tem muito menos variação para treino de costas do que o treino de peito, de desenvolvimento.

0: compro. Mas a ideia é que a gente realmente tenha um equilíbrio. Tá, então isso é super importante, sempre equilíbrio e sempre os dois lados. A gente sempre a gente busca a simetria. Somos assimétricos, mas buscamos a simetria. Então isso é super importante, sim, o equilíbrio.
1: Doutor Luiz, no nosso episódio de joelho, eu e Camila Rich levamos uma bronca por ficar sentada com a perna cruzada.
2: Ela levou.
1: Você também.
2: Eu também, tô brincando.
1: Você também. A gente com a perna cruzada, levamos uma bronca, um puxão de orelha, porque às vezes a gente fica pensando, ah, eu fico sentado o dia inteiro, eu não tô sobrecarregando o meu joelho. Mas não é bem assim a história. No caso do ombro e do cotovelo, tem alguma relação também de ficar digitando muito tempo, celular, computador, essa mudança de hábito de vida moderna também pode trazer prejuízos?
0: Com certeza, Isa. A questão, esse postural é a parte ergonômica, então impacta diretamente no ombro. Se a gente for olhar a ergonomia, poxa, a gente não consegue nem ficar sentado para como a gente está aqui conversando, batendo palma. A gente tem que ficar tudo retinho, posturado, claro. O que a gente precisa pensar em relação ao computador, isso é o mais importante. Computador, são algumas dicas para todo mundo que está em casa, que está nos assistindo ou nos escutando, é o quê? Quando vai estar no computador, geralmente a gente não fica poucos minutos, a gente fica algumas horas de frente ao computador, de frente ao celular, ao tablet. O que a gente precisa é nos adequar à postura. E como que eu oriento todo mundo que me pergunta? Sempre tem que estar ou a cadeira um pouquinho mais alta para que o antebraço esteja totalmente apoiado aonde está a sua estação de trabalho ou de lazer, de entretenimento. Porque tudo que a gente faz, que ou fique muito alto, ou a gente fica com um tablet em leitura, você fica em isometria e fica forçando. E a tendência é o quê? Conforme você vai cansando, vai rodando o ombro para frente, lembrando da simetria, musculatura é muito mais forte da frente, a gente vai rodando e naturalmente a gente vai anteriorizando a nossa coluna cervical. Então a gente fica alimentando esse ciclo vicioso postural. Então, a ergonomia, tudo bem ajustadinho, então, uma cadeira mais alta, o apoio total do antebraço, puxa, não tenho isso, então o que a gente faz? Se for computador, um teclado acessório, subir o braço da cadeira, para você estar bem ajustado. O importante para o trabalho no computador é que o antebraço ele esteja completamente apoiado e que o ombro não fique em elevação. Esse é o grande erro. Horas em elevação é como se você estivesse treinando por horas o mesmo grupamento muscular. Fadiga a musculatura, sobrecarrega os tendões, gerando o processo inflamatório, que são as lesões aí laborais, né?
2: Doutor Luiz, a gente falando de variação hormonal, principalmente nessa fase pré-menopausa e menopausa, a gente tem visto muita reclamação e realmente, né, dessa variação toda dos hormônios e das articulações estarem um pouco mais enrijecidas, aí dorme, fala que dormiu, foi porque dormiu em cima do ombro, mas a vida inteira dormiu em cima do ombro e agora é que está sentindo alguma coisa. Tem limitação, por exemplo, de elevar, eu só subo até aqui, mas também para que eu quero subir acima da cabeça, né? Qual é, o quanto isso influencia mesmo no corpo da gente e o que a gente pode fazer para melhorar isso?
0: Isso é uma das coisas que eu mais recebo no consultório e que eu mais gosto de falar e de tratar, porque a gente tem o preconceito do ortopedista que ele é o mecânico, que ele só faz funcionar, que é o marceneiro. E a gente sabe que a parte clínica influencia diretamente na parte muscular e articular. E o ombro é o grande exemplo disso. Tá? Porque essa é o que você falou da menopausa. A menopausa é uma data, é um marco. Mas isso, às vezes, um ano e meio, dois anos antes, começam as oscilações hormonais. E o que acontece? Com a oscilação hormonal, perde força muscular, diminui a resistência do tendão, o tendão fica mais vulnerável. E uma grande particularidade é o quê? Que na cápsula, que é o tecido mais profundo que reveste a articulação do ombro, tem receptor hormonal. Então, tem receptor hormonal tanto para os hormônios que são repostos pelos ginecologistas, como estrógeno, progesterona, mas também tem receptor para hormônio de tireoide, para insulina. Então, que é o pacote que vem junto da menopausa. São todas essas alterações hormonais. E o que acontece? Essa oscilação hormonal sinaliza para o ombro, opa, tem algo errado. Gera esse grande processo inflamatório do ombro, que é onde a mulher não tem paz. É isso, que quer tirar o braço fora, que não está bem parado, não está bem movimentando. O despertar noturno é muito frequente isso acontecer. Poxa, eu dormia no ombro, agora eu preciso mudar de posição. Ou eu acordo, já estou com dor. Então, isso é muito comum. E por que a mulher vê isso antes também? Por conta da vestimenta. Então, uso do

0: top, um sutiã, fala assim, puxa, você falou, ah, porque eu ergui o braço, nem chega tanto. Às vezes eu falo assim, puxa, eu não consigo abotoar o sutiã nas costas. Ah, mas é simples, eu rodo e tá tudo bem. Então, a gente tem um poder muito grande de adaptação, mas o ombro pode sinalizar alguma coisa hormonal que está acontecendo, que não está bem. Então, hoje, eu entendo como um ombro, particularmente a capsulite adesiva, o ombro congelado que você citou, que é essa rigidez do ombro, ele não é uma patologia ortopédica. O ombro, ele só é o sinalizador de algo metabólico que está acontecendo. Então, hoje, eu converso com muitos ginecologistas, com endocrinologistas a respeito disso. Que me fala assim, poxa, o que que vai lá um ortopedista, um cirurgião de ombro, que eu tô perguntando a minha tireoide? Se eu tô fazendo reposição hormonal, claro. Se eu tô usando gel, se eu tô fazendo por boca, se eu fiz um implante ou não, não tô aqui julgando a reposição hormonal. Sim. Na verdade, eu acho que é necessária a reposição hormonal para quem tem boa indicação, mas é um ortopedista tendo esse olhar meio clínico e sistêmico. Então, o ombro merece isso, porque ele responde. E outra articulação que tem um comportamento parecido é o quadril. Então, o quadril pode ter também o quadril congelado. Graças a Deus, ele é menos frequente, tá? Mas pode acontecer também. E qual que é o grande cuidado? Você que já teve o ombro congelado, pode ter de novo. Porque a gente só fica olhando a estrutura, o tendão, o ligamento. E acho que esse é o grande equívoco. A gente tem que olhar o todo, que não adianta, poxa, fui lá, fiz a ressonância, só tem a bursite, a tendinite. Mas se a gente não tem a parte metabólica controlada, volta. E a gente sabe que tem até 30% de chance de recorrência. E a notícia não boa também, 8% de chance de ter dor do outro lado, sem nunca ter tido dor. Eu simplesmente dormi, acordei com dor. É isso que acontece.
1: Eu tô brava comigo mesmo, tô brava com o meu corpo, porque eu fui colocar outro dia o sutiã e isso aí aconteceu exatamente comigo. Eu fui colocar, eu sempre fecho. Aí eu falei assim, gente, mas tá difícil virar. Aí eu falei, vou puxar. Aí eu falei, não vou puxar. Eu vou fechar atrás. Eu vou fechar atrás. Aí eu falei, eu preciso pensar em qual exercício que eu tenho que voltar. Como assim? Por que que tá desse jeito, né? Então, isso são problemas que a gente... Assim, não dá pra... Você não quer aceitar. Eu não quero, pelo menos. Não é que eu não queira negar a situação. Mas fala, poxa, eu quero conseguir fazer isso. Eu quero conseguir. Então, eu já descobri que eu tenho que chegar um pouco antes no meu treino e fazer alguns exercícios de mobilidade.
0: Essa questão dos exercícios de flexibilidade são fundamentais.
1: São, né? Isso porque... ajuda, não ajuda?
0: Ajuda,
1: pra gente?
0: Com certeza. Tá, com certeza absoluta. Porque o que acontece, todo mundo fala assim, talvez seja até um viés da informação. Assim, não, o que a gente sabe, treino resistido, força é o que melhora a articulação. Eu já entendo que a gente precisa ter algo combinado. E não adianta só a gente colocar força. Se você colocar força numa articulação que não é flexível, vai ficar mais rígido e com menos mobilidade. Ah, fazer só mobilidade é importante? Não, também. A gente precisa aí o equilíbrio. Geralmente, uma sessão de treino, de flexibilidade, a duas na semana, funciona bem. E o que acontece? Puxa, mas eu aí alongar depois do treino? Essa é uma pergunta que sempre fazem bastante e devem fazer isso para você também, Camila. Geralmente, eu não oriento fazer essa questão de flexibilidade. Eu peço para realmente fazer um treino específico de flexibilidade. Poxa, Ribas, mas é difícil, é chato fazer flexibilidade. O que dá para fazer em substituição? Yoga. Yoga é funciona super bem.
1: Eu vou começar a fazer
0: que
1: yoga
0: é
1: agora.
0: Super lúdico. É lúdico, você tem integração social, você não está, você e o espaldar brincando do alongamento. Tá? Então, isso é fundamental, a flexibilidade.
2: Recebemos o Dr. Luiz Ribas aqui no Band News em Forma, ortopedista. Doutor, foi um prazer, muito obrigada. Por ajudar a gente aqui a trazer esclarecimento para as dúvidas dos nossos ouvintes, da nossa audiência. Qual é o seu contato de Instagram, se alguém quiser te procurar saber um pouquinho mais sobre ombro e cotovelo?
0: Muito obrigado, meninas, pelo convite. Foi uma grande honra estar aqui participando. Foi muito legal conversar, falar do que eu gosto, o que eu amo de fazer. Então, isso é super importante. O contato, eu tenho o meu Instagram, que é doutor.luizribas. Se estou à disposição para seguir, para responder dúvidas e perguntas, é só mandar mensagem que a gente vai conversando.
2: Combinado. Camila Rich, seu Instagram também está aberto para quem tem dúvidas de treino, quer alguma ajuda na performance, na atividade física?
1: Sim, no @Camila_, aquele risquinho embaixo, Hirsch, H-I-R-S-C-H.
2: Um beijo, gente. Até a próxima.
1: Tchau.

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2: Agora 1:04 pelo horário de Brasília. Antes de seguirmos por aqui com o noticiário, já desejar bom dia pro Lucão Carreteiro, que tá por aqui, falou assim, bora começar então, né? Uma ótima semana para você, para todos os ouvintes. Ele que tá sintonizado por aqui na Band News FM. Vamos juntinho, né, gente? Olha, a madrugada, pelo menos aqui para São Paulo, né? Ainda com chuva, chove também em alguns pontos do Paraná. Muita chuva agora no litoral de Santa Catarina. E de olho nessas instabilidades aí nesse finalzinho de agosto, setembro não vai começar muito diferente não, e tem até atenção voltada aí para uma nova frente fria que vai trazer a redução desse calorão todo. Ó, quem também já passou por aqui falou bom dia, ótima semana a todos, foi a Irene. Aí ela falou, olha, por aqui, me preparando para a chuva com muitas trovoadas. Ela que fala direto ali do Centro Histórico de Porto Alegre. Situação por lá também bem complicada. Choveu muito nesse fim de semana no Rio Grande do Sul. E ainda a Defesa Civil contabiliza os estragos, né? Para esse início de semana, pelo menos não tem previsão de volume tão alto, mas ainda tem previsão de alguns temporais. Isso pode complicar a situação, principalmente litoral e serra, tá? Para o Rio Grande do Sul. Tem aquele bom dia, Stephanie. Bora começar a semana chegando do João Carlos. Tá puxando mais um plantão, né, nesse início de semana, João. Por aí tudo tranquilo? Por aqui confesso que tá abafado. Fazia tempo que não sentia uma madrugada tão abafada assim. E olha aqui, né, Morumbi, zona sul da cidade. Mas tá ventando. Realmente, tá ventando. Ventando bastante. É, daqui a pouquinho começa a chover também por aqui em alguns pontos da cidade. Então vamos redobrar a atenção nessa madrugada de segunda, hoje 31 de agosto, hein, gente, de 2026. Último dia do mês, aquele dia feliz para muitos KVR, KVA. Ai, ai, daqui a pouco vem o quê? O famigerado salário. Ansiosa, hein? Semana que tem novo mês, viradinha aí para setembro. Eu particularmente gosto muito de setembro, tem início da primavera também. Vamos nessa? Já nesses próximos minutos, tá dando mais um giro pelos principais destaques do Brasil e do mundo. Por aqui, vai mandando seu alô no 11-999-592-100. A Guarda Revolucionária do Irã promete retalhar os Estados Unidos, tanto na frente econômica quanto na militar. Isso depois de um ataque americano com drones destruir dois lançadores iranianos na ilha de Larak, no Estreito de Hormuz. O ataque ocorreu após forças americanas observarem soldados iranianos preparando foguetes para lançar mísseis marítimos no estreito. A Guarda Revolucionária afirmou que houve mortos e feridos, mas não divulgou o número. É o primeiro ataque conhecido dos Estados Unidos contra o Irã desde o fim de julho, quando o presidente Donald Trump havia dito que todas as minas no estreito tinham sido removidas e ameaçado destruir qualquer embarcação que instalasse novas. Conflito entre os dois países, que foi iniciado em fevereiro, já dura mais de 6 meses e deixou milhares de mortos, além de manter o Estreito de Hormuz, por onde passa cerca de 1/5 do petróleo consumido no mundo, antes da guerra, bloqueado. Aqui no Brasil, o governo envia hoje ao Congresso o orçamento de 2027, o último do mandato do presidente Lula, com a previsão de economia de 100 bilhões de reais em gastos e a meta de fechar as contas no azul sem criar novos impostos. Entre os destaques estão um aporte de 6 bilhões de reais nos Correios para ajudar na reconstrução da estatal e 650

0: milhões de reais para a eletronuclear manter os contratos da usina de Angra 3, cuja retomada ainda não foi decidida. A dívida pública está próxima de 82% do PIB e projeções indicam que pode chegar a 87% no ano que vem, nível em que especialistas consideram insuficiente para estabilizar o endividamento do país. O orçamento também confirma o salário mínimo de R$ 1.741 para 2027, já anunciado pelo governo. Nos outros destaques do dia, a segunda vítima de uma explosão de gás na Bahia será enterrada hoje. Detalhes que chegam com David Cardoso.
1: Será enterrada nesta segunda em Santo Antônio de Jesus, no Recôncavo Baiano, Thalita Santos Andrade, de 14 anos. Ela foi a segunda vítima de uma explosão provocada por um vazamento de gás. O sepultamento acontece às 11 horas no cemitério municipal. Thalita morreu no sábado, no HGE, em Salvador, onde estava internada desde o dia 19. Uma outra criança também foi atingida pela explosão, mas não chegou a ser transferida para Salvador. Até o momento, não há informações atualizadas sobre o estado de saúde dela.
0: E tem destaque do Santos, chegando agora com Lucas Belotti.
2: O meio atacante Neymar valoriza a entrega do elenco santista após a vitória no clássico contra o Corinthians. Depois de se recuperar de uma gripe, ele atuou os 90 minutos e bateu a falta que terminou no gol único do jogo, marcado por Christian Oliva. Após a vitória, o camisa 10 também falou sobre o momento do Santos e a projeção dos próximos jogos na luta contra o rebaixamento no Brasileirão.
3: Vai ser sofrido todos os jogos, não tem jogo que a gente vai ganhar de 3-4-0, não. Obviamente vai acontecer uma hora ou outra, mas pelo que o Santos se tornou, infelizmente, nós não somos mais a potência do futebol brasileiro. A potência do futebol brasileiro são dois times, a gente sabe quais são. E hoje a gente está ali, se esforçando o máximo, trabalhando todos os dias para melhorar. Eu acho que a torcida do Santos tem que esperar muita entrega, muita dedicação todos os dias, todos os jogos desse grupo e tentar vencer o máximo possível.
0: 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Tempo. Já trouxemos destaque um pouquinho mais cedo da previsão por aqui, com atenção redobrada ainda nessa madrugada para o litoral de Santa Catarina, Paraná, aqui para São Paulo, também com previsão de pancadas fortes no interior ainda nessas próximas horas, e toda a cautela voltada para essa nova frente fria que está se formando nesse início de semana. Quem traz as informações completas, para a gente até se programar para a tarde dessa segunda, é a Aline Araújo.
4: A semana começa com uma nova mudança importante no tempo sobre o centro-sul do Brasil. Na segunda-feira, uma área de baixa pressão se intensifica e favorece a organização de um novo sistema frontal, com o avanço de ar frio pelo interior do continente. No sul, a chuva continua em parte da região, mas muda de posição com o deslocamento desse sistema. O Paraná volta a ter aumento das instabilidades, enquanto Mato Grosso do Sul também entra na rota da mudança no tempo. No Rio Grande do Sul, a atenção continua principalmente para os impactos dos grandes volumes de chuva acumulados dos últimos dias anteriores, especialmente na serra e nos vales. No Sudeste, a segunda-feira ainda pode ser de muito calor, principalmente em São Paulo, antes da chegada da nova frente fria. Na terça-feira, o sistema deve avançar sobre o Sudeste, aumentando a nebulosidade, trazendo novas condições para a chuva e interrompendo a sequência de dias mais quentes. No Centro-Oeste, a passagem do sistema também deve provocar mudança na direção dos ventos e, posteriormente, queda nas temperaturas. Assim, depois de um fim de semana de muito calor em grande parte do centro do país, o começo de setembro tende a ser marcado por uma nova virada no tempo. Aline Araújo, da Climatempo.

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1: 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Manaus está no coração da selva amazônica.

0: Tem mais de 2 milhões de habitantes e mistura história, cultura e muita experiência com a natureza.
1: Agora vou mostrar para vocês a experiência de pescar o gigante pirarucu, que é o maior peixe de escama da América do Sul.
2: O boto é solto na natureza. Se ele por acaso não quiser vir, ele não vem.
3: Aqui vem juízes, promotores, vem o caboclo que vem. Eu amo isso, vem com chapelão e chinelo havaiana. Senta do lado de um doutor aqui de paletó.
4: Puxei esse peixe aqui praticamente sozinho e agora é pesca esportiva. A gente vai devolver ele para a água, que é o lugar dele.
5: No mercado eles encontram de tudo, desde os alimentos prontos a serem preparados, mas principalmente o artesanato.
4: A piscina que fica no rooftop, no topo desse hotel, é alguma coisa, além de maravilhosa, a visão que a gente tem para o Teatro Amazonas. O Salão Nobre é o espaço mais preservado de todo o teatro.
6: São os primeiros prédios históricos dentro da Amazônia a serem reconhecidos pela Unesco e com patrimônios culturais mundiais. Isso é algo que nos envaidece, nos orgulha.
4: E agora eu estou diante do carro-chefe da casa, que é o pirarucu defumado no coco. Para começo de conversa, a apresentação é lindíssima.
3: Tem alguns influencers que vêm aqui, faz só aquele migué, né?
4: É.
3: O Coutinho, ele come mesmo, tá?
0: No programa de hoje, nós vamos comer bastante. Mas a culinária é apenas um dos pontos fortes do norte do país. Inaugurado em 1896, o Teatro Amazonas é um dos cartões postais de Manaus, símbolo do auge do ciclo da borracha. O belíssimo edifício é tombado pelo IPHAN como Patrimônio Histórico Nacional desde 1966. E agora, em julho de 2026, foi reconhecido como Patrimônio Mundial da Unesco, em uma designação conjunta Teatros da Amazônia, ao lado do Teatro da Paz, em Belém do Pará. E foi justamente nesse ícone histórico o nosso ponto de partida da visita a Manaus.
7: Muito bem, eu me chamo Vitor Mascarim, sou supervisor de turismo aqui do Teatro Amazonas, eu estou aqui há 13 anos.
4: Que maravilha, hein? Eu cheguei por aqui, é a minha primeira vez por aqui, Vitor, e eu tive um impacto, esse lugar é muito bonito. Você que está aqui há 13 anos, ainda tem esse impacto desse
7: todos
4: ambiente?
7: Todos os dias. E é engraçado porque tem determinados lugares que a gente às vezes só passa pela correria do dia, do trabalho, a gente tem uma demanda de visitantes aqui enorme. E quando a gente para sentar, assim, observar um detalhe, é sempre alguma coisa que você não conseguiu ver antes e você tem aquele momento, e aí é sempre descobrindo uma coisa nova, né? A gente para olhar as coisas com mais atenção, a gente acaba vendo algo que você não viu antes e é um marcante. Né? Como que é esse detalhe, a história disso? E a gente acaba procurando o porquê de certas coisas aqui ainda.
4: E como é que as pessoas que vêm para cá, elas podem, claro, olhar ali o que o teatro está apresentando naquele momento, assistir uma peça, um espetáculo por aqui, mas também pode fazer uma visita guiada, né?
7: Sim, o teatro ele tem mais de 200 apresentações anuais, né? Vários festivais que acontecem aqui também, mas pode fazer a visitação guiada, que funciona de terça a sábado, de 9 da manhã até às 17 horas. Visitações acontecem a cada 45 minutos, a partir de 9h15, domingos e feriados, de 9 até às 13. Ingresso no valor de R$20 a inteira, R$10 a meia entrada, e para quem é natural do estado do Amazonas, a visitação ela é gratuita.
4: E o que as pessoas veem nesses 45 minutos? De tudo um pouco?
7: De tudo. A gente, por exemplo, aqui no Salão de Espetáculos, a gente apresenta todo o contexto histórico que este salão apresenta. A visita dura em torno de 50 minutos, não é? E depois nós seguimos para o primeiro pavimento, onde tem salas, né, de exposição, que também tem as suas respectivas histórias e são apresentadas ao público e dura nesse período de 45 a 50 minutos.
4: Agora, conta pra gente um segredinho, um lugar, um seu cantinho preferido. O que você acha interessante daqui?
7: Ah, pra mim, o meu lugar preferido é o Salão Nobre do Teatro Amazonas. O Salão de Espetáculos, ele é maravilhoso, mas o Salão Nobre, ele te leva numa época bem mais atrás, até mesmo porque o Salão Nobre é o salão mais original que a gente tem. Então, ele tem essa camada mais profunda, histórica. Então, quando a gente entra lá, a gente consegue perceber e sentir. E você se faz muitas perguntas, inclusive, quem já passou por aqui, quem foi que andou por aqui, os barões e tudo mais. Então, assim, para mim, o Salão Nobre é o lugar que mais me remete ao passado, né? E também é o meu lugar favorito, é o mais bonito, na minha opinião.
4: E para a gente finalizar, como é que foi essa notícia de virar Patrimônio Mundial da Unesco?
7: Ah, isso aí é uma notícia que a gente recebe de braços abertos e como é

0: alegria do mundo, né? E você poder ter a moral de dizer assim, eu trabalho no patrimônio da Unesco. Então isso aí é maravilhoso. Mas não pelo trabalho, porque eu trabalho aqui com muita felicidade, com muito amor. Mas isso é uma vitória para a cultura do Amazonas, no Teatro da Paz também, que recebeu esse título. Então isso tem muito a agregar na cultura do Norte. Então se você não conhece o Teatro Amazonas, venha, porque você não vai se arrepender.
1: E não vai se arrepender mesmo. É certamente um dos teatros mais lindos que eu já estive. A visita normalmente começa pelo salão onde acontecem os espetáculos. E ali você já vai ter um grande impacto. O Salão de Espetáculos tem a capacidade para receber cerca de 700 pessoas, que são divididas entre a plateia, as frisas e 3 pavimentos de camarotes. Lembra do lugar preferido do supervisor de turismo do Teatro Amazonas? O Salão Nobre é o espaço mais próximo do original. Quando estiver por aqui, não deixe de olhar para cima. Uma pintura do final dos anos 1800. Para falar mais sobre esse local e a enorme obra de arte que ocupa todo o teto, é preciso voltar 130 anos no tempo. O Teatro Amazonas foi inaugurado em 1896 e representa um marco importante do ciclo da borracha na Amazônia, numa transformação de Manaus em uma pequena vila para uma cidade moderna, num padrão europeu da época. O Salão Nobre era o coração pulsante do teatro, o ponto máximo dos encontros sociais da elite amazonense. O pintor italiano Domenico De Angelis foi chamado para retratar símbolos da paisagem amazônica. A obra central, no teto, é chamada de A Glorificação das Belas Artes na Amazônia. Histórias e belezas que deram ao teatro o título de Patrimônio Mundial da Unesco.
2: Me chamo Caio André Pinheiro de Oliveira, estou secretário de Cultura e Economia Criativa do Estado do Amazonas. Estamos aqui na sede da SEC, em meio a vários prédios históricos, ao Palácio Rio Negro, Salão Solimões, Vila Ninita, Cine Guarani, e aqui é a sede histórica da Secretaria de Cultura, Economia e Criativa do Estado.
1: E eu começo a minha conversa com o secretário justamente dizendo que o Estado do Amazonas e o norte do país estão passando por um momento histórico em 2026 com o reconhecimento.
2: Foi maravilhoso, importantíssimo o reconhecimento, né, de tudo que representa o Teatro Amazonas para o povo amazonense, para o povo nortista como um todo, reconhecimento de um patrimônio cultural mundial pela Unesco e logo os dois teatros da Amazônia, Teatro Amazonas, o Largo de São Sebastião, que é todo o entorno ali, e o Teatro da Paz e a Praça da República lá em Belém. São os primeiros prédios históricos dentro da Amazônia a serem reconhecidos pela Unesco e com patrimônios culturais mundiais. Isso é algo que nos envaidece, nos orgulha, nos enche de regozijo, mas mais do que tudo, ainda mais nos dá o sentimento de pertencimento a essa terra maravilhosa, que é o nosso Amazonas.
1: Eu pergunto ao secretário se há uma expectativa de aumento no número de turistas com esse título do Teatro Amazonas.
2: Sem sombra de dúvidas, acho que esse é o principal mote de tudo isso. Além, é claro, de nos trazer esse orgulho, essa alegria. A parte prática é exatamente essa. A gente acaba abrindo um leque enorme para apoios internacionais, conseguir recursos para a manutenção desse espaço tão importante para a gente, nacional, internacionalmente, frente também à iniciativa privada. É isso que nós buscamos. E agora, a partir de então, é formada uma comissão formada pelo IFAM Nacional, pela Secretaria de Cultura, pela Prefeitura de Manaus, pelo IMPLURB, para que nós consigamos não só atrair novos investidores para manter esse espaço tão importante.

0: continuar a minha visita pelos arredores de Manaus.
1: A gente mostrar que é dentro do nosso país, que é dentro do nosso território, tem a maior floresta equatorial do mundo, a maior biodiversidade desse planeta, cortado por águas, é uma imensidão de água. E o importante é conhecer não só a cidade de Manaus, as atrações que a cidade de Manaus tem como um turismo, mas também a parte do turismo ecológico. Nós temos hotéis de selva, nós temos o interior do estado, cidades com lugares únicos, maravilhosos, como Presidente Figueiredo, a Terra das Cachoeiras, Parintins, a Terra dos Gusmubais, e uma diversidade cultural imensa dentro desse paraíso que é a Amazônia, que é o nosso Amazonas. Venha para cá, não deixe de vir.
0: E o Partiu Band News foi. Seguiu alguns conselhos do secretário e não saia daí, porque o programa de hoje, gravado em Manaus, está imperdível. Enquanto isso, que tal acompanhar os bastidores das nossas gravações, hein? Cadê o Coutinho? Eu te espero no meu Instagram. Cadê o Coutinho? Primeira rápida parada, voltamos já!

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1: Girando mais uma vez o noticiário nessa madrugada de segunda aqui na Band News FM, o Tribunal Superior Eleitoral inicia hoje o julgamento dos registros de candidatura de Lula, do PT, Flávio Bolsonaro, do PL, Romeu Zema, do Novo, à presidência. Os ministros têm até quarta-feira para registrar os votos no plenário virtual. O Ministério Público Eleitoral já deu pareceres favoráveis aos três registros. O candidato do PSD, Ronaldo Caiado, ainda precisa corrigir uma falha em uma certidão apresentada pela campanha antes de ter o registro avaliado. Já Renan Santos, do Missão, teve o processo retirado de pauta após o relator apontar indícios de irregularidades nos perfis de redes sociais que foram informados pela chapa. Voltando a falar da previsão do tempo por aqui, bombeiros resgatam dezenas de pessoas no mar depois de ventos fortes impedirem o retorno à praia no Rio de Janeiro. Informações que chegam com o repórter José Paulo Sobral.
2: 20 banhistas foram resgatados do mar da Praia do Pepê, na Barra da Tijuca, na zona sudoeste do Rio. O caso aconteceu na manhã desse domingo. Segundo o Corpo de Bombeiros, o grupo formado por pessoas com idades entre 20 e 67 anos se preparava para uma travessia em direção às ilhas da região. Durante o percurso, uma mudança nas condições do vento direcionou os participantes a São Conrado e dificultou o retorno à praia. Os bombeiros foram acionados por volta das 7h30 da manhã e o resgate foi feito com uma moto aquática. Nenhuma vítima precisou de atendimento médico e foram liberadas na areia. Segundo o Centro de Operações da Prefeitura do Rio, houve registros de ventos fortes em diferentes regiões da cidade.
1: Nos outros destaques no noticiário internacional, o líder supremo do Irã, Mojtaba Khamenei, convoca nações muçulmanas a se unirem contra os Estados Unidos e Israel. A mensagem foi divulgada ontem, quando a guerra no Oriente Médio completou 6 meses. Essa é a primeira manifestação pública dele desde que assumiu o cargo depois da morte do pai, Ali Khamenei, em fevereiro. Mesmo dia, a Guarda Revolucionária do Irã prometeu retalhar o país americano depois de um ataque destruir 2 lançadores de foguetes iranianos no Estreito de Hormuz, que permanece bloqueado. No esporte, o Brasil conquista mais títulos mundiais na canoagem. Fala aí, David Cardoso.
3: A Bahia coloca 2 atletas no pódio do Campeonato Mundial de Canoagem em Velocidade disputado na Polônia. Gabriel Assunção, de 20 anos, e Jack Goldmer, de 27, conquistaram a medalha de prata na prova do C2 500 metros. A dupla brasileira terminou a disputa na segunda colocação. O resultado marca a primeira

0: primeira medalha mundial da canoagem masculina do país sem a participação de Isaquias Queiroz.
1: Agora 1h27, rapidinho eu respondi a mensagem da Andresa, ela mandou mais cedo, né, que tava por aqui, e falei assim, ó, oh, sua mensagem foi lá pra baixo, perdi. Ela, ai, que legal, né? Com aquela tristeza, a Andresa é a nossa ouvinte de sempre, mora em Manaus, e aí ela comentou assim, que legal que o Partiu de hoje foi gravado lá. André Coutinho tava viajando, filha, pelas terras aí, reclamou do calor, falou muito bem da comida, fez inveja em todo mundo. Quem acompanhou Partiu com imagens na nossa programação durante o fim de semana, belíssimo, belíssimo, belíssimo, belíssimo. Foi de dar realmente inveja, né? E até falei pra ele, eu já conheci Belém no Pará. E aí agora a vontade é viajar, né? Pra Manaus, pra conhecer alguns lugares aí na Amazônia também. No Amazonas. E aí ele falou assim, olha, venha, mas se prepare pro calorão. E realmente, né? Eu vejo você quase sempre reclamando, inclusive das noites muito abafadas. Sou o tipo de pessoa que eu gosto mais do time do frio. Então eu procuro lugares assim mais geladinhos, né? É um pouco mais confortáveis.

0: E seguimos por aqui. Rapidinho vem o segundo bloco do Partiu Band News desse fim de semana na nossa programação. Antes, bom dia também pro João de Jesus da Barra Funda, que tá puxando mais um plantão. Cândido Maciel, que tá por aqui direto do Ceará, já desejando um bom dia. Falou assim, tô ficando atualizado nas notícias aqui na Band News FM. Vamos juntos, bom trabalho. Vamos que vamos, hein, gente? Semana que tá só começando, o noticiário que tá recheado por aqui. Na sequência, vem aí o segundo bloco do Partiu Band News com André Coutinho.
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0: capital do Amazonas. O mercado municipal Adolfo Lisboa é um dos maiores cartões postais da cidade. Inaugurado em 1883, foi construído em estilo Art Nouveau, com estruturas metálicas pré-fabricadas na Europa.
1: Ele é um dos símbolos da Belle Époque amazônica, fruto do desenvolvimento e da riqueza que foram trazidos para essa região graças ao auge do ciclo da borracha.
0: Ao longo dos anos, o Mercadão de Manaus passou por diversas obras de revitalização e hoje em dia é um dos pontos turísticos mais visitados da capital. É o lugar ideal para conhecer os produtos típicos da região, comprar objetos de decoração e lembranças do Amazonas.
2: Bom, meu nome é Ivo Ribeiro de Almeida, tá? Eu sou administrador público do mercado Adolfo Lisboa. Tempos áureos da borracha, né? No coração da Amazônia foi colocado o mercado. Para nós é muito importante, tá? Não por ser um patrimônio, até porque todos conhecem, mas para nós é muito importante por causa da cultura, tá? O que ele representa na história e principalmente por conta do turismo. No mercado eles encontram de tudo, desde os alimentos prontos a serem preparados, mas principalmente o artesanato, tá? O artesanato nosso é muito forte. De todos os tipos, de palha, de cuia, que a gente chama, são as cabaças, né? De todas as formas. O interessante do mercado, que eu acho muito importante, é que são os índios da região ribeirinha que eles produzem e é vendido aqui no mercado. Ou seja, não vem muita coisa de fora. Não, é tudo produzido na região de Manaus, do Amazonas. Sempre nas comunidades ribeirinhas, com os índios. E eles fazem lá seus manuais, tudinho. E os compradores vão daqui, fazem a aquisição. Aí começa a girar o dinheiro em cima disso. São 270 permissionários que têm a permissão de uso do município. Então lá, ele é um prédio histórico, tá? Onde o IPHAN faz a proteção desse bem, né? Porque ele é tombado. Mas o município de Manaus, na Prefeitura Municipal de Manaus, através da Secretaria Municipal de Agricultura e Abastecimento, faz toda a administração dele, inclusive a manutenção dele também.
3: Um dos permissionários é o chefe Procópio, que eu tive o prazer de conhecer, virar amigo.
2: Cara, o chefe Procópio é ímpar, vamos dizer assim. Até porque ele carrega o mercado junto com ele, para onde ele vai. E a própria postura dele, ele faz questão de mostrar onde está, o que faz, dentro de um mercado municipal. E é além de ser um chefe maravilhoso.
0: A gastronomia da região norte é uma das mais autênticas e aclamadas do Brasil. Localizada no piso superior do edifício do Mercado Municipal Adolfo Lisboa, a taberna do chefe Procópio oferece pratos tradicionais do Amazonas com muita criatividade.
1: Eu já considero um dos pontos turísticos essenciais, imperdíveis aqui de Manaus, a taberna do chefe Procópio. E não é porque eu estou ao lado do chefe Procópio, mas é porque a experiência que você vai ter aqui é uma das melhores do norte do país. E, claro, com produtos da terra. Primeiro de tudo, chefe, muito obrigado por me receber aqui.
2: Eu que te agradeço.
1: Parabéns por esse lugar, pelo seu trabalho. Eu que sou teu fã, chefe. O que é isso?
2: Sou teu fã.
1: Obrigado por me receber. Quanto tempo que a gente se fala? Você foi colunista da Band News FM.
2: Foi.
1: Aqui em Manaus.
2: Beijo,
1: né?
2: Rafael Campos.
1: Coordenador da Band News.
2: Não pode deixar de mandar um beijo pro nosso coordenador.
1: De jeito nenhum, chefe. E, poxa, eu tanto te ouvi no rádio, tanto te seguia a taberna do chefe Procópio no Instagram, te acompanhava, a gente se falava pelo WhatsApp. Finalmente deu certo de eu vir aqui. E obrigado pela experiência, tudo bem?
2: Obrigado você, Coutinho. Eu fico muito feliz em recebê-los aqui. Você, a sua equipe. E, acima de tudo, o nosso objetivo, você viu,

0: Eu estando conversando com você, eu parava um pouco a gravação, ia em outras mesas, falava com outras pessoas. E eu te fiz essa pergunta, você lembra? Falei, Coutinho, tu chegou ontem, mas quantos chefes foram à sua mesa? Esse é o meu diferencial. É, não só Coutinho, que está aqui, Band News, não. Todos. Aqui vem juízes, promotores, vem o caboclo que vem. Eu amo isso, vem com chapelão e chinelo havaiana, senta do lado de um doutor aqui de paletó. Isso para mim eu acho fantástico. Porque a gastronomia, Coutinho, se você for analisar, ela une pessoas, ela aproxima.
1: É impossível você fazer um programa de turismo, um programa de viagem, e você não passar pela comida, ainda mais aqui no norte do país, né?
0: Verdade.
1: Vamos falar um pouquinho do que a gente comeu. Ó, eu já comi. Eu tô aqui até uns 8 quilos mais pesado, com o maior prazer, porque eu não consegui parar de comer, porque realmente, de verdade, vocês me conhecem. Quando eu tenho uma experiência e eu encho de elogio, coloco um monte de adjetivo, é porque realmente vale a pena. E para mim, de verdade, de coração, é um ponto turístico imperdível de Manaus passar aqui na taverna do chefe Procópio. Pastel de pirarucu, primeiro, de tudo.
0: Primeira entrada.
1: Você não faz ideia do quanto é gostoso isso. Como é que é? Não conta segredo, que não precisa falar de segredo.
0: Não, a
1: gente
0: fala. Olha, é um pastel de pirarucu fresco, que a gente coloca ali, né, um tempero nosso, amazônico. E qual é o tempero maior? É uma geleia de acompanhamento, que é tucupi com cupuaçu. Geleia que eu faço. E o bolinho, o filhote, peixe filhote.
1: Bolinho.
0: E também, e a geleia é o ponto, porque ela é um agridoce, né? Ela nem é salgada, né? Nem é doce. Então, tucupi do salgado com o agridoce do cupuaçu.
1: Espetacular.
0: E faz esse acompanhamento. Depois, o segundo prato foi a costelinha de tambaqui com purê de castanha, que também é um prato que muito sai, né? É um prato que as pessoas amam de coração. E depois o terceiro prato, recentemente fizemos um documentário para a TV francesa só sobre o pirarucu defumado no coco.
1: Não, mas espera aí que o pirarucu defumado no coco é um patrimônio de Manaus, um patrimônio do chefe Procópio. É um negócio... Eu confesso, eu já estava bastante satisfeito, porque vocês perceberam aí que eu já havia comido bastante, mas eu não conseguia parar de comer, chefe. Que prato... Conta um pouquinho desse prato para gente.
0: Legal. Eu vou fazer até uma dentro aqui fora das imagens. Tem alguns influencers que vêm aqui, faz só aquele migué, né?
1: É.
0: Tá, o Coutinho, ele come mesmo, tá? Tem influencer que só faz aquele migué. Beleza, o prato pirarucu é um prato que podemos tornar uma referência nossa, porque é o pirarucu defumado. A defumação, ela é feita por uma empresa de um chefe de cozinha, e já entrega para mim defumado, e tem um gosto peculiar de bacon, que é feito com madeiras de manejo, né, daqui da floresta. Então leva o pirarucu, né, frito, na manteiga, aí leva legumes, banana frita, a nossa farinha, né, que é a farinha Warini, farinha bem crocante, e há um prato que faz o acompanhamento também de arroz com tucupi e jambu, porque como você fizer uma degustação, eu não coloquei esse acompanhamento, né, que vocês me falaram que seria muita coisa. Então, esse é um prato que serve duas pessoas, né? É um prato assim que sai muito aqui, né? A gente, todos os dias, a gente renova. E tem uma curiosidade, o pirarucu defumado é o único peixe que eu não compro diariamente. Como ele é defumado, ele já vem dessa empresa séria para mim. Mas os demais peixes, o jaraqui, pacu, sardinho, pirarucu fresco, eu compro todos os dias. Então, a minha renda, meu dinheiro, ele circula aqui dentro.
1: Isso é muito legal.
0: Eu compro aqui mesmo no mercado, o peixe fresco, legumes, verduras, tudo aqui. O tucupi eu compro aqui, tudo aqui. A gente compra diariamente.
1: O chefe já entregou que eu como pra caramba. Agora eu tenho um problema, eu não sou muito de doce. Eu provo doce, eu tenho um paladar, mas eu não sou muito de doce. E aí, o que vocês têm de sobremesa aqui que vocês me serviram?
0: Então, nós temos o bolinho de chuva com sorvete. É um sorvete muito especial. É um sorvete que é feito pela uma empresa chamada Curumim. Empresa essa que a gente trabalha com ela há mais de 10 anos, desde o início. Ela mantém a mesma qualidade. É um sorvete artesanal.
1: De cupuaçu.
0: De cupuaçu. Ela mantém a qualidade. E o que acontece? A gente tem esse sorvete, ele sai nas três sobremesas. Ele sai no bolinho de chuva, foi o que você comeu. Ele sai

0: No abacaxi flambado e na banana flambada. E no bolinho é muito legal, porque o bolinho de chuva remete à infância, né? Aquilo que a mamãe fazia lá para tomar com café. Então eu trouxe isso, aí vem um bolinho, um pouquinho de sorvete, você mergulha no sorvete e come.
1: E para finalizar, um cafezinho. Opa, mas eu estou no norte do país. Não é café de grão de café. Não é possível. É de açaí. E é espetacular. Vocês perceberam a minha cara de surpresa quando eu tomei o café de açaí,
0: café chef. De açaí. Café
1: também
0: de açaí.
1: Só tem aqui, estamos no norte aqui do país, o açaí, e vocês oferecem esse café.
0: É o café expresso de açaí, você pode tomar o café de açaí meia-noite, tu vai dormir.
1: Ele não tem cafeína?
0: Não tem cafeína, tu vai dormir normal.
1: Agora, de verdade, eu não sei qual prato que mais me chamou a atenção, qual é o melhor, você tem que vir aqui comer todos. E eu tenho certeza que, além do estudo,
0: sim, claro,
1: é o carinho que você tem.
0: Ah,
1: é a
0: obrigado.
1: Paixão que você tem pela
0: obrigado.
1: Cozinha, né? Conta um pouquinho da sua história. Como é que surgiu essa história de cozinhar, de ser chefe?
0: Então, Coutinho, eu sou carioca de certidão e amazonense de coração. Meu amor pelo Amazonas está em dois livros. Um dos primeiros livros, você já viu, que é Culinária Amazônica, pela editora Senac. E o segundo livro chama-se Culinária Europeia, com chefe da Europa, que eu faço a participação com 7 receitas. E eu amo tudo que eu faço aqui no Amazonas. A gente estamos aqui todos os dias. O restaurante, eu chego 6:30 da manhã, saio 4 horas da tarde. Isso todos os dias. Só quando eu não estou aqui, que eu estou viajando com a seleção brasileira, a gente cuida da sub-15, sub-17, sub-20. E a principal feminina. Aí eu estou viajando, eu não estou. Fora isso, eu estou todos os dias. E atendo todos bem, todos.
1: Isso é verdade.
0: O pessoal que chega aqui, eu vou nas mesas, procuro saber. Se a pessoa não gostou do prato, eu faço questão que ela deguste outro prato sem cobrar nada. Domingo eu tenho fila de espera. Eu nunca vi ninguém fazer isso em Manaus, mas eu faço. Eu ponho uma mesinha, coloco água mineral com gás, sem gás, coloco uma jarra de limonada, uma bananinha frita, aquela mesma que vocês comeram.
1: Deliciosa.
0: Gratuito, para o cara poder esperar a sua mesa. Então, a gente está aqui todos os dias, no alto do mercado, com café da manhã das 7 às 11, e o almoço das 11 às 15:30, todos os dias.
1: Ótimo.
0: Inclusive, sábado, domingo e feriado. A todo pessoal que quiser procurar o Coutinho, cadê o Coutinho?
1: Coutinho vai estar aqui. Na taverna do chefe Procopio, sendo muito bem recebido pelo
0: obrigado.
1: Chefe. De coração.
0: Eu que agradeço.
1: Um prazer. Finalmente
0: agradeço,
1: deu certo.
0: Meu irmão. Finalmente
1: valeu.
0: Deu certo.
1: Obrigado. O programa de hoje, gravado em Manaus, no Amazonas, vai para mais uma rápida parada. Enquanto isso, eu te espero no meu Instagram. Cadê o Coutinho? Vai ser um prazer te encontrar no meu Insta. Cadê o Coutinho? Voltamos

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2: Há pouco mais de um mês das eleições, os candidatos à presidência intensificam a campanha com agendas, embates judiciais e polêmicas nas redes sociais. A campanha do presidente Lula do PT acionou o Tribunal Superior Eleitoral contra Flávio Bolsonaro por um suposto showmício na festa do Peão de Barretos, com 60 mil pessoas, custeado por empresas privadas e órgãos estatais. O grupo pediu a cassação do registro de candidatura da chapa do PL. Já Flávio Bolsonaro se reuniu em São Paulo com o ministro da Justiça de El Salvador, Gustavo Villatoro, e defendeu a criação de mais de 500 mil vagas em presídios, além de mudanças na legislação penal brasileira. O candidato também anunciou que vai trabalhar por uma proposta alternativa e melhor à proposta do fim da escala 6x1. A PEC foi justamente a pauta da manifestação ocorrida na Avenida Paulista, com a presença do candidato do PSD, Ronaldo Caiado. Ele disse apoiar a redução da jornada trabalhista, mas cobrou alternativas para pequenos e microempresários. O candidato do Avante, Augusto Cury, fez uma live para rebater críticas após a sabatina na TV Globo e negou que a proposta de drones contra a violência doméstica tenha sido mal interpretada. Renan Santos, do Missão, não teve agenda pública no domingo, após se reunir com apoiadores na capital paulista no sábado. Já o Tribunal Superior Eleitoral retirou da pauta o julgamento do registro de candidatura dele, depois do relator, o ministro Dias Toffoli, apontar indícios de irregularidades nos perfis de redes sociais informados pela chapa. O candidato ainda não comentou a decisão. E nos outros assuntos, a Mega Sena acumula e o próximo concurso pode pagar R$ 36 milhões de reais para o ganhador. Atenção para as dezenas que foram sorteadas: 11, 21, 15, 20, 48 e 38. Repetindo: 11, 21, 15, 20, 48 e 38. 35 apostas fizeram a quina para um prêmio de R$ 55 mil. Reais. A quadra saiu para mais de 2.700 bilhetes, dando direito a um prêmio de quase R$ 1.200. Reais. Já o próximo concurso vai ser realizado na terça-feira. Bom, indo direto aos destaques internacionais, passa de 800 o número de mortos em razão da avalanche que atingiu a fronteira do Nepal com a China. O maior número oficial de vítimas é registrado pelo Nepal, com 794 pessoas. As autoridades dos dois países indicam que ainda há mais de 3 mil desaparecidos. Um professor nepalês disse à emissora britânica, a BBC, que conseguiu salvar mais de 900 alunos antes do desastre que aconteceu na última quarta-feira. Ele recebeu 4 avisos diferentes de que havia o risco para uma grande inundação que atingiria a área. Por uma questão de minutos, ele esvaziou a escola e levou os estudantes para um terreno mais elevado. Tem destaque do esporte chegando agora com Yuri Queiroga.
3: O Palmeiras chega aos 42 pontos e está 4 à frente do Flamengo após o empate por 1-1 com o Mirassol. O resultado faz com que o rubro-negro, que venceu o Botafogo por 3-0 no clássico disputado no Rio, não tenha chance de assumir a liderança com o jogo atrasado da quarta rodada contra o Mirassol, marcado para quarta-feira. Mesmo assim, se vencer, a vantagem cairá para 1 ponto. Ainda neste domingo, o Santos bateu o Corinthians por 1-0 fora de casa e abriu 4 pontos de vantagem para a zona de rebaixamento, que começa pelo Vasco. O Bahia derrotou o Internacional por 3-2 de virada e empurrou o Colorado para o Z4, na antepenúltima posição. O time gaúcho ainda pode ser ultrapassado pelo Remo, que encara o Coritiba hoje às 8 da noite em Belém. O Grêmio venceu a Chapecoense por 3-1 e em Curitiba, Atlético Paranaense e Fluminense empataram por 3-3.
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4: Terceiro e último bloco do episódio gravado em uma das capitais mais

Salomão Rossi começou a carreira artística aos 15 anos de idade, tocando nos bares da capital do Amazonas. Ainda adolescente, aos 16 anos, emplacou a primeira toada do Festival de Parintins, em parceria com o paraense Ronaldo Silva. Além de cantor, compositor e multi-instrumentista, Salomão é pescador esportivo profissional e atualmente é o maior recordista

0: prazer, cara. Obrigado.
1: Valeu, André, a presença.
0: Obrigado. Pô, obrigado por ter dado certo, pelo seu tempo, porque ele é concorrido, viu? Conta um pouquinho do seu trabalho, da sua história.
1: Ó, eu comecei, eu sou amazonense, né? E comecei a minha carreira profissional na música. Mas paralelo à música, como meu pai trabalhava nos rios da Amazônia, com uma profissão que chama regatão, comprava produtos regionais e vendia na cidade de Manaus. Então eu tive a oportunidade desde muito cedo estar nos rios e pescar desde cedo. Então a pescaria sempre foi o meu principal hobby, que eu consegui aliar isso mais adiante, né, com me tornando um guia profissional de pesca. Eu também cheguei a apresentar uns programas de pesca na época e aí resolvi montar essa operação em Manaus, que é um projeto que chama-se Monday Fishing, um dia de pesca próximo a Manaus.
2: Era um dia lindo de agosto, no chamado verão amazônico, quando Salomão Rossi nos pegou no hotel e levou a nossa equipe para a marina. A proposta era mostrar um pouco das experiências oferecidas pela RiverX Amazon. Saímos por um barco espaçoso, confortável e totalmente adaptado para pesca esportiva e atividades de ecoturismo. Passamos pelo famoso Encontro das Águas. O Rio Negro, que tem 28 graus de temperatura, alta acidez e corre mais devagar, não se mistura ao barrento Rio Solimões, que tem 22 graus de temperatura, pH mais neutro e corre mais rápido. Fomos passando por paisagens lindíssimas até chegar a um ponto que o Salomão considerou interessante para ele tentar começar a me ensinar a pescar.
0: Você recebe pescadores experientes e recebe pessoas como eu que não tem experiência nenhuma também, né, Salomão?
1: É, a pesca esportiva, ela tem esse advento, que é o seguinte, é uma prática natural ao ar livre e que tem somado e atraído gente do mundo inteiro, né? Um esporte arrojado e gente com experiência e gente sem nenhuma experiência. Os experientes sempre vêm e fazem suas pescarias e fazem o seu jogo, mas os inexperientes têm muita sorte também, que são aqueles iniciantes, são as pessoas que nunca pescaram. Eu trago muitas famílias, crianças, senhoras. E os que não são experientes geralmente têm muita sorte, hein, André? Será que hoje vai ser o dia?
0: É, não sei, vamos ver. A gente vai botar a isca aqui, vai ficar esperando, quem sabe, quem sabe.
2: Hora então de colocar as varas na água. Antes de continuarmos a nossa conversa, aprendi que um dos segredos da pesca esportiva é ter uma boa isca.
1: Olha, André, isso aqui é o seguinte, isso aqui chama-se minhocuçu. É uma isca apropriada e é uma isca universal, né? Minhoca é a isca universal para pescaria, mas essa é uma minhoca, ó, ela é um pouco maior do que as normais, né?
0: Você estava falando um pouquinho da isca, né? Você usa iscas muito especiais, né?
1: Sim, é assim. As iscas, a gente está pescando hoje, por exemplo, a condição do rio, isso é importante. O rio aqui é sazonal. 6 meses do ano ele enche e 6 meses ele baixa. Agora é o começo do verão, ele está baixando, mas ainda está um pouco cheio. O peixe ainda está dentro da mata ciliar, então é uma pescaria mais amena. Mais tranquila, poucas ações, mas que pode vir uma surpresa de uma hora para outra. Esses dias saiu peixe gigante, aqui mesmo nós estamos parados. Então, assim, as iscas fazem um papel fundamental porque os peixes que nós estamos pescando agora são bagres. Esses bagres que aqui nós temos de pequenos a extra grandes, e é uma quantidade e qualidade diferente também uns dos outros, eles não enxergam. Eles têm olhos minúsculos, mas o trabalho dele é todo sensorial. Então a gente usa minhocuçu, que é uma isca universal, minhoca, que ela se movimenta no fundo do rio, e a tuvira, que é uma isca, que é uma enguia, que também dispõe de uma

0: eletricidade. Então, quer dizer, a gente está com duas super iscas, num super ponto, com um futuro super pescador esportivo.
1: Olha a pressão que ele está colocando para ser de mim, rapaz. E quando você fala peixe extra grande, é de que tamanho?
0: Assim, aqui o maior peixe que sai na nossa operação é o jaú. É zúngaro, zúngaro. É um peixe que pode passar de 100 quilos.
1: Caramba!
0: Então, um peixe de mais de 1,60m, 1,70m. Ó, a sua... Deu uma ação ali, hein? Deu uma ação na ponta da vara.
2: Foi um alarme falso, mas mesmo assim, Salomão Rossini resolveu me explicar o que eu devo fazer caso o peixe realmente fisgue da próxima vez.
0: Então, o que pode fazer? Olha só, tu baixa, recolhendo, ó. Puxa com a vara. Baixa, recolhendo aqui, ó. Não faz nem força, ó.
1: Tá.
0: Puxa com a vara, tá?
2: E depois que eu aprendo, nós voltamos com um gostoso bate-papo no barco em plena Amazônia, pertinho de Manaus.
1: É, a gente está falando de peixes gigantescos e de pesca esportiva, ou seja, a gente vai pegar o peixe e vai soltar ele de volta na natureza,
0: sim, sim.
1: Né?
0: É, a gente pesca e solta. Essa prática da pesca esportiva, inclusive, ela tem uma baliza da biologia, né? Que são os biólogos. Eles têm um estudo que dizem que o peixe sofre, claro, um impacto porque está sendo trazido e tal, mas ele volta a se alimentar no mesmo dia. Ou seja, é pouquíssimo impacto e a pesca esportiva tem essa coisa também da preservação, da sustentabilidade, principalmente das grandes matrizes, que são peixes que demoram muitos anos a crescer. Então a gente sempre está preservando, não mata os peixes, e a pesca esportiva tem isso. Além de gerar emprego, renda, para uma cadeia produtiva muito abrangente, porque ó, você chega em Manaus, no caso, vai pro hotel, tem o restaurante, tem o Uber, tem o shopping, tem a central de artesanato, tem a gasolina do barco, tem o equipamento de pesca, é um esporte sensacional. Aqui no Brasil nós temos a BGFA, que é o órgão responsável pelas homologações dos recordes. Então atualmente eu sou o maior recordista da BGFA, estou na água direto, sou guia, então faço questão de estar sempre homologando grandes recordes. E o legal é que eu peguei vários recordes, já quebrei alguns recordes meus, e agora os meus clientes estão quebrando meus recordes. Essa semana mesmo, um casal que veio do Paraná, e ele pegou um enorme peixe, que é um bacu-pedra, um peixe jurássico, que era o meu recorde, e ele quebrou meu recorde. Agora ele está em processo de homologação. 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
1: Salomão, obrigado.
0: Obrigado, André.
1: Pô, que dia espetacular, um sol. Só falta eu pegar peixe agora. Se pegar peixe nessa vara aqui, o recorde é meu?
0: Se pegar o peixe e quebrar o meu recorde, eu faço questão de homologar.
1: Valeu.
2: E não é que eu fisguei um peixe, uma piramutaba, de um bom tamanho, viu?
3: Você não precisa ter experiência nenhuma, Salomão vai te auxiliar em tudo, mas eu puxei esse peixe aqui praticamente sozinho e agora é pesca esportiva, a gente vai devolver ele para a água, que é o lugar dele.
2: Como estávamos gravando, nós combinamos de pegar o barco e partir para outras experiências que são oferecidas aos turistas.
0: Então, aqui é uma das atrações do passeio premium que a Riverex oferece. É um roteiro, né, que nós chamamos de Safari Premium. Você sai de Manaus, vai no Encontro das Águas, nada com os botos, vai na tribo indígena. E aqui, agora, vou mostrar para vocês a experiência de pescar o gigante pirarucu, que é o maior peixe de escama da América do Sul. Estão preparados? Olha só aqui, ó.
1: Eu não tô.
0: Olha só aqui.
1: Vai lá.
2: Realmente foi impressionante sentir a força do pirarucu. E de lá, seguimos para observar um dos maiores símbolos do Amazonas.
0: Que é uma interação muito agradável com os botos rosas. Eles estão soltos na natureza. Aqui o chamador chama com ele com os peixes. E aí o André vai participar dessa experiência ímpar de estar ali na natureza, bem do lado dos botos. Você vai ter essa experiência agora. Aproveite.
3: Uma atividade que tem a participação de biólogos, é uma atividade totalmente tranquila. Não vou
4: causar nenhum tipo de problema para o meio ambiente.
0: Absolutamente, né? Os biólogos acompanham essa atividade, os botos comem no seu ambiente natural, e aqui a própria plataforma que trabalha interagindo com os botos tem uns dias que não trabalha, que é para o boto voltar a comer na natureza. Eles aqui, cada um tem um nome, porque eles já interagem aqui há muitos anos, mas estão num ambiente livre, comendo peixe da natureza e comendo aqui os peixes. Eles adoram essa interação.
2: Para curtir todas as experiências e atividades do programa, é possível se hospedar na cidade de Manaus, que conta com uma boa rede hoteleira. Inclusive um excelente hotel boutique, localizado em prédios históricos, no coração da metrópole.
3: A piscina que fica no rooftop, no topo desse hotel, é alguma coisa, além de maravilhosa, a visão que a gente tem para o Teatro Amazonas, para a cúpula do Teatro Amazonas, e ali é o famoso Lago São Sebastião. As pessoas estão passeando e daqui de cima do hotel a gente consegue observar tudo. É realmente mais do que uma localização privilegiada, fazendo parte da história aqui do centro de Manaus.
0: Do Amazonas.
2: E assim vamos chegando ao final do programa gravado na capital do Amazonas.
0: Que a natureza...
2: Um destino turístico que atrai visitantes do mundo inteiro e que o brasileiro precisa conhecer. No próximo episódio, nós vamos visitar um hotel de selva e mostrar diversas experiências no meio da maior floresta tropical do planeta. Quer acompanhar os bastidores das nossas gravações? Cadê o Coutinho? Eu te espero no meu Instagram. Cadê o Coutinho? Programa de hoje teve a sonorização final do mestre José Antônio de Araújo Filho. Tchau e até a próxima!
0: E o Amazonas.

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Brasil e Estados Unidos retomam hoje as negociações sobre o tarifaço americano sobre produtos brasileiros. Reunião virtual acontecerá entre os ministros de comércio dos dois países e está agendada após o telefonema entre os presidentes Lula e Donald Trump na semana passada. O governo brasileiro vai tentar ampliar a lista de produtos isentos da tarifa. Já a Confederação Nacional da Indústria estima que, somadas as tarifas de 25% e 12,5%, quase 4 mil produtos brasileiros podem enfrentar a taxa acumulada para entrar no mercado americano. Nos outros destaques do dia,

0: Estudantes com dívidas do Fundo de Financiamento Estudantil têm até hoje para renegociar os débitos com descontos pelo programa Desenrola FIES 2026. A medida contempla contratos firmados até 2017, que estavam na fase de pagamento em maio deste ano. A renegociação pode ser feita pelo aplicativo ou nas agências do Banco do Brasil ou da Caixa Econômica Federal, dependendo da instituição responsável pelo contrato. Cada um pode passar por apenas uma renegociação, isso durante a vigência do programa. Tanto contratos em dia quanto em atraso podem ser incluídos. Após a renegociação e o pagamento da entrada, o nome do estudante é retirado dos cadastros de inadimplentes. Já no estado de Minas, um homem cai de 7 metros em um rio no centro de Belo Horizonte e é resgatado pelos bombeiros. Detalhes que chegam com a repórter Gabriela Oliveira.
1: Passa bem um homem resgatado pelos bombeiros depois de cair no leito do rio Arrudas, no centro de Belo Horizonte. Ele caiu de uma altura de aproximadamente 7 metros. A vítima sofreu fratura na perna e outros ferimentos. Os bombeiros fizeram o içamento e levaram o homem para o hospital de pronto-socorro João 23. Segundo testemunhas, ele estaria em situação de rua e caiu no rio enquanto tentava queimar alguns materiais próximo ao gradil do Arrudas.
0: Nos destaques do noticiário internacional, a polícia da Suíça ainda procura pelo suspeito de ter matado a tiros uma pessoa e ferido outras 5 dentro de uma festa rave no norte do país. O caso aconteceu na madrugada de ontem, pelo horário local. O evento reunia cerca de 3.500 pessoas. Ainda segundo a polícia, os motivos e as circunstâncias exatas do incidente ainda não estão claras.

0: E o Vitória continua sem vencer fora de casa pelo Brasileirão e se prepara para o próximo jogo. Detalhes que chegam com o David Cardoso.
1: Na quarta-feira, o Vitória volta a campo pela Copa do Brasil para tentar reverter a derrota por 1-0 para o Vasco no jogo de ida. Antes disso, o Leão perdeu para o Atlético Mineiro por 2-1 pelo Brasileirão e segue sem vencer fora de casa na competição. Agora, diante da torcida, o rubro-negro precisa vencer por 2 gols de diferença para avançar diretamente às semifinais.
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3: A semana começa com uma nova mudança importante no tempo sobre o centro-sul do Brasil. Na segunda-feira, uma área de baixa pressão se intensifica e favorece a organização de um novo sistema frontal, com o avanço de ar frio pelo interior do continente. No sul, a chuva continua em parte da região, mas muda de posição com o deslocamento desse sistema. O Paraná volta a ter aumento das instabilidades, enquanto Mato Grosso do Sul também entra na rota da mudança no tempo. No Rio Grande do Sul, a atenção continua principalmente para os impactos dos grandes volumes de chuva acumulados dos últimos dias anteriores, especialmente na serra e nos vales. No Sudeste, a segunda-feira ainda pode ser de muito calor, principalmente em São Paulo, antes da chegada da nova frente fria. Na terça-feira, o sistema deve avançar sobre o Sudeste, aumentando a nebulosidade, trazendo novas condições para a chuva e interrompendo a sequência de dias mais quentes. No Centro-Oeste, a passagem do sistema também deve provocar mudança na direção dos ventos e, posteriormente, queda nas temperaturas. Assim, depois de um fim de semana de muito calor em grande parte do centro do país, o começo de setembro tende a ser marcado por uma nova virada no tempo. Aline Araújo, da Climatempo.
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4: Olá, seja bem-vindo, seja bem-vinda. Está começando mais uma edição do Humanamente no fim de semana da Band News FM. Eu sou o Renan Suquevicius e estou com ele sempre há 10 anos, doutor Daniel Barros. Tudo bem, doutor?
5: Dá para encostar nele hoje.
6: Presencial hoje aqui, hein? Tamo junto. Bem? É, porque é um programa especial, né?
4: Especial.
6: Programa que precisa de contato.
4: Contato físico. A gente estava falando bastante no bastidor disso, da presença, da importância do olho no olho, porque temos convidados importantíssimos aqui no estúdio. Eu queria que o senhor os apresentasse, doutor, porque você conheceu os dois justamente nessa troca, olho no olho, numa plateia, na presença física, né?
6: Pois é, estamos aqui com o Beto e o Rafa, os mentalistas do Brasil. Não sei se tem outros mentalistas, no Brasil deve ter, sim, né? Porque até porque eles falaram que já

0: participaram de competições de mentalismo.
1: Olha só.
0: Mas o Beto e o Rafa, eles têm essa atuação numa área muito interessante que, se eu tiver errado, vocês me corrijam, as partes que estiverem erradas, mas o mentalismo, até onde eu entendo, ele é um braço, um subgênero do ilusionismo. Ele tem uma parte de mágica, né, de show de mágica, mas ele é muito galgado em psicologia. Não por acaso, o Beto e o Rafa são psicólogos de formação. E o mentalismo é aquela arte de entender o que o outro está querendo dizer, de antecipar alguns comportamentos, de inclusive induzir, né, algumas respostas. E quando eu assisti o espetáculo ao vivo, né, fui assistir o espetáculo deles, eu falei, cara, mas isso tem tanto match com humanamente, porque não é, obviamente, para ninguém sair fazendo mágica e adivinhando o pensamento dos outros, mas é um exercício de presença, é um exercício de comunicação empática, é um exercício de escutativa. Eu acho que tudo isso, de alguma forma, está presente no mentalismo. Falei, então, vamos ver se eles topam vir, aqui estão eles.
2: Beto Parro e Rafa Moritz, bem-vindos.
3: Obrigado, muito gente. Obrigado. Como é que a gente ia recusar esse convite?
1: Imagina, impossível.
3: Não, muito legal poder falar de psicologia, assim, de uma forma mais... uma divulgação bem-humorada, informal. Acho que isso que a gente precisa mais hoje em dia. Então, o convite era irrecusável.
0: Que bom. E eu defini certo? Corrija as partes erradas do que eu falei.
1: A sua definição de mentalismo foi perfeita. Ela é uma subcategoria do ilusionismo e é uma forma de arte, né? E a gente usa o mentalismo como um veículo para falar sobre os temas que a gente ama da psicologia e do comportamento humano de uma forma diferente, interativa. Então a gente sempre usa essa comparação, assim como quem gosta de cinema, né? Quando você assiste um filme que trabalha um tema que tem a ver com a existência humana, você sai de lá meio mexido, né? Não foi uma sessão de terapia, não foi... Mas o filme, ele move essas coisas na gente, né? Então a gente descobriu que, unindo o mentalismo, que é o que a gente curte fazer para expressar a nossa forma de arte, com a psicologia que a gente queria divulgar, a gente juntou essas duas coisas e acabou se transformando numa terceira coisa que é como se fosse uma psicoeducação ali em formato de palco.
2: Que legal.
0: Olha que interessante, porque eu tive... É muito interessante, né? Porque eu tive essa sensação de que cabia no programa, cabia no Humanamente. E nem pensei, mas essa definição que você falou é boa. É meio que uma psicoeducação. Tem citações de psicólogos, traz algumas explicações de comportamentos. Então, de fato... O público se diverte, o público está sendo entretido no final das contas, mas sai um pouco mais esclarecido, um pouco pensando mais nos seus próprios comportamentos.
2: E esse mundo psi está muito em alta, né? A galera tá com muita gente fazendo psicanálise, formação em psicanálise, todo mundo fala em ter terapia em dia, qual é o seu psicólogo, qual é a linha, o que você faz. Isso me leva a querer saber quem é o público de vocês, quem está lá na plateia assistindo vocês nos espetáculos? Vocês têm essa noção?
3: A gente tenta entender... Principalmente pensando em para quem ofereceu o teatro, né? O teatro é um lugar difícil de ofertar, vender ingresso, vamos dizer assim, trazer pessoas para assistirem o teatro. Hoje em dia tem muita competição, pensando, né, na televisão ou streaming e tudo mais. Então a gente tenta entender quem é o nosso público para saber como se comunicar com ele. Mas a gente se surpreende com quão generalista é o público, quão de vários cantos as pessoas vêm.
1: Né?
3: Tem uma parcela grande dos psis. Tem uma galera que fica sabendo da gente, ou porque são estudantes de psicologia, ou porque se interessam por isso, ou porque que são terapeutas e querem entender como é que dois psicólogos acabaram em cima de um palco. Então tem uma parcela boa de psis.
1: Tem aquelas pessoas também que nunca fizeram uma formação, mas são apaixonadas pelo tema. Então, sabe aquela pessoa que fala assim, doutor, eu nunca fiz medicina, mas meu sonho era ser psiquiatra, porque eu queria poder e tal. Então tem essas pessoas que carregam esse desejo e lá elas também podem aprender, né, de uma forma mais básica, obviamente, né, a gente não aprofunda muitos temas, mas tem esse público, né? Assim como tem as famílias que vão, levam as crianças, às vezes, né, pra
3: que é uma
1: ver uma coisa
3: nova
1: diferente.
3: Que tá muitas famílias.
1: Casais de idosos, é muito legal com os casais de pessoas, né, terceira idade, tal, que vão.
3: Então é bem geral, assim, o nosso público é um público de teatro mesmo.
0: Mas tem um matchzinho também, mais um match com Humanamente, né? Que a gente tem um público da rádio, que é o público do Brasil inteiro, todo, né? O público da Band News FM é enorme. Mas tem uma parcela psi, né? Médica e psi que se interessa. Ah, eu sou ouvinte do Humanamente porque eu gosto do tema, né? E como é que vocês foram parar no mentalismo?
1: Essa é uma boa pergunta. Vou resumir para ficar duas horas aqui. Mas eu e o Rafa, a gente, quando se formou, a gente se conheceu na faculdade, né? No primeiro ano. ficou super amigo e tal. E
3: eu isso tinha... nos idos de 2003.
1: 2003, uhum. É. Eu tinha um hobby já que era fazer mágica. Então eu gostava de fazer mágica de close-up, que era com cartas, coisas pequenas, assim. Eu cheguei até a trabalhar com isso durante um tempo. E o Rafa também curtia, ele foi fazer alguns cursos nessa área. E aí quando a gente se formou, cada um seguiu vidas profissionais diferentes. Então eu fui trabalhar no mundo corporativo. Eu trabalhei quase 15 anos fazendo carreira no mundo corporativo, em multinacionais. Montei uma empresa de consultoria, focada em psicologia organizacional, uhum. Né, temas de cultura, desenvolvimento. Rafa foi professor, né?
3: Professor infantil, muito tempo, numa escola aqui na cidade de São Paulo.
0: Uhum.
3: É, também chamado de vida, assim, sempre gostei de trabalhar com crianças e tal. E acho que até é uma profissão que tem poucos homens atuando, sim. Né? E aí eu fui trabalhar muito tempo, trabalhei 11 anos numa escola aqui em São Paulo.
1: E no meio desse caminho, em 2006, eu tranquei a faculdade e fui morar um ano na Inglaterra. E lá eu conheci um cara chamado Darren Brown, tive acesso a ele, né, que assim, é um mentalista, se não for o melhor, o maior do mundo, né, atualmente. Ele é um cara brilhante, que trabalha a ideia das ilusões psicológicas e constrói experimentos sociais. Ele é um cara que bebe muito da fonte da psicologia social,
0: uhum.
1: Não é psicólogo, mas ele é um mentalista. Uhum. E aí quando a gente viu aquilo, eu contei pro Rafa, a gente começou a ver os conteúdos, a gente falou, gente, isso é muito legal. E aí a gente ficou inspirado a trazer essa referência pro que a gente já queria fazer, que era a divulgação científica de psicologia. Mas aí a nossa dúvida era, pô, a gente quer falar de psicologia, não, vamos escrever um livro, não, vamos montar um podcast, vamos montar uma peça, um espetáculo de mentalismo. E aí a gente já, né, começou a se especializar, então deixamos de fazer outras coisas, né, com de mágica, mais uhum. Mágica mesmo. E aí a gente criou esse primeiro piloto que chamava Mistérios da Mente. E aí foi 10 anos depois, 2016.
0: Uhum.
1: Foi lá no Teatro Augusta, foi a nossa primeira tentativa de experimentar com essa mistura de temas. E foi muito legal, porque era uma sala experimental mesmo, eram 50 lugares.
0: Uhum.
1: E eram 5 sessões. E as nossas companheiras que estavam produzindo,
3: ligavam luz e apagavam luz. É. E a nossa surpresa é que teve muito encontro com o público logo nas primeiras sessões. Então, dois psicólogos sem experiência alguma de palco, que se apresentavam como psicólogos e não como atores.
1: A primeira frase era, boa noite, nós não somos atores.
3: E segue assim, inclusive. E aí a ideia foi, como a gente percebeu que as pessoas saíam de lá provocadas, em ambas, vamos dizer, igualmente pela coisa do mistério do mentalismo, como as pessoas estão lendo a minha mente, como esses dois estão prevendo o que eu vou fazer, e também pelas provocações da área da psicologia, as pessoas queriam saber mais. Então, você cita Daniel Kahneman numa apresentação, e as pessoas, sei lá, uma parcela do público vai lá procurar o livro, vai procurar se informar, pra gente também era super positivo, então a gente decidiu dobrar a aposta, e a gente em 2018 embelezou o Mistérios da Mente e lançou o Inconscientemente, que era mais uma vez uma peça para ficar 4-5 noites em cartaz e ver o que acontecia, e o boca a boca foi estendendo, e a gente foi fazendo, assim, anos de Inconscientemente.
1: Foram 5 ou 6 anos do Inconscientemente.
3: E né? Assim, foi seguindo, e meio que as pessoas, a coisa da conversa de domingo na mesa de almoço, vocês têm que assistir essa peça, eu não vou te contar sobre o que é, mas tem que ir. E a peça foi rodando, e isso virou, a gente saiu das carreiras, então, isso acabou virando não só por conta da atuação no teatro, mas a atuação corporativa, então divulgação de temas da psicologia nesse formato de entretenimento dentro das empresas, isso lançou a nossa nova carreira.
1: Tem muita gente que ia assistir, ia conversar com a gente no final, falava assim, pô, vocês não podem fazer uma palestra sobre isso no meu evento, na minha empresa? A gente ia, podemos. E aí a gente começou a transformar isso num produto também de provocação e sensibilização nas empresas. Perfeito. Que é a nossa carreira principal, eu diria hoje, né, que são as palestras, a gente viaja o Brasil fazendo isso.
0: Uhum,
1: né? E as coisas foram acontecendo. Esse ano a gente estreou esse espetáculo novo, que é o Entre Nós, que onde a gente, né, teve a oportunidade de se conhecer, inclusive, que a gente sempre foi, a gente foi meio que dando passos, né? O Mistérios da Mente, ele meio que testava essa ideia. O Inconscientemente, a gente falou, vamos pegar um tema, a gente quer falar sobre como as nossas escolhas não são nossas.
0: Uhum.
1: Então a gente provocava as pessoas a saírem de lá pensando, mas por que eu fiz isso? Mas por que eu prefiro essa... Por que eu sempre peço a mesma comida nesse restaurante?
0: Uhum.
1: Por que eu escolhi casar com essa pessoa quando eu tinha a possibilidade? Então a gente fazia as pessoas saírem questionando os porquês. E agora no Entre Nós, a gente optou por falar das nossas relações, das nossas conexões,
0: uhum.
1: E de buscar, né, viver uma vida valorosa, pegando a referência das terapias contextuais, né, atuais.
0: Perfeito.
1: E então, estamos nessa jornada aí.
2: Tem bem a cara do Humanamente mesmo.
1: Tá vendo?
2: A gente vai fazer uma pausa aqui nessa excelente conversa. Daqui a pouco a gente volta conversando com o Beto Parra e com o Rafa Moritz, são psicólogos mentalistas aqui no Humanamente desse fim de semana. Até já.

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1: Hoje aqui na coluna de tecnologia a gente fala sobre um risco já detectado da inteligência artificial no processo de hackeamento de empresas, hein, Warrison?
2: Edu, quanto mais passa o tempo, mais detalhes emergem do episódio envolvendo o ataque hacker promovido pelos agentes autônomos da OpenAI, a Hugging Face. Só para lembrar rapidamente, né, os nossos ouvintes, quando o GPT, na verdade alguns agentes de inteligência artificial da OpenAI que estavam sendo treinados pela empresa, acabaram dando um jeito de escapar das suas gaiolas digitais, né, Edu, e foram para a internet aberta e acabaram hackeando os sistemas de uma empresa chamada Hugging Face. Chamou muita atenção, né, Edu? Porque todo o processo foi muito estranho, né? Porque, primeiro, a OpenAI nem sabia o que estava acontecendo. E aí, nas conversas, foi que a OpenAI começou a desconfiar que alguma coisa de errado tinha acontecido, que talvez esse ataque tivesse alguma coisa a ver com ela, a OpenAI. E, bisbilhotando um pouquinho mais aqui e ali, os técnicos da OpenAI descobriram que tinha sido a própria OpenAI que tinha promovido o ataque hacker contra a Hugging Face e que isso tinha acontecido sem que ninguém soubesse. Como se isso não bastasse, né, Edu? Agora, a própria OpenAI confirma que esses mesmos agentes tinham criado um painel de troca de mensagens entre eles, em que eles já estavam ali trocando milhares, centenas de milhares de mensagens, com dicas entre eles, agentes de inteligência artificial, para, enfim, encontrar soluções para problemas, trocar conselhos, para trocar dicas mesmo, né, Edu? Se não bastasse, né, Edu, ainda levou a outras empresas, como a própria Anthropic, que é dona do Claude, e a própria Meta, a fazer suas lições de casa e perceber que os seus sistemas de inteligência artificial tinham feito coisas parecidas, também tinham hackeado outras empresas. Só que a Anthropic e a Meta não disseram quais empresas foram hackeadas pelos seus sistemas.
1: Para a gente ficar atento a isso, visto que as inteligências artificiais estão mostrando que já estão com alguma autonomia que não deveriam ter para o bem de todos. A gente, claro, acompanha, conta tudo por aqui. 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

Seguindo com os principais destaques do dia, as mulheres continuam sendo maioria entre os eleitorados do país. De Brasília, quem traz mais informações é o Márcio

50 milhões de eleitores brasileiros aptos a participar das eleições de outubro. O grupo de eleitores que está na faixa etária de 40 a 44 anos representa cerca de 10% do eleitorado, mas nos últimos 4 anos, mais de 4 milhões e meio de eleitores passaram dos 60 anos de idade, o que fez com que essa faixa etária saísse dos 21% para 23,5% do total.

0: O Superior Tribunal de Justiça deve concluir nos próximos dias a análise do recurso para que o pai e a madrasta de Isabela Nardoni voltem para o regime fechado. Fala, Matheus Jung.
1: Deve ser analisado até quarta-feira o pedido feito pela Associação do Orgulho LGBTQIAPN+, para que Alexandre Nardoni e Ana Carolina Jatobá voltem à prisão. Eles cumprem pena pelo assassinato de Isabela Nardoni. O recurso está sendo analisado desde quinta-feira pelo Superior Tribunal de Justiça. No sábado, a vereadora Ana Carolina Oliveira, do Podemos de São Paulo, mãe de Isabela, publicou um vídeo defendendo que o casal volte para o regime fechado. A criança morreu em 2008 e, segundo a acusação, ela foi arremessada do sexto andar do prédio em que o pai e a madrasta viviam, na zona norte de São Paulo.
0: Uma chuva forte causa estragos em várias regiões de Belo Horizonte. Detalhes com a Gabriela Oliveira.
2: A forte chuva que atingiu Belo Horizonte neste domingo provocou alagamentos, quedas de árvores e destelhamentos em várias regiões da cidade. Em menos de 2 horas, os bombeiros registraram 22 ocorrências de queda de árvores, sendo 14 em vias públicas, 3 sobre veículos e 5 em residências. Também houve chuva de granizo e outros transtornos na capital. E o alerta continua. Belo Horizonte pode ter chuva, raios e ventos de até 40 km por hora até às 8 da manhã desta segunda-feira.
0: O perfil do ex-ditador da Venezuela, Nicolás Maduro, no Telegram, publica fotos dele na prisão em Nova York, nos Estados Unidos. Maduro aparece sorridente com uma mensagem atribuída a ele, afirmando estar firme e agradecendo o apoio recebido. Essa é a primeira aparição pública desde a captura, em janeiro de 2026. Com a esposa, Cília Flores, Maduro responde a um processo na Justiça Federal Americana, acusado de tráfico de drogas e terrorismo. E no destaque do esporte, o Coritiba tem desfalques para enfrentar o Remo pelo Brasileirão. Informações que chegam com Fred Fiandanese.
3: O Coritiba fecha a 25ª rodada do Brasileirão nesta segunda-feira em jogo contra o Remo. O Coxa viaja até Belém do Pará com 2 desfalques no time titular. O técnico Fernando Seabra não conta com o volante Thiago Santos, suspenso, e o camisa 10 Josué, que se recupera de lesão. O Coritiba, que é o sexto melhor visitante do campeonato, mas que ainda busca a primeira vitória fora de casa no segundo turno do Brasileirão.
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0: Estamos de volta com Humanamente desse fim de semana, recebendo aqui no estúdio os mentalistas, o Beto Parro e o Rafa Moritz. Eles estão conversando aqui com a gente sobre a atuação deles, começou no mercado de trabalho, depois a formação como psicólogos e depois foram parar nos palcos, fazendo uma conversa muito interessante de divulgação de saúde mental, de psicologia, do mundo psi, com espetáculos acontecendo em diferentes regiões do Brasil. Estavam contando tudo isso para nós e eu pensei também numa coisa que eu acompanho muito nas redes sociais, que é uma busca, uma necessidade das pessoas de tentar decifrar o outro, né? De ter estratégias. Então, 10 dicas para você sair bem numa conversa com seu chefe. Como você induzir uma pessoa a dizer aquilo que você... Como se a vida fosse roteirizada e a gente tivesse caminhos a serem seguidos. Isso interessa muito as pessoas. Por quê? Porque a gente tem essa vontade de tentar decifrar o próximo passo, se sair bem das situações, né? Evitar surpresas.
1: Nossa, eu vou arriscar aqui um palpite. Tem a ver com previsibilidade. Previsibilidade garante pra gente que a gente vai saber o quanto de energia gastar em cada interação. E isso é muito importante para o nosso cérebro. Evolutivamente falando, quem sabia exatamente o quanto de energia gastar para cada situação tinha uma vantagem para levar os genes para frente. Então, eu tenho a impressão que a gente busca previsibilidade, a gente busca hábitos, a gente busca aquilo que vai sempre acontecer e a gente segue sendo assim. Então, se eu souber o que o outro vai responder antes da pessoa perguntar, eu já estou mais tranquilo. A gente odeia a imprevisibilidade, pensa nos efeitos da

0: pandemia, por exemplo, nas pessoas. A ideia que a gente tinha naquela época, né? Nossa, bad trip agora voltar, né? Mas a ideia de, olha, se você não sabe o que fazer, arruma a sua casa ou faça uma coisa que está sob seu controle. Trazer previsibilidade para o nosso dia a dia acalma nosso sistema nervoso central. A gente se sente mais calmo, menos angustiado, menos ansioso. Em tempos de ansiedade como os de hoje, qualquer coisa que consigo prever e ajustar meu cálculo metabólico, vamos dizer assim, para aquela interação, para mim já é vantagem. Então, eu acho que todo mundo tenta adivinhar o que vai ser. Ponto é, hoje importante, a gente tem ferramentas na mão que deixam a gente mais próximo de prever a base, vamos dizer, do comportamento humano como um todo. Então, estatisticamente, as pessoas sabem quais contas você segue na rede social, então qual anúncio eu devo te impulsionar para você comprar o produto que eu quero.
1: Que é o algoritmo, né? A lógica do algoritmo.
0: Isso é assustador, assim, e óbvio que ela não funciona no um a um, mas a gente, para a psicologia do marketing, para tudo mais, o que importa é o geral, eu consegui acertar 70%, porque daí eu ganho em cima disso. Então, eu acho que isso traz um interesse, porque a gente se sente, vou usar a palavra aqui genérica, mas assim, vítima, né, desse sistema de algoritmos que prevê o meu comportamento, e eu quero trazer isso pra minha vida no um a um. Nem sempre isso dá certo, mas o mentalismo brinca com isso também, né?
2: E acho que tem algo de sedutor também, né?
3: Essa, claro, é um super poder.
2: Super não científica, mas das pessoas ter esse desejo de, pô, se eu conseguir saber se a pessoa tá mentindo ou não, né? Ou, pô, se eu puder saber o que essa pessoa tá pensando de mim. Então tem um lance de controle ali que a gente também navega um pouco nesse
0: universo. É meio Sherlock Holmes, né? Meio professor Xavier, assim, uma coisa.
3: Mas uma coisa que me chamou a atenção, talvez a posteriori, assim, nem na hora me chamou a atenção, mas porque é um tema muito central aqui no Humanamente, até nas colunas que a gente faz na rádio, é a importância da conexão, né? Assim, hoje em dia, tudo tem me levado de volta para isso como a essência do que é ser humano, é você estar conectado, é você ter vínculos valorosos, é você criar memórias e tal. E eu lembrei de uma... Ouvi em algum momento um mentalista americano, não sei nem se era esse inglês aí, alguém que escreveu um livro, é um mentalista, escreveu um livro sobre como as técnicas do mentalismo, não é para formar mentalistas, mas como o que está por trás faz diferença na vida prática das pessoas.
2: É o Osterman, provavelmente.
0: É um mentalista americano, sim.
3: É, né? E assim, é o mentalismo na sua vida. E aí eu queria ouvir de vocês se tem sentido, porque é uma coisa que me chama a atenção, por exemplo, para fazer os números, né, e os truques, tem muita atenção, que né, eu traduzi como presença, como escutativa. Faz sentido? Isso realmente é algo que vocês podem dar dica para o ouvinte? O que é uma escutativa? Como se conectar de fato? Porque vocês têm que se conectar, sim, 100% sim, com o público, total, né, com as pessoas. E como o ouvinte se conecta com a esposa, com o filho, com o chefe?
2: Ótima, assim, reflexão, doutor, porque assim, a gente, acho que não só a gente, mas os artistas que estão no palco e que necessitam dessa conexão, por exemplo, pessoas que trabalham com teatro de improviso, mesmo atores que estão em espetáculos com um pouco mais de interatividade, os mentalistas, a base do nosso trabalho é a conexão com o outro. Então assim, a gente entra no palco, né, com um exercício muito assim, de a gente sabe o que a gente acha que vai acontecer, mas a gente está totalmente aberto a acolher o que vier e lidar com isso de uma forma... A gente sempre brinca que a gente está imaginando que os deuses dos estoicos estão nos observando, né?
0: Isso, e é um então, teste, né? Os deuses eles estão dos estoicos, testando a gente. Eles não querem ver você nem perder a cabeça, então você não pode ficar nervoso e nem se destemperar. Então é um
2: e
0: teste.
2: Tranquilo também.
0: Isso, então você tem que estar meio na ponta dos dedos, assim, o que vai acontecer essa tarde ou essa noite que vai querer me tirar do prumo, né?
2: E aí quando sobe alguém no palco que é desafiador, você fala, ahá.
0: Esse é o teste.
2: Era esse o de hoje, né? E aí você vai, respira, né? Nossa prática, a gente tá sempre muito, antes de começar, né, presente, então a gente respira, a gente repassa o que a gente vai fazer ao longo daquela sessão, a gente lembra das coisas que já aconteceram, que podem eventualmente acontecer de novo, a gente faz vários checklists em tudo que a gente faz.
0: Boa.
2: Então a gente repassa, faz um ritual, checklist da segurança. Às vezes a gente já fez o checklist e fala, será que eu vi direito aquele negócio? E a gente vai lá, volta e vê de novo aquele negócio. Então a gente garante que tudo que tá dentro do nosso controle, a gente fez antes de começar. E quando começa, aí a gente está entregue às nossas conexões. Então a gente está todo momento criando muito contato visual, atento a como as pessoas estão reagindo. Então a gente está percebendo que tem algum desconforto. essa piada, ela chegou de uma forma agradável, alguém se sentiu, né, de alguma forma incomodado. Então a gente vai sentindo isso e aí é prática mesmo, a coisa vai moldando a nossa
0: é quilometragem,
2: de
0: né?
2: um jeito difícil de
0: acho que
2: explicar.
0: O Beto falou então um pouco desse pré, então a preparação, ela é muito protocolo, ela é o checklist, ela é como um piloto, uma piloto de avião que vai fazer, ela tem que elencar as prioridades, ticar todos, mesmo que ela acha que já tenha feito, ela tem que ir lá e fazer fisicamente, tem que completar aquele monte de quadros. Então isso traz pra gente segurança. O pós é isso, é o feedback. As pessoas riram mais dessa piada. O que foi que eu mudei na entonação para trazer isso para cá? Ou essa vez as pessoas aplaudiram mais ou menos, o que, que tem a ver? Mas o momento presente, que acho que tem a ver com a conexão que você perguntou, é, acho que a gente tem uma preocupação em lembrar que aquele momento, aquilo que a gente está vivendo, ela é um ponto específico no tempo e que ela é menos importante do que a gente imagina depois. Então, assim, trazer leveza para o erro, trazer leveza para aquele encontro como não sendo algo que vai definir a sua vida e a sua carreira. Óbvio, todo mundo tem momentos que são nevrálgicos, são hiper importantes. Mas o dia a dia, aquelas comunicações, elas podem ser sempre desconstruídas depois. A gente pode voltar atrás, a gente pode... Então, a gente tenta se conectar com a pessoa que está ali, sabendo que aquilo não é o vai fazer ou vai morrer da peça, ou não vai fazer ou vai morrer do espetáculo como um todo. Então, tem uma preocupação em se manter conectado com, olha, aconteça o que acontecer, tá tudo bem, vai dar tudo certo no final, mesmo que seja um desastre hoje. Então, acho que isso é uma coisa de maturidade que a gente tem que tentar trabalhar na nossa vida e não é fácil mesmo, porque quando você tá no momento, parece que tudo depende daquele momento presente. Então, é ter uma noção de que as coisas são menos, assim, super, hiper importantes no momento, né?
1: É que a gente às vezes fica focado em umas coisas, né? Aqueles pensamentos, nossa, aquele dia em fevereiro de 2003 que eu falei pra aquela menina que, né?
0: Dá até aflição, né?
1: E aí volta na sua cabeça de repente, aí como é que você lida com isso, né?
0: São não é fácil, que... não é fácil.
2: Isso acontece no palco e aí a gente trabalha muito essa disfusão cognitiva, né? Então quando vem o pensamento, você fala, ah, tá vindo aquele pensamento lá. Olha lá, legal.
0: Isso é só um pensamento, né?
2: Você não vai, ele não vai me controlar, mas eu sei que ele tá ali, né? Então, ó, pode vir. Aí ele vem, pá, mas deixa eu focar aqui, ó. A pessoa tá fazendo um desenho, deixa eu focar no desenho. Uhum. Ah, não, ele continua ali. Ah, legal. Tá bom, já entendi, obrigado. Então, você cria essa relação de... Cara, não vou ficar lutando, ah, vai, para de pensar. Não, isso não funciona, né? Então a gente vai aprendendo a colher e lidar.
0: Isso é uma técnica bem de psicologia cognitivista, né? A coisa de você dar um nome para um pensamento intrusivo. Então, ah, lá vem a, sei lá, vem a Sheila de novo falar na minha orelha quando é um pensamento. Desculpa, Sheilas, né? Desculpa.
1: A Sheila, inclusive, é a nossa chefe aqui, a Sheila Magalhães.
2: Ah, meu Deus. Vem a Sheila falar no seu ouvido.
1: Ai, meu Deus, a Sheila, não.
0: Desculpa, Sheila. Mas acho que é isso, dar nome aos pensamentos e desfusionar eles. Os seus pensamentos não são você. Uhum. E aí você poder ouvir com uma certa distância, né? Não, aquilo não te define, é um aspecto seu. Sim. Então acho que isso é uma coisa que a gente traz da psicologia para os palcos, mas não sei se todos os mentalistas fazem esse tipo de coisa. Acho
3: verdade,
0: que vem
3: da nossa atuação. Nem todos são psicólogos, né?
1: Verdade. Sim, é uma diferença importante. Bom, a gente vai fazer uma pausa, mas antes a gente tem um desafio para quem está na nossa audiência, certo?
3: Pois é, porque antes de começar o programa, o Beto e o Rafa falaram que vão ler a nossa mente. Uhum. Aí eu falei, ler a nossa mente é fácil, a gente é mais bom. Bobinho, tá aqui presente, quero ver ler a mente do ouvinte. Então vamos fazer um desafio para quando eles forem ler a nossa mente, ler a mente do ouvinte também. Como que é o desafio?
2: É bem desafiador. A ideia é a seguinte, como a gente tá falando aqui com milhares, milhões, bilhões de pessoas, né? Nossa. A gente vai ler a mente da massa, da maioria.
3: Então, coletivo.
2: Coletivo, porque é interessante pensar que o ser humano, a gente tem muito mais coisas em comum do que a gente acha que tem. E a gente pensa coisas, né, em comum. Então, por exemplo, eu vou dar aqui algumas instruções e queria que vocês refletissem sobre elas e pensassem para quando a gente voltar. Então, eu quero que todo mundo agora pense em um animal diferente. Então, vocês estão ouvindo aí, pensa num animal diferente. Foge do... Não pensa num cachorro, nem num gato.
0: Geralmente, quando a gente pensa em falar, pensa num animal, vem um cachorro, vem um gato, uma coisa que a gente tem em casa. A gente quer que vocês pensem agora em um animal que vocês nem lembravam que existia. Ele vai surgir na mente de vocês. Vocês podem trocar de ideia quantas vezes vocês
2: quiserem. Qualquer animal grande, quadrúpede, com tromba, né? Que vier na... Não, tô brincando. Não, não é um elefante. É algo menor, algo menor.
0: De repente, algo que venha na mente de vocês, vocês vão falar, nossa, eu nem lembrava que isso existia.
2: Boa.
0: Deixa eu ver esse animal, guarda ele até a gente voltar.
2: Ah, e aproveita que você pensou no animal e pensa em uma cidade do mundo. Uma
0: fora
2: cidade
0: do Brasil.
2: Conhecida do mundo fora do Brasil. Qualquer
0: deixa
2: cidade.
0: Vir na sua
2: não
0: mente.
2: É no Brasil, é uma cidade conhecida, uma cidade grande, famosa, né, do mundo. Mas deixa vir na sua cabeça e depois a gente conversa.
1: Boa. Vai bater o carro, hein? Você que tá ouvindo a gente dirigindo.
2: Por favor.
1: Pelo amor de Deus. A gente vai fazer uma pausa e volta já com Humanamente.

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2: A nossa ouvinte, Consuelo Andrade, escreve perguntando se é verdade a história de que cachorro sente o cheiro do nosso medo. Olha só, essa ciência interessante por trás que existe dessa frase. Quando a gente sente medo ou estresse, o nosso organismo sofre uma série de alterações fisiológicas. Mudam a frequência cardíaca, a respiração e também substâncias liberadas pelo nosso corpo. Algumas dessas alterações podem modificar os compostos voláteis presentes no nosso suor e odor corporal. O cachorro, vamos lá, possui um sistema olfativo, vocês já sabem disso, extraordinariamente sensível. Estudos experimentais já mostraram que cães conseguem perceber odores corporais humanos associados a diferentes estados emocionais e podem apresentar mudanças comportamentais diante deles. Mas atenção, isso não significa que exista uma molécula chamada o cheiro do medo. E o que o cachorro pensa? Ah, essa pessoa tá com medo de mim. Ele reúne várias informações ao mesmo tempo. Além do cheiro, percebe postura, movimentos, expressão facial, voz e até mudanças na maneira como respiramos. Portanto, alguém que está com medo de um cachorro pode estar enviando um verdadeiro pacote, agora sim, de sinais químicos e comportamentais. E aí ele olha e fala, entendeu? Você tem dúvidas? Mande um e-mail para elbicho@bandnewsfm.com.br ou então no meu Instagram, Manu Carsten. Participe, eu espero você.
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0: Nos principais destaques do noticiário, a Polícia Rodoviária Federal apreende uma carga recorde da chamada Super Maconha em Brasília. Detalhes que chegam com o repórter Márcio Rocha.
1: A Polícia Rodoviária Federal apreendeu durante o fim de semana em Cristalina, cidade goiana que fica no entorno do Distrito Federal, a maior quantidade de skunk do país em 2026. De acordo com os dados da operação, foram cerca de 3.700 quilos do entorpecente que estavam em um caminhão. O motorista foi abordado durante uma fiscalização na BR-040 e, ao ser questionado sobre a carga que transportava, ele apresentou contradições sobre a origem, o destino e o material. Diante das inconsistências, a equipe acionou o grupo de operações com cães da PRF, que inspecionou o veículo e indicou a presença de substâncias ilícitas que estavam escondidas em meio a uma carga de telhas isotérmicas, conhecidas como telhas sanduíche. O motorista foi preso e encaminhado à coordenação de repressão são as drogas da Polícia Civil do Distrito Federal para adoção das medidas cabíveis.
0: Um piloto de motocross é resgatado de helicóptero depois de cair em uma trilha de difícil acesso no estado de Minas. Informações com a Gabriela Oliveira.
2: O Corpo de Bombeiros percorreu quase 9 quilômetros entre estrada de terra e trilha para resgatar um piloto de motocross ferido em Nova Lima, na Grande BH. O homem caiu da moto durante o percurso e sofreu uma possível fratura na pelve. O acidente aconteceu na tarde desse sábado, na estrada Rio do Peixe, perto da Lagoa do Miguelão. O piloto foi imobilizado e levado de helicóptero para o Hospital João 23, em Belo Horizonte.
0: Nos outros assuntos do dia, um homem suspeito de matar a própria namorada em São

0: Paulo ainda é procurado pela polícia. Informações com a Isabela Mota.
1: A polícia trata como feminicídio a morte de uma mulher de 34 anos no Grajaú, na capital paulista, na madrugada de domingo. Ela foi encontrada morta em casa, depois de vizinhos ouvirem sons de disparos e encontrarem o namorado dela deixando o imóvel. O homem de 42 anos é investigado pelo crime, mas ainda não foi localizado. O corpo de bombeiros foi chamado para atendimento, mas o óbito foi constatado no local.
0: Ao menos 8 pessoas morrem e 17 ficam desaparecidas após uma balsa com cerca de 270 pessoas a bordo virar no norte do Chipre ao sair em direção à Turquia. Sobreviventes relataram que a embarcação se movia de forma errática, o que ocorreu um impacto violento com a superfície da água e quebrou na parte frontal da embarcação, permitindo a entrada de mais água. O navio afundou a mais de 500 metros de profundidade. O capitão e 7 tripulantes foram detidos para um interrogatório. Mergulhadores da Turquia auxiliam nas buscas por desaparecidos. E o Barcelona está de olho em um atacante brasileiro que atua no campeonato inglês. Fala aí, Aline Fanelli.
2: O Barcelona está perto de fechar a contratação do atacante Gabriel Jesus do Arsenal. Segundo o jornal Mundo Deportivo, os clubes chegaram a um acordo por 10 milhões de euros, cerca de 60 milhões de reais, além de bônus por transferência em definitivo. A negociação precisa ser concretizada nos próximos 2 dias, porque a janela de transferências na Espanha fecha amanhã. Gabriel Jesus tem 29 anos e atua pelo Arsenal desde julho de 2022, quando deixou o Manchester City. Ele disputou 123 jogos e marcou 37 gols desde então.

0: Estamos de volta com o Humanamente desse fim de semana, recebendo os mentalistas Beto Parro, Rafa Moritz. Eles fizeram desafios, doutor Daniel, para nós, para nossa audiência. Vamos começar a desvendar esses mistérios.
1: Quero ver como é que funciona. Essa do bicho, da cidade, todo mundo pensou na mesma coisa? Como é que funciona?
2: Será? Olha só. A gente não sabemos que todo mundo pensou a mesma coisa, provavelmente não. Mas você que é ouvinte que está assistindo a gente pediu para você pensar num animal diferente e numa cidade importante do mundo, né, grande, famosa. A gente tem um palpite que boa parte de vocês, se não a grande maioria, pensou num ornitorrinco em Paris.
1: Olha, acertou o continente. Eu tinha pensado. Eu pensei no canguru, né?
3: Olha lá, a gente ia falar o continente da cidade, né? Entendi. Beleza.
1: Mas eu confesso que passou pela minha mente Nova York, Londres e Paris. Elas ficam pulando, né?
2: Boa.
1: Mas acho que tem a ver com isso que você está falando. Se você lança categorias amplas, boa parte das pessoas vai pensar coisas parecidas.
2: Estatisticamente,
1: né?
2: Sim. Então, se você está ouvindo a gente e bateu para você essas informações, comenta aí. Assim como coisas que a gente usa, né? Então, se você fala para a pessoa pensar no número de 1 a 10, número ímpar de 1 a 10, né? Normalmente vem o 7 na cabeça das pessoas.
1: Eu sabia, a maioria das pessoas pensa. Mas mesmo se você não fala ímpar, né? Se você fala um número de 1 a 10, a maioria.
3: A pessoa tenta ir lá pelo meio. Mas se você não pensou no ornitorrinco em Paris, sabe que você é a exceção que confirma a regra que todos os outros ouvintes pensaram.
1: Você pensou o quê?
0: Eu pensei exatamente isso.
1: No quê?
0: No ornitorrinco em Paris.
1: Ah, você é sacanagem.
0: Eu tô falando seríssimo.
1: Olha só.
0: Chegou a passar na minha mente zebra em vez de ornitorrinco. Mas eu falei, acho que o ornitorrinco é o mais diferente.
3: É.
0: Olha. Porque é um animal muito diferente, isso. Com bico, com pelo, com
2: e olha
0: pelo,
2: como as palavras, elas induzem, né? Diferente de animal, elas produzem um pensamento.
3: Em que você nem lembrava que existia, né? Isso vem, né? E quando a pessoa se lembra de um ornitorrinco, aquilo fixa. Então, a gente usa esse tipo de indução, e ela é uma indução que não é 100% de acurácia, mas a gente tenta usar as palavras certas para tentar levar a pessoa.
2: Agora, a gente pediu para você, Renan, pensar em uma pessoa importante. Uma celebridade.
1: Sim. Agora é o truque com a gente mesmo.
2: E é o seguinte... você precisa confirmar para os nossos ouvintes.
0: Eu fiquei pensando ao longo de todo o programa que você tinha
2: exatamente.
0: Me orientado.
2: Exatamente. A gente precisa confirmar para os nossos ouvintes que você não nos contou essa informação. A gente não
0: jamais.
2: Teve acesso a ela e você não, né, não saiu
1: eu tava aqui.
2: Eu estava
1: aqui, sou testemunha.
2: Você estava aqui, testemunha. Está só na sua cabeça essa informação.
0: Uhum.
2: Tá bom. E aí, o doutor acabou de falar sobre conexões, sobre a gente criar, né, esse rapport, essa capacidade de se conectar com o outro. A gente vai precisar muito usar isso agora. E a gente vai descrevendo enquanto faz aqui para o ouvinte poder acompanhar também quem está sem ouvir, tá bom?
0: Tá.
2: Vamos lá. Primeiro, Renan, a gente precisa que você... Eu vou pedir para você manter contato visual com o Rafa.
0: Tá.
2: Bom. Então, mantém contato visual com ele.
3: Renan, eu quero que você, primeiro, fique bem tranquilo. Uhum. Eu quero que você pense...
0: Tô suando aqui. Né?
3: Eu quero que você pense em uma pessoa que, então, te inspira. De repente, é uma pessoa que todo mundo conhece. Não vale ser uma pessoa da sua família.
0: Uhum.
3: É alguém que te inspira e que te traz algum tipo de interesse de conhecer essa pessoa. Era alguém que você queria. E aí, olha como a gente traz pro nosso corpo a impressão daquela pessoa. Então, eu fico imaginando... Se você fosse conhecer essa pessoa, você já muda de nosso cérebro tem essa capacidade. Ele transforma a nossa realidade por mais que não tiver aqui, a pessoa não está aqui. Então, se você imagina, pensa que o seu cérebro já está criando essa imagem da pessoa. Em algum lugar, é como se você estivesse vendo essa pessoa aqui na sua frente. Eu quero que você reaja naturalmente, não precisa fazer nada, mas assim, já começa a perceber que tem uma certa leveza, tem uma vontade de... Tem até um tremor, assim, tem uma ansiedade, né?
2: Eu
3: tem,
2: acho...
3: Tem uma certa... Quase uma intenção de movimento, né? Sim. Como se fosse algo de
2: se
3: movimento.
2: Se você pudesse ir pela reação dele, tem mesmo.
3: Então é alguém que movimenta, geralmente a gente pensa...
2: Poderia ser um atleta, né? Que temos o corpo...
3: Mas acho que tem mais leveza do que um atleta. Só pensa pra mim se é um homem ou uma mulher, não me fala nada em voz alta, tá bom? É um homem ou é uma mulher? Você não responde, mas você pensa num homem agora. É um homem e o seu sorriso confirma pra mim. Pensando do ponto de vista que não é um atleta, mas tem uma leveza, tem um palpite.
2: Ah, não, vai. Não, tô, não
3: quer?
2: Sei, eu tô na dúvida.
3: Tá. Quer fazer alguma?
2: Você pensou em alguém, só responde sim ou não, tá? Essa pessoa tá viva?
0: Tá.
2: Sim, ele pensou em alguém vivo, tá? Porque às vezes a pessoa, né?
3: Você vai falar em voz alta a pessoa que tá na sua mente agora.
0: Tá.
3: Pode falar.
0: Ney Mato Grosso.
1: Ah, você tá de brincadeira? Não é possível.
0: Ele escreveu Ney Mato Grosso no papel.
1: É, pra quem tá acompanhando na rádio,
0: cara, que loucura.
1: Ney Mato Grosso.
0: Que loucura, mas como isso? E eu fiquei pensando nessa coisa, nossa, como é legal, né, Mato Grosso, um ícone da comunidade LGBT, me identifico com essa pessoa tão longeva, passou por questões tão difíceis, nossa, pandemia, HIV, AIDS, o filme, essa importância. E ele começou a falar do movimento, da dança, é um homem, tipo, é muito louco, muito louco. Aí,
2: será que a gente ouviu essa matéria antes? Ou será que de alguma forma a gente pensou?
3: Eu tava influenciado já, eu tô me sentindo...
0: Mas acho que é isso, tem a ver com coisas factuais, com então, coisas que estão acontecendo, que estão...
2: como a gente faz, a gente nunca responde, porque ela parte do método, né, do que a gente começou lá no início, né? Um braço do ilusionismo, então a gente tem os nossos métodos. Mas o que a gente costuma dizer é assim... Em teoria, a gente poderia fazer o que a gente faz usando só princípios da psicologia. Uhum. Em teoria. Por que em teoria? Porque a gente teria uma taxa de acerto muito menor. Tá. Assim como a gente pode acertar o ornitorrinco em Paris. Uhum. Então a gente usa alguns outros artifícios para poder garantir que a gente vai chegar no nome que é aquele. Porque senão não teria graça. O que a gente faz, a gente não poderia contar, né, as histórias que a gente conta. Mas é uma mistura de coisas.
1: Agora eu quero ver porque eu pensei numa pessoa que não é famosa. Olha lá. Eles pediram pra eu pensar numa pessoa que eu conhecesse desde a infância. Quer dizer, eles não conhecem, quer dizer, talvez conheçam. Não sei se eu sou amigo de algum famoso desde criança, né? Mas enfim, não é. E uma coisa que meio que a gente fazia junto, né? Uma coisa assim.
0: Nossa, que é bem...
1: Quero ver.
2: É bem específico, né?
1: Não tem famoso.
2: Isso é legal porque você trouxe no início, a gente tava aqui conversando, você falou assim, às vezes, né, tem aquelas coisas de leitura, de cartomante, tava falando, não, mas ela falou uma coisa específica. Não, acho que eu ouvi isso num episódio seu. Não tinha como saber e tal. Então eu vou pegar algo bem específico seu, tá?
1: Ok.
2: Então vamos lá. Daniel, você pensou em uma pessoa da sua infância, tá bom? Eu vou partir do princípio que ela não é uma celebridade, porque senão...
1: Não é.
2: Né, não é. Então eu não vou conseguir chegar até ela a partir de sinais mais, assim, amplos. Eu vou precisar que você me ajude a escrever ela na sua mente.
1: Ok.
2: Como que isso vai funcionar? Você vai imaginar esse nome dessa pessoa escrito no ar, tá bom? Então olha só, vamos fingir que ele tá escrito da esquerda, da sua esquerda pra direita, tá bom? A gente vai colocar as letras, eu vou passando aqui a minha mão e você vai só olhar pra minha mão, tá bom? Então vamos escrever ela aqui no ar, tá bom? Parou, tá bom. Então eu já sei a informação.
1: Só escreve de novo, só pra subir.
2: Tá bom. Ele balançou a cabeça antes de eu passar pra sexta letra. Ou seja, a gente tá falando de um nome de cinco letras. Tá. Isso é uma dica importante.
1: Nome ou apelido, né?
2: Ou apelido, verdade. Eu quero que você pense, solta suas mãos e pensa pra mim se era um amigo de infância, era um menino que você brincava, ou era uma amiga, uma menina. Tá bom? Perfeito. Pela sua reação, eu vou palpitar que era um menino. Imagina esse nome. Pensa nas letras dele aqui, ó. Estão aqui flutuando no ar, tá bom? Pensa em uma das letras desse nome, tá bom? Você não pensou na primeira, né?
1: Pensei.
2: Você não fala qual é. Você
1: pensou na primeira.
2: Tá? Eu imaginei que você tinha começado a ir por aqui. Tá, pensa em como é

0: letra, a sonoridade dela, só pensa e imagina você gritando ela. Grita ela na sua mente.
1: É, a sensação é muito interessante, né? De você estar sendo transparente mesmo, né?
0: Fá, da, cá, fá, pá.
1: É que a gente se entrega, né?
2: Um
1: Não tem
2: pouco,
1: jeito,
2: né?
1: Você se entrega.
0: Olha, tem uma margem de erro nisso, né? Então, eu não tenho certeza absoluta, mas eu acho que eu tenho um bom palpite. É, Daniel, eu escrevi nesse papel que os ouvintes aqui não estão vendo, mas está escrito o nome da pessoa que eu acho. Em voz alta, pode falar quem era o seu amigo de infância?
1: Paulo. Olha lá.
2: Está escrito
1: Tá
2: Paulo no
1: escrito
2: papel.
1: Paula. Sensacional, muito
2: Muito
1: bom.
2: bom, muito bom.
0: Agora, você você brincava alguma coisa específica com ele? Então, eu pedi para você puxar
1: Algo
0: de
1: fazia
0: memória.
1: alguma
0: Vocês
1: atividade,
0: faziam algo em
1: é.
0: comum. Tá. Esse algo em comum, ele era algo óbvio? Ou seja, a gente
1: Jogar
0: jogava
1: bola.
0: bola,
1: Não.
0: empinava pipa, não era óbvio.
1: Não.
0: Tá, a gente tá falando então de algo mais diferente, um pouco inusitado. Era algo que vocês faziam no período da escola?
1: Não.
0: Não. Tá, era algo pós-período da escola. Vocês faziam isso num ambiente fechado ou aberto?
1: Fechado. Dentro da
0: Fechado.
1: casa de alguém. Não.
0: Tá. Tá bom. Imagina o seguinte, imagina você fazendo os movimentos que envolviam nessa atividade.
1: Não precisa fazer nada. Sim.
0: Só vou pedir para você deixar suas mãos relaxadas, imagine esses movimentos, tá bom? Tem uma coordenação envolvida, tem algo de. Tem uma coisa de respiração, talvez uma atividade esportiva. Tinha água, sim ou não?
1: Não.
0: Eu já sei o que é. Eu
2: Caramba,
0: vou
2: já
0: escrever.
2: sabe o que é.
1: Eu acho que é interessante ouvir te prestar atenção nisso, porque, ok, a gente deu algumas dicas. Era depois da escola, era num lugar fechado e não tinha água. A partir disso, você já vai saber o que
2: Não,
1: é.
2: uma série de coisas possíveis.
0: Só uma coisa, é a última coisa que eu vou te perguntar. Quando você pensa nessa prática, ela envolve duas palavras, certo? Pá, pá, pá. Nossa. Você não parece, mas tem que
1: É, mas
2: não parece.
1: Eu escolhi um negócio que é muito particular da minha história,
2: Ele
1: cara.
2: nunca falou disso no
1: E
2: rádio,
1: ninguém
2: nada.
1: sabe, é um negócio que parece que não combina comigo. E
0: Cara,
1: se ele
0: vou
1: acertou.
0: deixar com você, tá? Não vira ainda.
2: Ai,
0: Eu
2: meu
0: pensei,
2: Deus.
0: a gente pensou uma coisa que é divertida imaginar você fazendo isso, que é legal.
1: Chega a ser engraçado.
0: Daniel, o que que você fazia com o Paulo?
1: Ginástica olímpica.
2: Cara, impressionante.
1: Sensacional.
2: Que loucura.
1: Sensacional. É isso mesmo. O Paulo, e que é muito engraçado, a gente era amigo de infância, a gente é amigo hoje, porque as nossas filhas são amigas. É, a gente, por acaso, mora no mesmo condomínio, as meninas estudam
2: Que
1: juntas.
2: legal.
1: E o Paulo era muito bom, ele foi assim, foi para time, sabe? Assim, eu era muito
0: Aí.
1: ruim. Eu era muito ruim mesmo na ginástica olímpica. De fato. Dá pra saber que eu era ruim, né? Quem me conhece sabe que eu não tinha como ser bom. Mas o Paulo era muito bom, a gente é amigo até hoje, por isso que.
3: Legal.
0: Que
1: abraço,
0: ótimo.
1: abraço pro Paulo. Obrigado, Paulo.
2: Abraço
1: Pra
2: pro Paulo, pra Sheila, pra todo mundo.
0: Principalmente
2: pra Sheila. Principalmente.
1: Mas eu acho muito interessante, isso que a gente já estourou o tempo, mas isso é muito interessante falar como quando você tá sendo o objeto da brincadeira, né? Você se sente transparente, você se sente meio constrangido. É um negócio que é muito legal, mas ao mesmo tempo é muito forte. É meio que até uma responsabilidade isso, né? Porque você faz ginástica olímpica, ou você gostar do Ney Matogrosso, não é nada demais, mas de alguma maneira você está sendo exposto, você está se
0: Algo
1: abrindo, se
0: pessoal, né?
1: algo pessoal e está sendo vulnerável,
0: Verdade.
1: que é algo que me remete a como as relações funcionam de fato, né? Para você se relacionar de fato com as
2: Tem que se
1: pessoas,
2: deixar
1: você tem que
2: vulnerável.
1: ser ficar um pouco vulnerável, né, Renan?
2: E não é uma vulnerabilidade de estar exposto, de ultrapassar limites, direitos humanos básicos. É de se deixar saber o que que você faz na sua infância, o que que
1: Exato.
2: você gosta, o que que você pensa da vida, né?
3: E eu acho que tem a ver com o senso de responsabilidade que a gente tem que ter, porque a gente convida as pessoas para participarem com a gente no palco, e se a pessoa tiver muito fechada e ela não quiser, essa pessoa não é. o candidato ideal para participar. Então, óbvio que vocês estão aqui e vocês querem fazer um bom programa e vocês estão querendo entender um pouco mais sobre isso. Então, vocês estão abertos. Uhum. Que as pessoas não confundam que o mentalismo é de fato leitura de mente, ou que a psicologia permite isso, que seu terapeuta, seu analista vai olhar para você e vai saber exatamente quem você é. A gente precisa das informações da outra pessoa. Então, sim, tem a ver com relações humanas, porque a pessoa precisa passar para a gente essas informações de um jeito ou de outro. Então, a gente precisa da confiança, vocês foram excelentes como participantes antes disso, mas para as pessoas desambiguarem, deixar bem como chama isso?
0: Ah, desambiguar foi bom.
3: Desambiguar, eu consegui com esse desambiguar. Mas deixar as pessoas sem achar que o mentalista é alguém que poderia então saber a sua senha de banco.
0: Perfeito.
3: Do nada, só de encostar em você ou de olhar para você. Isso não existe, tá? Isso não existe. A gente precisa da relação. E senão, isso aqui é só uma forma
0: de processo e do método.
1: De uma entrega, né?
3: Exatamente. Precisa.
1: Muito bom.
2: Olha, foi incrível conhecer vocês, estar com vocês aqui. Beto Parro e Rafa Moritz, muito obrigado pela presença no Humanamente. Espaço aberto para vocês voltarem.
3: Obrigado, quantas vezes vocês quiserem.
1: Muito legal. Quando eu vi o espetáculo, eu sabia que ia ser um programa legal. Foi muito legal. Bem-vindos. Voltem sempre. Sucesso no espetáculo. Tá em cartaz. Quais são os próximos momentos aí do
0: a gente agora vai mudar para sexta-feira. E a gente fica no Multiplan até o final do ano.
3: Multiplan no Shopping Morumbi. Morumbi Shopping, na cidade de São Paulo. Mas tem planos para sair pelo Brasil afora. Legal. Então, quiser conhecer um pouco mais do nosso trabalho, os mentalistas nas redes sociais, ou procurar a gente, né? Por aí a gente se encontra.
2: Muito bom. Olha, e aqui no Humanamente, a gente tem um recado para te dar antes de terminar o programa. Bom, e a gente falou, né, para ficar aqui com a gente até o final, porque teríamos um recado importante de uma mudança que vai acontecer no Humanamente até o final desse ano de 2026. Eu vou me ausentar durante um período, viu, doutor Daniel Barros?
1: Eu aguento.
2: Vai ficar tudo certo, eu sei que você vai ficar em boas mãos. Vou ficar um período fora do dia a dia da Band News FM e também do Brasil. Vou ficar um momento na China fazendo reportagens lá, então a gente vai continuar em contato. E aqui no Humanamente, nesse período até 2027, a Isabela Mota, que você já conhece de outros programas da Band News FM, também do Band News Informa, vai fazer companhia para o Dr. Daniel Barros. Então a gente chamou a Isa no momento de folga no parque para estar aqui com a gente. Oi, Isa, bem-vinda aqui ao Humanamente.
4: Oi, Renan. Oi, Dr. Daniel. Olá para os nossos ouvintes também. Nossa, que prazer estar aqui com vocês. Vai ser um desafio muito gostoso, você sabe, Renan e doutor, que o Humanamente foi o primeiro programa que eu editei quando eu era estagiária da Band News FM e ainda a Ellen Dahl era apresentadora do programa e eu era responsável por fazer os cortes para a gente ter edição com imagens no YouTube. Então, tenho um carinho muito grande pelo programa.
0: História, tá vendo?
2: Muita gente legal que já passou, Isabela, mas uma dessas pessoas. Obrigado, viu, por esse período, doutor. Eu volto em 2027, mas foi muito legal ter essa experiência e sempre um sucesso, muita sorte pro programa. É ótimo trabalhar com o senhor.
1: Obrigado, Renan. Aproveita a China. Bem-vindo de volta. Bem-vinda, Isa. Vamos arregaçar as mangas.
4: Obrigada.
1: Informar os ouvintes, né? E agora pedir para outra pessoa editar.
2: Valeu, Isa.
4: Vamos formar novos estagiários e novos produtores.
1: É
4: obrigada,
1: isso.
4: Gente.
1: É isso.
2: Beijo. E novos ouvintes, mais pessoas na audiência. É isso. Com esse recado, a gente termina, então, o Humanamente desse fim de semana. Muito obrigado pela sua companhia. Até o próximo fim de semana no Humanamente com a Isabela Mota e com o Dr. Daniel Barros. E a gente se encontra também nas reportagens lá direto de Pequim. Até mais, gente.
1: Tchau, tchau.

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1: Eu estava na Bahia essa semana. Ai, como a Bahia é gostosa e a comida, né? Ela é muito simples, porém tem um frescor e tem essa mistura maravilhosa que é o azeite de dendê com leite de coco. Eu queria falar um pouquinho sobre isso e depois eu vou dar umas receitinhas aqui ao longo da semana. Mas é muito importante a gente saber que o azeite de dendê, apesar, né, do nome ser azeite, ele é um óleo que é extraído da palma, que é ali da região. O que que acontece? É um óleo extremamente forte. Ele não é um óleo como é o óleo refinado. Então, ele é legal pra finalização. Ou um pouquinho. Então, por exemplo, o Manu tava comigo, meu namorado, ele ama também. A gente adora comida baiana e a gente tava falando da farofa. Por exemplo, eu quero fazer uma farofinha com um cheirinho, saborzinho de Bahia. É muito fácil. Você pode usar o dendê com a farinha de mandioca. Mas aí é muito pouquinho. O que que normalmente se faz? É uma mistura do óleo de milho, de canola, o óleo que você usa, o azeite, ou azeite de oliva mesmo, com um pouquinho do dendê. Um pouquinho no começo e depois, se você quiser um aroma um pouco mais pronunciado, você finaliza com o dendê. O que que não é legal e fica forte, vídeo, acarajé, que é maravilhoso, é você ficar aquecendo muito, muito, muito o dendê pra não ficar forte. Então, a dica, Carole, hoje aqui, pra quem gosta de comida baiana, é usar o dendê com bastante moderação. Se você quer usar no começo, sempre misturado ao óleo ou azeite, né? Então, só um pouquinho pra dar um aroma e usar na finalização. E se você quiser, você pode falar comigo pelo e-mail hojepode@bandnewsfm.com.br ou pelas redes sociais no @carolecrema. Pode pedir receita, dica, fala comigo, eu vou adorar.
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7: A Guarda Revolucionária do Irã promete retalhar os Estados Unidos, tanto na frente econômica quanto na militar. Isso depois de um ataque americano com drones destruir dois lançadores iranianos na ilha de Larak, no Estreito de Hormuz. O ataque ocorreu após forças americanas observarem soldados iranianos preparando foguetes para lançar mísseis marítimos no estreito. A Guarda Revolucionária afirmou que houve mortos e feridos, mas não divulgou o número. É o primeiro ataque conhecido dos Estados Unidos contra o Irã desde o fim de julho, quando o

0: comido no mundo antes da guerra bloqueado. Aqui no Brasil, o governo envia hoje ao Congresso o orçamento de 2027, o último do mandato do presidente Lula, com a previsão de economia de 100 bilhões de reais em gastos e a meta de fechar as contas no azul sem criar novos impostos. Entre os destaques estão um aporte de 6 bilhões de reais nos Correios para ajudar na reconstrução da estatal e 651 milhões de reais para a eletronuclear, manter os contratos da usina de Angra 3, cuja retomada ainda não foi decidida. A dívida pública está próxima de 82% do PIB e projeções indicam que pode chegar a 87% no ano que vem, nível em que especialistas consideram insuficiente para estabilizar o endividamento do país. O orçamento também confirma o salário mínimo de R$ 1.741 para 2027, já anunciado pelo governo. Nos outros destaques do dia, a segunda vítima de uma explosão de gás na Bahia será enterrada hoje. Detalhes que chegam com David Cardoso.
1: Será enterrada nesta segunda em Santo Antônio de Jesus, no Recôncavo Baiano, Thalita Santos Andrade, de 14 anos. Ela foi a segunda vítima de uma explosão provocada por um vazamento de gás. O sepultamento acontece às 11 horas no cemitério municipal. Thalita morreu no sábado, no HGE, em Salvador, onde estava internada desde o dia 19. Uma outra criança também foi atingida pela explosão, mas não chegou a ser transferida para Salvador. Até o momento, não há informações atualizadas sobre o estado de saúde dela.
0: E tem destaque do Santos, chegando agora com Lucas Belotti.
2: O meio atacante Neymar valoriza a entrega do elenco santista após a vitória no clássico contra o Corinthians. Depois de se recuperar de uma gripe, ele atuou os 90 minutos e bateu a falta que terminou no gol único do jogo, marcado por Christian Oliva. Após a vitória, o camisa 10 também falou sobre o momento do Santos e a projeção dos próximos jogos na luta contra o rebaixamento no Brasileirão.
3: Vai ser sofrido todos os jogos, não tem jogo que a gente vai ganhar de 3-4-0, não. Obviamente vai acontecer uma hora ou outra, mas pelo que o Santos se tornou, infelizmente, nós não somos mais a potência do futebol brasileiro. A potência do futebol brasileiro são dois times, a gente sabe quais são. E hoje a gente está ali, se esforçando o máximo, trabalhando todos os dias para melhorar. Eu acho que a torcida do Santos tem que esperar muita entrega, muita dedicação todos os dias, todos os jogos desse grupo. E tentar vencer o máximo possível.
0: 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Tempo. Já trouxemos destaque um pouquinho mais cedo da previsão por aqui, com atenção redobrada ainda nessa madrugada para o litoral de Santa Catarina, Paraná, aqui para São Paulo, também com previsão de pancadas fortes no interior ainda nessas próximas horas, e toda a cautela voltada para essa nova frente fria que está se formando nesse início de semana. Quem traz as informações completas, para a gente até se programar para a tarde dessa segunda, é a Aline Araújo.
4: A semana começa com uma nova mudança importante no tempo sobre o centro-sul do Brasil. Na segunda-feira, uma área de baixa pressão se intensifica e favorece a organização de um novo sistema frontal, com o avanço de ar frio pelo interior do continente. No sul, a chuva continua em parte da região, mas muda de posição com o deslocamento desse sistema. O Paraná volta a ter aumento das instabilidades, enquanto Mato Grosso do Sul também entra na rota da mudança no tempo. No Rio Grande do Sul, a atenção continua principalmente para os impactos dos grandes volumes de chuva acumulados dos últimos dias anteriores, especialmente na serra e nos vales. No Sudeste, a segunda-feira ainda pode ser de muito calor, principalmente em São Paulo, antes da chegada da nova frente fria. Na terça-feira, o sistema deve avançar sobre o Sudeste, aumentando a nebulosidade, trazendo novas condições para a chuva e interrompendo a sequência de dias mais quentes. No Centro-Oeste, a passagem do sistema também deve provocar mudança na direção dos ventos e, posteriormente, queda nas temperaturas. Assim, depois de um fim de semana de muito calor em grande parte do centro do país, o começo de setembro tende a ser marcado por uma nova virada no tempo. Aline Araújo, da Climatempo.
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0: poupar e farmar aura com os mais jovens, é preciso acompanhar as trends, as trends linguísticas também. Mas nós, cringes, normalmente não estamos muito de acordo. Não conseguimos acompanhar as gírias das novas gerações. Six, Seven, Beta, Sigma, farmar aura. E isso tem dado muito o que falar, que vocabulário é esse? E é sobre isso que a gente conversa no programa Seus Filhos de hoje. Eu, Thaís Dias, sigo por aqui junto com a minha companheira, Roseli Sayão. Tudo bem, Roseli?
1: Tudo bem, Thaís. Uma delícia conversar, mas eu entendi pouca coisa do que você falou.
0: Eu recorri, não aos universitários, mas aos estudantes, ao meu filho, para ver se fazia sentido. Ele, mãe, olha... Você vai passar vergonha. Mas vamos descobrir nessa conversa aqui como se conectar com os mais jovens. Não estamos sozinha hoje no programa Seus Filhos. Temos um especialista nesse assunto. Hoje conosco por aqui, Marcelo Módulo, professor e pesquisador nessa área de filologia e língua portuguesa da USP, que vai ajudar a gente a entender um pouquinho mais sobre esse vocabulário. Seja bem-vindo ao programa Seus Filhos.
2: O prazer é meu. Muito obrigado pelo convite.
0: E vamos juntos já. Quero começar trazendo aqui... Quem fala essas gírias, ou pelo menos quem está ali convivendo bem próximo, gírias e expressões, né, que estão dando o que falar. A gente começa ouvindo a estudante Liz Maciel. Até para ela, que está ali, olha, na adolescência, algumas expressões são novidade.
3: Bom, gente, já na minha visão, o uso das gírias para mim é algo completamente normal, que eu uso desde que eu me entendo por gente, tanto para mandar mensagem para meus amigos, para minha família, falar mesmo, eu abrevio um monte de coisa, eu uso um monte de gíria, principalmente carioca, né, usa muita gíria, mas eu acho que faz parte, ele não entender, eu explico, às vezes eu também não entendo, como esse farma aura, no início eu também não entendia, tive que perguntar para as crianças dessa geração, e eu sei que para ele é confuso, mas faz parte, eu vou ensinando, também vou aprendendo, e é isso.
0: Roseli, ela foi falando, eu vou ensinando, vou aprendendo, nem eu tô ali acostumada com todas essas gírias, mas fala um pouquinho pra gente dessa importância, né, desse vocabulário próprio, na infância, na adolescência, tem coisa que só eles conseguem realmente entender, né, e se comunicar perfeitamente.
1: É interessante, muito interessante, sempre existiu isso, é que antes não havia o mundo digital, né, então a linguagem deles era cheia de gírias, as músicas tinham gírias, né, eu me lembro... quando eu era adolescente, fazia muito sucesso a música popular e a Jovem Guarda. E tinha uma música que era gíria. A Candinha quer falar, mas quem era a Candinha? Né? Os adultos não entendiam, mas a gente sabia quem era a Candinha. Então, eles precisam ter uma linguagem própria, porque eles estão num movimento de afastação da família. E é uma afastação assim, interessante, porque não é afetiva, não é um afastamento moral, é um afastamento de mudar de turma. A criança, a turma principal são os pais, a família. E para o adolescente, ele tem que ter a própria turma, seus pares. Então, eles precisam de identificação. Quem somos nós? Uhum. E cada grupo, a adolescência é plural, não é singular, né? A gente não pode falar a adolescência, mas as adolescências. Então, cada grupo tem a sua própria linguagem, que é uma questão de reconhecimento de si e do outro.
0: E é importante pensar nisso, porque a gente ainda tem os regionalismos, né? A gente vive num Brasil enorme. Então, ela falou, porque eu sou aqui do Rio de Janeiro, imagina. E aí você tem o cenário do Rio de Janeiro, o cenário de São Paulo, o cenário, né, por exemplo, de Salvador, de Belém, da região ali, por exemplo, do Rio Grande do Sul. Ou seja, você tem... Um país tão complexo que já tem gírias por si só. E aí, esses marcadores, eu vou trazer você para a conversa, Marcelo, eles são fundamentais para poder criar essas características e até para você se posicionar como indivíduo também. Então, se eu uso isso, faço parte desse grupo?
2: Com certeza. Né? É uma questão de pertencimento social mesmo, que você pertence a esse grupo, né? Você se integra a esse grupo, né? E a questão de regionalismos, ou por faixa etária, isso é muito interessante, né? Quer dizer, o próprio exemplo que a Liz coloca, eu estava me lembrando aqui da questão de CEPA, né? Ou CIPA, que é muito comum aqui no português paulistano e da Grande São Paulo em si, né? Eu me lembro que num dos congressos do Grupo de Estudos Linguísticos do Estado de São Paulo, eu fui escalado para dar parecer num painel que tratava do CIPA, né? Que é quiçá, talvez, né? Eu não sabia o que era, né? Eu não sabia o que era, porque na minha época, na minha geração, no meu interior, onde eu nasci e fui criado, não se usava cipá, né? Mas na década de 80 aqui já se usava cipá na Grande São Paulo, em Osasco e tal. Eu falei, tá bom, vou aprender, vamos lá, eu vou aprender o que é esse cipá, né? Curiosamente, tive uma orientando, uma doutoranda depois, que fez uma tese, doutorado, sobre o cipá, né? Quer dizer, como esse elemento adverbial, né, se transformou numa conjunção, ele está se transformando em uma conjunção, fazendo um percurso linguístico aí, né? Mas, assim, para complementar um pouquinho a fala da Liz, que foi ótima, eu liguei nessa época para um colega do Rio de Janeiro, que era professor da UFRJ, e falei, você sabe que essa expressão? Eu não tenho nem ideia, né? Falei, pergunta aos seus alunos, né? Pede aos seus alunos. Os alunos não sabiam, né? Alunos da mesma faixa etária. Então, veja, regionalismos, né, que realmente ficam aqui, no caso do cipá, né, de São Paulo, da Grande São Paulo, né?
0: E é importante também a gente colocar, porque além das gírias e expressões, eles têm uma maneira própria de se comunicar, né? Eu olho, às vezes, as trocas de mensagem dos meus filhos, de 13, 9 anos, e tudo é abreviado, Roseli. Uhum. Ela falou de abreviações, e é isso, né? Não tem uma palavra escrita. Se é sim, é S. Mas se é um sim muito contundente, é SS, né? E a mesma coisa com não. N. Não tem uma pontuação como a gente está acostumado, e às vezes é até difícil essa compreensão, mas isso não invalida esse tipo de comunicação. Isso faz sentido para eles e é uma forma que eles encontraram também de manter essa comunicação, é isso?
1: É isso. Aliás, eu acho uma comunicação muito interessante, porque a língua, ela não é quieta, durona, né? Ela se movimenta, ela se modifica. E, em geral, são as gerações de jovens que promovem mudanças. E essa geração tem provocado essa mudança que, para mim, assim, é sensacional. Gasto menos tempo, né?
2: Eu acho que faixa geracional, né? Quer dizer, o pessoal da sociolinguística, da análise da conversação, costuma dizer que a partir de 30 anos você já tem outra geração. Então, se você tem mais de 30 anos, você já está falando uma língua que causa um certo estranhamento, né? Por exemplo, uma amiga que dava aula de português para estrangeiros, né? Então era muito curioso porque ela disse que o rapaz um dia pediu que ensinasse algumas gírias e ela falou que ela ensinou joia para ele, né? Joia. Aí o rapaz voltou aí na próxima aula meio zangado, tal, meio aborrecido, falou: "Nossa, mas você me falou que eu devo dizer isso aí?" Mas eu falei lá no almoço, todo mundo riu quando eu falei joia, né? Quer dizer, mas é uma gíria já que a gente entende, mas datada, né? Quer dizer, a língua, ela é pancrônica. Você fala várias sincronias, várias histórias, vários tempos linguísticos numa mesma época, né? O que faz com que você entenda o seu avô falando, o meu pai falando, a sua avó, senão, se fosse totalmente sincrônico, eu nunca entenderia uma pessoa mais velha falando com estratos, né? Mas não é, logicamente, joia não é uma gíria que está na crista da onda para você ensinar a alguém ou mostrar a alguém. Principalmente no quadro gírio, que alterna, que muda muito, né?
0: Agora, Roseli, a gente falando sobre isso, né? A gente falou dos regionalismos, falamos das abreviações, mas há, você acha, um certo preconceito ou uma questão de minimizar essas gírias? Porque há uma certa ideia, né, dos adultos, né? Ah, mas isso aí é uma linguagem, eu não preciso aprender. Eles que têm que se comunicar comigo. Eu não preciso me comunicar com eles. Você percebe isso ou não? Você tem sentido uma vontade mesmo de aprender, não, eu tenho que chegar nessa linguagem.
1: É, mas a intenção deles é exatamente essa, que eles não entendam o que eu estou falando, né?
2: Sim.
1: É exatamente essa.
2: Sim.
1: Mas é preciso que os pais e os educadores saibam, conheçam. Eles não precisam usar, mas eles precisam chegar a entender o que seus alunos, seus filhos estão falando. Senão não há comunicação, né? Então é importante, sim, que o pai, a mãe, que o professor vá lá. Hoje na internet tem muitos vocabulários que a cada dia mudam, né? Porque a cada dia nascem novas gírias. É importante conhecer. Agora, eu não acho legal, você falou dos 30 anos, eu me lembrei de uma música não confio em ninguém com mais de 30 anos, né? Esse era, assim, 30 anos, a partir daí, é adulto. Mas hoje já não é mais, né?

0: até jovens, aliás, adultos, juvenis, usando essas gírias. Eu acho um pouco estranho.
1: Eu acho que essa mobilidade linguística, né? Eu acho que antes do advento da internet, você pode falar de uma forma geral, a turma falava uma forma linguística tem que se consagrar primeiro na fala para depois ela cair na escrita, né? Então ela se consagra na fala culta num primeiro momento para depois ela cair na escrita. Só que isso mudou muito, né? Quer dizer, a questão de redes sociais, né? Mudou muito. Então eu não sei se primeiramente ela precisa se consagrar na fala. Se ela é muito usada em redes sociais, ela pode ter um impacto diferente no total. Quer dizer, as coisas mudaram, a mobilidade é muito maior, né? O que faz isso, por exemplo, com a questão da linguagem neutra, né? Alguns colegas que dizem, olha, isso tem que aparecer

0: para abreviaturas, né? Por exemplo, você pega a Vila num dicionário de abreviaturas de uma professora da UFBA, eu acho que tem no mínimo umas 12 ou 16 formas de se abreviar Vila lá, né? Então, não tinha um regramento, quer dizer, a pessoa aprendia pelo contato, né? Como não tem, de certa forma, um regramento explícito, né, nessas abreviaturas que os jovens usam, quer dizer, a caixa alta significa alguma coisa, né? Das minhas atrapalhadas com caixa alta, por exemplo, uma vez me colocaram num grupo de teatro de Lisboa, né, e mandavam programações extensas toda semana. E na universidade, na época, nós tínhamos um limite muito pequeno para esse e-mail. E vivia enchendo minha caixa postal. Eu escrevi de volta, por favor, olha, você não... eu conheço Lisboa, mas não viajo com frequência, não tenho interesse. Você poderia me tirar desse mailing, desses seus contatos e tal? Aí a pessoa continuou enviando, né? Aí na próxima mensagem, no meu intuito, era destacar, né? Eu coloquei, olha, por favor, em caixa alta, retirar-me desse mailing. O meu intuito foi destacar. Aí a pessoa me responde, foi muito engraçado, eu falei, olha, a gente pode retirar, mas a gente não costuma gritar com as pessoas aqui. Eu falei, ué, mas eu não estou gritando com você.
1: É bem isso, né?
0: Eu não estou gritando, eu estou escrevendo para destacar só isso. Não foi, me desculpe, não foi nenhuma maldade, né? Então, essa questão de choque de uso de um elemento gráfico, né, que para ele dizia alguma coisa, para mim era um destaque.
1: A nossa pausa é rápida, nós voltamos já já com mais do programa Seus Filhos, falando sobre esse vocabulário, a linguagem dos jovens. A gente tenta traduzir para você, não sai daí não.
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3: A nossa ouvinte, Consuelo Andrade, escreve perguntando se é verdade a história de que cachorro sente o cheiro do nosso medo. Olha só, essa ciência interessante por trás que existe dessa frase. Quando a gente sente medo ou estresse, o nosso organismo sofre uma série de alterações fisiológicas. Mudam a frequência cardíaca, a respiração e também substâncias liberadas pelo nosso corpo. Algumas dessas alterações podem modificar os compostos voláteis presentes no nosso suor e odor corporal. O cachorro, vamos lá, possui um sistema olfativo, vocês já sabem disso, extraordinariamente sensível. Estudos experimentais já mostraram que cães conseguem perceber odores corporais humanos associados a diferentes estados emocionais e podem apresentar mudanças comportamentais diante deles. Mas atenção, isso não significa que exista uma molécula chamada o cheiro do medo. E o que o cachorro pensa? Ah, essa pessoa tá com medo de mim. Ele reúne várias informações ao mesmo tempo. Além do cheiro, percebe postura, movimentos, expressão facial, voz e até mudanças na maneira como respiramos. Portanto, alguém que está com medo de um cachorro pode estar enviando um verdadeiro pacote, agora sim, de sinais químicos e comportamentais. E aí ele olha e fala, entendeu? Você tem dúvidas? Mande um e-mail para elbicho@bandnewsfm.com.br ou então no meu Instagram, Manu Carsten. Participe, eu espero você.
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4: Girando mais uma vez o noticiário nessa madrugada de segunda aqui na Band News FM, o Tribunal Superior Eleitoral inicia hoje o julgamento dos registros de candidatura de Lula, do PT, Flávio Bolsonaro, do PL, Romeu Zema, do Novo, à presidência. Os ministros

0: ministros têm até quarta-feira para registrar os votos no plenário virtual. O Ministério Público Eleitoral já deu pareceres favoráveis aos três registros. O candidato do PSD, Ronaldo Caiado, ainda precisa corrigir uma falha em uma certidão apresentada pela campanha antes de ter o registro avaliado. Já Renan Santos, do Missão, teve o processo retirado de pauta após o relator apontar indícios de irregularidades nos perfis de redes sociais que foram informados pela chapa. Voltando a falar da previsão do tempo por aqui, bombeiros resgatam dezenas de pessoas no mar depois de ventos fortes impedirem o retorno à praia no Rio de Janeiro. Informações que chegam com o repórter José Paulo Sobral.
1: 20 banhistas foram resgatados do mar da Praia do Pepê, na Barra da Tijuca, na zona sudoeste do Rio. O caso aconteceu na manhã desse domingo. Segundo o Corpo de Bombeiros, o grupo formado por pessoas com idades entre 20 e 67 anos se preparava para uma travessia em direção às ilhas da região. Durante o percurso, uma mudança nas condições do vento direcionou os participantes a São Conrado e dificultou o retorno à praia. Os bombeiros foram acionados por volta das 7h30 da manhã e o resgate foi feito com uma moto aquática. Nenhuma vítima precisou de atendimento médico e foram liberadas na areia. Segundo o Centro de Operações da Prefeitura do Rio, houve registros de ventos fortes em diferentes regiões da cidade.
0: Nos outros destaques no noticiário internacional, o líder supremo do Irã, Mojtaba Khamenei, convoca nações muçulmanas a se unirem contra os Estados Unidos e Israel. A mensagem foi divulgada ontem, quando a guerra no Oriente Médio completou 6 meses. Essa é a primeira manifestação pública dele desde que assumiu o cargo depois da morte do pai, Ali Khamenei, em fevereiro. Mesmo dia, a Guarda Revolucionária do Irã prometeu retalhar o país americano depois de um ataque destruir 2 lançadores de foguetes iranianos no Estreito de Hormuz, que permanece bloqueado. No esporte, o Brasil conquista mais títulos mundiais na canoagem. Fala aí, David Cardoso.
2: A Bahia coloca 2 atletas no pódio do Campeonato Mundial de Canoagem em Velocidade disputado na Polônia. Gabriel Assunção, de 20 anos, e Jack Goldmer, de 27, conquistaram a medalha de prata na prova do C2 500 metros. A dupla brasileira terminou a disputa na segunda colocação. O resultado marca a primeira medalha mundial da canoagem masculina do país, sem a participação de Isaquias Queiroz.

0: O vocabulário dos jovens, como falar com crianças e adolescentes e como se fazer entender também. Esse é o nosso assunto no programa Seus Filhos. Eu, Thaís Dias, sigo por aqui. Roseli Tsayão também, sempre comigo aqui no programa. E hoje temos o nosso convidado especial, Marcelo Módulo. Ele que é professor e pesquisador da Universidade de São Paulo na área de língua portuguesa. A gente falou muito, né, dessa percepção do vocabulário dos jovens, mas eu quero chamar um pai para essa conversa, para ele dizer exatamente como ele se sente, né, diante desse vocabulário. O Luiz Fernando é pai de uma estudante de 19 anos e confessa que às vezes não entende nada.
1: Essa questão da gíria, para mim, das gírias, né, é muito difícil, muito complicado. Eu acho que para qualquer pai. Eu tenho 53 anos, eu sou pai de uma menina de 19 que, pô, tá começando agora na faculdade, tá entrando agora e fora isso, né, mesmo antes de faculdade, já fala muitas gírias que eu nunca ouvi falar e fica difícil de entender. Mas o que a gente pode fazer, né? Quem tem filho dessa idade ou próximo a essa idade passa por isso, com certeza.
0: Roseli, passa por isso. É normal, é natural e às vezes eles acham graça, tem uma forma, né, de brincar com a gente, dizer que a gente está ultrapassado, mas como evitar ruídos na comunicação também, né? Como se fazer entender para os filhos, como os filhos também garantem esse respeito dos pais nessa comunicação?
2: Uhum. Então, a gente precisa se interessar, se a gente tem filho que usa gíria, a gente precisa se interessar por aquilo que ele fala, como ele expressa, para ter comunicação. A gente precisa ouvir, né? A gente, eu repito, a gente não precisa usar. A gente usa a nossa linguagem, mas precisa entender a linguagem deles. Isso é muito importante, porque a grande questão dos jovens é assim, me escuta. Eles, né, poucas pessoas escutam os jovens. Os adultos, pouquíssimos adultos escutam o jovem, né? São mais os pares. Hoje em dia, até a gente comentou outro dia que a inteligência artificial está escutando os jovens, né? Porque o ser humano não tem evitado escutar. Então, é importante que haja um diálogo que comece sempre com ouvir o que o filho, o aluno, diz. Entender? E aí, estabelecer um diálogo a partir dessa compreensão.
0: Marcelo, quando a gente fala desse pensamento, né, de entender, de ouvir, você citou as redes sociais. E muitas vezes os pais falam, ah, eu não entendo disso, não quero ver, não quero saber. Mas se apropriar também, pelo menos de olhar. A gente fala muito de tutela, mas eu acho que é de conhecimento mesmo, buscar o conhecimento. Mesmo que você não vá aplicar na prática, é importante, né, para a gente falar de como, quando a gente fala de comunicação, conhecimento é fundamental.
3: Ah, eu acho que é tudo, né? É tudo, porque um bom professor de português, no caso, é o que o pessoal costuma dizer, um bom usuário de português é um poliglota na sua própria língua, né? O que é um poliglota na sua própria língua? Eu não posso destruir essa fala, essa vertente que o aluno, que o jovem traz. Se eu quero ensinar a norma padrão para o jovem, tem que ser algo a mais. Tem que ser algo que complemente essa fala, que traga outras possibilidades, né? Porque ela, linguisticamente, ela é muito interessante também, né? Tem os mecanismos aí de criatividade linguística que estão funcionando o tempo todo na construção dessa fala, né? Quer dizer, eu me lembro quando o verbo deletar, né? Que hoje tem significado, por exemplo, de que ganha uma semântica própria no português brasileiro, né? Quer dizer, se você pode ouvir um jovem falando, ah, eu deletei aquela pessoa da minha vida, eu deletei aquele namorado da minha vida, né? To delete em inglês é apenas apagar, né? Quer dizer, cria uma semântica, né, em português a partir de uma palavra estrangeira. Quer dizer, é interessante você mostrar isso, você trabalhar isso, você, né? Porque delio em latim não deu nada em português, deu deletério, mas não deu diretamente um verbo em português. O deletar veio da forma inglesa, né? Como você tem point, por exemplo, né? Uma gíria ainda que a gente usa um pouquinho. Ah, tal bairro aqui em São Paulo é um point e tal, né? É um lugar bom para, sei lá, bebericar, para queirar, para ver pessoas, conversar, né? Eu me lembro que eu abri lá o Collins Cobuild na época e tava point, o que era muito curioso, né? Que tava Brazilian English, né? Aí vinha a explicação, né? Quer dizer, Brazilian English, né? Me dava a impressão na primeira leitura que inglês brasileiro, como se aqui falasse inglês brasileiro, mas dava exatamente essa ideia, né? Porque até onde sei, point em português é ponto, em inglês, perdão, é ponto apenas, né? Então, veja, é interessante você trazer também a criatividade linguística desses jovens, né? Porque é o funcionamento da língua, é a língua trabalhando na sua máxima potência aí, para a comunicação, né? E fazer com que esse jovem, de certa forma, que os sociolinguistas usam, né? Que ele se torne um poliglota na sua própria língua, quer dizer... Vamos ensinar uma língua que ele possa usar depois, quando ele vai escrever, quando ele vai estar numa faculdade, quando ele vai fazer uma redação no vestibular, quando ele vai se apresentar em um programa, né? Quando ele tenha que usar, ele saiba usar o português de forma adequada, quer dizer, adequação, né? Não existe essa questão de certo ou errado. Existe uma questão de adequação linguística.
0: Agora, né? Quando a gente faz essa reflexão, ultimamente ganhou também já uma problematização o uso de algumas gírias. A gente viu, por exemplo, ganhar o noticiário através de filmes e séries, por exemplo, palavras e expressões conhecidas, por exemplo, como Red Pill. Né? Uhum. Muitos desses jovens, dos adultos, não conheciam, mas os jovens já sabiam o que significava Red Pill. Muita gente foi pesquisar, eu inclusive fui pesquisar exatamente a ideia, né, que vinha por trás de um filme, tinha todo um significado. E aí já tem aqui no Brasil, beta, sigma, né, são formas de comunicação e de mogado que fazem respeito também a uma reflexão mais profunda até sobre discussões como misoginia, como violência contra a mulher. No caso, por exemplo, do beta, eu fui conversar com os meus filhos, né, sobre isso. Ah, mas vocês usam beta? Mas isso não seria um significado pejorativo, né? Essa ideia de chamar alguém de beta, que tem o alfa e tem o beta. Aí ele, mãe,

0: problematiza tudo. Aí eu falei, mas isso virou uma reportagem. Aí ele, mãe, os jornalistas problematizam tudo. E a gente tende a problematizar. Para ele, pelo menos, para minha filha também, não tinha essa característica de um preconceito enrustido ali naquela ideia. Uhum. Como é que você enxerga isso, Roseli? A gente está problematizando tudo mesmo?
1: É, acho que a nossa função é essa, né? É, ensinar os mais novos a ter um pensamento reflexivo e crítico a respeito das coisas, não só de fora, mas de mim também, né? Do próprio, eu acho muito importante, muito importante. Essa corrida de muitos jovens para conversar com a inteligência artificial em busca de terapia é também uma tentativa de se conhecer um pouco melhor. E eu adorei uma vez, eu ouvi um psicanalista dizer, e eu fiquei apaixonada por isso, que o psicanalista era aquele que traduzia conteúdos que são seus, mas que é como se fosse outra língua. Então, precisa de um tradutor. Eu acho interessantíssimo. Eu acho que eles precisam saber, né? Porque eles vivem nesta cultura em que há preconceito e que, fatalmente, há o alfa e há o beta e há uma relação de hierarquia entre eles.
0: A escola não teria o papel de mediar também uma conversa dessa mais profunda?
1: Teria, mas eu não sei se a escola tem feito isso. A escola tem fugido de diálogos a respeito de questões da atualidade que os jovens vivem no cotidiano. Né?
0: Porque às vezes o pai e a mãe não têm nem a capacidade, né? A compreensão de fazer essa mediação entre essas gírias e nem entendem, né, perfeitamente para abrir o diálogo. Mas a escola poderia abrir uma reflexão mais profunda?
1: Deveria ser função da escola. Aliás, deveria ser não. É função da escola, que deveria ser honrada, não tem sido.
0: A gente faz uma pausa rápida, voltamos já com o programa dos seus filhos. E, reforçando, a gente está falando sobre vocabulário dos jovens, reflexão. A gente vai falar da linguagem não verbal também, que conta muito nessa comunicação. Já, já, por aqui.
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3: Hoje aqui na coluna de tecnologia a gente fala sobre um risco já detectado da inteligência artificial no processo de hackeamento de empresas em Warrison.
4: Edu, quanto mais passa o tempo, mais detalhes emergem do episódio envolvendo o ataque hacker promovido pelos agentes autônomos da OpenAI, a Hugging Face. Só para lembrar rapidamente, né, os nossos ouvintes, quando o GPT, na verdade alguns agentes de inteligência artificial da OpenAI que estavam sendo treinados pela empresa, acabaram dando um jeito de escapar das suas gaiolas digitais, né, Edu, e foram para a internet aberta e acabaram hackeando os sistemas de uma empresa chamada Hugging Face. Chamou muita atenção, né, Edu? Porque todo o processo foi muito estranho, né? Porque, primeiro, a OpenAI nem sabia o que estava acontecendo. E aí, nas conversas, foi que a OpenAI começou a desconfiar que alguma coisa de errado tinha acontecido, que talvez esse ataque tivesse alguma coisa a ver com ela, a OpenAI. E, bisbilhotando um pouquinho mais aqui e ali, os técnicos da OpenAI descobriram que tinha sido a própria OpenAI que tinha promovido o ataque hacker contra a Hugging Face e que isso tinha acontecido sem que ninguém soubesse. Como se isso não bastasse, né, Edu? Agora, a própria OpenAI confirma que esses mesmos agentes tinham criado um painel de troca de mensagens entre eles, em que eles já estavam ali trocando milhares, centenas de milhares de mensagens com dicas entre eles, agentes de inteligência artificial, para, enfim, encontrar soluções para problemas, trocar conselhos, para trocar dicas mesmo, né, Edu? Se não bastasse, né, Edu, ainda levou a outras empresas, como a própria Anthropic, que é dona do Claude, e a própria Meta, a fazer suas lições de casa e perceber que os seus sistemas de inteligência artificial tinham feito coisas parecidas, também tinham hackeado outras empresas. Só que a Anthropic e a Meta não disseram quais empresas foram hackeadas pelos seus sistemas.
3: Para a gente ficar atento a isso, visto que as inteligências artificiais estão mostrando que já estão com alguma autonomia que

0: não deveriam ter para o bem de todos. A gente, claro, acompanha, conta tudo por aqui. Você encontra a coluna de tecnologia também no nosso site, o bandnewsfm.com.br.
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2: Há pouco mais de um mês das eleições, os candidatos à presidência intensificam a campanha com agendas, embates judiciais e polêmicas nas redes sociais. A campanha do presidente Lula do PT acionou o Tribunal Superior Eleitoral contra Flávio Bolsonaro por um suposto showmício na festa do Peão de Barretos, com 60 mil pessoas, custeado por empresas privadas e órgãos estatais. O grupo pediu a cassação do registro de candidatura da chapa do PL. Já Flávio Bolsonaro se reuniu em São Paulo com o ministro da Justiça de El Salvador, Gustavo Villatoro, e defendeu a criação de mais de 500 mil vagas em presídios, além de mudanças na legislação penal brasileira. O candidato também anunciou que vai trabalhar por uma proposta alternativa e melhor, a proposta do fim da escala 6x1. A PEC foi justamente a pauta da manifestação ocorrida na Avenida Paulista, com a presença do candidato do PSD, Ronaldo Caiado. Ele disse apoiar a redução da jornada trabalhista, mas cobrou alternativas para pequenos e microempresários. O candidato do Avante, Augusto Cury, fez uma live para rebater críticas após a sabatina na TV Globo e negou que a proposta de drones contra a violência doméstica tenha sido mal interpretada. Renan Santos, do Missão, não teve agenda pública no domingo, após se reunir com apoiadores na capital paulista no sábado. Já o Tribunal Superior Eleitoral retirou da pauta o julgamento do registro de candidatura dele, depois do relator, o ministro Dias Toffoli, apontar indícios de irregularidades nos perfis de redes sociais informados pela chapa. O candidato ainda não comentou a decisão. Nos outros assuntos, a Mega Sena acumula e o próximo concurso pode pagar R$ 36 milhões de reais para o ganhador. Atenção para as dezenas que foram sorteadas: 11, 21, 15, 20, 48 e 38. Repetindo: 11, 21, 15, 20, 48 e 38. 35 apostas fizeram a quina para um prêmio de R$ 55 mil reais. A quadra saiu para mais de 2.700 bilhetes, dando direito a um prêmio de quase R$ 1.200. Já o próximo concurso vai ser realizado na terça-feira. Bom, indo direto aos destaques internacionais, passa de 800 o número de mortos em razão da avalanche que atingiu a fronteira do Nepal com a China. O maior número oficial de vítimas é registrado pelo Nepal, com 794 pessoas. As autoridades dos dois países indicam que ainda há mais de 3 mil desaparecidos. Um professor nepalês disse à emissora britânica, a BBC, que conseguiu salvar mais de 900 alunos antes do desastre que aconteceu na última quarta-feira. Ele recebeu 4 avisos diferentes de que havia o risco para uma grande inundação que atingiria a área. Por uma questão de minutos, ele esvaziou a escola e levou os estudantes para um terreno mais elevado. Tem destaque do esporte chegando agora com Yuri Queiroga.
3: O Palmeiras chega aos 42 pontos e está 4 à frente do Flamengo após o empate por 1-1 com o Mirassol. O resultado faz com que o rubro-negro, que venceu o Botafogo por 3-0 no clássico disputado no Rio, não tenha chance de assumir a liderança com o jogo atrasado da quarta rodada contra o Mirassol, marcado para quarta-feira. Mesmo assim, se vencer, a vantagem cairá para 1 ponto. Ainda neste domingo, o Santos bateu o Corinthians por 1-0 fora de casa e abriu 4 pontos de vantagem para a zona de rebaixamento, que começa pelo Vasco. O Bahia derrotou o Internacional por 3-2 de virada e empurrou o Colorado para o Z4 na antepenúltima posição. O time gaúcho ainda pode ser ultrapassado pelo Remo, que encara o Coritiba hoje às 8 da noite em Belém. O Grêmio venceu a Chapecoense por 3-1 e em Curitiba, Atlético Paranaense e Fluminense empataram por 3-3.

0: O vocabulário dos jovens, das crianças, dos adolescentes, como compreender e como se fazer compreender também. Esse é o assunto do programa Seus Filhos de hoje. Eu, Thaís Dias, sigo por aqui. Roseli Saião também. E junto conosco, ele que é professor pesquisador da Universidade de São Paulo, Marcelo Módulo. Vamos seguindo por aqui, ouvindo. A gente falou muito dos professores, né, sobre essa reflexão, sobre abrir esse debate mesmo da importância do uso dessas expressões, das gírias, de se comunicar de forma com esses jovens sem ruídos. E é sobre isso que a gente fala agora com a professora Beatriz Lippert.
1: Eu acho que como professora é importante a gente entender quais são as gírias que os alunos estão utilizando, qual que é o significado delas também, caso a gente queira se comunicar com eles. Então, se é a linguagem que eles estão utilizando, se é uma coisa que é importante para eles, acho que não custa a gente, como professor, compreender e buscar valorizar também o que eles têm para falar.
0: É isso, é olhar para esse aluno também como uma fonte de aprendizado para poder refletir sobre essas questões contemporâneas.
2: Sim, sim. A comunicação tem sempre, no mínimo, duas vias, né? O aprendizado também. Então, ali na relação do docente com o aluno, há duas vias de aprendizado. Não é só um que aprende.
3: Com certeza.
2: Um que não sabe nada e um que vai aprender tudo, uhum, né? Não é assim. Há trocas, pensei nas trocas linguísticas, né? Mas há trocas ali fundamentais para o aprendizado do adulto e do mais novo.
0: E é importante, né, professor, quando a gente fala sobre linguagem, sobre comunicação, entender essa via, né, que eles estão sempre ensinando também, estão abrindo oportunidades, e a gente bate sempre numa tecla, acho que quase todos os programas a gente fala disso, mas é fundamental nos dias de hoje reforçar que a escola é o espaço para se discutir todos os assuntos, né? A gente já falou sobre isso quando falava de política, educação sexual, educação financeira e linguagem também.
3: Sim.
0: É um espaço próprio, parece que é redundante, mas é fundamental falar isso, né?
3: Sim, né? Eu acho que você pode pensar até discutir linguagem de uma forma mais ampla, né? O que a linguística atual chama de multimodalidade, por exemplo, emojis, outros elementos signos que os jovens acabam usando nas mensagens, mas que não são elementos verbais por escritos, né? Eu acho que isso é muito significativo para você interpretar uma mensagem, né? Ou trabalhos até muito simples. Eu me lembro de uma professora de Minas Gerais, o tempo que nós fazíamos resenhas para uma revista aqui de São Paulo, que ela fez um trabalho magnífico de multimodalidade, né? Para você ter uma ideia, com seis versos de caixinhas de bolo. Então, ela queria saber se o que estava descrito lá para fazer um bolo batia com o que vinha nas fotos. Quer dizer, pediam para colocar uma colher de sopa de fermento, mas vinha uma colher enorme lá, daquelas que você tira arroz da panela. Então, não batia a coisa. Então, ela trabalhava o signo, né, com o escrito. Quer dizer, e colocou alunos do ensino médio para fazer esses bolos, para ver se eles, que não sabiam cozinhar, para ver se o modo de preparo funcionava. Quer dizer, então, como que é a multimodalidade aí? Quer dizer, o que vem aí, o signo e o escrito, né? Quer dizer, fazendo um paralelo, de certa forma, você tem isso que você tem que aprender também. Como que esses emojis trabalham com a mensagem? Quer dizer, o que eles trazem de um plus aí? O que eles trazem a mais aí, né? O não verbalizado, né? Os desenhos, as figurinhas trazem a mais essa mensagem, trazem de força nessa mensagem, né? Quer dizer, é um aprendizado para a gente também, né? É um trabalho que a gente faz com esses textos, né? Como eu já citei aqui manuscritos antigos, como a gente trabalhava com manuscritos medievais, vamos ver as iluminuras lá, ou quer dizer, a parte gráfica diz muito para a gente. Como poesia, né? Quer dizer, o livro de poesia, para mim, tem que ser bonito, né? Porque a poesia não é só uma questão de leitura, é uma questão de visual, uma questão do todo.
2: É assim que eu vejo também os livros dirigidos ao público infantil.
3: Sim.
2: Né? Quer dizer, tem as palavras e tem as imagens. E são duas mensagens, e uma dá força para a outra. Né?
3: Com certeza.
0: É fundamental. E a gente, avaliando essa questão, o professor citou os emojis, né? Eles são uma forma de comunicação muito intensa e também têm um significado próprio por geração, né? Agora há pouco a gente falou da gíria do joia, né? O joinha já virou uma coisa de

0: 30 a mais, você citou essa fase, eu vou dizer 30 a mais, né? Eles usam muito pouco. Ontem eu estava numa conversa, todos ali, 25, 30 a mais, e eles falando... O mais novo falava assim, você tudo curte com o reage nas suas mensagens com o coração. Mas não tem que reagir com o coração é quando você conhece. Aí eu falei, ah, depende, às vezes eu não reajo com o coração, às vezes eu nem reajo, né? Melhor não reagir do que reagir errado hoje em dia. E tem até um certo temor, né, Roseli, dos mais velhos de reagirem e reagirem errado, né? Sim. Ih, eu achei isso legal, coloquei um foguinho, ih, mas foguinho, ih, o que você está querendo dizer com isso? É importante, né, a gente marcar... essa ideia intergeracional mesmo na conversa.
1: E tem mais, né? Eu li recentemente, esses dias aí, que alguns símbolos, alguns emojis têm sido utilizados para significar outra coisa. Uhum. Né? E, em geral, para um conteúdo assim que não é bom, mais erotizado.
0: Mais, né? Impróprio, né?
1: É, bem impróprio. Então, não é só uma leitura que a gente tem que aprender a fazer, são duas, três, né?
0: E pô, dependendo da geração, isso muda muito. Aliás, por falar em geração, professor, você falou dessa questão, né, intermodal, como vou dizer assim, de comunicação, de várias observações. A gente falou da comunicação verbal, com as gírias, com as expressões, a gente citou agora os emojis, né, uma ideia mais visual, mas a gente precisa olhar também uma forma de comunicação muito dessa geração, são as dancinhas, por exemplo, do TikTok. Sim. Os vídeos, como eles se comunicam. Então, às vezes, uma criança muito pequena só reproduz aquela dança, mas não está nem interpretando o que tem na música, não, né? Ou nem sabe o que tem nessa música. Por outro lado, há um público adulto que já consegue olhar e interpretar de uma outra forma aquela comunicação da criança, que seria um simples ato de diversão. E aí entra o papel do pai, daquela pessoa, do educador, de quem está por perto, de auxiliar também nessa interpretação.
2: Com certeza.
0: Há um olhar diferente para o que você está fazendo.
2: Sim.
0: É isso?
2: Sim, com certeza. Né? Eu acho que a função dos pais, nesse caso, de avaliar isso, se eu estou entendendo bem a sua colocação, no sentido desse procedimento, o que representa, se uma criança não está se apropriando de uma coisa que não é bacana, que não é legal, que ela está reproduzindo de uma forma inadequada, num momento inadequado, né? Quer dizer, para ela pode, ainda, sei lá, para uma falta de discernimento, para uma falta de maturidade cognitiva, alguma coisa nesse sentido, eu acho que sim, é o olhar dos pais, o olhar educacional aí para ver isso, né? Para verificar isso, né?
1: A gente teve já aqui recentemente, né, algumas décadas, muitos grupos de música que estabeleciam uma letra para adulto e uma coreografia infantil. Uhum. E o que eles conseguiam com isso, né? Fazer com que as crianças dançassem, e isso fazia a música pegar. Uhum. Então, mas a coreografia não era infantil. E permitia esse olhar erotizando a criança que estava dançando naquele momento, né? E, aliás, o grupo que fazia a coreografia era um grupo adulto e eles sabiam o que eles estavam fazendo. Uhum. Então é preciso sim que a gente diga, isso criança não deve fazer.
0: Essa é uma outra questão que sempre que a gente fala, né, Roseli, tem alguns pontos que são bem polêmicos quando a gente trata. Por exemplo, quando a gente fala da palmada ou do bullying, ah, é mimimi, de vocês que falam de educação e eu sobrevivi a isso e é mimimi. Outra questão é essa também, né? Porque quando a gente fala, olha, você está expondo demais, ou, ó, essa dança tem um olhar diferente por determinado grupo, há uma necessidade de preservação. E até aquela questão que você, de vez em quando, bota aqui pra gente, que eu acho que é importante da gente pensar, que é, daqui a alguns anos, será que essa criança vai gostar de se ver?
1: Exato.
0: Porque na minha geração, que tinha essa dança, e eu dançava, e o meu grupo de amigos, não tinha a internet registrando pra sempre. Hoje... Está tudo registrado, uhum, né? E está aí. E aí?
1: Nós, adultos, não sabemos até agora o efeito que terá a exposição na internet das imagens dos nossos filhos. O efeito que terá na vida adulta deles.
0: Sim.
1: A gente não tem ideia ainda,
2: sim,
1: né?
2: Sim.
1: Mas eles vão pagar a conta da nossa falta de entendimento disso.
0: E o programa Seus Filhos é para isso, né? Para tentar entender um pouco essas gerações mais jovens, criar uma comunicação, né? Sem

0: Unidos entre as gerações, os mais jovens, os mais velhos. Essa é a proposta de te ajudar nessa compreensão. E fica o nosso convite para que você colabore sempre trazendo as sugestões de temas. Nosso e-mail, seusfilhos@bandnewsfm.com.br. Esse programa fica disponível para você ouvir quantas vezes quiser no nosso site, no nosso canal no YouTube e também nos principais tocadores de áudio. Quero agradecer a toda a equipe que coloca esse programa no ar, com a gente aqui a produção da Beatriz Alencar, a produção do nosso estúdio do Rafael Henrique e da Marcela Pereira, a edição do Pedro Sales e a sonorização do José Antônio de Araújo. Quero agradecer muito a companhia de você que está sempre aqui com a gente na Band News e, lógico, o nosso convidado especial de hoje, Marcelo Módulo, ele que é pesquisador, professor dessa área de língua portuguesa na USP, que teve aqui essa reflexão junto com a gente ao longo dos últimos minutos. Muito obrigada e até a próxima, professor.
1: Eu que agradeço pela oportunidade. Muitíssimo obrigado.
0: E um beijo especial para minha companheira de sempre por aqui, Roseli Sayão. Um beijo para você, Roseli.
2: Beijo de volta, Thaís. Adorei conversar. Eu te ouvi, né, falar a respeito da língua. Eu acho esse um campo assim maravilhoso. E para quem nos acompanha, meu carinho de sempre.
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4: Eu estava na Bahia essa semana. Ai, como a Bahia é gostosa e a comida nela é muito simples. Porém, tem o frescor e tem essa mistura maravilhosa que é o azeite de dendê com leite de coco. Eu queria falar um pouquinho sobre isso e depois eu vou dar umas receitinhas aqui ao longo da semana. Mas é muito importante a gente saber que o azeite de dendê, apesar, né, do nome ser azeite, ele é um óleo que é extraído da palma, que é ali da região. O que que acontece? É um óleo extremamente forte. Ele não é um óleo como é o óleo refinado. Então, ele é legal pra finalização. Ou um pouquinho. Então, por exemplo, o Manu tava comigo, meu namorado, ele ama também. A gente adora comida baiana e a gente tava falando da farofa. Por exemplo, eu quero fazer uma farofinha com um cheirinho, saborzinho de Bahia. É muito fácil. Você pode usar o dendê com a farinha de mandioca. Mas aí é muito pouquinho. O que que normalmente se faz? É uma mistura do óleo de milho, de canola, o óleo que você usa, o azeite, ou azeite de oliva mesmo, com um pouquinho do dendê. Um pouquinho no começo e depois, se você quiser um aroma um pouco mais pronunciado, você finaliza com dendê. O que que não é legal e fica forte, vídeo, acarajé, que é maravilhoso, é você ficar aquecendo muito, muito, muito o dendê pra não ficar forte. Então a dica, Carole, hoje aqui, pra quem gosta de comida baiana, é usar o dendê com bastante moderação. Se você quer usar no começo, sempre misturado ao óleo ou azeite, né? Então só um pouquinho para dar um aroma e usar na finalização. E se você quiser, você pode falar comigo pelo e-mail hojepode@bandnewsfm.com.br ou pelas redes sociais no @carolecrema. Pode pedir receita, dica, fala comigo, eu vou adorar.
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2: Agora são 4 horas 4 minutos pelo horário de Brasília. Bom dia mais uma vez para você que está sintonizado, que acompanha a Band News FM nessa madrugada de segunda, hoje 31 de agosto, último dia do mês. Demorou, mas chegou. Eu, Stephanie Toso, sigo por aqui até as 7 horas na atualização do noticiário, nos principais destaques do dia. Já para registrar uma mensagem de um dos nossos ouvintes, o Marcelo Secon, que está passando o perrengue ali no Aeroporto Internacional de Buenos Aires. Ele mandou mensagem para cá, falou assim, olha, para tentar também ajudar outras pessoas, né? Vai que alguém também está na mesma situação. Ele falou assim que o aeroporto foi esvaziado por uma ameaça de bomba. Aí ele mandou um vídeo por aqui, né? Que dá para ver as pessoas, uma concentração ali de pessoas, interrogando o funcionário. E o funcionário confirmando que nesse momento, né? Foram esvaziados ali as áreas de embarque do terminal. Não tá operando. E aí eu perguntei para ele, olha, tem alguma informação de cancelamento de voo? Ele falou, por enquanto, não. Mas o voo dele, que tá marcado para vir para Curitiba, no Paraná, não tá aparecendo no painel. Aí falei, vai, fica de olho por aí, vai informando a gente por aqui na Band News FM também. Se você é ouvinte, assim como o Marcelo tá passando algum perrengue, tem alguma informação, manda para cá no 11 999 592 100. Aí ele falou assim, tanto o terminal doméstico e internacional estão fechados nesse momento. Seguimos por aqui de olho nessa ocorrência e vamos atualizando no decorrer dos próximos minutos também. Vai acompanhando aqui a Band News, quem também já apareceu para desejar um bom dia, um grande abraço, foi o Gilberto. Sérgio Rota também estava por aqui mais cedo, a Andresa de Manaus, o João Luiz do Brooklyn, o João de Jesus da Barra Funda está puxando mais um plantão, o Ari da Moca está por aqui também e o Luiz Alves, que está perguntando se por aqui está muito frio. Não tá frio, tá? Inclusive tá ventando um pouquinho aqui em São Paulo, mas frio, frio não. Frio é só pros próximos dias. Hoje ainda muito calor por aqui na capital paulista. E ó, já tem atenção, tá saindo de casa por agora, vai trabalhar? Dia de sapato fechado e guarda-chuva na bolsa, porque tem previsão de chuva aqui pra cidade. Aquela chuva de fim de tarde que pode vir acompanhada aí por raios, justamente por esse calorão que nós estamos enfrentando. Mas já tá com as horas contadas, então a expectativa é que amanhã já a nossa máxima cai aí para 22 graus. Haja saúde, hein, gente? Vamos nessa, nesses próximos minutos, já fazendo mais um giro pelos principais destaques do noticiário, indo direto ao estado de Minas. Um homem cai de 7 metros em um rio no centro de Belo Horizonte. Ele é resgatado pelos bombeiros. Quem traz as atualizações do caso é a repórter Gabriela Oliveira.
3: Passa bem um homem resgatado pelos bombeiros depois de cair no leito do rio Arrudas, no centro de Belo Horizonte. Ele caiu de uma altura de aproximadamente 7 metros. A vítima sofreu fratura na perna e outros ferimentos. Os bombeiros fizeram o içamento e levaram o homem para o hospital de pronto-socorro João 23. Segundo testemunhas, ele estaria em situação de rua e caiu no rio enquanto tentava queimar alguns materiais próximo ao gradil do Arrudas.
2: Nos outros destaques, o Brasil e os Estados Unidos retomam hoje as negociações sobre o tarifaço americano sobre produtos brasileiros. A reunião virtual acontece entre os ministros de comércio dos dois países, agendada após o telefonema entre os presidentes Lula e Donald Trump na semana passada. O governo brasileiro vai tentar ampliar a lista de produtos isentos da tarifa. Já a Confederação Nacional da Indústria estima que, somadas as tarifas de 25% e 12,5%, quase 4 mil produtos brasileiros podem enfrentar a taxa acumulada para entrar no mercado americano. Bom, aqui no Brasil, estudantes com dívidas do Fundo de Financiamento Estudantil têm até hoje para renegociar os débitos com descontos pelo programa Desenrola FIES 2026. Medida contempla contratos firmados até 2017 que estavam na fase de pagamentos em maio deste ano. A renegociação pode ser feita pelo aplicativo ou direto nas agências do Banco do Brasil ou da Caixa Econômica Federal, dependendo da instituição responsável pelo contrato. Cada um pode passar por apenas uma renegociação durante a vigência do programa. Tanto contratos em dia quanto em atraso podem ser incluídos. Após a renegociação e o pagamento da entrada, o nome do estudante é retirado dos cadastros de inadimplentes. No destaque do esporte, o Vitória continua sem vencer fora de casa pelo Brasileirão e se prepara já para o próximo confronto. Conta mais, David Cardoso.
1: Na quarta-feira, o Vitória volta a campo pela Copa do Brasil para tentar reverter a derrota por 1-0 para o Vasco no jogo de ida. Antes disso, o Leão perdeu para o Atlético Mineiro por 2-1 pelo Brasileirão e segue sem vencer fora de casa na competição. Agora, diante da torcida, o rubro-negro precisa vencer por 2 gols de diferença para avançar diretamente às semifinais.

0: Girando a reportagem da Band News FM, o aeroporto de Congonhas, em São Paulo, é um dos mais movimentados da América Latina e o ruído gerado pelos voos virou problema para quem mora no entorno. Para entender se é tecnicamente possível reduzir esse impacto, o repórter Humberto Ferretti conversou com o diretor de Relações Internacionais do Sindicato Nacional dos Aeronautas, o Diego de Alexandrino Barrio Nuevo.
1: Diego, para a gente começar, existe de fato essa coisa de, olha, dependendo do movimento da curva, de quanto tempo essa curva demora após a decolagem, o avião fazer mais ou menos barulho? É algo real?
2: Sim, alguns aeroportos existem procedimentos específicos que auxiliam na redução de ruído sobre a população. Existem, inclusive, sensores no solo para que, caso as aeronaves não cumpram esse procedimento, inclusive incide multa. Esses procedimentos de curva, geralmente, eles procuram efetuar uma curva que evite áreas populosas, né, de alta densidade, assim, reduzindo o barulho sobre o local.
1: Ou seja, o avião ele faz mais barulho quando está fazendo uma curva do que quando está em linha reta, e aí o sistema consistiria em andar mais tempo em linha reta entre aspas, porque ele está subindo, né? Mas adiar o procedimento de curva?
2: Não necessariamente. Tudo depende da área. Existem aeroportos que existe uma região menos populosa, então tu busca fazer uma curva para essa região onde com menos população, ou uma área aberta, onde não há um campo aberto, a aeronave passe por esse setor e não passe por cima de uma cidade onde tem mais população, reduzindo então assim o barulho. Outros procedimentos que também são efetuados para redução de ruído são procedimentos que fazem com que a aeronave suba o mais rápido possível, ganhar altitude o mais rápido possível, porque é a mesma coisa, proposta é aumentar a distância da área onde há a densidade demográfica, a densidade de populacional, né? Então, reduzindo a sensação de ruído sobre a cidade. Vários procedimentos são tomados para essa redução. Uma delas é a redução de potência na decolagem, que depende da performance necessária. Então, é possível a gente executar uma decolagem com menos potência, mas o suficiente para realizá-la com segurança. Então, assim, reduzindo o ruído sobre a cidade. É possível também uma curva imediata direcionando a aeronave para uma região menos populosa e, assim, trazendo menos ruído para a cidade. E também o ganho de altitude o mais rápido possível, porque o momento da decolagem é o momento onde há maior aplicação de potência. Então, é o maior momento onde a aeronave produz ruído. Então, fazendo com que então ela suba o mais rápido possível num ângulo de cada aeronave tem a sua performance, então vai ter uma velocidade indicada pelo manual do fabricante que faz com que ela ganhe essa altitude o mais rápido possível, evitando que esse ruído, então, reduzindo o ruído na região do local onde o aeroporto se encontra. Mas não necessariamente porque a curva reduz a

0: o barulho, mas sim, a aeronave efetua uma curva para sair da área mais populada, com mais densidade.
1: Agora, Diego, a gente tem recebido críticas relacionadas ao aeroporto de Congonhas, e Congonhas, ouvindo você falar, eu já vinha pensando aqui, ele tem um problema, porque todo o entorno de Congonhas tem muita gente, tem muita casa, tem muito prédio, e a gente até tem uma informação que foi passada pela própria AENA, que administra o aeroporto, dizendo o seguinte, que em dezembro de 2025 foi implantado um desconto de 15% para operações que utilizam o procedimento, e aí eu não sei como vocês que são especialistas ouvem, o NADP1, desconto de 15%, isso precisa ser dado? Muda o custo, por exemplo, para a operadora? Por que, que eventualmente o aeroporto, sei que você não fala para o aeroporto, mas por que, que ele pode ter oferecido esse desconto?
0: Boa pergunta. Essa eu não saberia te responder agora, de forma imediata. A parte técnica do procedimento, eu acho que eu poderia lhe responder, é essa, né? Existem vários procedimentos que são aprovados, às vezes específico ou às vezes um aplicado genérico, né? O que é aplicado ali, eu acredito, em Congonhas é algo mais genérico, que requer uma velocidade até uma certa altitude, não direcionando exatamente por esse fato. O aeroporto se encontra, a cidade cresceu ao redor de Congonhas, né? Um aeroporto, um dos principais aeroportos do país, com um grande número de tráfego que serve ali para a cidade da Grande São Paulo. E a cidade cresceu, ela é muito, a densidade ao redor do aeródromo, do aeroporto, é muito alta. Então não há muito como curvar para sair de uma região sobre a cidade, porque só há prédios, né? Então o procedimento aplicado hoje no aeroporto é o aplicado que a gente chama de NADP, né? E no caso esse é o tipo 1, que aí acaba tendo uma velocidade específica, uma potência específica até uma certa altitude e limitando então a sua aceleração posterior para ganhar essa altitude. Então é nesse sentido. Existe também a restrição de operação do aeroporto no horário da madrugada, né? Então ele tem um horário de operação exatamente por esse motivo, para evitar esse ruído no período noturno, que as pessoas possam descansar ao redor do aeroporto.
1: E Diego, a gente sabe que Congonhas trabalha com aviação executiva e aviação comercial, então tem aviões de maior porte, de menor porte. Quando a gente fala nesses recursos e especificamente nesse NADP1, tem limitação? Existe aeronave, por exemplo, que não consegue adotar esse recurso ou tecnicamente é algo que pode ser adotado em qualquer aeronave?
0: Existem classificações de aeronaves, então dependendo do tipo de motorização, às vezes aeronaves mais antigas acabam produzindo muito ruído. As aeronaves mais modernas hoje já cumprem com alguns requisitos de redução de ruído. São aeronaves com motores muito mais eficientes e já pensando na questão de ruído no seu projeto. Então, aeronaves com mais antigas, que tem um motor mais antigo, que tem algum tipo de performance de aeronaves um pouco mais antigas, sim, ela causa um pouco mais de ruído e sim, pode haver uma possibilidade de restrição desse tipo de aeronaves, principalmente para decolagens, no momento, às vezes até em certos horários. Tem aeroportos que restringem a operação de aeronaves, né? Que tem essa característica de causar muito ruído e flexibilizar aquelas aeronaves que não possuem. Existe outra possibilidade também, que é a aplicação de reverso. Reverso é um freio utilizado no motor, através do motor, para redução, ajudar na desaceleração. Existem aeroportos que, sim, utilizam, às vezes, a solicitação de redução de ruído, buscando eliminar ou reduzir a aplicação dessa potência. Ali em Congonhas fica muito complicado. A gente sabe que o aeroporto de Congonhas é um aeroporto que possui uma pista muito reduzida, muito pequena, e que ali a questão de performance de pouso, ela muitas vezes é necessária essa aplicação. Mas dependendo da condição da aeronave, o peso, a condição de pista, se ela está seca ou molhada, então com condição seca e baixo peso da aeronave, é possível realizar pouso sem a utilização do reversor também. É mais uma forma de reduzir o barulho ao redor do aeroporto. Existem também algumas políticas de não utilização de um motor que a gente chama de APU, um motor auxiliar que gera energia elétrica para a aeronave quando ela está no solo. Então existem aeroportos que também limitam a utilização desse motor em solo até 5 minutos após o corte dos motores, com o mesmo objetivo, reduzir o barulho ao redor do aeroporto. Eu agora não saberia te informar se essa política também é aplicada ou não no aeroporto de Congonhas.
1: Mas perfeito, Diogo. Acho que porque a gente tinha aqui, sua fala foi muito esclarecedora. A gente é leigo, obviamente, e ouve as reclamações. Eu não sabe se essas informações têm pertinência. Por isso que a gente falou, vamos ouvir alguém que entende de fato para ver se tecnicamente é possível, se existe isso, se há alguma especificidade. Eu te agradeço pela conversa, viu, Diego?
0: Eu que agradeço a oportunidade.
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0: 4h21 pelo horário de Brasília, seguindo com os principais destaques do dia, as mulheres continuam sendo maioria entre o eleitorado brasileiro. De Brasília, destaque do Márcio Rocha.
1: Dados do Tribunal Superior Eleitoral mostram que a maioria do eleitorado brasileiro é feminino e que a quantidade de eleitoras aumentou 0,2 ponto percentual na comparação com o último pleito realizado em 2024. Em 2026, elas vão representar 52,84% do eleitorado entre os mais de 150 milhões de eleitores brasileiros aptos a participar das eleições de outubro. O grupo de eleitores que está na faixa etária de 40 a 44 anos representa cerca de 10% do eleitorado, mas nos últimos 4 anos, mais de 4 milhões e meio de eleitores passaram dos 60 anos de idade, o que fez com que essa faixa etária saísse dos 21% para 23,5% do total.
0: Nos outros assuntos, o Superior Tribunal de Justiça deve concluir nos próximos dias a análise do recurso para que o pai e a madrasta de Isabella Nardoni voltem para o regime fechado. Informações que chegam com o Matheus Jung.
2: Deve ser analisado até quarta-feira o pedido feito pela Associação do Orgulho LGBTQIAPN+, para que Alexandre Nardoni e Ana Carolina Jatobá voltem à prisão. Eles cumprem pena pelo assassinato de Isabella Nardoni. O recurso está sendo analisado desde quinta-feira pelo Superior Tribunal de Justiça. No sábado, a vereadora Ana Carolina Oliveira, do Podemos de São Paulo, mãe de Isabella, publicou um vídeo defendendo que o casal volte para o regime fechado. A criança morreu em 2008 e, segundo a acusação, ela foi arremessada do sexto andar do prédio em que o pai e a madrasta viviam, na zona norte de São Paulo.
0: Há pouco falava da previsão do tempo aqui para São Paulo, né, da condição de chuva.

0: Continua. Belo Horizonte pode ter chuva, raios e ventos de até 40 km por hora até às 8 da manhã desta segunda-feira.
1: No destaque do esporte, o Coritiba tem desfalques para enfrentar o Remo pelo Brasileirão. Mais detalhes chegando agora com Fred Fendanese.
2: O Coritiba fecha a 25ª rodada do Brasileirão nesta segunda-feira em jogo contra o Remo. O Coxa viaja até Belém do Pará com dois desfalques no time titular. O técnico Fernando Seabra não conta com o volante Thiago Santos, suspenso, e o camisa 10 Josué, que se recupera de lesão. O Coritiba, que é o sexto melhor visitante do campeonato, mas que ainda busca a primeira vitória fora de casa no segundo turno do Brasileirão.
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1: O desastre que foi provocado pelo desprendimento de gelo e pelo rompimento de um lago formado diante de uma geleira no Nepal reacende um alerta. Eventos desse tipo não são novos e podem se tornar mais frequentes com o avanço do derretimento das geleiras. Luiz Megali e Carolina Ercolim conversaram com um especialista sobre esse assunto.
4: Está conosco Jefferson Cardia Simões, que é glaciologista e diretor do Centro Polar e Climático da Universidade Federal do Rio Grande do Sul. Cardia, obrigado pela participação aqui na Band News FM.
5: Prazer estar aqui e falar um pouquinho desse evento.
4: Simões, certamente as peculiaridades geológicas daquela região tiveram grande participação na tragédia que a gente viu nessa semana. Com essas mudanças climáticas, com a possibilidade de novos desprendimentos, novas avalanches, aquela é uma região que poderá ser habitada novamente?
5: Olha, o problema não é de ser habitado, não, é onde você habita. Esses processos, apesar de não serem comuns, eles não são raros, eles ocorrem de tempos em tempos. E o que nós estamos temerários é que se torne mais frequente. Cabe entender o que ocorreu, e eu já alerto que isso ocorreu inclusive na América do Sul, em 1970, depois em 85, que a geleira começa a derreter com um volume grande de água. Agora, evidentemente, com o aquecimento atmosférico maior, mais água está derretendo mais rapidamente, forma um lago na frente da geleira. E o que ocorreu aqui, você imagina, você está na sua banheira e se joga na banheira e sai volume de água muito grande e rompe a banheira. Foi exatamente o que aconteceu, a barragem de sedimentos, né, que são formadas pelas geleiras, rompeu. E aí veio tudo ladeira abaixo, sedimentos, rocha, pedaços de geleira e tudo que encontrou no caminho e foi destruindo.
4: Aí quando você fala... Desculpa, pode continuar.
5: Bom, então, como grande parte desses desastres, você tem que se mitigar, você tem que se adaptar e tem que sair da beira aqui, você pode ver nessas imagens, da beira dos canais.
4: Ô Simões, quando você fala de um grande volume de água, a gente está falando do que exatamente? Com o que, que a gente pode comparar? Eu estou falando da geleira, né, que se desprendeu.
5: Eu ainda não sei quanto é o volume que exatamente em termos de volume, mas imagine um quarteirão inteiro de volume de 1 quilômetro por 1 quilômetro vindo em 5 minutos, né? Ou muito mais do que isso. São volumes muito grandes, a geleira toda pode, em alguns casos, liberar exatamente esse volume em poucos minutos, e mais o volume de água que tu vai ter no lago. Então isso tudo vai arrastar e aí vem arrastando tudo que está no caminho.
4: Para o ouvinte entender, 1 quilômetro, vamos pensar em campo de futebol, que geralmente é aquela medida que todo mundo entende, né? 10 campos de futebol,
5: exato,
4: enfileirados, né? E esse vai ser só um dos lados
5: pra cima
4: desse quadrado, né? Fora o que tem para baixo, fora a profundidade daqui.
5: Exato. Né?
4: Compare isso com uma pessoa.
1: O Jefferson, lendo sobre o assunto, vejo que ainda há uma reticência em relação ao corpo científico para fazer um relacionamento direto sobre mudanças climáticas e esse desastre que a gente viu aí no Tibete e no Nepal. Isso é porque está faltando ainda dados para você somar que A mais B, o derretimento, e essas mudanças climáticas estão provocando cada vez mais e provocaram esse evento.

0: evento específico, ou é mais difícil do que isso?
1: Olha, é mais difícil porque basicamente nós temos que determinar o volume de água que está sendo derretido, maior ou menor. Como eu falei, esses eventos já ocorreram no passado, vão voltar a correr, mas os nossos cenários, aí sim, os cenários da comunidade científica, é com aumento desse derretimento, nós vamos ver a maior frequência desses tipos de eventos. Só para dar um exemplo, o governo do Peru e meus colegas glaciologistas, os glaciólogos do Peru, mantém um programa de monitoramento das geleiras na Cordilheira Branca, porque esses eventos estão previstos de recorrerem e com mais frequência.
2: Bom, no Brasil a gente não tem geleiras para derreterem, né? Mas os nossos vizinhos têm. O senhor citou o Peru e outros casos que ocorreram em outras décadas, Colômbia. Queria que o senhor relembrasse, eu fui buscar imagens dessa tragédia no Peru e elas talvez sejam até mais impressionantes do que essas do Nepal. Você viu as imagens, Carol? É filmado de pertinho ali, é um desespero, parece um filme de terror. Então a gente aqui na América do Sul também está submetido a isso.
1: É, realmente foi filme de terror. Em comparação a esse desastre recente, matou, desculpa dizer, mas relativamente poucas pessoas. Em Ugai, no Peru, isso fica no Vale Santa, na Cordilheira Branca, matou 20 mil pessoas em cerca de 10 minutos. Em Nevado de Ruiz, esse foi em 1970, Nevado de Ruiz também matou cerca de 18 a 20 mil pessoas em 10 minutos. E basicamente pode ser disparado por vários motivos: um terremoto, um derretimento muito rápido do gelo, um rompimento desses lagos na frente das geleiras, e vem arrastando tudo e soterrou, nos dois casos, várias vilas. E as pessoas aí, 18 mil indivíduos ou mais, desapareceram em 5 minutos.
2: Eu estou vendo uma lista aqui grande de montanhistas e alpinistas que morreram só nesse ano de 2026 com avalanches. Estou falando aqui do Nilmar Purja, que é um renomadíssimo alpinista britânico e nepalês. Ele morreu numa avalanche no Paquistão, em julho, né, no mês passado. O Jake Weissenant, que é um alpinista americano de 30 anos, morreu na Califórnia. Ali foi uma queda, né, não foi uma avalanche. Mas com essas mudanças climáticas, Simões, alpinismo, esqui, né, em altas altitudes, podem ser afetados? Podem se tornar esportes de alto risco, mais do que já são?
1: Olha, certamente o que nós estamos vendo, não sei se você tem ciência disso, embaixo da neve nós temos fendas na geleira. E o que está acontecendo é que esse campo de neve na superfície da geleira está desaparecendo e ficando mais fácil cair nessas fendas. Inclusive na parte mais ao norte da Antártica, onde nós trabalhamos, nós estamos tendo que tomar mais cuidado. Então é a questão de adotar mais procedimentos de segurança. O processo está muito claro, né? E agora, só para completar, Negali, uma coisa que pouca gente sabe: nós temos as geleiras da Amazônia, são aquelas geleiras do Peru, da Colômbia e da Bolívia que correm para a bacia amazônica, são as nascentes, inclusive, da bacia amazônica, e que nós ainda não sabemos direito as consequências para o ciclo hidrológico da Amazônia com o derretimento dessas massas de gelo.
0: E também imagino o impacto desse super El Niño que está chegando e que vai bater justamente nessa região, né?
1: Na verdade até pode aumentar a precipitação de neve lá. O grande problema, para nós entendermos, é que a neve, que erradamente se chamava neve eterna, não é eterna coisa nenhuma, né? Mas aquele ponto que a neve sobrevivia, a altitude, está se tornando cada vez mais alta. Então, cada vez mais neve derretendo, gelo derretendo, e é claro, tem que vir ladeira abaixo.
2: Agora, o planeta Terra é um corpo complexo, né? Porque quando a gente fala de aquecimento global, esse aquecimento pode provocar... Simões, me corrija se eu estiver falando uma bobagem colossal aqui, tá? Mas eu me lembro de ter ouvido alguém dizendo que o derretimento de uma geleira, por exemplo, lá no Ártico, pode esfriar águas e provocar uma onda de frio extremo num local em que esse frio não existiria. Então, não é que... por isso que a gente parou de falar aquecimento global. São as mudanças climáticas, né? Ao mesmo tempo que a gente está tendo essa alta de temperatura, há locais que podem sofrer com frio extremo também no futuro?
1: Olha, a grande questão é que aquecimento global foi um jargão inventado na década de 90, não representa o que nós estamos vendo, porque tem lugares que estão esquentando muito acima dessa média. Tem lugares no Ártico, por exemplo, que já aumentaram 4 vezes mais, 4 graus em um pouco mais de 80 anos, e outros lugares que inclusive estão esfriando. O que nós estamos vendo, e isso qualquer um, principalmente aqui da região sul do Brasil, nota no seu cotidiano, é uma maior variabilidade do clima, com ondas de calor, ondas de frio, eventos extremos de precipitação. E é claro, como 10% do planeta é coberto por gelo e neve, está afetando essa parte do que nós chamamos o sistema Terra. Então é isso, e tem lugares sim que estão esfriando, pode ser esfriado por mudanças de corrente, mas na média nós estamos vendo esse aquecimento.
2: E aí, o senhor é um glaciologista, né? Eu não sei qual é a amplitude dos seus estudos, mas vou me atrever a perguntar aqui, se não quiser responder, fique à vontade. O senhor compartilha, do ponto de vista da sua especialidade, aquelas opiniões mais pessimistas de que a gente já passou do ponto de não retorno, que a gente não vai conseguir voltar à normalidade, o que a gente pode fazer agora é administrar essa situação no planeta, ou o senhor acha que ainda há volta?
1: Olha, depende de você, o que você considera ponto de não retorno. Se for se adaptar a um aumento na temperatura média de 2 graus centígrados com as suas consequências nos próximos 80 anos, sim, eu sou dessa opinião, nós atingimos um ponto de não retorno. O que a comunidade científica está falando é que nós não podemos aumentar mais de 2 graus centígrados. Se, por exemplo, deixar um laissez-faire, deixar as coisas ocorrerem como estão, com o sistema econômico destrutivo, nós vamos chegar a 3, 4 graus e aí nós podemos entrar numa situação de clima que nós nem conhecemos. E lembrando, é essa variabilidade que está matando mais. Note o impacto das ondas de calor em várias sociedades, principalmente do hemisfério norte.
2: Então, mais uma. Dado esse fato, né? O senhor se sente contemplado pelos políticos? O senhor acha que esse assunto está sendo levado a sério pelo próximo presidente do Brasil, pelos candidatos que se colocam?
1: Não. Essa é uma grande reclamação da comunidade científica, da Academia Brasileira de Ciências e Mundial, a falta de atenção à questão de ciência e tecnologia nas campanhas, não só presidenciais, mas para os diferentes cargos legislativos. Ou seja, o Brasil ainda não entendeu que na economia moderna, inclusive na área de defesa, o que vale é o avanço tecnológico e científico. Isso está prejudicando e muito o Brasil.
2: Muito bem. Conversamos aqui com Jefferson Cardia Simões, glaciologista, diretor do Centro Polar e Climático da Universidade Federal do Rio Grande do Sul. Muitíssimo obrigado pela entrevista. Até a próxima.
1: Até a próxima. Foi um prazer.
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12: R$4,40 pelo horário de Brasília, a Polícia Rodoviária Federal apreende uma carga recorde da chamada Super Maconha em Brasília. Tem mais detalhes chegando com Márcio Rocha.
13: A Polícia Rodoviária Federal apreendeu durante o fim de semana em Cristalina, cidade goiana que fica no entorno do Distrito Federal, a maior quantidade de skunk do país em 2026. De acordo com os dados da operação, foram cerca de 3.700 quilos do entorpecente que estavam em um caminhão. O motorista foi abordado durante uma fiscalização na BR-040 e, ao ser questionado sobre a carga que transportava, ele apresentou contradições sobre a origem, o destino e o material. Diante das inconsistências, a equipe acionou o grupo de operações com cães da PRF, que inspecionou o veículo e indicou a presença de substâncias ilícitas que estavam escondidas em meio a uma carga de telhas isotérmicas, conhecidas como telhas sanduíche. O motorista foi preso e encaminhado à Coordenação de Repressão às Drogas da Polícia Civil do Distrito Federal para a adoção das medidas cabíveis.
12: Um piloto de motocross é resgatado de helicóptero depois de cair em uma trilha de difícil acesso no estado de Minas. Informações com a Gabriela Oliveira.
14: O Corpo de Bombeiros percorreu quase 9 quilômetros entre estrada de terra e trilha para resgatar um piloto de motocross ferido em Nova Lima, na Grande BH. O homem caiu da moto durante o percurso e sofreu uma possível fratura na pelve. O acidente aconteceu na tarde desse sábado, na estrada Rio do Peixe, perto da Lagoa do Miguelão. O piloto foi imobilizado e levado de helicóptero para o Hospital João 23, em Belo Horizonte.
12: Nos outros destaques, um homem suspeito de matar a própria namorada em São Paulo é procurado pela polícia. Mais informações com a Isabela Mota.
15: A polícia trata como feminicídio a morte de uma mulher de 34 anos no Grajaú, na capital paulista, na madrugada de domingo. Ela foi encontrada morta em casa, depois de vizinhos ouvirem sons de disparos e encontrarem o namorado dela deixando o imóvel. O homem de 42 anos é investigado pelo crime, mas ainda não foi localizado. O corpo de bombeiros foi chamado para atendimento, mas o óbito foi constatado no local.
12: Ao menos 8 pessoas morrem e 17 ficam desaparecidas depois de uma balsa com cerca de 270 pessoas a bordo virar no norte do Chipre ao sair em direção à Turquia. Sobreviventes relataram que a embarcação se movia de forma errática e que um impacto violento com a superfície da água quebrou a parte frontal da embarcação, permitindo a entrada de mais água. O navio afundou a mais de 500 metros de profundidade. O capitão e 7 tripulantes foram detidos para um interrogatório. Mergulhadores da Turquia auxiliam nas buscas por desaparecidos. E o Barcelona está de olho em um atacante brasileiro que atua no campeonato inglês. Fala aí, Aline Fanelli.
16: O Barcelona está perto de fechar a contratação do atacante Gabriel Jesus do Arsenal. Segundo o jornal Mundo Deportivo, os clubes chegaram a um acordo por 10 milhões de euros, cerca de 60 milhões de reais, além de bônus por transferência em definitivo. A negociação precisa ser concretizada nos próximos 2 dias, porque a janela de transferências na Espanha fecha amanhã. Gabriel Jesus tem 29 anos e atua pelo Arsenal desde julho de 2022, quando deixou o Manchester City. Ele disputou 123 jogos e marcou 37 gols desde então.

0: 4h43 pelo horário de Brasília, o nosso ouvinte Marcelo Secon já mandou mensagem para avisar assim que a situação está começando a ficar normalizada no Aeroporto Internacional de Buenos Aires. Ele falou assim, olha, começaram a liberar agora o acesso às plataformas de embarque. Então, situação que está ficando normalizada, isso depois do aeroporto ter sido fechado por uma ameaça de bomba. Ele mandou mensagem para cá, né, por volta ali de 3h53 da manhã, avisando, né, que o aeroporto tinha sido fechado, que ninguém conseguia embarcar, que as filas estavam aumentando nos terminais. Mas agora, por volta de 4h29, a situação começou a ser normalizada. Pelas imagens, dava até para ver, né, a quantidade de pessoas ali concentradas, todo mundo aguardando, mas, por enquanto, então, situação que está sendo normalizada por ali. Vai mandando mensagem para cá, Marcelo, 11999592100. E aí vários ouvintes de São Paulo já registrando chuva forte acontecendo em São Roque, garoa forte em Itapevi, chuva também chegando nas proximidades de Barueri, com a região ali de Jandira. É, gente, situação hoje aqui para São Paulo mais complicada, tá extremamente abafado, madrugada mais quentinha, e aí tem muita instabilidade chegando ali do sul do país também. Então até mesmo na cidade a expectativa é que a chuva comece mais cedo. Então tá saindo de casa agora, vai trabalhar, dia de sapato fechado e guarda-chuva na bolsa, tem essa possibilidade sim pra uma chuva mais grossa, tá? Ó, tem gente perguntando aqui, já tá chovendo na Zona Sul? É o Helder que mandou mensagem pra cá. Ainda não, mas já pode chover nas próximas horas também, então tem essa cautela. Vamos nessa com os outros assuntos por aqui? Um levantamento aponta que pacientes com câncer de pulmão chegam ao SUS com a doença em estágio já avançado. Com 31 mil mortes por ano, a doença é o tipo de câncer que tem a maior letalidade no Brasil. A Denise Blasques é diretora do Instituto Lado a Lado pela Vida, que comandou a pesquisa e conversou sobre o tema com Luiz Megali e a Carolina Ercolim.
1: A gente vai falar agora sobre câncer de pulmão, né? Porque é um câncer que sempre chama bastante atenção pela letalidade, né? Mas o momento também conversa com o diagnóstico. Quando esse paciente está recebendo esse diagnóstico e quando esse paciente está conseguindo chegar e ser paciente do SUS, né? Começar esse tratamento. A gente está com a diretora do projeto, dos projetos do Instituto Lado a Lado pela Vida, Denise Blanks, que gentilmente atende a nossa reportagem aqui da Band News.
2: Um prazer estar aqui com vocês hoje.
1: Bom, vocês fizeram um levantamento bastante importante, entendendo como é que esse paciente tem chegado. A gente está falando aqui, né, de um câncer que tem uma taxa de letalidade alta, mas 90% deles tem chegado ao SUS já com estágios muito avançados. Queria que você trouxesse para a gente um pouco do panorama dessa pesquisa.
2: Essa pesquisa foi muito importante porque nesse mapeamento a gente identificou que assim, o problema não é só a questão da doença biológica, né? Mas nós temos aí vários gargalos durante a jornada do paciente também com relação aos vazios assistenciais. Porque quando o paciente chega num estágio avançado, que é o 3 e o 4, ele tem poucas oportunidades de tratamento, né? Ou seja, ele já perdeu algumas janelas importantes aí. Então, a gente identifica que realmente ele já está numa situação que ele tem um prognóstico muito ruim. Então, o estudo ele mostrou não só como esses pacientes estão chegando, né, em sua maioria, mas também esses problemas com relação à jornada e aos vazios assistenciais que a gente enfrenta aqui no Brasil.
3: Doutora, por quê? As pessoas demoram para procurar um médico, para procurar a ajuda. E quais são os sinais que devem... Se é que há sinais, se é que a pessoa não tem que fazer um exame periódico, né? Que devem levar a pessoa ao médico.
2: O que acaba acontecendo é que, assim, o câncer de pulmão, ele é considerado um câncer muito silencioso, né? Então, ele tem alguns sintomas que se confundem com outras doenças, por exemplo, uma pneumonia. Então, você tem aquela rouquidão, você tem uma tosse persistente, você tem um emagrecimento que muitas vezes não tem uma causa aparente, né? Então, como tem essa confusão, né, de sintomas, às vezes, quando a pessoa procura o sistema de saúde, esses sintomas, às vezes, são tratados de uma forma não adequada, né? Como uma infecção, uma coisa até com menos problema, assim. Então, o que que acontece? Se quanto mais tempo a pessoa demora para ter um diagnóstico precoce, né, para ter o diagnóstico da doença, mais o câncer vai avançando. Porque chegar num estágio 3 e 4 não é de um dia para o outro, né? Então, assim, esses sintomas e o encaminhamento dela rapidamente para fazer um exame, para fazer um diagnóstico dessa doença, é necessário, assim, e urgente.
3: Só explica para o nosso ouvinte o que, que são esses estágios. O 4 é o mais grave e a contagem começa no 1. O que ocorre em cada um desses estágios?
2: São 4 estágios, né? Você tem o estágio 1, que é o melhor cenário, né, para se descobrir um câncer, que é quando cabe uma cirurgia, por exemplo, né? Então, assim, a cirurgia é um padrão ouro de tratamento no câncer. O estágio 2 também já é, o paciente já tem também um prognóstico melhor. Agora, quando ele avança para o estágio 3 e 4, ele já começa a ter, ele já tem um câncer avançado, e muitas vezes esse câncer ele já é metastático, ou seja, ele já disseminou para outras áreas do corpo. Então, o cenário de tratamento para esse paciente, ele é muito mais reduzido. Então, se no começo cabe uma cirurgia que vai tirar esse tumor e ele vai seguir com o tratamento dele, no estágio 3 e 4, ele já está com esse câncer avançado. E a gente precisa lembrar também que hoje no SUS, a gente não tem um tratamento adequado para o câncer de pulmão em sua totalidade. Por exemplo, a imunoterapia, as drogas-alvo, né, os painéis genéticos, então isso não está disponível em sua totalidade para a população, então isso é muito grave. Então, quanto mais cedo diagnosticar o câncer de pulmão, melhor.
3: Eu queria saber qual é o índice, eu não sei se eu estou usando o termo correto aqui, mas acho que eu vou me fazer entender, o índice de sobrevivência ou índice de mortalidade, se preferir, em cada um desses estágios. E mais uma pergunta, o estágio 1, se não houver tratamento, necessariamente vai evoluir até chegar ao 4?
2: Olha, o câncer, né, realmente ele não é uma doença que ele fica estacionado, né? Então, por isso que o Instituto Badalado pela Vida trabalha com a questão do câncer já há 18 anos, e a gente sabe, toda a literatura médica também, né, todos os dados mostram que o câncer ele não fica parado. Por isso que aquela frase, quem tem câncer tem pressa, ela é real, porque o câncer ele vai continuar crescendo, ele não vai ficar estacionado, né? Então, quanto antes descobrir, melhor a intervenção e o tratamento, né? Com relação ao, você me perguntou aí com relação ao que acontece, né, a sobrevida do paciente em cada estágio da doença, é muito difícil responder essa questão, Megali, porque depende muito também das condições que esse paciente tem, né? Se você é um paciente de alto risco, se você tem comorbidades, né? Muitas vezes a pessoa tem um diabetes, tem uma pressão alta, ela tem uma série de fatores que também influenciam na questão do câncer, né? O câncer ele não age ali sozinho, mas ele impacta o organismo como um todo. Sim. Então é muito difícil responder essa pergunta, porque depende muito também de como está a situação daquele paciente no momento em que se descobre aquele câncer. Mas o que a gente acompanha, né, e a literatura nos mostra, é que as taxas de sobrevida, né, no geral, quando o paciente com câncer ele é diagnosticado, né, com câncer de pulmão, estágio 3 e 4, a sobrevida é muito pouca, sabe? Assim, reduz as chances assim drasticamente. Então, o cenário ele realmente é assustador nesse caso.
1: Denise, então você está dizendo que esse estudo ele apresenta para a gente um panorama de que a gente está diante de uma doença que é biologicamente agressiva, mais de uma doença que também está sendo diagnosticada tarde demais. Então, as duas coisas trazem um cenário horroroso, né, para quem está chegando ao SUS agora. É um retrato, uma fotografia do que está acontecendo nesse momento. E aí eu queria entender como é que, então, a unidade primária de atenção pode ajudar nesse sentido. É raio-x? É tomografia? é, não minimizar esses atendimentos é justamente por conta da decorrência de uma necessidade de um exame de imagem, né, que a gente não está conseguindo diagnosticar essas pessoas com mais antecedência?
2: É, a porta de entrada, né, para o nosso sistema de saúde, né, para 75% aí da população brasileira, aproximadamente, é o SUS. Então, a porta de entrada é realmente a atenção primária, que são as UBSs. Então, quando a pessoa chega numa

0: É o que a gente assim observa é que muitas vezes ela não conhece ali como funciona o sistema. Ela precisa ser encaminhada ao identificar os sintomas, né? Lembrando que nas UBSs a gente tem um médico, médico generalista, né? Você não tem um oncologista numa UBS. Mas o paciente chegando, identificando esses sintomas e rapidamente tendo essa sensibilização para que aqueles sintomas pode ser um câncer de pulmão, ele tem que ser encaminhado rapidamente via regulação, né, que está dentro da própria UBS, para que ele faça os exames para buscar o diagnóstico. Tendo o diagnóstico confirmado, ele vai entrar na atenção especializada, que aí ele vai fazer outros exames e ele vai começar o tratamento dele. Então, o que acontece é que muitas vezes nessa entrada, né, na UBS, essa agilidade às vezes não acontece, né? E a gente tem também um outro problema, que é o seguinte: mesmo que ele seja encaminhado, muitas vezes a unidade que ele está, né, o município que ele está, ele está desestruturado. Então, o paciente tem que se deslocar para outros municípios. Aí o exame dele demora. Às vezes o tomógrafo não está disponível, não está funcionando. Então é mais tempo. Quanto mais tempo ele leva nessa jornada, mais a chance do câncer dele caminhar para se tornar um câncer em estágio avançado. Então é um ciclo, né? O que é esse cenário, né, que o estudo traz é isso, é uma somatória da agressividade da doença, esses sintomas, né, muitas vezes serem confundidos com outras doenças e não ter um rastreio aí para frente, e essa dificuldade, né, com relação a ele seguir a jornada dele de uma forma ágil,
1: Sim,
0: né, no
1: sim.
0: sistema. Então, é um cenário que soma, né, uma somatória de tudo isso.
1: Denise, e aí a gente está falando de uma população que chega com esses sintomas, mas o que que hoje está ainda ocasionando mais casos de câncer de pulmão? A gente tem índices de tabagismo um pouco menores, mas mais jovens, por exemplo, fazendo uso de vapers e outros equipamentos ali que também causam dependência, às vezes são mais fortes até do que o cigarro convencional. Como é que é o perfil dessas pessoas e o que que está levando elas ao SUS, enfim, a desenvolver o câncer de alguma forma?
0: Olha, a gente tem aí dois perfis, né? Na verdade, acho que até mais de dois. Mas assim, o paciente de alto risco por câncer de pulmão é aquela pessoa que tem entre 50 e 80 anos, é um fumante ativo. Então, essa pessoa é uma pessoa de alto risco para desenvolver aí um câncer de pulmão. Por outro lado, nós temos os jovens entrando, né, cada vez mais cedo, né, nessa questão do fumo. Então, assim, os vapes, eles continuam em alta, né, junto à população mais jovem. E, assim, segundo algumas pesquisas que a gente tem acompanhado, as mulheres, inclusive, mais jovens, ainda estão fumando mais do que os adolescentes, né, os meninos. Então, essas pessoas, quando passar essa fase da adolescência, provavelmente também vai migrar para um outro tipo de tabaco, de cigarro. Então, tudo isso continua impulsionando para que a gente tenha mais casos de câncer de pulmão. Porque, veja, 85% dos casos diagnosticados de câncer de pulmão, ele tem relação com o tabaco. É um número muito alto, né? Então, a gente tem que olhar realmente para esse cenário e trabalhar para que tenha uma redução aí, né, uma cessação do tabagismo também, aí em todas as idades, né, mas sempre olhando para esses públicos que são os de maior risco.
2: Denise, deixa eu fazer uma pergunta, porque o ouvinte da Band News, muitos deles estão mais ou menos na minha faixa de idade e talvez tenham um estilo de vida parecido com o meu. Eu estou chegando aos 50 anos, estou com 49 e eu sou fumante. Desde de adolescência, já fumei mais, já fumei menos, mas nunca deixei de fumar. Hoje eu fumo muito, muito pouco. Fumo dois cigarros dos quais eu ainda não consegui abrir mão, um vindo para cá e um voltando para casa. Chego em casa, eu nem tiro o maço do carro. basicamente é isso, 2 cigarros, no máximo 3 por dia. Quer dizer, para um fumante isso é muito.

0: pouco. Eu sei que a Denise não vai me dar esse mole e falar assim: ah, então tudo bem. Pode continuar assim. Mas fumar menos, pelo menos é melhor do que fumar mais? Ou não faz diferença o quanto você fuma?
1: Olha, o estrago do tabaco no organismo, né? Ele é, assim, ele é real para qualquer quantidade, né, que a pessoa utilize. Então, assim, o ideal e o melhor dos mundos é realmente não fazer uso do tabaco. Mas o paciente de alto risco, né, o que é muito considerado também, é aquela pessoa que fuma ali, sei lá, um maço por dia, né? Existem aí alguns números, né, que mostram que, claro, quanto mais carga tabágica você tiver no seu organismo, mais chances de você desenvolver a doença, uma chance real, né? Então, aumentam as suas chances, né? Vamos dizer como a corrida, né? Então, você está ali no comecinho, não fuma tanto, você tem o risco, você não está isento do risco de ter um câncer de pulmão. Mas quem fuma mais, né? Você aumenta a sua carga, né? Então, os níveis de tabaco no seu organismo são muito maiores. Então, você está ajudando aumentar as suas chances de desenvolver um câncer de pulmão pelo uso da questão do tabaco. Levando em consideração que poluição atmosférica, pessoas que trabalham com produtos químicos, alguns produtos químicos, por exemplo, em lavouras, né, muitas pessoas que trabalham no campo, todas esses fatores também se somam, né, e também contribuem para a questão do câncer de pulmão pela questão do tabaco também.
2: Denise Blacks, diretora de projetos do Instituto Lado a Lado pela Vida. Obrigada pela conversa, viu?
1: Obrigada a todos.

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0: 5:02. Bom dia, bem-vindo. Começamos mais uma semana, hein? Tá terminando agosto? Dizem que tá. Setembro tá batendo a porta. 31 de agosto de 2026. Seja muito bem-vindo. A gente começa aqui o Expresso São Paulo. Vamos até às 7 horas da manhã com muita prestação de serviço. Informação para você que tá acordando com essa temperatura ainda agradável, né? Na marca dos 17, 18 graus. Ontem fez bastante calor. Virou o tempo, né? Parece que virou noite ali, a tardinha. Não tinha muita previsão de chuva, a não ser pancadas isoladas. Foi isso que aconteceu, com direito a aviso da Defesa Civil sobre esse pancadão. E seguimos assim, juntinho de você e juntinho de Fábio França e Luana Pereira. Bom dia, gente.
1: Bom dia, Carol. Muito bom dia para você. Bom dia ao Fábio. E bom dia aos nossos ouvintes que estão começando esse dia 77 de agosto para começar um dia muito bem informado aqui conosco. Já agradecemos você que escolhe estar na nossa companhia pelas ondas do rádio, pelo aplicativo Band Play. Você que nos acompanha também com imagens pelas redes sociais ou na sua Fest TV. Até às 7 da manhã tem muita informação, muita prestação de serviço e a gente traz informações de trânsito, transporte público, para você que ainda não saiu de casa, tá tomando seu café, já saiu de casa preparado. Hoje é dia de sapato fechado, um casaquinho, porque apesar da gente ter um dia um pouco mais abafado aqui em São Paulo, o tempo também dá essa esfriada,
0: gente. Aliás, ó, a Defesa Civil tá falando que a gente tá em estado de atenção para alagamentos, tá? Desde as 4:42 da manhã.
1: Tem muitas mensagens chegando falando sobre chuva em diversos lugares. Mas quem tá de olho é ele, Fábio.

0: França, bom dia pra você.
1: E aí, Luana Pereira, bom dia pra você, pra Carol, também pra todo mundo ligado, sintonizado na Band News FM. Tô de olho aqui, tô de olho, verdade, como você bem disse. No WhatsApp, 11999-592-100, Fernando da Vila Formosa. Bom dia, meus queridos, ontem foi meu aniversário.
0: Bom dia, feliz aniversário.
1: Parabéns, Fernando. Diz que já tá com a Band News, tem 8 anos já, muito bem. Parabéns pra você,
0: beijo
1: meu querido.
0: Coração.
1: Sérgio de Carapicuíba também tá com a gente, o Mauro Golavê. Tá de volta, hein, Mauro? Um abraço pra você. Bom dia, meninos. Aqui em Barueri, muita chuva. O dia promete. É o Nélio. Valeu, Nélio. Estamos sempre juntos. É o Dilela. Valeu, Dilela. Silmara também tá por aqui, do Jardim Ângela, zona sul de São Paulo. Tá chovendo aqui na Moca. Saindo pra correr, ouvindo vocês. Um beijo. Quem é você, meu querido? Escreve, meu parceiro. Qual é o seu nome? Deixa eu ver aqui. É o Eugênio. Oi, Eugênio. Como é que eu vou adivinhar, meu rapaz? Abraço pra você, meu querido. Eugênio Zamper tá sempre com a gente. A Norma da Aclimação também tá com a gente. Quem mais? Angélica, motorista de aplicativo, começando a chover em São Bernardo do Campo. Cuidado nas pistas aí, Angélica. Boas viagens pra você. Daniel Jatobá também. Bom dia, Fábio, Carol, Luana, é o Edson de Osasco também com a gente. Aqui na Zona Norte tá trovejando muito. Bom dia, Cristina. Bom dia, Cristina. A Nana também sempre com a gente. Desde cedinho, todo mundo ligado na Band News FM. Vamos nessa, gente, 5 e 5.
2: E a gente abre esse jornal com dois destaques internacionais. No Nepal, na região de fronteira com a China, sobe para 919 o número de mortes após o deslizamento da última quarta-feira. Mais de 4.200 pessoas continuam desaparecidas. As buscas seguem com o uso de helicópteros. Corpos arrastados pela lama estão sendo encontrados na Índia.
1: Os Estados Unidos voltam a atacar o Irã, o que não acontecia desde julho. Em resposta, Teherã lançou mísseis em bases na Jordânia. Segundo os militares norte-americanos, a ação foi preventiva depois que forças iranianas estavam se preparando para lançar foguetes. E também colocariam minas no Estreito de Hormuz, importante área de escoamento marítimo de petróleo.
3: Em Brasília, o Congresso entra na última semana de esforço concentrado antes das eleições. Entre os projetos prioritários está o do fim da taxa das blusinhas para importações, aquela de até $50, que, se não for votado, caduca no dia 8. Outra proposta que deve avançar é a que põe fim à escala de trabalho 6x1. O que se espera é que, na quarta-feira, o texto que já passou na Câmara seja aprovado, pelo menos, na Comissão de Constituição e Justiça do Senado. Depois desta semana, senadores e deputados só devem voltar ao Congresso após as eleições.
2: O IMET alerta para o grande perigo com tempestade em 378 cidades de Santa Catarina e no Rio Grande do Sul. O aviso vale para até o fim do dia desta segunda-feira. As chuvas podem superar os 100 milímetros, então são bastante volumosas, com ventos acima de 100 km por hora e queda de granizo. Neste final de semana, duas pessoas morreram por causa dos temporais no Rio Grande do Sul.
1: Aqui em São Paulo, após a chuva causar estragos no interior, a semana começa com o tempo ainda abafado e alerta de mais chuva para terça-feira. Detalhes com Adele Robichet.
4: A semana começa sem previsão de chuva em Promissão no interior de São Paulo. Mas a partir de terça-feira há um alerta de mudança brusca de temperatura, com mínimas que podem chegar a 13 graus e máximas de até 30 graus ao longo da semana. A virada segue a chuva que atingiu a cidade ontem, com rajadas de vento de até 50 km por hora, que derrubaram a cobertura do estádio municipal e de uma escola, além de causar alagamentos em dois bairros. A rede elétrica foi afetada, mas a energia foi restabelecida para a maioria dos clientes. Os trabalhos de rescaldo continuam até hoje.
3: A polícia tenta identificar os criminosos que roubaram e mataram um PM na marginal do Tietê, fala Isabela Mota.
5: A investigação da Polícia Civil aponta a possibilidade do latrocínio de Paulo Roberto Lima ter sido cometido pela gangue que fura pneus na marginal Tietê. O PM dirigia na via expressa quando percebeu um problema no carro. Ele parou e viu que era o pneu furado. Neste momento, os criminosos se aproximam para realizar o roubo, entram em luta corporal com a vítima, até que notam que Paulo estava armado e dispararam contra ele. Foram 3 tiros e o PM foi atingido na cabeça. Os criminosos fugiram pelas margens do rio Tietê. Paulo foi velado e enterrado neste domingo.
2: E a gente fala também de um ex-atacante da seleção brasileira, o Luizão, que é acusado pela namorada de agressão. Segundo a Polícia Civil, o crime teria acontecido após uma discussão por ciúmes em um condomínio em Maresias, no litoral paulista. O caso é investigado como violência doméstica, psicológica, lesão

0: oral, ameaça e injúria na primeira delegacia da defesa da mulher. Em nota publicada nas redes sociais, Luizão afirmou que a investigação esclarecerá quem é de fato a vítima nessa situação.
1: E o Palmeiras assegura a liderança, mas vê o Flamengo se aproximando mais uma rodada, hein? Depois de mais uma rodada, o Flamengo se aproxima, hein? No clássico, no estádio do Corinthians, deu Santos de Neymar. Detalhes com Yuri Queiroga.
2: O Palmeiras chega aos 42 pontos e está 4 à frente do Flamengo após o empate por 1-1 com o Mirassol. O resultado faz com que o rubro-negro, que venceu o Botafogo por 3-0 no clássico disputado no Rio, não tenha chance de assumir a liderança com o jogo atrasado da quarta rodada contra o Mirassol, marcado para quarta-feira. Mesmo assim, se vencer, a vantagem cairá para 1 ponto. Ainda neste domingo, o Santos bateu o Corinthians por 1-0 fora de casa e abriu 4 pontos de vantagem para a zona de rebaixamento, que começa pelo Vasco. O Bahia derrotou o Internacional por 3-2 de virada e empurrou o Colorado para o Z4 na antepenúltima posição. O time gaúcho ainda pode ser ultrapassado pelo Remo, que encara o Coritiba hoje às 8 da noite em Belém. O Grêmio venceu a Chapecoense por 3-1 e em Curitiba, Atlético Paranaense e Fluminense empataram por 3-3.
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0: Tempo. 5h11, vamos entender o que nos espera para essa semana, Stephanie Toso.
4: O último dia de agosto vai ser marcado por tempo mais instável em São Paulo. A presença de um sistema de baixa pressão no mar entre o sul e o sudeste, combinado com tempo mais abafado, já provocam chuva em vários pontos da Grande São Paulo. E até mesmo a capital paulista pode receber pancadas moderadas já nas próximas horas. Hoje a expectativa é que o tempo não fique completamente fechado. O sol ainda aparece com o passar das horas, com bastante presença de nuvem, mas esquenta. Vai ser mais um dia extremamente abafado, com temperatura podendo chegar até 32 graus na capital paulista e de novo com atenção voltada entre os períodos da tarde e da noite. Pode voltar a chover forte com ocorrência de raios e rajadas de vento de até 70 km por hora. No interior, a situação é ainda mais delicada devido ao volume de chuva que já caiu no fim de semana. Municípios da região de Presidente Prudente, até mesmo do norte de São Paulo, podem enfrentar calorão de 38, 39 graus. E à tarde, a condição para chuva aumenta de novo, com potencial até mesmo para queda de granizo. Amanhã, o deslocamento de uma nova frente fria já coloca fim ao calor mais intenso. E na cidade, a máxima cai para 22 graus, com previsão de chuva a qualquer momento do dia.

E já começa a complicar o caminho, hein? Você que tá saindo de Guarulhos pela Ayrton Senna ou pela Dutra, atenção, porque tem um acidente depois da passagem pela ponte Vila Maria, começando a pegar o caminho para quem sai dessas duas rodovias. Depois da passagem por esse acidente, o caminho melhora, mas já começa a atenção aqui, porque segunda-feira, saída da Dutra e da Ayrton Senna, já começando a pegar. Daqui a pouco talvez seja caso de acordar o Martinho. A gente sempre conta com a sua participação aqui para trazer o nosso panorama, para ser os nossos olhos, sempre aí nas ruas. A gente que está aqui dentro do estúdio conta com a sua participação. E além desse trecho em Guarulhos, aqui na região metropolitana, na Raposo Tavares, no sentido de São Paulo, já bem congestionada. Desde o centro de Cotia até a chegada à Granja Viana.

0: Ana, já bem parada, você que tenta chegar a São Paulo, a Sapetuba, atenção, sai mais cedo de casa porque tá ruim o caminho também por ali.
1: Às 5h14, instrutores autônomos de trânsito denunciam um cancelamento repentino de registros profissionais no estado de São Paulo. A categoria foi regulamentada no ano passado pelo Conselho Nacional de Trânsito, permitindo que profissionais independentes deem aulas práticas fora do modelo tradicional das autoescolas, né, os chamados CFCs. Segundo o governo federal, o modelo autônomo reduziu os custos da CNH em até 80%. E entre os afetados com o cancelamento do documento obrigatório está a Verônica Romanelli, que trabalha há 16 anos na região de Marília. Ela estava credenciada desde abril, mas teve o acesso cortado na semana passada.
2: O que aconteceu é que eu estou credenciada, estou pagando um aplicativo que é do Itran, chama Prodesp. Eu estou com a minha documentação toda, minha credencial em dia, tudo o que eles pediram para a gente fazer, eu fiz. E mesmo assim eu fui bloqueada.
1: Sem conseguir validar as aulas dos alunos, Verônica procurou o Detran, mas saiu sem respostas.
2: E a gente não tem a quem recorrer. O que mandaram para a gente no e-mail é: procure o Detran. Só que o Detran aqui na minha cidade é dentro do Poupa Tempo. Você chega lá, não tem atendimento no horário, né? Tem que fazer um agendamento. E quando você vai expor a situação, eles não sabem o que fazer. Eu sou desvinculada de qualquer CFC, eu trabalho na forma autônoma, gastei dinheiro com veículo, adaptação de veículo, registro junto ao órgão público, fiz tudo como eles pediram, né? E tô tentando trabalhar credenciada.
1: E a mesma situação atinge a Bruna Soares, instrutora nas cidades de Americana e Santa Bárbara do Oeste.
3: Eu fui abrir aula, me deu um cadastro de instrutor bloqueado, sendo que estava abrindo normalmente antes, né? Assinei o termo de adesão antes desse bloqueio com o Detran no portal dos credenciados e mesmo assim fui bloqueada. Aqui na cidade tem instrutores que não assinaram com o Detran e estão desbloqueados. Eu que assinei o termo, estou bloqueada. Então, assim, a gente não sabe qual critério o Detran está tomando para bloquear os instrutores.
1: E segundo a Associação Brasileira de Autoescolas, cerca de 5 mil instrutores foram bloqueados no estado. A entidade afirma que a suspensão decorre de ações judiciais que apontam brechas no sistema nacional, permitindo que pessoas não autorizadas validassem aulas. Em nota conjunta, a Secretaria Nacional de Trânsito e o Detran de São Paulo informaram que se reuniram na última sexta-feira para tratar da decisão da Justiça. O Detran garantiu que vai restabelecer já na primeira semana de setembro os cadastros que tiveram regulares e os profissionais liberados poderão trabalhar normalmente e terão até 30 de setembro para atualizar os dados no sistema estadual do Detran.
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5: Deus Santos, hein? Depois de 15 anos, o Peixe volta a vencer o Corinthians como visitante pelo Brasileirão. Lucas Belotti acompanhou e agora conta pra gente. Diga, Lucas.
6: Em grande atuação individual de Neymar, o Santos supera o Corinthians em Itaquera e vence o primeiro clássico na temporada. Apesar de não aparecer na estatística de participação em gol, o camisa 10 foi fundamental no lance do tento de Oliva, anotado aos 33 do primeiro tempo. Foi dele a batida de falta que, após a defesa de Hugo Souza, sobrou para o volante uruguaio balançar as redes. Antes e depois do gol, o Corinthians até teve o domínio da posse, mas sem criar grandes chances de gol. Com Memphis entre os titulares, o Timão abusou de bolas cruzadas na área em busca do empate. Diniz terminou a partida com 4 atacantes de origem, além de Gustavo Henrique jogando de centroavante. Apesar disso, Brazão quase não sujou o

0: uniforme. Em um jogo brigado, as más notícias para ambos os lados foram os jogadores que receberam um terceiro amarelo. Raniel e Gabriel Paulista, pelo lado do Timão, e Lucas Veríssimo e Barreal, pelo do Peixe, estão de fora da próxima rodada. Depois do duelo, Cuca comemorou o tabu quebrado contra um dos grandes rivais do estado. O treinador santista também destacou a importância da vitória, para além dos pontos somados, também na parte anímica.
1: O sentimento de ter vencido aqui fazia 15 anos que não ganhava uma partida no Campeonato Brasileiro, né? Eram 15 anos, é muita coisa. E hoje a gente venceu, então tem que valorizar muito essa vitória, comemorar internamente, né? Como a gente sempre faz, que também ninguém se afunda quando perde, nem se vangloria quando ganha. A gente tem uma sequência dura pela frente, recuperar para quarta-feira fazer um bom jogo, não sei o que vai acontecer, ainda não sei que tipo de time que eu vou escalar. Domingo tem outra final lá em Porto Alegre com o Internacional, então vamos vivendo o dia a dia.
0: Do outro lado, o técnico Fernando Diniz falou sobre o jogo e o momento difícil no Brasileirão, com 3 derrotas seguidas. O treinador do Timão explicou o que ele acha que faltou para conseguir a vitória no Clássico.
2: O que faltou para mim foi mais agressividade, para a gente poder, desde o primeiro, principalmente no primeiro tempo, de a gente ter uma posse mais agressiva, terminar mais rápido as jogadas, preencher mais a área, chutar mais no gol e criar mais volume, trazer o torcedor junto, que era isso mais ou menos o que a gente tinha treinado para acontecer no jogo. No segundo tempo essa questão melhorou, a gente foi mais efetivo, a gente andou mais para frente, o Santos praticamente não saiu de trás, e a gente faltou um pouco de inspiração para poder criar as nossas chances e convertê-las em gol.
0: Pelo Brasileirão, Corinthians e Santos voltam a campo só no domingo. O último recebe a Chapecoense, enquanto o Peixe visita o Internacional. Do lado da Baixada, no entanto, meio de semana de compromisso pela Copa do Brasil, os comandados de Cuca entram em campo na quarta-feira para tentar reverter a derrota por 3-0 para o Palmeiras nas quartas de final.
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5: São 5h23. O governo federal apresenta hoje a proposta de orçamento para 2027, que será enviada ao Congresso Nacional. O texto traz a previsão de receitas e despesas no ano que vem. Entre os gastos, está previsto um aporte de 6 bilhões de reais nos Correios. A estatal passa por uma crise financeira. O orçamento também prevê um salário mínimo de R$ 1.741, com uma alta de R$ 120 em relação ao valor atual.
3: Um vazamento de gás provoca um incêndio na casa do ministro do Supremo Tribunal Federal.

0: registraram as chamas após a ocorrência, mas segundo a empresa, o incêndio não alterou a carga ou fornecimento de energia na região. Agora, técnicos fazem uma análise para apurar as causas do incidente.
1: O piloto mecânico e especialista em aviação Lito Souza deve usar um medicamento experimental só testado em animais. Segundo a esposa Mila Seidel, talvez ele seja a primeira pessoa a testar essa medicação. Lito foi diagnosticado com uma enfermidade neurodegenerativa rara e progressiva que ataca o cérebro.
2: No esporte, após a vitória do Santos por 1-0 no clássico contra o Corinthians, uma cena chamou a atenção. Neymar deu uma camisa a uma criança, torcedora do Corinthians, que pediu a camisa ao craque santista e não conteve o choro, ficou emocionado. No entanto, essa família passou a ser hostilizada por alguns corintianos. Que babacas, né? Nossa, como tem gente idiota, né? E teve que deixar o local sob escolta da polícia, porque a criança pegou a camisa do Neymar. Como é que gente babaca, né? Tá louco.
3: O Brasileirão Feminino conclui os jogos de ida das quartas de final. Yuri Queiroga traz o panorama.
4: Os jogos de ida das quartas de final do Campeonato Brasileiro Feminino terminam nesta segunda-feira. Às 7h15 da noite, o Cruzeiro vai receber o Corinthians na Arena Independência, em Belo Horizonte. Já às 9h30 da noite, tem Bahia e Palmeiras jogando na Arena Fonte Nova, em Salvador. Os dois times, inclusive, fazem o primeiro dos jogos de volta, na sexta-feira, na Arena Barueri. No sábado, Grêmio e São Paulo empataram por 0x0 em Caxias do Sul e o Flamengo bateu a Ferroviária por 1x0 no estádio Luso Brasileiro, no Rio de Janeiro.
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3: Tinha um ouvinte escrevendo aqui pra gente falando da situação da linha 3 vermelha que começou a pegar nesse comecinho de segunda-feira. Agora, o monitoramento oficial do metrô de São Paulo afirma que a situação está normalizada, mas alguns minutos atrás tinha velocidade reduzida por causa de uma interferência na via ali na estação Corinthians Itaquera. A previsão de normalização do metrô era 5h23, realmente seguiu a demanda do que eles prometiam. Então, você que utiliza a linha 3 ainda deve estar se normalizando no seu caminho, mas de acordo com o metrô, não há mais interferência na via ali na estação Corinthians Itaquera. Deve ser normalizado para toda a linha até qualquer momento.
2: Muito bem, a cidade de São Paulo continua em estado de atenção, hein? Para chuva, para alagamento, porque choveu forte durante toda a madrugada ontem, como disse a Carol, logo no comecinho do Expresso São Paulo, caiu uma chuva pesadíssima no fim da tarde, no meio da tarde, né? No meio da tarde, a cidade entrou em estado de atenção no meio da tarde ontem.
3: Você
2: teve alerta da Defesa Civil.
3: Recebeu?
2: É, teve alerta. Eu não recebi, porque eu estava na Zona Leste. Eu acho que na Zona Leste não chegou. Chegou nas zonas Sul e Oeste, né? E no centro, ao que me parece também.
3: Eu acho que não foi
9: região metropolitana
3: que...
9: também.
3: Não foi aquele que apitou, né? Porque eu tava no cinema e só vi depois. Então eu acho que não apitaria se tivesse no cinema. E todo mundo receberia o mesmo alerta, né? Mas eu, o meu, depois que eu vi, falei, nossa, teve chuva quando a gente saiu, tava realmente tudo nublado, enfim, pistas molhadas. Foi um tempo meio estranho, porque tava aquele abafado o dia inteiro. Sim. Tava abafado o dia inteiro. E tava uma cara de chuva, mas ontem, anteontem. Sábado também tava com um cara que ia chover e não choveu.
2: Choveu. Exatamente. Então, eu não recebi. Eu tava na PEN e não recebi. Não sei se alguém ontem na Zona Leste recebeu esse alerta, mas foi ali no meio da tarde, né? Por volta das 3h, 4h. E aí hoje, de madrugada, chovendo de novo. Aliás, tá chovendo muito em alguns pontos. Que chuva é essa na Zona Norte, Cachoeirinha? Chovendo demais por aqui. Pois é, cidade ainda toda em estado de atenção para alagamento. A gente continua... a acompanhar por aqui. esses alertas.

0: alertas emitidos pelo Centro de Gerenciamento de Emergências da Prefeitura.
1: A Eve está dizendo que no Tatuapé recebeu alerta.
0: Olha lá, então, não foi toda a Zona Leste, então. Tudo bem, obrigado pela mensagem. Vamos pro Rio?
1: Vamos.
2: Ponte Rio São Paulo.
1: Alô!
0: Olá, Rio!
1: Alô, Rio de Janeiro,
3: bom
1: tudo bem,
3: dia,
1: gente?
3: Bom dia, meninos!
4: Tudo bem? Bom dia para vocês.
5: Tudo bem, pessoal? Bom dia.
4: Tudo certinho?
0: Beleza, tudo certo.
1: Acordamos com chuva aqui, hein, de madrugada. Chuva forte, isolada, mas deixou aqui a cidade em estado de atenção desde as 4h42 e com possibilidade de alagamento. É uma chuva que vem pós um grande mormaço, mas a gente estava falando aqui sobre uma sensação de abafamento que teve durante todo o fim de semana, mas domingo também. Temperatura que subiu demais, né? Subiu além dos 30 graus e veio essa onda de calor, né? Que está indo embora porque está vindo uma onda, um ciclone extratropical se formando, uma onda de frio subindo ali do sul do país que já causou várias instabilidades, né? Mortes no Rio Grande do Sul, Santa Catarina, né? Uma pessoa morreu ali por conta de um raio numa praia. Paraná também teve bastante vendaval, enfim, está subindo aqui em direção à nossa direção. Mas temperatura agora na capital paulista está na marca dos 18 graus e chegaremos hoje até os 25, não vai subir tanto a temperatura aqui.
4: Aqui sobe bem, 31 graus, mas nesse momento chove bem menos do que o temporal que aconteceu ontem à noite com raios, trovões. O mesmo aconteceu no sábado, contrariando a previsão que não choveria no fim de semana, mas teve essa mudança e vários bolsões de água, ouvintes participando em estradas e vias expressas, né, Zezinho?
5: Hoje com chuva e ontem com vento, né? Eu tava aqui falando com o Mário sobre a praia e aí eu tava de plantão aqui ontem. Chegou a informação que 20 banhistas precisaram ser resgatados ali na praia do PP, que fica na Barra da Tijuca. O Corpo de Bombeiros informando que eles estavam se preparando para fazer uma travessia em direção às ilhas ali naquela região. E aí, durante um percurso, bateu essa ventania em direção a São Conrado, dificultou o retorno à praia. Os bombeiros precisaram ir lá com aquela moto aquática, né, para resgatar esses banhistas.
4: Que coisa, que susto que foi para essa galera que ia participar dessa travessia, uma competição. E como muda de uma hora para outra. Tinha gente também fazendo corrida aqui pelo Aterro do Flamengo e estava com um vento bem mais fraco na enseada de Botafogo. 7 horas da manhã eu estava por lá e estava uma brisa, né? Mas eu vi que tinha outras pessoas em diferentes regiões do Rio com essas provas falando também sobre a dificuldade. Apesar do calor, do sol forte, dessa ventania, e o caso que chamou mais atenção foi esse que o Zezinho falou, de 20 resgates, pessoas que estavam fazendo a travessia precisaram do apoio do GEMARC, agrupamento marítimo, com os jet skis atuando. Então esse aí foi um dos assuntos que chamou atenção no fim de semana aqui no Rio de Janeiro com relação ao tempo, gente.
3: E tem alerta de ressaca por aí, Mário, com ondas de até 3 metros, mesmo com esse tempo quente?
4: Na semana passada a gente falou sobre isso, né? Sobre o aviso da Marinha, que não foi revelado, pelo menos por enquanto, pela Marinha, nem pelo Centro de Operações da Prefeitura, mas o mar não estava muito calminho, não. Não sei porque o Zezinho foi à praia no sábado, se você tem uma percepção melhor. Eu não fui à praia, mas pelo que observei, que praia do Flamengo, Botafogo, foi as que eu passei, essa geralmente não tem onda forte,
5: não,
4: lá na barra.
5: Não tem como tirar um parâmetro muito, muito grande por mim, porque eu sou surfista, né? Mas quem, assim, quem não curte muito a praia, aí tem que ter um pouquinho mais de medo, mas tava tranquilo, tinha bastante gente, né? Pelo menos sábado de manhã tava tranquilo, tomei aquele matezinho gostoso também, tinha até criança dentro da água.
3: Essencial. Boa.
0: Surfistas de ondas gigantes.
1: Claro. Pois, gente, vou puxar aqui um assunto sobre transporte público, porque agora em setembro a gente faz 52 anos da inauguração do primeiro metrô aqui de São Paulo, que foi a linha azul, né, que liga o norte ao sul da cidade. E aí, durante esse tempo, os nossos ouvintes vão lembrar, o bilhete mudou bastante, né? Hoje a gente fala em QR Code, paga na catraca e tudo mais. E a gente usava aqui muito um bilhete magnético. Eu mandei aqui essas imagens para a live, quem estiver conosco acompanhando. É um bilhetinho pequenininho, né? Ele cabia...
3: Relíquia.
1: É uma relíquia, né? Ele cabia assim em qualquer lugar, porque ele de fato é muito pequenininho, ele é metade de um cartão de crédito mais ou menos, e tem uma tarja magnética no meio. E aí você passava na catraca, ele...

0: lia e devolvia esse cartãozinho. Um cartãozinho que, claro, está caindo em desuso. A gente tem essa reportagem aqui da Folha de São Paulo falando que o metrô, em julho passado, estipulou um prazo, né, internamente de 90 dias, que vence em 31 de outubro, para os passageiros que ainda contam com esses bilhetinhos usarem, né? Porque está caindo em desuso e as pessoas estão se modernizando. E depois disso, os usuários ainda poderão trocar os remanescentes até janeiro de 2027 em alguns postos de atendimento. Esses bilhetes estavam praticamente aposentados desde 2021, mas o que aconteceu? Eles deixaram de ser fabricados, né, para implantação de novas tecnologias, como o QR Code. Mas aí, em março do ano passado, funcionários da companhia, né, do metrô, acharam um lote com 8 milhões de unidades, que acabou colocado à venda. E esse estoque deixou praticamente de circular em junho passado. Só que eles estão estimando que tem 1 milhão aí que deve ter ficado com a galera que quer guardar, justamente porque é o último lote. Então, tem muita gente que coleciona essas coisas, né, de transporte público e tal, de passagens e tal. Então, é isso.
1: Eu achei que era só de colecionador ainda, não sabia nem que era usado. Fiquei surpresíssimo com isso.
2: Mas o mais legal é que acharam lá, tem 8 milhões ali.
3: 8 milhões
2: de bilhetinhos ali, passou
3: isso,
2: batido.
3: Esse bilhetinho é muito mais legal do que você pegar aquela folha sem graça e ficar tentando colocar na quadrada pra ler o QR Code.
0: Mal impresso. Aí,
2: 8 milhões não cabem no bolso, né?
0: E aí a reportagem traz diversas, porque nossos ouvintes estavam lembrando também do fim de semana, né? Porque tinha o de bilhete único, né? Você usava uma vez só, e tinha o de 10, tinha o de 2 e de volta, tinha as datas comemorativas, enfim, tinha o de transporte público, tinha muitos ali que foram colocados ao longo dos anos, né? 52 anos de metrô. E agora eles estão dando tchau. Então, quem ainda tiver, quiser guardar, beleza. Vale o preço de uma passagem, né, aqui em São Paulo, mas também tem até esse prazo agora, 31 de outubro, para trocar esse bilhetinho.
1: Interessante, me lembrou até, eu não cheguei a utilizar esse bilhete, mas aqui tinha, eu lembro, aqui no Rio de Janeiro, mas também me lembrou o ingresso, lembra, Fábio, o ingresso de futebol também, Zezinho, que era aquele ingresso de papel, aquele antigo, eu guardei alguns. Nem sei se ainda estão. Se devem ter meio amarelado, né?
2: Às vezes desgasta ali a tinta, não dá nem mais pra ler o que tá escrito. É. Né?
0: Mas aí metrô de vocês chegaram a usar essas tarjetas magnéticas, algo parecido ou não?
1: Eu não, porque eu sou de Niterói e não tem metrô lá. Ah. Então, eu comecei a usar metrô, já não era mais esse. Já era na época de faculdade, eu usava muito pouco, né? Aqui em Botafogo, quando ia pro centro, pra pegar a barca na Praça 15, aí às vezes eu pegava, mas eu não sou dessa época, não. Mas eu lembro disso, né? De algumas pessoas falando, né? Sobre essa situação, alguns ouvintes também, mas não tinha noção de que em São Paulo ainda tinha em uso, né? Interessante, interessante.
2: É isso, mas é legal, né? Meio nostálgico.
0: Meio
2: é bacana. Quem quiser guardar, acho que é bacana.
0: Não sei se tem muitas também catracas que ainda aceitam. Logo, eles devem estar substituindo, né? Sim. Então, mas vai ficar meio restrito também.
2: Sem dúvida.
0: Mas você pode guardar mesmo usado, né? Tem gente que quer guardar o novinho, porque deve valer mais daqui, sei lá, 50 anos, né? Mas dá pra usar, ele vai te devolver e você guarda o usadinho que também tá valendo.
2: Valeu, gente. Boa semana pra vocês.
3: Até amanhã, meninos.
4: Valeu, beijo. Pessoal. Beijo.
1: Valeu.
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6: Hoje aqui na coluna de tecnologia a gente fala sobre um risco já detectado da inteligência artificial no processo de hackeamento de empresas em Warrison.
7: Edu, quanto mais passa o tempo, mais detalhes emergem do episódio envolvendo o ataque hacker promovido pelos agentes autônomos da OpenAI, a Hugging Face. Só para lembrar rapidamente, né, os nossos ouvintes, quando o GPT, na verdade alguns agentes de inteligência artificial da OpenAI que estavam sendo treinados pela empresa, acabaram dando um jeito de escapar das suas gaiolas digitais, né, Edu, e foram para a internet aberta e acabaram hackeando os sistemas de uma empresa chamada Hugging Face. Chamou muita atenção, né, Edu? Porque todo o processo foi muito estranho, né? Porque, primeiro, a OpenAI nem sabia o que estava acontecendo. E aí, nas conversas, foi que a OpenAI começou a desconfiar que alguma coisa de errado tinha acontecido, que talvez esse ataque tivesse alguma coisa a ver com ela, a OpenAI. E, bisbilhotando um pouquinho mais aqui e ali, os técnicos da OpenAI descobriram que tinha sido a própria OpenAI que tinha promovido o ataque hacker.

0: contra a Hugging Face e que isso tinha acontecido sem que ninguém soubesse. Como se isso não bastasse, né, Edu? Agora, a própria OpenAI confirma que esses mesmos agentes tinham criado um painel de troca de mensagens entre eles, em que eles já estavam ali trocando milhares, centenas de milhares de mensagens, com dicas entre eles, agentes de inteligência artificial, para, enfim, encontrar soluções para problemas, trocar conselhos, para trocar dicas mesmo, né, Edu? Se não bastasse, né, Edu, ainda levou a outras empresas, como a própria Anthropic, que é dona do Claude, e a própria Meta, a fazer suas lições de casa e perceber que os seus sistemas de inteligência artificial tinham feito coisas parecidas, também tinham hackeado outras empresas. Só que a Anthropic e a Meta não disseram quais empresas foram hackeadas pelos seus sistemas.
1: Para a gente ficar atento a isso, visto que as inteligências artificiais estão mostrando que já estão com alguma autonomia que não deveriam ter para o bem de todos. A gente, claro, acompanha, conta tudo por aqui. 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
1: São 5h45. A gente fala da Receita Federal que paga hoje, hein, o dinheiro do quarto lote de restituição do imposto de renda deste ano. Ao todo, quase 522 mil contribuintes devem dividir o valor que soma 1 bilhão e 200 milhões de reais. Esse é o último lote regular da Receita. Depois, o órgão costuma liberar os chamados residuais, com declarações que saírem da malha fina.
2: O governo federal deve retomar hoje as negociações comerciais com os Estados Unidos. Participa da reunião desta segunda-feira o ministro Márcio Elias Rosa, do Ministério de Desenvolvimento, Indústria, Comércio e Serviços. Do outro lado estará o chefe do escritório de um representante comercial norte-americano. O governo Lula vai tentar reduzir a incidência tarifária sobre o Brasil. No cenário atual, alguns produtos estão submetidos a tarifas de até 37,5%.
1: Autoridades investigam a morte de um trabalhador em uma obra da Sabesp. Destaque da Isabela Mota.
3: A Sabesp afirma colaborar com as investigações e diz lamentar o falecimento de um funcionário terceirizado que foi atingido por uma retroescavadeira em Itacoaquecetuba. A vítima tinha 33 anos e a morte foi constatada no local. Ele trabalhava na obra da região do Alto Tietê em uma vala quando a pá do equipamento operado por um outro funcionário o atingiu. O operador da retroescavadeira prestou depoimento à polícia. O corpo do trabalhador passa por exames no IML e o caso é tratado como homicídio culposo, quando não há intenção de matar.
1: A Polícia Militar apreende quase R$500 mil de reais escondidos em uma caixa de chocolates durante uma blitz em Guarulhos. Os detalhes com Adele Robichet.
4: A polícia investiga a origem dos quase R$500 mil encontrados dentro de uma caixa de chocolates durante uma blitz na Avenida Caetano Zamataro, em Guarulhos, na Grande São Paulo. O valor foi apreendido ontem. O motorista apresentou versões diferentes sobre a quantia e alegou que o dinheiro vinha da venda de um veículo. Um dos passageiros foi preso por ter um mandado de prisão em aberto e ter apresentado uma identidade falsa.
2: Muita reclamação, hein, de arbitragem. Contra a arbitragem no jogo do Palmeiras, empate com o Mirassol de Gaí Maurício Ferreira.
5: O técnico Abel Ferreira dispara contra o árbitro João Vitor Gobbi após o empate do Palmeiras em 1-1 fora de casa com o Mirassol. O treinador reclamou da falta de critérios e afirmou que a CBF deveria escalar árbitros melhores nessa fase decisiva da competição.
6: E o critério é completamente inacreditável. E nós, neste tipo de jogos, de uma e de outra equipa, não é só de uma, e neste tipo de jogos, temos que ter os árbitros mais preparados para este senhor. Eu conheço. Este senhor arbitra-nos o Paulistão.

0: São 5h48, a gente está falando aqui, né, que chuva atinge boa parte da Grande São Paulo, ou pancadas, ou o pessoal que acordou já está com a pista escorregadia, está encontrando, né, o trânsito mais difícil. Vou começar com esse destaque aqui do Alexandre, falando do Rodoanel, porque ele está encontrando não só chuva, mas também neblina. Em qual trecho, Alexandre?
1: Bom dia, Band News.
0: Bom dia.
1: Alexandre aqui, falando do Rodoanel. Saí de São Bernardo, sentido Osasco. Muitos caminhões aqui no Rodoanel, chovendo bastante, ainda tem alguns pontos de neblina. E a pista tá muito escorregadia, pontos de aquaplanagem, muita poça d'água. Galera que pegar Rodoanel agora nos dois sentidos, tomar cuidado, porque muito caminhão e o tempo não ajuda não, viu, galera? Valeu! Obrigado.
2: Boa.
1: Alexandre aqui, bom dia, pessoal. Valeu.
0: Bom dia, Alexandre. E aí, no outro extremo, na Ayrton Senna, também tem aviso do nosso ouvinte de trânsito muito parado. Fala, Paulo.
3: Bom dia, bom dia. Meu nome é Paulo.
2: Olá, Paulo.
3: Tô vindo de Mogi, centro de São Paulo. Ayrton Senna, pela Ayrton Senna, né? Ayrton Senna tá parada depois que passa o viaduto da Jacopí. E tanto pro pessoal que vai pro centro, como pro pessoal que vai pra Guarulhos, pra aeroporto também, lá da Helio Smith ali, tá tudo travado. Não sei se é por causa da chuva, não sei o que tá acontecendo. Bom dia, cuidado, pessoal, tá tudo molhado.
0: Obrigada, viu? Também pela sua informação, falando então da Ayrton Senna pra você, que especialmente tá indo em direção à Marginal.
4: E tem outros acidentes também aqui na... já pontuando no nosso monitoramento oficial da Band News FM. Começo destacando dois acidentes na Castelo para quem vai no sentido das marginais, ali na região de Osasco. O primeiro é depois da passagem pelo Rodoanel e o outro já na altura do Jardim Rochdale para quem conhece a região. E o trânsito vai ruim até as marginais. Para quem sai do Cebolão no sentido da marginal do Rio Tietê ali, para quem vai para Ayrton Senna, também tem acidente complicando o caminho. Então até a chegada ali ao entroncamento com a rodovia Anhanguera, o trânsito está complicado para quem vai nesse sentido. E dando uma olhada na região metropolitana, tem também trânsito carregadíssimo na rodovia Regis Bittencourt para quem sai de Itapsirica da Serra no sentido de São Paulo. O trânsito começa ali em Itapsirica, já na chegada a Embu das Artes, e só melhora na altura do Rodoanel. É um trecho que constantemente está ruim, tem obras, mas hoje, além da chuva, tem também esse incidente complicando o caminho do motorista.
0: A 28ª Bienal Internacional do Livro de São Paulo começa nessa sexta-feira já, em dia 4 de setembro, no Distrito Anhembi, e vai até o dia 13. E o tema dessa edição é Festival de Emoções. Serão 11 espaços oficiais gratuitos com palestras sobre mercado, saúde e sessões de autógrafos, além de uma área dedicada a ilustradores e quadrinistas. E uma novidade é o espaço de descompressão para pessoas neurodivergentes. A presidente da Câmara Brasileira de Livros, Sevane Matos, conta o que esperar do evento e como ele tem atraído um público cada vez mais diverso.
5: O maior evento literário da América Latina atrai esse novo público que, por algum motivo, não teve oportunidade de ter contato com esse mundo dos livros, dos autores, das palestras, começando pelas visitas escolares, que acho que é o primeiro contato que os pequenos têm com esse mundo, até outras pessoas que não têm o hábito da leitura, mas podem participar desse evento e desenvolver esse gosto.
0: Sevane Matos também fala sobre o movimento de reabertura de livrarias independentes em bairros de São Paulo e sobre a projeção internacional da literatura brasileira.
5: Tem um projeto chamado Brazilian Publishers, de internacionalização das obras brasileiras. Nós participamos ao longo do ano de diversas feiras internacionais, onde os editores brasileiros podem levar as obras para vender os direitos a outros países. Temos um conteúdo literário vasto e nós temos, ano a ano, crescido a venda de direitos para o exterior.
0: O evento vai funcionar das 9 da manhã às 10 da noite durante a semana e essa edição terá um ingresso noturno, que é mais barato, para quem só pode ir a partir das 5 da tarde, com 100% de cashback no valor da entrada. Nos finais de semana, a Bienal começará às 10 da manhã e haverá um transfer gratuito saindo da estação Tietê na linha azul do metrô. Os ingressos entre R$ 15 e R$ 42 e a programação completa estão disponíveis no biennallivrosp.com.br. Esse é o site. Ou no Instagram, @BienaldoLivroSP.
4: Vale lembrar que para quem tem credencial do SESC, o ingresso é de graça, hein? Então já aproveita que vai ter muita coisa legal por lá.

0: Vamos falar mais de futebol, gente? Voltamos a falar sobre o Palmeiras, que não jogou bem não, hein? Não jogou bem não, fora de casa, ficou no empate com o Mirassol, viu o Flamengo se aproximar um pouquinho na tabela do Brasileirão. Diga aí, Maurício Ferreira.
1: Em jogo apagado no Maião, o Palmeiras busca empate com o Mirassol pela 25ª rodada e evita a possibilidade de o Flamengo assumir a liderança do Brasileirão na quarta-feira. O time de Abel Ferreira foi ao interior de São Paulo com uma lista extensa de desfalques, mas com força máxima entre os jogadores que estavam à disposição. Após um primeiro tempo fraco das duas equipes, os gols ficaram para a segunda etapa. Logo no início, aos 5 minutos, Igor Formiga cruzou da direita e Eduardo aproveitou o buraco entre Gustavo Gomes e Murilo para cabecear e abrir o placar. O Palmeiras se lançou ao ataque em busca do empate e conseguiu aos 30 minutos. No cruzamento de Giai, Gustavo Gomes escorou e Maurício marcou o 11º dele na temporada. O Mirassol teve um pênalti anulado de Giai em cima de Fernandinho e que o árbitro João Vitor Gobi voltou atrás na decisão após rever o lance no monitor. Na reta final, o Verdão ainda perdeu o lateral Arthur, expulso pelo segundo amarelo. Com o resultado, o Palmeiras chegou aos 52 pontos e manteve 4 em relação ao Flamengo, que na quarta-feira recebe o Mirassol no Maracanã em jogo adiado, mas no momento ainda não pode alcançar o time de Abel Ferreira. O comandante português analisou o resultado e disse que o fato de o Mirassol ter tido a semana livre dificultou a vida palmeirense no ritmo do jogo.
2: Primeiro dizer-vos que acho que o adversário preparou bem o nosso jogo. Teve uma semana inteira para preparar o nosso jogo, fisicamente mais frescos, isso viu-se muita transpiração da nossa equipa, mas dois ou três jogadores muito abaixo a nível técnico.
1: Questionado se o clube precisaria de reposições ofensivas diante da saída de jogadores como Alan e as recentes baixas no departamento médico, Abel disse que espera contar com os jogadores bem fisicamente e com a melhora individual de atletas como Vitor Roque.
2: É preciso que os nossos estejam em boa forma, é isso que eu quero. Vitor Roque recupera a forma, não está em boa forma, isso é notório, é um jogador que nós esperamos todos muito dele. O resto, uma parte física, nós sabemos que a parte física também tem interferência neste jogo.
1: O próximo desafio do Palmeiras pelo Brasileirão será domingo contra o Botafogo no Rio de Janeiro, mas antes o Verdão visita o Santos na Vila Belmiro no jogo de volta das quartas da Copa do Brasil. O time de Abel Ferreira tem a vantagem pela vitória por 3-0 na ida. Já o Mirassol, com um empate e os resultados da rodada, deixou a zona de rebaixamento.

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2: O Vasco venceu o Cruzeiro por 3-1 no último sábado em São Januário. Cruzeiro usou reservas e foi dominado pelo time carioca. São Paulo, depois de 10 jogos sem vencer no Brasileirão, venceu o Bragantino por 2-1 no último sábado no Morumbi. O Atlético Mineiro venceu Vitória por 2-1 no último sábado na Arena MRV e chegou ao 13º jogo seguido sem derrota na temporada. Atlético Paranaense e Fluminense fizeram um jogo eletrizante ontem pela manhã na Arena da Baixada e ficaram no empate por 3-3. No Clássico Carioca, ontem no Maracanã, o Flamengo venceu o Botafogo por 3-0 e segue correndo atrás do Palmeiras na briga pelo título do Brasileirão. No Clássico Paulista, o Corinthians foi derrotado ontem na sua arena pelo Santos por 1-0. Timão chegou à sua 3ª derrota seguida no Brasileirão. Palmeiras, jogando um péssimo futebol, ficou no empate com o Mirassol por 1-1 ontem em Mirassol. O Verdão, líder do Brasileirão, com 52 pontos, mas a sua vantagem para o Flamengo, que é o segundo colocado, caiu para 4 pontos. O Grêmio venceu a Chapecoense por 3-1 de virada ontem na sua arena e mereceu vitória. E o Bahia venceu o Internacional ontem na Arena Fonte Nova por 3-2. Dito tudo isso, eu diria, eu quero é mais.
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0: Pontualmente 6 horas, muito bom dia pra você, ligada, sintonizado na Band News FM. Vamos juntos, hein, na segunda hora do Expresso São Paulo dessa segundona. A semana tá começando, mas o mês tá terminando. Hoje é 31 de agosto de 2026, dizem que amanhã vai ser 31 de agosto de novo. Depois 31 de agosto de novo. Ai, ai, ai, vai acabar agosto. 31 de agosto de 2026, segundona, vamos juntos, hein. Estamos aqui, eu, Fábio França, Luana Pereira, Carolina Ercolim, firmes e fortes, desde as 5 horas da manhã, atualizando o noticiário pra você. Tá já teve muita coisa, nossa. Tá chegando agora 6:01? Não fique aflita não fique preocupado. Tem muito tempo até as 7 horas da manhã pra você ficar bem informada, bem informado com a gente. Não tem não, pessoal. Bom dia mais uma vez.
1: Bom dia, Fábio. Bom dia pra você, bom dia pra Carol e bom dia aos nossos ouvintes. Aqueles que estão conosco desde as 5 da manhã, mas aqueles que acabam de acordar, querem começar a semana e essa segunda-feira muito bem informados, estão conosco para saber um panorama dos principais destaques do Brasil e do mundo, para saber do transporte público ou para saber de como estão as rodovias e as ruas na capital paulista, na região metropolitana. Fica aqui conosco, tem muita informação. Atenção para acidentes na rodovia Regis Bittencourt, na Castelo, no sentido do Cebolão, na Marginal do Rio Tietê, no sentido da Ayrton Senna e também na Ayrton Senna. Fica com a gente, que a gente vai trazer mais detalhes para você em alguns instantes. E a gente sempre conta com a sua participação. Carolina, como é que o nosso ouvinte entra em contato com a gente?
2: Carolina. Ah, é o 9911. Nossa, me Ana. Deu
0: um branco. Chama de Carolina? Até eu ficaria assim mesmo, perdão. Sem jeito.
2: 9911-9981.
0: Peraí, de quem? Vamos discar pra isso daí. Discar, né? Vamos discar pra isso. Vamos ligar pra isso pra saber de quem que é. Vamos ligar pra isso aí. 992159843. 992159843. Quero saber de quem é esse telefone, hein?
2: Eu não tenho ideia. Não é algo consciente.
0: Ah, então. Aí que mora o perigo.
2: A gente não decora nenhum número hoje em dia. Sei lá o que saiu aí.
1: Segundo, Carolina Ercolim, 999-592100.
2: Então fica aí, ó. Você já anotou? Anota, por favor. Faça como eu. A gente tá aqui de olho na cidade de São Paulo. Eu tava olhando aqui o mapa do CGE, que continua amarelinho. E tá 18 graus, essa previsão do tempo, o que nós temos para hoje, a previsão do tempo é de 25 graus, não vai subir demais, mas essa chuva pegou todo mundo meio que de contrapé de madrugada, né? O pessoal acordando, tá vendo poças de água, pistas escorregadias, né? Alguma garoa em alguma região da cidade de São Paulo e da Grande São Paulo, então a gente também tá acompanhando. Não tem ainda uma previsão de quando esse estado de atenção para alagamentos vai ser desarmado, mas está pegando também Marginais, né, Tietê e Pinheiros. Estamos atentos.
1: Ó, a Mércia mandou uma mensagem aqui, ó. Bom dia, meus queridos. A escala da Carolina tá puxada. Plantão só deu eu e ela. Olá. Deixa ela, gente.
2: Me larga. Me larga.
1: Carolina Ercolim. Tá tudo bem com a Carolina Ercolim, viu, gente?
2: Tudo bem, tudo certo.
0: Vamos nessa, gente. 6:03. Toda a cidade de São Paulo continua, hein, em estado de atenção para alagamentos nesse início de segunda-feira. Segundo o Centro de Gerenciamento de Emergências da Prefeitura, uma área de instabilidade vinda do interior provoca chuva com até moderada intensidade em alguns pontos, tá? Chove principalmente em bairros das zonas oeste e norte da cidade de São Paulo.
2: E o Superior Tribunal de Justiça deve concluir a análise do recurso para que o pai e a madrasta de Isabela Nardoni voltem para o regime fechado. As informações com Matheus Jung.
3: Deve ser analisado até quarta-feira o pedido feito pela Associação do Orgulho LGBTQIAPN+, para que Alexandre Nardoni e Ana Carolina Jatobá voltem à prisão. Eles cumprem pena pelo assassinato de Isabela Nardoni. O recurso está sendo analisado desde quinta-feira pelo Superior Tribunal de Justiça. No sábado, a vereadora Ana Carolina Oliveira, do Podemos de São Paulo, mãe de Isabela, publicou um vídeo defendendo que o casal volte para o regime fechado. A criança morreu em 2008 e, segundo a acusação, ela foi arremessada do sexto andar do prédio em que o pai e a madrasta viviam, na zona norte de São Paulo.

0: Em Brasília, o Congresso pode avançar nessa semana com pautas de interesse do governo federal. É a última semana de votações antes das eleições. A partir desta segunda-feira, os projetos devem ser votados tanto nas comissões quanto nos plenários de Câmara e do Senado Federal. Um dos focos será a proposta do fim da escala 6x1. A PEC entrou em pauta depois de o presidente da Casa, Davi Alcolumbre, ter retomado diálogo com o presidente Lula.
1: As buscas por desaparecidos continuam no Nepal, na região de fronteira com a China, que foi atingido na última quarta-feira por um deslizamento. Mais de 4.200 pessoas estão desaparecidas e o número de mortes subiu para 919. 919 é o número de óbitos, portanto. Muitas pessoas continuam em áreas mais altas aguardando a chegada de helicópteros 6 dias após a tragédia.
2: E no esporte, o Corinthians perde o clássico para o Santos e chega à terceira derrota seguida no Brasileirão, conta Lucas Belotti.
3: O técnico Fernando Diniz defende que o Corinthians merecia um resultado melhor do que a derrota sofrida no clássico contra o Santos. Em casa, o timão foi superado pelo rival por 1-0. Na coletiva, o treinador elogiou principalmente o segundo tempo do time e viu a falta de conclusão das jogadas como motivo para o tropeço.
4: Eu acho que a gente fez uma partida que merecia ter um resultado melhor. O time defensivamente foi bem, ofereceu muito pouco para o Santos, que faltou a gente criar chances mais efetivas de gol. A gente teve mais dificuldade de encerrar as jogadas, de terminar. Tivemos muita chance de cruzamento, a gente cruzou, que é um padrão meio normal. Aí eu acho que a gente teve uma terminação ruim hoje nos cruzamentos e um mau preenchimento de área. E a gente acabou não tendo chances efetivas de gol. Tivemos também muita bola parada, porque a gente não conseguiu também converter nenhuma, não teve nenhum lance de muito perigo. Tivemos 8 escanteios, o Santos teve 1 só.
2: 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Às 6h07, Vitor Takau está conosco para dar um panorama do que esperar nesta semana. Altos e baixos, né? Começando com chuva nessa madrugada, Vitor. Bom dia.
5: Oi, Carol. Ótimo dia a você, Fábio, Luana e todos os amigos que estão conosco, começando mais uma semana conosco aqui, de fato, debaixo de chuva. Hoje a capital paulista amanheceu debaixo de chuva. Alguns pontos da região da capital contaram com ocorrência de chuva forte, especialmente em áreas da Zona Norte. E agora, neste momento, olhando aqui as imagens de radar, pessoal, chove com maior intensidade, inclusive, entre a Zona Sul e a Zona Leste da cidade de São Paulo. Hoje o dia será basicamente assim. Então, essa chuva, que agora começa a apresentar uma trégua, pode voltar até o final do dia.
2: E essa sensação de abafamento que a gente sentiu, né, no fim de semana, no sábado e no domingo, permanece? E se ela permanecer, é ela que faz com que a gente tenha essas condições de pancadas no final da tarde?
5: Exatamente, Carol. Então, o fim de semana foi bastante abafado, especialmente no último sábado e ontem, no domingo, já tivemos uma palhinha de fato. A chuva choveu forte, inclusive, na tarde do último domingo. E hoje, segunda-feira, novamente, será um dia bastante quente, bastante abafado, embora as temperaturas não subam tanto assim. Então, pelo fato da chuva ter chegado mais cedo, a nebulosidade vai impedir com que as temperaturas se elevem acima dos 30 graus aqui na cidade de São Paulo. Hoje as máximas devem variar entre 28 e 29, mas ainda assim aquela forte sensação de abafamento justamente por conta da presença de nebulosidade. E essa condição, temperaturas mais elevadas, vão permanecer conosco até hoje, isso porque amanhã, terça-feira, o tempo já vira de fato aqui não só pela capital, mas em diversos pontos do estado, com a chegada de uma nova frente fria. As temperaturas devem baixar e o calorão deve dar lugar à sensação de frio.
2: Que é essa frente fria que a gente está vendo que está varrendo ali o sul do país, né? Rio Grande do Sul, Santa Catarina, Paraná. E eu sei que tem encomendado aí um ciclone também próximo à costa brasileira, né?
5: Pois é, Carol, na verdade eu vou contextualizar bem rapidamente. Ao longo desta segunda-feira e principalmente da próxima terça-feira, teremos a organização desse ciclone sobre o oceano na altura de Santa Catarina, Paraná, e junto com ele vem uma nova frente fria. Essa, diferentemente da que atingiu a região sul nos últimos dias, deve se deslocar bem rapidamente, então ela já deve varrer boa parte do país rapidamente.

0: trazendo chuva não só aqui para o sudeste, mas também para áreas do centro-oeste. E depois da chuva, então, como eu disse, queda nas temperaturas. O restante dessa semana, os primeiros dias do mês de setembro, devem contar então com algumas oscilações de temperatura, mas uma trégua naquele calorão dos últimos dias.
1: Valeu. Vitor, obrigada, viu? Boa semana para você.
0: Um abraço, pessoal, e uma ótima semana por aí também.
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O governo envia amanhã ao Congresso o orçamento de 2027, o último do mandato do presidente Lula, com uma previsão de economia de 100 bilhões de reais em gastos e a meta de fechar a conta no azul sem criar novos impostos. Entre os destaques estão um aporte de 6 bilhões de reais nos Correios para ajudar a reestruturação da estatal e 651 milhões de reais para a eletronuclear manter os contatos da usina de Angra 3, os contratos, né, da usina de Angra 3, cuja retomada ainda não foi decidida. A dívida pública está próxima de 82% do PIB e projeções indicam que pode chegar a 87% no ano que vem, nível que especialistas consideram insuficiente para estabilizar o endividamento do país. O orçamento também confirma o salário mínimo de R$ 1.741 para 2027, já anunciado pelo governo.

0: 6h14, tem acidente ali na Marginal, no motorista que tá pegando ali a Zona Norte, pelo alerta da nossa ouvinte Cíntia, que tá passando por lá. Fala, Cíntia.
1: Bom dia. Vamos lá, pessoal. Começando esse dia chuvoso, pistas escorregadias. Quem vem da Marginal para pegar em Anguera, logo no comecinho tem acidente entre caminhão e carro. Já tem CT ali, eles estão do lado, mas é um caminhão grande, então as pessoas vão parando, ali vai se formar trânsito, tá bem? Vamos lá, Band News, em um segundo, tudo pode mudar. Até mais!
0: Valeu. Obrigada pela mensagem. Então, ouvinte falando já de trânsito difícil ali perto do Cebolão, né? Para quem tá chegando das rodovias e acesso à Marginal do Rio Tietê.
2: E tem trânsito carregado na Ayrton Senna no sentido de São Paulo. Dois acidentes complicando o caminho do motorista. Um antes da passagem pela Jaco Pêssego e outro depois. Isso complica o caminho durante todo o trajeto pelo Parque Ecológico do Tietê até a chegada à Marginal. O caminho só melhora realmente ali na Marginal depois da passagem pela Ponte da Casa Verde. Então atenção, para você que sai da Ayrton Senna, caminho ruim até a Ponte da Casa Verde por causa de dois acidentes ainda na rodovia.
0: Às 6h16, o desastre provocado pelo desprendimento de gelo e pelo rompimento de um lago no Nepal reacende um alerta. Eventos desse tipo não são novos e podem se tornar mais frequentes com o avanço do derretimento de geleiras. O alerta é do diretor do Centro Polar e Climático da Universidade Federal do Rio Grande do Sul, Jefferson Simões. As autoridades calculam, né, centenas de mortos, desaparecidos, equipes de resgate correm contra o tempo para resgatar vítimas e tratar os feridos. E segundo o glaciologista, o fenômeno já ocorreu outras vezes, inclusive na América do Sul, mas a intensidade chama a atenção.
3: Esses processos, apesar de não serem comuns, eles não são raros, eles ocorrem de tempos em tempos, e o que nós estamos temerários é que se torne mais frequente.
0: O mecanismo envolve o derretimento acelerado do gelo, né? A água se acumula diante da geleira, forma um lago e, quando a barreira de sedimentos não suporta a pressão, rompe. O resultado é uma grande quantidade de água, gelo, rochas e sedimentos descendo pela montanha, atingindo tudo que está pelo caminho.
3: Com aquecimento atmosférico, mais água está derretendo mais rapidamente, forma um lago na frente da geleira. E o que ocorreu aqui, você imagina, você está na sua banheira e se joga na banheira e sai volume de água muito grande e rompe a banheira.
0: E não é um risco restrito ao Nepal e Tibete, segundo o glaciologista Jefferson Simões. A Cordilheira Branca do Peru, um desastre desse tipo matou cerca de 20 mil pessoas em 1970. Na Colômbia, o rompimento e o deslocamento de gelo e sedimentos também provocaram milhares de mortes. Segundo o pesquisador, o ponto central agora é entender como as mudanças climáticas podem afetar ou alterar a frequência desses eventos. E a relação direta entre o aquecimento e um desastre específico exige dados sobre o volume de derretido. A recomendação diante desse cenário é reduzir a exposição ao risco e investir em monitoramento, adaptação e prevenção.
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1: 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O sócio da rede de lojas Divina Terra conta que precisa estar sempre atento às trends da internet para abastecer os próprios estoques.
2: E a gente tenta trazer novidades e inovar para o franqueado e para o mercado. E a gente viu que as datas comemorativas e férias, a gente acabava perdendo o cliente. Às vezes deixava de comprar um produto natural para comprar presente para um amigo secreto no final de ano. E a gente trouxe a Divina Terra como uma opção de presente também. Então esses diferenciais a gente precisa estar sempre atento no empreendedorismo.
1: Uhum.
2: Independente de ser produtos naturais ou no seu negócio em si, sempre tem que estar olhando, né? E dados hoje é muito importante.
1: Uhum.
2: Dados do cliente. Então é o novo petróleo.
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0: 6h21, hora do nosso pancadão de notícias. Ó. Ó.
1: Nova pesquisa BTG Nexus, divulgada hoje, mostra Lula do PT ampliando a diferença para Flávio Bolsonaro do PL, de 4 para 6 pontos percentuais na disputa pela presidência. Na intenção de voto estimulado para o primeiro turno, Lula aparece com 39% das intenções de voto, contra 33% de Flávio Bolsonaro.
0: A novidade é Augusto Cury, do Avante, que saltou de 2 para 11% depois do debate da Band e se consolida de forma isolada em terceiro. Depois aparecem Ronaldo Caiado, do PSD, com 5%, Renan Santos, do Missão, com 3% e Romeu Zema, do Novo, com 1%. O Corpo de Bombeiros faz um alerta de desabamento neste momento. Atenção, aconteceu às 5h56 da manhã na Avenida Salvador, número 120, em Francisco Morato. Pelo local, uma casa num barranco desabou. 4 viaturas do Corpo de Bombeiros estão a caminho.
1: Ainda complementando a pesquisa, a BTG Nexus, que foi realizada entre os dias 28 e 30 de agosto de 2026, foi feita por telefone, com 2.005 eleitores de 16 anos ou mais distribuídos pelas 27 unidades da federação. A margem de erro dessa pesquisa é de 2 pontos percentuais para mais ou para menos, com nível de confiança de 95%. Pesquisa está registrada no Tribunal Superior Eleitoral sob o número BR08900/2026.
0: No Nepal, na região de fronteira com a China, sobe para 919 o número de mortes após o deslizamento da última quarta-feira. Mais de 4.200 pessoas continuam desaparecidas. Ainda falando de ocorrências, acidentes em rodovias que trazem o motorista aqui a São Paulo já causam um congestionamento. Os pontos mais lentos estão na Raposo Tavares, com acidente na região do centro de Cotia, na Castelo e também na Ayrton Senna, antes e depois da Jaco Pêssego, Bittencourt também ruim porque tem acidente na chegada ao Rodoanel.
1: Os Estados Unidos voltam a atacar o Irã, o que não acontecia desde julho. Em resposta, Teerã lançou mísseis em bases americanas na Jordânia. Segundo os militares norte-americanos, a ação foi preventiva depois que forças iranianas se preparavam para lançar foguetes e colocar minas no Estreito de Hormuz.
0: Em Brasília, o Congresso entra na última semana de esforço concentrado antes das eleições. Entre os projetos prioritários está o fim da taxa das blusinhas e a que põe fim à escala 6x1. No transporte público, neste momento, o metrô de São Paulo, Via Mobilidade, CPTM e TicTrens operam normalmente entre as estações.
1: Em São Paulo, terminou o estado de atenção para alagamentos que durou mais de uma hora no fim dessa madrugada. O céu na capital paulista segue nublado. Ontem, tempestades provocaram estragos em cidades como Promissão, no interior do estado.
0: Rio Grande do Sul e Santa Catarina seguem em alerta por causa das chuvas que provocaram a morte de 2 pessoas no fim de semana. Segundo o IMET, o aviso vale para 378 cidades nos dois estados.
2: No esporte, o Palmeiras fica no 1x1 com o Mirassol fora de casa, segue líder do Brasileirão, mas vê o Flamengo se aproximando. Rubro Negro bateu o Botafogo por 3x0 ontem e tem 48 pontos contra 52 do Verdão. Outro destaque da rodada foi o Santos, que venceu o Corinthians por 1x0. Em Itaquera.

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0: São 6h27, a gente está acompanhando a movimentação na cidade, na Grande São Paulo, com essa chuva, né, que deixou pistas escorregadias. Tem mais acidente, a gente está registrando mais acidentes. E um deles, lá na Raposo Tavares, quem informa é o Fortaleza.
1: Alô, Band News, bom dia. Aqui é Fortaleza de Itapevi. Eu estou passando aqui na Raposo, no quilômetro 25, sentido interior. Eu estou passando e informando vocês que uma batida de uma moto e um carro. A batida foi tão forte que o carro rodou. E é mesmo nessa curva. Gente, muito cuidado, que a pista está lisa, molhada e está um... Vou falar para vocês, está um sabão, tá bom? Um abraço, bom dia, boa semana para nós todos.
0: Obrigada, boa semana para você também, viu? Então, esse acidente foi no 25, sentido interior da Raposo, mas sentido capital também tem vários pontos de lentidão, desde o 36, ali na região de Cotia, vai no Ande para ali perto do 25, onde o nosso ouvinte falou, possivelmente por excesso de veículos ou por curiosidade dos motoristas, e depois que passa o Rodoanel também continua difícil, e vai até Sapetuba, né? Então, são... muitos quilômetros, mais de 20 quilômetros de trânsito bastante intenso hoje para você que está indo em direção à marginal.
2: Gente, um pedreiro surpreendeu alguns juízes ao assumir a própria defesa num processo trabalhista. Foi em Manaus. O profissional foi elogiado durante a audiência e venceu o caso. Edilson Takahara conseguiu provar o vínculo empregatício dele com uma construtora da cidade. Ele disse que estudou o básico da legislação trabalhista para poder se defender.
3: Para mim, não é tão fácil. Acho que todo mundo sabe disso, né? Porque eu tive que me esforçar para vencer essa barreira de criar a coragem de vir até aqui, mesmo com todo mundo dizendo, olha, não adianta, você não vai saber falar. Eu me esforcei estudando o básico. A reclamada ela já teve acolhida a alegação de nulidade da primeira sentença. E só agora, na fase recursal, é que ela vem falar dessa tese de trabalho autônomo.
2: Sandro Ramias Melo, juiz relator do caso, até brincou que o pedreiro poderia mudar de profissão.
4: Trata-se de um momento representativo e faz jus à história da justiça do trabalho. Permite que um trabalhador que exerce atividade digna de pedreiro venha a esta turma e tenha o seu direito de sustentar oralmente. E o faz com todo zelo. Pode mudar de profissão, porque a lógica de argumentos acabou sendo melhor do que muitas sustentações que essa turma tem ouvido, né, de doutos patronos, né?
2: Ao fim da audiência, os juízes do Tribunal Regional do Trabalho do Amazonas votaram

0: votaram por unanimidade a favor de Edilson Takahara.
1: Mas foi bem, né?
0: Foi.
1: Foi demais. Muito bem.
2: Sensacional.
1: Esse muito vídeo circulou também, alguns recortes nas redes sociais. Ele estava ali muito seguro, né? Você vê que ele usava termos, mantinha o tom de voz, né? Admitiu a fragilidade, admitiu que ele estava ali tentando encontrar formas, né, de se defender, estudando a causa. Realmente foi um caso emblemático, muito, muito interessante do Edilson.
2: 6h31, Guilherme Oliveira conosco aqui, trazendo mais um capítulo. O Luiz Felipe Nunes e o Guilherme Oliveira estão ali palho a palho para ver quem é que traz mais capítulos de histórias aqui em São Paulo. Gui hoje traz informações porque um ano depois da desapropriação do Clube Banespa na Zona Sul de São Paulo, a Prefeitura não avançou com nenhuma promessa no local. A gestão municipal em agosto do ano passado informou que transformaria a área num clube social, num parque, num centro TEA voltado aos autistas. Gui, bom dia para você.
3: Tudo bem, Luana? Bom dia para você, para Carol, para o Fábio, para quem nos acompanha por aqui. Pois é, o Clube Banespa fica na região de Santo Amaro, né, na zona sul da capital paulista. Depois de uma briga judicial em agosto do ano passado, a prefeitura publicou o decreto de desapropriação do clube e tomou aquele espaço de mais de 60 mil metros quadrados. 63 mil metros quadrados que hoje são da Prefeitura de São Paulo. E naquela ocasião, em agosto do ano passado, 29 de agosto do ano passado, quando saiu essa publicação, a gestão municipal disse que utilizaria todo esse espaço para a transformação de um clube social esportivo, o Parque Banespa e também o centro, como você disse, voltado para os autistas, para as pessoas do espectro que têm o transtorno do espectro autista. Mas até agora, um ano depois, nenhuma obra está rolando por lá, nessa área que já foi do Clube Banespa. A gente questionou a Prefeitura de São Paulo o do porquê essa demora, o do porquê essa morosidade, porque nada está acontecendo por lá neste momento. E a gestão municipal nos respondeu por meio de nota. Disse o seguinte: neste momento, algumas etapas estão em andamento. E quais são essas etapas um ano depois? Levantamentos topográficos, elaboração da planta da área e ainda a avaliação administrativa do terreno. Esses processos ainda não têm data para conclusão, mesmo um ano depois do decreto da desapropriação. Bom, pela Secretaria do Verde e do Meio Ambiente, a pasta disse que também estão em andamento estudos técnicos justamente para viabilizar a implantação desse parque, o Parque Banespa. Já a Secretaria Municipal da Pessoa com Deficiência nos disse, por meio de nota, que ainda, mesmo com esse atraso, está prevista a instalação do Centro TEA ali no parque. Sobre o clube, a gente não recebeu uma nota da prefeitura especificamente sobre esse clube esportivo. Vale a gente ressaltar que, em relação ao Centro TEA, né, para as pessoas com transtorno do espectro autista, a promessa era entregar esse centro em 2028. A gente já está em setembro de 2026 e nada no local está em andamento em relação a obras. Então a gente vai continuar acompanhando de perto, porque até agora, meus amigos, toda essa área segue completamente parada.
2: Gui, obrigada por trazer mais esse capítulo. A gente segue acompanhando o que a prefeitura vai fazer, qual que é o novo prazo, se daqui 5 anos a gente ainda vai estar trazendo detalhes do que acontece por lá.
3: Abraço.
0: Mais um destaque sobre a Raposo, né? A gente ressalta mais uma vez, estou na Raposo Tavares, sentido interior, tem 2 acidentes, sentido centro de Cotia, no quilômetro 29, mas o trânsito ainda está tranquilo. Sobre o acidente na região do centro de Cotia, está liberado, mas tem muito trânsito, sentido São Paulo. Leandro, taxista, também dando um relato pra gente a respeito do que acontece ali no entorno da Raposo. Reportagem no Expresso São Paulo, 6h35. A Maju Arruda Leite está com a gente. Fim de semana marcado pela violência. Maju, um policial militar foi vítima de um latrocínio na marginal do Rio Tietê e os responsáveis. Aliás, tem outro, né? Além desse, as autoridades me procuram pelo responsável por um feminicídio no Grajaú, na Zona Sul. A Maju Arruda Leite conta mais pra gente. Diga, Maju.

0: Oi, Fábio, bom dia a você, bom dia a todos. É um feminicídio que aconteceu no Jardim Castro Alves, na zona sul de São Paulo, na região do Parque América. O que a polícia diz, as informações ainda são iniciais. Foi um caso que aconteceu na madrugada do último domingo. Uma mulher de 34 anos foi encontrada morta dentro de casa, com alguns ferimentos provocados por disparos de arma de fogo. E testemunhas, vizinhos ali disseram à polícia que de fato ouviram cerca de 4 disparos e viram um homem armado deixando o imóvel logo depois do crime. O namorado, de 42 anos, é investigado por esse crime, é o principal suspeito e a polícia ainda segue à procura desse namorado e não. Então, que teria sido o autor desse feminicídio, desse caso que ainda está sendo investigado. As informações são iniciais, a gente segue acompanhando esse caso, esse mais um feminicídio aqui na cidade de São Paulo.
1: Tá ótimo então, obrigado, Maju, pelas informações. Bom trabalho para você.
0: Até mais.
2: E 6h36, o Luiz Felipe Nunes vai contar pra gente sobre a novidade do Banco Central que altera algumas regras do Pix, né, pra melhorar a segurança ali desse método tão usado pelo brasileiro de pagamento. Tudo bem, Luiz? Bom dia.
3: Muito bom dia para vocês, bom dia para todo mundo que nos acompanha aqui na Band News FM. A cada nova mudança que o Banco Central faz no Pix, o próprio Banco Central tem de descobrir uma maneira nova de frear os golpistas que utilizam brechas no próprio sistema de pagamentos. O Pix agora vai ter uma nova forma de prazos para que você consiga contestar uma contestação em valores que foram fraudados. Porque desde o ano passado, você pode fazer uma contestação sobre os valores que saíram da sua conta e foram para uma conta terceira, uma outra conta, possivelmente, de um golpista. Esse prazo já era de 80 dias, mas existia também uma modalidade que não era muito utilizada, que era de você contestar uma contestação que um golpista fazia em relação à sua conta. Então, o golpista te envia um valor e depois ele abre uma contestação para conseguir, por uma brecha do Banco Central, mais valores da sua própria conta. Agora você tem 80 dias para entrar em contato com o seu banco e registrar que você não é um golpista, que você não tirou o dinheiro de ninguém na sua própria conta do Pix. Essa é uma alteração que o Banco Central faz a partir desse mês, de uma série de outras mudanças que devem chegar até janeiro de 2027 para tentar fazer com que haja menos fraudes no Pix. Inclusive, neste mês de agosto, o próprio Banco Central incluiu uma nova modalidade para conseguir rastrear os valores que são fraudados de uma conta e vão passando de conta a conta, porque os golpistas colocam dinheiro em uma conta principal e depois vão dissolvendo, pulverizando esses valores para dificultar o rastreio. Agora, o Banco Central também tem uma modalidade para rastrear de maneira mais facilitada esses valores que vão passando de golpista a golpista, de CPF a CPF ou CNPJ a CNPJ. Algumas mudanças que agora são colocadas em prática, tentativa de fazer com que esse método de pagamento, que tem quase 200 milhões de brasileiros, seja mais seguro, pessoal.
2: Valeu, obrigada, Luiz. Bom trabalho.
3: Para nós.

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A expressão da franquia hoje na ordem de 2%.

0: 1,5% do PIB, um setor que movimenta no ano 300 bilhões de reais. 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

0: 6h43. Após quase 3 meses sem um fim de semana prolongado, falta uma semana para o próximo feriado nacional. E aí? A próxima segunda-feira, dia 7, será celebrado o Dia da Independência. Depois de setembro, a próxima oportunidade de emenda será no feriado de 12 de outubro. Em seguida, os próximos feriados são 2 de novembro, que cai numa segunda-feira, 15 de novembro, Proclamação da República, que será em um domingo, 20 de novembro, Dia da Consciência Negra, vai ser numa sexta-feira. E depois o Natal também vai ser numa sexta-feira. O pessoal já pensando, hein? Nos feriados até o fim do ano.
1: Quase ali já, gente. Tá,
2: já quero saber se os ouvintes já estão tirando o pó das bolinhas das árvores de Natal.
0: Rapaz.
1: Após 5 anos, a Justiça de São Paulo marcou para hoje o júri popular do corintiano acusado de matar a esposa palmeirense com 8 facadas após uma discussão por causa de um jogo de futebol. O julgamento do réu ocorrerá no Fórum Criminal da Barra Funda, na Zona Oeste da capital. O empresário Leonardo Souza Seschini, de 34 anos, matou a representante comercial Érica Fernandes Alves Seschini, também de 34. Foi em 31 de janeiro de 2021. Ele responde em liberdade pelo crime de homicídio doloso qualificado por feminicídio, motivo fútil e meio cruel.
2: O governo de São Paulo reforça a campanha de vacinação contra o sarampo na capital paulista e cidades da região metropolitana. Conta mais, Gustavo Santos.
3: Segue até amanhã a campanha de multivacinação para atualizar a caderneta de vacinação de crianças e adolescentes nas unidades de saúde do estado de São Paulo. Estão disponíveis nas salas de vacina todos os imunizantes do calendário nacional para os menores de 15 anos. Na capital paulista, em Guarulhos, São Bernardo do Campo e na região metropolitana, as unidades de saúde também fazem um reforço da vacinação contra o sarampo. Todos os moradores dessas cidades, entre 6 e 59 anos, devem tomar o reforço para impedir o avanço da doença, que tem 26 casos confirmados no estado. Para se vacinar, é necessário levar um documento com foto e, se possível, a caderneta de vacinação.
0: O MASP anuncia uma grande exposição sobre Van Gogh para o calendário de atividades de 2027. No próximo ano, o museu vai abordar a saúde mental na produção artística. Quem tem mais informações é a Sofia Singota.
4: O Museu de Artes de São Paulo anuncia uma exposição com obras de Van Gogh no calendário de 2027. O projeto integra o ciclo Histórias da Loucura, que conduzirá a programação do museu no próximo ano e abordará a relação entre os conflitos psíquicos vividos por Van Gogh e a própria produção artística. O MASP mantém no acervo 4 obras do artista, 3 delas produzidas durante o período em que

0: pintor esteve internado voluntariamente em um asilo na França. A exposição será montada pelo diretor artístico Adriano Pedrosa e pelo curador Fernando Oliva. Mais informações sobre o período da mostra ainda serão divulgados pelo Museu da Avenida Paulista.
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3: No esporte, com Carlo Ancelotti na arquibancada, um atacante brasileiro que ficou fora da Copa faz um gol contra e outro a favor na Inglaterra. Informações com a Aline Fanelli.
4: O atacante João Pedro foi destaque na vitória do Chelsea por 4-3 sobre o Brighton no campeonato inglês, que mantém o time com 100% de aproveitamento. Técnico da seleção brasileira, Carlo Ancelotti, esteve no Stamford Bridge como parte das observações de jogos pela Europa. João Pedro se tornou apenas o sexto jogador na Premier League e o primeiro no Chelsea a marcar um gol, dar uma assistência e fazer um gol contra em uma mesma partida. Isso não acontecia desde dezembro de 2023. 3 com Son em Tottenham contra Manchester City. O jogo marcou também a estreia relâmpago de Dibu Martínez. O argentino ex-goleiro do Aston Villa foi anunciado na manhã de domingo como novo reforço e já escalado como titular no Chelsea horas depois.
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5: Bom dia, Robson Ramos.
6: Bom dia, Fábio França, para você, para o ouvinte da Band News FM, para Carolina Ercolim, para Luana Pereira também na manhã da segunda-feira, com destaque inicial do trânsito da Radial Leste no sentido do centro. Lenta desde a Praça de Vinolândia até a passagem pelo metrô Guilhermina Esperança e depois do metrô Penha até a Avenida Aricanduva. Tem o trecho de trânsito carregado também entre Aricanduva e o metrô Carrão e lá na frente entre o viaduto Guadalajara e Almirante Brasil. Para o bairro, tem lentidão agora entre o viaduto Alcântara Machado e a Rua dos Trilhos. 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
4: Minhas caras, meus caros, só não vale depois falar que não sabia. Flávio está deixando muito claro o que ele pretende. Ele é o Bolsonaro moderado de uma das peças de propaganda.

0: propaganda em que sua mulher diz que ele é o Bolsonaro moderado, que ela o colocou sob controle, é ele mesmo, ele esteve com o ministro da Justiça e da Segurança Pública de El Salvador, Gustavo Villatoro, ontem, num hotel no centro de São Paulo, e disse que o modelo do Bukele é inspirador. Bom, disso a gente já sabia, né? Afirmou que se implementou lá um dos maiores e mais eficazes resgates de soberania do mundo. Quando ele fala a palavra soberania, aí não está falando à toa. Só está dizendo o seguinte: a verdadeira soberania é livrar o Brasil do PCC, da milícia, do não sei o quê. Bom, quem estava associado a essa gente até outro dia era ele. Querem que eu lembre aqui de novo, né? O nome Rodrigo Bacelar diz alguma coisa, Flávio? O ex-presidente da Assembleia Legislativa do Rio, seu aliado, quadro do Comando Vermelho? Mas quando ele fala esse troço de soberania, ele está dizendo o seguinte: a soberania essa de que o Lula fala em relação aos Estados Unidos, essa não tem tanta importância. E isso no momento em que o Trump anuncia que confiscou praticamente, né, as reservas de petróleo da Venezuela. Então, não digam, ninguém pode alegar ignorância a respeito. Mas afirmou sobre o sistema de El Salvador, que hoje na prática é uma ditadura, um estado policial, que sim, aquele é um modelo a ser seguido e que o Brasil prende pouco. Não, o Brasil não prende pouco, o Brasil tem a terceira população carcerária do mundo. Entre os encarcerados mesmo, aqueles que estão nas cadeias, 960 mil pessoas. Só perde para Estados Unidos e China. Ah, mas se pegar presos por 100 mil, bom, aí o Brasil vai para o 12º lugar. Mas ainda é uma coisa gigantesca, até porque o primeiro lugar é El Salvador, uma ditadura, o segundo lugar é Cuba, uma ditadura, o terceiro lugar é Turcomenistão, uma ditadura, o quarto lugar é Ruanda, uma ditadura. Depois vem a Samoa Americana, porque é uma possessão ultramarina dos Estados Unidos, aí Estados Unidos, Tonga, uma ditadura, Guam, outra possessão dos Estados Unidos, portanto, segue a mesma política de encarceramento, Ilhas Virgens Americanas, idem, aí Panamá, Bahamas e Brasil. A minoria aqui é democracia, né? O Brasil prende muito e prende mal. São 448 presos por 100 mil habitantes. El Salvador, de fato, tem 1971. Bom, se o Flávio quiser reproduzir aqui o modelo de El Salvador, nós teremos, sei lá, mais de 4 milhões de presos. Isso é uma insanidade. Isso é uma insanidade. De novo, não digam que não sabem. Todos sabem, ele está falando. Não digam que não viram na entrevista concedida à Globo ele dizer que já explicou a questão do Dark Horse, colocando inclusive frases na boca de Lula em relação a Volcaro que simplesmente não aconteceram. Bom, mais uma vez, não digam que não sabem. Vocês sabem. É isso aí.
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2: Mais uma do trânsito, rodovias, hein, ô Robson Ramos?
3: Chegada pela Anchieta, tem trânsito lento já na altura do quilômetro 14, saindo de São Bernardo do Campo pela pista central. Essa lentidão se estende até a chegada à região do trecho urbano. Pela via lateral é do 13 até o 10 no acesso à Rua Vergueiro, e o próprio trecho urbano vai congestionado até a altura da Rua Souza Coutinho. Só depois dali é que melhora, saída no sentido do ABC vai mal até a altura da Rua Regina Aragão e depois dali melhora bem, lembrando que ainda chove nesta região. 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
4: 6h56, tem caminhão quebrado na marginal do Tietê, hein? O nosso ouvinte está trazendo o detalhe.
5: Bom dia, pessoal da Band News. Aqui em Jalha Dalton, da Vila Rica, Zona Leste de São Paulo. Opa. Indo para a Zona Norte, Extremo Norte, Jardim Damasceno. Acabei de passar pela ponte estalhada aqui na Marginal Tietê, sentido Ayrton, sentido Castelo Branco. E tem um caminhão quebrado na pista central, faixa da esquerda, bem debaixo da ponte. Um pouquinho antes do AMB. Marginal Tietê, sentido Castelo Branco, debaixo da ponte estalhadinha. Caminhão quebrado na faixa da esquerda, muito cuidado, tá gerando lentidão no local. Forte abraço, boa semana a todos.
4: Lentidão que tá pegando já Ayrton Senna, Dutra, enfim, tá causando bastante congestionamento na marginal esse acidente.
6: É, e a gente tem um caminhão pegando fogo na Fernão Dias, ali na região de Mairiporã. Nosso ouvinte mandou mensagem e imagem também pra gente. A gente ainda não tem uma informação oficial pelo Corpo de Bombeiros e durante a programação da Band News FM a gente faz essa atualização pra você.

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8: 6:58, vamos nessa, gente?
9: Vamos. Começando a semana, amanhã a gente tá de volta a partir das 5, Lana. Fica
10: pois
9: tranquila.
10: É, a gente espera você. Então amanhã, 5 da manhã, hein?
8: É isso. Jornal Band News chegando aí com a Carla Bigato, Sheila Magalhães e Luiz Megali. Horário obrigatório, horário político, né? Horário eleitoral obrigatório no rádio a partir de agora, mas nas outras plataformas. Você continua com a programação da Band News FM com o Jornal Band News no rádio até 7:25. Tem horário gratuito obrigatório. Tchau, gente.
10: Tchau.

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2: 7 horas em ponto, um ótimo dia a você, meu querido ouvinte da Band News FM, eu sou Luiz Megali, vamos juntos até as 9h25 da manhã com muita informação e prestação de serviços nesta segunda-feira, 31 de agosto de 2026, inverno brasileiro. O time de cronistas da Band News, escalado hoje com Mônica Bergamo, Eduardo Barão dos Estados Unidos, Felipe Killing da Europa, Mauro Betting com o futebol, Rodrigo Orengo de Brasília, Carlos Andreasa com o comentário político, Juliana Rosa com os números da economia, timaço completo da Band News. No estúdio, sempre a melhor e mais independente análise, porque onde está Carla Bigato? Cara, eu tô gostando até da propaganda política.
3: Ela começa bem, né?
2: Ela começa
3: nesse
2: bem.
3: Horário, depois às 7 da manhã. É, exatamente.
2: Mas o começo tá sempre muito bom.
3: É muito bom esse dinho, muito original, né?
2: Original.
3: Autêntico.
2: Vai ganhar.
3: Vai ganhar. Já ganhou. E é isso que faz toda a diferença, né, na eleição. A gente vai falar bastante sobre um candidato que, ó, ascensão meteórica, hein?
2: Sim.
3: É, menino, veio pro debate da Band e se deu bem, né? Bom dia a todos, todas.
2: Ué, meteórica.
4: Do Augusto Cury, né?
2: Por que meteórica?
4: Porque as pesquisas apontam isso mesmo.
3: Augusto Cury, na estimulada de uma das pesquisas, na BTG, né?
4: Nas duas pesquisas, ah.
3: Não, mas na BTG, ele com 11%.
2: Mas foram altas tão expressivas.
3: 11%, sim, gato, expressivas. De 2 para 11%.
4: Muito. Ele é o terceiro colocado nas pesquisas agora.
2: Verdade, né?
4: É. Tarararana, tarararana. Então, se tivesse um jingle como o meu,
3: então, sem o jingle.
4: Seria, hein?
2: É. Rapaz, é verdade, hein, Sheila? Bom dia pra você.
4: Bom dia,
2: foi uma sua ascensão naquela.
4: Você viu?
2: Naquela eleição.
4: Jingle, né? Nada como um jingle. Verdade, imagina se ele tivesse um.
2: Aqui,
4: bom dia, minha gente. Sejam todos muito bem-vindos, todas muito bem-vindas. Vamos juntos até as 9h20 alguma coisa, contando com a sua companhia, com a sua audiência, com a sua paciência, mas principalmente com a sua participação no nosso WhatsApp 11 999 592 100, é a nossa central de ouvintes, Ricardo Boechat. 11 999 592 100. Para quem ainda não se acostumou, como é que funciona? Entre 7 e 7h25, nesse período de propaganda eleitoral obrigatória, a gente fica conversando com os nossos ouvintes que estão no YouTube, que estão na Fest TV, seja Samsung, seja LG, seja TCL. Também no Band Play, nas nossas redes sociais, a gente segue com programação normal, tá? Até as 7h25, enquanto o pessoal do rádio, se quiser, acompanha a propaganda eleitoral obrigatória. Às 7h25 a gente reúne todo mundo. E aí a gente repassa alguns dos principais assuntos. Então agora a gente faz aquele giro, né, contempla alguns destaques e tal de hoje. E às 7h25 a gente repete aqueles que são fundamentais para o pessoal do rádio também não ficar sem saber nada, né?
2: Claro.
4: Quem optou por ficar só no rádio, ficou no dial, só quis acompanhar a propaganda eleitoral obrigatória, aí às 7h25 a gente repassa esses assuntos.
3: Já foi punido bastante, né?
4: É isso.
3: Não, é porque tem gente que leva, por exemplo, filhos pra escola nesse horário.
4: Isso.
3: Né? Entre 7 e 7h25, certinho. E essas pessoas precisam ser informadas depois.
2: É, eu descobri hoje que é um ex-apresentador de televisão que tá concorrendo a deputado estadual. Então, às vezes, serve pra alguma coisa você ouvir a propaganda eleitoral. Tem candidatos ali que você não imagina que estão na corrida eleitoral e só fica sabendo mesmo quando ouve ou assiste a propaganda. Aliás, é um glorioso apresentador de TV que já me chamou de canalha. Canalha!
3: Essa teve fera, isso? Bicho!
2: Essa fera, bicho!
3: Me teve isso de mesmo?
2: Posso... Teve. Ah. E o canalha era ele, na verdade, porque ele tava mentindo. Ele postou uma mentira e... Bom, enfim, né? Coisas da vida. Todo mundo apresentado e escalado, só falta ele, meu galo. Toca a bateria.
3: O candidato Augusto Cury do Avante aparece em terceiro lugar em duas pesquisas eleitorais divulgadas na manhã de hoje. Os levantamentos do Instituto Nexus e Atlas Intel mantêm Lula do PT e Flávio Bolsonaro do PL nas primeira e segunda posições, respectivamente. Augusto Cury agora está à frente de Renan Santos do Missão, Ronaldo Caiado do PSD e Romeu Zema do Partido Novo. Daqui a pouco, depois do horário eleitoral, você confere todos os dados das pesquisas e também a agenda dos candidatos. Mas é algo muito importante para a gente discorrer sobre. Uhum. Talvez depois das 7h25 da manhã,
2: certamente,
3: quando a gente voltar ao tema, que foi a participação dele no debate da Band.
2: Mas até foi então, isso que catalisou?
4: Isso foi um dos motivos, né? Certamente.
2: Nossa,

0: essa mudança.
1: O debate inteiro, Sheila, não, não
2: ele apareceu, né? Fabuloso.
0: Ele apareceu, ele, exato.
1: Ele é um cara, ele apareceu. Ele apareceu. Veio, embora tenha ameaçado não vir. Mas talvez as pessoas tenham descoberto ali que ele era candidato. Porque ele é um cara muito famoso, ele é um grande vendedor, sim, ele é um best-seller.
0: É.
1: Né? Então talvez tenham descoberto. Olha, esse cara aí, eu tenho livros dele em casa, ele é candidato. É,
2: ele ganhou visibilidade, né? Ganhou visibilidade e ele tem um perfil que é descolado do político tradicional, que é o Ronaldo Caiado, que, né, perdeu vários pontos nessa pesquisa, pelo menos de acordo com, com o último levantamento, e não se mostra tão radical quanto o Renan Santos. Então ele tem um perfil para moderados, né, digamos assim.
0: Aponta-se que Renan Santos também subiu, né, nessas pesquisas. Então a gente vê uma mudança importante em relação ao terceiro e quarto colocados, porque o Renan Santos também subiu e Ronaldo Caiado caiu, como disse a Carla Bigato, mas o Romeu Zema derreteu, né? Derreteu nessas duas pesquisas.
1: O Fábio caiu também. Vamos dar os números? Acho que é importante. A gente tá falando aqui de quem subiu, quem caiu.
2: Vai, pincelada.
1: É importante que a gente dê os números, pelo menos os mais importantes.
0: Então vamos lá.
1: O Flávio também caiu, tá? A pesquisa BTG Nexus coloca Lula com 39% das intenções de voto. Flávio Bolsonaro, 33%, tá? Num eventual segundo turno, o Lula teria 46% e Flávio, 45. Seguem tecnicamente empatados. Mas vamos lá, primeiro turno. Lula, 39, ele tinha 41. Não perdeu porque a margem de erro engloba esses dois pontos. Flávio tinha 37, caiu para 33. Aí ele caiu mesmo. Augusto Cury, 11. Caiado aqui tá bem, 5 pontos. Renan, 3. Romeu Zema e Samara Martins, 1. Olha aí, Zema, não apareceu no debate, né? Tá empatado com a Samara Martins. E Wilton Grassi, Rui Costa Pimenta, Hertz Dias, Clariana Barão, Edmilson Costa, todos esses têm zero. Fala espontânea? Depois a gente dá os números completos, né?
0: Uhum.
1: Só vou dar os de segundo turno aqui. Lula e Flávio, 46-45. Lula e Caiado, 45-44. Lula e Zema, 45-41. Lula e Renan, 47-38. Veja que o Augusto Cury nem foi colocado nessa pesquisa em simulações de segundo turno. Surpreendeu a própria pesquisa BTG Nexus. Tem a outra aí?
0: Tem a Atlas Bloomberg, em que Lula aparece com 43,4% das intenções de voto, Flávio 33,7%. Isso aqui eu tô falando do primeiro turno, evidentemente, né? Aí aparece Augusto Cury, do Avante, com 7,8%, Renan Santos, do Missão, com 7,6%, Ronaldo Caiado, do PSD, 3,3%, Pablo Marçal, inelegível, do PRTB, 1,9%, à frente de Romeu Zema, com 1%. Praticamente a mesma pontuação da candidata Samara Martins, que tem 0,9%. É isso aqui. E Rui Costa Pimenta, 0,1% do PCO. Esses são os números da Atlas Bloomberg, também com um cenário parecido com esse crescimento de Augusto Cury, crescimento de Renan Santos, queda de Ronaldo Caiado, queda também de Romeu Zema. O dia vai ser marcado pela última semana de esforço concentrado no Congresso. Pois é. Os parlamentares vão se reunir em Brasília, é o último período antes das eleições, para votação de projetos. Entre os assuntos prioritários está a MP do fim da taxa das blusinhas, que vai ter o relatório apresentado hoje. Também estão em destaque a tramitação das PECs do fim da jornada 6x1 e da segurança pública.
1: Os Estados Unidos voltam a atacar o Irã, o que não acontecia desde julho. Em resposta, Teherã lançou mísseis em bases na Jordânia. Segundo os militares americanos, a ação foi preventiva depois que forças iranianas estavam se preparando para lançar foguetes. Militares da República Islâmica também colocaram minas no Estreito de Hormuz, importante área de escoamento marítimo de petróleo. Na sequência, depois do horário político, mais informações sobre o noticiário internacional. Entre os destaques, a continuidade das buscas por desaparecidos após a avalanche que atingiu a fronteira do Nepal com a China.
2: Não houve feridos no incêndio que atingiu a casa do ministro do Supremo Tribunal Federal, Nunes Marques. De Brasília, o destaque é de Felipe Campbell.
3: Um vazamento de gás provocou um incêndio na casa do presidente do Tribunal Superior Eleitoral, ministro Cássio Nunes Marques, na noite desse domingo. Não houve feridos. O Corpo de Bombeiros do Distrito Federal foi acionado por volta das 7 horas da noite para combater as chamas. O trabalho dos bombeiros do

0: Durou cerca de 40 minutos até que o fogo fosse controlado. A casa de Nunes Marques fica no Lago Sul, bairro de Brasília conhecido por ser residência de autoridades e endereço dos principais escritórios de advocacia. O vazamento foi detectado em um botijão de gás ligado a um forno na área externa da casa, segundo a assessoria de imprensa do TSE, e o incêndio teria sido agravado pelo telhado de acrílico do local.
1: Agosto termina com a... Ó, terminando agosto, hein,
2: Carlos
1: Gatto?
2: Agosto,
1: mas não terminou.
2: Agosto e termina na mesma frase.
1: Não combinam.
2: A gente desconfia, né?
1: A gente desconfia. Hoje, dia 31, ainda.
3: Tem muito mimimi. O que vocês têm contra esse mês? O que teve de tão
1: longo?
3: Ruim?
1: Longuíssimo.
2: Depois das férias, de julho.
1: Necessariamente longo.
3: Se forem longos, a vida será mais longa.
2: Nossa, quanto otimismo, gente.
3: Quero que
2: gente.
3: Não acabe. Quero que tenha mais. Mais agosto,
1: velho. Nossa, agosto me fez envelhecer horrores de tão longo. Não?
3: É, ontem você deve ter envelhecido um pouquinho, né, Itaquera?
1: É, envelheci um pouco mais.
3: Fala sobre isso.
1: Tá bom. Olha, agosto termina com alerta para chuva forte, novos temporais no sul do país. Em São Paulo, calorão pode provocar temperaturas próximas a 40 graus no interior. Isso hoje à tarde. E amanhã, uma nova frente fria se forma, avança, aumentando o risco de chuva forte no sudeste. Mês de setembro começa, viu? Amanhã. Com uma nova massa de ar frio sobre parte do país, diminuindo as temperaturas no Rio Grande do Sul, em Santa Catarina, no Paraná, em São Paulo e também no Mato Grosso do Sul. Fala aí, Stephanie Toso.
4: A semana começa com chuva forte e risco para novos temporais na região sul, principalmente no Rio Grande do Sul, onde áreas já estão encharcadas e podem registrar novos alagamentos, enxurradas e elevação do nível dos rios. Santa Catarina e Paraná também ficam em risco para chuva forte com raios durante o dia. No sudeste, o calor continua e em São Paulo as temperaturas podem chegar aos 40 graus no interior. A chuva aumenta no estado entre a tarde e a noite e a mudança mais significativa fica para amanhã com a formação e o deslocamento de uma nova frente fria, aumentando o risco para temporais, inclusive na capital. Setembro começa com a entrada de uma nova massa de ar polar que deve reduzir significativamente as temperaturas no sul e no sudeste nos próximos dias.
3: Muitos comentários aqui a respeito da abertura do jornal. Pergunta aqui, o nosso ouvinte, final de telefone 0602, Carla. Quem xingou você na internet foi o Reinaldo Azevedo? Não, claro que não. Não, eu e o Reinaldo nos gostamos. Temos maior respeito um pelo outro. E o Reinaldo não é candidato. Nem seria. Eu até diria quem é. Mas eu não
2: Mas
3: quero.
2: Você vai tá fazendo propaganda.
3: Eu não quero fazer propaganda pra esse Zé Ruela, porque é um cara que eu acho que faria mal pro Brasil. Não é porque o cara me xingou, não é isso. Eu acho que é um cara que não seria um bom ativo na nenhuma Câmara Legislativa. Então não vou fazer o nome desse Zé Ruela. Aí tem gente dizendo aqui, vocês ainda estão chorando por causa das ausências do debate. Bom,
1: ele
3: acho
1: que chore,
3: acho
1: né,
3: que
1: o Zema.
3: Eleitor também, né? Eu acho que o eleitor também, porque o Zema não veio, caiu. O Lula não veio, caiu. O Flávio não veio, caiu.
1: Uhum.
3: Então o eleitor tá dando a resposta e a gente realmente ficou chateado. Não tem ninguém chorando, não, mas a gente lamenta, né? Por um dia tão triste para uma instituição tão importante, que é a dos debates. E o ouvinte deveria. Tá incomodado com isso.
1: Uhum.
3: Mas aparentemente ele tá achando tudo muito tudo bacana.
2: E era um número que corrobora a tese que a gente levantou mesmo. Né?
1: Isso.
2: A gente conversou bastante sobre isso no próprio dia do debate, nos dias seguintes. Vamos ver se alguma. Vamos observar se alguma coisa vai acontecer. E aconteceu. Ponto. A gente tá falando sobre isso.
3: Acer Cardoso, se você ouvir o horário eleitoral gratuito, desarmado de preferências políticas, ele fica até engraçado. É um festival de promessas inexequíveis. Adorei ele, de São José dos Pinhais. Obrigada, Cê.
2: Meu Deus do céu. Bom, a Receita Federal paga hoje o dinheiro do quarto lote de restituição do imposto de renda deste ano. Ao todo, quase 522 mil contribuintes devem dividir o valor, que soma 1 bilhão e 200 milhões de reais. Esse é o último lote regular da Receita. Depois, o órgão costuma liberar os chamados residuais com declarações que saírem da malha fina.
1: Os bombeiros resgatam 20 banhistas que faziam uma travessia marítima e tiveram dificuldades por causa do tempo fechado no Rio de Janeiro, de onde chegam as informações com José Paulo Sobral.
5: 20 banhistas foram resgatados do mar da Praia do Pepê, na Barra da Tijuca, na zona sudoeste do Rio. O caso aconteceu na manhã desse domingo. Segundo o Corpo de Bombeiros, o grupo formado por pessoas com idades entre 20 e 67 anos se preparava para uma travessia em direção às ilhas da região. Durante o percurso, uma mudança nas condições do vento direcionou os participantes a São Conrado.

0: e dificultou o retorno à praia. Os bombeiros foram acionados por volta das 7h30 da manhã e o resgate foi feito com uma moto aquática. Nenhuma vítima precisou de atendimento médico e foram liberadas na areia. Segundo o Centro de Operações da Prefeitura do Rio, houve registros de ventos fortes em diferentes regiões da cidade.
1: Mega Sena acumula. Próximo concurso pode pagar 36 milhões de reais para o ganhador. Dezenas sorteadas ontem. Eu vou ler as dezenas porque muita gente acertou aqui, né? 15, 20, 48, 38. Vou ler na ordem agora. 11, 21. Não. 11, 15, 20, 21, 38, 48. Isso. De bem, meia hora, a Band News informa. 35 apostas. A Quina pagou bem, hein? Vão pagar um prêmio, 35 apostas vão levar 55 mil reais cada. Olha que legal. A quadra saiu para mais de 2.700 bilhetes. Também é uma segunda-feira feliz. Prêmio de quase 1.200 reais e o próximo concurso será realizado amanhã.
2: Ainda bem que não saiu para mim essa quina aí. Eu acumulei a sorte mais um pouquinho. Não tem gente que fala assim, vou gastar minha sorte, levando uma quadra de 2.700. Que é isso? Como é que é? 1.200 reais.
3: Não, prefiro ficar
1: ainda bem que eu fiz só aqui, né?
2: Sério?
1: Não.
2: 55 mil reais?
1: Não, mas eu já acertei 12 jogos na esportiva.
2: Eu nunca, e rendeu quanto?
1: Eu nunca esqueço. Não sei porque eu não ganhei. Eram 13 jogos.
2: Ah, tinha que fazer 13.
1: Eu fiz 12. Você fez 12. Não, e rendi um prêmio legal. Eu lembro que era assim, coisa pra talvez comprar um carro popular, vai.
2: Tá.
1: Eu não ganhei porque o Guarani, jogando em casa, empatou com o Ituano por 1-1. E eu tinha cravado o Guarani. Até hoje eu não perdoo o Bugre.
2: Nossa senhora,
1: hein? É.
2: Que deslize, Guarani, que deslize.
1: Que vacilo.
2: Ai, 55 ainda não resolvia o que eu preciso resolver.
1: Tudo bem. Pra mim resolvia, viu?
2: 55, então não vou recusar também, né? Assim, mas vou esperar, vou acumular a minha sorte pra um pouquinho mais de 55 mil reais. Canal Livre da Band recebeu nesse fim de semana o maestro brasileiro Roberto Minchuk, que já regeu mais de 100 orquestras pelo mundo. Ele desmistificou, por exemplo, a teoria de que você precisa ser um entendedor para gostar de música clássica.
4: A música é como uma comida, você não precisa, é uma das coisas mais naturais que existem, né? Você ouve, você vai gostar ou você não vai gostar. Você não precisa ser um entendido para gostar de música clássica.
1: Mas se entender ajuda.
2: Mas se entender ajuda, é igual vinho, né?
1: Vinho eu não sei, imagino que sim.
2: Vinho, notas de tanino.
1: Chato pra caramba.
2: Notas de não sei, não, tanino não sei o que lá, notas de terra.
1: Notas de terra.
2: E
3: grama.
1: Isso.
2: Isso grama. Tem
1: gosto
2: também,
1: de tampinha,
2: né?
1: De garrafa de cerveja.
2: Agora né?
1: Um fundo
2: notas
1: de...
2: Notas de
1: um
2: tampas fundo, plásticas.
1: O fundo de urina de sabiá. Enfim, tem gente que consegue detectar essas coisas aí.
2: Mas música clássica, música clássica... pouco também, mas dá pra curtir sem ser um grande entendedor. O maestro Roberto Minchuk falou sobre as diferenças e semelhanças entre orquestras pelo mundo.
4: Olha, tem algumas diferenças, mas a essência é a mesma. Porém, eles precisam entender um pouco mais do que é aquilo, aquela angústia da música, a melancolia da música brasileira.
2: A Band News FM reprisa o Canal Livre com o maestro brasileiro Roberto Minchuk nesta segunda, na sequência da transmissão simultânea do Jornal da Band.
3: Brasileirão feminino conclui os jogos de ida das quartas de final. Fala aí, Yuri Queiroga.
5: Os jogos de ida das quartas de final do Campeonato Brasileiro Feminino terminam nesta segunda-feira. Às 7h15 da noite, o Cruzeiro vai receber o Corinthians na Arena Independência, em Belo Horizonte. Já às 9h30 da noite, tem Bahia e Palmeiras jogando na Arena Fonte Nova, em Salvador. Os dois times, inclusive, fazem o primeiro dos jogos de volta, na sexta-feira, na Arena Barueri. No sábado, Grêmio e São Paulo empataram por 0x0 em Caxias do Sul e o Flamengo bateu a Ferroviária por 1x0 no Estádio Luso Brasileiro, no Rio de Janeiro.
2: E aí, gente? O que mais, hein? Daqui a pouco a gente vai
3: ontem?
2: Falar sobre...
3: Desculpa.
2: Não, a camisa do Neymar, que ele deu pro menino.
3: Acho que daqui a pouquinho a gente vai falar, né? Sobre
1: essa
3: história.
1: Uma grande tarde ontem, viu?
2: Não, mas jogou acho bem. Que podemos falar um pouquinho também sobre isso,
1: Resultados,
2: né?
1: Primeiro? Pode ser?
2: Pode.
1: Campeonato Brasileiro, no sábado, a rodada ainda não terminou, tá? Hoje tem Remo e Coritiba. No sábado, Atlético Mineiro venceu a Vitória por 2-1. O São Paulo bateu o Red Bull Bragantino depois de 4 meses, ganhou um jogo 2-1 também.

0: Vasco bateu o Cruzeiro por 3-1. Todo mundo que jogou em casa ganhou. Ontem, o Atlético Paranaense empatou com o Fluminense por 3-3 às 11 horas da manhã. Foi um jogaço. O Corinthians foi batido em casa pelo Santos por 1-0. Uma belíssima apresentação do Neymar. Esse Neymar a gente gosta. Desse Neymar a gente gosta muito. Mirassol e Palmeiras, 1-1. Palmeiras foi buscar o empate. Grêmio, 3. Chapecoense, 1. Bahia, 3. Internacional na zona de rebaixamento, 2. Aliás, Vasco e Internacional estão na zona de rebaixamento. O Palmeiras é o líder do Campeonato Brasileiro com 52 pontos. 4 pontos à frente do Flamengo, que tem 48, mas o Flamengo tem um jogo a menos. Os demais times têm tantos jogos quanto o Palmeiras. Atlético Paranaense, 45, 7 pontos atrás. Fluminense, 42. O Bahia tem 40. Este é o G5 do Brasileirão. Sheila?
1: Bom, Corinthians perdeu. 1-0. E que cena lamentável, né, que aconteceu ontem com os torcedores, uma parte dos torcedores do Corinthians. Para quem não acompanhou, tinha um menininho na torcida, corintiano, que, assim como muitas e muitas crianças em todo o Brasil, é fã do Neymar. E pediu uma camisa do Neymar, pediu a camisa dele. E o Neymar deu, e olha que sorte desse menininho, né? Um dos maiores jogadores do mundo, um dos melhores jogadores do mundo.
0: Claro, cara, o meu moleque é São Paulino, mas ontem ele tava enlouquecido torcendo pelo Neymar e eu torci junto.
1: Eu não, futebol. Claro, evidentemente, mas enfim.
0: Claro que você não, né? Mas...
1: Bom, o que aconteceu na sequência foi inaceitável. Com uma criança, fosse com um adulto, fosse com qualquer um, mas com uma criança que começou a ser xingada por uma parte da torcida. Essa criança teve de sair do estádio com escolta. Esse é o nível da ignorância de parte dos torcedores.
0: Meu Deus,
1: da selvageria. Escoltar uma criança, por quê? Mesmo sendo corintiana, tem o Neymar como um ídolo e pediu a camisa. E olha que legal, ele conseguiu a camisa, né? Que é sonho de muitas crianças. Mas não, esse bando de covardão, esse bando de selvagem fez o que fez com a criança.
0: Eram torcedores avulsos? Ou você viu o que aconteceu? Já tinha saído pela vida?
2: Uma família, né? Então, ah, não, você diz os que hostilizaram essa família
0: depois. Eram organizados ou eram avulsos?
1: Uma parte organizada. Enfim, lamentável, gente. Hein? Não dá pra generalizar, porque assim, foi uma parte da torcida, né? Tem um monte de torcedor que curtiu, que achou legal, as crianças também.
0: Vaiaram.
1: Acho importante.
0: Eu não vi a cena. Vaiaram as pessoas que hostilizaram esse menino, pelo menos?
1: Em algum momento, sim, um pouco mais adiante. Mas, cara, sair escoltado, xingado... Ah, não. Uma boa, né?
2: Quantos anos tem o menino mesmo?
1: Eu não vi. Eu não sei exatamente a idade da criança, não. Uhum. Mas, enfim, por isso, pra mim, foi uma derrota dupla ontem,
0: coisa,
1: sabe? A gente perdeu em campo e perdeu nesse momento em que parte da torcida... É, exatamente. Xingou esse menino.
0: E tinha muita gente, né?
1: Tava lotado,
0: gente,
1: né?
0: Gente, tinha mais de 40 mil pessoas. Bem mais de 40 mil pessoas, né? Tava bonita
1: lotado.
0: A festa. Foi bonita a festa, pá, mas o Neymar...
1: Que pena que isso aconteceu.
0: O Neymar não tomou conhecimento. O Neymar teve uma grande tarde, jogou muito
1: bem.
0: Né?
1: Cansou, né, no final, mas jogou muito bem.
0: Cansou no final, mas é gostoso ver o Neymar jogando leve.
1: E é triste ver o Corinthians jogando.
2: O menino tem ali na faixa dos 7 anos, né? Mais ou menos isso. E ele levou uma faixa, e a faixa começava assim: sou muito corintiano, mas seu fã. Pro Neymar. A faixa começava assim, sou muito corintiano. Uhum. E ainda assim,
0: cara, lamentável,
2: ele foi tratado,
0: cara,
2: dessa forma.
0: Vocês estão nos ouvindo, vocês são os grandes imbecis, cara. Não tem nada mais... Poucas vezes vi coisa tão incivilizada quanto uma hostilidade a uma criança, porque uma criança, embora corintiana, admira um ídolo brasileiro. Né? No final das contas, tantos palmeirenses, tantos corintianos, tanta gente que não torce pro Santos gosta do Neymar, cara. A criança merece ser... Imagina o medo. Esse garoto vai querer voltar pro estádio? Imagina o medo que ele sentiu vendo aquele bando de marmanjo sem camisa, tatuado. Ah, meu Deus do céu.
2: Eu acho que a partir do movimento que vai surgir, né? Daqui em diante, acho que ele vai ser... puxado de volta, né, pra torcida.
0: Tomara.
2: Pelo próprio clube.
0: Tomara que o próprio clube faça uma homenagem pra ele, leve ele pro gramado, pra não perder o torcedor. Vamos voltar?
2: Vamos esperar terminar essa propaganda eleitoral, eu tô ouvindo aqui.
1: Tá divertido?
2: Tá muito divertido, gente. Tá.
0: Promessas inexequíveis?
2: São 7h25. e 23 segundos. Atenção, rede.
0: Era pra ser tudo

0: O nosso noticiário. Mais uma vez, bom dia pra você, cara. Obrigado.
1: Bom dia, Megali. Bom dia pra Sheila. Bom dia pros nossos ouvintes. Tem pesquisa, hein? Eleitoral, hein?
0: Tem pesquisa eleitoral. Bom dia, Sheila Magalhães.
2: Bom dia, Mega. Bom dia pra Carla. Bom dia aos nossos ouvintes.
0: Então, vamos lá.
2: Ouvintes, telespectadores, todos
0: o galo,
2: vocês.
0: O Galo canta, o Galo trabalha em dobro nessa época do ano. Todo mundo apresentado e escalado, só falta ele, meu Galo.
1: Esforço concentrado.
0: É. Toca a bateria.
1: O candidato Augusto Cury assume o terceiro lugar nas intenções de voto em duas pesquisas eleitorais divulgadas na manhã de hoje. O levantamento do Instituto Nexus tem o candidato do PT, Lula, na liderança. Ele oscilou para baixo dentro da margem de erro. Ele foi de 41% na última pesquisa para 39% nessa. Em seguida, aparece Flávio Bolsonaro, do PL, que esse sim caiu de 37% para 33%. E aí, na sequência, aparece Augusto Cury do Avante, que foi de 2% para 11%. Ronaldo Caiado, do PSD, é o quarto, mantendo 5% das intenções de voto. Ele está tecnicamente empatado com Renan Santos, do Missão, que tem 3%, e também com Romeu Zema, do Novo, e Samara Martins, da Unidade Popular, que estão com 1% cada. Rui Costa Pimenta, do PCO, Hertz Dias, do PSTU, Edmilson Costa, do PCB, veterinário Wilson Grácio, do Democrata, e Clariana Barão, da Democracia Cristã, não pontuaram. Nenhum, brancos ou nulos, são 3%. Não sabem ou não responderam também, são 3%.
2: Nos cenários de segundo turno, Lula está tecnicamente empatado com o concorrente em dois cenários. Contra Flávio Bolsonaro, do PL, o petista tem 46% contra 45%. Quando o oponente é Ronaldo Caiado, Lula tem 45% contra 44% do candidato do PSD. Segundo o Instituto, Lula lidera contra Romeu Zema, do Partido Novo, por 46% a 41% e contra Renan Santos, do Missão, 47% a 38%.
0: A pesquisa do Instituto Nexus ouviu 2.005 pessoas entre sexta e domingo. Margem de erro, 2 pontos para cima ou para baixo. Nível de confiança, 95%. O levantamento foi pago pelo Banco BTG e o registro é BR-08900-2026.
1: A pesquisa Atlas Bloomberg também aponta alta de Augusto Cury. O presidente Lula, que é candidato à reeleição, se mantém em primeiro lugar, então vamos para a segunda pesquisa, né? Atlas Bloomberg. Lula tinha 44,9% das intenções no mês passado e agora tem 43,4%. Senador Flávio Bolsonaro, do PL, tinha 35,8%, aparece com 33,7%. E Augusto Cury, do Avante, está agora em terceiro lugar. Ele foi de 1,6%. Para 7,8%. O escritor está tecnicamente empatado com Renan Santos, do Missão, que teve uma leve oscilação para baixo, foi de 7,8% para 7,6%. E aí em seguida vem Ronaldo Caiado, do PSD, que também está praticamente estável, de 3,1% para 3,3%. Pablo Marçal, do PRTB, que não foi incluído no levantamento anterior, aparece nesse com 1,9% das intenções de voto, lembrando que ele está inelegível. Romeu Zema, do Partido Novo, caiu de 2,8% para 1%. Samara Martins, da Unidade Popular, também caiu de 2,1% para 0,9%. Rui Costa Pimenta, do PCO, tem 0,1%, mesmo percentual do veterinário Wilson Grácio, do Democrata. Os candidatos Clariana Barão, do Democracia Cristã, Edmilson Costa, do PCB, e Hertz Dias, do PSTU, não foram citados. Brancos e nulos somam 0,1% e não sei foi a opção de 0,2%.
2: Os cenários de segundo turno apontam vitória do candidato do PT. Lula tem 47,1% contra 42,6% de Flávio Bolsonaro, do PL. No confronto com Ronaldo Caiado, Lula tem 46,6% e o candidato do PSD, 41%. Contra Romeu Zema, Lula, 47% e o ex-governador de Minas marcou 40,7%. No cenário contra Renan Santos, o atual presidente tem 47,5%. E o candidato do Missão, 26%. O levantamento incluiu um cenário contra Jair Bolsonaro. Nesse caso, Lula teria 46,8% contra 44,1% do ex-presidente.
0: Bom, a gente vai falar sobre outros dados dessa última pesquisa, mas rapidamente, estava faltando isso nessa campanha. É muito difícil que a gente tenha uma campanha presidencial cristalizada, né, em que os dois principais candidatos só oscilam para cima ou para baixo

0: e ninguém mais tem nenhum momento de crescimento. Isso não acontece. E, bom, a exceção foi a última eleição. Embora não exatamente, porque o Lula tinha uma vantagem bem grande, chegou a ter 20 e tantos pontos de vantagem nas simulações de segundo turno em relação ao Bolsonaro, e Bolsonaro recuperou esse terreno. Então houve uma diminuição, né? Bastante significativa na diferença entre os dois. Em 2018, foi Bolsonaro que cresceu como um foguete, né? E ultrapassou todos os candidatos durante a campanha e principalmente durante a campanha. Bolsonaro não chegou na liderança, ele foi conquistando essa liderança. Em 2014, vocês vão se lembrar, nós tivemos o fenômeno Marina Silva, que no momento em que assumiu a candidatura de Eduardo Campos, ultrapassou de uma semana para outra tanto Dilma Rousseff quanto Aécio Neves. Aí começou a sofrer ataques sistemáticos das duas campanhas e desabou. Então a gente tem, né, esses picos e vales em campanhas presidenciais, e essa até agora não havia tido nenhum. E parecia que iríamos assim até o fim. Agora surge esse fenômeno Augusto Cury. O que será de Augusto Cury a partir de agora? No comitê do escritor, obviamente deve estar havendo festa agora, mas eles também já devem ter começado a discutir qual será a estratégia nesse último mês de campanha. Porque, bom, ele praticamente feriu de morte as campanhas de Zema e de Caiado, né? O Renan Santos ainda tem algum ativo ali, ele pode roubar alguns votos do Renan. Mas se ele quiser ser competitivo mesmo, terá de roubar mais votos de Lula ou de Flávio. De Flávio ele tirou alguns, de Lula não acredito, porque Augusto Cury é um candidato que se apresenta como antilulista. Ele não é um bolsonarista, mas ele se apresenta ali como um antilulista antes de tudo. Então acho muito difícil que eleitores de Lula vão migrar para Augusto Cury. Flávio? Talvez. Qual será a estratégia agora da campanha de Augusto Cury? É? Vai manter aquilo que está funcionando ou fará mais ataques a Flávio Bolsonaro? Eu acompanharia com muita atenção a propaganda eleitoral, que é capaz que a gente veja agora uma mudança de comportamento desses candidatos. E Flávio vai se voltar para esse adversário que está bem distante ainda, mas que, se mantiver essa toada, vai começar a aparecer no retrovisor do candidato do PL? A corrida fica emocionante. Não, emocionante eu não diria, mas fica interessante, né? Vejamos os próximos números.
1: Augusto Cury é de esquerda, esqueçam.
0: Não.
1: Não, né? Manuel foi quem escreveu pra cá.
0: Definitivamente não. Então, a não ser na visão daqueles sectários lá que acham que qualquer coisa que não é um bolsonarismo fanático é comunismo e esquerda. Ele não é de esquerda.
1: Augusto Cury é um comunista.
0: Enfim, qualquer coisa é comunista pra essa gente. A Michelle não foi chamada de comunista um dia desses pelo Paulo Figueiredo? Então... só se for desse ponto de vista, mas esse não é um ponto de vista correto. Bom, a Atlas Bloomberg perguntou aos eleitores quais são as percepções que eles têm sobre o caso Lulinha. O Instituto questionou se o entrevistado ficou sabendo das investigações sobre uma possível atuação do filho do presidente para influenciar decisões do governo federal em contratos com órgãos públicos. 67,2% disseram que sim e acompanharam de perto. 29,5% disseram que sim, mas que sabem pouco. E só 3,4% não tem conhecimento. O Instituto perguntou se o entrevistado acredita que Lulinha tentou influenciar decisões do governo para beneficiar empresários interessados em fazer negócios com o governo. 52,6% disseram sim. 26,3% não. 21,1% não sabem. 55,1% dos entrevistados consideram que as investigações afetam diretamente o governo Lula. 37,9% consideram que são um problema exclusivamente pessoal de Lulinha, e 7,1% não sabem. 43,4% dos eleitores dizem... Eu vou aproximar esses números a partir de agora, tá? Essas vírgulas confundem muito quem tá ouvindo,
1: tá,
0: né? Então vai. 43% dos eleitores dizem que as investigações pioram muito a imagem que eles possuem do governo. 37% dizem que não afetam. 17% dizem que pioram um pouco. E 2% dizem que melhora. 36% consideram que a investigação não prejudica a candidatura de Lula à reeleição. 35% consideram que prejudica muito. E 25% consideram que prejudica um pouco. 4,6% não sabem.

0: A pesquisa Atlas Intel também questionou os eleitores sobre a importância dos debates eleitorais para a decisão do voto. 36% dos entrevistados consideram os debates televisionados muito importantes. 14% consideram importantes. 8% acham pouco importantes, 26% nada importantes e 16% não sabem.
1: Então vamos fazer uma continha aqui, Carla. 50% vem importância nos debates. Uhum. E 26 mais 8, 34% não vem importância.
0: E tem gente que não sabe.
1: Ah,
0: não tem a menor ideia. Tá. Indagado sobre a frequência que o eleitor costuma acompanhar os debates, 42% dizem acompanhar alguns debates, 28% acompanham todos, ou quase todos, 13%, 14% acompanham apenas trechos, cortes e repercussões, ou melhores momentos, 11% raramente acompanham e 4% nunca acompanham.
1: Já fiz a conta aqui.
0: Vai.
1: 84% acompanham em algum nível.
0: 84%?
1: Ou muito, ou todos, ou os melhores momentos. Uhum. 84%.
0: Além disso, 63% dos eleitores afirmaram acompanhar os debates presidenciais e para governador. 33% acompanham apenas os presidenciais. E 3% acompanham apenas os debates para governador.
1: Nesse caso, são 96%. Ah, não. Isso é entre aqueles que acompanham, né?
0: É.
1: Então, por isso que deu 100% a soma aqui. Entre os que acompanham, a maioria acompanha os dois.
0: Os dois,
1: pra governador e para presidente.
0: É.
1: Uhum. Essa pesquisa mostra que os debates ainda têm força.
0: Uhum. Sim.
1: E, aliás, a queda de Flávio, de Zema, de Lula, também. Né? Assim como a subida de Augusto Cury, que por isso aqui não participou, hein? Veio aqui, fez um banzé danado, uhum, gritou.
0: Vai
1: e
0: saber
1: no final
0: também,
1: das contas,
0: né?
1: Ele participaria, né?
0: Diz que participaria. Não participaria.
2: É.
0: Foi lá, aí o Mitre foi lá, né?
1: É
0: falar
1: uma pena
0: com ele na
1: se
0: porta, entrar, assim,
2: né? Vamos entrar, né? Por favor. Você não vai participar,
1: uma
2: hora, né?
1: É uma pena se o Augusto Cury tivesse sido premiado por isso. Espero que não.
0: Acho que não.
1: Por aquele fuzuê, por aquela falsa indignação, por aquela cara de brasileiro indignadinho, assim. Ai,
0: acho que não.
2: Me parece que foi visibilidade mesmo.
1: Tomara.
2: Alguém que... E acho que muitas pessoas não tinham relacionado, né? O escritor, o autor de best-seller, com... Ah, é ele esse candidato, né? Acho que o debate permitiu isso, né?
1: O nome dele na urna é escritor Augusto Cury.
2: Escritor Augusto Cury. Nas pesquisas ele também aparece desse jeito, né?
1: Goleiro Bruno.
2: Exatamente.
1: Não, goleiro Bruno não. Desculpa, goleiro Marcos.
2: Goleiro...
1: É, não quero comparar com o goleiro Bruno.
2: O Marcos usa goleiro Marcos?
1: Goleiro Marcos.
2: É?
1: Craque Neto.
0: Escritor Augusto Cury.
2: Isso, exatamente. Pesquisa Atlas Bloomberg ouviu 5.014 pessoas entre terça-feira e domingo. Margem de erro de 1 ponto percentual, bem pouco, hein? Margem de erro, 1 ponto percentual para mais ou para menos, com nível de confiança de 95%. O universo foi bem amplo também, né? Mais de 5 mil pessoas ouvidas é bastante coisa. Levantamento realizado com recursos próprios está registrado no Tribunal Superior Eleitoral com o número BR-07972-2026.
1: Vamos falar dos candidatos. O candidato do PL à presidência, Flávio Bolsonaro, não tem agenda pública hoje. Ele se dedica à gravação de programas para o horário eleitoral. Ontem esteve em São Paulo e se encontrou com o ministro da Justiça e Segurança Pública de El Salvador. Flávio prometeu criar mais de 500.000 de vagas em presídios.
3: Tem pouco preso no Brasil, tinha que ser mais, só não tem mais porque a legislação é frouxa. Então por isso nós vamos criar mais 500.000 de vagas em presídios, para que ladrão de celular que comece com pena de no mínimo 8 anos de cadeia fique preso, não apenas seja preso, mas fique preso. Nós vamos investir muito em tecnologia para que eles fiquem de fato incomunicáveis. Já acabamos com as saidinhas, tem um resquício ainda de que o Supremo infelizmente entendeu que quem já estava preso ainda tinha direito a esse benefício.
1: Lula não teve a agenda de campanha divulgada. Hoje, no Palácio do Planalto, ele se reúne com o secretário especial para assuntos jurídicos da Casa Civil e assina 2 decretos. Um deles trata de medidas para impedir o cambismo digital de ingressos e outro traz medidas sobre a distribuição de água em eventos culturais. Ontem, Lula não teve agenda de campanha. Augusto Cury, do Avante, tem agendas no Paraná e em Santa Catarina. Em Curitiba, ele se encontra com uma equipe do Sebrae e almoça com autoridades. À tarde, em Florianópolis, se reúne com integrantes da Associação Catarinense de Tecnologia, fala com apoiadores e janta com empresários e líderes setoriais. Ontem ele participou de um congresso sobre o transtorno do espectro autista em São Paulo e falou da necessidade de políticas para os neurodivergentes.
4: Segundo o IBGE, nós temos 2,4 milhões de, TA, transtorno de espectro autista. E cada ser humano autista é tão importante, tão complexo, apenas vê um mundo diferente, interpreta diferente e desenvolve a sua capacidade de expressividade também diferente.
1: Ronaldo Caiado, do PSD, cumpre agendas em São Paulo. Ele começa o dia dando entrevista a uma rádio e depois se reúne com a diretoria da Associação Nacional dos Fabricantes de Veículos Automotores. Durante a tarde, ele se encontra com representantes do Sindicato da Construção Civil do Estado de São Paulo. Ontem, ele também esteve na capital paulista, participou de uma passeata com a senadora Mara Gabrilli, que é cadeirante, e falou sobre a importância da acessibilidade.
5: Na parte da, dessa parte da pessoa ter acessibilidade, isso é obrigatório, sem dúvida nenhuma. É um piso tátil, é uma calçada digna, é um ônibus que tenha condições de as pessoas poderem ter acesso a ele, é condições de fazer a prática no esporte, estimular o trabalho também com pessoas que têm tudo aquilo e a evolução que nós estamos tendo com software, com inteligência artificial, para cada vez mais minimizar os problemas dela e cada vez mais melhorar a qualidade de vida.
1: Renan Santos, do Missão, participa hoje de entrevistas a jornais e a uma revista. Ontem, ele não teve agenda pública.
0: O ministro do TSE, Dias Toffoli, retira de pauta o pedido de registro de candidatura de Renan à presidência da República. O magistrado considerou que há indícios de possível descumprimento da legislação eleitoral. O problema estaria numa divergência entre o número de contas nas redes sociais informadas pela campanha. A gente tem mais informações chegando de Brasília, agora com a Milena Dias.
6: O Tribunal Superior Eleitoral começa a julgar hoje os registros de candidatura dos postulantes ao Palácio do Planalto. As análises seguem até o dia 2 de setembro. No entanto, já se sabe que ao menos uma candidatura não deve começar a ser julgada hoje, a de Renan Santos, candidato à presidência pelo Missão. Neste domingo, o ministro Dias Toffoli decidiu retirar o processo de pauta por, segundo ele, haver indícios de ilicitude. Na decisão em que ele adia a análise do candidato do Missão, Toffoli afirma que a chapa pode ter descumprido alguns artigos de resoluções eleitorais que obrigam os candidatos a informarem todas as contas que possuem nas redes sociais das campanhas no dia do registro. De acordo com os registros do TSE, Renan Santos informou ter uma conta e um site no dia do registro, mas depois apresentou outros 18 perfis. Com a decisão de Toffoli, o tribunal deve abrir um prazo para que os advogados do candidato possam se manifestar.
2: O TSE determina a suspensão imediata da inserção televisiva intitulada Currículo de Flávio Bolsonaro, veiculada pela coligação de Lula do PT no horário eleitoral. A decisão foi proferida ontem pela ministra e juíza auxiliar Estela Aranha. Ela também concedeu o direito de resposta ao senador e candidato do PL à presidência da República. A representação apontava que a propaganda trazia informações inverídicas e descontextualizadas. Na peça, a coligação de Lula teria imputado a Flávio Bolsonaro acusações de ser funcionário fantasma e de estar denunciado por lavagem de dinheiro e organização criminosa. Na decisão, a magistrada apontou que a peça publicitária utilizou uma construção visual simulando um documento oficial para endossar as acusações. Ela considera que isso tem forte potencial para induzir o eleitor a erro.
1: Também em Brasília, o Congresso Nacional entra na última semana do chamado esforço concentrado antes das eleições. Tem muita coisa para ser discutida, fim da taxa das blusinhas, tem que ser votado, né? Senão o texto caduca, o fim da escala 6x1. De Brasília, temos informações com Afonso Marangoni. A expectativa é que esse texto pelo menos passe, né, o da escala 6x1 na CCJ, né, Marangoni? Bom dia para você.
7: Exatamente, bom dia Migali, bom dia Sheila, Carla, todo mundo que nos acompanha. Olha, hoje já tem então um movimento no Congresso por causa da questão da taxa das blusinhas. Tem uma sessão que está marcada para 4 horas da tarde, em que tem a expectativa ali da leitura, né, do relatório da senadora Leila Barros e também a aprovação nesta comissão, para que já na terça-feira, amanhã, o texto esteja pronto para ser analisado tanto no plenário da Câmara quanto no plenário do Senado. Vocês acompanham, né? Tudo em tempo recorde, porque essa questão da taxa das blusinhas está para caducar e é um tema eleitoralmente muito importante, não só para o presidente Lula, mas para os parlamentares. Então, a questão da taxa das blusinhas, eles já querem resolver no iniciozinho desta semana. E aí eu olhava a agenda da Câmara e do Senado, está previsto para quarta-feira uma reunião também decisiva na Comissão de Constituição.

0: Justiça do Senado. Ali vai ser analisado esta PEC, né, que põe fim à escala de trabalho 6x1. O relator Omar Aziz, do PSD, já apresentou o parecer dele e não propôs nenhuma modificação do texto que veio da Câmara. Então, a expectativa é que ele, lendo este relatório, já possa, então, colocar para votação. Talvez tenha alguma tentativa da oposição de postergar um pouco, mas parece que não há clima mesmo ali no Congresso. O tema deve ser enfrentado na CCJ já na quarta-feira. Ainda é incerto, viu, Megali, Sheila e Carla, se esse texto avança para além da CCJ nesta semana de esforço concentrado, digo, e mesmo para o plenário, né, análise final dos senadores, ou se isso fica mesmo para depois das eleições. Agora, na CCJ, isso já é dado como certo. Também olhando a pauta da CCJ, a gente vê que outro tema importante, que está em destaque nos últimos dias, também vai ser analisado, que é a PEC da Segurança Pública, que o presidente Lula tem dito que vai abrir caminho para se instalar aí o Ministério da Segurança Pública. Também deve ser analisado, então, na quarta-feira. É uma semana, né, de esforço concentrado, que a princípio seria 100% presencial, ou seja, todos deveriam estar aqui em Brasília, mas depois houve uma flexibilização, né, do presidente Davi Alcolumbre, e agora pode ser semipresencial. Isso, claro, né, aumenta muito a possibilidade de quórum, ou seja, o número mínimo, né, de deputados ou senadores para analisar algumas questões. Então, a expectativa é que esta semana realmente seja mais agitada. Na outra semana de esforço concentrado, anterior, segunda-feira estava praticamente parado. Hoje não, já tem um tema importante em análise. Então, parece que a gente vai ter a semana realmente mais cheia aqui em Brasília.
1: Muito bem, Marangoni, bom trabalho para você. Marangoni, volta agora não, né? Daqui a pouquinho, Marangoni tá de volta.
0: Vou lá pro Congresso.
1: Tá bom, combinado. Até mais. Ah, Sheila Magalhães, eu tô sabendo que o Maranguia, ele tá fazendo frila para outros jornais, viu?
2: O quê?
1: E tem aparecido muito, Maranguia de Brasília. Tem feito frila para outros jornais aqui da Band News FM. O pessoal tá comentando, viu, Marangoni, o negócio tá feio, o seu nome tá no meio.
0: Mas ainda bem que você explicou que é para Band News FM, né?
1: Isso mesmo. Pelo menos
0: na programação da Band News FM, de vez em quando o pessoal pede, aí não tem como negar.
1: Sei. Que tem a vinheta. Aquela vinheta não tem.
2: Essa é a escala 6x1 dele. É o fim dessa escala, tá? 6x1. É exclusividade no nosso horário. Valeu, Marangoni.
0: Beijo, até.
1: Bem, a gente vai pro Rio de Janeiro agora porque um jogador do Santos é preso e um atleta do Vasco é alvo de mandado de busca e apreensão em uma operação policial que está acontecendo agora. E é uma operação que tem como objetivo investigar tráfico de drogas, tráfico de armas. É isso, Luana? Eu ia falar Luana Pereira. Luana Bernardes, bom dia para você, Luana.
3: Oi, bom dia, Carla, bom dia a todos. Isso mesmo, um jogador do Santos, que ainda não teve o nome divulgado, foi preso nessa operação que apura um esquema de tráfico de armas e drogas. Essa operação que é da Polícia Civil do Espírito Santo, com apoio da Polícia Civil aqui do Rio de Janeiro. O atacante do Vasco, David Correa, foi alvo de busca e apreensão. Ele que, inclusive, fez um dos gols da vitória do Vasco no fim de semana na partida contra o Cruzeiro, partida que terminou em 3-1. É reserva do Vasco, entrou no segundo tempo e fez o gol. A investigação da Polícia Civil apura possível envolvimento dos atletas profissionais e empresários com o grupo criminoso investigado, que possuiria ramificações em diferentes estados. Essa operação é simultânea em vários estados do país. Aproximadamente 100 agentes participam da ação, mais de 38 viaturas e 2 helicópteros. Essa ação coordenada interestadual, temos até o momento a confirmação do David Correa, do Vasco, alvo de busca e apreensão, e um jogador do Santos, que ainda não teve o nome divulgado, foi preso nessa ação da Polícia Civil.
1: Atualizações ao longo dessa manhã por aqui. Obrigada, Luana. Bom trabalho.
3: Igualmente.
2: Palmeiras assegura a liderança do Brasileirão, mas pode ver a vantagem para o Flamengo cair para somente um pontinho. Fala aí, Yuri Queiroga.
4: O Palmeiras chega aos 42 pontos e está 4 à frente do Flamengo após o empate por 1-1 com o Mirassol. O resultado faz com que o rubro-negro, que venceu o Botafogo por 3-0 no clássico disputado no Rio, não tenha chance de assumir a liderança com o jogo atrasado da quarta rodada contra o Mirassol, marcado para quarta-feira. Mesmo assim, se vencer, a vantagem cairá para

0: para um ponto. Ainda neste domingo, o Santos bateu o Corinthians por 1 a 0 fora de casa e abriu 4 pontos de vantagem para a zona de rebaixamento, que começa pelo Vasco. O Bahia derrotou o Internacional por 3 a 2 de virada e empurrou o Colorado para o Z4 na antepenúltima posição. O time gaúcho ainda pode ser ultrapassado pelo Remo, que encara o Coritiba hoje às 8 da noite em Belém. O Grêmio venceu a Chapecoense por 3 a 1 e em Curitiba, Atlético Paranaense e Fluminense empataram por 3 a 3.
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2: E temos uma corrida pelo título brasileiro, nenhuma surpresa entre os dois, né, mega vencedores. Mauro, bom dia pra você.
3: Bom dia, Band News FM, bom dia, trio, bom dia, torcida do Flamengo, aquele abraço da cantaria Gilberto Gil. E se você ainda duvida do potencial, ninguém duvida do potencial técnico rubro-negro, veja o terceiro gol, golaço no clássico de ontem contra o Botafogo, jogada sensacional, completada pelo Carrascal, e o Flamengo que nem precisou acertar muito o pé para meter 3-0 no rival, o Botafogo, e manter-se vivo. Quarta-feira, enfim, enfrenta o Mirassol, deve vencer o Maracanã e ficará um ponto apenas o Palmeiras. Palmeiras que só ganhou um ponto justamente contra o Mirassol só ontem no interior paulista, porque de novo voltou a jogar mal a equipe do Abel Ferreira. Podia até ter perdido. A boa notícia para o Palmeiras é que podia ter perdido o jogo. A má notícia é que continua jogando mal. Até quando ganha e ganha bem, não joga assim tão bem. Vê o Flamengo chegando perto, o Palmeiras que está bem, deverá se classificar para a semifinal da Copa do Brasil. É um dos candidatos, claro, ao título da Libertadores da América, mas Megar estar em três frentes, o resultado é esse. O time se desgasta, o Flamengo vai muito bem e de novo aquela polarização entre Flamengo e Palmeiras. Parece até ano eleitoral em que só dois parecem existir os candidatos.
4: Augusto Curi, cadê você?
2: Cara, tô revendo o gol aqui, cara, um toque de bola magnífico do Flamengo, daqueles de...
3: Jogadaço!
2: Cara, lembrou o Flamengo do Zico, isso aqui, o Zico, Bebeto, Adílio, Andrade, Leandro, todo mundo assinaria esse gol aqui, Mauro.
3: O time que eu vi na vida, aquele, aliás, é um dos livros que eu escrevi do Flamengo Oficiais, é daquele time de 80 e 82. Jogadaça. E Samuel Lino, como a gente precisa ter paciência, Samuel Lino talvez fosse o mais criticado jogador há alguns meses, é o melhor jogador dessa nova era, Leonardo Jardim, no Flamengo.
2: Ô Mauro, eu quero ouvir rápidas pinceladas a respeito daquela cena deplorável ontem em Itaquera, da torcida corintiana, parte da torcida, né? Pelo amor de Deus, tinha mais de 40 mil pessoas ali. Mas alguns torcedores hostilizando crianças, mulheres, homens crescidos. Hostilizando um menino de 8 anos, porque o menino ousou pedir uma camisa do Neymar, embora seja corintiano.
4: Teve de ser escoltado para deixar o estádio. É uma vergonha isso, gente.
3: Assim, o Veríssimo diria, sempre coloco isso, que não existe uma maneira adulta de se torcer para o futebol, mas minimamente você precisa ser adulto e responsável, nem adulto, precisa ser humano. E esses caras que foram para cima de uma criança de 8 anos que pediu a camisa, não do jogador do Santos, embora tenha participação na grande vitória de ontem, mas do camisa 10 da seleção brasileira nas últimas 4 Copas do Mundo, tem que ter um pouquinho, nem de ser, nessas horas dá vontade de desistir, viu? Mas que não desistamos e que a gente continue cobrando nas autoridades, de novo, a consciência de quem ataca uma criança de 8 anos e uma família só porque gosta de um grande jogador.
2: É, aí o ouvinte fala que o futebol tá doente, eu até entendo o que ele tá dizendo, mas não é o futebol que tá doente, são essas pessoas, né? Uhum. O mundo tá doente e é o Sérgio que escreveu isso aqui. Obrigado, Sérgio. Cara, lamentável, esse menino... Ele tem que estar em Itaquera no próximo jogo, no gramado, tem que ir pro vestiário conhecer os jogadores. O Corinthians não pode perder esse torcedor. O Corinthians tem que se livrar daqueles.
4: Isso.
2: Isso aí não é gente bem-vinda em estádio nenhum.
3: Isso. Né? Mauro... É fazer o que o Corinthians fez arrancando aquela cadeira, evidentemente por uma ação preconceituosa, e faça a mesma coisa.
2: Perfeito.
3: Ou algo parecido.
2: Perfeito. Mauro, bom trabalho para você. Boa semana.
3: Ótima semana.
4: Autoajuda, Augusto Corinthians, diz aqui o Carlos, nosso ouvinte.
5: Bom dia!
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1: Minuto Sebrae. Desde 2023, o Sebrae já avalizou 16 bilhões de reais em crédito para micro e pequenas empresas e se aproxima da marca de 1 milhão de atendimentos. Os dados foram divulgados pelo gerente de capitalização e serviços financeiros, Valdir Oliveira, durante o Congresso Brasileiro do Cooperativismo de Crédito. Ele também destacou a importância de humanizar esse processo.
2: Mais importante do que os bilhões. Mais importante do que 1 milhão de atendimentos é saber quem está por trás das planilhas. 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
1: Segunda-feira, 7h57 da manhã, dia chuvoso, rodovia Raposo Tavares. Bom dia pra você, Robson Ramos.
2: Bom dia, Carla Bigato. Pra você, pro ouvinte da Band News FM, mais uma vez. Pro Megali e pra Sheila também na manhã da segunda-feira, que começou com chuva em São Paulo, agora acalmou. Tem pistas escorregadias, muita dificuldade e lentidão pesada pela Raposo Tavares pra São Paulo, por causa de um acidente que aconteceu lá na altura do quilômetro 17. Tem, inclusive, imagens aí da nossa Motolink no caminho do motorista que vem à capital paulista. E as dificuldades começam na Raposo, bem antes do trevo da Granja Viana, lá na altura do quilômetro 28, dali até o quilômetro 17, vem tudo ruim. E depois da ocorrência, a lentidão continua, vai até o 10, no acesso à rua Sapetuba, no Butantã. Pro interior, tem trânsito lento a partir do 19 até o 23, depois melhora. 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
9: Vitor Tacalda, Clima Tempo com a gente, depois de um fim de semana de calorão e de depois uma tempestade daquelas. Não em todo o estado, não em todas as regiões. Em casa choveu pra caramba. Vitor, como é que a gente começa essa semana? Mais uma semana,

0: Aliás, segundona com sol aparecendo e temperatura já subindo, né, Vitor? Bom dia para você.
1: Oi, Sheila, um ótimo dia a você, cara, Megali e todos os colegas que estão conosco, iniciando mais uma semana, o mês de agosto terminando e o mês de setembro tá para começar e já deve contar com o aumento, de fato, dessas pancadas de chuva. O último domingo foi de bastante calor e típicas pancadas de verão que ganharam força na parte da tarde. O amanhecer desta segunda-feira também foi marcado por chuvas fortes em diversos pontos da Grande São Paulo. Neste momento chove em áreas do Vale do Paraíba, além de outros pontos também do interior do estado. Essa chuva retorna na parte da tarde aqui em alguns pontos da Grande São Paulo novamente, em forma de pancadas irregulares. Até lá o céu deve abrir e deve voltar a esquentar. Hoje as máximas vão seguir relativamente elevadas, não tanto quanto no último fim de semana, vão variar ali entre 28 até 29 graus, forte sensação de abafamento, enfatizando então na parte da tarde a chuva pode retornar e aquele pacote completo, em forma de pancadas com raios e até mesmo eventuais trovoadas.
0: Ixi, e segue assim ao longo da semana também?
1: Olha, haja saúde, isso porque amanhã o alerta aumenta, o alerta para chuvas aumenta conforme a passagem de uma nova frente fria aqui sobre a região sudeste. O sistema deve trazer condições de chuva mais intensa ao longo do dia e além das chuvas mais intensas, vem aí queda nas temperaturas. Então, para quem não aguentava mais o calorão dos últimos dias, deve experimentar então novamente uma sensação de frio, principalmente entre amanhã, terça-feira e quarta, que é quando as máximas variam ali entre 19 até 23 graus, então semana que deve contar com altos e baixos de temperatura.
0: Tá certo. Tava vendo aqui que em algumas regiões, e um pouco mais cedo a gente informou, interior do estado pode bater 40 graus hoje, Takal, tudo isso?
1: Pois é, principalmente em áreas do oeste, noroeste e norte, que vão contar com sol e devem contar com sol desde cedo. Novamente, temos sol, temos ventos quentes chegando sobre a região, não se descartam, então, temperaturas batendo ali nos 40 graus na tarde desta segunda-feira.
0: Muito bem, Vitor Takal, a gente volta a conversar mais tarde, às 10 para as 10 da manhã, no Band News São Paulo, com um pouco mais de tempo para a gente falar da previsão para esses próximos dias. E é claro, você não escapa, vamos falar de feriado, porque o pessoal está escrevendo para cá. Um beijo para você, até lá.
1: Um abraço, pessoal, e até mais.
2: Olha, tem gente dizendo e percebendo que eu percebi também, ó, a Elisângela. E que foi essa previsão pro fim de semana? É, Elisângela, eu tava esperando mais sol também. Pra onde eu fui. E choveu no domingo. Domingo todo
3: muito,
2: teve chuva.
3: Muito, né?
2: É, achei que eu ia conseguir pelo menos pela manhã aproveitar um pouco.
3: Mas tinha uma previsão de chuva pro domingo.
2: Tinha, acho, mas que pela manhã
3: tanta.
2: Não.
3: É.
2: E aí já amanheceu chovendo.
3: E no
2: então
3: sábado,
2: se adiantou essa frente fria.
3: No sábado teve um pico de calor, mas durou pouco.
2: Durou.
3: Não foi aquele
2: dia muito
3: quente.
2: Não, mas deu pra pegar um dia bom de praia.
3: Deu, né?
2: No sábado deu. Mas domingo não deu, nada.
3: Eu também tava esperando,
2: Elisângela.
3: Esperava
2: e ainda
3: mais
2: por cima
3: também.
2: Peguei chuva na estrada, bastante chuva, sabe? Quando é. Aí é difícil, aí é complicado. Mas nesse momento, o que a gente pode dizer? Que os termômetros estão marcando aí em torno de 20 graus. E eu confesso que eu fiquei surpresa, porque eu abri aqui esse noticiário local, né? Falando da Raposo Tavares e da manhã chuvosa. Que a gente chegou aqui na Band. Tava chuva volumosa, né? Eram trovoadas no finalzinho da madrugada, comecinho da manhã. E agora o sol já tá aparecendo.
3: Tá aparecendo o sol.
2: Doideira. E eu não cheguei, né? Eu não olhei. Quando a Sheila perguntou pro Vitor Takal do sol, manhã ensolarada.
3: Surpresa.
2: Ah, que isso. Virei aqui e foi questão de alguns minutos pro tempo virar tanto. Então, pode esperar que a gente deve ter bastante instabilidade ao longo dos próximos dias, tá? Nem das próximas horas, ao longo dos próximos dias. Agora 8h05, pelo horário de Brasília.
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9: Hora de conversar com Mônica Bergamo. Nosso assunto é o possível fim da escala 6x1. O governo está fazendo um esforço tremendo para que isso seja votado antes da eleição. E esta pode ser a semana. O que você colheu de informações de bastidores para a gente, Mônica? Bom dia para você.
10: É isso, Megali. Bom dia a todos. É isso, a grande batalha nessa semana vai se dar em torno dessa proposta do fim da jornada 6x1, né? O governo, como você disse, está pressionando muito pela aprovação, já conseguiu um acordo com o presidente da Câmara dos Deputados, Hugo Mota, para que ela seja aprovada, né? E também com o presidente do Senado, Davi Alcolumbre, mas há muitas pedras no caminho, Megali. O senador Flávio Bolsonaro, por exemplo, não está se comprometendo a votar a favor dessa proposta, está articulando uma proposta alternativa, ele e os aliados dele, e eu conversei agora há pouco com o senador Omar Aziz, que é o relator da proposta no Senado. Ele disse que vai colocar o texto para votar na Comissão de Constituição e Justiça na quarta-feira e que aí o pau vai quebrar mesmo. Segundo ele, a estratégia da oposição ao governo, Lula, não é derrotar a matéria, votar contra, mas sim adiar, protelar, ganhar tempo para que o Lula não possa ter esse trunfo eleitoral nas mãos. Então, ele falou para mim que foram apresentadas mais de 20 emendas ao projeto, Megali, para serem votadas na quarta-feira. Ele diz acreditar que algum senador pode pedir vista, ou seja, mais tempo para fazer análise do texto, né? Mas ele disse também acreditar que justamente porque a gente está em período eleitoral, no fim do dia, a proposta acaba passando na quarta-feira mesmo na CCJ, porque a pressão da opinião pública, na avaliação dele, né, e me parece pertinente, a pressão da opinião pública em ano eleitoral conta muito, e o senador que se expuser contra uma medida que é popular, pode ser questionado do ponto de vista técnico, como é que faz, como é que não faz, como é que vai ser com as empresas, com as pequenas empresas, mas é popular do ponto de vista do trabalhador, né? Então, o senador que se expuser contra ela pode se queimar nas urnas, né? E o que diz o senador Omar Aziz é isso, ele lembra que são 32 senadores tentando a reeleição e outros tantos concorrendo aos cargos. Agora, Megali, concorrendo a outros cargos. Agora, Megali, depois que ela for aprovada na CCJ, ela precisa ir para o plenário do Senado. No plenário do Senado, ela precisa ser lida em 5 sessões seguidas, ou seja, é bastante tempo, ainda mais num período eleitoral em que os senadores vão estar fora de Brasília. Agora, seria necessário um acordo entre os parlamentares para reduzir e pular essa etapa e votar de uma vez ainda nessa semana. Portanto, vai ser uma batalha mesmo, Megali, e o senador Flávio e os aliados dele têm esse desafio, né, de adiar a proposta, ou seja, derrotar nesse momento a proposta, sem parecer que está derrotando, né? E, bom, enfim, é isso. Se ela for aprovada do jeito que está, em 2 meses, a partir

0: da sanção, as empresas vão ter que reduzir a jornada de 44 horas semanais para 42 horas e já dar 2 dias de folga para o trabalhador. Em um ano, reduzir para 40 horas semanais. Vamos ver, a pressão está grande, Megali. Vamos ver qual vai ser o resultado na quarta-feira. Vai ser essa batalha campal aí que nós vamos assistir.
1: Ô, Mônica, eu me lembro da época em que. Lembro que nada acontecia em Brasília no segundo semestre de um ano eleitoral. Ah, agora acabou o ano, nada mais vai ser votado, agora é campanha. Nos últimos anos de eleição, a gente tem tido aprovação de medidas muito importantes, todas elas muito populares, e pode chamar de populista, se quiser. Mas, de fato, medidas que têm aderência popular. Né? Fim da taxa das blusinhas, fim da escala 6x1 em 2022, a PEC Kamikaze, que foi aprovada. No Congresso, gerou a criação do Vale Gás, né? Aumento do Auxílio Brasil para R$ 600, auxílio para caminhoneiro, para taxista, compensação pro etanol. Então, me parece que os governos perceberam que o segundo semestre pode ser uma época frutífera para tentar emplacar pautas com aderência popular, porque não tem deputado que não queira, que tenha coragem de votar contra. Se for a votação, Mônica, passa com todos os votos, praticamente, mesmo aqueles que advogaram contra, né, a proposta do fim da escala 6x1, votaram a favor. Isso aconteceu recentemente. Qual foi mesmo a votação em que foi até o Nicolas Ferreira, que estava fazendo campanha contra, votou a favor. Qual foi mesmo? Agora eu me esqueci.
2: Também. Mas é
1: Mas
2: que tinha muito apelo popular e também que eles não.
1: uma
0: Não era
1: pauta.
0: 6x1 mesmo na Câmara?
2: Não, não era.
1: Eu acho que era 6x1 na Câmara, hein?
2: Será?
1: Eu tô achando que era. Era sim. Na Câmara dos Deputados, né? Todo mundo votou a favor. 100%. Aliás, teve um único abnegado lá que votou contra. Mas todos os demais, inclusive aqueles que advogaram contra, votaram a favor. Então.
0: 472 votos, né, a favor.
1: É, aí.
0: Parece que foi esse o resultado.
1: Várias abstenções e um
0: Segundo
1: voto
0: turno.
1: contra.
0: Câmara aprova em 2 turnos fim da escala 6x1, com jornada máxima de 48, desculpa, de 40 horas semanais. 461 votos a favor, 19 contra. Primeiro turno, 472 votos a favor e 22 contra. É isso que você diz, Megali. Quer dizer, por mais que se discuta, na hora que vai para o voto, ninguém quer colocar o seu voto. Do lado contrário, né? Vamos ver aqui, tem voto por voto, se o Nicolas votou
1: Ele votou a
0: a
1: favor.
0: favor.
1: Votou a favor, votou a favor. Depois disse que ele sabe jogar o jogo. Uma fala bastante reveladora, né? Do que significam essas convicções desses políticos aí na hora que o calo aperta no próprio sapato ou no próprio pé. Mônica Bergamo, volta com outros assuntos sempre exclusivos amanhã. Boa semana para nós, Mônica.
0: Ó, votou sim, é isso
1: Votou. É
0: mesmo.
1: isso. Votou a favor. Se viu numa situação constrangedora ali, tentou explicar, não explicou nada. Mas não foi só ele, né? É que ele era a voz mais estridente, mais potente, né, contra o projeto. Aí na hora que foi colocado em votação, foi lá e meteu sim, sem medo.
0: É.
1: Mônica, até amanhã.
0: É isso. Até amanhã.
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0: Fora, direto de Londres, Felipe Killing.
1: Hora de conversar com Felipe Killing. Seguem as buscas por desaparecidos na fronteira do Nepal com a China, com alguns casos extremamente dramáticos de resgates que precisarão ser heróicos. Killing, bom dia para você.
2: Tudo bom, Megali? Bom dia a você, Sheila, Carla, a todos que nos acompanham. Os números subiram bastante, viu? Ontem, os números falavam em cerca de 2.500 pessoas desaparecidas, mas agora saltou para mais de 4.200 pessoas desaparecidas. Já são mais de 900 pessoas mortas e quase 1.000 funcionários de hidrelétricas desaparecidos. E aí, esse é um dos resgates mais complexos, porque alguns conseguiram sair, mas tantos outros estão presos em túneis subterrâneos e casas de máquinas. Então, quando o avalanche desceu o vale, acabou fechando a entrada dessas usinas, alagando alguns túneis, e agora não se sabe se essas pessoas têm alguma reserva de água, alguma reserva de comida. Hoje é o sexto de resgate, então é uma luta contra o relógio, né? A gente fala bastante em terremoto, essa importância de você fazer o resgate o quanto antes, porque a pessoa ali às vezes não tem acesso à água, não tem acesso à comida. Em algumas regiões, os socorristas não encontram pessoas vivas desde a noite de sexta, sendo bastante complicado para as equipes
3: de novo, hein?
2: De resgate.
1: Tá ruim.
3: Travando.
1: Aliás, deu uma travada com o Killing num momento de boca aberta ali. Será que volta? A gente tem
3: o Killing.
1: Um áudio.
3: Vamos tentar.
1: A gente conversou no fim de semana, Carla, com glaciologista. Creio que seja esse o termo. Foi uma manchete que a gente não conseguiu usar. E ele disse coisas muitíssimo interessantes nessa entrevista que eu e a Carolina Colim fizemos com ele. O nome dele é Jefferson Simões Cardia. Ele é diretor do Centro Polar e Climático da Universidade Federal do Rio Grande do Sul, né? E disse que esse fenômeno, embora tenha nos impressionado muitíssimo, né, já ocorreu com grande intensidade em vários países, inclusive aqui na América do Sul, mas que a intensidade, né, dessa enxurrada no Nepal chamou atenção. A gente tem a glacial frequência, o nome da...
3: A gente vai ter em alguns segundos.
1: Do áudio.
3: O áudio, ele apareceu aqui só atualizando, passa de 900.
1: E, né, aí, claro,
3: o número de mortos,
1: né, associou a essa tragédia as mudanças climáticas, que podem aumentar a frequência desse tipo de evento, né? E disse que essa placa que se desprendeu, a gente não tem noção do tamanho dessas coisas, né? Falou que é uma placa com 1 quilômetro, imagine 1 quilômetro quadrado, 1.000 metros por 1.000 metros. 1.000 metros equivale a 10 campos de futebol, então a gente estaria falando aqui de 100 campos de futebol, 10 vezes 10, 100 campos de futebol colocados lado a lado, fora a espessura, né, do gelo. Tudo isso levando tudo que encontra pela frente, árvore, pedra, rios, água. O resultado foi aquilo que a gente viu. Vamos ouvir então o diretor do Centro Polar e Climático da Universidade Federal do Rio Grande do Sul, Jefferson Simões.
4: Esses processos, apesar de não serem comuns, eles não são raros, eles ocorrem de tempos em tempos, e o que nós estamos temerários é que se tornem mais frequentes.
1: Killing está de volta. Killing, é isso, né? A gente talvez agora tenha que se acostumar com esse tipo de... Não é só chuva intensa, não é só frio intenso, calor. São tragédias, né, que matam pessoas e que aparentemente vão se tornar cada vez mais comuns. Pode prosseguir, Killing.
2: E o governo do Nepal estipulou que para reconstruir a região vai custar cerca de 5 bilhões de dólares, mais de 25 bilhões de reais. E acaba sendo uma enorme tragédia humanitária. Alguns corpos estão sendo encontrados na Índia, a cerca de 160 quilômetros do epicentro. Eles foram arrastados pela força da enxurrada. E, de fato, tem esse debate.

0: debate sobre o aquecimento global, né? Você tem ali a cordilheira do Himalaia e são calotas enormes de gelo derretendo numa velocidade muito maior do que em outras regiões do planeta. Em anos anteriores também aconteceram algumas enchentes, mas nenhuma.
1: Não tem condição, né,
2: Mas o
1: de
2: Quirin já estava
1: conexão.
2: encerrando, enfim, a gente segue acompanhando as informações que chegam da fronteira entre China e Nepal. Agora são 8 horas e 21 minutos.
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1: Bom, a gente falou de portabilidade de salário, hoje não é da sua conta, e você pode conferir

a emenda da Tancredo Neves com o corredor da Bandeirantes está muito prejudicada por causa de um acidente que aconteceu ali na altura do viaduto Dante Neumanto. Então, desde a passagem pela Rua do Boqueirão até lá, está tudo travado, passando pelo túnel Maria Maluf e o comecinho da Afonso de Canioli Toné, que é o corredor da Bandeirantes, até o trecho da Avenida dos Bandeirantes, propriamente dito. Depois dali, a condição melhora, aí tem lentidão entre o aeroporto e a passagem ali pela região da Ribeiro do Vale e mais à frente, ali da Rua Alvorada até a chegada à Marginal. Para imigrantes, tem lentidão na ponte, ali Torres, e o restante do caminho tem boas condições agora, sem dificuldades por ali. 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
2: E meia, pelo horário de Brasília. Após dias de calor, uma nova frente fria chega a São Paulo hoje. Entre a noite de hoje e amanhã, a temperatura máxima não passa dos 20 graus e a mínima pode chegar a 12. Então, assim, a gente está encarando esse calorzinho até na manhã de hoje. Olha, já são 20, 21 graus, marcando os termômetros agora. Sobe bastante, até pelo menos 26, 27, se aproxima dos 30. Né, a temperatura no meio da tarde de hoje, mas depois cai, e aí daqui pra frente, daqui até o fim da semana, a gente não deve voltar a ter calor, segundo os meteorologistas.
3: A polícia trata como feminicídio a morte de uma mulher de 34 anos no Grajaú, zona sul de São Paulo, na madrugada de domingo. Ela foi encontrada morta em casa depois de vizinhos ouvirem sons de disparos e encontrarem o namorado dela deixando o imóvel. Esse homem continua foragido.
4: A PM apreende quase R$500 mil de reais escondidos em uma caixa de chocolates em Guarulhos com o motorista, que alegou que a grana tinha sido obtida com a negociação de um veículo. O caso aconteceu na sexta-feira e foi divulgado ontem pela polícia.
2: Segue até amanhã a campanha de multivacinação para atualizar a caderneta de vacinação de crianças e adolescentes nas unidades de saúde do estado de São Paulo. Na capital, em São Bernardo e em Guarulhos, nessas três cidades, todos os moradores com idades acima de 6 meses, vai. 6 meses é a idade? É, né?
4: É, sim.
2: 6 meses de idade.
4: 2 dias é idade.
2: É? Eu achei que idade, o termo idade estava relacionado a anos. Mas então não, né?
4: Não.
2: Um ano de idade.
4: Idade, definição.
3: É, a gente fala 6 meses de vida, seis em vez de idade, né? Curioso.
2: Será que tem alguma relação? Mas enfim, a partir dos 6 meses de vida...
4: Idade é o tempo que passou desde o nascimento de uma pessoa até a data de hoje.
2: Tá.
4: Idade cronológica, o tempo exato medido em anos, meses e dias desde o nascimento.
2: Ah, então tá.
4: Um dia de idade.
2: 6 meses de idade, um dia de idade. 6 meses de idade até os 59 anos devem tomar uma dose contra o sarampo. Repetindo, mesmo que você tenha tomado, a recomendação da Secretaria da Saúde e aí dessas três cidades,

0: capital paulista, São Bernardo e Guarulhos, é de que tome uma nova dose da vacina contra o sarampo.
1: O Santos ganha o clássico contra o Corinthians por 1-0.
0: Você tava esperando, né, ó? Mudar de... De trilha ou você tava respirando fundo?
1: Tava respirando fundo.
0: Tá.
1: Porque o Corinthians tá jogando mal, mas não é só jogar mal, né? É o elenco que a gente tem. Tá triste de ver. Memphis não jogou nada ontem. O Garro jogou um pouco, mas depois... Enfim, não tem milagre nesse time, meu Deus do céu. É Pedro Raul... É Caio César que só corre. Meu Deus, que pesadelo! Santos ganhou. 1-0. Se afastou da zona do rebaixamento no Campeonato Brasileiro. O Corinthians precisa reencontrar o caminho da vitória, hein? Porque só perde. Só perde. Esse papo de que a Sheila vai no estádio, daí quando vai no estádio, perde. Ontem eu não fui, tá? Então, não tenho nada a ver com essa história. O Corinthians precisa reencontrar jogo, alguma coisa, uma jogada, qualquer coisa, pelo amor de Deus. Ontem, o Palmeiras ficou no empate 1-1 contra o Mirassol no interior de São Paulo. Viu a vantagem na liderança sobre o Flamengo diminuir para 4 pontos.
2: Bom, e o São Paulo jogou bem no sábado, tá? Fez um bom jogo contra o Bragantino.
1: 2-0?
2: 2-1. Bom primeiro tempo, segundo tempo foi muito bom também, mas o Bragantino acabou fazendo um gol ali aos 45 do segundo tempo. Levou algum sufoco, né? A gente ficou bem aliviado quando o jogo acabou. E aí o resultado é que o Tricolor, com essa vitória, está potencialmente à frente do Corinthians na 11ª colocação. Por que potencialmente? Porque o Corinthians é o décimo, mas tem 2 pontos a mais e um jogo a mais também. Então, São Paulo cumprindo esse jogo, vencendo, que é bem difícil, né? Convenhamos, pode ganhar essa 10ª posição do Corinthians, tá? Olha quem tá no retrovisor aí.
0: 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Fala aí da Zona Sul agora, Robson Ramos.
3: Na Interlagos para o centro, tem lentidão desde o autódromo até o cruzamento com a Avenida das Nações Unidas e tem lentidão na região do Shopping Center, da Antônio Gonçalves Viana até a João Peixoto Viegas e da Irvansky Sajikian direto até a Praça Ministro Pedro Chaves. Tem dificuldade também para o motorista. Para quem vai no sentido do bairro, trânsito bom pela Interlagos agora. 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
0: Mais um dia de trânsito bem complicado no Rodoanel. Na semana passada foram pelo menos 3 ocorrências, e aqui nesse mesmo trecho, viu? Entre a rodovia Regis Bittencourt e a rodovia Raposo Tavares. Até a altura do quilômetro 25, o Rodoanel tem problemas desde a entrada da Regis Bittencourt e aí na pista interna, né? No sentido de quem vai para Anhanguera, para Bandeirantes, para Castelo Branco. E eu consigo observar que tem aqui a indicação de uma ocorrência no Rodoanel na pista interna. Tirando esse trecho, aí o motorista desenvolve boa velocidade, sim, por todo o caminho, né, no Rodoanel, tanto a pista interna quanto a externa. Então, repetindo, para você que está saindo da Zona Sul de São Paulo, está saindo da Regis, entre a Regis e a Raposo, encontra um trecho de enrosco aí de pelo menos 2 quilômetros no Rodoanel. 8h35.
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1: Hora de conversar com o Rodrigo Orengo. O governo mobiliza a base, a oposição faz pressão contra, mas tem que fazer quietinho, porque são medidas muito populares, para votar o fim da taxa das blusinhas e da escala 6x1. E aí, Orengo, será que esses projetos vão à votação? Bom dia para você.
2: Muito bom dia, Megali. Sheila Carla, bom dia a todos. É a última oportunidade, viu, Megali? É a última oportunidade porque só tem essa semana de votação. Depois é eleição, foco total nas eleições. A gente está falando de uma semana aí de esforço concentrado, é assim que eles chamam, faltando 33 dias da eleição, pouco mais de um mês. Então, por isso que as pressões, elas são enormes. Começando pela taxa da blusinha, hoje, numa segunda-feira, veja só, já tem sessão aqui, já tem comissão especial para apresentar relatório do fim das taxas, da taxa das blusinhas, né? Isso aí, para isso já tem acordo. Então, assim, tanto o governo contra como oposição não vão pressionar contra essa matéria, até porque medida provisória já está valendo, então a taxa da blusinha foi suspensa por medida provisória, e aí o governo quer que o Congresso Nacional chancele essa MP, porque imagina só, há pouco mais de um mês da eleição, se caduca, se deixa de valer essa MP, volta o imposto, imagina o estrago, o impacto. Tem pressão do setor produtivo que entende que é uma matéria que é necessária, a taxa da blusinha, justamente porque protege o produto nacional. Foi com esse argumento que esse imposto ele veio aí e foi colocado, mas depois de uma reação muito negativa e uma avaliação do governo de que isso teria impacto eleitoral, editaram a medida provisória para acabar com a taxa, e agora essa medida provisória precisa ser aprovada e vai ser aprovada, aí sim, encerrando de vez com a taxa das blusinhas. E aí a gente vai para o segundo capítulo. Escala 6x1, aí é mais difícil, aí são outros 500. Por quê? Porque é uma proposta de emenda à Constituição, não é só chancelar uma MP. Tem que votar em dois turnos, tem que mudar a Constituição. E o que o governo quer é votar na quarta-feira na Comissão de Constituição e Justiça e no mesmo dia já ir para o plenário para votar primeiro e segundo turno. Então é uma tarefa muito difícil, mas tem toda essa pressão. O que a oposição vai fazer? Obviamente não vai ficar olhando, né? Sabe do impacto eleitoral, entende que essa matéria precisa ser discutida com mais calma, então vai apresentar uma proposta alternativa, que dá poder lá aos trabalhadores numa negociação direta com os empresários, paga por hora também. Agora, é difícil nesse calendário imaginar que tudo seja encerrado nessa semana. Tem que lembrar que ainda tem PEC da segurança, também uma mudança constitucional, e o governo espera para criar um Ministério da Segurança, tem políticas de terras raras e call centers ainda. Então tem muita matéria para uma semana, deixaram para os 45 do segundo tempo, então vai ser uma semana bastante agitada aqui em Brasília.
1: Muito bem, então haja fôlego para nós. Orengo, bom trabalho para você, até amanhã.
2: Bom trabalho, até mais.
3: Esforço concentrado, galera. 8h41.
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0: Olha, a gente falou recentemente sobre aquela alteração nas exigências, né, para a emissão da Carteira Nacional de Trânsito. E aí, o que é que vem acontecendo? Alguns instrutores autônomos de trânsito denunciam o cancelamento repentino dos registros profissionais no estado de São Paulo. A categoria foi regulamentada no ano passado pelo Conselho Nacional de Trânsito, permitindo que profissionais independentes deem aulas práticas fora do modelo tradicional das autoescolas, né, os centros de formação. Segundo o governo federal, o modelo autônomo reduziu os custos da CNH em até 80%. Entre os afetados com cancelamentos do documento obrigatório, está a Verônica Romanelli, que trabalha há 16 anos na região de Marília. Ela estava credenciada desde abril, mas teve o acesso cortado na semana passada.
1: O que aconteceu é que eu estou credenciada, estou pagando um aplicativo que é do Itran, chama Prodesp. Eu estou com a minha documentação toda, minha credencial em dia, tudo o que eles pediram para a gente fazer, eu fiz. E mesmo assim eu fui bloqueada.
0: Sem conseguir validar as aulas dos alunos, Verônica procurou o Detran, mas acabou saindo sem respostas.
1: E a gente não tem a quem recorrer. O que mandaram para a gente no e-mail é: procure o Detran. Só que o Detran aqui na minha cidade é dentro do Poupa Tempo. Você chega lá, não tem atendimento no horário, né? Tem que fazer um agendamento. E quando você vai expor a situação, eles não sabem o que fazer. Gastei dinheiro com veículo, adaptação de veículo, registro junto ao órgão público. Fiz tudo como eles pediram. E tô tentando trabalhar credenciada.
0: Mais uma pessoa fala da mesma situação. É Bruna Soares, instrutora nas cidades de Americana e Santa Bárbara do Oeste.
2: Eu fui abrir aula e dei um cadastro de instrutor bloqueado, sendo que estava abrindo normalmente antes. Assinei o termo de adesão antes desse bloqueio com o Detran no portal dos credenciados e mesmo assim fui bloqueada. Aqui na cidade tem instrutores que não assinaram com o Detran e estão desbloqueados. Eu que assinei o termo, estou bloqueada. Então assim, a gente não sabe qual critério o Detran está tomando para bloquear os instrutores.
0: Bom, vamos lá. A Associação Brasileira de Autoescolas diz que cerca de 5 mil instrutores foram bloqueados no estado. A entidade afirma que a suspensão decorre de ações judiciais que apontam brechas no sistema nacional, permitindo que pessoas não autorizadas validassem aulas. Em nota conjunta, a Secretaria Nacional de Trânsito e o Detran de São Paulo informaram que se reuniram na última sexta-feira para tratar da decisão da Justiça. O Detran garantiu que vai restabelecer já na primeira semana de setembro os cadastros que estiverem regulares. Os profissionais liberados poderão trabalhar normalmente, terão até 30 de setembro para atualizar os dados no sistema.

0: sistema estadual do Detran.
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0: Robson Ramos, como sempre, trazendo informação do trânsito pra gente na cidade de São Paulo, na região metropolitana. É, já choveu, já fez sol, deve chover de novo, deve ter, enfim, deve ter raio, relâmpago,
2: teve,
0: trovão.
2: Durante a madrugada teve.
0: Foi difícil de levantar da cama hoje, porque assim, bem no finzinho da madrugada, foi aquela chuva mais gostosa, né?
2: É.
0: Pra dormir.
2: Chuva forte,
0: meu Deus,
2: trovão.
0: Eu mereço dormir ouvindo esse sonzinho de chuva, esse trovão. Parecia aplicativo do celular, aquele som de chuva pra dormir. Mas enfim, o Robson Ramos, a chuva passou, o sol já apareceu e eu fiquei sabendo que você tem informação de rodovia agora, né?
3: Carla, rodovia Ayrton Senna para São Paulo ruim, ali na passagem por Guarulhos, entre o quilômetro 20 e o quilômetro 16. Tem uma ocorrência pelo caminho atrapalhando bem essa chegada à capital paulista, ainda não identificada. Depois dali o caminho melhora bem até a chegada à marginal Tietê. Para quem vai no sentido do Vale do Paraíba, trânsito bom agora por ali. 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
1: 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Vanderlei de Taboão da Serra. Vocês disseram que sábado e domingo ia dar praia.
2: Vocês é muita gente.
3: Eu não falei nada
1: disso. Deu praia. Mas praia com chuva é tempo nublado. Vanderlei, passei a mesma coisa que você, cara.
2: Deu praia.
1: Também fui.
3: Deu praia.
1: Também ouvi.
2: É, adiantou.
3: Mas eu não falei nada disso.
1: É, não. Os meteorologistas disseram, a gente perguntou algumas vezes. Eu me programei a partir disso também. E foi isso, né? A frente fria, ela chegou um pouco mais cedo do que estava previsto. Mas eu concordo com você. Quando eu abri a janela no domingo, eu falei, ah, cadê aquele sol pela manhã que disseram que ia ter? Teve não. Teve
2: e no
1: chuva.
2: Sábado eu esperava mais sol do que teve, né? Foi, teve sol, teve calor e tal, mas eu esperava mais sol.
1: É, eu também. Então tô igual você, viu, Vanderlei? Também fiquei na mesma. Tive o meu... as minhas projeções frustradas aqui.
2: Mas pra onde você foi no fim de semana?
1: Eu fui pra praia.
3: Você foi pra praia?
1: Fui pra praia no fim
2: por
1: de semana.
2: Por isso você tá falando.
1: É,
2: então.
1: Então, sim.
2: Entendi.
1: Mas deu pra dar um mergulho de mar, curtir um belíssimo dia de praia no sábado. Foi gostoso. Mas no domingo, não.
2: Tá.
1: Aí domingo não rolou. Vamos falar mais do trânsito? O Robson Ramos, você vai trazer informação pra gente. Já falou da Ayrton Senna, né? Agora você vai falar sobre o quê? É na cidade, informação do trânsito, certo?
4: Falando agora da Marginal Pinheiros, para quem vai no sentido de Interlagos, desde o Cebolão até a Ponte de Torres.

0: Trecho longo e difícil para o motorista, tem lentidão também perto do acesso à ponte Morumbi e na passagem pela ponte João Dias até a Transamérica. Para Castelo Branco, lentidão começando um pouco antes da ponte Transamérica até a passagem pela estação Granja Julieta e da ponte Morumbi até a cidade Jardim. 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
1: E o Diogo Almeida está escrevendo para a gente dizendo que ontem e sábado também teve uma chuva que ele nunca tinha visto na Zona Leste, que é uma chuva de 30 segundos. Ele falou, não deu tempo nem de molhar o chão, eu achei que alguém tivesse jogado um balde d'água e não muito fraquinha, viu? Tipo, 30 segundos de blé, chuva e para. Falou que mal deu tempo de molhar o chão. Esse tempo tá louco, esse né? Tempo...
2: Preencher no silêncio,
1: tempo
2: né?
1: Tá louco, né?
2: Esse tempo tá louco.
1: 8h53.
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0: Hora de conversar com Eduardo Barão, direto da cidade que não dorme jamais. Estados Unidos e Irã trocam ataques pela primeira vez em um mês. Os americanos atacaram primeiro, mas disseram que atacaram primeiro porque os iranianos atacariam primeiro, portanto, eles quiseram atacar primeiro que o Irã. Diga lá, Barão, bom dia pra você.
1: Fala, Megali, bom dia pra você, pra Carla, pra Sheila. Dessa vez, o alvo dos americanos foi um lançador, na verdade, dois lançadores de mísseis, segundo a versão do Pentágono, que ficam numa ilha, a ilha de Larak. O governo americano garante que esses lançadores seriam utilizados para lançar minas no Estreito de Hormuz, minas marítimas. E na semana passada, o governo Trump anunciou que tinha retirado todas as minas que o Irã tinha lançado naquela região tão importante para o petróleo mundial. O governo iraniano admitiu que os Estados Unidos atacaram mesmo e que algumas baixas, mortes de soldados aconteceram sem precisar quantos. Na sequência, os Estados Unidos também sofreram um contra-ataque. Os iranianos atacaram bases americanas na Jordânia. Como você falou, Megali, essa foi a primeira ação militar, seja dos Estados Unidos, seja do Iraque, desde o fim de julho.

0: depois desse período aí em que havia, ou houve pelo menos, uma tentativa de negociação entre os dois países para tentar alguma saída diplomática, o que ainda não aconteceu. O Estreito de Hormuz continua sendo uma passagem importantíssima, para o petróleo mundial, e muitas vezes há esse tipo de situação que coloca em risco qualquer passagem de um navio, cargueiro, de um petroleiro, um navio comercial, nessa região. Portanto, Megali, de novo, a tensão aumenta depois de um ataque de cada lado, né? O governo americano atacando justamente essa ilha e a resposta iraniana atacando bases americanas na Jordânia, Megali.
1: Deixa eu ver como é que tá o petróleo. Deve estar reagindo, né? Petróleo Brent hoje. Segura aí, Barão. Ah, subindo 5,6%, negociado agora o Brent a 91 dólares. É uma reação imediata. Barão volta daqui a pouquinho às 11 horas da manhã. Bom trabalho, Barão. Até.
0: Até mais. Ótima semana para vocês.
1: Tá
0: Valeu.
1: nóis.
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4: Eu sou o Sérgio Aib e está começando agora o Minuto do Empreendedor, apresentado pelo BTG Pactual Empresas, que tem entre os seus propósitos ajudar os empresários, jovens e empreendedores a alcançarem o sucesso. 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
6: Nove horas pelo horário de Brasília. Representantes de Brasil e Estados Unidos vão se reunir hoje para discutir o tarifaço americano sobre produtos brasileiros. Será a primeira conversa entre os governos desde o anúncio da nova sobretaxa de 25% no mês passado.
7: Termina hoje o prazo de adesão ao Desenrola do Fies, que oferece descontos para negociar dívidas do financiamento estudantil. Podem fazer a renegociação estudantes que firmaram um contrato até 2017 e que estavam na fase de amortização em 4 de maio deste ano.
1: Passa de 900 o número de mortos por causa da avalanche que atingiu a fronteira do Nepal com a China. O número de desaparecidos subiu bastante de ontem para hoje, chegando a mais de 4.200.
6: O candidato Augusto Cury do Avante aparece em terceiro lugar em duas pesquisas eleitorais divulgadas na manhã de hoje. Os levantamentos do Instituto Nexus e Atlas Intel mantêm Lula do PT e Flávio Bolsonaro do PL nas primeiras posições. Olha quem está chegando também para falar sobre isso.
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1: Para conversar com Carlos Andreasa. Andreasa, estávamos mais cedo conjecturando sobre o que teria levado Augusto Cury a dar esse salto impressionante. Segundo essas duas pesquisas, em uma delas ele passou de 2 para 11 pontos. É algo fenomenal. Só a presença do debate, me parece, não explica tal salto, né? Outros dois candidatos também compareceram. Augusto Cury não teve um desempenho fenomenal, nada disso. Portanto, a explicação que me resta é: ele não era um candidato conhecido, as pessoas não sabiam que ele era candidato à presidência e muita gente gosta dele por causa dos livros. E aí, Andreasa, você se debruçou sobre esse assunto também, bom dia para você.
8: Fala, Megali, bom dia, Carla, Sheila, bom dia, meus amores. Acho que a análise que a gente vai fazer aqui ela ainda depende de novos elementos, né? Nós precisamos de mais pesquisas para medir isso no tempo, ter uma amostra mais ampla. É importante registrar que essas duas pesquisas, tanto a Atlas quanto a Nexus, têm metodologias diferentes, né?

0: Isso é importante. A Nexus é digital. Desculpa, a Nexus é por telefone e a Atlas é digital. Então são suportes diferentes e há diferença, portanto, em função disso. E eu acho importante a gente esperar também, pensando numa amostra mais ampla e com metodologias diferentes, pesquisas de campo mesmo, presenciais. Acho que também é um pulso importante a termos aqui. A minha hipótese para esse crescimento de Augusto Cury, e eu não sei se é um crescimento sustentável, eu não consigo projetar ainda, me parece derivar, sim, em primeiro lugar, do fato de ele ter se tornado conhecido, e para isso o debate terá ajudado. Ele passou a ser reconhecido, associado àquele Cury, autor de livros, o escritor Augusto Cury é o candidato. Acho que o conhecimento é importante. E acho que a partir do debate, mesmo sem ter uma participação brilhante, né, mesmo sem ter pautado o debate, talvez mesmo em função disso, ele acabou se distinguindo, Megali. Eu acho que o Augusto Cury vendeu, e acho que a intenção dele é essa, ele fala muito em escuta, né? Vamos escutar, temos de escutar, ele faz o trocadilho do Cury com cura. Eu acho que ele vende uma ideia de ponderação. E nesse caso ele seria um outsider no discurso. Porque se nós pensarmos no debate, o debate se organizou, por exemplo, e o debate público está nesse lugar, né? O debate público se organiza entre ou em função de Lula e de Flávio Bolsonaro. De Lula e de Bolsonaro, né? Mais amplamente falando, Jair Bolsonaro, do bolsonarismo. E todos os outros candidatos, e o debate foi muito claro a esse respeito, todos os outros candidatos que são de direita se organizam em função de Flávio Bolsonaro, em primeiro lugar, de modo a se distinguir deles, mas todos eles têm alguma relação com esse universo bolsonarista. Ou porque querem se afastar, ou porque querem mostrar que não são aquilo, ou porque já estiveram próximos e não são mais próximos. É assim, serve para o Romeu Zema, serve para o Ronaldo Caiado, serve para o Renan Santos. E aí isso passa uma ideia de sistema, né? É vencer Flávio Bolsonaro à direita para poder vencer Lula, em função do que todo o resto se organiza, né? São várias camadas de organização. Quem não tem lugar nisso? Quem não tem lugar no que se chama de polarização e engessamento é o Augusto Cury. Você não vai saber dizer qual é o lugar dele, não é alguém fácil de identificar ideologicamente, mas certamente é alguém que exercitou no debate, inclusive em determinado momento no debate, acho que é o momento chave da participação do Augusto Cury, é quando ele, logo depois de uma fala do Renan Santos, ele vem e diz, você é muito agressivo, é um tom que me assusta. Eu acho que essa talvez seja a chave para a venda de Augusto Cury, como uma espécie de moderado num ambiente, eu não gosto dessa expressão, mas eu vou usar, num ambiente radicalizado, num ambiente em que todo mundo é conhecido e se organiza em função das forças que já são conhecidas há muito tempo, de repente aparece um cara que simplesmente não tem nada a ver com isso. Então, me parece que as duas coisas se combinam. Se torna conhecido, aproveita a oportunidade que tem, logo depois vem a campanha na televisão, começou no dia 28, né? E a pesquisa contempla isso, e ele tem tempo de televisão, dos seus 36 segundos, e se torna conhecido e se distingue um pouco disso. Talvez baste, talvez seja uma espécie de manifestação do que seria o centro, sabe? Aquele eleitor, eu não sei se é sustentável, da forma como a eleição vai, a forma como as coisas são sendo chamadas e a antecipação do segundo turno no primeiro, talvez isso não seja duradouro. Mas me parece que é uma acomodação de um voto cansado dessa disputa que está aí há muito tempo. Eu acho que é uma hipótese para a gente considerar, Luiz Megali.
1: Bom, a literatura política no Brasil mostra que essas subidas muito bruscas tendem a durar um pouquinho. Dificilmente a pessoa ganha 9 pontos numa pesquisa e vai cair na próxima. A tendência é que esse impulso dure um pouquinho mais. E eu fico muito curioso sobre quais serão as atitudes da campanha de Flávio, principalmente. Né? O Flávio, acredito, tende a perder mais votos para Cury do que Lula, até porque o Cury se apresenta... Ok, autoajuda serve para a esquerda e para a direita, mas o Cury se apresenta como um antipetista. Então, acho difícil que roube muitos votos de Lula, mas parece ter roubado alguns de Flávio. Flávio vai começar a mirar em Augusto Cury a partir de agora, e Augusto Cury deixará de lado o antipetismo e passará a mirar parte da sua munição em direção à campanha de Flávio? Estou muito curioso para ver os próximos números.
2: Curioso.
1: Cury, ansioso para ver os próximos números e quais serão

0: como é que isso vai afetar, né? As estratégias de campanha nesse último mês. Diga lá, Andreasa, rapidinho, que a gente está atrasadíssimo.
1: Ele é o primeiro candidato, fora Lula e Flávio, que chega numa pesquisa na casa dos dois dígitos.
0: E não é que partiu de 8 e passou para 10. Partiu de 2 e chegou em 11. Isso é muita coisa, gente. É um salto muito grande para uma semana só. Andreasa, Vitrolinha.
1: Bete Carvalho ao vivo. O pessoal reclama que só toca o de estúdio. Ao vivo, Bar da Neguinha, samba do Flavinho Silva e do Adilson Ribeiro. Um beijo, meus amores.
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0: Hora de conversar com Juliana Rosa. Dívida pública sobe em julho, atinge maior patamar dos últimos 5 anos e é um assunto que não tem sido debatido suficientemente na campanha. Ju, bom dia para você.
1: É, porque ele não é nada popular, né, Megali?
0: É desagradável,
1: falar hoje
0: é
1: que,
0: né,
1: vai cortar.
0: É, vou cortar onde?
1: É desagradável, né?
0: É. Ai,
1: é
0: vou
1: bom
0: cortar
1: gastar,
0: na,
1: né,
0: carne.
1: A gente não,
0: mas,
1: quer cortar, né?
0: É, vou cortar na carne. Mas quanta carne tem para ser cortada no... Não dá. Não dá, tem que cortar mais.
1: Carne de quem, né? Também,
0: de
1: né?
0: Quem no...

0: Acho que normalmente é na carne da sociedade, né? Exatamente.
1: Exato.
0: Então não é um assunto agradável, né, em eleição. Bom dia para você, Megali. Bom dia para Carla, para Sheila.
2: Bom
0: dia para o nosso ouvinte. Esse é o X da questão, né? A gente pergunta para os candidatos aonde que vai cortar e ninguém assume o compromisso, principalmente começando, como a gente tem falado aqui, pelos grandes privilégios, pelas emendas parlamentares, pelos supersalários ali do judiciário. Então, é um problema sério, porque isso está provocando um juro muito alto no Brasil, porque o juro é um termômetro de risco. E esse aqui é o principal risco quando a gente pensa em sustentabilidade das contas do país. Não é que a gente tem o risco de dar um calote amanhã, mas o juro vai subindo conforme um país não consegue sinalizar um plano para poder dar conta desse crescimento acelerado da dívida do país. É um dado que mostra novamente uma aceleração da dívida pública. Agora, no mês de julho, ela chega em 82,5% do PIB, o tamanho da economia. Em junho estava em 81,9%, a gente falou muito sobre isso, agora mais 0,6%. Nos últimos anos, no governo Lula, tem um aumento aí de mais de 10 pontos percentuais do PIB. Esse não é um problema desse governo, a gente tem um desequilíbrio das contas já há 10 anos. A discussão é que vem tendo um crescimento mais acelerado e uma composição também dessa dívida muito ruim. O que a gente está vendo nesse momento no mercado financeiro é o governo tendo dificuldade para poder financiar essa dívida e agora oferecendo cada vez mais títulos da dívida atrelados à taxa Selic, que é a maior taxa, a que dá a maior segurança ali para os investidores do que conseguir investidor que queira financiar a dívida do Brasil com uma taxa pré-fixada, então, pela inflação, por exemplo, que seria uma dívida mais administrável, uma dívida mais baixa. Então, assim, o perfil dessa dívida também está piorando. O número mostra que a dívida do Brasil, quando você soma o juro, já é num patamar de 10,9 trilhões de reais. É uma dívida impagável, porque para poder começar realmente a ter corte de gastos suficiente para fazer com que a trajetória da dívida pare de crescer, o juro principalmente tem que cair. O governo vem falando muito sobre isso, que o problema principal é o juro, só que o juro é uma consequência dessa falta de previsibilidade. Então, tem que, antes de mais nada, trazer uma proposta que traga essa previsibilidade para o futuro. Qual é o plano para poder fazer com que essa dívida aos poucos vá caindo? Porque aí o juro cai também, né? Não é só fazer o esforço do corte de gastos, porque, enfim, se o juro não cair, a dívida fica impagável realmente. Mas se tem um plano crível de equilíbrio das contas, o juro passa a cair. E isso é que vai possibilitar com que haja a estabilidade da dívida do país em algum momento. Também não é do dia para a noite, mas ter um plano que promova essa redução da dívida e a taxa de juros em queda vai propiciar as pessoas, as empresas que estão aí altamente endividadas, batendo recordes de inadimplência, possam finalmente ter uma perspectiva de ter um juro decente no Brasil. Por enquanto, pessoal, a gente não tem realmente um plano para que as pessoas acreditem nessa redução. Não adianta falar, vamos baixar a dívida, vamos equilibrar as contas, mas como que vai fazer isso? É essa resposta que os candidatos hoje fogem, porque isso passa por atacar esses grandes privilégios, né, no judiciário, no Congresso, mas também vai ter que passar por questões mais sensíveis. Por exemplo, uma discussão muito grande aí entre especialistas é a necessidade de desvincular o pagamento de aposentadorias e benefícios sociais do salário mínimo, da regra do salário mínimo. Então, são pontos delicados, mas que sem o exemplo de cima, né, sem cortar na carne, realmente fica difícil convencer a sociedade de que esse ajuste, ele é um ajuste que está sendo feito por todos, né?
1: Isso aí. Galera, vai preparando a carne aí, hein? Pega aquela parte mais macia, já faz os risquinhos ali no local do corte, porque geralmente é no nosso lombo que vem. Juliana Rosa volta com outros números e análises amanhã neste mesmo horário. Boa semana para nós, Ju. Até.
0: Até, um beijo.

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0: já falou sobre Marginal do Rio Pinheiros, agora ele fala sobre Marginal do Rio Tietê, Robson Ramos.
1: Carla, Marginal Tietê para Castelo Branco tem problemas ali da saída do Parque Novo Mundo até a altura da Vila Maria pelas três pistas, depois segue carregado pela Expressa até a Ponte das Bandeiras e aí dá uma boa melhorada no trecho que vai até a altura da Ponte da Freguesia do Ó. Dali até a Ponte do Piqueri vai mal pela Expressa, pela lateral vai mal da Ponte do Piqueri até a Anhanguera e a partir da Anhanguera todas de novo ruins até o Cebolão. Para Ayrton Senna, tem lentidão na Expressa e na Central até a passagem pela Rodovia dos Bandeirantes. 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

0: Ai, ai, tô lendo aqui um destaque do portal G1, que diz assim o texto, Luiz Megali. Depois de um agosto inteiro sem uma folga extra no calendário, os trabalhadores já podem começar a contagem regressiva. Falta uma semana pro próximo feriado nacional. Porra, depois de quase 3 meses sem um fim de semana prolongado.
1: Os caras já estão tratando o mês sem feriado como uma tortura, né?
0: Ah,
1: uma
0: cara, espécie. Não deixa
1: 31
0: de ser,
1: dias
0: né?
1: sem um feriado. Eu vou continuar sem, tá? Só pra...
0: Ah, é verdade, né? É o seu plantão.
1: É. Toda vez que tem plantão, o... tem vários ouvintes que escrevem aqui. Nossa, que milagre, minha galera trabalhando no sábado. Cara, um sábado a cada 3 e um feriado sim, outro não. Pode fazer as contas aí, como todo mundo nessa redação.
0: Próxima segunda-feira, dia 7, dia da Independência do Brasil. Como a data cai no início da semana, quem não trabalha aos fins de semana vai ter 3 dias seguidos de descanso, de sábado até segunda-feira. Uau! Ainda restam 5 feriados nacionais em 2026. 4 deles podem render um fim de semana prolongado, aumentando os dias de descanso.
1: Dois são aqueles que estão dados, né? Natal e Ano Novo.
0: Quais são? 7 de setembro, aqui. Segunda-feira. 12 de outubro, segunda-feira.
1: Esse deve
0: 2
1: ser
0: de novembro, segunda-feira. Tá? Os próximos 2 aqui. Ou os próximos 3, na verdade, né? Contando com 7 de setembro, os próximos 3.
1: Tá bom.
0: E aí, 15 de novembro cai num domingo. E 20 de novembro, que é o dia da consciência negra, cai numa sexta-feira.
1: Beleza. Tá?
0: Beleza? Ótimo. Seu caminho. Robson Ramos falando agora de rodovia. Diga, Robson.

0: gente fala agora da rodovia Castelo Branco, com bastante lentidão para a capital a partir do trevo de Itapevi e Jandira, no quilômetro 32, até o 28, ali perto da Arena Barueri. Dali para frente melhora, aí pela pista expressa em Osasco tem lentidão do 19 até o 16, na região próxima da entrada do centro, e também no 13, já na chegada à capital, no acesso do Cebolão para a Marginal Tietê. Pela pista lateral em Osasco, do quilômetro 20 até o 18 está ruim, e depois na chegada à capital do 15 ao 13 ruim também no acesso à Marginal Pinheiros. Para quem vai para o interior, um pouco só de lentidão em Alphaville na passagem pela 23, só pela pista lateral depois melhora. 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
1: São 9h23, atenção rede.
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3: Não há tempo para mais nada, obrigado pelo carinho e pela companhia. Amanhã tem mais às 7 horas da manhã. Boa segunda, boa semana.
1: Beijo, valeu gente, boa semana.
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0: 9:24, bom dia! Nem lembro a última vez que eu falei 9:24. 9:24, vamos valorizar, bom dia! Sejam todos muito bem-vindos ao Band News São Paulo de hoje. Vamos que vamos? Até às 11 horas da manhã. Eu, você, Luiz Megali e Carla Bigato, bom dia, bom giorno!
1: Bom giorno!
2: Giorno!
0: Tudo certo?
1: Tudo certo, ó. Duas recomendações pro nosso ouvinte. Primeira...
0: Não assista jogo do Corinthians.
1: Essa é a terceira, seria a minha terceira. A do São Paulo, embora a gente tenha ganhado, eu ainda não posso recomendar com segurança, portanto, manteremos o assunto em suspenso.
0: Tá.
1: Coyote versus Acme.
0: E aí? Foi legal.
1: Temos altas gargalhadas, cara, é engraçadíssimo. É claro que o filme tem uma mensagem positiva, estamos em 2026, não vou dar spoiler, tá? Mas a violência tá toda lá. Tudo aquilo que a gente gostava nos desenhos raiz das décadas anteriores a essas últimas, tá tudo lá. Coyote se ferrando constantemente, bomba explodindo na cabeça dele, muitas bigornas caindo na cabeça, uma montanha inteira caindo em cima dele, ele se machucando como nunca, se queimando, virando cinzas e se desfazendo. Depois de um míssil da Acme e estourar na cabeça dele por engano.
0: E o advogado?
1: O advogado é ótimo.
0: Aliás, engraçado.
1: Os atores são muito engraçados. O advogado é o... Já tinha falado dele aqui, né? Um ator do Saturday Night Live, cujo nome me escapou agora. Na última sexta-feira eu falei o nome dele. E o advogado de defesa da Acme é aquele ex-lutador de wrestling, o John Cena. É um cara engraçado também. Vocês sabem quem é, um fortão. Fortão com maxilar, assim, um cara quadrado, um cara bonitão. Super com espírito cômico. O filme é muito gozado, cara. Muito gozado. Todos os personagens fazem alguma aparição. Né? Em algum momento vai aparecer o Ligeirinho. Eu acho que não faltou nenhum.

0: noite, só nós dois.
1: Foi à tarde?
0: Foi, 14h, primeira sessão. Aí eu falei, moleque, não tem ninguém no cinema, começaram os trailers, vamos pegar um assento mais pra trás, né, pra gente ver melhor. Ele, com certeza, vamos. Sentamos lá. Entra um casal. O casal desce a escada, começa a procurar o lugar, olha pra gente e fala, vocês estão no nosso lugar.
2: Mentira.
0: Cara, eu juro por Deus que isso aconteceu. Eu juro por Deus. Aí eu, nossa, de fato era o melhor lugar ali, mas tinha tantos outros disponíveis, mas eles estavam certos, era o deles.
2: Ué.
0: A gente saiu, opa, desculpa, nossa, qual é a chance, né? Sentamos de volta no nosso lugar e o Max falou, papai, é muito azar.
3: Nossa, muito...
1: Poxa.
3: Tem tudo a ver com o filme, né, também. É uma coisa que acontece nos desenhos.
0: Nos desenhos, não é? Cara, juro e por Deus que isso aconteceu.
3: Papai, mas é muito azar.
0: Aí depois chegou um outro casal. Foram 6 espectadores. Boa. Muito pouco pra um filme tão legal. E a segunda dica, tributo ao Michael Jackson. Não sei se ainda tá rolando, se semana passada rolou. No sábado rolou. Cara, incrível. É mais ou menos como ver um show do Michael. A produção, a iluminação, a qualidade da dança, dos dançarinos, o artista. Me disseram que é um artista lá que é bem conhecido por ser um imitador do Michael Jackson. Não é o príncipe maior do Brasil, mas é dos bons. Canta, não dubla, canta bem pra caramba. Você fechar o olho, você tá ouvindo o Michael. Se você abrir o olho, você tá vendo um show do Michael Jackson. Cara, as danças magníficas, o Smooth Criminal. Eu quase chorei de tanta emoção. Pra mim, cara, houve ali a suspensão da descrença e durante 2 horas eu achei que eu tava vendo um show do Michael Jackson. O Espaço Suhai, que eu não conhecia, fica lá no SP Market, muito longe da minha casa. Né? 55 minutos pra ir, pra voltar, como eu não tinha trânsito, uns 25 minutos, mas longe pra burro, lá perto do autódromo. Encontramos muitos ouvintes e mandaram muitos beijos. Ah, nossa turma, né? Mandaram muitos beijos a todos vocês. Muita criança curtindo demais.
3: Legal.
0: Super emocionante.
3: Ai, que bom. Boa. E que bom que vocês fizeram um programa assim que sai um pouco das telas, né? Também. Total. Porque o Megali, ele é um grande consumidor de produções audiovisuais. Das telas que eu digo... o telão. Porque assim, fazia tempo que eu não ia ao cinema. E aí eu fui ao cinema... É outra coisa, né? É outra coisa. Você consegue experimentar o que estão te mostrando mesmo. Porque em casa, na TV, no celular, você para pra fazer outra coisa. Você se distrai, você não tá mergulhado naquele universo, né? Então, que bom que vocês fizeram isso. Fora
0: hoje em dia...
3: das nossas telas. Não deixa de ser uma tela, uma telona, mas fora dessas telas.
0: Ah, mas essa te prende por 2 horas e meia. Não é como essa aqui que fica naquele scrolling infinito e você lá... Né, não conseguindo prestar atenção em nada, vendo um vídeo engraçado que daqui a 5 minutos você não vai lembrar do que você tava rindo.
3: Vai perguntar, o que você tá vendo agora? Nossa, não sei.
0: Aquilo eu nem considero tela, aquilo é benéfico, é legal, e no cinema é legal. Uhum. E desde a pandemia os cinemas ficaram muito mais confortáveis, mais caros também.
3: É
0: uma pena, mas também não tem jeito, os caras têm que se manter, né, funcionando. Pipoca, muito cara, paciência. Mas eles estão muito confortáveis, né?
3: Uhum.
0: Hoje os assentos são sofás praticamente, dá pra dormir ali.
3: Sim, e também pra enxergar é ótimo, né? Visibilidade...
0: A não ser na primeira fileira, né?
3: então...
0: A visibilidade tava boa no lugar que a gente foi expulso. Mas tudo bem, deu pra curtir.
1: Boa, muito bom, boas dicas.
0: Não sei ir pra praia pra curtir.
1: Mas quem que foi pra praia?
0: Não sei, me parece que algum de nós ia pra praia, não ia?
3: Bastante gente foi pra praia, viu?
0: Quem foi pra praia?
3: Porque na volta...
1: Quem foi pra praia?
3: Eu fui pra praia, gente. Eu não sei se eu comentei.
0: Aê, cara, você foi pra praia.
3: Eu fui pra praia, litoral norte de São Paulo. Fazia muito tempo que eu não ia também. Fazia tempo que eu não pegava praia em São Paulo, sabe? Brincadeira, gente, mas é...
0: Ah, Trancoso, estava insuportável esse feriado.
3: E aí fui pra Camburi, que delícia, que saudade. Vi gente querida. Maria Tereza Cruz trabalhou aqui com a gente na Band News. Tá morando lá já faz alguns anos. Pessoa sensacional, incrível.
0: Ela é demais.
3: Ela é demais. Valeu só pelas fofocas.
0: Umas boas camburizadas com ela.
3: Podia ter dado mais. Mais camburizadas. Mas estava
0: vai ter mais fim de semana.
3: Vai ter, com certeza vai ter.
0: Vamos nessa?
1: Vamos nessa. Depois de dias de calor, em que os termômetros passaram dos 40 graus em algumas regiões do estado, vem uma nova frente fria chegando hoje à noite, hein? Previsão é de uma queda brusca de temperatura, ventos de até 75 km por hora.

0: E aí, entre terça e quarta-feira, a temperatura máxima não passa dos 20 graus, tá? Mínima chegando a 12. A Defesa Civil do Estado alerta ainda para a possibilidade de pancadas de chuvas fortes a partir de amanhã, com raios e descargas elétricas.
1: E aí, o sistema Cantareira deve seguir na faixa de alerta em setembro, destaque de Larissa Biscaia.
2: Com 33% do volume útil, o sistema Cantareira vai entrar no mês de setembro ainda em alerta. Com isso, permanece a restrição de retirada de água por parte da Sabesp. O Cantareira é o principal responsável pelo abastecimento de São Paulo e da região metropolitana. A expectativa é que o mês de outubro traga maiores volumes de chuva para a região, dando início a uma recuperação gradual do sistema. Até lá, permanecem as restrições.
3: A polícia de São Paulo ainda não identificou os criminosos que roubaram e mataram um PM na marginal do Tietê. Informações com Isabela Mota.
4: A investigação da Polícia Civil aponta a possibilidade do latrocínio de Paulo Roberto Lima ter sido cometido pela gangue que fura pneus na marginal Tietê. O PM dirigia na via expressa quando percebeu um problema no carro. Ele parou e viu que era o pneu furado. Neste momento, os criminosos se aproximam para realizar o roubo, entram em luta corporal com a vítima, até que notam que Paulo estava armado e dispararam contra ele. Foram 3 tiros e o PM foi atingido na cabeça. Os criminosos fugiram pelas margens do rio Tietê. Paulo foi velado e enterrado neste domingo.
0: A Polícia Militar apreende quase R$500 mil de reais escondidos numa caixa de chocolates durante uma blitz em Guarulhos. Detalhes com Adele Robichet.
2: A polícia investiga a origem dos quase R$500 mil encontrados dentro de uma caixa de chocolates durante uma blitz na Avenida Caetano Zamataro, em Guarulhos, na Grande São Paulo. O valor foi apreendido ontem. O motorista apresentou versões diferentes sobre a quantia e alegou que o dinheiro vinha da venda de um veículo. Um dos passageiros foi preso por ter um mandado de prisão em aberto e ter apresentado uma identidade falsa.
1: O Superior Tribunal de Justiça deve concluir nos próximos dias a análise do recurso para que o pai e a madrasta de Isabela Nardoni voltem para o regime fechado. Mais informações chegando com o Matheus Jung.
5: Pois é, deve ser concluído até quarta-feira a análise desse pedido feito pela Associação do Orgulho LGBTQIAPN+, para que Alexandre Nardoni e Ana Carolina Jatobá voltem à prisão. Eles cumprem pena pelo assassinato de Isabela Nardoni. No sábado, a vereadora Ana Carolina Oliveira, do Podemos de São Paulo, que é mãe de Isabela, publicou um vídeo defendendo que o casal volte para o regime fechado. A criança morreu em 2008 e, segundo a acusação, ela foi arremessada do 6º andar do prédio em que o pai e a madrasta viviam na zona norte de São Paulo.
3: O governo de São Paulo reforça a campanha de vacinação contra o sarampo na capital paulista e cidades da região metropolitana. Diga lá, Gustavo Santos.
6: Segue até amanhã a campanha de multivacinação para atualizar a caderneta de vacinação de crianças e adolescentes nas unidades de saúde do estado de São Paulo. Estão disponíveis nas salas de vacina todos os imunizantes do calendário nacional para os menores de 15 anos. Na capital paulista, em Guarulhos, São Bernardo do Campo e na região metropolitana, as unidades de saúde também fazem um reforço da vacinação contra o sarampo. Todos os moradores dessas cidades, entre 6 e 59 anos, devem tomar o reforço para impedir o avanço da doença, que tem 26 casos confirmados no estado. Para se vacinar, é necessário levar um documento com foto e, se possível, a caderneta de vacinação.
0: A Receita Federal paga hoje o dinheiro do quarto lote de restituição do imposto de renda deste ano. Ao todo, quase 522 mil contribuintes devem dividir o valor que soma R$1,2 bilhão. Esse é o último lote regular da Receita. Depois, o órgão começa, ou costuma, liberar os chamados residuais com declarações que saírem da malha fina.
1: Uma pessoa morre e pelo menos 15 continuam desaparecidas após uma enchente atingir o Grand Canyon, nos Estados Unidos. Autoridades locais continuam as buscas por possíveis vítimas e a gente tem mais informações agora com a Stephanie Toso.
7: Uma enchente repentina atingiu o Grand Canyon, nos Estados Unidos, e provocou uma retirada às pressas de visitantes na tarde do sábado. A correnteza do riacho Bridge Angel destruiu passarelas, arrastou pedras e estruturas metálicas e outros detritos para o Rio Colorado e alterou a paisagem da região. O Serviço Nacional de Parques informou que mais de 60 visitantes foram retirados do Penton Ranch e cerca de 50 excursionistas foram resgatados de helicóptero do local. Os pontos turísticos permanecem fechados e as expedições no Rio Colorado foram suspensas. Segundo o Serviço Nacional de Meteorologia, a chuva forte caiu em poucas horas, menos de 30 minutos sobre a região. As equipes de resgate continuam os trabalhos neste começo de semana para localizar os desaparecidos.
3: O MASP anunciou uma grande exposição sobre

0: um GOG para o calendário de atividades de 2027. No ano que vem, o museu vai abordar a saúde mental na produção artística. Mais informações com Sofia Singota.
1: O Museu de Artes de São Paulo anuncia uma exposição com obras de Van Gogh no calendário de 2027. O projeto integra o ciclo Histórias da Loucura, que conduzirá a programação do museu no próximo ano e abordará a relação entre os conflitos psíquicos vividos por Van Gogh e a própria produção artística. O MASP mantém no acervo 4 obras do artista, 3 delas produzidas durante o período em que o pintor esteve internado voluntariamente em um asilo na França. A exposição será montada pelo diretor artístico Adriano Pedrosa e pelo curador Fernando Oliva. Mais informações sobre o período da mostra ainda serão divulgados pelo Museu da Avenida Paulista.
2: Fim de uma era, hein? Depois de 52 anos de serviços prestados, um símbolo da memória afetiva dos paulistanos é aposentado pelo metrô. Carolina Ercolini.
3: Eu já sei.
0: Memória afetiva, 52 anos, isso, símbolo isso. Do metrô?
2: Aham.
0: Peraí, preciso pensar um pouquinho.
2: 52 anos de serviços prestados.
0: De serviços prestados?
3: Coisa mais óbvia.
0: Catraca.
3: Não.
0: Não?
3: Não.
0: Porque catraca podia ser substituída com... o bilhete.
3: É.
2: Uhum.
0: Não vai mais ter bilhete?
2: Você acredita?
0: Aquele de papelzinho?
2: Uhum. Você acredita?
3: O magnético.
0: O magnético?
2: É. É. Fim de uma era.
0: Nossa.
2: Uhum.
0: E o magnético
2: está recido. Quanto tempo faz que você não usa um bilhete magnético? Vamos conversar aqui.
0: Não faz muito tempo. Não faz muito tempo. Teve um dia que eu tava sem bilhete único. E eu precisei comprar uma passagem, eu tinha uma graninha e comprei duas.
2: Você não pegou pelo aquele da QR Code, aquele papelzinho mais simples que eles dão, você apresenta na catraca?
0: Ah, é verdade, não era aquele bilhete tradicional.
2: Garoto.
0: Durinho.
2: Pois é.
0: Foi esse que vai ser aposentado?
2: Esse, é o cartão magnético.
0: Tinha o de 10, lembra?
2: Lembro, múltiplo. Usado há um século, mais não, meio século, né? Um século não, 52 anos. Nas catracas das linhas do metrô de São Paulo, tá com os dias contados, ele... Pra quem não lembra, né? Talvez uma nova geração. Tem metade de um tamanho de cartão de crédito. Amassava muito fácil no bolso. Oh, se molhava, se chovia.
0: Se chovia.
2: Às vezes lavava a calça jeans e voltava só o farelo.
3: Quem múltiplo nunca, hein?
2: E podia armazenar até 10, que era o múltiplo de 10, né?
3: É. Unitário, múltiplo de 10.
2: Tinha o ida e volta.
3: Ida e volta.
2: Ida e volta. Ele é um mecanismo super moderno que veio da França na década de 70. Puxava o papel, lia a tarjeta para validar o acesso, abria a catraca e, se era múltiplo de 10, por exemplo, ele cuspia de volta o cartãozinho ao usuário. O tempo passou.
3: Eu morria de medo daquele não sair do outro lado.
2: Fazia um barulhão,
3: né?
2: Medo?
3: Uhum. Nossa, eu morria de medo.
0: Olha lá, e ele saía rápido, né?
3: É.
2: Saía rapidão.
0: Ele passava que nem um jato na máquina.
2: E vai, coloca. Ele tá colocando ali o assessor, esse é o Reginaldo, assessor do metrô, que... Eu falei, não tem uma imagem pra gente mostrar aqui pros nossos ouvintes? E ele ficou lá.
0: Muito, hein?
2: É porque tem um fotógrafo tirando foto ali do lado. Aí ele tá posando, achei o máximo.
0: Tá colocando de verdade, né?
2: É, não, ele vai pôr. Aguardem. Bom, depois disso... Atenção, né? Atenção, olha.
0: Vai perder o trem, Reginaldo.
4: Tá aproveitando esse momento, né, gente? Também.
2: Aproveitando ali, ele tá degustando.
4: Tá com dias contados.
2: Olha lá, passou.
0: Aê!
3: Aê!
2: Passou.
0: Chupava, né, que era uma beleza.
2: Foi rapidão. Uhum. E aí, os usuários ainda vão poder trocar os remanescentes até janeiro de 2027, alguns postos, mas até 31 de outubro, é a data oficial que a gente vai ver ele circulando ou podendo circular. É uma previsão que leva em conta um lote com 8 milhões de unidades que foi achado por funcionários da companhia estatal em março e aí foi colocado à venda. Esse estoque, a maioria já acabou em junho, 6 milhões e meio desses bilhetes já entraram no sistema. O restante, o metrô acha que pode ter ficado ali com algumas pessoas que guardaram de recordação. Até porque eles são raros, né? Eles chamados de Edmondson. Eles são chamados, são bem colecionáveis e valiosos. Tem site na internet que tem esse modelo de testes, que é o mais antigo, de 74, vale 250 pila.
0: Uau!
2: Bastante, né?
3: E a imagem.
0: Mas aquele é bem diferente, né? Bem.
2: É, a gente tem aí um bem antiguinho aí. E é isso.
0: Tava 18 cruzeiros. 18 na Argelas Tureta, sei lá, 18.
2: Alguma coisa.
0: É, saco de pitomba, 18 moedas na época.
3: 18,
0: aí,
3: alguma coisa.
2: É, esse aí é o item de colecionador. 16 de março de 74. O metrô foi funcionar em setembro de 74.
3: E aí a imagem.
0: Para sua conveniência,
3: ali...
0: não chegar atrasado. Não chegar atrasado é
2: muito bom.
0: Tem horário marcado agora?
3: Senhora, é, meu amor. quem você tem compromisso, no caso, né?
0: Também chegar é atrasado.
2: Sempre bom.
3: É a imagem do bilhete curtindo a vida

0: depois de tantos anos de serviços prestados também na inteligência artificial, ele sentado numa cadeira de praia.
1: Se aposentando.
0: Se aposentou.
2: Mas o bilhete único, o bilhete único não.
0: No Rio de Janeiro. Ele foi pro Rio, ó.
1: Ah, é?
0: Foi não é? O Pão de Açúcar
2: foi,
0: ali.
2: Foi curtir no Rio de Janeiro, traidor.
0: Mas sozinho, né? Ele é unitário.
2: É, mas tem a galera do poliamor, do múltiplo de 10.
0: Múltiplo de 10, será que tá na outra cadeira ainda lá?
3: E não volta mais, né?
0: De 100.
2: Eu contei uma piada maravilhosa fora do ar.
1: Ah, é, foi.
2: Esqueci. Ah, é. Outra memória afetiva era pegar o bilhete de estudante que a gente ganhava, não usar, voltar a pé pra casa todo dia. E a pé também não dá, né? Porque, pelo amor de Deus, 6 da manhã. Mas voltar a pé todo dia e depois de umas 2 semanas ter bilhete suficiente pra pegar o ônibus e ir até o centro e vender.
0: Uhum.
2: Barraquinha lá na Praça da República.
1: Tinha mesmo.
2: E aí comprar um CD pirata. Aliás, CD pirata nada. Fita cassete pirata. Do Led Zeppelin, do Black Sabbath e do Iron Maiden. Volta feliz pra casa. Você lembra das fitas de cassete piratas que tinham na Praça da República?
0: Claro.
2: Uma banquinha ali cheia de fita escrita com máquina de escrever.
0: Aham.
2: É a R-I-M. Eu tenho até hoje uma. Aliás, eu acho que eu tenho. R-M. Até hoje uma que tá escrita assim: Led Zeppelin.
3: Sério? Que ótimo.
2: Valeu, Carol.
1: Valeu.
0: O MASP anuncia uma grande exposição
3: já
0: sobre
3: falamos.
0: Van Gogh, já, né?
3: Já falamos. Meu Deus, é hora disso aqui, ó.
2: Ela sabe o cara que tentou cortar a orelha? Mas não conseguiu porque tava tonto demais? Van Gogh.
4: Neymar na bola, partiu pé direito na trave, voltou, caçapa!

0: Você ouviu na voz de Marcelo do All Gol da vitória do Santos pra cima do Corinthians? Eu tô rindo, não é disso. Eu tô bem brava com o Corinthians.
1: É que a Sheila complementou a piada.
0: É... Vamos falar mais do Campeonato Brasileiro? É,
1: que cortou a orelha do cachorro, Van Dog?
0: Ô, Lucas Velotti, chega mais, fala aí do clássico.
2: O Santos vence o Corinthians em Itaquera e respira aliviado na tabela do Brasileirão. Com 1-0, o Peixe superou um rival estadual pela primeira vez na temporada. Em campo, o Timão até começou melhor, mas viu a bola parada decidir o jogo. Aos 33 do primeiro tempo, Neymar bateu falta, Hugo Souza espalmou e Oliva conferiu. Apesar da pressão no tempo que sobrou, o Corinthians não conseguiu mudar o placar. Agora o Timão tem como próximo compromisso a Chapecoense, no domingo pelo Brasileirão. No mesmo dia, o Santos enfrenta o Internacional em Porto Alegre. Antes, no entanto, na quarta, o Peixe recebe o Palmeiras pelo jogo de volta das quartas da Copa do Brasil.
0: Já falei um pouco mais cedo, mas vou repetir. Aliás, tem um ouvinte falando assim, Sheila, você é corintiano ou não é? Porque você critica muito o Corinthians.
1: Não é lógico.
0: Critico muito exatamente por ser muito corintiano e não estou gostando do que estou vendo.
1: Se o corintiano não criticar, ninguém critica. Porque a gente não vai criticar o Corinthians, a gente vai rir do Corinthians. Ou fica com raiva do Corinthians se o Corinthians ganhar. A crítica cabe ou o profissional.
0: É o torcedor, gente, exatamente. E tá jogando mal, não tem elenco. Ontem o Diniz fazia troca, colocava outro jogador e outro, e colocou Guinegão e não sei o quê. E nada acontecia em campo. Ninguém chuta gol nesse time. Não tem uma jogada. É lançar a bola na área e ver o que acontece. Pra ver se o Gustavo Henrique marca, porque o nosso artilheiro, ele, né? Nosso artilheiro não é um atacante, não é mesmo? Ou pro Pedro Raul dar uma sorte, porque é a única coisa que ele faz, né? De repente... colocar a cabeça pro alto ali e acertar em direção ao gol meio sem querer.
1: Isso, desabafo.
0: Eu tô desrespeitando, né, o Pedro Raul. E que saudades do Yuri, né, gente? Yuri tá fazendo falta. Muita. Porque o time é outro com o Yuri. O Memphis joga melhor também. O Memphis jogou mal ontem. Quem diria,
3: quem
0: né?
3: Quem diria, hein, Sheila Magalhães?
1: Quem te viu, quem
3: Nossa
1: te vê.
3: Senhora.
0: O cara tá ruim, o Corinthians. Tá melhorar muito, muito. Tá jogando mal. Pronto.
3: Tá. Outros 5 jogos foram disputados pelo Campeonato Brasileiro neste domingo. Atlético Paranaense e Fluminense empataram por 3-3 na Arena da Baixada. No interior de São Paulo, Mirassol e Palmeiras também ficaram no empate.

0: só que por 1-1. O Flamengo ganhou o clássico contra o Botafogo por 3-0 no Maracanã. Em Porto Alegre, o Grêmio bateu a Chape por 3-1. E na Casa de Apostas, Arena Fonte Nova, o Bahia ganhou do Internacional por 3-2. Hoje, a 25ª rodada do Campeonato Brasileiro termina com o jogo entre Remo e Coritiba no Mangueirão.
1: Notícia que cortou a orelha e usava um chinelo horrível, Van Crocs.
2: Meu Deus do céu! É, tem ouvinte falando assim, poxa, vocês não falaram da situação com a criança. A gente falou um pouco mais cedo, né? Eu falei aqui do que aconteceu dentro de campo, mas houve esse episódio lamentável do torcedor corintiano, de aproximadamente 8 anos de idade, uma criança que pediu a camisa do Neymar, fã do Neymar, tem o Neymar como ídolo, como muitas crianças. Ele pediu a camisa do Neymar, ganhou, olha só que sorte, quantas crianças não queriam estar nessa posição. Ele estendeu uma faixa ali no estádio, dizendo que era corintiano, mas que queria uma camisa do Neymar. Neymar deu essa camisa e ele foi hostilizado aos montes. Aliás, a gente tá exibindo um vídeo em que dá pra ver carinha desses covardes que hostilizaram essa criança, né? Selvagens, essa criança teve de ser, junto com a sua família, escoltada para conseguir sair de campo. Uma vergonha o que aconteceu. Uma vergonha o que parte da torcida do Corinthians fez em relação a essa criança e a essa família que saiu assustada.
0: Você viu a carinha do menino?
2: E a mãe dele também, né? Tentando proteger. Daí chega a polícia militar para ajudar na saída. Teve que sair pelo campo. Ah, gente, é inaceitável que façam isso com uma criança, com qualquer pessoa, né?
1: Poxa, Sheila, vamos ligar para a família de segurança aí, se eles tiverem interesse. Fazer uma visita aqui à redação. De repente a gente negocia com a diretoria do Corinthians. Você tem uma boa entrada lá.
2: Boa.
1: Né, pra fazer uma homenagem, colocar esse menino num camarote, então, levar no. O Corinthians tem que se esforçar.
2: Levar ele lá no fiel torcedor, né?
1: Agenda positiva, não importa o que é demagogia, não importa. Deixa esse moleque feliz. Uhum. Mostra pra ele que está de um lugar legal, pode ser um lugar legal. Esse torcedor aí, a gente quer esse menino, né? O corintiano quer. Uhum. O que o corintiano não deveria querer são esses trogloditas. Aí eu tô tendo uma conversa esquisita aqui com o ouvinte Everton. Uhum. Escreveu aqui, bom dia, sou São Paulino, abomino a atitude da torcida do Corinthians, mas pergunto, se fosse um adulto que pedisse a camisa do Neymar em plena arena, estaríamos aqui justificando a atitude do torcedor? Eu falei, eu não entendi a pergunta. Primeiro porque isso não aconteceu. Quando acontecer, saberemos qual será a reação das pessoas, mas não aconteceu, aconteceu com uma criança. E aí eu escrevi, com todo respeito, eu não entendi a relevância da pergunta. Se fosse um adulto, mas não foi um adulto, foi uma criança. Você, Megali, deixaria o Max, ele respondeu, pedir uma camisa do seu rival após uma derrota em casa? Sim.
0: Ué, gente.
1: Claro que deixaria.
0: Que pergunta é essa?
1: Mas, sem dúvida, deixaria. Mas, claro, especialmente do Neymar, que é um ídolo dele.
0: Uhum.
1: Que tipo de pai seria eu se eu ensinasse o meu guri que o outro time é meu inimigo e temos a obrigação de odiá-lo? Se ele admira o jogador que é da seleção brasileira, mas claro que eu deixaria. Falo sobre como o futebol é passional e perigoso. Se fosse um adulto, talvez estaríamos comentando sobre uma atitude insana do torcedor e estaríamos o responsabilizando. Se fizéssemos isso, estaríamos errados. Estaríamos errados. Se estiver, eu não sei o que as pessoas falariam, porque isso não aconteceu. É difícil comentar alguma coisa que está só na nossa imaginação. Mas o que aconteceu foi com uma criança. E eu não estou entendendo a relativização que o nosso ouvinte está querendo fazer aqui. Abomino a atitude da torcida. Podia parar por aí.
0: Uhum.
1: Abomino a atitude da torcida. Ótimo, nós também.
0: Uhum.
1: Ah, mas e se fosse? Não foi. Não foi. O que foi, foi uma hostilidade a uma criança. Uma coisa lamentável, deplorável. E se fosse com um adulto, talvez fosse diferente. Mas não foi com um adulto e não importa. Foi com uma criança.
0: Isso. É algo que precisa ser dito, discutido, comentado. A gente precisa refletir sobre como essas pessoas dentro de um estádio de futebol saem totalmente da realidade,
2: uhum.
0: né? São torcedores, e aí aqui no Brasil a gente tá falando desse tipo de cultura, de esquecer que estamos em sociedade, que essa não é a coisa mais importante do mundo, nenhuma vida depende disso, né? Não é uma questão de vida ou morte. Você está dentro de um ambiente que faz parte da realidade de outras pessoas. Você pega um torcedor, por exemplo, de um outro país, tem uma outra cultura, a gente discutiu bastante sobre crimes de injúria racial, né, por outros torcedores, e que olham e falam, é lá no calor do momento, pode, tudo bem, tá liberado. Cara, não tá liberado.

0: Não, não tá liberado. Nada justifica nenhum tipo de paixão, nenhum tipo de ambiente, nada deveria justificar hostilizar uma criança porque ela recebeu uma camisa. Se você, né? Quando você cita a situação. Uma criança estava num ambiente repleto de adultos que tem por obrigação protegê-la.
1: Exatamente.
0: Ela ganha uma camisa e ela passa a ser hostilizada e ameaçada. Algo justifica isso, e ainda que não fosse uma criança? Não, gente, pelo amor de Deus, torcedor dentro de estádio tem que parar com essa história de achar que tá numa realidade paralela, que não tá.
1: E que pode tudo, né?
0: Porque não tá, e que pode tudo, não tá.
2: Ô, Carla, sabe quem pede a camisa do adversário quase todo jogo e nunca é hostilizado? O jogador.
0: É,
2: os jogadores trocam camisa no fim do jogo, meu Deus do céu. Eu já vi jogo em que a gente perdeu pro Palmeiras e tava lá o atacante do São Paulo dando entrevista com uma camisa do Palmeiras pendurada no ombro. Eles trocam camisas e nunca a torcida achou isso ruim. Aí uma criança que vai fazer a mesma coisa com um ídolo brasileiro, Neymar, é tratada dessa maneira por adultos, cara. Vocês estão malucos? Sério, cara, a que ponto chegamos? Não é futebol que tá doente, é o mundo que tá doente.
0: Então...
2: tudo se resolve na hostilidade, nada é tolerado. Se isso chegou a uma criança, cara, estamos todos perdidos. Então é lamentável, deprimente. Eu tenho certeza, o Corinthians é bom de marketing. E veja, eu não me importo que seja marketing. Não me importo que seja demagogia. Ai, por que não fez nada na hora? Que faça agora. Faça por demagogia, faça pra ganhar like, publica nas redes sociais, não
1: importa.
2: Mas não
1: se manifestou até agora, né? Eu não vi.
2: Não se manifestou?
1: Não vi o Corinthians se manifestar
2: até
1: agora.
2: Mas é um cagaço de você, de criticar o torcedor,
1: isso,
2: né?
1: Isso.
2: E de arrumar problema com a organizada. Se não se manifestou ainda, lamentável por parte do Corinthians, porque tinha que ter sido ontem mesmo. Veja aí.
1: É, tô procurando... A redação me ajuda aí também,
2: aliás,
1: mas eu não achei.
2: Só pra vocês saberem, tá? Eu tenho duas camisas do Neto em casa.
1: Uhum.
2: Ganhei duas, autografadas. Tenho muito orgulho. Não vou colocar na parede, pra todo mundo ver. Mas eu tenho orgulho de ter ganhado essa camisa dele. Neto, um cara que quando eu era torcedor eu xingava no estádio. Falei isso pra ele. O Neto te xingava, cara. Você fazia gol no meu time, depois você foi jogar no meu time, fez gol, eu comemorava. Mas era do jogo, e ele sabe, ele dá risada.
0: Pô,
2: camisas do Corinthians.
0: Em um ano de Copa, né? Jogador de seleção. Paquetá jogando no Flamengo. E se acontecer com outro time, derrotado pelo Flamengo em casa, uma criança pedir a camisa do Paquetá?
2: Uhum.
0: Pode acontecer a mesma coisa?
2: Arrascaeta. Os caras são ídolos.
0: É,
1: ó, não tem nota não oficial tem, do Corinthians. Nenhuma
2: lamentável manifestação.
1: Lamentável. Também acho.
2: Lamentável,
1: péssimo,
2: cara.
1: Péssimo.
2: Os caras preferem ficar de bem com a organizada do que adotar uma postura minimamente civilizada.
1: E olha, tem uma galera aqui falando, olha, não foi só organizada, uma parte da organizada não.
2: É, mas é da organizada que eles têm medo.
1: É, mas tem ali uma galera, acho que essa aí é na Oeste, né? É a Oeste ali. E, enfim, quando você observa nas imagens, olha, não é exatamente na área da organizada. Aí teve um ouvinte aqui que escreveu falando assim, ah, mas é que o pai pegou a camisa e começou a chacoalhar pro alto comemorando. Sim, que baita sorte dessa
0: criança.
1: E os pais ficaram felizes porque ele realizou um sonho.
0: Cara,
1: meu Deus do céu, gente. Nada justifica.
3: Eles devolveram a camisa?
1: Nada justifica.
3: Eles devolveram a camisa?
1: Não, não. É, aí eu acho que um policial ou um agente ali que tava aguardando pra fazer a segurança segurou a camisa pra evitar algo pior, sei lá, que alguém pegasse. E aí quando a família desce, é chamada ali pelos policiais pra descer, ser escoltada... e deixar
2: menino
1: o estádio, né?
2: Cara,
1: ah, pelo amor de Deus, são os covardes, é isso.
2: Esses pais não são nossos ouvintes, ó, estamos mandando aí boas energias, e não sei o nome do guri, mas falando pra ele que a maioria dos torcedores é legal, tá? Isso aí não representa a torcida do Corinthians e a torcida de time nenhum. Eles levaram
1: falando,
2: a camisa,
1: não,
2: assim,
1: tem, não tem nada a ver com organizada, essa parte do estádio onde sentam os ricos.
2: Não sei, né? Os carinha lá que não tinha cara de rico, não. Tinha pinta de rico, não.
1: É, mas eu entendo que o ouvinte tá dizendo não é exatamente onde fica a organizada. Né? Não é exatamente onde fica a organizada. Dá pra ver na imagem. Bem, é isso. Falamos aqui. E vamos aguardar ainda o que diz o Corinthians, que não se manifestou.
0: Bom dia, Carla. Com todo respeito, não tem como pedir a camisa do Paquetá.
1: Encontramos então, um erro nisso
2: essa
1: tudo.
2: É uma outra discussão.

0: É, encontramos
1: aí,
0: um erro.
1: Aí você pode ser chamado de burro.
0: Aí sim.
1: Mal é gosto. Outra...
2: Mal gosto.
0: 9h57.
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1: Desculpa, Carla. A gente tá ferrado, cara. O cara escreve um negócio aqui, assim. Típico de Bambi, polemizando com nada. Quer lacrar.
0: Ah, pronto.
1: Ah, bom, tamo
0: o ferrado. Erro em cima de erro,
1: tamo
0: né?
1: Tamo ferrado, cara. É isso. Tamo ferrado. O cara conseguiu escrever 3 imbecilidades numa frase super curtinha. Valeu, cara.
4: O Vitor Takau tá de volta conosco, trazendo a atualização da previsão do tempo. A chuva prevista pro fim do domingo, ela se adiantou no fim de semana, né, Takau? O que é que aconteceu e o que, que vai acontecer daqui pra frente? Bom dia pra você mais uma vez.
5: Oi, pessoal. Um ótimo dia a vocês novamente e também a todos que estão conosco aqui. Mais uma semana começando. Bom, contextualizando bem rapidamente o que aconteceu no último fim de semana. Aos poucos estamos começando a apresentar uma atmosfera um pouco mais úmida, um pouquinho com cara da primavera de fato. Já estamos na reta final da estação seca, do inverno, e a tendência é de que agora tenhamos mais umidade circulando pela atmosfera. Então as pancadas de chuva do último domingo foram motivadas principalmente por conta da umidade e das altas temperaturas. Aquelas típicas pancadas de verão, que a gente costuma dizer, mas que podem acontecer em diversas épocas do ano, em diferentes épocas do ano. Chuva essa que cai de forma isolada, mal distribuída, mas, como o que presenciamos na tarde do último domingo, pode vir com força, ou até mesmo em forma de temporais. Hoje, segunda-feira, o dia já amanheceu debaixo de chuva em diferentes pontos do estado, incluindo aqui na capital. E a tendência agora, depois de uma breve abertura entre o período da primeira entrada e agora, o sol até ameaçou aparecer, o céu apresentou alguns períodos mais azuis, só que agora a tendência é de retorno dessa chuva. Nas próximas horas, mais ou menos, mais especificamente na próxima hora, as pancadas podem voltar a ganhar força aqui na cidade de São Paulo, que segue atenção então para a ocorrência dessa chuva forte no decorrer da tarde de hoje.
4: Uhum. Até por causa dessa temperatura um pouco mais elevada, né, no meio da tarde. E aí, Vitor Takau, amanhã, terça-feira, quarta-feira, quinta-feira, sexta-feira, lembrando que tem feriado prolongado pelo... fim de semana prolongado pelo feriado de segunda, como é que deve ser essa próxima semana?
5: Bom, vamos lá, então, vamos destrinchar um pouquinho, bem rapidamente. Eu gostaria de destacar principalmente amanhã, terça-feira, que é um dia de bastante atenção, não só aqui no estado de São Paulo como um todo, mas e principalmente na capital paulista. Isso porque será um dia marcado por extremos. Temos virada no tempo, uma nova frente fria que avança aqui pela região sudeste, deve trazer, além de chuva forte, queda nas temperaturas e também fortes rajadas de vento. Então amanhã já será um dia onde as pessoas vão acordar e vão sentir a ocorrência, essa mudança no tempo, justamente por conta das rajadas de vento. O dia já pode começar novamente com ocorrência de chuva. Em alguns momentos, essa chuva pode vir forte. Em alguns pontos do estado, inclusive, não se descarta a ocorrência de granizo. E aí, no decorrer dos próximos dias, essa chuva vai enfraquecendo aqui no estado. Entre quarta e sexta-feira, o sol vai, aos poucos, aparecendo cada vez mais. Terça e quarta, temperaturas mais baixas, sensação de frio ao longo de todo o dia. Na quinta e na sexta, conforme o sol aparece mais, aí a tendência de que um aquecimento seja um pouco mais acentuado. Mesmo que não falaremos sobre calor, será aquela tarde um pouco mais agradável, bem típica de inverno. E aí no fim de semana, prolongado por conta do feriado de 7 de setembro, aí sim as notícias já não são tão boas, isso porque há previsão de chuva. Chuva essa que pode começar na noite da sexta-feira e se estende até pelo menos o próximo domingo.
4: Viu, gente? Viu? Uhum. Vai ser assim o feriado. Então tá certo, Vitor Takau. Ô Vitor, você volta amanhã conversando conosco?
5: Hoje só foi um bate-volta mesmo, estou aqui com vocês. A partir de amanhã a Aline já deve estar novamente apresentando a previsão do tempo.
4: Tá certo, Vitor. Um beijo, até a próxima.
5: Um abraço, pessoal. Uma ótima semana.
4: Valeu, até.
1: Sheila, permite uma reflexão rapidinha.
0: Diga.
1: Bem rapidinha. O ouvinte que eu citei aqui mais cedo, do Bambi, enfim, aquela idiotice lá, escreveu e falou assim, sentiu, né, Megali? Satisfeito, sabe? Aí eu escrevi, senti, cara, senti mesmo. Essas coisas me deixam pra baixo.

0: estupidez, essa violência verbal, uhum, essa agressividade. Isso me deixa pra baixo, sentir mesmo. Mas o que é mais incrível é que isso é uma expressão de internet, né? De satisfação. Sentiu.
1: Isso.
0: Galvão, fala, Tino. Sentiu. É a vitória. As pessoas interagem na internet com o objetivo não de conversar, aprender e desenvolver um raciocínio, trocar uma ideia, mas de prejudicar o outro. Quanto mais o outro se sentir para baixo, quanto mais ele ficar arrasado, maior terá sido a vitória. Sentiu. Era isso que eu queria. Ele sentiu. É o tipo de comportamento que deságua num grupo de adultos que vai até uma rede social para incentivar uma garotinha de 13 anos a cometer suicídio. E ela comete mesmo. Vitória. Ela sentiu. A ponto de tirar a própria vida. É um adulto que tá aqui festejando porque ele mandou uma mensagem e na cabeça dele o apresentador que leu sentiu. Ficou mal. É isso que é considerado vitória na interação de rede social hoje em dia. Lamentável,
1: e de
0: cara.
1: Se alimentar disso,
0: senti,
1: né?
0: Senti mesmo, cara.
1: Gente que senti, se alimenta
0: tô
1: disso.
0: Tô me sentindo péssimo de saber que tem gente que se alimenta disso.
1: Uhum,
0: sentiu, cara.
1: E
0: senti.
1: Se sente bem com
0: vitória,
1: isso.
0: Vitória, irmão.
1: Uhum. Agora, 10 horas 3 minutos, fim de semana marcado por violência. Um policial militar foi vítima de um latrocínio na marginal do Rio Tietê. As autoridades procuram pelo responsável também por um feminicídio no Grajaú, zona sul de São Paulo. São assuntos relativos à segurança pública. E quem traz pra gente é a Maju Arruda Leite. Bom dia pra você, Maju.
2: Oi, Sheila. Bom dia a você, bom dia a todo mundo ligado aqui na Band News FM. A Polícia Civil está em busca do homem de 42 anos, que é o principal suspeito de ter tirado a vida de Ana Cláudia das Mercês, de 34 anos. Esse caso de feminicídio aconteceu na madrugada do último domingo, na região do Grajaú, na zona sul de São Paulo. Ela foi encontrada morta, sem vida, dentro de casa e com ferimentos provocados por disparos de arma de fogo. E testemunhas, os vizinhos, contaram aos policiais que ouviram cerca de 4 disparos e viram um homem armado deixando a casa dela logo após o crime. Então, esse namorado de 42 anos é investigado, é o principal suspeito e agora a polícia faz diligências ali na região para tentar localizar esse homem, o namorado dela de 42 anos. Um outro caso que também chamou muita atenção nesse final de semana em relação à morte do policial militar Paulo Roberto Pereira Lima, de 44 anos. A principal linha de investigação é que ele tenha sido vítima de um grupo que atua ali na rodovia Ayrton Senna, na marginal Tietê, usando pedras para parar os carros e, na sequência, assaltar os motoristas. Foi o que aconteceu com esse PM, com o Paulo Roberto, na última sexta-feira, quando ele estava de folga. Então, a suspeita de que 3 homens... tenham tentado ali roubar ele na marginal do Tietê, ali na altura do Parque Novo Mundo, na zona norte de São Paulo. O carro em que ele estava teria sido atingido por essas pedras, então ele teria parado no acostamento sentido Castelo Branco e nesse momento esses 3 homens teriam ido até ele para assaltá-lo. Isso de acordo com o boletim de ocorrência, porque quem presenciou esse caso foi um agente da CET e aos policiais ele contou que passava ali pela marginal quando viu um carro preto parado e o motorista encostado na mureta. Então, segundo essa testemunha, esse agente da CET, 3 homens saíram de repente, assim, ali da margem do rio, se aproximaram do carro, houve uma briga e o motorista foi agarrado por trás, pelo pescoço, em um golpe que é conhecido como mata-leão. E, em seguida, o agente da CET contou aos policiais ter ouvido tiros e viu depois ele ter deixado os 3 homens retornarem ali em direção à margem do rio. Então é um caso que está sendo investigado e a principal linha de investigação é essa, que esse policial militar tenha sido vítima desse grupo que atua ali na marginal do Tietê, próximo ali à rodovia Ayrton Senna. Ontem os familiares se despediram de Paulo Roberto Pereira Lima. Volto com vocês.
1: Obrigada, viu, Maju?
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1: Destaque dos caminhos aqui pela cidade com o Robson Ramos. Bom dia, Robson.
4: Oi, Sheila. Bom dia para você mais uma vez. De volta aqui no Band News São Paulo. A gente fala do corredor norte-sul agora, com trânsito lento no sentido de Congonhas, já na saída da Praça Campo de Bagatelle. Essa lentidão vai até a ligação leste-oeste na 23 de maio, depois melhora bem para Santana. A lentidão começa no aeroporto, vai até o Parque Ibirapuera. Dali para frente melhora, aí volta a ficar ruim na altura da ligação e depois dali melhora também.

0: tem lentidão no trecho da Santos Dumont entre a Avenida do Estado e a Ponte das Bandeiras, e aí fica livre. 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
5: Horas 9 minutos, pelo horário de Brasília, o mercado imobiliário cobra mais debate sobre as mudanças de regras no aeroporto Campo de Marte, na zona norte da cidade de São Paulo. Luana Pereira, bom dia para você.
6: Bom dia, Carla, bom dia a você, bom dia a todos. Isso porque a aeronáutica autorizou operações por instrumentos na parte da manhã no terminal após um pedido da concessionária Pax. No entanto, essa medida tem impacto no desenvolvimento urbano da cidade. Segundo o presidente executivo do sindicato das construtoras, o Eli Verten, as regras atingem um raio de 20 quilômetros do aeroporto e podem reduzir a altura das construções, e isso tem sido debatido. Ele afirma que a medida não afeta apenas o mercado imobiliário, mas também hospitais, escolas, comércio e outros empreendimentos.
7: Qualquer comércio, qualquer loja, qualquer casa que tenha que ser construída ou reformada, um hospital, uma escola, seja lá o que for, teve todo num raio de 20 quilômetros a partir do ponto do Campo de Marte, em absolutamente nada contra a segurança de voo, não é disso que se trata, mas não é, evidentemente, o interesse da cidade, por conta de alguns voos executivos, né, você impactar uma cidade inteira num raio de 20 quilômetros sem consultá-la.
6: Eli Verten diz que a restrição pode comprometer a produção de moradias em regiões que receberam investimentos e infraestrutura nos últimos anos. Segundo ele, incorporadoras já estão deixando de comprar terrenos na região, porque a redução do potencial construtivo inviabiliza novos empreendimentos.
7: Então as incorporadoras não conseguem comprar esses terrenos porque eles não caíram pela metade do preço, porque pela lógica do aeroporto, se eu posso construir metade, eu vou pagar metade pelo terreno. E essas propriedades, então, das pessoas, perderam patrimônio.
6: Antes de levar o caso à justiça e também trazendo os debates, o Eli Verten contou aqui pra gente que o Secovi afirma que ainda não aposta de trazer a discussão para outros âmbitos e aposta também no bom senso da empresa que administra o aeroporto.
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0: Tem lentidão no corredor da Avenida Rebouças para o centro, desde a saída do túnel Fernando Vieira de Melo até a passagem pela Capitão Antônio Rose. Também tem lentidão na altura da Joaquim Antunes. Lá na frente, da Estados Unidos até Oscar Freire, vai mal, e depois no acesso à Paulista. Para o bairro, tem trânsito lento da Capote Valente até a Henrique Schaumann e da Cônego Eugênio Leite até a passagem pela Pedroso de Moraes. 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

0: São 10h15, pelo horário de Brasília. Um ano depois da desapropriação do Clube Banespa, na Zona Sul de São Paulo, a Prefeitura não avançou com promessas para o local. A gestão municipal informou que transformaria isso em agosto do ano passado, né? Em uma, essa área, em um clube social, em um parque, em um centro voltado para autistas. Mas, por enquanto, Guilherme Oliveira, nada feito, certo? Bom dia para você.
1: Nada feito até agora, Carla. Bom dia para você, para Sheila, para o Megali, para quem nos acompanha por aqui. O Clube Banespa, que fica na região de Santo Amaro, na zona sul da capital paulista. No dia 29 de agosto do ano passado, a prefeitura publicou um decreto de desapropriação do Clube Banespa. Portanto, toda essa área de mais de 60 mil metros quadrados passou para o patrimônio municipal. E naquela época a prefeitura prometeu, como você disse, a criação de 3 espaços em toda essa área: um clube esportivo social, um parque, que tem o nome de Parque Banespa, pelo menos no papel, e também um centro para as pessoas com transtorno do espectro autista. Hoje só há um centro TEA aqui em São Paulo. E a prefeitura prometeu que entregaria mais um na zona sul da cidade, nessa área onde ficava, portanto, o Clube Banespa. A gente questionou a prefeitura de São Paulo para saber o que aconteceu do ano passado para cá, já que sábado completou exatamente um ano desse decreto de desapropriação. Nenhuma obra está acontecendo nessa área de mais de 60 mil metros quadrados. A Prefeitura de São Paulo nos enviou uma nota dizendo o seguinte: neste momento, alguns processos estão em andamento. Quais são esses processos? Levantamentos topográficos, elaboração da planta da área e ainda uma avaliação administrativa do terreno. Isso em um ano, hein? De agosto do ano passado para cá, esses processos ainda estão em andamento. Bom, sobre as 3 áreas, os 3 espaços que vão ser criados, vão ser criados nesse terreno onde fica o Clube Banespa, na Zona Sul. A Secretaria de Pessoa com Deficiência disse que esse centro TEA, ele só vai ser instalado nessa área depois desses processos que estão em andamento, mas não deu uma data para isso. Já sobre a criação do Parque Banespa, a Secretaria do Verde e do Meio Ambiente disse que estão em andamento estudos técnicos para viabilizar a implantação. Também não deu uma data para isso. Sobre a criação do Parque Esportivo Social, a Secretaria de Esportes e Lazer da Prefeitura de São Paulo sequer deu uma explicação sobre a obra desse parque. Não há uma data sobre isso também. E aí a gente questionou a Prefeitura de São Paulo dessa primeira etapa, né, de levantamentos topográficos, avaliação da área, quando essa etapa vai ser concluída, e não temos uma data também para a conclusão dessa etapa. Então, infelizmente, de um ano para cá, praticamente nada avançou nessa área de mais de 60 metros,

0: 30 mil metros quadrados. Por enquanto, tudo só na promessa, pessoal.
1: Pois é, Gui, tem ouvinte aqui escrevendo pra gente, falando, olha, eu moro na frente, tem nada de movimentação, não evoluiu nada, e é o que é uma pena pra cidade. Eu lembro quando surgiu a notícia, né, de que a prefeitura assumiria esse espaço e traria alguma atividade, algum centro de atividades para a população. A gente ficou muito animado, lamentando por outro lado, porque tínhamos aqui, dividimos com os nossos ouvintes um tanto da nossa memória afetiva com o Banespa, né? E o que ele representou para muita gente ao longo das últimas décadas. Eu mesma joguei lá um tempinho e para mim também tem uma memória, assim,
2: Tá
1: muito
2: explicado, né? Porque
1: gostosa,
2: o
1: né?
2: clube.
1: Falei,
2: A
1: né?
2: derrocada, né? A derrocada do
1: Essa
2: clube.
1: derrocada
2: Acho
1: foi.
2: que a participação do. Foi o começo da derrocada, inclusive, do banco.
1: Não, e você lembra? Banespa era super campeão, né, no vôlei.
2: Era?
1: Bastou eu entrar para acontecer o quê?
2: Não,
1: O quê?
2: que vou tentar lembrar do time inteiro do Banespa, hein? Era o Montanaro, era o Bernard. Meu Deus, e pronto, só desses dois eu lembro. Banespa de 88, Montanaro, Bernard, me ajuda aí, gente! 999-592-100. Escalação do Banespa da segunda metade da década de 80. Não precisa não, gostou? Obrigado, mas...
1: Ele todo dedicado
2: eu
1: ali.
2: Conto com o nosso ouvinte aqui.
1: O Clube
2: Tava
1: Banespa
2: esquecendo,
1: continua
2: gente.
1: Funcionando.
2: A
1: Rolação
2: Mauri? Não, a
1: Futebol e
2: Mauri era da Pirelli. Renan? Renan, o Renan jogava no Banespa, né? É. Palotran? Não, Palotran é o nome do teatro.
1: A Yara tá dizendo aqui que 2 domingos atrás...
2: Xandó.
1: Tava rolando um pagode com festa ali. Então tem rolado algumas ações ainda do clube. Mas é isso, né, gente? A gente se despede desse lugar marcante para a cidade, mas não entrou nada no lugar até agora,
2: Nada.
1: né? Um ano depois,
2: Diz o
1: como
2: ouvinte que
1: disse o
2: tá rolando ainda
1: Guilherme.
2: futebol e churrasco lá de fim de semana, mas o clube não
1: Acabei de
2: tá.
1: falar isso.
2: Ah, você falou? É que eu tava vendo aqui os nomes dos jogadores, desculpa.
1: Ah, tá.
2: O Bernardo era do Bradesco. Pra mim, eu,
1: ah,
2: moleque.
1: Ó, você confundindo os bancos.
3: É.
1: Quer dizer.
2: Desculpa, que eu tinha 8 anos de idade e não sabia a diferença de Banespa e Bradesco. Do Banespa era o Maurício Tandy e Marcelo Negrão. Então, olha que timaço, Carla. Maurício Tandy e Marcelo Negrão, Sheila.
3: Isso, e Sheila, Sheila.
1: Tudo explicado. Ô, Gui, obrigada, viu, pelas suas informações. Bom trabalho, até mais.
0: Abraços, até.
1: Abraços. 10h20.
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6: Eu estava na Bahia essa semana. Ai, como a Bahia é gostosa e a comida nela é muito simples. Porém, tem um frescor e tem essa mistura maravilhosa que é o azeite de dendê com leite de coco. Eu queria falar um pouquinho sobre isso e depois eu vou dar umas receitinhas aqui ao longo da semana. Mas é muito importante a gente saber que o azeite de dendê, apesar, né, do nome ser azeite, ele é um óleo que é extraído da palma, que é ali da região. O que que acontece? É um óleo extremamente forte. Ele não é um óleo como é o óleo refinado. Então, ele é legal pra finalização. Ou um pouquinho. Então, por exemplo, o Manu tava comigo, meu namorado, ele ama também. A gente adora comida baiana e a gente tava falando da farofa. Por exemplo, eu quero fazer uma farofinha com um cheirinho, saborzinho de Bahia. É muito fácil. Você pode usar o dendê com a farinha de mandioca. Mas aí é muito pouquinho. O que que normalmente se faz? É uma mistura do óleo de milho, de canola, o óleo que você usa, ou azeite de oliva mesmo, com um pouquinho do dendê. Um pouquinho no começo e depois, se você quiser um aroma um pouco mais pronunciado, você finaliza com o dendê. O que que não é legal e fica forte, vídeo, acarajé, que é maravilhoso, é você ficar aquecendo muito, muito, muito o dendê pra não ficar forte. Então, a dica, Carol, hoje aqui, pra quem gosta de comida baiana, é usar o dendê com bastante moderação. Se você quer usar no começo, sempre misturado ao óleo, ou azeite, né? Então só um pouquinho para dar um aroma e usar na finalização. E se você quiser, você pode falar comigo pelo e-mail hojepode@bandnewsfm.com.br ou pelas redes sociais no @carolecrema. Pode pedir receita, dica, fala comigo, eu vou adorar.
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0: Agora são 10h23, um tenente-coronel da Polícia Militar investigado por suspeita de corrupção se entrega às autoridades. Detalhes com a Carolina Ercolim.
1: Tenente-coronel José Henrique Martins Flores, que foi preso neste final de semana por suspeita de integrar uma organização criminosa que fazia segurança privada para diretores da Transwolf, a empresa de ônibus investigada por lavar dinheiro do primeiro comando da capital. Flores era o único dos quatro policiais militares contra os quais o Ministério Público de São Paulo ofereceu denúncia por integrar em uma organização criminosa que estava solto. Ele se apresentou espontaneamente depois que a Justiça Militar expediu o mandado de prisão. O tenente-coronel está detido no presídio militar Romão Gomes. Segundo a denúncia, o esquema utilizava o treinamento e as armas da Polícia Militar, incluindo integrantes da rota, para fazer a segurança dos executivos da empresa. De acordo com a acusação, o tenente-coronel Flores gerenciava empresas de segurança em nome de parentes, usados como laranjas, e determinava a emissão de notas frias para dar aparência legal aos pagamentos. O capitão da PM, Alexandre Paulino Vieira, ainda segundo o Ministério Público, atuava como coordenador operacional do esquema. Ele seria responsável por recrutar os agentes e negociar diretamente com os diretores da Transwolf.
2: Isabela Mota tem informações sobre a morte de um trabalhador em uma obra da Sabesp.
3: A Sabesp afirma colaborar com as investigações e diz lamentar o falecimento de um funcionário terceirizado que foi atingido por uma retroescavadeira em Itacoaquecetuba. A vítima tinha 33 anos e a morte foi constatada no local. Ele trabalhava na obra da região do Alto Tietê em uma vala quando a pá do equipamento operado por um outro funcionário o atingiu. O operador da retroescavadeira prestou depoimento à polícia. O corpo do trabalhador passa por exames no IML e o caso é tratado como homicídio culposo, quando não há intenção de matar.
0: Técnicos ainda analisam as causas de um incêndio seguido de explosão numa subestação de energia neste fim de semana. Fala aí, Gustavo Santos.
4: A ISA Energia reforçou as medidas de segurança na subestação de Interlagos após um incêndio provocar explosão de um equipamento na madrugada de domingo. Moradores registraram as chamas após a ocorrência, mas, segundo a empresa, o incêndio não alterou a carga ou fornecimento de energia na região. Agora, técnicos fazem uma análise para apurar as causas do incidente.
2: São Paulo recebe hoje a Olimpíada Ibero-Americana de Biologia. Diga lá, Stefani Toso.
5: O Instituto Butantan recebe nesta segunda-feira pela primeira vez a Olimpíada Ibero-Americana de Biologia, que reúne 16 delegações de estudantes de ensino médio e pré-universitários de 15 países, entre eles o Brasil. A competição, que volta ao país depois de 10 anos, segue até o sábado, com duas provas teóricas, três experimentais e uma gincana científica. Essa é a primeira vez em que a Olimpíada acontece em São Paulo. E o Brasil usa a edição para fortalecer a candidatura à sede da Olimpíada Internacional de Biologia em 2030. Os estudantes também participam de atividades culturais, como a Noite de Talentos.
0: Palmeiras empata pelo Brasileirão num jogo marcado por muitas reclamações contra a arbitragem. Diz aí, Maurício Ferreira.
6: O técnico Abel Ferreira dispara contra o árbitro João Vitor Gobbi após o empate do Palmeiras em 1-1 fora de casa com o Mirassol. O treinador reclamou da falta de critérios e afirmou que a CBF deveria escalar árbitros melhores nessa fase decisiva da competição.
7: E o critério é completamente inacreditável. E nós

0: Seguinte, você acompanha ali direto do camarote da Companhia do Tomate. Você conhece? Eu nunca fui nesse.
1: Eu acho que é onde ficava um buffet infantil.
0: Ah, é?
1: É, lá na, no primeiro andar, tem impressão. É, mas tem um jeito de eu saber com certeza.
0: Indo.
1: É, basta me convidarem. Isso vale para apresentadores também?
0: Então, gente, dia 5 agora, hein? Sabadão, com toda a estrutura, todo conforto. Pra você acompanhar antes, inclusive, porque o bacana de um camarote é isso,
1: gente,
0: chegar
1: não,
0: antes.
1: Não me convidem, por favor, guardem esse convite. Nesse sábado eu não posso. Se o pessoal da Companhia do Tomate estiver ouvindo, eu tenho um compromisso, não vai dar, infelizmente.
0: Fica pro próximo, então.
1: É, no próximo.
0: Tá
1: aí
0: bom.
1: Podem convidar. Daí eu não quero que convidem e não aceite, pronto, acabou.
0: Fica chato. Verdade, é isso. Então espera. 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

0: Trilha a obra de Gilberto Gil se torna um tema de um espetáculo de teatro. Espetáculo musical, Larissa Biscaia.
1: Isso mesmo, Sheila, tá em cartaz no Teatro Santander, Gil Andar com Fé, que vai reunir os episódios mais marcantes da vida do artista nas diversas fases dele, como compositor, como intérprete e até como pensador da música brasileira. Essa peça parte do período do exílio do Gilberto Gil em Londres, momento que é considerado decisivo para a obra dele. E a partir disso, o público é convidado a embarcar nas lembranças do Gilberto Gil, que vão resgatar um pouco a formação dele no sertão, aquela efervescência de Salvador e os palcos do Rio de Janeiro e aqui de São Paulo também. Entre os mais de 800 candidatos para dar vida ao personagem do Gilberto Gil na peça, o escolhido foi o ator Gui Ventura. Ele fala sobre a alegria e a responsabilidade de interpretar um personagem por quem tem tanta admiração.
2: É um grande presente e uma grande responsabilidade, né? Mas vou ser bem honesto. No início me gerava um certo medo, assim, exatamente por saber a relevância e a grandeza do Gilberto Gil, né? Por ser um fã.
1: E é uma baita responsabilidade mesmo. Depois que o Gui passou na audição, começou todo um processo de pesquisa, assistir documentário, assistir entrevista, para tentar entender quem é o Gilberto Gil, além das músicas, além daquela parte que a gente já conhece. Na pré-estreia da peça, o Gui foi surpreendido, porque na plateia, adivinha, tava o próprio Gilberto Gil.
2: A gente teve a VIP com a presença do Gilberto Gil e poder ver o contentamento dele, o reconhecimento dele, da competência da nossa equipe, né? De ter se visto em mim, e segundo ele, até somaticamente, me deixou ainda mais feliz e certo de que toda aquela dedicação, toda a minha entrega, né, valeu muito a pena. Isso traz uma paz incrível.
0: Gente, eu ia tremer toda.
3: Eu também.
0: Imagina,
3: eu
0: não ia conseguir.
1: Responsabilidade, gente.
3: Sabia.
0: Não, que isso.
3: Você nunca ia se achar bom o suficiente.
0: Não, né?
3: Gil. Imagina, você olha pro Gil, tá com uma cara feia.
1: Tá com cara de entediado.
3: Tá balançando a cabeça, dormindo.
0: Assim, não, negativo.
1: Não foi isso que aconteceu,
3: viu?
1: Não
3: foi o que aconteceu.
1: Não foi o que aconteceu.
3: Você perguntou pra ele?
1: Perguntei.
3: Como é que tava a cara do Gil? Tava
1: ele
3: feliz?
1: Ele falou que o Gil se emocionou, disse que no final eles se abraçaram por
0: olha,
1: um tempão,
0: bonito.
1: Conversaram olha. E o Gilberto Gil falou pra ele que se reconheceu na atuação do Gui Ventura.
3: Sei se dormiu feliz, hein?
1: Né? Imagina a responsabilidade. Olha só, o espetáculo tá em cartaz de quinta a domingo no Teatro Santander. Ingressos à venda pelo Simpla, entre R$25 e R$400, reais, dependendo ali do lugar escolhido.
3: Mestre Maia, fui nesse musical, muito bom, e vou voltar. Tem apoio nosso, por acaso?
4: Não.
3: Não tem nada. A gente tá fazendo por jornalismo, isso mesmo?
4: É. Cobertura de cultura.
3: Não é jabá?
4: Não.
3: Droga.
0: Gale.
3: Hoje eu tô pedinte, cara. Fim de mês.
1: Você
3: é
1: tá.
3: Fim de mês. É camarote do tomate.
1: É Gilberto Gil. Tá que tá, hein, Megali?
3: Pingo na área. Valeu, lá.

0: caminho. A pé, de avião, de carro, helicóptero. Como é que tá o trânsito, Robson Ramos?
1: A rodovia dos Bandeirantes ainda é um problema para quem chega a São Paulo, com a lentidão pesadíssima, apesar do trecho não tão longo, entre o quilômetro 17 e o 13, no acesso à Marginal Tietê. Vai muito devagar por ali, e aí o motorista ainda enfrenta aquela lentidão até a passagem pela região lá da ponte Comunidade Húngara, depois emenda na Marginal, que vai mal até a ponte do Limão. Então fica tudo muito ruim na saída da rodovia também. Para quem vai no sentido do interior, a Bandeirantes está livre. 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Fale com o seu médico sobre sua memória. Agosto de 2026.
0: Começa nesse fim de semana aqui a Bienal do Livro de São Paulo. Thiago Muniz.
2: A partir de sexta-feira, 4 de setembro, no Distrito Anhembi, e vai até o dia 13. O tema desta edição é Festival de Emoções. Serão 11 espaços oficiais gratuitos com palestras sobre mercado, saúde e sessões de autógrafos, além de uma área dedicada a ilustradores e quadrinistas. Uma novidade é o espaço de descompressão para pessoas neurodivergentes. A presidente da Câmara Brasileira do Livro, Sevane Matos, conta o que esperar do evento e como ele tem atraído um público cada vez mais diverso.
3: O maior evento literário da América Latina atrai esse novo público que, por algum motivo, não teve oportunidade de ter contato com esse mundo dos livros, dos autores, das palestras, começando pelas visitas escolares, que acho que é o primeiro contato que os pequenos têm com esse mundo, até outras pessoas que não têm o hábito da leitura, mas podem participar desse evento e desenvolver esse gosto.
2: Sevane Matos também fala sobre o movimento de reabertura de livrarias independentes em bairros de São Paulo e sobre a projeção internacional da literatura brasileira.
3: Tem um projeto chamado Brazilian Publishers de internacionalização das obras brasileiras. Nós participamos ao longo do ano de diversas feiras internacionais, onde os editores brasileiros podem levar as obras para vender os direitos a outros países. Temos um conteúdo literário vasto e nós temos, ano a ano, crescido a venda de direitos para o exterior.
2: Durante a semana, o evento vai ficar aberto das 9 da manhã às 10 da noite. Nos fins de semana, a Bienal abre um pouco mais tarde, às 10 da manhã. Para quem for de transporte público, haverá um transfer gratuito, saindo da estação Tietê, Portuguesa Tietê, da linha azul do metrô. Os ingressos custam entre R$ 15 e R$ 42,00 e a programação completa está disponível no site bienaldolivrosp.com.br ou no Instagram, @bienaldolivrosp, também tudo junto.
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6: A nossa ouvinte, Consuelo Andrade, escreve perguntando se é verdade a história de que cachorro sente o cheiro do nosso medo. Olha só, essa ciência interessante por trás que existe dessa frase. Quando a gente sente medo ou estresse, o nosso organismo sofre uma série de alterações fisiológicas. Mudam a frequência cardíaca, a respiração e também substâncias liberadas pelo nosso corpo. Algumas dessas alterações podem modificar os compostos voláteis presentes no nosso suor e odor corporal. O cachorro, vamos lá, possui um sistema olfativo, vocês já sabem disso, extraordinariamente sensível. Estudos experimentais já mostraram que cães conseguem perceber odores corporais humanos associados a diferentes estados emocionais e podem apresentar mudanças comportamentais diante deles. Mas atenção, isso não significa que exista uma molécula chamada o cheiro do medo. E o que o cachorro pensa? Ah, essa pessoa tá com medo de mim. Ele reúne várias informações ao mesmo tempo. Além do cheiro, percebe postura, movimentos, expressão facial, voz e até mudanças na maneira como respiramos. Portanto, alguém que está com medo de um cachorro pode estar enviando um verdadeiro pacote.

0: pacote, agora sim, de sinais químicos e comportamentais. E aí ele olha e fala, entendeu?
1: 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Mande um e-mail para elbicho@bandnewsfm.com.br ou então no meu Instagram, Manu Karsten. Participe, eu espero você.
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4: Agora são 10h40.
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4: Depois de 5 anos, a justiça marcou para hoje o júri do corintiano acusado de matar a esposa palmeirense com 8 facadas depois de uma discussão. O julgamento será realizado no Fórum Criminal da Barra Funda, zona oeste da capital. O empresário Leonardo Souza Seschini, de 34 anos, matou Érica Fernandes Alves Seschini, também de 34, em janeiro de 2021. Ele responde em liberdade pelo crime de homicídio doloso qualificado por feminicídio, motivo fútil e meio cruel.
5: Terminam hoje as inscrições para o vestibular da Unicamp. Os interessados devem pagar uma taxa de R$ 230 até o dia 8 de setembro. A primeira fase está marcada para 18 de outubro. A Unicamp oferece mais de 2.500 vagas em 70 cursos de graduação.
4: O Congresso Nacional entra na última semana de esforço concentrado antes das eleições. Entre os projetos prioritários está a medida provisória que decreta o fim da taxa das blusinhas. O texto caduca na semana que vem, se não for votado. Outra proposta que deve avançar é a que põe fim à escala de trabalho 6x1. A expectativa é de que o texto, que já passou na Câmara, seja aprovado, pelo menos na Comissão de Constituição e Justiça do Senado.
6: A Mega Sena acumula e o próximo concurso pode pagar R$ 36 milhões de reais para o ganhador, se for um ganhador só. Atenção para as dezenas sorteadas.
5: Ou para
6: a ganhadora.
5: O cara chato, é muito chato.
6: Não, tudo bem. Sabe uma outra dúvida que eu tenho com relação à nomenclatura de Mega Sena?
5: Vai.
6: É correto falar dezena para qualquer número? Tipo, se é 06, é uma dezena?
5: Sim.
6: 06?
5: 136 é uma centena.
6: Tá, mas se for 01, porque tá escrito assim, ó. Atenção para as dezenas sorteadas ontem. 01 não é uma dezena.
5: É? Eu também não entendo. Não, é uma dezena.
6: 01 é uma dezena?
5: É, 02 também.
6: Não, uma dezena não é a partir de 10?
5: Meu Deus, lá vou eu pro dicionário de novo.
6: Enfim, os números dezena, sorteados ontem.
5: Definição.
6: E eu tô com você, que eu acho que tem que ser na ordem, em ordem numérica.
5: Mas eu também não sei por que não falam números. Podia falar números sorteados em vez de dezenas sorteadas.
6: Números sorteados, 11, 15, 20, 21, 38 e 48. Repetindo, 11, 15, 20, 21, 38 e 48. 35 apostas fizeram a quina para um prêmio de R$ 55 mil reais. É isso, é R$ 55 mil. Reais. A quadra saiu para mais de 2.700 bilhetes e aí dá um prêmio de R$ 1.200 para cada um.

0: que acertou a quadra. Próximo concurso vai ser realizado amanhã.
1: Olha, eu tenho muito respeito pela opinião da Ana, que entende mais de português que eu. A Ana, minha mulher, tá? Ela diz que é uma unidade.
0: Então.
1: 01 é uma unidade, não é uma unidade, dezena. Não
2: é
1: uma
2: dezena, é a partir de 10 mesmo, né?
0: Então agora 11 é uma dezena sorteada? Uma dezena mais uma unidade?
1: Então, vamos lá, ó. Dezena,
2: é uma dezena
1: tá
2: e uma unidade.
1: Dicionário de Língua Portuguesa, doutor Micaelis,
0: 15 é uma dezena?
2: Sim, uma dezena mais 5 unidades.
0: Tá.
2: Não, então não é uma dezena e meia.
1: Então, 01 é uma dezena menos 9 unidades. Se vale colocar sinal de adição...
2: Não, eu falei dezena é a partir de 10.
1: Por quê?
2: Porque tá vinculado a 10.
1: Por que 13 é uma dezena?
2: Ué, uma dezena mais 3 unidades.
0: Porque não são duas dezenas.
1: 1 é uma dezena menos 9 unidades.
2: Ah, tá bom.
1: Já que vale fazer conta?
2: Não, porque menos...
0: Ó, é uma dezena.
2: Vê aí a definição de dezena.
1: Nenhum de nós tá certo.
2: 20 vê a definição de dezena.
1: Grupo formado por 10 unidades, espaço de 10 dias consecutivos, decêndio ou... unidade de segunda ordem no sistema decimal de numeração. Cuja definição
2: seja
1: eu não compreendi.
2: Seja lá o que isso signifique. não, eu tinha achado outra coisa.
1: Então eu acho que 13 não é
2: uma
1: dezena.
2: Uma dezena é um grupo formado por exatamente 10 unidades.
0: Então,
2: valor 11, numérico equivale ao número 10.
0: As dezenas sorteadas, então 11 não vale. As dezenas pra sorteadas
2: é uma dezena,
0: são 10,
2: sim.
0: Ou 20, ou 30, ou 40, ou
2: porque
0: 50.
2: Porque o 11, ele já tem uma dezena nele.
1: Tá. E daí?
0: Tá.
2: Entendeu? Ele abriga...
0: Abriga em si.
2: Uma dezena em si, entendeu?
0: Tá, entendi. Tá, então...
2: Ele acolhe uma dezena.
1: Tá, então...
0: Ele abraça duas
2: abraça
0: dezenas,
2: uma dezena.
0: Mais uma unidade.
1: 1.979.425 é uma dezena.
2: São muitas. Muitas.
0: São muitas.
2: Põe dezena nisso, dezenas. Meu bem.
1: Agora a gente tá confundindo o ouvinte, gente. E aí?
2: Estamos aqui para isso, para confundir.
1: Decidimos o quê?
0: Confira os números sorteados ontem. 11, não, Reinaldo, 15, 20, 21, 38, 48.
2: Ah, tá bom.
1: Sabe o que eu acho, cara? Eu acho que assim... Qual é o número do... Não, eu não vou falar isso, não.
2: Tá.
1: 10 é uma dezena, 10 é uma dezena, 1 é uma unidade, 25 é terceiro, 13 é verdade.
0: Meu Deus, você ainda fez um jingle de campanha.
1: Mas o Tarcísio é 25 mesmo, não quero, porque senão vai...
0: É 10.
2: É 10.
1: 10, então vai. 1 é uma dezena, 11 é uma unidade, não. 11 é uma dezena, 1 é uma unidade, 10 é Tarcísio, 13 é Haddad.
0: Oi!
1: Ó, ó, um jingle que vai unir o Brasil, hein?
0: Um jingle. Engobel.
1: Tipo, mudei de assunto, vai.
2: Ah, tá. Terminam hoje os jogos de ida das quartas de final do Campeonato Brasileiro com Corinthians e Palmeiras em campo. A gente tá falando do feminino. Fala aí, Yuri Queiroga.
3: Os jogos de ida das quartas de final do Campeonato Brasileiro Feminino terminam nesta segunda-feira. Às 7h15 da noite, o Cruzeiro vai receber o Corinthians na Arena Independência, em Belo Horizonte. Já às 9h30 da noite, tem Bahia e Palmeiras jogando na Arena Fonte Nova, em Salvador. Os dois times, inclusive, fazem o primeiro dos jogos de volta, na sexta-feira, na Arena Barueri. No sábado, Grêmio e São Paulo empataram por 0x0 em Caxias do Sul e o Flamengo bateu a Ferroviária por 1x0 no estádio Luso Brasileiro, no Rio de Janeiro.
1: Tenho a resposta.
0: Vai.
1: No mundo dos matemáticos, 1 é uma unidade. 01 é uma dezena. 001 é uma centena. E 0001 é um milhar. Então o zero à esquerda não é tão inútil assim.
0: Ah,
1: ele pode ser usado para mudar a nomenclatura de um número. 1 é uma unidade. 01 é uma dezena.
0: Ah,
1: deu pra entender?
0: Ele é um zero à esquerda. Ele não acrescenta nada.
1: Ele não acrescenta nada, mas
0: ele muda alguma coisa.
1: Alguma coisa. Uhum, é um zero à esquerda. Então, 231 é uma centena. 13, como disse a Sheila.
0: É uma dezena. Tá.
1: E o milhão que eu coloquei aqui não é nada disso.
0: Claro, não. É uma milena.
1: Isso.
0: Beijo pra milena.
1: Obrigado, gente. Uma vencedora.
0: Beijo pra milena, uma vencedora.
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0: Ai, ai, só pra encerrar o assunto, cara, eu amo nossos ouvintes. A gente recebeu mensagens de matemáticos, a gente recebeu mensagem de gente que simplesmente gosta de apostar. E a gente recebeu uma mensagem, essa me deixou tão feliz, de um locutor de bingo.
1: Ah, jura?
0: É, ele deu a opinião dele aqui, enfim, cada um opinando da maneira.
2: E aí ele falou, ele concorda com isso?
0: Não,
2: com
0: ele foi mais no abaixo de 10 é unidade e acima de 10 é dezena, enfim.
2: Tinquina, um beijo pra Tinquina.
0: Mas é isso, a gente foi dois patinhos na lagoa.
1: Dois patinhos na lagoa.
0: A gente foi... Foi construindo, né? Essa discussão até chegar a uma conclusão aqui que esperamos seja correta. Obrigado, viu, gente? Gostamos muito da participação. E aí, só lembrando, a gente não consegue responder a todas as mensagens, mas eu juro que a gente, desde as 7 da manhã, lê todas. Né? Geralmente com muita alegria, às vezes de maneira muito triste. Mas lemos, é parte do trabalho. Valeu, rapaziada.
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1: Temos muito a discutir, mas comecemos pelo 11º colocado, né?
2: Que é uma dezena.
1: Pelo princípio, que é o São Paulo. O São Paulo voltou a vencer depois de 4 meses, Bernardo. Quando acabou o jogo, eu tava no meio do show do Michael Jackson. Cara, de repente eu não tava mais lá na pista, eu estava flutuando. Parecia que eu tava recebendo uma notícia assim de que Deus existe, de que há vida após a morte, que eu ganhei na Mega Sena. Meu Deus, meu time ganhou um jogo. Eu já não lembrava mais como é que era isso, Bernardo. Bom dia pra você.
3: Bom dia, Megali, Carla, Sheila, que nos acompanha na Band News FM. Bom, pelo jeito existe vida após a morte, porque você foi num show do Michael Jackson.
1: faltou dizer que era um Michael Jackson tributo ao

0: Michael Jackson. E se o, ah, tá, se o meu time perdesse, susto, eu ia ficar triputo.
1: Tudo bom? É, o São Paulo jogou bem contra o Red Bull Bragantino no sábado à noite, no Morumbi. Ah, começou já na primeira finalização, marcou o gol com o Luciano, né? Após um pênalti que pra mim existiu. E depois controlou o jogo tranquilamente, né? O Gustavo Santana jogou muito bem. Pena que saiu machucado, né? Com um problema na panturrilha, mas marcou o segundo gol do São Paulo. Num belo voleio, aliás, né? Um centroavante com características diferentes das do Calleri, né? Um cara de mais movimentação, tal. Tem 1,83m de altura, embora seja grande. É um centroavante que se movimenta bastante. Eu gostei muito das atuações do Buta pelo lado direito e do Iago pelo lado esquerdo, né? Lembrando que o Dorival Júnior entrou num sistema com 3 zagueiros, né? Exemplo do que havia feito no jogo contra o Bolívar, lá na altitude de La Paz, quando o São Paulo empatou com a equipe boliviana e aí fez um resultado que era conveniente para depois assegurar a classificação para as quartas da Copa Sul-Americana. Então foi um bom jogo do São Paulo, Megali. Não achei que foi um jogo ruim, não.
0: Sabe que na volta do show, essa Casa Surraia eu não conhecia. Ela, você entra pelo shopping, sai pelo shopping. Aí na volta, Bernardo, coisa mais engraçada, cara. Milhares, estava cheio o lugar é bem grande. Milhares de pessoas saindo, né, andando devagarzinho. Aí um lá grita, ih, ih, e pronto. Começa, parece uma selva. Assim, ih, ih. Aí outro lá, ai, ih, ih. Aí você entrava no carro, ia passar pela catraca, lá gritava hi-hi! Aí o carro de trás respondia au! Cara, coisa mais engraçada. Bernardo, o que que é... Se você fosse editor de um jornal, você colocaria na manchete sobre o jogo de ontem a derrota do Corinthians ou a vitória do Santos?
1: A vitória do Santos pelo que apresentou, principalmente no primeiro tempo do jogo de ontem contra o Corinthians, com o Neymar jogando muito bem. Eu acho que passa pelo título com o Neymar bem, ou muito bem, se preferir, Santos vence o Corinthians fora de casa, porque o Neymar jogou muita bola. Acho que foi o melhor jogo do Neymar com a camisa do Santos desde a volta dele, num jogo grande, né? E vale lembrar que no lance do gol do Oliva, ele bateu a falta muito bem, muito bem. Eu vi gente falando que o Hugo falhou. Não acredito que ele tenha falhado no lance, né? Até num primeiro momento, a impressão que dava era que a bola tinha batido na trave. Inclusive, nosso amigo Everaldo Marques narrou assim, né? Que a bola bateu na trave e tal, e voltou pro Oliva. Depois dava para ver que o Hugo, eu também tive a impressão que a bola foi na trave, e o Hugo rebateu para dentro da área, né? E o Gabigol teve a oportunidade. De fato, ele marca um gol, mas estava em impedimento, né? O Gabriel é um jogador que, por muitas vezes, entra em impedimento. No segundo tempo, o técnico Fernando Diniz empilhou o atacante, né? Colocou o Pedro Raul, nossa, que não tem condição nenhuma. O Guinegão, que perdeu um gol, mas estava em impedimento, né? E o Corinthians não conseguiu, apesar da pressão em cima do Santos, empatar o jogo. Uma grande vitória do Santos e atenção, é a terceira derrota consecutiva do Corinthians no Campeonato Brasileiro.
2: E jogando mal, né, Bernardo? O Yuri faz falta para o Corinthians, mas é impressionante como nós temos um problema de elenco, porque o Diniz ontem fazia substituição e nada acontecia, né?
0: Feijoada.
2: Exato. Não tem quem chute a gol, né? Não tem uma jogada, não tem criatividade, não tem chute a gol. Tá difícil de ver o Corinthians desse jeito.
1: Funciona muito na base do cruzamento, uhum, né, Sheila? Porque os dois laterais apoiam bastante. O Bidu, inclusive, entrando um pouquinho mais pelo centro. Inclusive, ele teve a primeira grande chance do jogo, ainda na primeira etapa, né? Mas o Mateuzinho cruza bastante sobre a área. É o perfil dele. Até por isso, eu acho que o Fernando Diniz colocou Pedro Raul junto com o Guinegão, né? Não no mesmo momento, mas em diferentes etapas da segunda fase do jogo, justamente por causa dessas bolas que são cruzadas sobre a área do adversário, né? E o Gustavo Henrique, como sempre, ali na reta final, acabou se tornando uma espécie de centroavante, né? Numa ideia que não é necessariamente do Fernando Diniz, o Dorival já utilizava muito isso, é uma arma importante do Corinthians, mas ela denota pouca imaginação.
0: Agora, baseado no que vi ontem, Santos, Corinthians, mesmo Corinthians, né? O Corinthians tem time. Mirassol, São Paulo, acho que tô achando que nenhum paulista vai cair, pelo menos nenhum paulista tem time pra cair nesse campeonato, hein, Bernardo?
1: Eu acho que não, assim, a gente olha para o Mirassol como um time que, pela classificação, pela matemática, teria, está brigando contra o rebaixamento, mas fez um bom jogo contra o Palmeiras ontem, né, no empate por 1-1, jogando no Manuel Campos Maia, o Maião saiu na frente com o gol do Eduardo de cabeça. Aliás, acho que o Arthur vacilou na marcação, ele vira de costas no momento do cruzamento para a cabeçada certeira. E não fosse o Carlos Miguel, que fez uma baita defesa na segunda etapa, não sei se o Palmeiras teria conseguido empatar a partida, não. O empate veio na base do abafo, ali num lance de bola aérea, que começa lá atrás com uma cobrança de falta, e aí o Gustavo Gomes prepara para o Maurício acabar fuzilando contra a meta do goleiro Walter, né? Um resultado, de certa forma, decepcionante para o Palmeiras. Afinal de contas, momentos antes, o Flamengo, sem jogar um grande futebol na segunda etapa, acabou derrotando o Botafogo por 3-0 no Maracanã. Quem não assistiu ao jogo acha que foi moleza, mas não foi, não.
0: Tá. A gente passou batido pelo Palmeiras, porque o Palmeiras também fez a lição de casa. O resultado não foi ruim. 1-1 com o Mirassol fora de casa, tá valendo. Berinha, boa semana pra nós. Até.
1: Valeu, seus apresentadores de bingo. Um abraço a vocês.
2: Valeu, beijo, até.
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2: Fala aí, Robson Ramos.
4: Lentidão agora pela 9 de julho para quem vai no sentido do centro, entre a Bandeira Paulista e a Avenida São Gabriel. Depois tem lentidão ali da passagem pela Rua Espéria até o cruzamento com a Avenida Brasil e da Honduras até a Alameda Lorena. Pro bairro tem lentidão na entrada do túnel 9 de julho, depois tem lentidão da Estados Unidos até a Avenida Brasil e da Rua Turquia até o túnel Max Pfeffer. 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
2: Chega por hoje, gente. Mais. A partir das 7, beijo. Tchau.
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8: Good morning, ótima manhã para todo mundo ligado com a gente aqui na Rádio Band News FM, começando mais uma semana, começando mais uma edição do nosso Band News Station, programa feito metade Nova York nos Estados Unidos, metade Brasil. Nosso Renan Suquevicius está viajando para Pequim, né? Vai passar uma temporada na China. Nosso Eduardo Frumento na área, vai nos acompanhar nesse período. E aí, Frumento, bom dia, rapaz.
9: Bom dia, Barão. Bom dia para o ouvinte da Band News FM. Vamos juntos, portanto, a partir desta segunda-feira aqui no Band News Station, com muita informação, prestação de serviço e, claro, com a participação do ouvinte da Band News FM.
8: O Frumento, quando já era pai, tinha um desenho animado na televisão chamado Dudu e Edu.
9: É quase isso.
8: É quase isso aqui, virou nosso Band News Station.
9: Até maravilha. Porque na sequência vem um outro Eduardo, né? No meio do dia. Exatamente, temos o Eduardo Oineg. Então é uma programação de Eduardos aí nesse fim de manhã, começo de tarde.
8: Os pais sem nenhuma criatividade na hora de escolher os nomes pros filhos, ou é uma geração de jornalistas chamados Eduardo, vai saber, né? Ô, Frumento, vamos lá nessa manhã, rapaz, porque daqui a pouco tá começando. já não começou, era para acontecer agora no início

0: amanhã uma reunião entre integrantes do governo brasileiro e do governo americano nessa tentativa de retomada de diálogo ainda sobre o tarifaço, né? O tarifaço, política econômica do presidente Donald Trump, depois que ele voltou para a Casa Branca, começou a sobretaxar produtos de diferentes países e o Brasil foi um dos países escolhidos por Donald Trump. Nesse período a gente já viu muitas idas, muitas vindas, teve político comemorando o tarifaço do Trump, depois dizendo que não era bem assim. O presidente Lula tentou durante algumas oportunidades dialogar com o Trump. O Trump disse que rolou uma química entre os dois, mas depois, na prática, a química acabou não servindo para coisa nenhuma, porque o Brasil acabou sendo tarifado e tal. E agora, o governo brasileiro, nessa reunião, que terá a participação do ministro brasileiro do Desenvolvimento, o ministro Márcio Elias Rosa, o ministro vai deixar claro que vai ter retaliação, que o Brasil vai retaliar qualquer tipo de tributo imposto pelos Estados Unidos. Se o café brasileiro for tributado em 10%, sei lá, o iPhone americano vai ser tributado em 10%. Tô chutando, tá, minha gente? Nem o café vai ser tributado, nem o iPhone, mas enfim, digamos que seja essa a comparação de produtos. A nova rodada anunciada pelo governo americano, somando o imposto daqui e imposto de lá, os tributos aos produtos brasileiros aqui nos Estados Unidos chegam a 37,5%. O Brasil está no topo da tributação americana nessa nova gestão de Donald Trump. O Trump conversou com o Lula no último dia 21, os dois dialogaram por telefone, de novo a questão do tarifaço veio à tona. E agora o governo brasileiro está deixando muito claro para o governo americano que se não mudarem essa tarifação, os produtos americanos vão ser sobretaxados. O que é ruim nessa briga, estou falando especificamente nessa briga, é ruim para todo mundo, tá? Para consumidores americanos, vai ser ruim se sobretaxarem os produtos americanos para os consumidores brasileiros, para quem trabalha nessa relação entre os países, vai ter gente com dificuldade para fazer negócio e tudo mais. Mas se tem alguém que perde mais nessa história, são os americanos, né? Hoje a relação entre os dois países favorece justamente o Brasil, se o Brasil decidir sobretaxar. Então, a gente não sabe se isso de fato vai acontecer, essa briga continua. Os Estados Unidos estão comprando essa briga não só com o Brasil, com a China. O bicho está pegando aqui com os vizinhos canadenses. Então, não dá para saber o que vai rolar depois dessa conversa dos representantes do Brasil com representantes do governo americano. Só uma última história envolvendo isso que a gente está vendo no mundo agora, né? Saiu uma reportagem no final de semana no New York Times falando sobre o presidente da Índia, o Modi. O que ele está fazendo? Ele está ignorando solenemente essa relação com os Estados Unidos e tá viajando o mundo como um caixeiro viajante faz ou fazia. Então ele tá promovendo acordos com países onde ele nunca, com a Índia, nunca pensou em colocar o pé, né? Fechou acordo com a França, fechou acordo com as Coreias, fechou acordo com outros países. Ou seja, a Índia tá com um olhar ignorando nesse momento os Estados Unidos. A Índia também foi sobretaxada pelos americanos. E o líder indiano está indo de país em país tentando fechar esses acordos comerciais, ignorando os Estados Unidos. Ou seja, os americanos não querem nossos produtos, não querem fazer negócio com a gente, estão sobretaxando os produtos indianos. Ok, beleza, beleza. Deixa eu negociar com outros países que talvez queiram, como um comerciante faz, né? Já que é por aqui, tá difícil, tá complicado esse caminho, tá mais caro, deixa eu tentar por outro. Então, tem aí uma oportunidade para o mundo nesse momento, não é só para a Índia, não é só para o Brasil, não é só para a China, de realmente falar, beleza, os americanos vão sobretaxar a gente, é um mercado importante, muitos consumidores, ninguém duvida disso e tal. Agora a carne brasileira também, sobre o olhar do Trump, né? Semana passada teve anúncio com relação aos frigoríficos e tal. Tá, então vamos vender para outros países. E é um pouco essa a mudança que a gente pode estar observando no cenário do comércio mundial, né? É com a Índia, é com a China, com o Brasil, enfim, com outros países diante do tarifaço de Donald Trump. Até agora, na prática, para os americanos, o tarifaço não criou novos empregos, você não viu indústrias da Tailândia, do Vietnã, abrindo portas aqui nos Estados Unidos, empregando americanos, isso não aconteceu, e era o movimento que Trump dizia que mudaria com o tarifaço. Na prática, o tarifaço está provocando inflação, seja aqui nos Estados Unidos, em outras partes do mundo, e dificuldades para negociar. Mas sempre que tem dificuldades, tem oportunidades, pelo menos a Índia está vendo isso, Frumento.
1: Barão, e também para trazer uma notícia aí sobre essas relações internacionais e dando novos argumentos aí para esses pontos que você trazia, hoje está acontecendo no Quirguistão uma cúpula que está sendo entendida como uma cúpula anti-Ocidente. O que acontece, na verdade, é uma reunião anual da Organização de Cooperação de Xangai que está reunindo o Xi Jinping da China, o presidente Vladimir Putin da Rússia e também o Narendra Modi, representante da Índia, também está por lá. Foram convidados também Irã, Belarus, Paquistão, Cazaquistão, Quirguistão, que é justamente quem recebe aí essa cúpula, o Tajiquistão e o Uzbequistão, esses 10 países aí, membros dessa organização, que servem como um contraponto justamente para o poder que Donald Trump está tentando reafirmar dos Estados Unidos no mundo.
0: Vamos lá, minha gente, trilha de eleição, afinal de contas tem nova pesquisa divulgada hoje, Augusto Cury, do Partido Avante, alcança o terceiro lugar na disputa presidencial pelo primeiro turno em duas pesquisas, foram dois levantamentos divulgados hoje de manhã. Ele chegou a atingir dois dígitos no levantamento BTG Nexus, saltando de 2% a 11% nas intenções de votos. Já no estudo Atlas Bloomberg, ele atingiu 7,8% depois de sair de 1,6% na semana passada. Lula, do PT, e o senador Flávio Bolsonaro, do PL, continuam na liderança. O petista tem 43,4% dos votos contra 33,7% de Flávio Bolsonaro no primeiro turno, segundo a pesquisa Atlas. No levantamento BTG Nexus, Lula marca 39% e Flávio 33%. Os demais candidatos mantiveram posições semelhantes, abaixo dos dois dígitos. Na pesquisa Atlas, Renan Santos do Missão ocupa o quarto lugar com 7,6%. Ronaldo Caiado do PSD está em quinto com 3,3%. Outros candidatos somaram menos de 2%. E a gente fala aquelas coisas que são obrigatórias pela legislação eleitoral, nessa pesquisa BTG Nexus, realizada por telefone, ouviu 2 mil eleitores entre 28 a 30 de agosto. Margem de erro é de 2 pontos percentuais para mais ou para menos. Pesquisa registrada no Tribunal Superior Eleitoral, código BR08900-2026. Já outra pesquisa, Atlas Intel Bloomberg, é feita entre os dias 25 e 30 de agosto de 2026, base de uma amostra de 5.014 pessoas, margem de erro de 1% para mais ou para menos, registro no TSE com o código BR07972/2026.
1: E seguimos falando de eleição porque hoje o Tribunal Superior Eleitoral começa o julgamento do registro das candidaturas dos candidatos à presidência da República. E já há justamente um questionamento sobre a candidatura de Renan Santos do Missão. Quem tem mais detalhes para a gente direto da Capital Federal é o Afonso Marangoni. Seja bem-vindo, Afonso. Uma ótima manhã para você.
2: Obrigado, bom dia, Frumento, Barão, todo mundo que nos acompanha aqui no Station. Renan Santos estava nesse bolo, né, de julgamentos que ia acontecer no plenário virtual do Tribunal Superior Eleitoral. Só que aí o caso dele foi deixado à parte justamente por uma pendência. Mas, de toda forma, o plenário virtual vai julgar ali nomes, o registro de candidatura dos principais nomes da presidência da República, por exemplo, do presidente Lula e do senador Flávio Bolsonaro. É uma sessão que começa começa nesta segunda-feira e termina na quarta, porque existe essa etapa e ela é fundamental, né? O candidato, ele apresenta o registro, mas o julgamento precisa ser feito pelo TSE para que ele esteja realmente, então, concorrendo no dia 4 de outubro. No caso do Renan Santos, o que acontece, Barão e Frumento, é que o relator, ministro Dias Toffoli,

0: entendeu que pode ter ali uma ilegalidade, porque no momento do registro de candidatura, lá no dia 7, Renan Santos disse que tinha uma rede social e um site. E depois, num documento complementar, elencou uma lista de 18 redes sociais. E essa discrepância chamou a atenção do ministro Dias Toffoli, disse que isso pode estar violando o que determina regulamentações do TSE. Isso não é à toa, porque quando uma rede social, uma conta, ela é colocada nesta lista obrigatória, né, de candidatos, não se pode, então, que redes sociais façam aquele conteúdo recomendado. Recomendar conteúdo de candidato é vedado. E se não está na lista, não tem como, né, o TSE avisar a rede social para que ela não entre nesta modalidade. Então, é algo considerado importante e que, por isso, vai se abrir um prazo para que a candidatura de Renan Santos explique essa mudança de um site e uma rede social para 18 redes sociais. E aí depois o caso dele então deve ser analisado à parte. TSE que entra então nesta maratona agora, não analisando apenas os registros dos candidatos à presidência da República, mas a todos os outros cargos. Tendência que se termine nas próximas semanas para que fique tudo pronto então para o início de outubro.
1: Valeu, valeu Marangoni, obrigado pelas informações direto de Brasília. A gente segue na capital federal, o Congresso se reúne para votar pautas chamadas prioritárias do governo, o último acordo que foi fechado. Detalhes com o Márcio Rocha.
2: A Câmara dos Deputados começa nesta segunda-feira a semana do chamado esforço concentrado. A partir das 6 horas da tarde, três medidas provisórias ao menos devem ser votadas no plenário. Uma que acaba com a taxa das blusinhas, o imposto de importação para compras de até US$ 50, a MP que simplifica as regras para atividades de mototaxistas e a outra que cria a linha de financiamento para entregadores de aplicativos comprarem motos e bicicletas elétricas. A pauta também inclui outros 16 projetos que podem ser votados nas sessões desta segunda-feira, mas também nas demais sessões marcadas para a semana.
3: E dois jogadores profissionais, sendo um do Vasco e outro do Vila Nova, são alvos de uma operação que mira um suposto envolvimento deles com uma organização criminosa ligada ao tráfico de drogas e ao tráfico interestadual de armas. As informações chegam do Rio de Janeiro com a Luana Bernardes. Bom dia, Luana.
4: Oi, bom dia, Frumento Barão e a todos os ouvintes. Jogador Rainer Monjardim do Santos, né, alvo dessa operação da Polícia Civil, ele que está emprestado no momento ao Vila Nova de Goiás, foi preso durante a operação da Polícia Civil do Espírito Santo contra um esquema de tráfico de drogas e armas. O atacante do Vasco, David Correia, também foi alvo de busca e apreensão nessa ação que apura possível envolvimento de atletas profissionais e empresários com um grupo criminoso investigado por tráfico de armas e drogas. A operação é realizada simultaneamente em vários estados, mobilizando aproximadamente 100 policiais civis, mais de 38 viaturas e 2 helicópteros. Inicialmente, a polícia chegou a informar que o Rainer havia sido preso, mas não confirma agora nenhuma prisão nessa operação que ocorre em vários estados do país. Contra o Rainer, foram cumpridos mandados de busca e apreensão. Vila Nova Futebol Clube disse por meio de nota que o mandado de busca e apreensão foi cumprido na casa do atleta e também no centro de treinamento Vila do Tigre, em seu armário pessoal para averiguação. O clube disse que, segundo o relato do próprio atleta, não há qualquer envolvimento da sua parte com atividades ilícitas e que Rainer acredita que tenha sido incluído na investigação por causa de uma amizade de infância com um dos investigados por tráfico de drogas, que é oriundo da mesma comunidade onde o jogador cresceu, no Espírito Santo. Já em relação ao mandado de busca e apreensão cumprido contra David Correia do Vasco, o Cruz Maltino emitiu uma nota dizendo que colabora com as autoridades e aguarda a conclusão das investigações.
1: Valeu, Luana. Claro que ao longo da programação a gente tem mais detalhes, né? Não é normal esse tipo de operação, indo não só na casa dos jogadores, mas também no centro de treinamento, né? Enfim. E não tem nada a ver com a aposta, né? Operação relativa a uma quadrilha de tráfico de drogas. Ao longo da programação a gente vai ter mais detalhes. Obrigado, Luana. A Receita Federal deposita ao longo do dia de hoje mais de 1 bilhão de

0: R$ 1.000,00, referente ao quarto e último lote da restituição do Imposto de Renda de 2026. Serão beneficiados mais de 520 mil contribuintes. Para consultar a restituição, os interessados devem acessar a página da Receita na internet pelo gov.br/Receita Federal.
1: Bom, notícia de momento que chega da região sul do país. O aeroporto de Cascavel, no oeste do Paraná, está fechado neste momento para pousos e decolagens. Isso porque uma aeronave da Latam ultrapassou o limite da pista na etapa final do pouso. Isso aconteceu por volta das 9h45 da manhã de hoje. Todos os 145 passageiros e os 6 tripulantes que estavam na aeronave desembarcaram sem ferimentos, de acordo com nota da companhia aérea Latam. A aeronave está completamente ali no gramado do aeroporto de Cascavel. Pelas imagens, a gente nota que, se não chovia, pelo menos a pista estava molhada no momento do pouso. O sul do país, que está justamente passando por chuvas, né? E tem um alerta para chuvas intensas ao longo também desta segunda-feira. De acordo com a Latam, por conta justamente deste incidente, o voo previsto para previsto para cumprir a rota entre Cascavel e Guarulhos agora foi cancelado, e os passageiros que vêm em direção à capital paulista estão sendo realocados em outros voos que tem origem em Foz do Iguaçu, na mesma região do estado. A companhia também diz que colabora com as autoridades na apuração deste ocorrido e avalia as condições para a remoção da aeronave. Enquanto a aeronave não for retirada, o aeroporto ficará fechado.
0: A preocupação no sul do país com a chegada de novos temporais no Rio Grande do Sul, também Santa Catarina. O Gilberto Echauri tem os detalhes para a gente.
2: Rio Grande do Sul e Santa Catarina seguem em alerta para a possibilidade de temporais nesta segunda-feira. Segundo o Instituto Nacional de Meteorologia, o aviso vale para mais de 300 municípios. Em Santa Catarina, 6 cidades decretaram situação de emergência: Florianópolis, Biguaçu, Ipuaçu, Bom Jesus, Entre Rios e Quilombo. No fim de semana foram 3 mortes por conta dos eventos climáticos, 2 no Rio Grande do Sul e 1 em Santa Catarina. A maior parte dos danos materiais foram por queda de granizo e vendavais.
1: O ministro Bruno Dantas vai oficializar hoje a saída do Tribunal de Contas da União. A medida deve abrir caminho para que o Senado acelere a indicação do ex-presidente da Casa, Rodrigo Pacheco, do PSB de Minas Gerais, para a vaga. Segundo a apuração da Band, a movimentação ocorre durante o esforço concentrado do Congresso e encontra uma articulação já montada pelo presidente do Senado, Davi Alcolumbre. Aliados de Alcolumbre afirmam que o presidente do Senado ainda não recebeu a comunicação formal da saída de Dantas, mas indicam que pretende deliberar sobre a sucessão assim que isso ocorrer. Bruno Dantas deixará o TCU para atuar na iniciativa privada.
0: O jornalista Carlos Monfort morre aos 77 anos de idade enquanto passava por um tratamento contra o câncer. Um dos nomes históricos do jornalismo da Rede Globo, ele construiu trajetória marcada principalmente pela cobertura política e atuação em Brasília. Monfort foi um dos primeiros âncoras do telejornalismo brasileiro, esteve à frente da estreia do Bom Dia Brasil em 83. Ainda não há detalhes sobre o velório e o sepultamento do jornalista.
1: Equipes de resgate do Nepal intensificam os esforços para chegar até centenas de trabalhadores que estão presos em túneis de uma usina hidrelétrica. A entrada está bloqueada por uma espessa camada de lama após a avalanche histórica que atingiu o país na semana passada. São pelo menos 900 trabalhadores que estão isolados. No Nepal, 900 pessoas morreram e mais de 4 mil estão desaparecidas. No Tibete, onde as informações são controladas pela China, o balanço oficial de mortos é de 16 e com 546 pessoas desaparecidas.
0: Aqui nos Estados Unidos, o frumento ainda, as buscas prosseguem na região do Grand Canyon, também após uma tormenta levar ali turistas, pessoas que estavam naquela região. Uma morte já foi confirmada, pelo menos 15 pessoas ainda estão desaparecidas, em circunstâncias muito menores do que aconteceu no Nepal, mas também nesse final de semana é algo que tem a ver, né, justamente com essa tromba d'água, essa chegada repentina, né, que acaba surpreendendo quem estava naquela região.
1: Vamos ao esporte agora, porque o Palmeiras empata e o Flamengo diminui a distância para a liderança do Campeonato Brasileiro. No Clássico Paulista, o Santos superou o Corinthians. Na partida, teve confusão após o jogador Neymar dar uma camisa do Peixe a um torcedor do Timão. O Bruno Camarão chega com outros detalhes. Fala aí, Camarão. Bom dia.
3: Tudo bem, Frumento. Bom dia a você, ao Barão, a todos que nos acompanham no Station. Começando, então, de trás para frente sobre esse assunto, né, envolvendo essa criança que foi hostilizada juntamente com a família depois do apito final. O Santos venceu o Corinthians no Clássico Paulista pelo Brasileirão. E agora há pouquinho, o Corinthians soltou uma nota oficial. Havia uma cobrança, né, por um posicionamento institucional. O Corinthians repudiou o comportamento agressivo contra essa criança. Para quem nos acompanha em imagens, observa justamente alguns torcedores se voltando ao pai dessa criança, à mãe e ao jovem, né, que se abraça à camisa do Neymar, que se direcionou até o local onde ele estava para entregar a camisa vitoriosa do jogo. Corinthians diz que é um clube construído e movido pela torcida, fala que a fiel é o patrimônio, enfim, mas é justamente por reconhecer essa grandeza que entende que determinados comportamentos não podem ser admitidos dentro e fora do campo, há limites que não podem ser ultrapassados, a agressividade contra uma criança é um deles. Resumindo essa nota, Corinthians espera que episódios como este não se repitam e reforça, claro, aí o compromisso com um ambiente mais seguro, respeitoso e acolhedor. Corinthians perdeu do Santos, terceira derrota consecutiva. O Santos conseguiu respirar um pouquinho, deixando zona de rebaixamento e se afastando justamente dessa condição de Z4. O Palmeiras citado ficou no empate com o Mirassol por 1-1 e viu a distância para o Flamengo diminuir para 4 pontos, já que o Mengão no clássico contra o Botafogo, também jogado no estádio do Maracanã neste fim de semana, venceu por 3-0. No meio de semana, Flamengo enfrenta o Mirassol, justamente o adversário do Palmeiras neste fim de semana. Se vencer jogando no Rio de Janeiro, a vantagem vai para 1 ponto. Tem um jogo atrasado, o time carioca. Esse dueto entre Palmeiras e Flamengo tem sido a marca do futebol brasileiro nos últimos tempos e pode ganhar um ingrediente mais especial no meio da semana.
0: Ô Camarão, sobre essa história aí da criança, né? Qualquer um que agrediu uma criança tem que sair preso. É simplesmente assim, não tem conversa. Sai do camburão direto da arquibancada para a delegacia de polícia. Dito isso, os pais têm que tomar algum tipo de cuidado ao levar o seu filho para os estádios. Há muito tempo em São Paulo não tem mais essa história de torcida misturada. Quando eu era criança, as torcidas ficavam juntas. Eu achava muito legal, tinha ali a brincadeira de um lado, do outro. Ah, um ganhava, outro perdia, enfim. Que é um pouco o que acontece aqui nos jogos do futebol americano, da NBA e tudo mais. Ah, é cultura diferente. Ok, tá. Então, cultura diferente. A cultura do nosso futebol é macha, né? Então, vamos lá para destruir, para quebrar. Somos muito mais agressivos do que os americanos que vão lá para comer o seu hot dog e tal. Ok. Então, sabendo dessa circunstância que muitas vezes ultrapassa níveis de civilidade, os pais têm que tomar cuidado também. Né? Então, pai, mãe, seu filho adora um jogador A, um jogador B, saiba que naquele ambiente, que não é um dos ambientes mais, digamos assim, agradáveis do mundo, há um risco de seu filho ser agredido, você ser agredido, alguma coisa fora do comum acontecer. Tá? Então, são duas circunstâncias. Primeiro, qualquer um que agredir uma criança tem que ser preso, levado para o camburão, vai responder a delegacia e tal. Mas os pais têm o dever de cuidar um pouco e saber o que fazer com seu filho, mesmo que ele tenha um amor gigantesco pelo Neymar, pelo craque e tal, que uma circunstância como essa, que não deveria acontecer em lugar nenhum, mas pode acontecer, como infelizmente acabou acontecendo nesse jogo do Corinthians. Valeu, Camarão.
3: Valeu.
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5: Durante a tarde desta segunda-feira, os temporais continuam em destaque no sul do Brasil. O forte transporte de umidade favorece chuva intensa, raios, rajadas de vento e possível queda de granizo, principalmente entre o norte do estado do Rio Grande do Sul, Santa Catarina e Paraná, com risco de novos transtornos. No sudeste, o calor e o aumento da umidade podem provocar pancadas isoladas em São Paulo, no sul de Minas e também no estado do Rio de Janeiro. Já no interior do sudeste, no centro-oeste e também em áreas do interior nordestino, o calor segue bastante intenso, com máximas que podem passar

0: forte com alerta de alagamentos durante a madrugada. Neste momento, 26 graus, o tempo está abafado na cidade de São Paulo, está encoberto e a gente pode até ter a ocorrência de novas pancadas de chuva ao longo do dia de hoje. E a partir de amanhã tem virada no tempo aqui para a capital paulista e também para boa parte do estado. A aproximação de uma frente fria que estava estacionada ali no sul do país vai trazer mais chuva e temperaturas mais agradáveis aqui para a capital paulista. A máxima amanhã não ultrapassa os 24 graus e na quarta-feira, os termômetros não sobem além dos 20 graus. Estamos aí, então, nos aproximando da primavera com um tempo, assim, vamos dizer, bem maluco para os padrões atuais.
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0: Agora, 11h31, aqui em São Paulo, instrutores autônomos de trânsito denunciam o cancelamento repentino dos registros profissionais, isso em todo o estado. A categoria foi regulamentada no ano passado pelo Conselho Nacional de Trânsito, permitindo que profissionais independentes deem aulas práticas fora do modelo tradicional das autoescolas. Segundo o governo federal, o modelo autônomo reduziu os custos da CNH em até 80%. Entre os afetados com o cancelamento do documento obrigatório está a Verônica Romanelli, que trabalha há 16 anos na região de Marília, no interior paulista. Ela estava credenciada desde abril, mas teve o acesso cortado na semana passada.
9: O que aconteceu é que eu estou credenciada, estou pagando um aplicativo que é do Itran, que chama Prodesp. Eu estou com a minha documentação toda, minha credencial em dia, tudo o que eles pediram para a gente fazer, eu fiz. E mesmo assim eu fui bloqueada.
0: Bom, e sem conseguir validar as aulas dos alunos, a Verônica procurou o Detran, mas segue sem resposta sobre os motivos deste cancelamento. A mesma situação atinge a Bruna Soares, ela que é instrutora nas cidades de Americana e Santa Bárbara do Oeste.
10: Eu fui abrir aula, me deu um cadastro de instrutor bloqueado, sendo que estava abrindo normalmente antes. Assinei o termo de adesão antes desse bloqueio com o Detran no portal dos credenciados e mesmo assim fui bloqueada. Aqui na cidade tem instrutores que não assinaram com o Detran e estão desbloqueados. Eu que assinei o termo estou bloqueada. Então assim, a gente não sabe qual critério o Detran está tomando para bloquear os instrutores.
0: Bom, segundo a Associação Brasileira de Autoescolas, cerca de 5 mil instrutores foram bloqueados no estado. Em nota conjunta, a Secretaria Nacional de Trânsito e o Detran de São Paulo informaram que se reuniram na última sexta-feira para tratar de uma decisão judicial. O Detran garantiu que vai restabelecer já na primeira semana de setembro o cadastro dos que estiverem regulares e os profissionais liberados poderão trabalhar normalmente, terão até o dia 30 de setembro.

0: setembro para atualizar os dados no sistema estadual do Detran de aulas que porventura não tenham sido validadas até aqui. 11 horas 33 minutos pelo horário de Brasília.
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5: Ah, rapaz, essa moda, entre aspas, né, da caneta emagrecedora está gerando reações em diferentes ambientes, né? A gente chegou a falar já faz um tempinho que aqui em Nova York, por exemplo, em alguns restaurantes você tem ali no cardápio, de um prato monjauro, né? O pessoal vai lá e come muito menos, é bem menorzinho, que é o que aquela pessoa que está passando por esse tratamento aguenta. A nossa Ayana Freitas, que acompanha de perto essas mudanças no mercado, tem mais detalhes pra gente sobre o que essas canetas emagrecedoras estão provocando por aí, né, Ayana? Bom dia pra você.
6: É isso aí, Barão, ouvintes, Frumento, ouvintes do Band News Station, por aqui e pelo mundo inteiro, né? Vou falar aqui de algumas características que a gente tem percebido no mercado brasileiro, mas que com certeza estão reverberando aí também mundo afora. Porque essas canetas, de fato, estão mudando não só o que as pessoas comem, mas a forma como as lojas estão se organizando, como a indústria está determinando, por exemplo, inovação em produto, né? Até as embalagens são feitas agora de outra maneira por conta desse mercado. Uma pesquisa da Nielsen IQ coloca os medicamentos GLP-1 entre as novas despesas que estão disputando espaço no consumo aí do consumidor, né? Do consumo tradicional. Hoje, só para se ter uma ideia, só 5% dos lares brasileiros tem alguém que usa esse medicamento, esse tipo de medicamento, né? Mas entre as pessoas que usam, 6 em cada 10 dizem que tiveram que despriorizar, entre aspas, outros gastos para acomodar o gasto com o tratamento. Então, deixaram de gastar com alguns produtos ou serviços para acomodar os gastos com as próprias canetas e com a readequação dos hábitos alimentares, né? Então, a pessoa pode gastar menos em algumas categorias, mas não necessariamente ela deixa de consumir no total, só está readequando ali o seu consumo. O que tem perdido espaço, né? A gente já falou aqui também algumas vezes, álcool, por exemplo, né? Produtos com álcool, produtos que são aqueles que a gente chama de indulgência, né? Salgadinho, biscoito, enfim, ultraprocessados, aqueles que dão um prazer imediato logo que a gente consome, que são muito saborosos, aquela sobremesa maravilhosa. E algumas categorias, obviamente, que tem um preço mais elevado também, já que a gente está falando de adequação de cesta, de compra de carrinho, né? O que está ganhando mais espaço? Proteína. A gente falou também aqui recentemente sobre essa onda de proteinização do mercado, né? De maneira geral, tem produtos dos mais diversos com proteína adicionada. Alimentos frescos também estão ganhando bastante relevância. Então tem um lado bom, né? O consumidor ele está consumindo menos, mas ele está buscando produtos

0: que tem mais qualidade, enfim, que tem um valor nutricional maior, buscando mais proteína, buscando mais fibra, buscando mais alimento fresco, como eu acabei de falar, buscando produtos funcionais, por exemplo, né? E as mudanças que a gente está vendo então nas empresas, o que que isso está ocasionando, né, nas empresas? A indústria, por exemplo, então tanto de produtos já considerados saudáveis quanto indústria de biscoito, indústria de iogurte, as mais diversas, estão destacando cada vez mais proteína nas embalagens ou reformulando os produtos para adicionar proteína. Então, os produtos que já tinham proteína na composição, as empresas estão muitas vezes mudando a embalagem para destacar essa característica, destacar mais, né? Para o consumidor ver logo que olhar para a embalagem. E os que tinham alguma quantidade menor ou que nem tinham, estão adicionando, reformulando, a indústria está reformulando para adicionar a proteína, enfim, esse componente, né? Supermercado e farmácia estão repensando o que que eles estão oferecendo, então sortimento de loja mesmo, né? Como colocar esse produto na prateleira, por exemplo, né? Até onde, estando na prateleira, onde vai ficar esse setor do supermercado, da farmácia, dentro da loja, para chamar a atenção do consumidor? Tem um caso bem recente da associação, a Farmarcas, é uma associação de farmácias independentes aqui no Brasil, né? Não reúne grandes redes de farmácia, mas reúne uma imensidão de farmácias independentes Brasil afora. E eles acabaram de criar, estão testando numa dessas redes, uma categoria de emagrecimento. Então tem lá na farmácia, cuidado, sei lá, com a pele, cuidado com o cabelo, medicamento, sei lá, dor de cabeça. E tem agora emagrecimento também. O que que tem ali nessas prateleiras, né? Whey, creatina, vitamina, suplementação, quem usa produto para nutrição esportiva, enfim, produtos que são complementares na vida de quem está usando essas canetas. A proposta é justamente, já que as farmácias já vendem as canetas, né? Além de vender as canetas, oferecer produtos que estão relacionados à perda de peso, atividade física, autocuidado de maneira geral. Supermercado. Tem supermercado, vários supermercados, na verdade, inauguraram também zonas específicas, regiões específicas, espaço viver bem. É o caso da rede Carrefour, por exemplo, com ambiente para produtos com foco em saudabilidade, em bem-estar, em performance também. Dalben Supermercados, que é uma rede do interior de São Paulo, também anotou ali uma área de bem-estar, espaço de bem-estar, reúne suplemento, reúne produto de autocuidado, e aí vai de tudo, né? Desde prática esportiva até um ritual de banho, enfim, também de autocuidado ali para prazer mesmo no dia a dia, né? Mercado Online Shopper criou também uma categoria específica, e essa chama GLP-1 mesmo. Tem ali produtos que são feitos com massas diferentes, por exemplo, não de trigo, produtos que são prebióticos, vitaminas, enfim, uma infinidade de produtos aí, e criaram essa categoria. Eles criaram essa categoria, inclusive, porque esses produtos já tiveram uma alta de 75% nas vendas em janeiro desse ano, comparado com julho do ano passado. Enfim, a gente está vendo uma readequação, não só do consumo, né, de quem está usando as canetas emagrecedoras, mas também do próprio varejo, da própria indústria, para fazer frente aí a essa nova demanda, a esse novo hábito mesmo de compra dos consumidores.
1: Aí, Ana, a gente está falando de uma readequação das empresas e também dos consumidores, mas a gente já consegue saber setores que são mais, os setores que são mais prejudicados e aqueles menos prejudicados, aqueles que até porventura podem estar ganhando alguma coisa com essa mudança do consumo. Você elencou aí essas alterações que estão sendo feitas em mercado, farmácia, justamente para não perder mercado. Mas a gente já tem, assim, algumas indústrias que porventura já tenham detectado maiores perdas do que ganhos com essas canetas emagrecedoras?
0: As pesquisas falam muito disso, né? E a gente está vendo até alguma movimentação ou outra aí na indústria também, nesse sentido, quem está faturando menos, por exemplo, revendo portfólio, né? O caso de cervejas, por exemplo, né? Cerveja, as pessoas estão evitando consumir álcool, isso vem diante das canetas emagrecedoras, os jovens também estão evitando, estão apostando mais, então, a indústria está apostando mais em cervejas funcionais, cervejas que têm ou não têm álcool, ou não têm também glúten, por exemplo, né? Tem algumas outras atribuições ali para atrair esse consumidor. De maneira geral, o que as pesquisas dizem é que perdem espaço, né? Digamos assim, ou passam a ter um espaço menor na cesta de compras. Produtos então com álcool, né? Cervejas e outros produtos, snacks, por exemplo, esses salgadinhos, esses pequenos prazeres do dia a dia, ali, né? Lanchinhos e tudo mais, biscoitos, que são biscoito que tem muito açúcar, por exemplo, né? Até chocolate, as pessoas estão consumindo menos. quando a gente está falando especialmente de quem está usando essas canetas, né? Por outro lado, ganham espaço aí, como eu comentei, produtos que têm alguma característica que ajuda no funcionamento do organismo,

0: produtos mais saudáveis, produtos mais naturais, mais frescos, né? Enfim, essa é a tendência geral, digamos assim, né? Acho que muito em breve a gente vai conseguir dar exemplos bem práticos, assim, de mercados que sofreram mais e menos com essa onda aí da GLP-1, das canetas emagrecedoras.
1: É, aqui há uma discussão muito grande sobre isso, né? Afinal de contas, digamos que a alimentação americana não é uma das mais saudáveis do mundo, muito pelo contrário, né? Então essas grandes redes de fast food estão em polvorosa. O americano paga pouco para comer porque come, enfim, o que se come em lanchonete, em rede de fast food e tudo mais. E com essas canetas, a procura por esses restaurantes, por essas lanchonetes, tem diminuído. Tem diminuído. Então já é algo muito perceptível aqui no dia a dia do americano, algo que está levando a discussões importantes aqui e tudo mais, porque digamos que essa alimentação em grandes quantidades, alimentação de comida que está distante de ser a mais saudável, sempre foi um pouco da mola propulsora desse setor nos Estados Unidos. Com as canetas emagrecedoras, a alimentação muda completamente, né? A quantidade diminui radicalmente. E por isso esse tipo de debate está rolando por aqui, porque está afetando a economia, apesar de trazer um benefício muito grande para a saúde dessas pessoas. Muito bem. A Ana Freitas, com o assunto do momento, volta na próxima semana conversando com a gente nesse mesmo horário. Grande beijo, ótima semana, Ana.
0: Beijos, até!

0: 11h45, vamos aos destaques locais aqui de São Paulo. Após 5 anos, a Justiça de São Paulo marca para hoje o júri popular do corintiano acusado de matar a esposa palmeirense com 8 facadas após uma discussão por causa de um jogo de futebol. O julgamento do réu ocorrerá a partir do meio-dia no Fórum Criminal da Barra Funda, na Zona Oeste da capital paulista. O empresário Leonardo Souza Cheschini, de 34 anos, matou a representante comercial Érica Fernandes Alves Cheschini, também de 34 anos, no dia 31 de janeiro de 2021. Ele responde em liberdade ao crime de homicídio doloso, qualificado por feminicídio, motivo fútil e também por meio cruel.
1: O tenente-coronel da PM, José Henrique Martins Flores, é preso preventivamente por suspeita de envolvimento com uma organização que fazia segurança privada para diretores da Transwolf, empresa de ônibus investigada por lavar dinheiro do PCC. A informação foi confirmada pela Secretaria de Segurança Pública. O tenente-coronel ficará detido no presídio militar Romão Gomes, que fica na zona norte da cidade.
0: Segue até amanhã a campanha de multivacinação para atualizar a caderneta de vacinação de crianças e adolescentes nas unidades de saúde de todo o estado de São Paulo. Na capital paulista, em São Bernardo do Campo e também em Guarulhos, todos os moradores de 6 meses a 59 anos de idade devem tomar uma dose contra o sarampo. Os postos ficam abertos entre 8 horas da manhã até as 7 horas da noite.
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4: Não sei se você se lembra, mas o metrô de São Paulo vai deixar de aceitar aqueles bilhetes magnéticos, aqueles branquinhos, assim, com uma taxinha, né? Com uma faixa que tinha ali para entrada no metrô. A partir do dia 31 de outubro, apenas os bilhetes ou o QR Code, né? Ou em papel, ou mesmo o bilhete que a gente já usa, o bilhete único, serão agora aceitos ali pelo metrô. A medida faz parte de um processo de modernização da bilhetagem e ocorre por conta justamente da obsolescência dos equipamentos responsáveis pela leitura destes cartões magnéticos. As catracas que utilizam o sistema magnético são compostas por mecanismos que apresentam falhas muitas vezes, há uma dificuldade para encontrar peças de reposição e o metrô, portanto, vai parar de aceitar esses bilhetes magnéticos. Eles já nem eram vendidos, eles voltaram a ser vendidos porque foi encontrado no almoxarifado uma carga grande destes bilhetes magnéticos ainda, por isso que o metrô chegou a entregar aí, a voltar a vender esses magnéticos, mas agora, portanto, no dia 31 de outubro, não será mais aceito no metrô de São Paulo. Quem ainda não tem o bilhete único, corre ou mesmo cadastra agora no celular pelo aplicativo.
5: O Frumento, tá podendo pagar direto com o cartão de crédito ou de débito na catraca, não?
4: Sim, Barão, mas isso ainda não atinge todas as estações e também não em todas as catracas. Nas estações em que há essa possibilidade, existem catracas específicas para você fazer o pagamento pelo cartão de crédito ou débito.
5: Tá. Porque isso ajuda, né? Seria o ideal, imagino, né? Claro, para quem tem um bilhete único, um abraço. Mas para quem não mora em São Paulo, para quem vem de fora, sei lá, eu... Para quem não quer ter o bilhete único, né? É muito mais fácil. Aqui acabou também o cartão do metrô de Nova York. Não tem mais. Não existe mais. Exatamente como está acontecendo agora em São Paulo.
4: 11h51.
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0: com as projeções do mercado financeiro para os principais indicadores da economia, aponta que os analistas esperam uma inflação mais baixa no final deste ano. O IPCA deve fechar o ano em 5,01%, enquanto a estimativa do PIB também recuou de 1,95% para 1,92% no início do ano. A expectativa era de um crescimento de até 2% da economia brasileira. O resultado do PIB no segundo trimestre será divulgado amanhã pelo IBGE. 11h54 agora.
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0: Débora Mendonça, bom dia.
2: Oi, Frumento, Barão, ótimo dia a vocês e a todos. Na Avenida João Dias, por volta das 10 da manhã, aconteceu um acidente no sentido da ponte, no cruzamento com o arquiteto Carlos Bratic, que é a sequência do corredor Birrini. Por ali, o motociclista que se acidentou foi socorrido, trânsito liberado, e dá para passar agora tranquilamente, tem apenas intensidade que é do semáforo mesmo. Ali nas imediações, trânsito pesado está na Marginal do Pinheiros, no sentido Interlagos, da ponte Edson Godoy Bueno, a Itapaiuna, até a ponte João Dias. No mais, bons caminhos pelo entorno. 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Agosto de 2026.
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0: Breve destaque do trânsito aqui em São Paulo. A chegada à capital paulista pela Regis Bittencourt. O motorista está enfrentando um trânsito complicado agora. Tem um acidente na passagem ali por Embu das Artes. E nesse trecho, portanto, até Itapecerica da Serra, o motorista que vem em direção à capital paulista enfrenta problemas neste momento. No corredor norte-sul, o trânsito vai carregado agora para quem segue em direção à marginal do rio Tietê, ali pelo corredor. A gente começa a ter trânsito mais intenso na passagem pela Avenida Paulista, pela Bernardino de Campo, e o motorista segue nessa toada pelo menos até a passagem do túnel do Anhangabaú. Você, motorista, que está encontrando caminhos difíceis nesta segunda-feira, manda mensagem para a gente, participa aqui no nosso WhatsApp, o número 11 999 592 100, 11 999 592 100.

0: Muito bem, muito bem. Posso encerrar aqui, Frumento?
1: Bora lá.
0: Vamos lá, não tem para mais nada, vai começar a propaganda política obrigatória, a gente volta amanhã às 11 horas da matina, você continua acompanhando a Band News FM nas redes e tudo mais. Vamos lá, Frumento, valeu!
1: Valeu, Barão, até amanhã, o Band News Station tá de volta a partir das 11 horas.
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1: Pontualmente, meio-dia. Oi, oi, boa tarde para você que tá ligado aqui na programação da Band News FM pelo YouTube, pela Fast TV, aplicativo ou redes sociais. Tá começando aí a primeira parte, o primeiro ato, como a gente brinca por aqui, do nosso Band News no meio do dia. Hoje que é segunda-feira, 31 de agosto de 2026, que mês longo, agosto não acaba jamais, mas acabou, chegou ao último dia. E nós estamos por aqui com muita notícia, muita informação, naquele esquema que você já tá acostumado, hein? Já começou na sexta-feira. Até meio-dia e 25 a gente fica aqui disponível pelas redes sociais e depois voltamos pro rádio do jeitinho que você tá acostumado. Eu sou a Larissa Biscaia, vou ficar por aqui até as 2 da tarde, nunca sozinha, com ele. Fala, Humberto Ferretti, boa tarde.
2: Fala, Larissa, boa tarde para você, para todo mundo ligado na Band News FM. Vamos juntos até as 2 da tarde, você e eu. Por enquanto, quem tá na Fast TV, no aplicativo e também no YouTube, a partir de meio-dia e 25, quem tá no rádio também vai acompanhar a gente. E só nós, não que seja pouca gente, né? Pelo contrário, é muita gente. Quero dizer que o Eduardo Oineg, mais uma vez, está fora, continua se recuperando. Assim que tiver 100%, volta aqui ao Band News no meio do dia.
1: E a gente fica na torcida pela recuperação do Oineg. Olha só, gente, até enquanto a gente fica com o horário eleitoral por aqui, a gente segue com o nosso canal do WhatsApp sempre aberto para você, viu? É o 11 999 592 100. Você segue com a gente, pode participar a qualquer momento. O WhatsApp tá sempre, sempre aberto pra tua dúvida, pra tua mensagem, pra tua participação. É o 11 999 592 100. E vamos então aos principais assuntos do dia. Cerca de 5 mil pessoas ainda estão desaparecidas na fronteira do Nepal com o Tibete depois daquela avalanche que acabou arrastando gelo, lama, tudo que estava pelo caminho. A tragédia aconteceu na quarta-feira e são mais de 900 mortos. Hoje, as equipes de resgate estão concentradas em chegar a centenas de trabalhadores que estão presos nos túneis de uma usina hidrelétrica. Pensa a agonia dessas pessoas presas desde quarta-feira e a incerteza dos familiares, né, se estão vivos ou não. Especialistas chineses e indianos estão por lá para ajudar nessa missão de resgate.
2: Aqui no Noticiário Nacional, o ministro Bruno Dantas, do Tribunal de Contas da União, vai renunciar ao cargo para trabalhar na iniciativa privada. O senador Rodrigo Pacheco, do PSB de Minas Gerais, deve ser indicado para a vaga dele no TCU. O parlamentar mineiro tem o apoio do presidente do Senado, Davi Alcolumbre.
1: Acidente grave em Minas Gerais, fala Paulo Xavier.
3: 3 pessoas morrem e 8 ficam feridas em um acidente na BR-040 em Itabirito, na região central de Minas Gerais, na noite desse domingo. 3 veículos se envolveram.

0: foram abatidas. 7 pessoas foram atendidas e transportadas para o Hospital Bom Jesus de Congonhas. Uma vítima em estado grave foi levada para o Hospital João 23, em Belo Horizonte. Entre os mortos está um adolescente de 16 anos. As causas do acidente ainda estão sendo investigadas.
1: Acidente grave também no Paraná. Os detalhes chegam do sul do país com a Lorena Pelanda.
2: Pelo menos 14 pessoas ficam feridas em um acidente entre um ônibus e um caminhão no quilômetro 360 da BR-376 em Ortigueira, na região norte do Paraná, na madrugada de hoje. As vítimas tiveram ferimentos leves. As causas da colisão serão apuradas. Mais cedo, um outro caminhão e um outro ônibus bateram na BR-116 em Campina Grande do Sul, na região metropolitana de Curitiba, no sentido Curitiba. A pista está parcialmente interditada após a colisão. Um caminhão pegou fogo e ninguém ficou ferido.
3: Ainda não há informações sobre o velório ou enterro do jornalista Carlos Monforte. Um dos primeiros âncoras do telejornalismo brasileiro morreu hoje aos 77 anos de idade. Ele tratava um câncer. Carlos Monforte nasceu em Santos, no litoral paulista, e começou o trabalho no jornal A Tribuna. Depois ele passou pelo estado de São Paulo e o Globo, antes de seguir para a TV Globo, onde foi apresentador do Bom Dia Brasil. O jornalista também atuou no Globo News.
1: A Polícia Civil investiga a origem de um incêndio florestal no Mato Grosso. A manchete com Weigler Soares.
4: O incêndio de grandes proporções atingiu uma área de vegetação em Sorriso, a 420 quilômetros de Cuiabá. O fogo se espalhou rapidamente e ameaçou uma área de reserva ambiental, casas e estabelecimentos comerciais. As chamas foram controladas após 6 horas de trabalhos do Corpo de Bombeiros. O caso aconteceu neste sábado e, conforme o comandante do Corpo de Bombeiros, Major Leandro Cuiabano, há suspeita de que pessoas em uma motocicleta tenham ateado fogo em diferentes locais da região. A Polícia Civil investiga o caso.
3: Alerta para baixa umidade do ar no norte do país, tempo muito seco por lá, de onde fala Jordânia Gama.
5: O Amazonas e outros 3 estados da região norte estão sob alerta para baixa umidade relativa do ar nesta segunda-feira. O aviso é do Instituto Nacional de Meteorologia, o IMET. No Amazonas, a Apuí está em alerta laranja, considerado de perigo das 10 da manhã às 8 da noite. A umidade pode variar entre 20% e 12%, com risco de incêndios florestais e problemas de saúde. Outros 7 municípios estão em alerta amarelo de perigo potencial, entre eles Canutama, Humaitá e Lábrea. O IMET recomenda beber bastante água, evitar atividades físicas nos horários mais secos e a exposição ao sol nas horas mais quentes.
1: Campina Grande é a melhor cidade do Nordeste para se viver. Quem tem os detalhes é a Joana Brito.
6: A cidade de Campina Grande, na Paraíba, lidera o ranking de qualidade de vida entre as cidades do Nordeste em 2026. O município alcançou 68,76 pontos e ficou à frente de todas as capitais nordestinas. O levantamento avaliou os 5.570 municípios brasileiros com base em 57 indicadores sociais e ambientais, utilizando dados de fontes como o IBGE, DataSus, INEP e MAP Biomas. João Pessoa aparece na terceira colocação regional com 67,73 pontos. Condado e Marisópolis também se destacaram, ocupando a 7ª e 8ª posições, respectivamente.
3: Vamos falar de futebol?
7: Bora!
3: Tem destaque do Brasileirão feminino, Bruno Camarão. Boa tarde!
7: Tudo bem, Larissa? Boa tarde a você, ao Ferretti, a todos que nos acompanham aqui no meio do dia. Corinthians e Cruzeiro, reedição da final do ano passado, dando início hoje às quartas de final da competição. De um lado, o time paulista, que apesar de algumas oscilações aí na temporada, foi o segundo lugar na classificação geral, vai em busca do 8º título nacional. Do outro lado, as atuais tricampeãs mineiras, que nos últimos anos também têm se consolidado dado no cenário nacional, chegando pela 4ª vez seguida entre as 8 melhores da competição. Tem também hoje Bahia e Palmeiras, duelo pelas quartas de final do Campeonato Brasileiro Feminino, que claro, também é destaque aqui na programação da Band News FM.
3: Valeu, Camarão. Valeu.

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1: Ô, Ferrete.
2: Pois não.
1: Você sabe que a gente tem uma audiência bem ampla aqui na Band News FM, né? Eu sempre brinco que é difícil definir qual que é o perfil do nosso ouvinte. E aí, a nossa central de ouvintes, como a gente falou agora há pouco, tá sempre aberta. E o Oineg sempre brinca. Você que tá levando os filhos na escola, buscando os filhos na escola, e esses tais filhos também participam aqui na nossa programação.

0: Queria rodar um áudio que chegou da nossa ouvinte, a Kiara. Quem mandou foi o pai dela, o Rubens. Vou pedir um esforço, que o áudio tá um pouco baixinho, mas dá pra ouvir. Vamos ouvir aqui.
1: Como é que é o nome? Como é que é o nome do programa que vai começar agora? Hã?
0: Band News.
1: E quem é o. Quem faz o programa do Band News no meio do dia? O Eduardo.
2: E também nas nossas redes sociais.
1: É isso aí.
0: Ih, Kiara, você esqueceu do Humberto Ferretti.
3: Ô, Kiara.
0: Não fica chateado com ela. Pode ser, Ferretti? Você
3: pode,
0: perdoa,
3: tá
0: Kiara?
3: Tudo certo, tá tudo liberado.
0: Valeu, Kiara. Valeu pro Rubens também pela participação.
3: Agora, 12:09, o Bruno Camarão estava agora há pouco aqui no estúdio falando sobre futebol e a gente, de certa forma, continua falando sobre futebol, mas não só isso. Dois jogadores são alvos de uma operação policial. Quem tem os detalhes ao vivo, direto do Rio de Janeiro, é a Luana Bernardes. Fala, Luana, boa tarde.
4: Oi, boa tarde, Ferretti, Larissa e a todos os ouvintes. Os mandados de busca e apreensão cumpridos contra o jogador Rainer dos Santos, que está emprestado ao Vila Nova de Goiás, foram cumpridos na casa dele e também no centro de treinamento Vila do Tigre, onde os agentes cumpriram esse mandado no armário pessoal dele para averiguação. Rainer é um dos alvos da operação deflagrada hoje pela Polícia Civil do Espírito Santo contra um esquema de tráfico de drogas e armas. A investigação apura possível envolvimento de atletas profissionais e também de empresários com um grupo criminoso investigado nesse esquema que possuiria ramificações em diferentes estados do país. O atacante do Vasco, David Correa, também foi alvo de busca e apreensão na operação de hoje. Por meio de nota, o Vila Nova disse que, segundo o ato do Rainer, não há qualquer envolvimento na parte com atividades ilícitas. O clube disse que Rainer afirmou acreditar ter sido incluído nos alvos das medidas judiciais por causa de uma amizade de infância com um dos investigados por tráfico de drogas, que é oriundo da mesma comunidade onde ele cresceu, no Espírito Santo. Já o Vasco da Gama, por meio de nota, disse que colaborou com investigações e com as autoridades e aguarda aí a conclusão dessa apuração.
0: Valeu, Luana, pelas informações. A gente aguarda destaques ao longo do dia para entender exatamente todos os impactos disso. E, claro, os ouvintes ficam na expectativa sobre um eventual impacto no campeonato também. Vamos para a capital federal? Olha só, antigamente tinha ano eleitoral, chegava o segundo semestre, Congresso ficava vazio muito rápido, os políticos muito de olho, claro, nas próprias bases, na reeleição. Só que a gente tem a última semana ali de votações no Congresso e tá movimentada por lá. A pauta tá cheia, tá disputada também, arrisco dizer. É isso, Márcio Rocha, boa tarde para você.
5: Oi, pessoal, boa tarde para vocês, boa tarde a todo mundo que nos acompanha. Pois é, a gente vai ter um chamado esforço concentrado, né, nessa semana aqui, que deve ser justamente isso, né? Deve ser a última semana de votações dos parlamentares, tanto deputados e senadores, antes das eleições de outubro, né? Que está todo mundo em campanha, mas deram um tempinho aí na campanha justamente para fazer esse esforço e votar alguns projetos considerados prioritários. A gente deve ter hoje o fim da taxa das blusinhas, né? Da tributação das importações em até 50 dólares, né? É uma medida provisória que acaba, perde a validade no dia 8 de setembro. Então está todo mundo correndo contra o tempo para aprovar esse texto, para começar a valer antes de 8 de setembro, né? Senão ele perde a validade. A relatora, que é a senadora Leila Barros, já falou, né, que espera analisar tudo ainda nesta semana, e a gente lembra que a previsão é a seguinte, que a apresentação do relatório, nesse momento, inclusive, acabou uma reunião lá no Palácio do Planalto, em que teve, né, a presidente, a relatora, a senadora Leila Barros, e o presidente da comissão mista, o deputado Reginaldo Lopes, que eles falaram justamente que a expectativa é votar tudo o mais rápido. Então, a apresentação do relatório, a análise e discussão desse relatório na comissão mista, a votação na comissão mista deve ser realizada tudo nessa segunda-feira para já encaminhar para o plenário para tentar aprovar essa medida provisória também no Senado ainda durante essa semana, durante o esforço concentrado. Lembrando também que o fim da...

0: A manutenção do fim da taxa das blusinhas é uma bandeira do presidente Luiz Inácio Lula da Silva, principalmente nesse período eleitoral, além de outros parlamentares que também têm esse mesmo interesse. Outro projeto que deve também ser analisado durante essa semana é a proposta de emenda à Constituição, que trata do fim da escala de trabalho 6x1. A expectativa é que na quarta-feira esse texto seja votado na Comissão de Constituição e Justiça do Senado Federal. O relator Omar Aziz já disponibilizou esse texto para os membros da CCJ, então a expectativa é que ele, pelo menos na CCJ, seja votado ainda nesta semana. A PEC da Segurança Pública, também outra medida que é bastante prioritária para o governo federal, também deve ser votada na CCJ nesta quarta-feira. O relator é o senador Rogério Carvalho e esse texto deve ser mesmo votado também junto ou na mesma sessão, né, que a PEC da escala 6x1. E aí a gente tem outros dois projetos que são considerados muito prioritários, né, para o governo federal, o que cria incentivos fiscais para estimular a instalação de data centers aqui no Brasil e também o que discute a Política Nacional de Investimentos em Minerais Críticos. Esses dois projetos devem mesmo ser votados ainda nessa semana, né? Não são propostas de emenda à Constituição, são projetos de lei, então tem uma tramitação um pouco mais facilitada. Deve ser votados ainda durante essa semana. E só para a gente finalizar, que esses projetos que eu falei, né, todos esses textos que eu falei, eles fizeram parte da pauta daquele almoço que teve entre o presidente Luiz Inácio Lula da Silva, o presidente do Senado Davi Alcolumbre e também o presidente da Câmara Hugo Mota. Esse almoço foi realizado na semana passada e aí as arestas foram resolvidas, entre os três e aí esses textos, né, colocaram na pauta foram colocados na pauta de votação. E aí, como a gente finalizou, né, depois dessa semana, a expectativa é que tudo se acabe e os deputados e senadores voltem para as campanhas eleitorais. Volto com vocês.
1: Valeu, Márcio. Bom trabalho por aí. Chamando atenção para o que o Márcio disse no fim da participação dele, né? Muita coisa sendo votada essa semana, mas não é porque a gente tem um congresso altamente produtivo, não. É porque o pessoal tá de olho em eleição. Algumas pautas, inclusive, tendem a ser votadas sem o debate necessário, sem o debate devido, e a gente vai ver o que isso vai dar lá na frente. Fato é que é isso, uma semana de muito trabalho, depois eleição, eleição, eleição, e salário, benefícios, tudo caindo na conta normalmente, depois voltam a fazer um esforçozinho no fim do ano, porque tem que aprovar o orçamento do ano que vem. Sem o orçamento aprovado, ninguém entra em recesso, e assim a gente vai tocando. Agora, 12h16, a gente muda de assunto e faz contato com Salvador, porque às vezes 70 dias, dependendo de o que você está esperando, demoram para passar. Para quem vai fazer o Enem, é um período que passa voando. Dá para falar que é reta final da preparação. As provas estão marcadas para os dias 8 e 15 de novembro. E quem tem os detalhes é a Janaína Moradillo. Fala, Janaína, boa tarde.
2: Boa tarde para vocês e para quem nos acompanha. Faltando menos de 70 dias para o Enem, as escolas de Salvador começam as preparações intensivas para a prova. A gente lembra que em todo o Brasil, mais de 5 milhões de pessoas se inscreveram para fazer o exame. O número é 5% maior do que o do ano passado, quando teve 4,8 milhões de participantes. Os aulões reforçam o conteúdo e os simulados ajudam a treinar tempo e ritmo da prova. Em uma das estratégias, os estudantes vivem 4 horas de aula em uma programação que reúne linguagens, matemática, ciências humanas, ciências da natureza e ela, a redação, com conteúdos trabalhados a partir de questões no formato do exame. No primeiro dia do Enem, serão 5 horas e meia para responder 90 questões e fazer a redação. No segundo dia, são 5 horas para outras 90. Por isso, definir uma boa estratégia também faz parte dessa preparação. A gente lembra que o Enem será realizado nos dias 8 e 15 de novembro em todo o país. Volto com vocês.
3: Valeu, Janaína, pelas informações. Você chegou a fazer Enem, Ferretti?
1: Na minha época não era...
3: Não era obrigatório?
1: Não, ele era obrigatório, mas era uma prova para avaliação de desempenho. Não era um vestibular,
3: não era,
1: digamos assim.
3: Em
1: isso é mais
3: ainda
1: recente, né? Eu entrei na faculdade em 2000 e... Rapaz, 2000 e pouquinho, 2004 foi o primeiro ano. Então, lá se vão. A Larissa fez uma cara, a câmera tava
3: nela.
1: Ela regalou os olhos assim como quem diz, nossa, tu é velho mesmo, hein? Enfim, na minha época não tinha isso, era só pra análise de desempenho.
3: É, eu fiz o Enem em 2016, né?
1: Ah, dá uma diferençazinha
3: então,
1: aí,
3: um pouquinho
1: mas
3: mais
1: enfim.
3: Recente. Mas eu fico pensando, e sempre é o grande bolão, digamos assim, de qual que vai ser o tema da redação.
1: Sim.
3: Esse ano. E eu, se fosse

0: chutar aqui. Imagina alguma questão ligada à inteligência artificial. Algo...
1: É um bom tema.
0: Talvez sobre o uso em excesso, os riscos do uso da inteligência artificial sem uma supervisão. Não sei, imagino algo ligado à tecnologia. Ou talvez aquilo que a gente falou muito aqui sobre a segurança dos jovens no ambiente digital. Semana passada a gente falava sobre restrições ali da Agência Nacional de Proteção de Dados ao TikTok. Na semana anterior foram as restrições aplicadas ao Discord. Se eu fosse dar um palpite, se eu fosse fazer Enem, gente, esse era o tema que eu ia ficar mais de olho. Ainda bem que já fiz, passou. Fiz em 2015 pra treinar e em 2016 valendo. Não tenho saudades. Acho uma prova cansativa. Acho ela uma prova pesada.
1: Cansativo. Qualquer tipo de vestibular é cansativo. Exaustivo. Mas, de fato, é uma prova pesada, densa. E eu coloquei no Google porque eu não lembrava, né? Teoricamente, eu fiz o Enem em 2003, que foi o último ano meu no ensino médio. Se eu não me engano, o critério era esse. E segundo o Google, o tema da redação foi violência na sociedade brasileira, como mudar as regras do jogo. Confesso que eu não lembrava, não faço a menor ideia do que eu propus na época para mudar as regras do jogo. Agora, que coisa, né? Violência sendo abordada há 23 anos. Possivelmente, obviamente, na verdade, algumas coisas mudaram de lá para cá, algumas para melhor, algumas para pior, mas seria um tema super atual.
0: Então,
1: a gente tem, de novo, um cenário de muita violência no Brasil. Tanto que a violência está tomando conta, inclusive, do debate eleitoral.
0: Total. É, o meu... Eu fiz em 2016, acertei o tema que eu acho que era. Era caminhos para combater a intolerância religiosa no Brasil. Lembro bem.
1: Que também dá para dizer que é um tema atual, a religião. Está muito forte na política, há muito preconceito religioso no Brasil.
0: E tinha vindo, em 2015, teve aquele ataque àquele jornal francês...
1: Charlie Hebdo,
0: se eu não me engano. Teve um ataque, vinha nessa esteira, mas também vinha de alguns casos de intolerância que estavam rolando no Brasil naquela época. E os nossos ouvintes estão mais ou menos junto com você, hein? Carolina mandou mensagem pra cá. Imagina eu ouvindo isso, não existia nem fiz vestibular em 98. Teve ouvinte que falou que se sentiu velho agora quando eu falei que fiz o vestibular em 2016. E assim vai, alguns ouvintes participando.
1: Ah, mas quem fez em 16 está se sentindo velho?
0: Não, os ouvintes estão se sentindo velhos quando eu disse que eu fiz vestibular
1: entendi,
0: em 2016.
1: Entendi. O outro apresentador também está se sentindo velho, viu, gente? Força, guerreiros e guerreiras.
0: Vamos em frente, então,
1: bora.
0: Pode ser? Fala do Canal Livre, gente. Canal Livre da Band recebeu nesse fim de semana o maestro brasileiro Roberto Minczuk, que já regeu mais de 100 orquestras pelo mundo. Ele desmistificou, por exemplo, a teoria de que você precisa ser um entendedor para gostar da música clássica.
2: A música é como uma comida, você não precisa, é uma das coisas mais naturais que existem, né? Você ouve, você vai gostar ou você não vai gostar, você não precisa ser um entendido para gostar de música clássica.
0: E aí ele, que é um entendido, é um grande entendedor com muita experiência, falou sobre as diferenças e semelhanças entre orquestras pelo mundo.
2: Olha, tem algumas diferenças, mas a essência é a mesma. Porém, eles precisam entender um pouco mais do que é aquilo, aquela angústia da música, a melancolia da música brasileira.
1: Para quem não entende muito sobre a função de um maestro durante uma orquestra, que é o meu caso, eu admiro, gosto de ver, mas tecnicamente fico ali, entre
0: não
1: aspas,
0: nada,
1: boiando.
0: Mas acho lindo.
1: Né? Eu também acho. O Minczuk explicou os comandos.
2: Olha, a gente costuma dizer que a mão direita do maestro é a mão da razão, é a mão da matemática. Agora, a mão esquerda é a mão da emoção.
1: Entre os grandes da história da música clássica, o maestro disse que escolheria para uma conversa, aí nem quem não é muito entendido vai discordar, né? Beethoven, bela opção.
2: Primeiro que eu teria curiosidade de entender a obra dele, como é que ele pensou naquele esquerdo da Sinfonia Heroica, que tem as três trompas, que são praticamente trompas de caça, né? É, de onde ele tirou essa ideia? Acho que eu teria tanta coisa para perguntar para Ludwig van Beethoven, que seria uma...
3: O rock pesado.
2: Ele é o inventor do heavy metal, né? Acho que eu gostaria de mostrar para ele o que virou o heavy metal hoje em dia. E ele provavelmente ia adorar aquela potência, né?
1: E a Band News FM vai reprisar o Canal Livre com o maestro brasileiro Roberto Minczuk, que será hoje à noite na sequência da transmissão simultânea do Jornal da Noite, portanto, fica o convite.

0: Agora, 12:23, rápido destaque do esporte. Antes de a gente se juntar ao pessoal que acompanha a Band News FM pelo rádio, um único jogo fecha hoje a rodada 25 do Campeonato Brasileiro. Deixa eu atualizar aqui.
1: Vigésima quinta ou vigésima sexta,
0: isso eu sabia. 8 da noite no horário de Brasília, Remo e Curitiba jogam no Mangueirão em Belém. Jogo importantíssimo, olhando para a parte de baixo da tabela, viu, gente? Porque o Remo, nesse momento, é o vice-lanterna, o segundo pior time do Campeonato Brasileiro. Se ele vencer, ele passa Internacional, Vasco e Mirassol e sai da zona de rebaixamento. Que coisa, Vasco e Mirassol, neste momento no Z4, com a possibilidade, aliás, Vasco e Inter, com a possibilidade de o Inter, caso o Remo vença, cair para vice-lanterna, seu segundo pior time neste momento do Campeonato Brasileiro. Fase horrorosa do Inter, todos os times que estão lá embaixo somaram pontos no fim de semana, exceto o Chapecoense, que está na lanterna, mas está virtualmente rebaixada, e o Inter conseguiu perder para o Bahia por 3-2, ou seja, situação do Colorado muito complicada. Lembrando que quarta-feira tem Grêmio e Inter valendo vaga nas semifinais da Copa do Brasil. O primeiro jogo foi 0-0, o jogo de volta será na casa do Grêmio. Tudo conspirando para que o tricolor da Larissa Biscaia leve a melhor.
1: A gente espera, né?
0: Tá ruim.
1: A única coisa que a gente pode ter é esperança ultimamente.
0: Tá ruim pros dois, é bom deixar claro. O Grêmio tá só 3 pontos acima da zona de rebaixamento. Mas quando ele olha pro Inter, dá até para dar um sorrisinho. Porque olha, a coisa tá feia pro Colorado.
1: Ai, ai, ai.

0: Agora, meio-dia, 25 minutos. Atenção, rede.
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0: Meio-dia, 26 minutos, meio-dia e 26, boa tarde para você que tá sintonizado aqui na programação da Band News FM pelo rádio. Tá chegando agora no Band News no meio do dia, nessa segunda, dia 31 de agosto. Eu sou a Larissa Biscaia, tô por aqui, ó, já faz quase meia hora. Junto comigo, fala Ferret, boa tarde mais uma vez.
1: Fala Larissa, mais uma vez boa tarde para você, para todo mundo ligado aqui na Band News FM, pela primeira vez dando boa tarde hoje para quem nos acompanha no rádio. A galera que tava ali no radinho pode ter ouvido muita coisa boa, pode ter ouvido proposta, pode ter ouvido discussão olhando pra frente. Eu não sei, não faço a menor ideia do que rodou no horário político, porque eu tava aqui apresentando jornal pra quem tá no YouTube, no Band Play e também na Fest TV, mas eu posso falar uma coisa. Perdeu coisa bacana, porque teve muita coisa bacana, muita notícia nesses 25 minutos que nós tivemos até agora.
0: Ó, não tem problema. Perdeu, quer ouvir? Volta no YouTube.
1: Voltar.
0: Meia horinha no YouTube, coloca ali na velocidade 2, passa em 15 minutos, você consegue acompanhar a gente.
1: Pronto. E avisando mais uma vez, agora para quem tá no rádio, que Eduardo Oineg segue se recuperando, não tá com a gente hoje, mas a Larissa, eu e você aí do outro lado, tocamos o barco até as 2 da tarde.
0: É, não é o Oineg, é o que tem para hoje, vai ter que se contentar com a gente, mas a gente tá por aqui, viu, ouvinte? Firmes, firmes. Vamos falar de eleições, então, por aqui. O candidato do Avante à presidência da República, Augusto Cury, gente, assume o terceiro lugar nas intenções de voto em 2 pesquisas eleitorais que foram divulgadas hoje. O levantamento do Instituto Nexus tem o presidente Lula, que busca reeleição na liderança. Petista oscilou para baixo dentro da margem de erro, caiu de 41% para 39%. Na sequência, Flávio Bolsonaro, do PL, que caiu de 37% para 33%. Na sequência, aparece o Augusto Cury do Avante, que foi de 2% para 11%. Ronaldo Caiado, do PSD, é o quarto, mantendo 5% das intenções de voto. O Caiado está empatado.

0: contra 45% do adversário. Quando o oponente é Ronaldo Caiado, Lula tem 45% contra 44% do candidato do PSD. Segundo o Instituto Nexus, Lula lidera contra Romeu Zema do Partido Novo por 46% a 41% e contra Renan Santos do Missão por 47% a 38%.
1: A pesquisa do Nexus ouviu 2.005 pessoas entre sexta-feira e domingo. Margem de erro, 2 pontos, para mais ou para menos, nível de confiança é de 95%. O levantamento foi pago pelo Banco BTG e está registrado no Tribunal Superior Eleitoral. O número é o BR08900/2026.
0: Uma outra pesquisa, essa Atlas Bloomberg, também aponta alta de Augusto Cury. O presidente Lula do PT, que é candidato à reeleição, se mantém no primeiro lugar. Ele tinha 44,9% das intenções de voto no mês passado e agora tem 43,4%. O senador Flávio Bolsonaro, do PL, tinha 35,8% e agora está com 33,7%. Augusto Cury, do Avante, está agora em terceiro lugar. Ele foi de 1,6% para 7,8%. O escritor está tecnicamente empatado com Renan Santos, do Missão, que teve uma leve oscilação para baixo, indo de 7,8% para 7,6%. Em seguida vem Ronaldo Caiado do PSD, que também está praticamente estável, indo de 3,1 para 3,3. Pablo Marçal do PRTB, que não foi incluído no levantamento anterior, tem 1,9%. Romeu Zema do Partido Novo caiu de 2,8 para 1%. Samara Martins do Unidade Popular também caiu de 2,1 para 0,9%. Rui Costa Pimenta, do PCO, tem 0,1%, mesmo percentual do veterinário Wilson Grazi, do Democrata. Os candidatos Clariana Barão, da Democracia Cristã, Edmilson Costa, do PCB, e Hertz Dias, do PSTU, não foram citados. Brancos e nulos somam 0,1%. Não sei foi a opção de 0,2%.
1: Os cenários de segundo turno apontam vitória do candidato do PT, Luiz Inácio Lula da Silva. Lula tem 47,1% contra 42,6% de Flávio Bolsonaro, do PL. No confronto com Ronaldo Caiado, o petista tem 46,6% e o candidato do PSD tem 41%. Contra Romeu Zema, do Novo, Lula tem 47% e o ex-governador de Minas marcou 40,7%. No cenário contra Renan Santos, Lula tem 47,5% e o candidato do Missão tem 26%. Levantamento incluiu um cenário ainda contra Jair Bolsonaro, que a gente lembra que está em prisão domiciliar e está inelegível. Nesse caso, Lula teria 46,8% contra 44,1% do ex-presidente.
0: A pesquisa Atlas Bloomberg ouviu 5.014 pessoas entre terça-feira e domingo. A margem de erro é de 1 ponto percentual para mais ou para menos, com um nível de confiança de 95%. O levantamento foi realizado com recursos próprios e está registrado no Tribunal Superior Eleitoral com o número BR07972-07972-2026.
1: E a gente olha para Brasília, além das eleições, fim da taxa das blusinhas. Pode ser votado ainda hoje. Fala, Márcio Rocha.
2: O Congresso Nacional entra na última semana de esforço concentrado antes das eleições, com deputados e senadores fazendo uma maratona para votar projetos considerados prioritários. Entre eles, o fim da taxa das blusinhas, a tributação em importações de até 50 dólares, que, se não for votado, caduca no dia 8 de setembro. A relatora, a senadora Leila Barros, espera analisar a proposta já no início desta semana. A previsão é que a apresentação, discussão e votação do relatório na comissão mista instalada para tratar do assunto seja realizada ainda nesta segunda-feira.
0: O fim de uma era no futebol, hein, gente? O craque Lionel Messi anuncia a aposentadoria da seleção argentina. Pelas redes sociais, o meia disse que é uma decisão que doeu e dói na alma, mas que ele entende ser o momento. O Messi também destacou que não tem mais o que oferecer à seleção argentina. Em 20 anos, vestindo a camisa da seleção, ele foi campeão da Copa América em 2021 e 2024. Além de ter conquistado a Copa do Mundo de 2022, o Messi não teria idade para disputar a Copa do Mundo, por isso já se antecipou. Resta saber se aqui no Brasil, alguns jogadores que não gostam de largar o osso, que também não vão ter idade para a próxima Copa do Mundo, vão seguir o mesmo caminho.

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1: Meio-dia e 36 minutos, quantas vezes nas últimas semanas a gente falou aqui, olha, tem que tomar vacina pro sarampo, o sarampo tá circulando. E aí os nossos ouvintes, que são pessoas responsáveis, foram lá tomar vacina. Só que, gente, muito registro de fila. Ao longo das semanas a gente falou sobre isso aqui e duas ouvintes escreveram pra cá em unidades de saúde. A Marlene foi uma delas, mandou meio-dia e 14. Boa tarde, gostaria de fazer uma reclamação. Hoje estou em casa e fui tomar a vacina. Fiquei uma hora e pouco no posto de saúde do meu bairro, uma demora. Fui para outro antes que disseram que era mais rápido. Pois bem, tô aqui faz 1h20, nada acontece, demora demais. Aí eu perguntei para ela, em qual posto de saúde que você tá? Ela falou, tô no posto Vargem Grande, em Parelheiros. Fiquei 1h e pouco para chamarem 3 pessoas. Tô tentando ir para um outro posto de saúde. Aliás, foi para outro, ela foi pro Jardim Civeira. Tá 1h20 e até agora nada. Ela falou um pouco sobre perder o dia inteiro esperando a vacinação e não conseguiu. Tem mais gente parada no posto de saúde também, né?
2: Ela falou sobre Vargem Grande, Parelheiros e Jardim Silveira, né? Uhum. E aí chegou a mensagem da Juliana Cibele, que é da mesma região. Tá falando, olha, moro na região de Parelheiros, fui no posto de saúde de Vargem Grande, fiquei mais de 2 horas e nada de ser atendida para vacina. Foi para a UBS Jardim Silveira e já tem mais de 1 hora que tá lá. Disseram para ela que ela rápido. Ela conta, inclusive, que a moça do atendimento saiu para almoçar e até agora não chamaram ninguém. Mesma situação, os dois postos de saúde, os mesmos, foram citados por duas ouvintes. Na mesma situação, olha, cheguei, estava demorando demais, fui para um outro, não funciona. De fato, não adianta a gente bater na tecla todo dia da necessidade de vacinação, do aumento de número de casos em São Paulo, se a pessoa chega no posto de saúde e acontece isso. A gente vai cobrar a prefeitura, vai cobrar a Secretaria Municipal de Saúde para saber o que está acontecendo. Muita gente vai no horário de almoço do trabalho e tem poucos minutos para tomar a vacina, e mesmo que a pessoa está com tempo, né? Numa situação normal, não é para ficar esperando 1 hora, 1h30, 2 horas para tomar uma vacina e nem para receber qualquer tipo de atendimento.
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2: 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Fala aí, Débora Mendonça.
3: Oi, Larissa Ferretti, ótima tarde.
2: Boa tarde.
3: Na Dutra tem acidente no sentido São Paulo, em Guarulhos, quilômetro 222. É bem na aproximação a uma das principais saídas do centro de Guarulhos, da Avenida Tiradentes, e já vai congestionando desde a Hélio Smith, 2,5 km de fila. Apesar do acidente ser na expressa, pista local também bastante impactada. Esse trecho tem uma paralela, que é a Avenida Presidente Tancredo de Almeida Neves, bem coladinha na Dutra, e por ali ainda há uma boa condição. O turista pode fazer esse caminho alternativo se está ali saindo da cidade. Agora, a própria Dutra tem os guinchos já da concessionária posicionados para a retirada do veículo acidentado, no entanto, chegou a ter o bloqueio total. Por isso, o motorista vai enfrentando essa fila de congestionamento. 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
4: O Palmeiras não jogando bom futebol de novo, ficou no empate por 1-1 ontem contra o Mirassol fora de casa. E com o resultado, Palmeiras chegou a 52 pontos e a vantagem para o Flamengo, que é o segundo colocado, caiu para 4 pontos, mas o time carioca tem um jogo a menos da competição. Verdão foi apático, sem criatividade, e o time pecou nas chances de finalizações que teve durante a partida. O Verdão volta a jogar quarta-feira contra o Santos na Vila Belmiro, pelo jogo de volta das quartas de final da Copa do Brasil. E pode até perder por 2 gols de diferença, que avança na competição, porque no jogo de ida, jogando na sua arena semana passada, venceu uma partida por 3-0. No clássico paulista pelo Brasileirão, o Santos venceu ontem o Corinthians por 1-0 em Itaquera e Neymar foi o destaque da partida. Timão chegou à sua terceira derrota seguida no Brasileirão e o Santos quebrou um tabu de 15 anos sem vencer o Corinthians como visitante no Campeonato Brasileiro. O Santos teve ontem a sua primeira vitória em um clássico na temporada. São Paulo, depois de 10 jogos sem vencer no Brasileirão, venceu o Bragantino por 2-1 no último sábado no Morumbi. Tricolor jogou melhor e mereceu uma vitória. Dito tudo isso, eu diria, eu quero é mais.
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0: Olha só mais uma mais.
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0: Agora, 12:46, economia com ela, Juliana Rosa, que na sexta-feira falava sobre endividamento, mas o endividamento das famílias, do trabalhador, de quem tem boleto para pagar todo dia 10, todo dia 5. Mas não é só o trabalhador, não é só a família que está endividada no Brasil, não, né, Ju? Boa tarde.
1: Mas é a bola de neve, né, Ferretti? Se o governo está endividado, aí a gente vê que esse efeito vai contaminando as pessoas e as empresas também. Boa tarde para você, para a Lari, boa tarde para você que está aqui com a gente na Band News FM. Olha, hoje o Banco Central divulgou mais um aumento da dívida pública, agora alcançando 82,5% do PIB, o tamanho da economia é o maior número da dívida pública desde abril de 2021, somando as contas do governo federal, de estados, municípios e empresas estatais. É uma dívida que, somando os juros, chega a 10,9 trilhões de reais. Esse aqui é o nosso calcanhar de Aquiles atualmente, porque a grande questão, mais até do que o nível da dívida, né, tem muito esse debate, toda hora a gente ouve falar agora, principalmente agora, né, em plena campanha eleitoral, que a dívida do Brasil, estando em 82% do PIB, do tamanho da economia, não é um problema, porque o Japão tem dívida de 200%, os Estados Unidos tem dívida de 120%, então a nossa 82% parece um problema pequeno. A lógica, né, pode parecer correta, mas está totalmente errado esse raciocínio, tá? Por quê? Primeiro que a gente tem que fazer a comparação com países emergentes, não com países desenvolvidos. Segundo que a taxa de juros do Japão, ela não é mais negativa, mas ela é 1%. Então, a dívida do Japão, ela cresce muito menos, né, no ritmo do que a dívida brasileira. Terceira coisa é que países desenvolvidos também estão tendo pressão inflacionária e um processo de alta de juros. Portanto, a gente está competindo com um dinheiro mais escasso hoje. Para poder financiar a dívida do Brasil, a gente está tendo, inclusive, que piorar o perfil da dívida, que é oferecer títulos atrelados à taxa Selic, não uma taxa pré-fixada. Então, vai tornando a dívida muito cara. O governo tem muito o discurso de que o problema é o juro. O juro, claro, é um problema sério para a dívida, mas por que que o juro é tão alto, né? Então, o juro é causa, mas também consequência. O juro, ele significa quanto que o investidor acha que tem de risco para poder financiar aquele empréstimo. Então, um país que não tem uma regra das contas que faz com que, ao longo do tempo, a dívida pare de crescer, ou seja, você tem uma regra que tem confiança, que tem credibilidade, e não é o nosso caso hoje. Então, quando você não tem confiança na sustentabilidade da dívida, o investidor vai e cobra um juro maior. Não é que o país vai quebrar, não tem risco de insolvência. A questão é que o juro, ele vai refletindo o risco que se tem na sustentabilidade da dívida. Então, o que falta para a gente hoje é basicamente ter uma regra em que haja confiança. Porque assim, o governo fala que fez superávit, né? Ele gasta menos do que ele arrecada, que é o caso, inclusive, dos dados de julho. Só que nessa conta, essa regra fiscal, que é o arcabouço fiscal, ele faz com que vários gastos não entrem na conta, não entrem nessa contabilidade. Então, na prática, ele fala que teve superávit, só que, na verdade, a conta está no vermelho. Então, assim, é uma regra que pode até evitar uma piora ainda mais acentuada da dívida, mas ela não cumpre o seu papel principal, que é evitar o crescimento da dívida do país. Portanto, a taxa de juros que o país paga, ela é referência para as demais taxas no sistema financeiro. E aí está gerando esse recorde de endividamento, não só do governo, mas também das famílias brasileiras e das empresas também, com muitas dificuldades financeiras. Não é um problema impossível de resolver. O que a gente precisa é ter um compromisso dos governos em equilibrar as contas do país. Não é uma coisa fácil, mas não é uma coisa impossível. Então, tendo uma regra e tendo um plano para poder equilibrar as contas do país, que também não é da noite para o dia, que a gente sabe que o problema é grande, mas tendo um norte, né, tendo uma confiança nesse equilíbrio das contas, os juros vão cair. Né? Quando você aumenta a confiança, o juro cai. Então, é a partir desse caminho, né, que está sendo esperado aí, que seja sinalizado, a saída que a gente vai ter para baixar juro, tirar as pessoas, as empresas do endividamento e o país também, e a gente poder crescer de forma sustentada. Então, possível é agora. Vamos ver se vai ter vontade política para poder cortar os gastos certos, né, gente? A gente tem falado aí de super salários, no judiciário, principalmente, muito gasto no Congresso com as emendas parlamentares. Então, assim, tem aonde cortar, porque só chamar a sociedade para discutir o corte de gastos sem incluir esses privilégios não vai rolar também. Então, vai ter que ser um grande pacto geral, né? A verdade é essa, mas em época de campanha, Ferretti, ninguém quer falar coisa chata, quer só falar que está tudo bem, né?
0: Sem dúvida. E a população vai cortando porque não tem outra opção, né? Mas quem tá lá em cima, de fato, nem
1: Exato.
0: pensa nisso. Economia com ela, Juliana Rosa, volta amanhã. Valeu, Ju. Bom trabalho para você.
1: Para vocês também, um beijo.
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1: Meio-dia e 54, tem mais gente por aqui falando da vacina. Para você que tá ligando o rádio agora, coisa de uns 15 minutos atrás, a gente registrou a situação de duas ouvintes que foram hoje tentar tomar vacina em uma mesma UBS na Zona Sul de São Paulo, mais de uma hora e meia na fila e nada de receber atendimento. Nossa ouvinte, a Camille, mandou mensagem para cá. Estive na UBS Vila Reunidas 2 na sexta-feira à tarde, fiquei uma hora e meia esperando para ser atendida. Isso que ainda tinha uma sala de atendimento para bebês e para crianças, que acaba demorando mais, e outra só para as vacinas. Depois de ser chamada, levei menos de um minuto para registrar no sistema e tomar a vacina. A demora foi toda a chegada, cadastro e tudo mais. Essa UBS que fica na Zona Leste de São Paulo. Tem mais participação por aí?
2: Tem mensagem do Eric. Aliás, ele fala de Vila Sônia, UBS Vila Sônia. Ah, não, é UBS Vila Sônia no Jardim Colombo. Não foi a que você tentou se vacinar, não, né?
1: Eu tentei no Jardim Colombo a primeira vez e não consegui. Depois eu fui pra Caxingui e aí eu consegui.
2: E aí
1: eu não
2: deu
1: consegui,
2: certo.
1: Deixando claro, porque o tempo de espera era mais do que eu tinha disponível naquele dia. A moça que fez o meu cadastro falou, olha, vai levar mais ou menos uma hora e meia. Falei, gente, uma
2: caramba,
1: hora e meia eu não tenho. Volto amanhã.
2: O Eric disse que está tentando há duas semanas tomar a vacina, não só ele, mas a família toda. Diz que nessa unidade estão disponibilizando apenas um funcionário para fazer a vacinação contra o sarampo e que no sábado ele aguardou por uma hora e meia. Nesse período, só três pessoas foram atendidas, aí ele e a família foram embora, não tinham mais como esperar. E a gente vai falando e vai chegando mensagem sobre esse tema, ou seja, muda a região, muda o tempo de espera, mas o problema está posto. Isso não dá para negar, a prefeitura vai ter que se manifestar.
1: Alô, Secretaria de Saúde, tá na escuta? Olha só, mais de uma unidade com muita demora, muita fila e a turma sem conseguir se vacinar contra a doença. Lembrando que a campanha segue até amanhã. A gente deve ter a vacina disponível, mas a campanha mesmo de multivacinação aqui no estado de São Paulo segue até amanhã, 1º de setembro.
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1: Mais gente que não conseguiu tomar vacina, hein? A nossa ouvinte, a Renata, mandou mensagem pra cá. Olha só, o marido dela foi junto com a filha, que é criança, pra tomar vacina contra o sarampo na UBS Mascarenhas de Moraes, Zona Leste de São Paulo. Levou 2 horas pra ser chamado. Quando foi chamado, a enfermeira recusou fazer a vacina no marido, porque diz que a prioridade era vacinar as crianças e o marido tem 40 anos de idade. Primeira vez que a gente recebe um relato assim de recusa para receber a vacina. A gente vai atrás da secretaria, viu, Renata? Estranho isso aí.
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0: pontualmente 1 hora da tarde. Uma apresentadora aqui desse programa falou na sexta: gente, esquece isso de virar 1 hora, não vai dar com o horário eleitoral. Mas é 1 hora, pontualmente.
1: É, a Juliana Rosa ficou chateada com você porque ela tinha mais um comentário a fazer, mas tá tudo certo, tá tudo bem.
0: Não que você queira causar intriga,
1: não,
0: mas...
1: Não, longe de mim, pelo amor de Deus, né? Mas tinha ali uma questão pertinente ainda a ser debatida, quem sabe amanhã. Enfim,
0: amanhã
1: artifícios,
0: a gente continua,
1: né? Larissa Biscaia tem recursos. Pulso firme, viu, gente? Larissa Biscaia, vou falar um negócio pra você, viu? Ah, não, mas só mais uma. Não pode, não. A mulher corta mesmo, viu?
0: Mas era pra ser diferente?
1: Ah, eu sou mais bonzinho,
0: você
1: tá?
0: Você é, né?
1: Eu sou.
0: É aquela coisa de filme americano, policial bonzinho, policial mais duro ali, mais bravo.
1: Mais ou menos isso.
0: Entendi. É, gente, é assim que funciona. Pontualmente 1 hora da tarde, seguimos por aqui até as 2 Band News no meio do dia. Nesse último dia do mês, primeiro dia útil da semana... E nós seguimos por aqui. Mais cedo a gente já avisou, mas... Reforçando o Eduardo Eineg. Tá fora hoje, tá fora nos próximos dias, tá recuperando ali a garganta. A gente espera que ele volte o quanto antes pra cá, pra participar do nosso trio. Estamos com saudades do Eineg, dos comentários dele também. Volta logo, em breve. Bom, a gente segue por aqui com o noticiário. O TSE analisa os pedidos de registro das candidaturas à presidência da República. Destaque chega com Afonso Marangoni.
2: O Tribunal Superior Eleitoral começa a julgar em plenário virtual nesta segunda-feira os pedidos de registro de candidaturas dos postulantes à presidência e à vice-presidência da República. Os julgamentos vão até quarta-feira, 2 de setembro. E o ministro do TSE, Dias Toffoli, publicou uma decisão retirando de pauta o pedido de registro de candidatura de Renan Santos do Missão à presidência da República. Toffoli apontou indícios de ilicitudes por possível descumprimento da legislação eleitoral que obriga os candidatos a informarem todas as contas nas redes sociais utilizadas nas campanhas no momento do registro da candidatura. O ministro afirmou em despacho que Renan e o vice Haroldo Medina apresentaram 18 contas nas redes sociais em documentos enviados à corte em 19 de agosto. Entretanto, no pedido de registro feito dia 7, o candidato havia divulgado apenas uma conta na rede social X e um site.
1: Tem possibilidade de mais chuva no sul do país. Quem tem os detalhes é a Laura Tedesco.
3: O Instituto Nacional de Meteorologia mantém alerta para a possibilidade de temporais nesta segunda-feira, no Rio Grande do Sul e em Santa Catarina. Segundo o INMET, o aviso vale para mais de 300 municípios. Em Santa Catarina, 6 cidades já decretaram situação de emergência em função das chuvas que atingem a região desde o fim de semana. Ao todo, os 2 estados já contabilizam 3 mortes por conta dos eventos climáticos, 2 no Rio Grande do Sul e 1 em Santa Catarina. A maior parte dos danos foram causados por queda de granizo e pelos vendavais.
0: Chove forte também no Paraná. O destaque chega de Curitiba com a Brenda Niewiorowski.
4: O Paraná está com 12 alertas da Defesa Civil de perigo potencial para tempestades. Os mais severos são para a região sudoeste e sudeste do Paraná. De acordo com o SMEPAR, ontem os maiores acumulados de chuva chegaram a 73 milímetros em Morretes, na região metropolitana, e em General Carneiro, no extremo sul. Além disso, as rajadas de vento passaram

0: 60 km por hora em vários municípios do estado. Em Santa Maria do Oeste, na região central, os ventos foram registrados a 95 km por hora.
1: E um tiroteio deixa 4 mortos em uma comunidade no Rio de Janeiro. Fala Vinícius Calisto.
2: A Polícia Militar realiza uma operação na favela da Gardenia Azul, na zona sudoeste do Rio. Segundo a corporação, agentes entraram na comunidade na manhã dessa segunda-feira com o objetivo de coibir a movimentação de criminosos do Comando Vermelho, responsáveis por ataques em busca de expansão territorial em outras favelas da região. Na noite de sábado, traficantes da Gardenia Azul invadiram a favela da Buzema, na mesma região, e trocaram tiros com milicianos da localidade. O ataque terminou com 4 pessoas mortas. Uma das vítimas foi identificada como Josiane Dias de Assunção Maia. Outros 3 homens não foram identificados. Um morador foi atingido por bala perdida na perna. Ele foi socorrido ao hospital e já teve alta. Segundo os relatos de moradores à polícia, a vítima estava chegando do trabalho quando foi atingida.
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4: Agora 1:05, o Manchester City, um dos gigantes do futebol europeu e mundial, anuncia a contratação de um ex-Palmeiras. Fala aí, Bruno Camarão, boa tarde.
5: Tudo bem, Ferretti? Mais uma vez um abraço a você, a Larissa, a todos que nos acompanham no meio do dia. Cria da academia, o Alan, jogador jovem de muito talento, muito futuro, né? 22 anos apenas, contrato até 2031. E a bagatela de 40 milhões de euros. Em imagens, ele fazendo aquela assinatura dele próprio num telão com a imagem dele já vestindo a camisa do Manchester City, que vai ser o novo clube desse jogador, como eu disse, extremamente talentoso, formado na base do Palmeiras, que rapidamente, né, teve uma trajetória na equipe principal. Torcedor do Verdão não pôde desfrutar muito do Alan, né? E ele já migra para o futebol internacional. 96 jogos, 9 gols, 12 assistências pelo Palmeiras. No City ele chega aí como uma aposta para o futuro. Se torna então um dos reforços para essa temporada 26-27. Na despedida do Palmeiras ele tinha falado que amava obviamente o Palmeiras, mas que essa oportunidade de jogar no City ela não poderia ser desperdiçada. Foi uma decisão difícil, mas também motivo de grande orgulho. Um jogador que, olha, tem tudo para estar incorporado ao próximo ciclo de Copa do Mundo, né? O Ancelotti pensando numa renovação, jogadores de talento. Tomara que ele tenha bons minutos com um time especial, um time que está sempre em alta no futebol internacional, especialmente nos últimos anos, né? Desde a era Pep Guardiola, que também se encerrou. O Alan não vai trabalhar com o catalão, mas vai ter essa possibilidade de vestir a camisa de um gigante do futebol inglês. Boa sorte, então, para o Alan, jogador ex-Palmeiras, agora do Manchester City.
6: 40 milhões de euros,
5: isso.
6: Mais ou menos 250 milhões
5: 40,
6: de reais.
5: 50 por ali.
6: O torcedor fica meio bravo, né, quando o moleque vai embora, mas não tem como não vender, né?
5: E o Palmeiras, ele tem se colocado, sim, né, como uma potência no mercado, muito por conta da credibilidade, o fato de conseguir fazer boas negociações. Digamos assim, não tá com o Pires na mão, só que precisava de venda para essa temporada, né? Depois de alguns investimentos grandes, né, feitos desde a última temporada. Então o Palmeiras adquiriu muitos jogadores importantes e uma venda desse tamanho era esperada, né, na organização financeira do Verdão. Rolou com o Alan. Uma pena, né, pro Palmeiras, que não vai contar com os serviços dele, mas chega uma boa bagatela. Um outro ex-palmeirense, falando em mercado internacional, se vocês me permitem, Gabriel Jesus. Ele já desembarcou, falei da Catalunha, do Pepe Guardiola.
6: Desembarcou com bica?
5: Desembarcou lá na Espanha, em Barcelona, para completar a transferência pro Barcelona. E aí a gente tá falando de um jogador mais veterano, por mais que também tenha muito talento, 10 milhões de euros, rendendo ao Arsenal, mais 4 milhões de euros, dependendo de alguns bônus, atingindo objetivos, e o Arsenal mantém ainda 20% de uma futura venda. E nesse vídeo, na chegada, vídeo publicado ali nas redes sociais do Fabrício Romano, né, que é esse cara aí que mapeia o mercado, um jornalista italiano que sempre traz essas bombas do futebol, o Gabriel Jesus aparece falando: olha, tô bem do joelho, tá? Tô bem do joelho, tô pronto pra jogar. E o Gabriel Jesus, se estiver com 100% da

0: condições clínicas, eu acho que ele tem uma boa possibilidade de ser um reforço, de fato, para o Barcelona e não apenas uma contratação. Porque talento não lhe falta. Teve, é verdade, algumas dificuldades em Copa do Mundo vestindo a camisa da seleção brasileira. Ficou marcado, né, por seu... Você apelidou ele maldosamente de Gabriel Jejum. E aí ele não fazia gol em Copa do Mundo com a seleção brasileira, mas sempre foi um jogador muito, muito qualificado. O Ferretti que pegou o Jesus no colo. Você sabia que o primeiro título dele à frente do Palmeiras? O Ferretti estava acompanhando a trajetória do Jesus. Tô mentindo?
1: Foi o quê? Copa do Brasil?
0: Copa do Brasil em 15.
1: Eu tava lá. Não, eu vi o Gabriel Jesus nascer como 16, jogador.
2: Né? 100% Jesus.
0: Em 16 ele capitaneia o Palmeiras ao título brasileiro, sendo muito importante, né?
1: Aliás, eu coloquei aqui no Google para ver a idade do Gabriel Jesus, porque o Camarão falou, não é nenhum garoto. E a gente tava falando mais cedo, quando a gente deu uma notícia sobre o Enem, eu contei que eu fiz o Enem em 2003, ela Larissa fez ontem. Fez
2: 2016.
1: E aí muita gente ficou chocada. E os ouvintes também se manifestaram. Mais uma prova
0: 2003,
1: de que eu tô ficando
0: você
1: velho.
0: Você tá mal, hein, bicho?
1: Você fez em que ano?
0: 2004.
1: Ah, grande diferença, né? Gente, o Gabriel Jesus tem 29 anos já. Nasceu ontem pro futebol. Tem cara ainda de garoto.
2: Um menino.
0: Com certeza.
1: Agora, ô Camarão, se vingar no Barcelona, não é carta fora da seleção brasileira. O Brasil não tem centroavante.
0: Definitivamente não. A gente tá falando de uma mudança de ciclo. É um cara já de duas Copas do Mundo nas costas, sendo titular da seleção. Ele com o Tite em 18 e 22 esteve presente. Em 22 não, mas em 18 ele esteve presente, né? Como uma figura bastante importante. Mas depois de... Né, na sequência do ciclo ele também foi um cara que marcou presença em seleção brasileira. E acho que sim. Acho que sim. É possível pensar, né? Claro que tem um longo tempo até lá. Mas um Gabriel Jesus que teve, acho que, muitas paralisações de carreira por conta de lesão. Não fosse isso, talvez tivesse tido vida mais longa. Um cara que aí tá 10 anos jogando na Inglaterra, fazendo grandes aparições. Então, inegavelmente, é um atleta especial. Eu acho que valeu a aposta do Barcelona, né? Por esses valores, 10 milhões de euros, né? Estamos falando numa ordem de mixaria para um Barcelona da vida. Pois então é uma aposta baixíssima, de baixo risco. Acho que ele pode sim contribuir muito para um Barcelona que sonhava com Julian Álvarez, né? O jogador do Atlético de Madrid, que deve, por enquanto, permanecer por lá.
1: Só para gastar o Camarão mais um pouquinho. O Camarão tava de férias, a gente tava com saudade dele, né? Então... Azedou pro Palmeiras e pro Inter no Brasileirão, Camarão?
0: O Inter no rebaixamento, o Palmeiras no título. Eu acho que tá tudo aberto ainda pros dois lados. Acho que o Inter não vai cair. Quer dizer, pode ser que aconteça.
1: Arruma a coisa lá, hein?
2: Né? É meu
0: e acho que o Palmeiras, sim, perdeu pontos importantes, mas tá tudo aberto ainda. Eu não vejo aí Palmeiras assim. Não, acabou. Acabou. O Flamengo agora na quarta-feira ganha do Mirassol, a partida atrasada diminui para um ponto.
1: Vai acabar essa conversa do Flamengo ter um jogo a menos. Na quarta a gente vai saber se vai encostar ou não.
0: Jogo
1: na casa do Flamengo contra o Mirassol. E o Inter foi o único dos times que estão lá embaixo, ou pelo menos dos grandes, que não somou ponto no fim de semana.
0: Esse é um
1: que
0: ponto.
2: Pena.
1: Tá no a ironia da Larissa Biscaia.
0: O Grêmio dela que venceu a Chapecoense, né?
1: Tá perto também da zona de rebaixamento, mas respirou,
2: não tá,
1: né?
2: Nela.
1: Pra quem
2: não
1: tá lá
2: caindo,
1: embaixo
2: tá bom,
1: e quase
2: gente.
1: Não soma ponto, é isso. Somou três, tá num paraíso. O Inter, hoje, se o Remo ganhar do Curitiba, vai pra vice-lanterna. Uhum. Que fase, hein? Estaremos
0: que fase.
1: De olho.
0: Tô de olho, sempre. Zona de rebaixamento, eu tô sempre de olho. Na Série B, por exemplo, o Ceará tá permanente nela. Tomara que saia em algum momento, mas tá difícil, hein?
1: E o Fortaleza, tá bem?
0: Tá lá, perto do G6.
1: Eita,
0: ali, né?
1: Imagina um cai e o outro sobe.
2: Um ouvinte nosso pediu pra gente puxar e vamos rapidinho falar sobre o caso daquela criança ontem na arquibancada.
1: Surreal.
2: Que a criança corintiana que ganhou a camiseta do Neymar e foi super, super hostilizada.
0: Pois é, foi hostilizada por boa parte do estádio, né? Pra quem não acompanhou, também revisitando em imagens aqui na Band News FM, pós-jogo. Santos venceu o Corinthians por 1-0. Neymar, ele participou, né? Justamente do gol do Santos numa cobrança de falta. Um garotinho tava com um cartaz pedindo a camisa do Neymar, que é um ídolo geracional da criança.
2: É um ídolo nacional, que acabou de voltar da Copa.
0: E o Neymar se direcionou até o espaço onde estavam alguns corintianos, setor nobre do estádio, e foi em direção ao garoto, entregou a camisa, muita gente aplaudiu. Neymar, tira uma foto aqui, tá... Morreu o assunto. Pós essa entrega de camisa, o garoto... com os pais, acabou ali mostrando, abrindo a camisa do Santos, fazendo alguns registros fotográficos.
2: Como é natural de uma criança de 8 anos, que acabou de ganhar uma camisa do ídolo.
0: Não é assim que o pai pegou a camisa, guardou assim, vambora meu filho, vambora, vambora com esse prêmio. Não, ele fez uma exposição que isso gerou um desconforto em outros torcedores e eles passaram a se voltar a essa família, ao jovem, hostilizando.

0: E essa família precisou sair pelo gramado. Eles precisaram descer do setor da arquibancada onde estavam, invadir o gramado e sair pelo túnel ali, com muita hostilização. O Corinthians postou uma nota oficial nas redes sociais hoje cedo, dizendo que lamenta, repudia muito esse tipo de comportamento, que se trata de uma criança num ambiente que deveria ser apenas de segurança. Se tem uma personagem nessa história toda que é absolutamente inocente, é a criança, né? Uma criança apaixonada por um ídolo, independentemente do time, e que foi ali junto com a família, alvo de xingamentos, né? Esse fechamento é muito triste. Independentemente do que cada um pense a respeito do comportamento dos pais, dessa parada da... Sabe, publicizar o ato de você querer,
1: mas teu
0: sabe?
1: Filho acabou de ganhar a camisa do ídolo, você não vai contar? É. Fala sério.
2: Justo, acho que... E qualquer um desses caras que estavam ali hostilizando o menino, se encontrasse o Neymar no shopping...
1: Uhum. Duvido que não iam tirar uma foto.
2: Mas
1: uma
2: lógico
1: selfie.
2: Que tirariam.
0: Mas...
2: 20 anos e tudo
0: e
2: mais.
0: E tem só um ponto que eu tenho... Olha, eu não vou ter certeza, é difícil você prever, mas se o Corinthians tivesse vencido o Santos por 1-0, Neymar derrotado, Corinthians vencedor da partida, e o Neymar... humildemente, fosse só lá entregar a camisa pro menino que pediu, eu duvido que a repercussão fosse a mesma.
1: Iam pedir foto,
0: o garoto ia pegar a camisa do Santos, ganhou a camisa do Neymar, Corinthians venceu o Santos e vida que segue.
1: Imagina.
0: E acabou, entendeu? Como houve a derrota, colocou-se tudo no mesmo balaio. E alguns torcedores um pouco mais alvoroçados, entusiasmados, briosos além da medida, sabe aquela testosterona em demasia? Eles se voltaram a uma criança e aos pais dela, né? Que no fim das contas, os pais foram bastante questionados pelo comportamento na condução daquele recebimento de um presente. Foi isso.
1: Valeu, camarão.
2: Valeu, camarão.

0: 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Fala, Débora Mendonça.
1: Trânsito congestionado agora na Doutor Gastão Vidigal, nos dois sentidos para acesso ao portão 3 da CEAGESP. Para quem segue no sentido da Fonseca Rodrigues, Parque Vila Lobos, a lentidão começa já sobre a Ponte dos Remédios, afeta também a Major Paladino, que faz a ligação com a Gastão Vidigal. Agora, para quem vai em direção à Marginal do Tietê, praticamente já deixa a Praça Pecatu até a Mergenthaler, que é boa parte ali da passagem em frente à CEAGESP, até um pouquinho mais, isso antecedendo o viaduto Miguel Mofarrege. Está tudo com trânsito bastante complicado. Caminho melhor agora nesse trecho Imperatriz Leopoldina, nos dois sentidos, e a própria Marginal do Pinheiros. 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Agosto de 2026.
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2: Olha só, mais gente por aqui falando sobre a vacinação. Nosso ouvinte mandou mensagem pra cá. Cadê o nome dele? Não tem nome. Final de telefone 3289. Fui ao posto de saúde e perguntei se demorava pra vacinar. Falaram que não. Depois de quase 2 horas de espera, me chamaram. Perguntei se demorava ali. Falaram, olha, vocês falaram que é rápido. E a resposta foi, vacinar é bem rápido, demorado é o ponto de espera. Até um pouco de deboche do atendente que soltou essa. Pra você que tá ligando o rádio agora, mais cedo a gente falava sobre uma ouvinte que o marido dela foi junto com a filha até uma UBS na Zona Leste de São Paulo, UBS Mascarenhas de Moraes, pra tentar receber a vacina. E a resposta da pessoa que atendeu eles por lá foi que a vacina era só pras crianças. Gente, em tese, a vacina é pra todo mundo entre 6 meses e 59 anos de idade. A gente tá indo atrás da Secretaria da Saúde pra entender. Tem ouvinte perguntando aqui, o nosso ouvinte, o Arthur. Quem já teve sarampo precisa ser vacinado? Vamos atrás dessa resposta. Eu sei que quem já tomou a vacina quando era criança ou coisa assim, tem que tomar de novo. Vamos atrás dessa sobre o sarampo. Fora isso, gente, diga.
3: Tem um outro destaquezinho rápido, mas pode concluir.
2: Pode falar, eu ia mudar de assunto.
3: Ah, então também vou mudar, porque eu tava olhando a mensagem da Marlene, que você citou, foi essa a primeira mesma. Ouvinte que mandou mensagem. Ela, primeiro, disse que continua ainda na fila do posto de saúde lá na Zona Sul, esperando pra tomar a vacina. Segundo, ela mandou que tá caindo mundo, muita chuva, e também chegou mensagem do ouvinte que não se identificou, deixa eu ver se tem o nome dele, o Alê, dizendo que tá chovendo muito no Alphaville. Eu tô olhando pro estacionamento da Band, a Band fica no Morumbi, na Zona Sul, não tá chovendo, mas tá ventando forte. Pessoal, se prepare, porque em algumas áreas de São Paulo já está caindo água e em outras deve cair daqui a pouco.
2: Já choveu bastante ao longo da noite. Olha só, respondendo ao nosso ouvinte que perguntou sobre quem já teve sarampo. Fui atrás, foi o Arthur que mandou mensagem. Segundo o site do Ministério da Saúde, sim, quem já teve sarampo ainda deve se vacinar, porque os sintomas da doença podem ser confundidos com outras infecções. Além disso, existe uma questão ali de mutação da doença ao longo do tempo.
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1: Na marginal do Tietê, sentido Castelo Branco, vale muito evitar a pista expressa. A partir da Ponte Júlio de Mesquita Neto até a Comunidade Húngara, já bem próximo à Rodovia dos Bandeirantes. A pista local é a melhor das três. No sentido Ayrton Senna, tem congestionamento a partir da Ponte Freguesia do Ó e até um pouquinho adiante da Cruzeiro do Sul, onde há uma ocorrência na expressa. Só que todas as pistas estão prejudicadas até as proximidades da Ponte Estaiada Oreste Square. Caminho melhor é feito por paralelas, como a Marquês de São Vicente. 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
2: Segunda-feira, você já sabe, é dia de conversar com o nosso cientista político, colunista aqui da Band News FM, o Fernando Schiller. Schiller, duas pesquisas eleitorais saindo hoje e Augusto Cury, que até então estava lá na casa do 1-2%, vindo de uma forma até silenciosa, avança, tá? Do nada, em terceiro lugar na corrida eleitoral. Seria essa a tal da terceira via, hein, Schiller? Boa tarde para você.
11: Tudo bem, Larissa? Tudo bem, Ferretti? Olha, é cedo para dizer, né? Tem aí um sinalzinho de terceira via, de viabilidade, mas cedo para dizer. A gente tem que ter uma sequência de pesquisas, né? Pode ter muito erro. Só para dar um dado para vocês, saíram duas pesquisas hoje, tá? Uma é da Atlas e outra é a pesquisa Nexus, né? Na pesquisa, a pesquisa Atlas, ela tem uma abrangência maior, são mais de 5 mil questionários, e ela foi feita entre 22 e 28, agora do mês passado, né, de agosto. Agora, a pesquisa Nexus, ela vai até dia 30, 28 a 30. Então, ela pega um movimento já mais um pouco recente. Isso faz muita diferença. Numa campanha que está iniciando, que está bombando, que tem tanto né, o debate da Band, como as entrevistas que a Globo fez, e as pessoas estão começando a prestar mais atenção, até porque teve início da hora eleitoral. Então, isso faz, dois dias faz diferença. Na pesquisa Atlas, o Cury ele está em terceiro, mas empatado com o Renan Santos, 7,8%, e na pesquisa Nexus ele vai a 11%. Né? Olha, me cobrem aqui, acho que vai ter um ajuste aí nas próximas pesquisas, a não ser que o Cury realmente vire um fenômeno impressionante. A impressão é que

pesquisa mostra um retrato que eu acho que algumas lições a gente pode ter, né? Primeira delas é analisar com cuidado microdados, tá? No caso da pesquisa Atlas, me chamou muita atenção, preste bem atenção, nossos ouvintes aqui, porque é um detalhe importante de pesquisa. Quando mostra lá a preferência nas regiões, o Lula aparece 14 pontos na frente do Flávio na região sul, na pesquisa Atlas, tá? Vamos lá, se a gente analisar dado por dado, região sul são três estados, Rio Grande do Sul, Santa Catarina e Paraná. Em nenhuma pesquisa, Lula aparece na frente do Flávio, tanto no Rio Grande do Sul, como no Santa Catarina e como no Paraná. Então, seria um milagre da agregação. Quer dizer, de uma semana para outra, Lula teria disparado na região sul. E o Renan Santos aparece com 11% na região sul. Na minha opinião, isso é apenas uma análise externa, não é? Acho que existe uma suspeita de inconsistência nesses dados, tá? Estou falando suspeita de inconsistência com muito cuidado aqui, porque obviamente a gente respeita o Instituto, respeita a metodologia, mas a mim parece um pouco estranho. Eu analiso pesquisa há décadas, né? Quando a gente vê um número que é completamente, vamos dizer, fora da curva, é preciso analisar com cuidado, porque obviamente você pode ter um erro estatístico, você pode ter algum erro na amostragem, algum problema no levantamento, a pesquisa é feita por meio eletrônico, então a gente pode ter algum problema na condução da pesquisa. Não é má fé, não é nenhuma acusação, mas vamos lá, né? Você imaginar que o Lula tenha disparado a tal ponto de estar 14 pontos na frente do Flávio em simulação de primeiro turno na região sul, né? É realmente impressionante isso. Então, obviamente, pode ter aí um desvio. No caso, o que que as pesquisas mostram que vão lá, que tem mais, aparentemente, mais consistência? Quer dizer, o Cury, ele cresce entre o eleitorado, majoritariamente entre o eleitorado no campo da direita, né? Então ele tira um pouco de voto do Flávio, ele entra muito no eleitorado do Renan Santos, porque é a maior faixa de eleitores do Cury, pela pesquisa Nexus, vem do eleitorado até 24 anos, depois até 35 anos, então é um eleitorado jovem, né? Mais escolarizado, não é? Mais escolarizado, jovem e de maior renda. Então ele pega um eleitorado que, de novo, né, eventualmente é mais urbano, tal, tá mais desconfiado, tá um pouco cansado com a polarização. Ele entrou com esse discurso que eu acho que ficou muito bem, um discurso mais moderado, mais, né, realmente propondo uma ideia de terceira via. Quando você propõe uma ideia de terceira via, não adianta mimetizar os extremos, os polos, não é? O Renan Santos, por exemplo, a gente comentou várias vezes aqui, ele se coloca como uma alternativa às duas pontas, mas esteticamente ele se parece muito com um lado e o outro, quer dizer, com a mesma lógica da agressividade, etc. E nesse sentido, acho que a grande frase da semana passada foi aquela do Augusto Cury, no debate da Band, quando ele olhou para o Renan Santos com um ar assim meio paternal, meio de consultório de psicólogo, né? E ou de professor, e disse: "Olha, Renan, você até tem boas ideias, mas você é muito agressivo, né? A sua agressividade me assombra." E isso marcou, virou meme, etc. Só para ter uma ideia, uma das consultorias digitais que eu costumo trabalhar e pego, né, analiso dados, etc., mostrou que o Cury tinha menos de 0,5% das menções na internet aos candidatos. Ele pulou dias depois para pouco mais de 13%. Então ele explodiu nas redes sociais, ele foi um candidato, ficou batendo com os mais buscados depois do debate, né? Isso mostra, vamos deixar claro aqui, a importância do debate. O erro do Zema, Zema afundou literalmente, já estava mal, agora por essas pesquisas ele piorou mais ainda. Está disputando agora com a candidata que ninguém praticamente conhece, da Ação Popular, se não me engano, enfim, está na rabeira da corrida, né? E, aliás, eu brinquei até, viu, Larissa e Ferretti, o Cury tem que agradecer ao nosso querido diretor Fernando Mitre, né, que convenceu ele a participar do debate, porque ele chegou na porta, lá nos portões da Band, todo mundo acompanhou isso, ele fez uma live, inclusive, estava em dúvida se ia participar ou não, tinha decidido não participar. Depois de uma conversa com o nosso diretor de jornalismo, resolveu participar. Então, ganhou uma dimensão política que ele nunca teve. Ele tem 70 livros publicados, né? Então, obviamente,
é um psiquiatra brasileiro de grande relevância. Você pode

0: ou não, é difícil saber. Agora, tem alguns, um último detalhe que eu acho interessante. Quando você vai na simulação de segundo turno, o Flávio continua literalmente empatado com Lula ou Lula com Flávio. Então dá um ponto de diferença, que é basicamente margem de erro, né? Ou quase um empate numérico. Quando a pesquisa pergunta os eleitores do Cury quem vão votar no segundo turno, ou eventual segundo turno, dá 46 para o Flávio e 23 para o Lula. Então é um eleitorado que majoritariamente tende a migrar para o campo da direita. Então é melhor que o Flávio trate bem os eleitores do Cury, né? Porque vai precisar deles eventualmente daqui a pouco mais de um mês, né? Isso se o Cury não tiver no segundo turno, tudo pode acontecer a partir de agora.
1: Aquela história, né, Schiller? Em um segundo tudo pode mudar. Você relembrou bem, falou: olha, o Cury tinha que agradecer o Fernando Mitre por participar do debate. Eu estava na cobertura do debate com a equipe da Band News FM. O Cury chegou a entrar com o carro aqui na Band, ficou dentro do carro, voltou com o carro para fora da emissora, ficou lá na frente, falou que estava em protesto, entrou aqui fazendo uma live e depois acabou participando. Vamos ver, são novos contornos que vão se formando aí na nossa. Não dá para dizer reta final, né? Tem um mês inteiro de campanha pela frente, mas a gente vai se aproximando das eleições e novos nomes vão ganhando protagonismo. Vamos ver se vai ganhar tração efetivamente nas urnas. Valeu, viu, Schiller? Boa semana. Quinta-feira a gente volta a conversar por aqui.
0: Valeu, pessoal. Boa semana para vocês. Um abraço.
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3: Hoje aqui na coluna de tecnologia a gente fala sobre um risco já detectado da inteligência artificial no processo de hackeamento de empresas, hein, Warrison?
4: Edu, quanto mais passa o tempo, mais detalhes emergem do episódio envolvendo o ataque hacker promovido pelos agentes autônomos da OpenAI, a Hugging Face. Só para lembrar rapidamente, né, os nossos ouvintes, quando o GPT, na verdade alguns agentes de inteligência artificial da OpenAI que estavam sendo treinados pela empresa, acabaram dando um jeito de escapar das suas gaiolas digitais, né, Edu, e foram para a internet aberta e acabaram hackeando os sistemas de uma empresa chamada Hugging Face. Chamou muita atenção, né, Edu? Porque todo o processo foi muito estranho, né? Porque, primeiro, a OpenAI nem sabia o que estava acontecendo. E aí, nas conversas, foi que a OpenAI começou a desconfiar que alguma coisa de errado tinha acontecido, que talvez esse ataque tivesse alguma coisa a ver com ela, a OpenAI. E, bisbilhotando um pouquinho mais aqui e ali, os técnicos da OpenAI descobriram que tinha sido a própria OpenAI que tinha promovido o ataque hacker contra a Hugging Face e que isso tinha acontecido sem que ninguém soubesse. Como se isso não bastasse, né, Edu? Agora, a própria OpenAI confirma que esses mesmos agentes tinham criado um painel de troca de mensagens entre eles, em que eles já estavam ali trocando milhares, centenas de milhares de mensagens, com dicas entre eles, agentes de inteligência artificial, para, enfim, encontrar soluções para problemas, trocar conselhos, para trocar dicas mesmo, né, Edu? Se não bastasse, né, Edu, ainda levou a outras empresas, como a própria Anthropic, que é dona do Claude, e a própria Meta, a fazer suas lições de casa e perceber que os seus sistemas de inteligência artificial tinham feito coisas parecidas, também tinham hackeado outras empresas. Só que a Anthropic e a Meta não disseram quais empresas foram hackeadas pelos seus sistemas.
3: Para a gente ficar atento a isso, visto que as inteligências artificiais estão mostrando que já estão com alguma autonomia que não deveriam ter para o bem de todos. A gente, claro, acompanha, conta tudo por aqui. 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
1: Gente, depois de 2 horas, graças a Deus, saí de lá, já tomei a vacina, era eu e meu irmão. É, a moça falou que saiu para almoçar e ninguém rendeu ela, quer dizer, então que não tem funcionário.
2: Nossa ouvinte, a Marlene, aquela que a gente falou lá no começo, gente, 4:30 ela mandou mensagem para cá falando que já tava esperando ali há 1 hora e muita coisa para tomar vacina contra o sarampo. Que bom, Marlene, que bom que você conseguiu tomar a tua vacina. 2 horas de espera é difícil.
3: E é aquela coisa, se tá tendo essa espera toda, é porque tá faltando funcionário. E aí não pode acontecer, nem num contexto que não haja falta de funcionário, tá? Não pode acontecer de um funcionário sair para almoçar e não ter outra pessoa para ficar no lugar. E o funcionário tá na dele a princípio, né? Ele tem que parar, tem que ter hora de descanso, tem que comer. É quem gerencia a unidade que tem que estar de olho nesse tipo de questão. Então a gente vai pegar também essa informação trazida pela Marlene e checar com a prefeitura para saber o que rolou. Pelo menos ela tá vacinada.
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4: Eu falava há pouco sobre a marginal do Tietê, sentido Castelo Branco. Tem 2 novos trechos de lentidão, esses bem ainda no início da marginal, entre as pontes Aricanduva e Dutra e também na passagem pela Vila Guilherme. Nesses 2 trechos, a pista expressa agora é a pior, melhor seguir pela local que segue livre, na verdade. O motorista não tem nenhuma dificuldade, mesmo na saída da Dutra. 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
2: 1h38, uma participação aqui que não é propriamente do trânsito, mas tem a ver com o tempo. E a gente sabe que quando chove, o trânsito da cidade. O Vitor Hugo, nosso ouvinte que está no centro de São Paulo. Está ali na região da República, vai? Perto da Biblioteca Mário de Andrade. Mandou há pouco foto pra cá, falou, olha, chove já no centro da capital paulista. A gente tava comentando fora do ar, Ferret falou que da casa dele não escutou muita chuva ao longo da madrugada. Eu escutei chuva quase que a noite inteira. Hoje o tempo ainda tava estranho, mas gente, tem avanço de frente fria, deve chover mais entre hoje e amanhã. E ao longo da semana vai dar uma esfriada boa aqui em São Paulo, viu? Carinha de inverno mesmo.
3: E a Carlinha mandou mensagem pra gente há pouco, falando, olha, chuva no entorno do estádio do Morumbi. Mandou até uma foto. O Morumbi tá a quantos metros da Band? Metros, né? Acho que não, não dá mais
2: não,
3: de 1 quilômetro.
2: Dá uns 2 quilômetros.
3: Será?
2: Vai.
3: Bom, ainda assim é perto.
2: É, é perto.
3: Lá tá chovendo. Aqui na Band, nenhuma gota até agora.
2: Vamos ver até que horas dura. Geralmente, Ferrete, a hora que eu vou embora, fica tranquilo. A chuva vem. Tem coisas assim, eu sempre brinco. Quer atrair a chuva? Saia de casa sem guarda-chuva.
3: É,
2: vai chover de vez.
3: Você tá sem?
2: Hoje eu tô com. Vim precavida. Curitibana andar sem guarda-chuva não dá, né?
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2: Se você quiser testar se tem ouvinte ligado na programação, tem dois caminhos. Ou você fala algo errado no ar, que não é o recomendado, ou você fala de previsão do tempo. Gente, falou de chuva, que chove é participação.
3: Não tenha dúvida.
2: Nosso ouvinte, o Bueno, mandou pra cá. Chove na Vila Mariana, zona sul de São Paulo. Agora há pouco tinha ouvinte falando da zona leste de São Paulo, da Aricanduva. Quem manda mensagem pra cá é o Ivan. Mandou uma foto pra cá também, tá ali no carro, pelo que eu tô vendo. Tempo bem cinzento e chuvoso por lá. Chuva veio aí, hein, gente?

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1: E 45 agora, a tarifa extra cobrada pelos produtos brasileiros importados aos Estados Unidos é tema de uma reunião envolvendo os governos dos dois países. Será que sai ou será que não sai acordo daí? Fala, Afonso Marangoni.
2: Brasil e Estados Unidos voltam à mesa de negociação para discutir o tarifaço. Nesta segunda-feira está prevista uma reunião às 14h30 por videoconferência entre o ministro do Desenvolvimento, Indústria, Comércio e Serviços, Márcio Elias Rosa, e o representante comercial dos Estados Unidos, Jameson Greer. O ministro das Relações Exteriores, Mauro Vieira, também deve participar do encontro. A conversa acontece depois de um telefonema entre o presidente Lula e o presidente dos Estados Unidos, Donald Trump. Na ocasião, eles concordaram em retomar conversas em relação às tarifas impostas pelos Estados Unidos a produtos brasileiros. Segundo informou o Palácio do Planalto, na ocasião, os dois concordaram que Brasil e Estados Unidos precisam ter uma relação forte na questão comercial.
3: Tem informação chegando do sul do país sobre um incidente no aeroporto de Cascavel, no interior do Paraná. Quem tem os detalhes é o Juliano Couto.
4: Um avião da Latam saiu da pista durante o pouso no aeroporto regional de Cascavel, no oeste do Paraná, na manhã desta segunda-feira. A aeronave vinha de Guarulhos, em São Paulo, e derrapou durante o procedimento de aterrissagem, saindo do pavimento e ficando atolada em uma área de gramado às margens da pista. Chovia no momento da ocorrência. Os ocupantes desembarcaram por uma escada de emergência e foram encaminhados até o terminal. Não houve feridos. A Latam emitiu nota informando que está prestando toda a assistência aos passageiros e que vai colaborar com as investigações que devem apontar as causas do incidente.
1: O PM preso por matar a esposa, que também é policial militar, foi denunciado por feminicídio. Conta pra gente, Tayane Ribeiro.
5: O Ministério Público de Minas Gerais denuncia o sargento da Polícia Militar Eduardo Abner Pereira de Oliveira, de 37 anos, por feminicídio qualificado, fraude processual, tráfico de drogas e lesão corporal. Ele é suspeito de ter matado a capitã da PM, Michele Leão Azevedo, dentro do apartamento do casal, no bairro Palmares, em Belo Horizonte, na manhã do dia 20 de junho. O sargento foi preso em flagrante após levar a esposa já morta a um hospital na capital mineira.
3: A governadora de Pernambuco e candidata à reeleição pelo PSD, Raquel Lira, pede às polícias civil e federal que investiguem os responsáveis por cartazes que a acusam de ter matado o marido. O empresário Fernando Lucena morreu em outubro de 2022, na véspera do primeiro turno, depois de um infarto. Os cartazes foram espalhados pelo estado e um deles foi visto por Raquel Lira durante uma agenda de campanha. Pelas redes sociais, a governadora disse que pôde ver de perto a crueldade de quem não tem limites. O principal adversário dela na disputa, o ex-prefeito de Recife, João Campos, do PSB, repudiou o material e disse que se trata de um completo absurdo. Ele afirmou ainda que quem atribuir a autoria dos cartazes à candidatura dele vai responder a um processo criminal. A disputa em Pernambuco já foi parada na Justiça Eleitoral por outra manifestação. Quem tem os detalhes é o Cacá Barbosa.
6: O Tribunal Regional Eleitoral de Pernambuco determina que 4 perfis nas redes sociais apaguem em até 24 horas publicações que associam a governadora Raquel Lira a um suposto gabinete do ódio. Segundo a decisão, as postagens utilizam trechos de uma reportagem da TV Record, acompanhados de legendas com desinformação. O desembargador Luiz Gustavo Mendonça de Araújo afirma que os perfis transformaram suspeitas apresentadas na reportagem em conclusões consideradas irrefutáveis. A decisão também determina que o Facebook forneça dados que possam identificar os responsáveis pelas contas. As campanhas de Raquel Lira, do PSD, e João Campos, do PSB, afirmam ser alvo de estruturas de ataques virtuais e o caso segue sendo analisado pela Justiça Eleitoral.
1: Receita Federal paga hoje o quarto lote de restituição do imposto de renda. Ao todo, mais de 1.500 contribuintes devem dividir o valor que soma ali R$1,2 bilhão. Esse é o último lote regular de restituição da Receita agora em 2026. Depois, o órgão libera os chamados residuais com declarações que saírem da malha fina.
3: A Marinha alerta para a possibilidade de ventos fortes entre amanhã e quarta-feira no litoral dos estados de Santa Catarina, Paraná, São Paulo e Rio de Janeiro. As rajadas podem chegar a 65 km por hora. A ventania é motivada pela passagem de uma frente fria na faixa litorânea. Aqui em São Paulo, tempo seco, vou ter que tomar mais água. A gente fala toda hora, olha, a umidade relativa do ar baixou, tem que tomar água, vou me hidratar aqui.
1: Bom, Ferretti, vai tomar um gole d'água, vai. Olha só, gente, ainda girando o noticiário, morre a segunda vítima de uma explosão que atingiu casas no interior da Bahia. Fala Roger Caroso.
7: Será enterrada hoje em Santo Antônio de Jesus, no Recôncavo Baiano, Thalita Santos Andrade, de 14 anos, a segunda vítima de uma explosão provocada por um vazamento de gás que atingiu imóveis na cidade. Ela morreu na noite deste sábado no Hospital Geral do Estado, em Salvador, onde estava internada desde o dia 19, quando foi atingida pela explosão. Na última terça, a mãe dela, Diana Guimarães Santos da Silva, de 40 anos, também morreu nesse mesmo hospital. Diana havia sido internada após o mesmo acidente.
3: Uma universidade pública do Ceará terá um curso de graduação em inteligência artificial. Quem conta mais é o Patrick Lacerda.
8: A Universidade Federal do Cariri vai oferecer, a partir de 2027, o curso de bacharelado em inteligência artificial. A graduação terá 50 vagas por ano, com ingresso pelo SISU, e será ofertada no campus de Juazeiro do Norte. O curso terá duração mínima de 8 semestres e carga horária de 3.200 horas.

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1: De olho na zona sul da cidade? Fala aí, Débora Mendonça.
2: Na zona sul, sentido centro, trânsito intenso pela estrada de Itapecerica e também pela Carlos Caldeira Filho, no sentido do terminal João Dias. Agora, aproximadamente 20 minutos o tempo de trajeto por cada uma dessas vias e vantagem para o motorista que segue pela Carlos Caldeira até a Avenida Vila das Belezas e por ela vai ao terminal. 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Agosto de 2026.
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10: Agora 1h53, continua um cenário de vento aqui no Morumbi e nada de chuva, viu gente? Destacamos ao longo do programa chuva em vários pontos da Grande São Paulo, mas pelo menos aqui na Zona Sul não chegou. Agora há pouco teve um ouvinte que mandou mensagem, eu confesso que perdi a mensagem dele, mas ele disse que estava chovendo também na Avenida Paulista. Informação que chega do Centro de Gerenciamento de Emergências da Prefeitura de São Paulo. No fim da manhã, os termômetros marcavam em média 22 graus. A máxima pode chegar aos 28. Essa era a previsão para hoje, o último dia de calor. Mas chegar a 28, com o tempo que está aí fora, acho pouco provável, mas não sou meteorologista, né?
1: E você sabe que eu tinha separado outra roupa para vir trabalhar.
10: Eu vim de camiseta hoje.
1: Não, eu tinha separado um vestido. É. Aí eu acordei, tinha chovido a noite inteira, senti aquele ventinho, falei, acho que não vai ser uma boa, hein? Troquei por uma blusa e por uma calça. Agora eu tô na dúvida se acertei. Acho que estou segura. Mas eu achei engraçado que os ouvintes escreveram, teve um que falou aqui, olha, vocês fazem um drama, caindo dois pingos aqui, dois pingos ali, vocês dizem que tá um temporal. Daí a pouco outro ouvinte da Zona Leste de São Paulo falou assim, olha, tá caindo muita chuva aqui, Ponto. Tá formando um temporal.
10: São Paulo é muito grande.

0: né? Então
1: É,
0: tem
1: isso é um
0: dessas
1: fato.
0: coisas. Olha, ainda segundo a prefeitura, gente, pode haver pancadas isoladas de chuva ao longo das próximas horas, inclusive invadindo a parte da noite. Lembrando que aí sim, a partir de amanhã, o negócio começa a mudar, e amanhã a gente traz uma previsão do tempo um pouco mais detalhada para a semana, mas hoje a gente tem uma previsão de máxima de 28, amanhã máxima de 22 e quarta-feira máxima de 19. Portanto, vai tirando aquela roupa de frio do guarda-roupa, dá aquela chacoalhada, porque você vai precisar dela.

0: começo de semana, último dia do mês, vamos com fé? Pode ser?
1: Vamos.
0: Olha só, gente, ouvindo Gilberto Gil, porque a vida e a obra dele se tornam um tema de um espetáculo musical. Tá em cartaz no Teatro Santander, Gil Andar com Fé, e reúne aí os episódios mais marcantes da vida do artista em várias fases dele, como compositor, como intérprete e até como pensador da música brasileira. A peça parte do período de exílio de Gilberto Gil em Londres, momento considerado ali decisivo para a obra dele. O espetáculo conduz o público por lembranças que resgatam a formação dele no sertão, o sucesso em Salvador, além dos palcos aqui em São Paulo e no Rio de Janeiro também. Entre mais de 800 candidatos inscritos para audição, o ator Gui Ventura foi o escolhido para viver Gilberto Gil na peça. O artista fala sobre a alegria e a responsabilidade de interpretar um personagem por quem ele tem tanta admiração.
2: É um grande presente e uma grande responsabilidade, né? Mas vou ser bem honesto. No início me gerava um certo medo, assim, exatamente por saber a relevância e a grandeza do Gilberto Gil, né? Por ser um fã.
1: Vencida a audição, começou o processo de pesquisa. O Gui Ventura mergulhou em livros, documentários e entrevistas do Gilberto Gil para desenvolver o personagem. E na pré-estreia da peça, o ator teve um presente. Qual presente? O próprio Gil estava na plateia.
2: A gente teve a VIP com a presença do Gilberto Gil e poder ver o contentamento dele, o reconhecimento dele, da competência da nossa equipe, né? De ter se visto em mim, e segundo ele até somaticamente, me deixou ainda mais feliz e certo de que toda aquela dedicação, toda a minha entrega, né, valeu muito a pena. Isso traz uma paz incrível.
1: O espetáculo está em cartaz pelo menos até outubro, de quinta a domingo, no Teatro Santander. Os ingressos estão à venda pelo Simpla. Os valores variam entre R$ 25 e R$ 400.
0: E mais cedo a gente falava no Band News São Paulo. Imagina você viver o Gilberto Gil no teatro, interpretando para o Gilberto Gil.
1: Não sei se é pior. Deve, enfim. Ter sido escolhido para o personagem é uma honra. Agora, ali, com ele na frente, pode dar aquele sentimento de, meu Deus, estourei, né? É o dia mais feliz da minha vida. E pode ter o sentimento de, meu Deus, que pressão.
0: Eu acho que eu ia entrar em pânico. Não teria outro caminho.
1: Surreal, muito legal.
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0: Aí 58, Band News no meio do dia vai ficando por aqui, mas amanhã tem mais.
1: Naquele mesmo esquema, hein, gente? A partir do meio-dia até meio-dia e 25, pra quem nos acompanha pelo Band Play, pelo YouTube e pela Fest TV, quem tiver no rádio vai ouvir o horário político, a partir de meio-dia e 25 estaremos juntos aí em todas as mídias, rádio, TV, internet e também aplicativo. Valeu, gente!
0: Valeu, Ferret, até amanhã!
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0: Os amores, peço licença para parar, para interromper o romance dos astros. Para, mais um pouquinho, por favor, vai, sobe, sobe.
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0: Ai, ai, romance dos astros, esse samba, é o Kleber Augusto cantando, né? Uma gravação histórica do Fundo de Quintal. Esse é um dos sambas dolentes, românticos, mais bonitos da história do Fundo de Quintal. O que significará dizer que é um dos sambas dolentes mais bonitos da história. E ele reúne três compositores muito especiais e com estilos muito característicos. É o próprio Kleber Augusto, de quem que tá cantando, de quem você escuta uma música e sabe que é dele, sabe que a melodia é dele, que a pegada é dele. O Bandeira Brasil, que é um grande compositor, foi um grande compositor, parceiro do Beto Sem Braço, preferencial parceiro do Beto Sem Braço, e um dos maiores compositores, esse terceiro, um dos maiores compositores em qualquer registro do Brasil em todos os tempos, e muito pouco conhecido para o que é, para o que foi, o grande Luiz Carlos da Vila. Esses três reunidos, Kleber Augusto, Luiz Carlos da Vila e Bandeira Brasil, para fazer o Romance dos Astros, essa obra-prima, não sei quem escolheu, mas pegou na veia. Como vão vocês?
2: Adivinha, Dom Doce, se você adivinhar quem escolheu. Ivan Brandão, né? Ivan Brandão, que também sabe tudo aí.
0: Ivan Brandão tá em grande forma, grande forma, grande forma, grande forma.
2: Boa tarde. Dizem por aí que o mês de agosto vai terminar, hein? 31 de agosto de 2026. E olha que eu comecei o mês de férias, ainda assim, acho que ele teve umas 9 semanas, mais ou menos. Mas estamos no último dia do mês, primeiro dia da semana. Boa tarde a todos que escolheram seguir com a gente, Ivan Brandão.
3: É isso aí, não perca as contas. É a quinta segunda-feira de agosto de 2026. E uma boa tarde a você também, que foi obrigado a ficar conosco nesta tarde de segunda.
2: Vamos juntos. E começamos falando de eleição, porque o escritor Augusto Cury, do Avante, alcança o terceiro lugar na disputa presidencial pelo primeiro turno em duas pesquisas que foram divulgadas hoje mais cedo.

0: No levantamento BTG Nexus, ele foi de 2 a 11% nas intenções de voto. Na Atlas Bloomberg, ele atingiu 7,8% depois de sair de um patamar de 1,6% na pesquisa anterior. O presidente Lula do PT e o senador Flávio Bolsonaro do PL seguem na liderança. O petista tem 43,4% dos votos contra 33,7% de Flávio no primeiro turno, segundo a pesquisa Atlas. E no BTG Nexus, Lula tem 39% e Flávio 33%. Os outros candidatos mantiveram ali posições semelhantes. Na Atlas, Renan Santos do Missão ocupa o quarto lugar com 7,6%. Ronaldo Caiado do PSD está em quinto com 3,3%. E na BTG Nexus, aí o Caiado aparece em quarto com 5% e o Renan Santos vem na sequência, assim como o Romeu Zema. O Renan tem 3%, Romeu Zema tem 1%. A pesquisa Atlas Intel Bloomberg foi feita entre os dias 25 e 30 de agosto de 2026, com uma base de amostra de 5.014 pessoas e uma margem de erro de 1%. Para mais ou para menos, o registro do TSE da Atlas Intel Bloomberg é BR 07972/2026. Aí, se a gente olha para a BTG Nexus, é um universo menor, ela é realizada por telefone, ouviu 2 mil pessoas com 16 anos ou mais entre os dias 28 e 30 de agosto, então num intervalo um pouco menor também do que a Atlas, mas num período semelhante. A margem de erro é de 2 pontos para mais ou para menos, e essa pesquisa da BTG está registrada no TSE sob o código BR 08900/2026.
1: Mas não pega ainda toda a repercussão das entrevistas feitas lá pelo Jornal Nacional, né, Michele? O Datafolha vai às ruas amanhã, né, se não me engano, para colher mais uma vez as informações. Mas, diga aí.
2: Não, é só com a diferença também, é importante a amostra do Datafolha ou de qualquer instituto que faça a pesquisa presencial, né? Cara a cara com a pessoa, na rua ou em domicílio, tem essas possibilidades todas, porque essas duas, como a Michelle falou, têm naturezas específicas e distintas e complementares, né? Uma é por telefone, a Nexus, e a Bloomberg é digital. Então, tem questões específicas para esses registros todos. Será interessante, até para fazer uma análise mais robusta, esperar o produto de pesquisas de campo mesmo com entrevistados na rua, né?
0: E só para registrar também, mais cedo eu estava vendo o Renan Santos estava dando entrevista lá no Estadão, né, na Sabatina, e ele começa justamente falando que o pessoal começou a entender que de fato tem uma eleição presidencial, que foi no debate aqui da Band, né? Que foi quando eles tiveram a oportunidade até de conhecer mais os candidatos, e aí o Augusto Cury pode ter levado uma vantagem nesse sentido em relação ao debate da Band, porque estavam lá os três candidatos apenas e os outros dois que lideram as pesquisas não estavam. Então isso também pode ter um impacto relevante.
1: Então fez diferença, né, Augusto Cury, que quase desistiu de participar do debate já no estacionamento do Grupo Bandeirantes. Aliás, não estou falando isso só de forma jocosa, mas estava lendo algumas análises na imprensa, e uma delas foi a revista Veja, que entrou em contato com a equipe de campanha do Augusto Cury, e a própria equipe de campanha do Augusto Cury atribui esse crescimento a uma maior exposição, e eles citam nominalmente o debate da Band, obviamente também a entrevista da TV Globo, mas o debate da Band, que ele quase não participou. E há um outro dado que é citado pelo jornal Estado de São Paulo, de uma consultoria, que mostra um crescimento de zero, que ele tinha, o Augusto Cury, ele tinha menos de 1% das menções aos presidenciáveis nas redes sociais até o dia do debate da Band. E que depois do debate da Band, muito também por tudo aquilo que aconteceu antes, né, no pré-debate, né, a entrevista dele, a chance de talvez não participar, esse número subiu para 13,5% das citações a ele nas redes sociais. Augusto Cury, que não é uma pessoa desconhecida do público, né? Talvez como presidenciável daquele Brasil profundo, mas... Então, só para citar aí que a própria campanha os números nas redes sociais mostram o impacto da participação no debate da Band.
2: E aí eu acho que tem duas camadas, né? Primeiro, a associação do escritor Augusto Cury, que é muito conhecido,

0: figura de um presidenciável. E a isso, o debate da Band terá sido um deflagrador importante. Esse é um elemento importante. Augusto Cury, que é um escritor, tornado conhecido como concorrente à presidência da República. É quase como se associasse o nome, aquele nome presente há muitas décadas no imaginário do brasileiro, porque é disso que se trata, são muitos milhões de livros vendidos, é alguém presente no Brasil, o Augusto Cury, de repente materializado num candidato. Gera uma curiosidade e tem um aspecto do saciar-se aí posto nesse lugar. Conhecido Augusto Cury. E o mais importante para mim, como hipótese, para a gente avaliar esse fenômeno, e eu repito aqui, carece de mais tempo, carece de testes de durabilidade, de testes de força de permanência. Mas o que me parece mais interessante, e o debate da Band também deu essa condição para ele, a partir dali, tá no aspecto da forma, o aspecto formal, o tom do discurso. Porque no debate da Band, como estavam lá só os três, o Renan Santos acabou sendo o pauteiro do debate, né? E naquele tom mais agressivo, indo para cima dos ausentes, do Lula, do Flávio Bolsonaro, aquele discurso que a gente viu, aguerrido, e que tinha como objetivo disputar o terreno à direita. Ali estavam concorrendo por se mostrar mais competitivos, melhores do que Flávio, distinguindo-se de Flávio como aqueles que poderiam ser os escolhidos para enfrentar Lula. E o Renan Santos, pauteiro do debate, puxou o Ronaldo Caiado para si. O Ronaldo Caiado também foi para cima, também subiu alguns tons, não muitos, mas alguns tons, considerando o seu tom habitual nesse tipo de lugar. Quem ficou como o moderado, como o ponderado e como o outsider, a partir dali, foi o Augusto Cury. Porque ele não faz parte, objetivamente não faz mesmo. Eu não sei do que ele faz parte no ambiente da política. Mas ficou muito claro aquilo do que ele não faz parte. Ele não faz parte de algo que um percentual importante, decisivo do eleitorado brasileiro, não quer mais. Certo? Então ele encarnou um tom de ponderação, ele foi ponderado. Ele não é percebido, obviamente, eu acho que ele está no campo da direita. Ou do adversário, sobretudo do lulopetismo, mas ele não é percebido como nesse sistema, né? Ele não tem gravidade, ele não está existindo em função de se distinguir de Bolsonaro, de disputar esse terreno. Ele é um candidato a presidente da República que tem uma certa leveza em função disso, e um tom ponderado. Eu acho que a grande chave desse discurso foi quando ele, no debate, disse para o Renan Santos que ficou espantado com o tom de Renan Santos: você é muito agressivo, me assusta, uma coisa assim. Essa fala, eu acho que sintetiza bem o eleitor, ou o espírito de um certo eleitor, que ele foi capaz de capturar agora para si, chegando a esses números. Se ele será capaz de manter isso, desenvolver a partir daí, eu acho difícil, tá? Mas são outros 500. A hipótese principal para mim foi o encaixe de discurso oferecendo um abrigo para um eleitor que está francamente de saco cheio de uma disputa eleitoral que se organiza em função dos mesmos personagens, pelo menos desde 2018. É Lula preso, depois Bolsonaro preso, é Lula ou Bolsonaro, é Lulinha e o filho de Bolsonaro, é isso. E tem um eleitor que já sinaliza para um futuro aí, que está de saco cheio e encontrou abrigo em Augusto Cury. Essa é a hipótese com a qual eu trabalho preferencialmente. Fala-me.
1: Não, e o efeito Pablo Marçal, vocês acham também que pode ser relevante nisso, considerando que ele também, né, se colocou lá como candidato, não vai poder ser candidato e demonstra apoio ao Cury. Você acha que ele pode estar herdando também esses eleitores do Marçal?
0: Pode, mas são muito diferentes os discursos, né? Uhum. É um crossover improvável. É um crossover que pode tirar, inclusive, sob essa hipótese que eu estou considerando aqui, aquilo que o Cury levantou, né? Porque é a hipótese da moderação, dele ser o discurso ponderado, daquele que foge dessa disputa. E o Pablo Marçal entra exatamente nessa disputa. Uhum. Ele entra para ser mais à direita do que os outros, ele entra para ser mais Bolsonaro que os Bolsonaro, ele entra para ser mais disruptivo que os demais. Então, não sei se é uma associação feita pelas pessoas tão, tão obviamente. Enfim, eu acho que a gente precisa de mais tempo para avaliar o assentamento dessa posição do Cury e se ele tem condição de... É o primeiro candidato que, salvo engano, bate dois dígitos em pesquisa
2: eleitoral. É, isso que eu ia falar.

0: 2018, o Ciro, ele conseguiu ter em pesquisas 12%, e antes dele, em 14, a Marina Silva com 21%. Em 22, o Ciro chegou a flertar com 10, mas não atingiu 10. Então, desde 2018 foi a última eleição, efetivamente, em que uma terceira via, em aspas, não atingia dois dígitos numa pesquisa. E convenhamos, uma subida de 9 pontos em uma semana é um negócio...
1: Isso é por isso que a gente precisa de mais tempo para avaliar e de mais pesquisas, mas tem uma comunicação aí para mim, que talvez seja uma comunicação para o futuro. Eu não vejo como, a não ser que tenha uma bola de prata, um escândalo, mesmo assim os escândalos têm ferido poucos candidatos em função desse engessamento e de como a rejeição se impõe, né? Para um lado ou para o outro, tapa o nariz e vota. Mas talvez haja uma projeção de futuro aí, uma manifestação de um eleitor que quer simplesmente alguém que não... Que fale bobagem, mas é baixo. Presumo, talvez seja isso.
0: Bom, os candidatos à presidência minimizaram o crescimento de Cury na campanha eleitoral. Os aliados de Flávio classificam que ele agora lidera o segundo pelotão. Os auxiliares ouvidos pelo portal UOL dizem que Cury é o maior dos nanicos, falando isso entre aspas. Outros candidatos também reagiram ao avanço do escritor Renan Santos do Missão. A Michelle falou aí, né? Falou, atribuiu esse crescimento a eleitores despolitizados. E o Ronaldo Caiado, do PSD, adotou esse tom mais amistoso, disse que aplaude o resultado da pesquisa, mas aí resolveu ressaltar ali a própria experiência política dele.
1: No debate da Band, o Cury falou que se ganhar a eleição, o Caiado vai trabalhar para ele, vai ser ministro dele.
0: Vai ser o xerife dele.
1: Se não me engano, da área da... Isso. Aí, ó, Caiado. Tá mais fácil isso acontecer do que o Cury ser ter o ministro, sei lá do quê. Vamos em frente. O TSE, Tribunal Superior Eleitoral, começa a julgar pedidos de registro de candidatura dos postulantes à presidência e vice-presidência da República. Informações ao vivo com ele, Afonso Marangoni. Fala, Afonso.
2: Boa tarde, Andreas, Ivan, Michele, todo mundo que nos acompanha aqui no Tem Método. É um processo importante, né, para que de fato o candidato esteja na urna no dia 4 de outubro. Agora, então, o TSE analisa em plenário virtual os pedidos de registro de candidatura, não só, né, dos postulantes ao Planalto, mas de todos os cargos. Então, uma maratona realmente nesses dias lá no Tribunal Superior Eleitoral. No caso dos nomes que disputam a presidência da República, vários desses estão nessa primeira leva aí de análises, que começou hoje e vai até quarta-feira, dia 1º. No caso dos candidatos, um especificamente foi retirado de pauta a pedido do relator ministro Dias Toffoli, e trata-se justamente do Renan Santos, do Missão. Isso porque o ministro Toffoli viu ali inconsistências que podem apontar para uma irregularidade do partido Missão. E do que se trata? Existe no Tribunal Superior Eleitoral a obrigação, né, do partido apresentar as redes sociais do candidato, para que a partir do momento que se inicia a campanha, o TSE envie às redes estes perfis todos, e eles não possam aparecer naquela lista de recomendados e de sugestões que a gente acaba vendo nas redes sociais. Só que no caso do Renan Santos, ele fez o registro em 7 de agosto e apresentou ali o partido, né, que ele tinha uma rede social no X, né, uma conta nessa rede, e também um site. Só que aí depois foi enviado um documento complementar que, na verdade, dava conta de que são 18 redes sociais ligadas então ao Renan Santos e ao vice dele, Haroldo Medina, também do Missão. E isso chamou a atenção do ministro Dias Toffoli, que agora então pede uma manifestação, né, da defesa do Missão, para esclarecer essa história e ver se ele teve, né, algum tipo de vantagem competitiva por demorar, né, a ter essa lista, né, de perfis em redes sociais colocados nesta exclusão da possibilidade de estar no conteúdo recomendado. Então, o Renan Santos, inclusive, já se pronunciou. Ele falou numa agenda cedinho lá em São Paulo, né, Michele? Dizendo que não tem nenhuma irregularidade, que tudo que tinha que ser apresentado foi apresentado. Até disse que soube que parece que está tendo um problema no sistema do TSE, mas que isso não é problema dele, que ele realmente não fez nada de errado, embora o TSE não disse que tem nenhum problema no sistema, não. Agora, é claro que a gente vai aguardar o caso.

0: caso dele vai funcionar assim, vai ser apreciado depois que a defesa se manifestar, de forma separada, de forma individualizada. Primeiro vota Toffoli, depois os outros seis ministros do TSE. Vamos ver então como é que vai ficar essa questão.
1: Afonso, me parece que esse, digamos assim, destacamento, adiamento do Dias Toffoli na matéria registro de candidatura do Renan Santos é um despautério. Isso não significando que não possa haver irregularidade. Apenas a irregularidade de que se trataria não tendo nada a ver com o registro de candidatura. Ou seja, não sendo algo que pudesse causar, e aí justificaria essa separação, esse adiamento, porque poderia gerar a inelegibilidade do sujeito, não é uma irregularidade cuja sanção passe por prejuízos de registro de candidatura. Eu estava aqui pesquisando, olhando a lei eleitoral, as resoluções do TSE, conversei com algumas pessoas da área do direito eleitoral, e todo mundo disse, ainda que tenha havido irregularidade, e pode ter havido, não deveria ficar no ambiente do registro, da análise do registro de candidatura, porque registra-se a candidatura e esse julgamento que está em curso agora, esse julgamento sobre as chapas, tratam daquilo que poderia gerar inelegibilidade e, portanto, impedir, impugnar uma candidatura. E a sanção derivada da irregularidade por uso de redes sociais, sem ter declarado no tempo certo, isso não está nesse bojo. Então, é estranho, certo? Então, não faz muito. E aqui não é porque Renan Santos ou qualquer um. Eu estaria falando a mesma coisa. É ruim ter que dizer isso, né? Uma obviedade. Mas estaria falando a mesma coisa para qualquer candidato. Registro de candidatura é uma coisa muito séria. O adiamento da análise de um registro de candidatura é uma coisa muito séria. Gera insegurança jurídica para uma campanha que está em curso e que envolve gastos e tudo mais. Coisa tem que ser tratada com base no que está ali disponível. A sanção, a possível sanção a Renan Santos, a sua chapa, em função dessa matéria, pode produzir efeitos para sua elegibilidade? Se não, é outra história. Enfim, vamos ver.

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1: Ah, que tempinho é esse? Que segunda-feira é essa, hein? Com chuva, frente fria, que se antecipou, inclusive, aqui na capital paulista. E tá uma chuva que vai e volta, ouvintes já falando sobre isso. A Débora Mendonça também tá de olho, não só no tempo, como os impactos dessa chuva para o trânsito. Boa tarde, Débora.
2: Oi, Michelle, uma ótima tarde a você e a todos. Chove muito na Baixada Santista, aqui em São Paulo, por enquanto, alguns pingos já caíram, esse céu bastante carregado. O motorista deve redobrar a atenção agora na subida de serra. Rodovia dos Imigrantes com acidente no quilômetro 53,5 é na saída do túnel João Mirbete. São 4 quilômetros de congestionamento e isso atrasa em 20 minutos a viagem. Melhora a subida pela rodovia Anchieta. Anchieta um pouco mais lenta na descida, o que é normal pelo excesso de pesados. E tudo tranquilo na descida da Rodovia dos Imigrantes. 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
1: Na marginal do Rio Tietê, muita lentidão agora no sentido Ayrton Senna, já começando pouco depois da Gastão Vidigal, seguindo até a ponte Comunidade Húngara, também da ponte Freguesia do Ó até a Cruzeiro do Sul. Isso deixa a rodovia dos Bandeirantes lenta. Lembrando que a ponte Comunidade Húngara é a primeira que vem logo depois da ponte Ulisses Guimarães, que é a da Bandeirantes. E é esse trechinho que trava a Bandeirantes ainda por 3 quilômetros na chegada a São Paulo. Rodovia em Anguera com melhores condições. Claro, o motorista enfrenta adiante a lentidão da própria Tietê, se segue para o sentido Ayrton Senna. Nesse caso, vale a pena ficar mais para a pista local ou cruzar a ponte Atílio Fontana em direção à rua Monte Pascal e começar o caminho pela Lapa. 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
2: E olha, tem ouvinte aqui alertando sobre acidente. A Cláudia falando, a 23 de maio está mais parada do que o normal, no sentido Zona Norte. E aí depois ela trouxe a informação de um acidente um pouco depois da entrada para a Zona Leste. Então, um pouco antes ali da Ligação Leste-Oeste, tem esse acidente um pouco antes, né? Então, o caminho para a Zona Norte fica complicado. Obrigada, Cláudia. Ouvintes falando sobre chuva aqui na região da Giovanni Gronk, Itabecerica da Serra, também com chuva. E o sistema Cantareira deve seguir na faixa de alerta em setembro. A Larissa Biscaia está aqui com a gente e traz informações sobre isso. Nada de melhora, Lari? Boa tarde.
3: Oi, Mi. Boa tarde para você e para todo mundo. Sem grandes melhoras, viu? O sistema Cantareira, nesse dia 31 de agosto, está com 33% da capacidade. E com isso, a expectativa é que a gente siga com aquelas restrições de retirada de água que são aplicadas à Sabesp. Logo, a gente deve manter aquelas outras medidas de redução da pressão no período da noite, principalmente. Expectativa agora para o mês de setembro é que o tempo siga relativamente seco ao longo do mês. E é em outubro que as chuvas volumosas devem vir aqui para a região de São Paulo. Pelo menos essa é a expectativa, essa é a previsão. A gente lembra que vem aquele super El Niño pela frente que pode mudar o jogo. Por enquanto, a situação segue de atenção num dos reservatórios que é um dos principais, que acaba atendendo São Paulo e a região metropolitana também.
2: Obrigada, Lari. Agora 12h27.
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0: Estamos começando agora a coluna Giro Business. O tema da semana, o setor de franchising. E na minha companhia, o CEO da ABF, Associação Brasileira de Franquia, e também sócio e CEO do Grupo Trigo, Tom Moreira Leite. Tom, obrigado, prazer tê-lo aqui no Giro Business. Tom, vamos lá, setor de franquia em alta, né? Estamos falando aí de um faturamento no primeiro tri de 26, 73 bilhões de reais. Um crescimento, quando comparado ao mesmo período de 25, acima de 10%. Tom, 1,8 milhão de empregos gerados. Uau! Esse é o setor de franchising no Brasil. Quais os pontos positivos que favorecem esse setor? Falando de bastidores. Sim. E os negativos que atrapalham.
1: Bom, Sérgio, primeiro, prazer estar com você. Vamos falar um pouquinho das vantagens de se empreender dentro de uma rede franqueadora. Nós estamos falando de uma rede em que você tem acesso a conhecimento, modelo de negócio comprovado, escala e tecnologia, que são elementos que seriam muito difíceis para você ter acesso no nível que as redes conseguem prover se você tentar empreender de maneira isolada. E dado o cenário, falando de desafios e dificuldades, dado um cenário macroeconômico que tem sim algumas questões que vem impactando o ambiente de negócio, é fundamental você poder estar dentro desse ambiente seguro e trocando experiências e melhores práticas com outros parceiros.
0: E os negativos, Tom? O que vem atrapalhando o setor? O que poderia ser revisto?
1: Sérgio, eu não tenho dúvidas que o maior desafio para qualquer empresário dentro ou fora do franchise no Brasil nesse momento é a taxa de juros real alta, não é o juros nominal.
0: Fica a torcida de Giro Business, não só para o setor de franquia, mas para qualquer segmento, que essa taxa de fato caia, viabilizando os negócios. Na minha companhia, o CEO da ABF.

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0: Ô, Flamengo! Como vai você?
1: Gritou muito no fim de semana que não tá muito afinado hoje.
2: É, não, teve que puxar um ar aí diferente, hein? Esse Flamengo dele, isso aí é meio esquisito, hein, Michele? Tudo bem, Andreasa? Tudo bem, amigos? Tudo jóia?
1: Tudo certo.
0: Ó, tudo bem, que é o seguinte.
1: Sempre podia estar melhor, né? Sempre podia estar melhor, mas estamos aí.
0: Eu mudei. Certo, eu mudei. Eu mudei a divisão para chamar o Marcelo do O, mas você sabe que eu não grito mais, né? Eu amadureci e a minha comemoração de gol. Eu fico enlouquecido nos jogos do Flamengo e eu comemoro enlouquecidamente. Mas eu faço uns gemidos profundos, porque eu não posso gritar. Então eu faço. E eu realmente faço coisas enlouquecidas, mas eu não posso mais gritar. Eu não posso mais ficar. Não é algo mais que eu possa fazer, né? É, então. Que domingo glorioso para o Clube de Regatas do Flamengo. Fale tudo, Marcelo Doa.
2: Eu avisei para vocês, avisei. Sim. Que o dia do Palmeiras seria mais difícil que o dia do Flamengo. Sexta-feira eu falei, não é verdade?
1: Uhum.
2: Exatamente o que aconteceu. O Palmeiras tropeçou feio lá em Mirassol e o Flamengo. O Flamengo fez com o Botafogo o que o Palmeiras fez com o Santos na quarta-feira. E a diferença dos times é exatamente a mesma. Então, deu a lógica, né? E o Flamengo encosta de novo no Palmeiras. Em termos de campeonato brasileiro, eu acho que essa oscilação ela vai rolar até o final. Os dois vão se encontrar lá no final do campeonato, já nas últimas rodadas do campeonato. Acho que ali nós vamos ter mesmo um jogo com cara de decisão de título, até porque o Atlético também tropeçou, devia ter perdido para o Fluminense, né? A juizada deu uma ajudinha, mas só empatou. Então o Atlético também vai provavelmente ficar nessa disputa aí pro terceiro lugar, pro segundo lugar do Campeonato Brasileiro, Atlético Paranaense. Tá fazendo uma grande campanha, né? E o Corinthians, vou te falar, o Corinthians perdeu pro Neymar na disputa das duas estrelas do campeonato, né? Do jogo em questão, Memphis ou Neymar. O Neymar fez o seu melhor jogo desde que ele voltou da Copa do Mundo e o Memphis não entrou em campo, né? Mais uma vez. Daqui eu vou esperar mais uns 5 jogos para falar tudo que eu acho, porque daqui a pouco ele vai dar a resposta que eu esperava que ele vai dar por esse salário de 3 milhões de reais que ele vai ganhar aí fora dívida, fora o escambau de Madureira. Mas nessa coluna eu queria destacar a cena terrível, né? Que a gente viu ontem lá em Itaquera, um menininho que pediu a camisa do Neymar e foi presenteado por ele, né? E foi hostilizado, xingado. Tem um artigo do Estatuto da Criança e do Adolescente, talvez as pessoas não saibam, é o artigo 232.
1: O Duó.
2: Você Duó. Não pode. Oi,
1: desculpa,
2: diga.
1: Desculpa te interromper, mas a gente tem uma informação importante.
3: Opa. 2:35, o ministro Dias Toffoli acaba de suspender a campanha eleitoral de Renan Santos do partido Missão. A gente estava há pouco falando sobre isso, abrimos o jornal.

0: Falando sobre isso, justamente por causa desse problema, Andreasa, das redes sociais, e que foi alvo até de um comentário. A decisão do ministro Dias Toffoli tem 9 páginas e eu consegui destacar aqui dois trechos muito rápidos. Um em que ele, Dias Toffoli, o ministro, pontua que o candidato Renan Santos fez meio que de propósito a desinformação do número de redes sociais para se utilizar de uma manobra de começar a campanha mesmo com problemas no registro da candidatura, né? O ministro Dias Toffoli, ele fala que há um descompromisso com bens jurídicos porque o registro de candidatura tem um prazo para sanear pendências de documentos que, se regularizadas, não acarretam no indeferimento do registro. Mas o candidato que omite tempestiva informação sobre os perfis de campanha, o que diz o ministro Dias Toffoli, está fazendo isso com desvio de finalidade. Para o ministro Dias Toffoli, os candidatos fazem isso para supor que a pendência vai ser regularizada, ganhando, então, a cada dia uma vantagem sobre os competidores que cumpriram as obrigações. E como ele não informou ou não passou informações sobre as redes sociais dele, eles acabam se beneficiando dos algoritmos e, enfim, aí faz aqui também, discorre sobre a questão da campanha no ambiente digital. E aí, o que o ministro usa? Prints dos próprios perfis de Renan Santos, candidato do Missão, dizendo que no requerimento de registro eram 16, mas que na primeira consulta feita a um desses perfis, que foram informados 12 dias após o prazo, um perfil que já tem mais de 2 milhões de seguidores, ele constatou que já estava esse perfil, não informado ao TSE, veiculando propaganda eleitoral. Então, entre as decisões do ministro Dias Toffoli está a suspensão da realização de propaganda eleitoral da chapa do Missão por qualquer endereço eletrônico, na internet, ou endereços que não foram informados à Justiça Eleitoral, a suspensão de repasses recursos do Fundo Eleitoral à chapa, a realização de gastos com eventuais recursos que já foram repassados e a suspensão do direito de Renan Santos de participar de debates em rádio, TV, podcast ou qualquer outro meio de comunicação, decisão publicada agora há pouco.
1: E aí é o seguinte, pessoal, eu tô olhando aqui a decisão também, a suspensão da candidatura nesses termos, mas não o indeferimento do registro, certo? Então, o último termo aqui da manifestação diz o seguinte: no prazo de 24 horas, os responsáveis, né, da candidatura, informem a data de criação de cada perfil e de início de utilização para fins de propaganda eleitoral, reportem a existência de quaisquer outros endereços eletrônicos de sítio, blog, rede social, usuário ou grupo de mensagens instantâneas e aplicações de internet assemelhadas em utilização e se manifestem sobre a violação. E aí ele cita os artigos do TSE e as resoluções que teriam sido violadas, sob pena de indeferimento do registro. Então, é a suspensão da candidatura, conforme disse o Ivan, com essa impossibilidade, inclusive, de dar entrevistas, participar de debates. A campanha para, mas não está indeferida. A defesa tem um prazo de 24 horas para se explicar, e aí, em função do que, seria retomado o julgamento sobre a validade ou não do registro eleitoral.
2: E tem informação aqui de que o próprio candidato Renan Santos já convocou uma coletiva de imprensa, provavelmente para detalhar e falar mais sobre esse assunto, para daqui a pouco, a partir das 5 horas da tarde. Há informação também da equipe dele, da defesa, de que ele estaria preparando aí um mandado de segurança contra essa decisão a respeito da campanha dele. A gente vai seguir acompanhando esse assunto aqui no Tem Método. E, infelizmente, o Marcelo Duó tinha um compromisso, ele não conseguiu esperar aqui com a gente para concluir, né? Ele que falava desse assunto tão absurdo aí do fim de semana, que tem rendido muitas críticas, inclusive o próprio Corinthians, né? Divulgou uma nota criticando a postura da torcida, que acabou violentando verbalmente ali um menino de apenas 8 anos que recebeu a camisa do Neymar. E o próprio time também, nessa nota de repúdio à ação lamentável dessa torcida, e era justamente o assunto que o Marcelo Duó comentava aqui com a gente. Depois a gente tenta retomar com ele em outro momento, até porque ainda deve ter outros desdobramentos essa história horrível. 12h40.

0: É, e vamos juntos aqui em São Paulo, você que tá ligado com a gente nos 96,9, esse é o Daio da Band News FM, mas também há muitas outras formas de nos ouvir, de nos assistir também, YouTube, Rádio Band News FM, Band Play, os canais da Fest TV. Temos muitas plataformas aí para você acompanhar o noticiário, inclusive para participar aqui com a gente, 11 999 592 100, essa é a nossa central de ouvintes, Ricardo Boechat. Como é que tá isso aqui, ó?
1: Seu caminho.
0: Pode mandar também como é que tá o seu caminho. Mais cedo, ouvintes falavam aí do Corredor Norte-Sul, muito difícil. A Débora Mendonça também já trouxe informações do Sistema Tietê Imigrantes, da Marginal do Tietê. E a Francisco Matarazzo, hein, Débora?
2: Avenida Francisco Matarazzo, muito lenta em praticamente toda a extensão do sentido centro. Agora já parando desde o Sesc Pompeia, na Clélia, até o final da passagem pelo Parque da Água Branca. Para frente está tudo livre, não tem problemas no elevado Presidente João Goulart, tanto por cima como por baixo do Minhocão, agora um caminho tranquilo. Já para quem vai em direção à Lapa, também no Minhocão não há dificuldade. E a Matarazzo tem só o tráfego intenso, principalmente na passagem pelo Parque da Água Branca. 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
2: Corredor Norte-Sul com ocorrência no sentido marginal do Tietê, na altura do viaduto Pedroso e congestionando tudo desde o Parque Ibirapuera. Já para no Complexo Viário João Jorge Saad. Caminho melhor feito pela Domingos de Moraes e quem estiver se aproximando pela Ibirapuera ainda consegue seguir bem até o parque. Vale cruzar para a Sena Madureira e então Rua Vergueiro em direção à Paulista. 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
0: E olha, acontece hoje aqui em São Paulo a 19ª Olimpíada Ibero-Americana de Biologia. Ela é sediada no Instituto Butantan e é a primeira vez neste ano. A Stephanie Toso tem informações a respeito deste evento. Fala, Stephanie.
8: O Instituto Butantan recebe nesta segunda-feira pela primeira vez a Olimpíada Ibero-Americana de Biologia, que reúne 16 delegações de estudantes de ensino médio e pré-universitários de 15 países, entre eles o Brasil. A competição, que volta ao país depois de 10 anos, segue até o sábado, com duas provas teóricas, três experimentais e uma gincana científica. Essa é a primeira vez em que a Olimpíada acontece em São Paulo. E o Brasil usa a edição para fortalecer a candidatura à sede da Olimpíada Internacional de Biologia em 2030. Os estudantes também participam de atividades culturais, como a Noite de Talentos.

0: tem mensagens aqui de ouvintes chegando aqui falando sobre outros acidentes. A gente falava do corredor norte-sul e tem aqui informação do Manuel, taxista, falando sobre um outro acidente também que, pelo visto, continua atrapalhando o caminho. Fala, Manuel.
1: Boa tarde, Band News.
0: Boa tarde.
1: Teve um acidente bem grave um pouco mais cedo no cruzamento da Faria Lima com a Rebouças. Uma viatura da Polícia Militar e uma Porsche. Vocês sabem dizer o que aconteceu, se teve ferido, machucado?
0: Olha, a gente pode ver essa informação. Eu tô vendo que ainda consta aqui esse acidente, viu, Manuel? Ainda tem um pouco de lentidão, sobretudo para quem vai em direção a Pinheiros. Agora, em relação aos detalhes da ocorrência em si, a gente pode confirmar em instantes, mas fico alerta aí para as pessoas. Não é uma fila enorme, não, viu? Ainda mais tratando de Faria Lima e tudo mais, mas tem aqui o registro bem no cruzamento mesmo, a lentidão por aproximação, trânsito congestionado. E aí a Rebouças, vixi, a Rebouças sendo Rebouças, né? Principalmente no sentido da Paulista, é difícil. O corredor da Avenida Europa é a melhor opção, até porque a 9 de julho também está com lentidão em direção ao centro, em direção à Paulista.
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4: A nossa ouvinte, Consuelo Andrade, escreve perguntando se é verdade a história de que cachorro sente o cheiro do nosso medo. Olha só, essa ciência interessante por trás que existe dessa frase. Quando a gente sente medo ou estresse, o nosso organismo sofre uma série de alterações fisiológicas. Mudam a frequência cardíaca, a respiração e também substâncias liberadas pelo nosso corpo. Algumas dessas alterações podem modificar os compostos voláteis presentes no nosso suor e odor corporal. O cachorro, vamos lá, possui um sistema olfativo, vocês já sabem disso, extraordinariamente sensível. Estudos experimentais já mostraram que cães conseguem perceber odores corporais humanos associados a diferentes estados emocionais e podem apresentar mudanças comportamentais diante deles. Mas atenção, isso não significa que exista uma molécula chamada o cheiro do medo. E o que o cachorro pensa? Ah, essa pessoa tá com medo de mim. Ele reúne várias informações ao mesmo tempo. Além do cheiro, percebe postura, movimentos, expressão facial, voz e até mudanças na maneira como respiramos. Portanto, alguém que está com medo de um cachorro pode estar enviando um verdadeiro pacote, agora sim, de sinais químicos e comportamentais. E aí ele olha e fala, entendeu? Você tem dúvidas?

0: fm.com.br ou então no meu Instagram, Manu Karsten. Participe, eu espero você.
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11: Estamos de volta, meus amores. Tem método da Band News FM e comigo aqui no estúdio está Daniel Henrique para falar sobre esse caso do jogador do Vasco e ex-jogador do Santos, alvos de operação da Polícia do Rio contra tráfico de drogas e armas. E aí, Dani, boa tarde.
12: É isso, Andreasa, boa tarde para vocês, a todos que nos acompanham. Essa, na verdade, que é uma investigação da Polícia Civil do Espírito Santo contra um esquema de tráfico de drogas e armas, mas que tem ali as suas ramificações em diferentes estados do país. E aí essas investigações apurando um possível envolvimento de atletas profissionais, jogadores de futebol e também empresários nesse esquema de tráfico de armas e de drogas. E aí, entre os investigados que foram alvos de mandados de busca e apreensão hoje, estão o atacante do Vasco, David Correa, que é mais conhecido pelos torcedores como DVD, e também o jogador Rainer, ele que pertence ao Santos, mas que está jogando emprestado ao Vila Nova de Goiás. Então, desde o início da manhã, os agentes foram até as casas desses jogadores e também ao armário pessoal de cada um deles nos centros de treinamento, tanto do Vila Nova em Goiás quanto do Vasco aqui no Rio de Janeiro, para o cumprimento desses mandados de busca e apreensão. Ainda não temos detalhes do que foi apreendido durante o cumprimento desses mandados, também de que forma esses jogadores atuavam nesse esquema, que ainda está sendo investigado pela Polícia Civil. Mas, por meio de nota, o Vila Nova disse que, segundo o relato do próprio atleta, do Rainer, não há qualquer envolvimento da parte dele com atividades ilícitas, e o próprio Rainer acredita que teria sido incluído entre os alvos dessa medida judicial por conta de uma amizade de infância que ele teria com um dos investigados por tráfico de drogas, que é da mesma comunidade no Espírito Santo onde esse jogador cresceu. Já o Vasco, por meio de nota, disse que colabora com as autoridades, aguardando agora a conclusão das investigações.

0: Gomes.
1: Muito obrigado, Daniel Henrique.
2: E uma empresa de tecnologia para a qual atuava a lobista Roberta Luxinger somou mais de 81 milhões de reais em contratos e aditivos com órgãos federais no governo Lula. O valor é referente a 6 contratos fechados com a Tree Structure, empresa de Florianópolis, comandada por Kleber Ribas. É, segundo o jornal O Estado de São Paulo, a soma é ainda maior, já que a estatal Telebrás não divulga o valor total do contrato que celebrou com a firma em 2024. A maior parte desses contratos foi assinada a partir de 2023, já na atual gestão. Um dos acordos é de novembro de 2022, quando Lula já estava eleito, e foi firmado com o Exército por R$ 21 milhões e 800 mil reais no mês passado. Isso foi lá em 2022, e aí no mês passado houve um aditivo de pouco mais de 3 milhões e meio de reais. O Ministério do Desenvolvimento Social concentra os maiores valores dos contratos listados.
1: E aí eu quero chamar a atenção aqui de quem nos acompanha para essa figura do Kleber Ribas, dessa Tree Structure, dessa empresa. Nós estamos aqui nesse programa chamando atenção sempre para essa figura e para os negócios dele no governo, especialmente no Ministério do Desenvolvimento Social. Que nesse caso, há contratos. Nesse caso, há negócios. A gente ficou muito ligado à matéria Ministério da Saúde, por causa das gestões do canabidiol, porque envolviam o careca, o chamado careca do INSS, porque havia a figura daquele Swindeberger Barbosa, que é alguém que transita bem, inclusive nos gabinetes do Palácio do Planalto. Mas ali não há negócio fechado, tudo mais constante. Aqui há, nesse caso. Estou algumas semanas chamando atenção para isso, esse Kleber Ribas como uma figura importante nessa trama. Aliás, numa das conversas vazadas da Roberta Luxinger, aparece o filho do presidente, o Fábio Luiz Lula da Silva, que chamam de Lulinha, aparece pedindo para que Roberta emita uma nota da empresa dela para Kleber Ribas. E nós estamos falando aqui de uma investigação que tem como fachada o que seria o lobby de Roberta Luxinger. Ela recebeu cerca de 2 milhões e meio de reais de Kleber Ribas, desse senhor, dessa Tree Structure, em função dos serviços lobísticos que prestou. Não há nenhum problema per si na atividade lobística. Você faz uma campanha com base em dados técnicos, na qualidade de um produto, para convencer as pessoas a comprar aquele produto. Até aí tudo bem. O que se está investigando, no entanto, é se esse lobby seria fachada por uma sociedade oculta que teria o filho do presidente como parte. E aí, nesse caso, isso se desenvolvendo para tráfico de influência, que é um crime, que é um tipo de crime, né, de ilícito, e aí o tráfico de influência podendo ter se desdobrado para corrupção passiva ativa. Nada disso está provado aqui, mas aqui há a atividade lobista de Roberta Luxinger, os seus vários acessos, as várias vezes em que teve no Ministério do Desenvolvimento Social, fazendo gestões, esse acesso fácil, o lobby, a representação de Kleber Ribas, ela sendo paga pelo serviço, e os contratos milionários, são contratos muito altos, total aí de mais de 80 milhões, sem contar a Telebrás. Então, tem aí uma história com começo, meio e fim. Nesse ínterim, há crimes, há tráfico de influência, desdobrando, há corrupção ativa e passiva, aí é outra história. Mas há contrato, há negócio fechado aqui, sob gestões, tudo mais constante, de Roberta Luxinger, que seria a sociedade visível que seria parte visível de uma sociedade oculta em que teria o filho do presidente da República. Mudando de assunto, o governo Lula apresenta a proposta orçamentária, o último dia hoje, 31 de agosto, a proposta orçamentária de 2027, que será enviada ao Congresso Nacional. O texto estima as receitas e fixa as despesas federais para o ano seguinte. Eu nem vi ainda o troço, mas eu garanto que as receitas estão superdimensionadas, as despesas talvez mais modestas do que o mundo real imporá. Entre os gastos está previsto um aporte de 6 bilhões de reais nos Correios no ano que vem. Bárbara! A proposta orçamentária também projeta o salário mínimo de 2027 em R$ 1.741. Esse valor representa uma alta de R$ 120 em relação ao valor deste ano, Michele Trombelli.
2: E ainda só para fechar aqui o noticiário econômico do endividamento público. Esse endividamento segue uma trajetória de alta. A dívida bruta do governo atingiu 82,5% do PIB em julho, alcançando 10

0: trilhões 900 bilhões de reais, segundo dados divulgados hoje pelo Banco Central. No mês passado, houve um aumento de 0,6 ponto percentual em relação a junho. Então, se a gente comparar julho com junho, esse é o maior nível de endividamento desde abril de 2021, em meio à pandemia de Covid-19, mês em que o endividamento do setor público totalizou 82,6%. Agora, estamos em 82,5% do PIB.
1: E aí, Mia, você vê que esse de abril de 2021, como você disse, tem a ver com a pandemia, né? Era quase que um esforço de guerra, de aumento de gasto público, e o endividamento do setor público chegou a 82,6% do PIB. Isso significa que a margem para gastos discricionários, para que aquilo que se escolha para fazer política pública, é muito pequena, os gastos obrigatórios comendo tudo. Então a gente agora, em tempos de paz, sem a peste entre nós, nós nos acercamos, nos aproximamos desse lugar, 82,5% do PIB em julho. Isso é uma enormidade, enormidade, enormidade. E o presidente Lula, no Jornal Nacional, na quinta-feira, ele disse que não é uma preocupação para ele a questão fiscal. E o Flávio Bolsonaro, na sexta-feira, disse que a questão fiscal é uma grande preocupação para ele, que ele vai fazer um tesouraço. Aí você tesouraço, vai cortar gasto onde? Ah, vou cortar cargos e ministérios. Aí não. E acha que vai fazer bilhão com isso. Ninguém tem coragem de enfrentar a verdadeira questão estrutural, se você quer fazer controle da trajetória da dívida, que é desvinculações e desindexações. Falar da vinculação dos gastos previdenciários, da previdência ao salário mínimo, falar da vinculação do teto, do piso de saúde e educação ao aumento da arrecadação. Essas são as questões. E aí ninguém quer, porque é impopular. Então ninguém está tratando daquilo que precisará ser feito. Alguém está contratando um estelionato eleitoral para 2027.
0: E aliás, foi sobre essa pergunta exatamente que incomodou, né? Que o Lula ficou super incomodado e deu aquela resposta horrorosa para Renata Vasconcelos, tentando ensiná-la de como ela deveria fazer a pergunta para ele.
1: Aliás, me desculpa, é o seguinte, o Lula, nesse aspecto, ele é muito transparente. Ele tem que ser justo. Ele não gostou da pergunta e tal, ele quis ensinar a jornalista a perguntar, mas ele é muito claro, isso não é uma preocupação para ele. Ele não vai fazer ajuste de estrutural de gastos. O problema é o seu ministro da Fazenda, que está rodando por aí, dando entrevista, falando a torto e a direito, prometendo uma coisa que o chefe está dizendo que não vai fazer. E a gente sabe quem perde essa disputa no final das contas, né? Quem precisava ser mais transparente a respeito do que pretende fazer, se pretende fazer alguma coisa, é Flávio Bolsonaro. Lula é transparentíssimo.
0: Aliás, rapidinho, você sabe que eu tive a oportunidade de entrevistar o presidente Lula, acho que foi no comecinho do ano passado, numa entrevista com vários jornalistas de rádio apenas. E eu fiz justamente essa pergunta da dívida, né, dos gastos, e ele sempre vai por esse caminho, ele sempre vai. Em vez de falar disso, já que eu fui o presidente mais responsável, com mais responsabilidade fiscal, ele evoca ali todo o passado, vamos falar dos feitos sociais, porque eu não vou deixar de ajudar, e aí ele vem com um discurso, mas ele, nas respostas dele, ele sempre vai por esse lado, né, ele nunca demonstra de fato que é uma preocupação essa questão da dívida pública. Tudo bem, são 3:02 agora, notícias da sua cidade. Daqui a pouquinho tem a segunda hora do Tem Método.
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2: Nos últimos dias, a gente recebeu algumas mensagens aqui de instrutores autônomos de trânsito denunciando o cancelamento repentino de registros profissionais no estado de São Paulo. A categoria foi regulamentada no ano passado pelo Conselho Nacional de Trânsito, permitindo que profissionais independentes deem aulas práticas fora do modelo tradicional, aqueles chamados CFCs. Segundo o governo federal, o modelo autônomo reduziu os custos da CNH em até 80%. E entre os afetados com esse cancelamento do documento obrigatório está a Verônica Romanelli, que trabalha há 16 anos na região de Marília, no interior paulista. Ela estava credenciada desde abril, mas teve o acesso cortado na semana passada. E ela agora não consegue validar as aulas, procurou o Detran, mas saiu sem resposta.
3: E a gente não tem a quem recorrer. O que mandaram para a gente no e-mail é: procure o Detran. Só que o Detran aqui na minha cidade é dentro do Poupa Tempo. Você chega lá, não tem atendimento no horário, né? Tem que fazer um agendamento. E quando você vai expor a situação, eles não sabem o que fazer. Gastei dinheiro com veículo, adaptação de veículo, registro junto ao órgão público. Fiz tudo como eles pediram. E estou tentando trabalhar credenciada.
2: Olha, essa mesma situação atinge a Bruna Soares, que é instrutora na cidade de Americana e Santa Bárbara do Oeste.
4: Eu fui abrir aula e deu um cadastro de instrutor bloqueado, sendo que estava abrindo normalmente antes. Assinei o termo de adesão antes desse bloqueio com o Detran no portal dos credenciados e mesmo assim fui bloqueada. Aqui na cidade tem instrutores que não assinaram com o Detran e estão desbloqueados. Eu que assinei o termo, estou bloqueada. Então, assim, a gente não sabe qual critério o Detran está tomando para bloquear os instrutores.
2: Segundo a Associação Brasileira de Autoescola, cerca de 5 mil instrutores foram bloqueados no estado. A entidade afirma que a suspensão decorre de ações judiciais que apontam brechas no sistema nacional, permitindo que pessoas não autorizadas validassem aulas. Em nota conjunta, a Secretaria Nacional de Trânsito e o Detran de São Paulo informaram que se reuniram na última sexta-feira para tratar da decisão da Justiça. O Detran garantiu que vai restabelecer agora, na primeira semana de setembro, os cadastros que estiverem regulares. Os profissionais liberados poderão trabalhar normalmente e terão até o dia 30 de setembro para atualizar os dados no sistema estadual do Detran. 3:07.
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0: Estamos de volta, meus amores. Tem método na Band News FM. Eu, Carlos Andreazza, no Rio de Janeiro. Michele Trombelli, em São Paulo. Ivan Brandão, no glorioso Distrito Federal. Com você, Michele Trombelli. O que ouvimos?
1: Emicida. O ouvinte, Michel Bastos Trombini, mandou aqui falando que precisava um pouquinho de Emicida pra essa abertura de hora, mesmo a gente estando um pouquinho atrasado só, mas vamos nessa que dá tempo de tudo. Vale a pena, né? É, segunda-feira movimentada, esse 31 de agosto, último dia do mês de agosto, e decisão que a gente falava agora há pouco, o candidato Renan Santos do Missão está proibido de realizar propaganda eleitoral depois dessa decisão do ministro Dias Toffoli, e ele ainda não se pronunciou oficialmente sobre o assunto, Renan Santos. Apenas a defesa afirmou que ele vai apresentar um mandado de segurança junto ao Poder Judiciário. O motivo apontado foi a suposta omissão de perfis de redes sociais. Em decisão do TSE, Toffoli argumenta que Renan Santos se beneficiou ao deixar de informar um dos seus perfis no Instagram usados para fazer campanha, segundo o ministro.
0: E aí, eu vou só repetir, eu já falei sobre isso mais cedo, antes de haver essa decisão do ministro Dias Toffoli. Uma decisão individual do ministro que suspende uma campanha em curso, uma campanha eleitoral. Então é uma medida drástica de um ministro do Tribunal Superior Eleitoral, também ministro do Supremo Tribunal Federal. O que eu dizia mais cedo e repito é que, à luz do que diz a Justiça Eleitoral, as resoluções, isso aqui seria uma medida, porque nós estamos a rigor falando do risco de inelegibilidade, no final das contas, da negativa de se negar o registro de candidatura. Essa decisão é tomada no bojo da apreciação sobre uma candidatura, certo? Sobre a possibilidade da candidatura de validar o seu registro. Uma decisão que seria desproporcional, portanto, porque ainda que haja irregularidade, e é possível que haja, e a irregularidade deve ser punida, a hipótese de que alguém não possa concorrer à eleição por causa dessa razão aqui, é um precedente, a gente fala tanto de precedente, muito perigoso. E parece que o ministro Dias Toffoli vai por um caminho, nenhuma surpresa, né? Vai por um caminho excêntrico nessa matéria aqui. Então vamos acompanhar os desdobramentos, é uma decisão individual, em algum momento o tribunal vai ter de cuidar disso aí, pelo visto, e essa projeção de mandado de segurança da parte da defesa eleitoral de Renan Santos. Uma decisão que eu repito, né? Suspende... E aí é um prejuízo para uma candidatura, qualquer que seja. Imagine como estaria o debate público no Brasil se fosse isso sobre Lula ou Flávio Bolsonaro, sei lá. Suspende tramitar a existência de uma candidatura, e aí é um tempo irrecuperável para uma candidatura. Vamos ver quanto tempo, qual vai ser a decisão final. Porque, repita-se aqui, a gente leu rapidamente, eu e o Ivan aqui, a decisão. Ele apresenta argumentos de Toffoli para suspender a campanha. E a suspensão mesmo, não pode fazer nenhum ato de campanha, zero. Para tudo. Mas não é o indeferimento do registro de candidatura. Ele deu um prazo de 24 horas para a defesa se manifestar. Acompanharemos. O Márcio Rocha, mudando de assunto, está conosco para falar sobre a MP da taxa das blusinhas. O governo quer votar ainda hoje. O esforço concentrado para valer é terça, quarta e quinta. A gente sabe disso, mas eles querem votar ainda hoje, fazer andar esse troço. Márcio Rocha, o que você nos conta? Boa tarde.
2: Oi, pessoal. Boa tarde para vocês. Boa tarde a todo mundo que nos acompanha. Pois é, a gente está agora na expectativa, primeiro, da apresentação do texto da relatora da medida provisória da taxa das blusinhas, a senadora Leila Barros. A gente lembra que ela teve uma reunião, ela e o presidente da comissão mista, o deputado Reginaldo Lopes, eles se reuniram com representantes do governo, Casa Civil, Ministério da Fazenda, Planejamento e também da Secretaria de Relações Institucionais lá no Palácio do Planalto. A gente está aqui agora na expectativa para a apresentação desse texto, porque depois que acabou essa reunião, ela falou que o texto vai ser um pouquinho modificado para colocar aí o que ela

0: chamou de dispositivos para fazer uma avaliação do impacto da taxa das blusinhas, principalmente no setor industrial, que foi o setor que fez esse pedido, né, e também é o que é mais contrário à volta da taxa das, ao fim, né, da taxa das blusinhas aqui no Brasil. E aí, segundo o que os dois falaram nessa entrevista que eles deram lá no Palácio do Planalto, eles vão colocar esses dispositivos de avaliação, que seriam avaliações periódicas. Então, a primeira seria a partir do momento que a taxa da blusinha cair de vez, né, será feita uma avaliação daqui 3 meses. Estaria aí uma avaliação ali no mês de dezembro, janeiro do ano que vem. E aí, as próximas avaliações seriam de 6 em 6 meses, justamente para perceber se tem algum impacto negativo dessa decisão do governo em relação ao setor industrial. E aí, se for ficar constatado, perdão, que tem esse impacto negativo, o governo estaria autorizado justamente para apresentar medidas para compensar o setor, né, que vai ser prejudicado por causa dessa medida. Então, fica agora a expectativa que deve acontecer daqui a pouquinho, porque está marcado para as 4 horas da tarde a apresentação desse relatório aqui na comissão mista, e aí tudo deve ser resolvido, pelo menos dentro da comissão, nessa segunda-feira. A apresentação, a discussão e a votação desse texto dentro da comissão mista deve ser realizada ainda hoje, e existe a expectativa, dependendo de como acontecer, né, todo esse processo. Existe a vontade de colocar esse texto em votação no plenário nessa segunda-feira ainda, mas o governo trabalha para que tudo seja resolvido terça, quarta e quinta. Então, até quarta-feira esse texto também deve ser discutido no plenário da Câmara dos Deputados. Lembrando, né, que acaba com aquela taxação de 50% das compras de 50 dólares, né, 20% das compras de até 50 dólares, compras online nos sites chineses principalmente, que isso causou muito barulho, principalmente no setor industrial. Mas em relação ao esforço concentrado, a gente tem outros textos. Só para passar rapidamente, a gente tem pelo menos 2 propostas de emenda à Constituição que vão ser analisadas dentro da Comissão de Constituição e Justiça do Senado. São elas a PEC da escala 6x1, que deve ser apresentada e votada na CCJ na quarta-feira, e a PEC da Segurança Pública, isso também deve ser realizado na quarta-feira, né? Os membros dessa comissão já têm acesso ao texto, devem discutir nos próximos dias. E para finalizar, são outros 2 textos também que tratam. O Plano Nacional de Investimentos aos Minerais Críticos deve fazer parte desse esforço concentrado e ser analisado também aqui no Congresso Nacional, e o outro é o que cria incentivos fiscais para estimular a instalação de data centers no Brasil. E aí, lembrando, toda essa votação foi feita, né, foi combinada naquele almoço envolvendo o presidente Lula, o presidente da Câmara, Hugo Mota, e o presidente do Senado, Davi Alcolumbre, discutiram, né, e definiram essas pautas de votação nesse esforço concentrado, que é uma espécie de janela aí no período eleitoral. Depois dessa janela, né, os parlamentares voltam para a campanha, e aí a gente só deve ter novas votações depois das eleições de outubro. Volto com vocês.
1: Valeu, Márcio Rocha. Nós vamos tratar disso muito nesses próximos dias, especialmente amanhã, quando começa para valer esse esforço concentrado, tendo em vistas, porque o fim da taxa da blusinha, a aprovação dessa medida provisória está dado já, isso vai acontecer, vão tirar o bode da sala que eles mesmos colocaram. Mas a grande questão para os próximos dias é a aceleração para a votação da PEC do fim da jornada de trabalho 6x1. Embora não seja o mais provável, inexistia há 2 semanas, há 10 dias, inexistia a possibilidade de que fosse votado no plenário essa semana. E agora essa possibilidade, repito, embora não seja a maior, essa possibilidade passou a existir e vai botando as manguinhas de fora, o que significaria aprovar na CCJ, comprimindo ritos na quarta-feira e botar para plenário na quinta-feira. Não podemos desconsiderar essa hipótese. Valeu, Márcio Rocha.
2: Com a renúncia do ministro do TCU, Bruno Dantas, o presidente do Senado, Davi Alcolumbre, quer acelerar a indicação de Rodrigo Pacheco, do PSB de Minas Gerais, para a vaga. Segundo aliados ouvidos pela Folha, o objetivo é levar o nome sem passar por uma sabatina. O caminho está pavimentado para que o nome dele seja aprovado ainda nesta semana pelo Senado Federal. O presidente do TCU, ministro Vital do Rego, deve formalizar a abertura da vaga ao Senado ainda hoje.
1: Gente, mas querem de toda maneira roubar um emprego pro Rodrigo Pacheco, né? Impressionante. Qualquer cargo. Ele era para ser ministro. O Alcolumbre queria ele ministro do Supremo. A quizumba tremenda para que fosse ministro do Supremo, produzindo, foi pretexto no final das contas, a gente sabe, foi fachada, né? Mas produzindo uma derrota inédita do presidente da República desde Floriano Peixoto, na rejeição de Jorge Messias. Estava lá o Pacheco, o candidato de Alcolumbre. Agora, na falta de voto, porque não tem voto Pacheco, né? Ele foi eleito em 2018 surfando a onda do bolsonarismo. A verdade é essa. Chegou no Senado, deu um cavalo de pau, virou alguma outra coisa que ninguém sabe o que é, mas sem voto, não tem voto. Então, não disputa eleição. E aí, querem de toda maneira arrumar algum cargo pro Pacheco. Vai para o Tribunal de Contas. Oi.
3: Não, o que você semana passada falava, né? A gente ainda precisa entender melhor o que né, do alcolumbrismo, o que foi de fato negociado. Isso. Talvez seja um dos elementos importantes aí de toda essa negociação entre executivo e
1: talvez Congresso, sim, né? Porque no final das contas, você resolve a vida do Rodrigo Pacheco, né? E aí pode resolver a do Messias depois, talvez, né? Uhum. Agora não teria mais o Rodrigo Pacheco. Talvez agora se possa reapresentar o Jorge Messias no debate público. O que eu quero dizer é o seguinte, o Rodrigo Pacheco tem de ser sabatinado no Senado, seria sensacional. A sabatina, por que não? Só porque ele é senador, ele quer ser Tribunal de Contas da União, a sabatina do senador Rodrigo Pacheco no Senado da República que ele presidiu por duas vezes, né? Ah, não, que história é essa? É indicação de Rodrigo Pacheco sem passar por uma sabatina, não. Tem de passar pela sabatina, queremos sabatina, exigimos sabatina. Aliás, é o que a República exige, né? Para o cargo de Tribunal de Contas da União.
3: Mas o Augusto está falando aqui que só os indicados do presidente ao TCU precisam passar por sabatina.
1: Ah, verdade. Obrigatoriamente, né? Uhum. Obrigatoriamente, sim. É verdade. Então tá. Vamos nessa. Vamos arrumar um Tribunal de Contas da União para o Rodrigo Pacheco. E aí pronto, tá resolvido. Na falta de voto, TCU. Uhum. A Band News FM inicia a sabatina com candidatos ao governo do Rio. Foi hoje, eu mesmo fiz. A entrevista começou hoje. Eu, Cristiano Pinho, José Paulo Sobral e os ouvintes da Band News FM, entrevistando aqui hoje, deflagrado o processo em que entrevistaremos todos os candidatos a governador do Rio, são 9. Hoje entrevistamos Antony Garotinho, amanhã às 11 no Jornal Todo Rio, entrevistaremos Eduardo Paes. E a Fernanda Caldas tem mais informações ao vivo. E aí, Fê, você gostou da entrevista? Foi boa? Você achou que ela foi bem conduzida?
4: Bem conduzida, Andreasa. Boa tarde para você e para todo mundo que está acompanhando. Você foi firme e Garotinho hoje, então, foi o primeiro, né, a ser sabatinado aqui na Band News FM. Todo dia, como a Andreasa falou, a gente vai ouvir os 9 candidatos ao governo do Rio. Amanhã, o ex-prefeito Eduardo Paes vai estar também aqui na Band News FM. E hoje, Garotinho falou principalmente sobre segurança pública, crise das concessões de água aqui no Rio de Janeiro e também sobre a própria condenação por improbidade administrativa que tinha ameaçado a candidatura dele. Inclusive, na sexta-feira, o Tribunal Superior Eleitoral concedeu uma liminar a favor dele, né? Então ele pôde participar tanto da sabatina quanto fazer aí, recuperar todos os direitos de campanha e poder também fazer essas divulgações ao longo do tempo. O caso de Antony Garotinho ainda está sendo discutido pela Justiça Eleitoral. O Ministério Público pediu a impugnação do registro da candidatura dele, mas por enquanto, então, ele pode continuar participando. E aí ele falou, entre os assuntos, sobre a segurança pública e o plano que ele teria para o governo do estado do Rio de Janeiro, que seria uma espécie de BOP 2.0, fazer uma política de ocupação permanente em algumas comunidades. A gente tem a palavra dele sobre isso.
5: O BOP 2.0, que vai ser uma espécie de BOP de ocupação. Ele ocupa a comunidade, não é esse negócio de entra e sai, ele ocupa e fica. Nisso entra junto com ele quem? A Polícia Civil, investigando, acabando com os paióis de arma, localizando os criminosos, tomando aqueles que têm que ser preso e levando preso.
4: Além disso, o ex-governador aqui do Rio, Antony Garotinho, também falou sobre convocar outros aprovados em concurso da Polícia Civil, Militar, Penal também, do Degase, para abrir novos certames e que esse custeio viria de um corte nos incentivos fiscais que, segundo ele, somam 24 bilhões de reais. Ele defendeu também a construção de novos presídios, diz que tem uma superlotação hoje no sistema penitenciário, que faria mudanças também em relação a isso, e ainda apresentou também um modelo de transporte aquaviário que iria ligar São Gonçalo, Itaboraí e Magé e também a Zona Sul do Rio de Janeiro com um valor estimado

0: em quase R$1 bilhão. Esses foram alguns dos planos apresentados e amanhã o ex-prefeito do Rio, Eduardo Paes, também concedendo então uma sabatina
1: aqui na Bandinhos FM. Teve uma rapidinho aqui, teve uma fala também importante que tem a ver com segurança jurídica, né? Sobre a SEDAE. Porque houve aqui a concessão, né, para a exploração da distribuição da água e o esgotamento sanitário, um processo de privatização, não é exatamente isso, mas o que se chama de privatização da SEDAE, e ele se manifestou contrário a esse processo, disse que as concessionárias não cumpririam as regras, o edital, e disse que ou elas se emendam, ou ele vai tomar de volta a concessão. Então, um movimento, uma projeção drástica. Ele já tinha falado sobre isso no debate da Band, eu estiquei um pouco mais a corda dessa vez e ficou essa questão posta aí, Fernanda. Obrigado.
2: Bom, e a gente tem hoje também o Sistema Arapuã, em parceria com a TV Band, promovem às 10h20 da noite o primeiro debate com os candidatos ao Senado Federal pela Paraíba. E a transmissão ao vivo vai reunir 6 nomes na disputa por vagas no Congresso Nacional. E é bem importante, né? A gente fala bastante sobre os cargos do Executivo, mas é importante você que nos ouve também ficar ligado nos candidatos ao Senado Federal e à Câmara dos Deputados. Então, esse debate hoje na Paraíba, estão confirmados André Gadelha, João Azevedo, Major Fábio, Marcelo Queiroga, Nabor Vanderlei e Veneziano Vital do Rego. Além da transmissão no Dial, aqui da Band News FM para João Pessoa, o pessoal vai poder acompanhar o evento por meio do canal da Band News FM na Fest TV. Então, fica a dica aí já hoje, então, a partir das 10h20 da noite, esse primeiro debate com candidatos ao Senado na Paraíba.
1: Ô Mia, só para registrar rapidinho, o Marcelo Queiroga é o ex-ministro da Saúde do Jair Bolsonaro. Vocês se lembram dele, o Marcelo Queiroga, o candidato bolsonarista. O Nabor Vanderlei é o pai do Hugo Mota, presidente da Câmara. E o Veneziano Vital do Rego é senador hoje, buscando se manter. Só alguns nomes aí, né, que estão na ordem do dia. Um senador hoje importante, o Veneziano Vital do Rego, um debate importante.
2: Muito bem. 3h26 agora.
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2: E bora acionar, Débora Mendonça, mais uma vez, o que, que você conta, o que você atualiza pra gente da Marginal do Tietê, hein, Débora?
4: Michele, na última hora, a Marginal do Tietê melhorou bastante, não tem mais lentidão na passagem pelo trecho norte. Quem segue para Ayrton Senna tem ainda de início uma velocidade reduzida, que vai do Cebolão até a ponte Ulisses Guimarães, a ponte da Rodovia dos Bandeirantes. Nem chega a emendar todo esse trajeto e a pista local funciona bem. Para quem segue rumo a Castelo Branco, tem intensidade da ponte Aricanduva até a Vila Guilherme. E aí tem paradas, ora na pista expressa, ora na pista local. Mas também é um caminho que é possível ser encarado ou ainda fazer o caminho já pela radial, que mesmo na passagem pelas obras, não tem trânsito lento agora. 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

0: E olha, começa o julgamento de um empresário suspeito de matar a própria esposa depois da final da Libertadores de 2021. O Matheus Jung tem as informações.
1: A justiça julga o homem acusado de matar a ex-esposa em 2021 após uma discussão sobre futebol. O júri popular de Leonardo Souza Seschini, que é corintiano, começou hoje. Ele é acusado de matar a representante comercial Érica Fernandes Alves Seschini, que era palmeirense, após a final da Libertadores de 2021, quando o Palmeiras venceu o Santos. O crime teria sido cometido na frente dos filhos do casal, no apartamento deles, em Pirituba, na zona oeste da capital. Na ocasião, o empresário chegou a ser preso em flagrante, mas foi solto pouco tempo depois e, desde 2021, responde o processo em liberdade.
0: A gente vai seguir acompanhando. Começou hoje, no comecinho da tarde, esse julgamento do desfecho desse crime horroroso, né? Talvez você se lembre, na frente dos filhos do casal, gêmeos de 2 anos de idade apenas, esse homem, esse Leonardo Souza Seschini, que é corintiano,

0: www.ponto.com.br, sujeito à análise.
1: E seguimos com esse tempo um tanto quanto carrancudo em algumas regiões, chuva que vai e volta, frente fria que se antecipou, mas a temperatura continua elevada. Estava vendo aqui agora há pouco, a gente já estava na máxima prevista para hoje, entre 28 e 29 graus. A umidade relativa do ar mais alta, obviamente, com essas pancadas de chuva. E por enquanto, sem registros de... a gente teve um alerta da Defesa Civil, inclusive, a respeito disso. A gente não chegou a ter... grandes problemas, né, em relação a alagamentos, mas a gente teve um alerta da Defesa Civil para temporais e chuva persistente agora nessa primeira semana de setembro por causa da frente fria que avança por território paulista. E rapidamente, vamos mudar de assunto aqui, porque o Bruno Camarão está aqui no estúdio e tem informação sobre o Santos, é isso, Camarão? Boa tarde.
2: Pois é, tudo bem, Michele? Um abraço a você, a todo mundo que acompanha o Tem Método. O Santos, que venceu ontem o clássico contra o Corinthians pelo Brasileirão, e hoje anunciou mais um reforço para a sequência da temporada. Um cara muito experiente, um jogador de seleção brasileira, futebol internacional, Arthur. Atleta de 30 anos, conhece bastante o Neymar, né? Jogaram juntos com a camisa amarelinha. Ele desembarca então com um contrato até 31 de dezembro de 2026, possibilidade de renovação por mais um ano. Ele voltou ao Grêmio recentemente, que é o clube do coração dele. Não teve grande participação, passou pela Juventus também sem grande brilho. E agora no mercado brasileiro se mantém por mais uma temporada, quem sabe sendo uma peça importante para a equipe da Baixada Santista, que tem essa tentativa de permanência na Série A do Campeonato Brasileiro e voos maiores até o fim do ano.
1: Qual que é a posição dele mesmo?
2: Meio-campista, né? Um volante, segundo volante, mas é um meio-campista, um jogador realmente muito talentoso. Uhum. Tomara que ele consiga aí se livrar das lesões e fazer uma boa campanha.
1: Valeu, Camarão. Valeu.
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9: Estamos de volta, meus amores. 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A campanha Michele Trombelli do presidente Lula pretende pedir ao TSE que reveja a decisão de suspender a propaganda eleitoral que listava acusações que pesam contra Flávio Bolsonaro em formato de currículo. Nas redes sociais, o secretário de comunicação do PT, Éden Valadares, afirmou que a peça se baseia em fatos noticiados contra o senador. Entre os casos citados estão a acusação de rachadinha enquanto ele era deputado estadual pelo Rio de Janeiro. A investigação foi anulada após decisão do STJ. Além disso, o PT também cita na propaganda a relação entre Flávio e o caso Master.
10: Um avião da Latam saiu da pista durante o pouso no aeroporto regional de Cascavel, no oeste do Paraná, hoje de manhã. A Vanessa Fontanella está conosco para trazer mais informações. Vanessa, boa tarde.
11: Olá, boa tarde para vocês, boa tarde a todos que nos acompanham. Um baita susto. Os voos do aeroporto regional de Cascavel, no oeste do Paraná, foram cancelados após a derrapagem desse avião que saiu da pista nesta segunda-feira. A aeronave da companhia aérea Latam vinha de Guarulhos, em São Paulo.

0: durante o procedimento de pouso, indo parar em uma área de gramado às margens da pista. Chovia no momento do incidente. Os 151 passageiros e tripulantes desembarcaram por uma escada e foram encaminhados até o terminal. A informação que a gente tem é que ninguém se feriu. Segundo relatos dos ocupantes, apesar do susto, a situação dentro da aeronave permaneceu tranquila. O avião permanece atolado no local. De acordo com a Transitar, que é a autarquia municipal responsável pela administração do aeroporto, a operação para retirada da aeronave depende da chegada de alguns equipamentos e está prevista para ocorrer após as 7 horas da noite. As causas do incidente serão apuradas pelo Centro de Investigação e Prevenção de Acidentes Aeronáuticos, o CENIPA. Volto com vocês até o estúdio.
1: Ô Vanessa, dá para ver aqui nas imagens que estava chovendo, né? A pista bem molhada, o tempo ali bem nublado. A gente está com alertas, inclusive, da Defesa Civil, alerta de tempestades no sul do país. Como é que está a situação em relação a essas fortes chuvas?
0: Isso, temos diversos alertas aqui para a região sul do país, algumas regiões, como por exemplo o sudeste do Paraná, com alertas inclusive de tempestades, né? Tivemos aqui em Curitiba, por exemplo, agora no início da tarde, uma chuva bastante intensa, não causou estragos, né? A gente não tem informações de estragos até o momento, mas fica aí essa orientação. Inclusive, recebemos aquele alerta da Defesa Civil, acredito que vocês também tenham recebido, porque há previsão de chuva também para algumas regiões aí do interior de São Paulo, sobre a possibilidade dessas chuvas mais fortes, acompanhadas aí de trovoadas, quedas de granizo. Então, importante aí que a população fique atenta com relação a isso. Já temos algumas localidades registrando chuva, mas, né, até o momento não temos aí registros de estragos. Volto com vocês.
1: Obrigada, Vanessa, pelas informações. Ô, Andreasa, rapidinho, a gente estava falando do veneziano agora há pouco e várias mensagens de ouvintes, inclusive dos nossos colegas lá de João Pessoa, com também, além de senador, outra relação dele que é irmão do presidente do TCU, não é isso?
2: Sim.
1: O nosso
2: sim,
1: Augusto sim, também lembrou aqui, então só para ficar o registro e agradecer, porque quem tem ouvinte bom tem tudo nessa
2: vida.
1: Beijo
2: pro pessoal. Debate imperdível. São essas nossas famílias maravilhosas da política brasileira, né? Uhum. Que estão em todo lugar, né? Se estabelecem profundamente, se enraizam na máquina do Estado. Muito bem. É a República. Chama-se República.
1: Prazer.
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1: Débora Mendonça, de olho também nas rodovias. E fala de onde, Débora?
4: A Regis Bittencourt agora bem melhor que de hábito para esse horário. Tem no sentido São Paulo tráfego apenas intenso entre Itapecerica da Serra e Embu das Artes. São 10 quilômetros percorridos em aproximadamente 10 minutos, do 290 ao 280. Para frente, tudo livre na passagem por Taboão da Serra, só na chegada ao Largo do Taboão em intensidade de novo. Quem segue para Curitiba faz bom caminho pela Regis. 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
2: Ponte Aricanduva, para quem se aproxima pela Fernão Dias e Educador Paulo Freire, com velocidade reduzida, mas é praticamente apenas o trecho da ponte. Adiante, o viaduto Engenheiro Alberto Badra vai muito bem, assim como a Avenida Aricanduva. No sentido da Tietê, a Aricanduva tem 500 metros de velocidade reduzida no acesso ao Alberto Badra. Pela pista local, acesso à radial feito com tranquilidade. 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Agosto de 2026.
3: A polícia ainda investiga e procura por suspeitos responsáveis pela morte de um policial militar na zona norte de São Paulo no final da semana passada. A Luana Pereira tem as informações. A gente vai acionar aqui a Luana, mas enquanto isso, os detalhes, alguns detalhes dessa ocorrência, você deve ter ouvido aí durante o fim de semana aqui em São Paulo, a Polícia Civil buscando os responsáveis por atirar em um policial civil de folga. E agora sim a gente tem informação com a Luana. Fala, Lu.
4: A Polícia Civil intensifica o patrulhamento na região da marginal do Rio Tietê, na Zona Norte, para tentar localizar os criminosos que mataram um PM na última sexta-feira. Autoridades ainda apuram se o crime foi cometido por uma gangue da pedra. O grupo criminoso age na região por meio de arremesso de blocos de concreto contra os automóveis em movimento. Paulo Roberto Lima, de 44 anos, dirigia na Via Expressa quando parou e foi emboscado pelos criminosos. Eles chegaram a entrar em luta corporal com a vítima quando perceberam que ele estava armado. Eles roubaram um revólver e dispararam. Os criminosos fugiram na sequência, levando a arma do PM.
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simples, porém tem um frescor e tem essa mistura maravilhosa que é o azeite de dendê com leite de coco. Eu queria falar um pouquinho sobre isso e depois eu vou dar umas receitinhas aqui ao longo da semana. Mas é muito importante a gente saber que o azeite de dendê, apesar, né, do nome ser azeite, ele é um óleo que é extraído da palma, que é ali da região. O que acontece? É um óleo extremamente forte. Ele não é um óleo como é o óleo refinado. Então, ele é legal pra finalização. Ou um pouquinho. Então, por exemplo, o Manu tava comigo, meu namorado, ele ama também. A gente adora comida baiana e a gente tava falando da farofa. Por exemplo, eu quero fazer uma farofinha com um cheirinho, saborzinho de Bahia. É muito fácil. Você pode usar o dendê com a farinha de mandioca. Mas aí é muito pouquinho. O que normalmente se faz? É uma mistura do óleo de milho, de canola, o óleo que você usa, o azeite de oliva mesmo, com um pouquinho do dendê. Um pouquinho no começo e depois, se você quiser um aroma um pouco mais pronunciado, você finaliza com o dendê. O que não é legal e fica forte, vídeo, acarajé, que é maravilhoso, é você ficar aquecendo muito, muito, muito o dendê pra não ficar forte. Então, a dica, Aroli, hoje aqui, pra quem gosta de comida baiana, é usar o dendê com bastante moderação. Se você quer usar no começo, sempre misturado ao óleo ou azeite, né? Então, só um pouquinho pra dar um aroma e usar na finalização. E se você quiser, você pode falar comigo pelo e-mail hojepode@bandnewsfm.com.br ou pelas redes sociais no @carolecrema. Pode pedir receita, dica, fala comigo, eu vou adorar.

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4: Eu sou o Sérgio Aib e está começando agora o Minuto do Empreendedor, apresentado pelo BTG Pactual Empresas, que tem entre os seus propósitos ajudar os empresários, jovens e empreendedores a alcançarem o sucesso. Na minha companhia, o presidente da ABF, CEO do Grupo Trigo, Tom Moreira Leite. Tom, quais dicas você daria aos jovens empresários e empreendedores para seguirem e alcançarem o sucesso?
5: Sérgio, eu não tenho dúvida que se eu tivesse que dar uma dica, foca em formar gente. Ninguém cresce se não for com gente boa. Então, se tiver que dar uma dica, foca em formatinho. Essa é a verdadeira chave do sucesso de qualquer empresário.
4: Muito bom, Tom Moreira Leite. Fico feliz de tê-lo aqui na busca de ajudar os jovens empresários a alcançarem o sucesso, que é um dos propósitos do BTG Pactual Empresas, que apresenta o Minuto do Empreendedor.
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0: Felipe Killing conosco nesta quinta interminável segunda-feira de agosto. Não sei se aí na Inglaterra agosto tem essa fama também, Killing, do mês que não acaba nunca. Amanhã pode ser 32 de agosto e nem sabemos. Fato é que Messi anunciou a aposentadoria dele. Como ele é um jogador espanhol, a gente precisa saber como está a repercussão na Europa, certo? Boa tarde.
1: Tudo bom, Ivan? Boa tarde a você, Mia, a todos que nos acompanham. Olha, agosto realmente é um mês longo, né? Literalmente aquele mês que sobra dias no final do salário. E essa brincadeira faz sentido, porque o Messi, ele fez toda a carreira, aliás, fez toda a carreira na Europa, mas boa parte dela na Espanha. E por muito tempo ele foi criticado na Argentina justamente por ter essa ligação com a Espanha, mas as coisas mudaram. Não é a primeira vez que o Messi anuncia a aposentadoria da seleção, mas dessa vez parece verdade, viu? Porque da outra, ele tinha pouco mais de 30 anos, foi depois de uma derrota da Argentina para o Chile na Copa América nos Estados Unidos, depois veio a Copa América no Brasil, a Argentina ganhou, veio a Copa do Mundo no Catar em 2022, e muita gente imaginava que ali ele poderia encerrar a carreira na seleção, por cima, depois de dar à Argentina um título mundial. Ele seguiu, foi pro futebol nos Estados Unidos, muita gente falou, olha, agora nos Estados Unidos ele realmente não vai voltar a jogar em alto nível. Veio a Copa lá em território americano, Canadá e México também, e o Messi conduziu a Argentina à final da Copa, fez uma excelente campanha, só que agora ele tem 39 anos. A próxima Copa, mesmo que seja o Messi com 43, é difícil, então ele encerra por cima, depois de ter dado um título para a Argentina, chega a uma final. É claro que ele tem uma ligação muito grande com o Barcelona, depois jogou no Paris Saint-Germain. É um jogador que venceu 8 vezes o prêmio da Bola de Ouro de melhor do mundo, então é uma notícia que impacta bastante o mundo todo, sobretudo os europeus. E foi na Espanha que ele se mudou, ainda jovem, 12 anos, fez um tratamento de crescimento por lá. E ainda bem que ele é argentino, porque se ele fosse espanhol, eu acho que a Espanha já ia ter uns 6 títulos. Imagina só ele pegando a geração de Xavi, de Iniesta, essa geração agora que também foi campeã. Ainda bem que ficou na Argentina, queria que fosse brasileiro, mas ainda bem que ficou na Argentina lá, porque se ele fosse espanhol, olha, ia ser difícil parar essa fúria dos últimos 15 anos.
2: Não, e muito curioso, né? O fim de uma era, né? Uma era muito brilhante, assim. A gente é muito sortudo, né? De ter vivido essa era aí, de poder ver de perto o Messi jogando ao vivo em cores. E aí, ele divulgou uma carta quando ele foi anunciar essa aposentadoria, né, Killing? Mas que ele disse que essa carta ele escreveu 2 dias depois do fim da Copa e ficou segurando até agora. Mas no final ele até fala, e estou mais convicto do que nunca que essas palavras fazem sentido, falando que não tem mais o que oferecer, que a nova geração merece uma chance também na seleção da Argentina, mas que ele foi muito feliz e agradece e tudo mais. Mas segurou bem, né? Mais de um mês aí, essa despedida da seleção argentina.
1: Exato, eu acho que depois da Copa muita gente imaginava que essa despedida iria ser anunciada. Teve também a morte do pai, né, com 68 anos, abalou bastante o Messi, mas de fato, ele com 39 anos já deu um título mundial à Argentina, levou a Argentina à final da Copa do Mundo nos Estados Unidos. Ele não tem mais o que provar, então é melhor mesmo que encerre por cima, e tem que levar em consideração também a idade, ele está com 39 anos, então vem a despedida aí da seleção. Vamos ver se nos clubes ele tem ainda mais um capítulo. Acho que talvez ele voltaria a jogar no futebol argentino, mas não pela seleção argentina.
0: Falta um cariocão no currículo dele, né? Quem sabe aí, alô BAP, uma Guanabara.
2: Só para registrar aqui que o Augusto,
1: acabando pro Rosário.
2: O Augusto estava lembrando aqui também da perda do pai dele, né? Que também pode ter um impacto grande. Ele fala da referência que o pai dele também representava nesse meio do caminho, né? Pós-Copa do Mundo. E talvez isso tenha postergado um pouco esse anúncio oficial, né, Killing?
1: É, exato. Eu citei, né, o pai dele que morreu com 68 anos, uhum. Câncer, né? Ele fala de uma doença prolongada, abalou bastante o Messi, até mesmo durante a Copa do Mundo, os rumores, né, enfim, e talvez isso tenha sido um outro fator. Mas eu acho que é um momento mesmo de se aposentar. Quando ele fez o primeiro anúncio, era cedo demais, tinha pouco mais de 30 anos, a Argentina não vivia uma boa fase, mas de lá pra cá muita coisa mudou. E mudou para melhor para a história do Messi, né? Quem ama futebol gosta de ver a vitória do Messi, nem sempre da Argentina, mas do Messi sim.
2: Boa.
0: Já pensou se aposentar aos 30 e me?
2: 39, mas ainda assim, né? Eu já estaria bem.
0: Não, aos 39 agora, mas o primeiro foi aos 30.
2: É isso. Bom, Kilin, a gente vai deixar o outro assunto para outro dia, tá? Que a gente já estourou aqui, mas acho que o Messi merece todas essas.
1: Merece, merece, merece mesmo.
2: Falas. Valeu, beijo, até.
1: Valeu, até mais.

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3: O Palmeiras não jogando bom futebol de novo, ficou no empate por 1-1 ontem contra o Mirassol fora de casa. E com o resultado, Palmeiras chegou a 52 pontos e a vantagem para o Flamengo, que é o segundo colocado, caiu para 4 pontos, mas o time carioca tem um jogo a menos da competição. Verdão foi apático, sem criatividade, e o time pecou nas chances de finalizações que teve durante a partida. O Verdão volta a jogar quarta-feira contra o Santos na Vila Belmiro, pelo jogo de volta das quartas de final da Copa do Brasil. E pode até perder por 2 gols de diferença, que avança na competição, porque no jogo de ida, jogando na sua arena semana passada, venceu uma partida por 3-0. No clássico paulista pelo Brasileirão, o Santos venceu ontem o Corinthians por 1-0 em Itaquera e Neymar foi o destaque da partida. Timão chegou à sua terceira derrota seguida no Brasileirão e o Santos quebrou um tabu de 15 anos.

0: anos sem vencer o Corinthians como visitante no Campeonato Brasileiro. O Santos teve ontem a sua primeira vitória em um clássico na temporada. São Paulo, depois de 10 jogos sem vencer no Brasileirão, venceu o Bragantino por 2-1 no último sábado no Morumbi. Tricolor jogou melhor e mereceu uma vitória. Dito tudo isso, eu diria, eu quero é mais.
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3: E rapidinho, aqui tem mensagem do nosso ouvinte, telefone final 31, linha azul, sentido Tucuruvi, com problema. Ah, é o Ivan, tem o nome dele aqui, o Ivan de Guarulhos, parada com tempo maior. No sistema oficial ainda aparece aqui como uma situação normal, a linha 1 azul, mas já fico alerta aqui do nosso ouvinte, sentido Tucuruvi. E tem tempo ainda para mais uma participação rápida da Débora Mendonça, falando do sistema Anchieta Imigrantes. Fala, Débora.
4: No sistema Anchieta Imigrantes agora, operação normal, boa visibilidade e pistas livres para subida e descida de serra. No Rodoanel temos um trecho só de lentidão, aproximadamente são 2 quilômetros, que está mais para um trânsito intenso do que lento, na verdade, devido a obras no quilômetro 41 da pista interna. Esse trecho é um pouquinho depois da represa Guarapiranga, ainda nessa passagem por São Paulo. Motorista que vai em direção a Fernão Dias, utilizando a pista externa agora, vai bem em todo o caminho. 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

0: Som de Romance dos Astros, a gente vai embora. Michele Trombelli sem muito tempo pra dar tchau. Você viu que o Andreasa já, ó, já foi.
1: Exato.
0: Tinha um compromisso importante. Mas deixou aqui o beijo dele em todos os nossos ouvintes. Amanhã a gente tá de volta. Tchau,
1: Michele. Até amanhã, meus amores.

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3: Olá, boa tarde para você. Pode chegar, que você já está entre nós. Vamos juntos.

0: Começar mais uma semana com muita informação. 31 de agosto de 2026, o Entre Nós está no ar. Nas 2 horas, nós estamos ao vivo para todo o Brasil, para quem está assistindo a gente pelo YouTube, pela TV. Se você está ouvindo, aí pelo dial, a gente segue a primeira hora para o Brasil inteirinho e a segunda falando com o público aqui de São Paulo. Vamos juntos, Humberto Ferretti. Bem-vindo. Bem-vindo, não sei se seria o mais adequado, porque a gente já trabalhou juntos aqui no Entre Nós. Mas agora, oficialmente juntos, enquanto o Renan já está lá na China.
1: Fala, Adriana. Boa tarde para você, para todo mundo ligado aqui na Band News FM. Obrigado pela recepção. Já destaquei aqui na sexta-feira. A Adriana e o Renan foram muito compreensivos, conversamos bastante nessa fase de transição e vai dar tudo certo. Vou cuidar da casinha aqui, fim do ano, o Renan Suquevicius está de volta e a gente vai tocando o barco aqui, trazendo os principais destaques de hoje do Brasil e do mundo. 31 de agosto de 2026, parece que agora agosto vai de fato acabar. É aquele mês que para muita gente é o mais comprido do ano. E obviamente o WhatsApp da Band News FM está sempre aberto, a gente quer a participação. 11 para quem está fora de São Paulo, 999-592-100.
0: É isso, participe com a gente, mande para cá sua opinião, sua informação. A gente gosta de fazer o Entre Nós com você, juntinho, participando, compartilhando também suas informações. Então vamos juntos, a gente vai ficar de olho aqui no Zap da rádio. Claro que hoje o principal destaque, que nesse momento gera maior repercussão, é uma decisão do ministro do STF, Dias Toffoli, suspendendo temporariamente aí Renan Santos da corrida à presidência, ao Palácio do Planalto. Ele está proibido nesse momento de fazer campanha, de participar de sabatinas, de entrevistas, isso devido ao uso de perfis em redes sociais que não foram informados ao Tribunal Superior Eleitoral, como determina a legislação eleitoral. Esse é o principal assunto do momento, até porque gera uma reação não só do Renan Santos, mas pode mexer aí com a corrida ao Palácio do Planalto. Daqui a pouquinho a gente vai estar ao vivo com a reportagem de Brasília, trazendo as apurações e toda a repercussão para vocês. Mas vamos girar o que é notícia nesse momento, começando com você aí, ô Ferretti, vambora. Ó.
1: Agora 4 horas mais 3 minutos, onde cerca de 5 mil pessoas ainda estão desaparecidas na fronteira do Nepal com o Tibete, depois de uma avalanche sem precedentes de gelo, lama e detritos. A tragédia foi na última quarta-feira e até agora há mais de 900 mortes confirmadas.
0: O ministro Bruno Dantas, do Tribunal de Contas da União, renuncia ao cargo para trabalhar na iniciativa privada. Ele ocupa a vaga destinada ao Senado no TCU, o que abre caminho para que o senador mineiro Rodrigo Pacheco, do PSB, seja indicado para a vaga.
1: O velório do jornalista Carlos Monforte será realizado amanhã em Brasília. O apresentador morreu hoje aos 77 anos. Ele estava em tratamento contra um câncer.
0: Eu tive a oportunidade de trabalhar com o Monforte no começo da minha carreira lá em Brasília. É uma pessoa muito afetuosa, um colega que abria portas, um colega que ajudava quem estava chegando em Brasília. Eu já tinha 7 anos de experiência, mas era completamente foco em Brasília quando cheguei. Vou sempre me lembrar desse colega que ajudava, que estendia a mão. Um abraço carinhoso para toda a família do Monforte. Vamos seguir com outros destaques. Usuários do aplicativo Waze recebem um alerta para tempestade de neve em São Paulo, Rio de Janeiro, Alagoas, Bahia e Distrito Federal. O aviso foi disparado hoje de manhã e a plataforma diz que apura o caso internamente. Porque, gente, só para não ficar dúvida nenhuma, não tem registro de neve nessas regiões. Agora, tem virada de tempo depois do calorão do final de semana. Essa semana aqui em São Paulo, no Sudeste, centro-sul do país, vem chuva, as temperaturas caem, mas nada que chegue perto de um 0 grau para poder nevar.
1: Bom fazer o esclarecimento, né? E, gente, no esporte, o craque Lionel Messi anuncia a aposentadoria da seleção argentina. Ele continua jogando no clube dele lá nos Estados Unidos, mas pelas redes sociais o meia disse que é uma decisão que doeu e dói na alma a de, entre aspas, abandonar, deixar a seleção, mas que ele entende que até pela idade é o momento.
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0: Agora são 4 horas e 5 minutos, a gente já vai falar da disputa ao Palácio do Planalto com o principal destaque do dia de hoje. O ministro do Supremo, Dias Toffoli, suspendeu temporariamente, como eu falei aqui na abertura, a campanha de Renan Santos, do Missão. Isso porque ele não informou todos os perfis de redes sociais que iriam fazer propaganda do nome dele, pedir votos em nome dele, e é obrigatório que essa comunicação seja feita muito rapidamente após o registro da candidatura, o que não aconteceu no caso de Renan Santos. Ele já trocou a foto dele do perfil, já colocou lá uma imagem de que foi censurado, mas o fato é que nesse momento ele está proibido de fazer campanha, mas é temporária essa decisão. O Pedro Teixeira está chegando ao vivo com a gente e traz os detalhes. Oi, Pedro. Bom, por enquanto, Renan Santos fora da campanha, mas ainda pode ter mudança nesse quadro, né?
3: Sim, ele pode recorrer da decisão do ministro Dias Toffoli. Tudo bem, Adriana? Ferretti, boa tarde para vocês, para todo mundo que nos acompanha aqui na Band News FM. A decisão do ministro Dias Toffoli foi assinada no domingo e divulgada hoje pelo TSE. Ele determinou a suspensão da propaganda eleitoral em ambiente digital, o bloqueio dos repasses e gastos do fundo eleitoral, além de barrar a participação do candidato em debates no rádio, na TV, em podcasts e em outros meios de comunicação. A medida foi motivada por irregularidades na comunicação à Justiça Eleitoral sobre os perfis usados pela campanha nas redes sociais. O pedido de registro da candidatura do Renan Santos, ele foi feito no dia 7 de agosto. No entanto, 16 perfis das redes sociais do candidato só foram informados ao TSE 12 dias depois, no dia 19 de agosto, por meio de uma petição complementar. Pelas regras eleitorais, os candidatos são obrigados a declarar, já no momento do registro, os endereços de sites, blogs e contas em redes sociais que pretendem utilizar durante a campanha. Afinal de contas, os perfis dos candidatos precisam seguir regras específicas. Diante dessa omissão, o ministro Dias Toffoli determinou ainda que as plataformas suspendam os perfis irregulares e enviem ao TSE dados detalhados sobre postagens, impulsionamentos, anúncios e também o alcance das publicações. É importante destacar que a decisão não indefere a candidatura do Renan Santos pelo Missão. Entretanto, o partido terá um prazo de 24 horas para informar desde quando cada perfil vem sendo utilizado pela campanha e pelo partido e se existem outras contas vinculadas à campanha. Se essas explicações não forem apresentadas, o descumprimento desse prazo pode sim levar a um indeferimento do registro. A gente tem uma fala do Renan Santos, candidato do Missão, dizendo que vai recorrer da decisão do ministro Dias Toffoli e dando mais explicações ali do porquê só foram apresentados oficialmente ao TSE 12 dias depois do registro da sua candidatura. Vamos acompanhar.
4: Primeiro, eu quero agradecer a todo mundo que está lutando com a gente. A gente vai continuar lutando e a gente vai ir ao TSE para derrubar essa decisão absolutamente injusta e ilegal. A decisão é ilegal. A decisão é persecutória. Curiosamente, eu convoquei também 4 manifestações nesse último ano contra o senhor Dias Toffoli, contra o envolvimento não apenas dele, mas de todas essas pessoas no escândalo do Banco Master. As manifestações tomaram as ruas de São Paulo 4 vezes. O nome do Dias Toffoli foi mencionado e cartazes foram feitos todas essas vezes. Eu estou pagando o preço por ter defendido o que eu defendi. Eu sei o que aconteceu. Falar que minhas redes foram suspensas porque eu estou abusando do poder econômico por conta de um problema técnico que centenas de outros candidatos, que são milhares, também tiveram durante o registro das candidaturas, chega a ser absurdo. Nenhuma candidatura deve ser suspensa assim. Nesse instante, a própria imprensa que me critica está dizendo que a decisão é antidemocrática e absurda. Mas o que eu posso fazer? Eu poderia dizer assim, decisão ilegal não se cumpre. E de fato, estou publicando esse vídeo aqui sem poder. Mas as redes sociais serão derrubadas logo mais.
0: Pedro...
3: Oi, Adriana.
0: A gente escutou aí o Renan Santos dizendo que é uma perseguição, inclusive levantando a hipótese aí de que seria uma perseguição do próprio Dias Toffoli contra ele, que ele está sendo censurado. O fato é que eu acho que tem um ponto importante que, para que todo mundo entenda, porque esse argumento da censura pode rapidamente as pessoas entenderem que é isso, mas a gente tem que entender o que acontece quando um candidato não informa as redes sociais, os perfis que eles têm. Porque o eleitor pode pensar assim, puxa, mas vai tirar um candidato da disputa só porque ele criou vários perfis em redes sociais? Mas o problema é que quando um candidato segue a lei e informa um perfil que será usado para fazer campanha, automaticamente as redes o Instagram, as redes sociais, tem que cumprir um filtro, tem que obedecer um filtro, que é o seguinte: ele não pode impulsionar aquilo e o algoritmo ficar mandando aqueles perfis aleatoriamente para pessoas que não seguem. Ou seja, ampliando o alcance daquela conta. Porque aquela conta, aquele perfil foi identificado como perfil de um candidato. Então ele não pode ser, o algoritmo não pode trabalhar para influenciar as pessoas aleatoriamente a aderir ou a, enfim, ter simpatia por determinado candidato. Quando ele cria 16 perfis, ou quando ele estava usando 16 perfis sem informar que eram perfis da campanha dele, ele não seguiu, o Instagram não seguia, não aplicava para aqueles perfis esse filtro de não impulsionar, de não sugerir aleatoriamente de acordo com o que o algoritmo acha que deveria espalhar. Como a gente é impactado muito pelo algoritmo, esse é um filtro para impedir uma falta de isonomia. Porque aí basta você simplesmente criar centenas, milhares de perfis e aquilo fica sendo esparramado, sua popularidade cresce e você pode ter mais votos ou conseguir crescer nas pesquisas porque simplesmente não teve um controle. Tem que ter uma isonomia. Quando todo mundo segue essa regra e um candidato não segue essa regra, significa que ele levou uma vantagem de ter um impulsionamento ali pelo algoritmo que outros candidatos podem não tiveram, se fizeram a informação adequada, se cumpriram a lei corretamente. Então, embora Renan Santos está chamando de perseguição e de censura, e cabe, obviamente, recurso, como o Pedro falou, essa é a explicação técnica para você não poder usar perfis aleatoriamente, senão era só um candidato investir muito nisso, criar muitos perfis e sair fazendo propaganda fora da lei eleitoral. Então, só essa, eu acho que esse aspecto técnico é importante informar, para que as pessoas entendam o porquê da suspensão temporária. Agora, claro, Pedro, e aí eu já quero passar a bola para você, cabe um debate jurídico, tanto dentro do STF quanto dentro do TSE, para entender se foi exatamente isso, se ele levou vantagem com esses perfis. Enfim, vai ter um debate ainda sobre esse tema, né?
3: Você tocou num ponto-chave, Adriana. O Instagram, por exemplo, vai apresentar os dados da utilização destes perfis. Se nestes perfis que não tinham sido apresentados neste período de 12 dias o Renan Santos cumpriu as regras eleitorais sobre o não impulsionamento, sobre a forma como os conteúdos precisam ser apresentados, eventuais críticas a adversários, e isso, tem muita gente que discute assim, a justiça eleitoral atinge candidatos de direita e não atinge de esquerda, etc, etc. Só que, nesse caso, ele descumprindo as regras, ele acaba atrapalhando a isonomia da disputa das eleições para todos os candidatos de esquerda, de direita, todos aqueles que estão concorrendo à presidência da República. Então, o fornecimento das informações sobre como estes perfis que não tinham sido apresentados pelo partido e pelo candidato, eles foram utilizados neste prazo que o TSE não sabia que estes perfis existiam, é crucial neste julgamento. Muito provavelmente, como é um tema bastante complexo e interfere diretamente nas eleições presidenciais, o caso deve ser analisado pelo plenário da Corte Eleitoral, pelo plenário do TSE, e se as justificativas não forem apresentadas, ou mesmo sendo apresentadas, e o TSE entender que houve o descumprimento de regra, a candidatura do Renan Santos pode sim ser indeferida e ele ficaria fora da disputa ao Palácio do Planalto. De qualquer forma, neste momento, a candidatura, por conta do descumprimento dessas regras, já está impactada, ele não pode utilizar o fundo eleitoral, não pode fazer propaganda eleitoral nas redes sociais, afinal de contas ele não tem tempo no rádio e na TV, e além disso precisa apresentar uma série de explicações para seguir disputando o cargo de presidente da República.
1: Pedro, a gente tem um minutinho ainda antes de mudar de assunto, queria aproveitar e te ouvir sobre a agenda do presidente Lula, candidato do PT à reeleição, o que já rolou, o que vai rolar de compromisso ainda hoje?
3: Vamos lá, Ferretti. O presidente usou amanhã para se reunir com integrantes da campanha e também gravar conteúdo para propaganda eleitoral. Agora à tarde, ele deve sancionar dois decretos que impactam diretamente os setores de evento do país, um de combate a venda irregular de ingressos em eventos e o outro sobre a disponibilização de água em eventos culturais. Mas a grande agenda desta segunda-feira é um jantar que o presidente deve promover no Palácio da Alvorada, no início da noite desta segunda, com empresários de diversos setores. O jantar é uma resposta ao jantar que foi feito pela campanha do senador Flávio Bolsonaro, candidato do PL na semana passada, com banqueiros. E neste jantar, eu apurei que o presidente deve se comprometer a promover um ajuste de gastos se ele for eleito. Essa é uma demanda de vários setores econômicos. Ele deve aproveitar este encontro para ampliar o seu compromisso com gastos. Volto com vocês, Ferretti e Adriana.
0: Obrigada, Pedro. Bom trabalho. Qualquer novidade aí sobre o caso Renan Santos, você aciona a gente. E a gente já fala agora da campanha do senador do PL, Flávio Bolsonaro, também candidato à presidência da República. Agora focando no agronegócio, é o Caian Messina que está chegando com a gente ao vivo e traz os detalhes também. Boa tarde, Caian.
5: Oi, Adriana, boa tarde a você, ao Ferretti, a todos. Exatamente, né? São dois temas caros ao candidato do PL, o agronegócio e também a questão da segurança pública. Então, o candidato do PL, Flávio Bolsonaro, está neste momento no Mato Grosso. Ele cumpre uma agenda com conversas, né, com políticos locais, com produtores rurais e também com indígenas. Ah, ele foi para Campo Largo dos Parecis, que faz parte ali, né, uma parte da cidade faz parte ali justamente da terra indígena dos Parecis, e a intenção é justamente ampliar o diálogo com esse segmento da população. Flávio Bolsonaro prometeu aos produtores rurais mais acesso a crédito, isso inclusive de maneira mais desburocratizada, e ouviu muitas reclamações a respeito realmente da alta na taxa dos juros. Em relação aos indígenas, há uma preocupação muito grande, porque os indígenas hoje, eles não podem, ao contrário de outros produtores rurais, não podem usar as terras como garantia para tomar empréstimos, financiamentos, enfim, porque as terras são da União. Então, houve um pedido para que Flávio Bolsonaro possa criar uma espécie de fundo específico para os indígenas, justamente para que eles possam, então, tomar empréstimos, investir em maquinário, em insumos básicos, como, por exemplo, fertilizantes e também sementes. A promessa da campanha é justamente levar isso adiante. Amanhã, Flávio Bolsonaro retorna aqui para Brasília, cumpre agenda como senador da República, em meio, pessoal, àquela discussão sobre o fim, né, da escala 6-1, que diz respeito ao candidato à reeleição, né, Luiz Inácio Lula da Silva, um ponto importante para a campanha dele, e o PL vai ter de se posicionar a respeito assim que a proposta realmente entrar em votação no Senado.
0: Tá certo, Caian. Obrigada pelas informações, viu? Bom trabalho para você aí também.
1: Agora, 4 horas mais 19 minutos, tem informações sobre a agenda dos outros candidatos. O representante do Avante, o escritor Augusto Cury, se reuniu mais cedo com a equipe do Sebrae Paraná, em Curitiba, e neste momento cumpre agenda em Florianópolis, também no sul do país. O Romeu Zema, do Partido Novo, esteve na frente da sede da Polícia Federal em Curitiba, relembrou a Operação Lava Jato e conversou com moradores. Ronaldo Caiado, do PSD, se reuniu com empresários do setor automobilístico e da construção civil em São Paulo. Wilson Grassi, do Democrata, concedeu entrevista. Hertz Dias, do PSTU, está em Porto Alegre para uma série de compromissos ao longo do dia. Clariana Brandão, do Democracia Cristã, também está na capital gaúcha e vai conceder a entrevista a uma rádio local, enquanto Rui Costa Pimenta, do PCO, Samara Martins, do Unidade Popular, e Edmilson Costa, do PCB, não informaram a agenda de hoje.
0: E já seguimos com os números de pesquisas que saíram hoje. O candidato do Avante à presidência da República, Augusto Cury, assume o terceiro lugar nas intenções de voto nas duas pesquisas que saíram hoje. O levantamento do Instituto Nexus tem o presidente Lula, que busca a reeleição na liderança. Ele oscilou para baixo dentro da margem de erro, de 41 agora foi para 39%. Em seguida, vem Flávio Bolsonaro, do PL, que caiu de 37% para 33%. Na sequência, em terceiro, aparece Augusto Cury, que foi de 2% para 11%. Ronaldo Caiado, do PSD, é o quarto, mantendo 5% das intenções de voto. Caiado está tecnicamente empatado com Renan Santos, do Missão, que tem 3%, e também com Romeu Zema, do Novo, e Samara Martins, do Unidade Popular, que estão com 1% cada. Rui Costa Pimenta, do

0: PCO, Hertz Dias, do PSTU, Edmilson Costa, do PCB, Wilson Grassi, do Democrata, e Clariana Barão, da Democracia Cristã, não pontuaram. Não vão votar em ninguém. Brancos e nulos somam 3%. Não sabem ou não responderam, também 3%. No cenário de segundo turno, Lula está tecnicamente empatado com o concorrente em dois cenários. Contra Flávio, tem 46 contra 45, portanto empatado na margem de erro, e contra Ronaldo Caiado, também empatado, 45 para Lula, 44 para o candidato do PSD. Segundo o Instituto Nexus, Lula lidera contra Romeu Zema, do Partido Novo, por 46% a 41%, e contra Renan Santos, do Missão, por 47% a 38%. A pesquisa do Instituto Nexus ouviu 2.005 pessoas entre sexta-feira e domingo. A margem de erro é de 2 pontos percentuais, para mais ou para menos, com nível de confiança de 95%. Esse levantamento foi pago pelo Banco BTG, está registrado no Tribunal Superior Eleitoral, com o número BR-08900-2026.
1: Uma outra pesquisa, essa Atlas Bloomberg, também aponta a alta de Augusto Cury. O presidente Lula, do PT, candidato à reeleição, se mantém em primeiro lugar. Ele tinha 44,9% das intenções de voto no mês passado e agora tem 43,4%. O senador Flávio Bolsonaro, do PL, tinha 35,8% e agora está com 33,7%. Augusto Cury, do Avante, está agora em terceiro lugar. Ele foi de 1,6% para 7,8%. O escritor está tecnicamente empatado com o Renan Santos do Missão, que teve uma leve oscilação para baixo, de 7,8% para 7,6%. Em seguida vem Ronaldo Caiado do PSD, que também está praticamente estável, indo de 3,1% para 3,3%. Pablo Marçal do PRTB, que não foi incluído no levantamento anterior, tem 1,9%. Romeu Zema do Partido Novo caiu de 2,8% para 1%. Samara Martins do Unidade Popular também caiu de 2,1% para 0,9%. Rui Costa Pimenta, do PCO, tem 0,1%, o mesmo percentual do veterinário Wilson Grassi, do Democrata. Os candidatos Clariana Brandão, da Democracia Cristã, Edmilson Costa, do PCB, e Hertz Dias, do PSTU, não foram citados. Brancos e nulos somam 0,1%, não sei, foi a opção de 0,2%. Nos cenários de segundo turno, a indicação é de vitória do candidato do PT, Lula. Ele tem 47,1% contra 42,6% de Flávio Bolsonaro, do PL. No confronto com Ronaldo Caiado, o petista tem 46,6% e o candidato do PSD, 41%. Contra Romeu Zema, Lula tem 47% e o ex-governador de Minas marcou 40,7%. No cenário contra Renan Santos, Lula tem 47,5% e o candidato do Missão, 26%. O levantamento incluiu um cenário contra Jair Bolsonaro. Nesse caso, Lula teria 46,8% contra 44,1% do ex-presidente. A pesquisa Atlas Bloomberg ouviu 5.014 pessoas entre terça e domingo. A margem de erro é de 1 ponto percentual para mais ou para menos, com um nível de confiança de 95%. O levantamento foi realizado com recursos próprios e está registrado no TSE com o número BR-07972/2026.
0: Agora são 4 horas e 24 minutos, muitos números, né, gente, nas pesquisas, mas a gente precisa trazer ela completinha até o número de registro, a gente tem obrigação de trazer e registrar aqui na rádio, já que a gente não, né, tá só falando os números, a gente tem que mostrar tudo para vocês, quais são os cenários desse momento. O cenário da Atlas Intel mais favorável ao presidente Lula, com o segundo turno, de acordo com a Atlas, com vitória dele, o cenário da pesquisa BTG Nexus com empate técnico. Mas a grande, o que chamou a atenção mesmo, a notícia mesmo, é Augusto Cury assumindo a terceira posição. Claro, ele teve a exposição aqui no jornal, no debate da Band, teve a sabatina no Jornal Nacional, ele teve mais exposição, mas de qualquer forma teve um crescimento muito grande nas redes sociais, ganhando aí milhões de seguidores, quase 3 milhões de seguidores, e também isso levantou um alerta, acendeu um alerta aí nas campanhas dos adversários para acompanhar se não houve um crescimento aí artificial das redes de Augusto Cury, também levantando aí essa preocupação. A gente vai seguir com outros assuntos de agora. Vocês se lembram, estava marcada para hoje uma reunião entre representantes do governo brasileiro e do governo americano para tratar do tarifaço, para tentar de novo botar os pontos, enfim, de conflito na mesa e estabelecer um diálogo. O Márcio Rocha tem as informações para a gente. Boa tarde, Márcio.
2: Oi, pessoal, boa tarde para vocês, boa tarde a todos que nos acompanham. Pois é, a gente teve essa reunião aí envolvendo o governo dos Estados Unidos e o governo do Brasil. essa reunião

0: ela tinha sido marcada, né, anteriormente, que ia ser realizada de forma virtual entre o ministro do Desenvolvimento, Indústria, Comércio e Serviços, Márcio Elias Rosa, com o representante do Comércio dos Estados Unidos, Jamison Bree. Essa reunião aconteceu por volta ali de meio-dia, vamos dizer assim, e o governo já tinha anunciado que ia se pronunciar apenas por nota, falando, né, que existia a possibilidade de algum pronunciamento dos ministros do governo, mas não. Ficou definido que essa nota seria divulgada e ela foi realmente divulgada agora há pouco. Tem cerca de 20 minutos que o comunicado, tanto do MDIC, né, o Ministério do Desenvolvimento, quanto do Itamaraty, o Palácio Itamaraty, Ministério das Relações Exteriores, divulgaram essa nota conjunta. E eu vou ler para vocês, né, segundo o que fala essa nota que foi divulgada, o governo brasileiro disse que houve uma retomada do diálogo com o governo dos Estados Unidos, disse que o objetivo da conversa é avançar nas negociações em torno do tarifaço, e aí falou o seguinte também, que reafirmou estar aberto ao diálogo com as autoridades americanas em linha com os históricos laços de amizade e de comércio mutuamente benéfico que marcaram a relação entre os dois países. Os ministros também, tanto do governo brasileiro quanto do governo dos Estados Unidos, reiteraram que o governo brasileiro não concorda com as medidas unilaterais impostas, perdão, ministro do Desenvolvimento, Indústria, Comércio e Serviços e também ministro das Relações Exteriores, falaram que não concordam com as medidas unilaterais impostas pelo governo dos Estados Unidos, que não são compatíveis com as regras multilaterais do comércio, e uma vez mais indicaram que as justificativas apresentadas pelo governo de Washington não correspondem às efetivas práticas brasileiras, sendo injusto o tratamento discriminatório adotado contra o Brasil. O que é importante agora é que, nessa mesma nota, os dois governos confirmaram que as negociações realmente vão continuar, podem ser reuniões presenciais, quanto também reuniões virtuais, mas falaram o seguinte, que vão se reunir novamente em nível ministerial em data oportuna, para revisar o progresso alcançado nas tratativas e nas reuniões técnicas que serão realizadas nas próximas semanas. Esse é o resultado, então, dessa reunião virtual, inicialmente, entre os dois governos, para tratar do tarifaço. A verdade é que agora o diálogo foi retomado entre os dois governos e vamos acompanhar para ver se tem alguma consequência, por exemplo, de diminuição do tarifaço para os produtos brasileiros ou qualquer outra medida que deve ser anunciada nas próximas semanas.
1: Valeu, Márcio. Bom trabalho por aí. A gente vai ficar em cima também. Agora 4 horas mais 28 minutos.
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0: É um fenômeno que já aconteceu em outras ocasiões, mas dessa vez as pessoas não conseguiram, infelizmente, sair correndo a tempo e acabaram sendo levadas, pela correnteza. São turistas, pessoas que visitam essa região do Grand Canyon que acabaram, sendo atingidas. A informação é que as buscas continuam naquela região. Infelizmente, dois corpos já foram encontrados, sem vida. E pelo menos outras 15 pessoas ainda são procuradas depois desse fenômeno, né, que aconteceu mais uma vez aqui nos Estados Unidos.
1: Muito difícil, né, Barão, que essas 15 pessoas desaparecidas possam estar vivas, porque vem simplesmente uma avalanche de água repentina quando ninguém espera. Às vezes pode estar até tempo bom, mas se chove muito acima ali e muito, num volume muito grande, vem uma avalanche de água mesmo. É muito difícil, né, que tenha sobrevivente, né?
0: Ah, infelizmente é muito complicado. A gente sabe que essa região é uma região turística, as pessoas vão para lá mesmo, muitas vezes recebem alertas antes, para evitar quando tem esse tipo de situação, só que dessa vez esse alerta acabou não chegando. É uma tromba d'água mesmo, Adriana. Você sabe que essa região no passado era uma região que passava ali água, aliás, algumas partes ainda tem água, né, dessa área, mas especificamente nessa região não tinha. E aí, quando essa água veio com força, é parecido com o fenômeno que a gente viu, no Nepal, mas com circunstâncias muito diferentes, né? Nepal tem a ver lá com a neve, com a geleira, nesse caso não. E, evidentemente, a proporção também é muito diferente. De qualquer forma, as buscas continuam, evidentemente, mas a chance de encontrar pessoas com vida realmente é muito pequena.
2: O Barão, mudando de assunto, a guerra entre Estados Unidos e Irã completou 6 meses na sexta-feira. Nos últimos dias estava meio que aquele clima de guerra fria. A gente sabe que a guerra existe, mas não tinha muita coisa acontecendo. E nas últimas horas o mundo voltou a ficar preocupado, né, Barão?
0: Porque tivemos um ataque agora nessa região, justamente do Irã, depois que os americanos identificaram, a versão oficial, do Pentágono, que mísseis seriam disparados e principalmente, novas minas, né, aquelas minas, que foram lançadas no Estreito de Hormuz para evitar a passagem de navios comerciais, navios petroleiros. Segundo os Estados Unidos, os iranianos estavam prontos para lançar, de novo esses artefatos e aí. Esse ataque aconteceu. O governo iraniano confirmou o ataque, disse que também foram registradas baixas de civis e de militares, não quis dizer o número, né? E imediatamente houve a reação, com mísseis sendo disparados, com drones sendo disparados, contra bases americanas na Jordânia e também nos Emirados Árabes. Aí houve a resposta, esses artefatos também foram, derrubados. Agora há pouco, o presidente Donald Trump subiu o tom, dizendo que os ataques serão retomados, dizendo que mais ações vão acontecer. A gente não sabe exatamente se isso vai ser levado adiante, mas como você falou, Ferretti, é uma interrupção, nesse período que a gente viu muito mais sanções econômicas sendo aplicadas, pelos Estados Unidos do que ataques em si. Mas, de qualquer forma, nas últimas horas, novamente, a gente viu, tanto por parte dos Estados Unidos quanto por parte do Irã, ações militares que podem, evidentemente, voltar, e isso acabou afetando mais uma vez o preço do petróleo no mercado internacional. O preço do petróleo subiu após as ações de hoje.
1: E nesse morde-a-sopra aí de Donald Trump, vou atacar, vou negociar, tem acordo, não tem acordo. Já são 6 meses dessa tensão toda e das economias no mundo sentindo, pagando o preço, né? Sentindo os efeitos dessa tensão. Vamos seguir acompanhando, Barão. Obrigada, viu? Bom trabalho, até logo mais
0: Eu
1: no
0: que
1: Jornal da
0: agradeço. Ótima
1: Band.
0: semana.
1: Para nós.
0: Valeu, até mais.
1: Tchau, tchau.

Agora 4 horas mais 36 minutos, falamos para os ouvintes de São Paulo, ligados na Band News FM em 96,9, também no YouTube e na Fest TV, para falar sobre um pentacampeão do mundo que é investigado por violência doméstica pela Polícia Civil de São Paulo. Estou falando do atacante Luizão, campeão com o Brasil em 2002 no Japão e na Coreia, e que tem no currículo um feito histórico, o de ter defendido os quatro grandes do estado de São Paulo, Palmeiras,

0: Corinthians, Santos e São Paulo. O caso foi na última madrugada em um condomínio de Marizias, em São Sebastião. É uma das praias mais badaladas do litoral de São Paulo. Segundo o boletim de ocorrência, a namorada e o ex-jogador discutiram por ciúmes e, em determinado momento, o Luizão agrediu a namorada. O Luizão hoje está com 50 anos, a namorada tem 43. A namorada tentou se defender e o Luizão também ficou ferido. A Polícia Civil diz que as investigações continuam para esclarecer a dinâmica dos fatos e o Luizão publicou uma nota nas redes sociais. Ele disse, entre outras coisas, que confia na justiça e que a apuração vai mostrar quem de fato é a vítima nessa situação.
1: Vamos falar agora de um fim de uma era no metrô de São Paulo, viu, gente? Olha, a partir do dia 31 de outubro, então tem um tempinho ainda para todo mundo se adaptar, mas a partir de 31 de outubro, os bilhetes magnéticos serão aposentados depois de mais de 50 anos e substituídos definitivamente por tecnologias digitais, o QR Code e meios eletrônicos de pagamento. Os passageiros ainda poderão trocar os bilhetes magnéticos entre novembro até janeiro de 2027 em postos de atendimento específicos que serão divulgados posteriormente. Então, até dia 31 de outubro eles valem, depois a partir de novembro já não vale mais, mas vai ser possível trocar até janeiro de 2027. A medida faz parte da modernização da bilhetagem, leva em conta principalmente a limitação tecnológica do sistema de leitura nas catracas, que se tornou obsoleto. Além disso, a produção desses bilhetes envolve diversas etapas, incluindo fabricação na Casa da Moeda, transporte, armazenamento seguro, distribuição nas estações e reposição constante dos estoques. Também há custos relacionados à logística, armazenagem, transporte, controle de estoque, recolhimento e manutenção dos equipamentos de leitura. Então, na verdade, sai de cena esse bilhete magnético, que todo mundo se adaptou a ele. E foi duradouro, foi longevo.
0: Oi, eu tô
1: mas
0: vendo.
1: Mas agora a tecnologia mudou.
0: Não tem jeito. E outra coisa, tem gente que nem leva carteira mais. Então, como é que vai guardar o bilhete? Eu tô vendo a imagem daquele bilhete azulzinho. Deu até uma nostalgia.
1: Unitário, né?
0: Unitário. Tinha o unitário, o múltiplo de 2 e o múltiplo de 10 na minha época. E aí se comprar, se eu não me engano, comprando...
1: Saiu um pouquinho mais barato.
0: Saiu um pouquinho mais barato, né?
1: Sim.
0: De fato, durou um tempo, enfim, tecnologia chega. Eu já paguei metrô passando cartão de débito ali no, na catraca, muito mais tranquilo, muito mais fácil.
1: Muito mais prático.
0: Não tem como comparar. Agora 4h39.
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0: Agora 4 horas mais 41 minutos. Dando uma olhada no mapa da cidade de São Paulo, gente, tá com cara de segunda-feira o trânsito, mas aquela segunda-feira moderna, aquela segunda-feira de home office. As coisas estão relativamente tranquilas. Se você tá na marginal do Rio Tietê, no sentido Cebolão, você pode falar assim: tá tranquilo onde? De fato, a marginal tem trânsito complicado neste momento. É um trecho longo de congestionamento, começa na região do Anhembi e vai mais ou menos até a região da Ponte do Piqueri. E do outro lado tem congestionamento também, no sentido Zona Leste, começando na altura da Ponte da Casa Verde, indo até mais ou menos a região do acesso a Salim Faramaluf na Zona Leste. Agora, de resto, gente, as marginais desse horário não tem muito para onde correr, elas são congestionadas mesmo. De resto, trânsito relativamente tranquilo no momento na cidade de São Paulo.
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1: Agora são 4 horas e 44 minutos. Já vamos girar aqui os principais assuntos desse momento para vocês. A comissão mista que analisa o fim da taxa das blusinhas no Congresso Nacional deve votar ainda hoje o relatório da senadora Leila Barros. A expectativa é de que o texto seja apresentado por volta das 5:30 da tarde. A parlamentar já adiantou que é favorável ao fim da cobrança.
0: A Justiça do Rio de Janeiro decreta a falência de 4 empresas do Grupo Refit que comprou a antiga refinaria de Manguinhos. Na decisão, o juiz Arthur Eduardo Magalhães Ferreira destacou como grave o fato de as empresas terem voltado a deixar de pagar os impostos após conseguirem um parcelamento junto ao governo estadual.
1: O senador Omar Aziz, do PSD do Amazonas, vai se reunir amanhã com representantes de diversas entidades, como a Federação das Indústrias de São Paulo e a Confederação Nacional da Indústria. O assunto será o tema que tem o parlamentar como relator na Comissão de Constituição e Justiça no Senado, que é justamente o fim da escala de trabalho 6x1.
0: A Marinha alerta para a possibilidade de ventos fortes entre amanhã e quarta-feira no litoral dos estados de Santa Catarina, Paraná, São Paulo e Rio de Janeiro. As rajadas podem chegar a 65 km por hora por causa da passagem de uma frente fria na faixa litorânea.
1: A 25ª rodada do Campeonato Brasileiro termina hoje. A única partida do dia será entre Remo e Coritiba a partir das 8 da noite no Mangueirão.
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1: A gente estabelece mais uma vez conexão com Brasília para falar do principal assunto de hoje, que é a suspensão temporariamente da campanha do candidato do Missão Renan Santos ao Palácio do Planalto. Rodrigo Orengo chegando aqui para a gente. Orengo, o ministro Dias Toffoli alega que ele descumpriu regras que podem colocar em risco a isonomia que deve haver entre as candidaturas. Ele, por outro lado, falando em censura, em perseguição.
11: Primeiro, uma surpresa, viu, Adriana? Uma surpresa, porque uma decisão monocrática, uma decisão

0: individual, né, e dessa magnitude, da suspensão praticamente da campanha do candidato. Não pode, nesse período, até uma decisão de mérito, conceder entrevistas, participar de blog, de podcasts, de debates, né, também fazer uso do fundo eleitoral, apesar do partido dizer publicamente que não usa fundo eleitoral. Então, praticamente uma suspensão da campanha de Renan Santos, né? E também precisa ainda aguardar essa decisão. Só que até lá, a decisão de Dias Toffoli, tem uma decisão do pleno, são 7 ministros, fica valendo, permanece. É, amanhã já deveremos ter aqui no TSE pelo menos uma manifestação da defesa de Renan Santos e do partido Missão, e inclusive encontro com Dias Toffoli, né? O que nesse caso segue uma lógica. O ministro costuma receber quem está lá prejudicado em alguma decisão. Então deve ocorrer amanhã. É, agora falta realmente marcar essa decisão para que todos os ministros, os outros 6 ministros, se pronunciem. É, o que o ministro Dias Toffoli está colocando é que nesses 12 dias de ausência de informação para o TSE de perfis, são 16 perfis usados, os perfis receberam, por exemplo, indicações, não seguiram as regras do TSE, porque todo candidato hoje no Brasil não pode ter aquele perfil impulsionado, as plataformas não podem sugerir a indicação daqueles perfis. E aí o ministro alega que houve uma quebra de isonomia e, inclusive, indício de fraude. A reação foi imediata aqui em Brasília, até entre outros candidatos, o caso do candidato Romeu Zema, classificou a decisão como absurda. Diz que mesmo envolvendo um adversário, ele precisa se manifestar e criticou fortemente essa decisão de Dias Toffoli. O que deve acontecer daqui para frente, Adriana? Primeiro, esse encontro da defesa de Renan e do Missão com o ministro, e depois tem que marcar, tem que agendar esse julgamento aí para que os outros ministros se manifestem. Vamos só lembrar da decisão de Pablo Marçal, que também tinha anunciado candidatura, foi uma decisão de pleno. Os 7 ministros se manifestaram, foi uma decisão nesse caso, colegiada, unânime, no sentido de suspender a candidatura de Pablo Marçal, que chama atenção nessa decisão, que é individual de um ministro, e agora aguardar o agendamento aí da manifestação de todos os ministros.
1: É isso, é importante que seja uma decisão do colegiado todo, que o assunto seja analisado, até porque envolve tirar um nome da disputa à presidência da República, se for esse o entendimento majoritário da Justiça Eleitoral. Obrigada, viu, Orengo? Vamos acompanhar. Valeu. Qualquer novidade, só acionar a gente. Só queria registrar aqui que mais cedo, quando a gente trouxe esse assunto aqui na abertura do Entre Nós, a gente já trouxe o posicionamento do candidato Renan Santos, que disse que está sendo vítima de uma perseguição, de censura. Ele convocou, inclusive, uma entrevista coletiva que deve acontecer daqui a pouco, a partir de 5 horas da tarde. Então, surgindo qualquer informação nova sobre isso, a gente atualiza vocês.
2: Agora, 4 horas mais 50 minutos, a gente muda de assunto para falar de um jogador do Vasco e um jogador do Vila Nova, que são destaque pelo quê? Gols marcados, dribles, não necessariamente. Eles estão entre os alvos de uma operação policial contra o tráfico de drogas e armas. Quem tem os detalhes direto do Rio de Janeiro é a Maria Eduarda Vieira. Fala, Duda, boa tarde.
3: Oi, Adriano. Oi, Ferretti. Boa tarde para vocês. Boa tarde também para quem acompanha a nossa programação. O David Correia, atleta do Vasco da Gama, e também o Rainê, que nesse momento joga no Vila Nova, um clube de Goiás, foram alvos dessa operação realizada pela Polícia Civil. Uma operação interestadual que começou a ser investigada pela Polícia Civil do Espírito Santo, mas também teve colaborações, então, de outros estados. De acordo com as investigações, a polícia conseguiu chegar no nome desses dois jogadores a partir da análise de um aparelho celular apreendido após uma tentativa de homicídio em 2024. O nome deles estava citado nessas mensagens então que estariam envolvidas em um esquema de tráfico de drogas e também de armas. Por isso que eles foram alvo de mandados de busca e apreensão nessa segunda-feira. A Polícia Civil cumpriu mandados então nos clubes em que eles jogam, nos CTs dos clubes em que eles jogam e também em residências que estão no nome desses jogadores. O Vasco diz que colabora com as investigações e aguarda, então, a conclusão também desse caso. Já o Vila Nova disse que o próprio jogador afirmou que não tem nenhum envolvimento. Operação grande, mais de 100 policiais, então, estiveram envolvidos para cumprir todos os mandados de busca e apreensão e também de prisão temporária nessa segunda-feira. Volto com vocês.
2: Valeu, Duda. Bom trabalho por aí. Agora 4 horas mais 51 minutos.

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1: Peia com a Francisco Matarazzo. Band News, tudo bem, meus queridos? Só para avisar, na Avenida Pompeia, com a Francisco Matarazzo, sentido bairro ali do Limão, Casa Verde, né? Houve um acidente ali que tem um ônibus atravessado na pista, atravessado na Francisco Matarazzo. Então tá bem ruim o trânsito. Quem tiver na Avenida Pompeia descendo, sentido então bairro do Limão, melhor evitar e fugir pelas paralelas.
2: Valeu, tá aí o recado do nosso ouvinte.
3: É o José Luiz.
2: É o José Luiz. Final de telefone, cadê? Vamos lá, só pra ele ter certeza que é ele, 4968, né? E pra quem conhece também ter certeza que é ele, eu não posso julgar ninguém, mas eu passo muito por essa região da Pompeia, da Francisco Matarazzo, é meio que quase que um caminho diário. Eu fico tentando entender como alguém conseguiu parar com um veículo de atravessado ali, mas enfim, não tô lá pra julgar, não sei o que aconteceu.
3: Olha...
2: Fato é que...
3: Mas coisas incríveis acontecem. Na minha rua, semana passada, eu cheguei à noite, entrei, botei o carro na garagem, 9:30 da noite, desci com o cachorro. Quando eu desci com o cachorro, a minha rua já estava completa, uma rua tranquilíssima à noite. Estava completamente travada, era uma mão, é uma mão só, já estava a mão, estava todo mundo voltando na contramão. Uma pessoa conseguiu, numa rua curta, calma, capotar um carro, sem bater em ninguém.
2: Que coisa.
3: Numa curva, capotou o carro. Travou a rua às 9:15 da noite, semana passada. Então, assim, tudo acontece.
2: Tem coisa que a gente olha e fala assim, eu nem se eu tentar eu consigo fazer isso. Se alguém falar, não, tomba o carro ali, eu não sei nem por onde começar.
3: Nem
2: mas,
3: tenta,
2: enfim,
3: nem tenta.
2: Nem vamos tentar. E, de fato, às vezes aconteceu algo ali, mas fica o registro, situação complicada naquele pedacinho da Zona Oeste de São Paulo. Gente, mudando de assunto, a Unicamp, que é a Universidade Estadual de Campinas, prorroga as inscrições do vestibular 2027 até 8 de setembro, terça-feira da semana que vem. O prazo inicialmente terminaria hoje. A taxa para fazer a prova é salgada, em R$ 230. As inscrições devem ser feitas pela internet na página conveste.unicamp.br. Até às 5 da tarde do dia 8 de outubro, de setembro, perdão, não vai deixar para fazer o fim do dia, que o prazo termina às 5 da tarde. O vestibular da Unicamp oferece mais de 2.500 vagas em 70 cursos gratuitos. A primeira fase será em 18 de outubro, enquanto a segunda está marcada para 29 e 30 de novembro.
3: Mais um destaque de hoje para vocês, a Justiça Militar decreta a prisão preventiva do tenente-coronel da PM, José Henrique Martins Flores. O oficial é suspeito de oferecer a estrutura da polícia para PMs fazerem a segurança privada de diretores da Transwolf, empresa de ônibus investigada por lavar dinheiro para o PCC. A prisão aconteceu no último sábado. O tenente-coronel José Henrique Martins Flores está detido no presídio militar Romão Gomes, na zona norte da capital paulista. O oficial era o único dos quatro policiais denunciados que permanecia em liberdade. O capitão Alexandre Paulino Vieira, o sargento Alexandre Aleixo Romano Cesário e o sargento reformado Nereu Aparecido Alves estão presos preventivamente desde fevereiro.
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2: Rinaldo, taxista, boa tarde. A respeito da Avenida Pompeia, nós estávamos lá em cima no Hospital São Camilo, ela está inteirinha travada e a opção foi a Sumaré. Eu caí à direita e saí na Sumaré tranquilo. Já chegamos aqui embaixo na Pompeia. Em um segundo tudo pode mudar.
3: Aqui ouvinte ajuda ouvinte, tá vendo? A gente leu antes do break. Leu não, botou pra rodar uma mensagem falando sobre problemas ali na região e o Rinaldo já deu toque. Depois ele complementou em texto, hein? Sumaré, depois da Marquês de São Vicente, sentido Lapa, tá tudo livre por ali. Agora 4h57.
4: Vamos embora? Vamos embora, só que não, é aquele vamos embora mais ou menos. Para quem está escutando a gente pela rádio e não está em São Paulo, a gente está indo embora. A gente segue pela rádio aqui para a audiência de São Paulo, mas pela nossa live, pela TV, você pode continuar assistindo ao Entre Nós até às 6h. Então é isso. E às 7h20 eu estou voltando aqui com vocês com a transmissão simultânea do Jornal da Band, também aqui na rádio Band News FM. Olha, na sexta-feira, Renan Suquevício se despediu, porque já está na China para trabalhar. Em breve ele vai estar aqui na nossa programação também. E agora Ferretti é o meu parceiro de todas as tardes, então vamos juntos. Decolamos, viu, Ferretti?
3: Tamo indo. Vai dar tudo certo, vai dar bom,
4: já
3: gente.
4: Deu.
3: Valeu pra quem tá fora de São Paulo e pra quem não tá acompanhando a gente com imagens, hein? Voltamos amanhã às 4.
4: Tchau, tchau.
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3: Agora 4 horas e 59 minutos.
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4: Olá, boa tarde para você, nosso segundo boa tarde, nossa segunda hora juntos. Fala comigo, São Paulo, fala comigo, Humberto Ferretti.
3: Fala, Adriana, mais uma vez boa tarde para você, para todo mundo ligado na Band News FM. Vamos juntos até às 6 da tarde, falando agora só para os ouvintes de São Paulo e também para quem está no YouTube e na Fest TV. Aquela hora com muita prestação de serviço e quem acompanha a gente com imagens viu que a gente estava rindo fora do ar agora há pouco. Porque o programa nem tinha começado e já tinha demanda para Josélia Pegorim, porque o pessoal tem casamento no feriado, já tá apavorado, quer saber se vai ter chuva, se vai ter sol. Calma, gente. Tudo na sua hora. Daqui a pouquinho a gente tira a dúvida.
4: Mas olha, a gente dá risada porque a gente acha ótimo. Porque assim, vai virando o reloginho, o ouvinte já sabe que ele tem que engatar a pergunta dele pra gente conseguir ler e conseguir botar na Josélia. Já marca essa aí. Esse aí teve uma estratégia
3: boa. Tá salvo
4: boa.
3: Aqui, tá salvo.
4: Pode
3: aqui.
4: Pode salvar. Ó, já adiantando aqui pra vocês, é uma semana que a gente não vai sentir frio, mas em comparação com 33, 34 graus do final de semana.
3: Aí eu já tô com frio na comparação
4: tá
3: com o fim de semana.
4: Né? Vai tá ser fresco, Hoje já foi mais fresco, amanhã, depois de amanhã ainda esfria um pouquinho mais. Então daqui a pouquinho a Josélia vai estar chegando pra falar dessa semana aí de virada, mais fresquinha e pra ondas de calor que vem pela frente ainda, né? A gente vai ficar numa gangorra agora, que haja saúde. É, vamos ficar de olho no trânsito, sempre contando com a ajuda de vocês também, contando aí como é que tá o caminho, compartilhando com outros ouvintes. E nessa segunda hora hoje, gente, especialmente, a gente está atento também a dois assuntos nacionais, de repercussão nacional, que vão aqui meio que atravessar o nosso programa, mas que a gente tem que colocar para

0: vocês que são duas entrevistas que estão previstas para essa tarde. Uma do ministro de Desenvolvimento, Indústria e Comércio, Márcio Elias Rosa, que deve falar a qualquer momento em Brasília. Isso porque aconteceu hoje uma reunião entre representantes do governo federal, do governo brasileiro e do governo de Donald Trump para tratar do tarifaço. Então, surgindo informações sobre essa reunião, o governo brasileiro já divulgou uma nota dizendo que está aberta aí essa temporada de tentativa de diálogo, que outras reuniões vão acontecer, mas está sendo aguardada agora a fala do ministro de Desenvolvimento, Indústria e Comércio, Márcio Elias Rosa. E a outra entrevista, que pode acontecer a qualquer momento, é de Renan Santos, candidato à presidência da República pelo Missão, que teve a candidatura suspensa pelo ministro do Supremo, Dias Toffoli, por descumprir uma regra da legislação eleitoral de não informar que estava usando perfis em redes sociais para fazer campanha, mas esses perfis não estavam devidamente registrados no TSE, então ele está com a campanha suspensa, reclama de censura, e a qualquer momento também Renan Santos deve falar com jornalistas. A gente vai trazer aqui para vocês ao longo dessa segunda hora. Então, ou seja, segunda hora movimentada, hein, Ferretti?
1: Agitada. Por isso, a gente já vai para a atualização dos principais destaques desta segunda-feira, agora 5 horas mais 3 minutos. A Defesa Civil alerta para temporais ao longo dessa semana no estado de São Paulo por causa da passagem de uma frente fria hoje e amanhã. Há a possibilidade de raios, granizo e ventos que podem passar dos 75 km por hora em diversas regiões, incluindo Grande São Paulo, Baixada Santista e Litoral Norte. Tem possibilidade de chuvas fortes também em parte do interior, como as regiões de Campinas, Presidente Prudente, Sorocaba, Ribeirão Preto e Franca, além do Vale do Ribeira e da Serra da Mantiqueira. Logo cedo, tempestades causaram transtornos no estado de São Paulo e quem tem os detalhes é a Luana Pereira.
2: As fortes chuvas provocam estragos e interrupções de serviços básicos em diversas regiões do estado de São Paulo nesta segunda-feira. Pela manhã, uma casa desabou na cidade de Francisco Morato, na região metropolitana, mas não há registro de vítimas. A Prefeitura de Promissão, no interior, suspendeu as aulas em 3 escolas públicas devido aos danos nas estruturas e à queda de energia elétrica. Uma escola em Campinas, também no interior de São Paulo, precisará ficar fechada por 3 dias para reparos. A Defesa Civil ainda contabilizou 380 casas atingidas pelas águas no município de Itararé. O Centro de Gerenciamento de Emergências Climáticas prevê a manutenção do tempo abafado e alerta para o risco de novos temporais isolados.
0: E o sistema Cantareira deve seguir na faixa de alerta em setembro. Larissa Biscaia.
3: Com 33% do volume útil, o sistema Cantareira vai entrar no mês de setembro ainda em alerta. Com isso, permanece a restrição de retirada de água por parte da Sabesp. O Cantareira é o principal responsável pelo abastecimento de São Paulo e da região metropolitana. A expectativa é que o mês de outubro traga maiores volumes de chuva para a região, dando início a uma recuperação gradual do sistema. Até lá, permanecem as restrições.
1: A Receita Federal paga o quarto lote de restituições do Imposto de Renda deste ano. Ao todo, mais de 500 mil contribuintes dividem o valor que soma 1 bilhão e 200 milhões de reais. É o último lote regular de restituição da Receita em 2026. Depois, o órgão costuma liberar os chamados lotes residuais com as declarações que, em algum momento, ficaram presas na malha fina e foram liberadas.
0: Começa o julgamento de um empresário suspeito de matar a própria esposa após a final da Libertadores de 2021. Informações com Matheus Jung.
4: A justiça julga o homem acusado de matar a ex-esposa em 2021 após uma discussão sobre futebol. O júri popular de Leonardo Souza Seschini, que é corintiano, começou hoje. Ele é acusado de matar a representante comercial Érica Fernandes Alves Seschini, que era palmeirense, após a final da Libertadores de 2021, quando o Palmeiras venceu o Santos. O crime teria sido cometido na frente dos filhos do casal, no apartamento deles em Pirituba, na zona oeste da capital. Na ocasião, o empresário chegou a ser preso em flagrante, mas foi solto pouco tempo depois e, desde 2021, responde o processo em liberdade.
1: E o Corinthians se manifesta sobre aquela confusão envolvendo o torcedor mirim que ganhou uma camisa do atacante Neymar, que joga no Santos, um rival. Quem tem os detalhes é o Lucas Belotti. Fala, Belotti.
5: E nessa nota repudiou o comportamento de parte da torcida ontem, Ferretti, depois do apito final no clássico contra o Santos, né, com ameaças diretas, fazendo com que a família do garoto de apenas 8 anos tivesse que deixar o estádio sob escolta policial. Logo após o apito final, esse garoto que segurava uma faixa, né, uma placa.

0: musiquinha ali com os dizeres: Neymar, sou um corintiano, mas muito seu fã, pode me dar uma camisa? E aí o craque prometeu que daria e realmente cumpriu essa promessa depois do jogo, foi ali no meio da torcida do Corinthians, vale destacar, não há torcedores do Santos, o clássico tem torcida única, entregou essa camisa. Poucos segundos depois, a própria polícia orientou para que a família desse a camisa ali para os agentes da PM que faziam a segurança, diante de algumas ameaças que vinham do mesmo setor oeste da arquibancada. E aí a família desceu pro campo e pela saída da própria imprensa ali, né? Uma saída especial, acabou deixando o gramado com segurança. Arremessaram pipoca, garrafas d'água, tudo nessa família que acabou tendo que deixar o gramado às pressas. Depois, muito emocionados, né? A avó, que fazia parte também da delegação da família, chorava bastante na região ali já da zona mista protegida pelos policiais. O garoto também, aos prantos, até posou depois para a foto e curtiu o artefato que ele pôde levar para casa, uma camisa de jogo do camisa número 10, Neymar. Na nota, o Corinthians diz que a paixão pelo clube e a rivalidade jamais podem se sobrepor ao respeito à educação e à segurança. E o clube diz ainda esperar que episódios como esse não se repitam, garantindo, portanto, a segurança de todos que vão à arena e, nesse caso específico, corintianos, né? Só havia corintianos dentro do estádio.
1: Aliás, imagens feitas pelo Belotti, tá? Essas imagens que a gente acompanha aqui viralizaram em vários lugares. O Lucas Belotti estava lá, cobriu o jogo e foi testemunha ocular ali de tudo que rolou.
2: O Belotti, eu não sei nem o que dizer disso aí. Você olha nas imagens, tem uns marmanjos, tem mulher também, viu? Torcedoras ali no meio, são minoria, mas tem mulheres também, mas uns marmanjos. Tem
0: inclusive uma criança, Adriana,
2: xingando, xingando, falando palavrão, ofendendo uma criança, que é uma criança corintiana que gosta de futebol e que gosta do Neymar. Então, assim, é absurdo, é detestável que adultos consigam ofender uma criança simplesmente porque ela está no jogo de futebol do time do coração, que é o Corinthians, mas gosta do Neymar e pede uma camisa. E o Neymar agiu com gentileza, foi lá, deu a camisa, deu atenção para a criança. Era para o torcedor corintiano estar aplaudindo, né? O cara, o time do Santos venceu o Corinthians, o cara teve a gentileza de ir lá atender um torcedor corintiano. Então, assim, eu não sei o que dizer de gente. Será que essas pessoas têm filhos? Será que não entende o que é o amor de uma criança pelo futebol? Que consegue amar o Corinthians e consegue torcer pelo Neymar quando estava na seleção e consegue gostar do cara? Não tem o menor sentido, gente. É gente detestável que faz um negócio desse. E o menino que teve um momento de alegria recebendo a camisa, na sequência já vira um momento de pavor, porque o rosto, a expressão da mulher que estava com ele, que eu imagino que seja mãe, isso, uma mulher loira que está ali com ele, ela fica apavorada porque ela se dá conta de que o filho dela está em perigo. Porque a gangue, né? Porque tem que falar de gangue, isso aí não é torcida, não é gente, não é uma pessoa humana que entenda a paixão de um garoto. A gangue de torcedores violentos estava ali em volta. E ela fica com uma cara de pavor, porque o filho pode correr perigo. E o menino que teve um momento feliz, de repente, já viveu isso. Que coisa lastimável, para dizer o mínimo, né?
0: Exatamente. E há todo um processo de retirada da família do estádio, por exemplo, que tinha o plano de ir embora de metrô. E foi orientada pela Polícia Militar a não fazê-lo, né? E aí há um mutirão para que o carro de aplicativo pedido pela família entre no estacionamento, mais próximo possível da porta, para que quase numa operação de guerra a família consiga deixar o estádio em segurança. Você família imagina, corintiana.
2: Imagina, uma criança poderia correr risco se estivesse no metrô, porque ia ser identificada como a criança que ganhou a camisa do Neymar. E isso, de repente, virou um crime para a gangue corintiana que estava ali cercando. Eu tenho certeza que tem corintianos que também se envergonham disso, né? Com certeza, sim, muita gente estava naquele estádio, queria que o time vencesse, mas se envergonha de um gesto disso. O problema é que a gangue, muitas vezes, mancha uma torcida inteira, né? Fica ali aquele comportamento inaceitável a ponto do time ter que se retratar, né? Horrível. Parabéns por ter registrado, viu? Porque tá ali, se quiserem olhar, é muito fácil pelas imagens do Belotti, é exatamente a expressão de todo mundo que consegue ofender uma criança num jogo de futebol.
1: Aliás, você tá falando, Adriana, e o pessoal tá se manifestando pelo WhatsApp, e vergonha, absurdo, as palavras que você usou são as palavras que o pessoal tá mandando. E tem um ouvinte final de telefone 3059... que ainda disse o seguinte: os meus filhos são palmeirenses, assim como eu, e os meninos são fãs do Neymar. Ele é uma referência para a molecada, pelo jeito que ele joga, pela bagunça. A gente critica, às vezes, o Neymar por outros motivos, mas dentro de campo, quando ele tá bem, ele leva alegria, a molecada gosta.
2: Não, e gente, isso. Um jogador de futebol, um pode amar, o outro pode detestar, um pode achar que ele é ótimo, o outro pode achar... O fato é que a criançada gosta do Neymar.

0: e simplesmente o gesto dele de atender um torcedor corintiano é um gesto bacana. Qualquer outro jogador que atendesse um torcedor mirim de uma torcida adversária é um gesto louvável. É para ser aplaudido, é para criança... Não, traumatiza uma criança. Ah, não. Eu vejo os gols na noite de domingo. Eu chego, bom, deixa eu ver, né? Porque aí você vê nos highlights. Quando eu vi essa cena, eu falei, eu não estou acreditando que fizeram isso com uma criança. É muito bizarro. É vergonha mesmo. Valeu, Belotti.
1: Valeu, gente. Belotti.
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1: Falamos há pouco que, de maneira geral, o trânsito está relativamente tranquilo em São Paulo, mas há pontos problemáticos. A Débora Mendonça está com a gente, tem mais informações. Fala, Débora, boa tarde.
3: Oi, Ferretti, Adriana, uma ótima tarde. Há pouco, um vazamento de gás na Rua Bela Sintra chegou a congestionar a Rua Estados Unidos, porque o bloqueio da Bela Sintra foi feito exatamente na altura da Estados Unidos. O tráfego melhorou por ali, mas segue ainda o bloqueio de uma quadra pequena entre a Estados Unidos e a Vitório Fasano. A alternativa à Bela Sintra, nesse caso, que nesse trecho, né, tem sentido único em direção ao centro, o motorista pode subir a Augusta, que agora tem tráfego apenas intenso. 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
0: 5 horas e 13 minutos, Josélia Pegorim já está entre nós para a gente falar da previsão para essa semana, mas temos que dar uma olhadinha pelo retrovisor, viu, Josélia? Boa tarde para você, porque o Maílson, que estava aqui entre nós na semana passada, já mandou até foto. Lembra que ele perguntou sobre brotas? Você disse que ia dar para aproveitar bem? Ele disse que foi maravilhoso. Mas também temos jogadores. Temos ouvintes dizendo que a gente errou na previsão para a capital, que parece que veio mais chuva do que a gente falou. Essa chuva surpreendeu? Vamos explicar um pouquinho para os nossos ouvintes.
4: Olha, é verdade sim, tá? É o seguinte, havia previsão até de alguma pancada de chuva depois no sábado, na revisão da previsão, até se colocou pancada de chuva para a região da cidade de São Paulo, mas de fato na sexta-feira não tinha expectativa dessa chuva, né? Mas, assim, tinha calor demais, energia demais na atmosfera, né? E, assim, a temperatura não bateu o recorde na cidade de São Paulo, mas a atmosfera, não só sobre o estado de São Paulo, mas tudo em volta, né? Mato Grosso do Sul, Paraná, Rio, Minas, tudo muito, muito quente. E aí tinha essa frente fria que avançava em direção a São Paulo, né? Então, isso acabou espalhando essas áreas de chuva por mais áreas do estado de São Paulo do que estava sendo esperado, né? Hoje a gente já teve pancadas de chuva logo de cedinho, né, em várias regiões do estado, e depois, durante a tarde, outras áreas de chuva se formaram. A situação agora é o seguinte: tem umas áreas de chuva até de forte intensidade que estão se deslocando pelo Vale do Paraíba e pela Serra da Mantiqueira, indo em direção ao Rio. Então, assim, elas já passaram por São Paulo e tal. Só que tem mais áreas de chuva vindo do Paraná, tá? Então, assim, não dá para descartar que volte a chover na região da Grande São Paulo hoje à noite. Não é agora, no começo da noite, não, tá? Mas, digamos assim, depois das 8, 9 horas, assim, não daria para descartar que voltasse a chover. Aí nós temos uma outra encrenca, que é uma outra frente fria que está se formando hoje, tá? Então ela está se formando entre o Paraguai e o sul do Brasil, e essa frente vai se deslocar muito rapidamente, amanhã passa sobre São Paulo, tá? Então, assim, a nossa terça-feira vai ser um dia bastante instável, e essa chuva, ela deve acontecer já na madrugada e pela manhã, em várias regiões do estado, inclusive na região da Grande São Paulo, tá? Então, assim, veja, não é um dia onde, assim, vai ficar chuvoso o tempo todo, sabe? Ah, vai começar a chover e não vai parar mais. Não é isso. Mas, assim, nós teremos vários episódios de pancadas de chuva e até de forte intensidade.

0: E elas podem acontecer já na madrugada e ou pela manhã, inclusive na região da Grande São Paulo. Tá? Então, nossa terça-feira é uma terça-feira de alerta, porque tem risco de ter temporal, não só na região da capital, mas também pelo litoral e pelo interior do estado. Tá? Bom, aí a temperatura cai. Tá? Então, nós vamos ter uma terça-feira com temperatura amena, muitas nuvens e essas pancadas de chuva que podem acontecer várias vezes, tá? E a previsão para amanhã é de temperatura mínima de 15 e máxima de 21 graus. Essa temperatura de 15, ela está sendo pensada para noite, né? Então, assim, não tanto de manhã cedinho, mas de noite. De qualquer forma, vai ser uma sensação de friozinho o dia todo.
1: E essa sensação se prolonga pela semana toda? Como é que vai ser?
0: Se prolonga na quarta. Quarta-feira ainda vai ser um dia com predomínio aí de céu nublado, também bastante nebulosidade. Gente, essa frente ela vai passar muito rapidamente, tá? Mas na quarta-feira ainda vai deixar nebulosidade por aqui. Ainda chove um pouco, mas a chuva da quarta-feira é uma chuva de fraca para moderada intensidade. E a temperatura fica entre 12 e 19, então vai esfriar mais. Só que na quinta já esquenta bastante. Oba, aí vai fazer calor. Não, não é bem assim.
1: É
0: Porque...
1: mentira.
0: É mentira! Porque tem uma outra frente fria. Na verdade, essa primeira semana de setembro tem grandes emoções meteorológicas. Então, a gente vai terminar e aí é a frente fria que vai sim atrapalhar muito o fim de semana prolongado. Tá? Essa frente fria do final da semana, então, para o próximo fim de semana. Ela vem trazendo ar frio de verdade, então vai ter uma queda grande de temperatura, tá? E infelizmente, assim, vai ser um fim de semana prolongado com muita instabilidade e vai ser difícil, viu? Atrapalhar, tem coisa também aí tem Rock in Rio, né? Então essa frente fria, ela vai pegar todo mundo, ela vai, sabe, dar um tapão assim em todo mundo. E vai ser difícil salvar
1: Sim.
0: alguém assim fora dessa instabilidade.
2: Joseli, coisa rápida que o nosso relógio aqui está super apertado. O
0: Sim.
2: Gabriel Ravelli é o ouvinte que a gente citou que estava apavorado. Bem antes das 5 da tarde, ele já estava te perguntando sobre Taubaté, porque ele tem um casamento para ir no dia 5. Dia 5 é sábado. Dê boas notícias para o Gabriel, Joseli.
0: Não, a boa notícia é que eu dou a previsão para ele, gentilmente aqui. Agora, eu não posso mudar. Ô, Gabriel, olha, eu sinto muito, mas é um tempo muito instável. Muito, muito instável. Sabe assim, tem chuva de manhã, de tarde, de noite, muito instável.
1: É
0: Tá?
1: isso.
0: Até com risco de ter temporal.
1: Tá certo. Mais pro final de semana a gente então vai detalhar toda a previsão pro
0: A gente.
1: feriadão. Obrigada, viu, Josélia? Até amanhã.
0: Isso. Gente, um beijo, até amanhã. Tchau.
1: Um beijo, tchau, tchau. Agora são 5 horas e 20 minutos. Gente, tivemos que acelerar um pouquinho aqui com a Josélia, porque nesse momento o candidato do Missão, Renan Santos, fala com jornalistas sobre a decisão do Supremo, do ministro Dias Toffoli, de suspender a campanha dele, temporariamente suspensa. Vamos ouvir Renan Santos ao vivo.
3: Outros candidatos e colegas de vocês da imprensa já fizeram matéria sobre isso, apresentaram problemas nesses cadastros de redes sociais. Estamos falando na casa só dos reportados de centenas. Centenas de candidatos apresentaram esses problemas. Nós peticionamos, após o início da campanha, para retificar tudo isso de maneira bem clara e de boa fé. A retificação de todas as redes sociais, e essa retificação foi apresentada por nós, anterior a qualquer solicitação do Ministério Público. Este mesmo procedimento foi adotado pela campanha do atual governador do Ceará, Eumano, candidatura também majoritária. Esse procedimento também foi adotado pela campanha do Jerônimo, candidato ao governo da Bahia e atual governador da Bahia. Candidatos a deputado como a Duda Salabert, ou a candidata, como é que é o nome? Candidata esposa do Boulos, vamos colocar aqui, candidata, qual é o nome? Natália Boulos, também fizeram o mesmo procedimento. Centenas de candidatos passaram por esse mesmo problema. E um sistema novo que foi implementado não deveria servir de subterfúgio para que um juiz saia caçando candidaturas como ele está fazendo, porque o que ele está fazendo comigo é uma cassação branca da minha candidatura. Mas vamos lá. O outro argumento utilizado por ele é a de que minhas redes sociais continuam sendo recomendadas e, portanto, eu estaria me beneficiando ilegalmente. Primeiro que é mentira, os números de crescimento em redes sociais e de chegada de novos seguidores, todo mundo pode acompanhar porque é público no site Social Blade, eles despencaram. Agora, se há recomendação da minha página, e ele citou que foi recomendado na

0: página do candidato Kim Kataguiri, curiosamente, quando eu abro o perfil do senhor Jair Messias Bolsonaro, há as mesmas recomendações, vocês podem checar, para o candidato Nicolas Ferreira, para o candidato Flávio Bolsonaro e para a candidata Michelle Bolsonaro. Eu não estou aqui de maneira alguma falando que eles deveriam ter suas candidaturas cassadas, nem os demais que eu citei, porque esse caso é apenas absurdo. Quando eu abro o perfil do senhor Guilherme Boulos, que hoje é ministro do governo Lula, está sendo recomendado o perfil do próprio Lula, Fernanda Haddad, candidata ao governo de São Paulo, e da própria Natália Boulos. Usando esses mesmos critérios absurdos, Natália Boulos e os demais deveriam perder a sua candidatura? É claro que não. É óbvio que não. O caso em si é apenas absurdo, e o caso em si nos leva a fazer certas reflexões sobre o papel político que o ministro da Suprema Corte tem sobre a nossa democracia. Eu vou mostrar apenas algumas imagens e eu não vou fazer ilações. Eu vou apenas trazer aqui a público. Isso aqui é um vídeo em que eu demonstro a relação do Dias Toffoli com o Resort Itaiaia. Resort Itaiaia, para quem não sabe, é um resort que estava envolvido em operações ligadas a Fabiano Zettel, parceiro de Daniel Vorkado. Aqui um vídeo em que eu estou no resort presente, mostrando o sistema de caça-níqueis que tinha instalado no Resort Itaiaia. Aqui, eu e o candidato a deputado federal, Pedro Deiro, do nosso partido, lá no Resort Itaiaia, mostrando as instalações deste resort, que participava, vamos dizer, da sua composição acionária por algum período, membros da família do senhor Dias Toffoli e aliados da turma do Banco Master e da JBS Friboi. Mesmo a JBS Friboi que se beneficiou de decisões do senhor Dias Toffoli. Estou apenas trazendo fatos, não estou juntando pontos aqui. Quem gosta de juntar pontos, entretanto, é a imprensa, que concatena aqui certas alianças que foram construídas ali ao redor do interesse do caso do Master. Também gravei mais vídeos falando sobre o impeachment do senhor Dias Toffoli no caso do Banco Master. Isso é outro vídeo. Todos esses vídeos com ou centenas ou milhões de visualizações. Aqui, outro vídeo que eu gravei sobre este tema. Não há absolutamente nenhuma relação entre esses conteúdos.
1: Bom, você acompanha aí as palavras do candidato do Missão à Presidência da República. Para quem não está acompanhando por imagens, ele está ao lado de alguns integrantes da campanha, de uma assessora, com vários papéis na mão. À medida que ele fala assim, aqui um vídeo, o que ele fez? Ele printou as telas ali do próprio Instagram, da própria rede social, e está apresentando no papel assim o print de cada vídeo. A argumentação de Renan Santos é de que a forma como a campanha dele informou os perfis que estavam sendo usados para divulgação foi feito por outras campanhas, citou alguns nomes, e diz que se essa regra valer, várias outras candidaturas também estariam numa situação irregular, embora ele considera que não seja irregular. Diz que a campanha tentou regularizar tudo da forma mais correta possível. E aí, então, ele começa a exibir esses papéis que eu explico para vocês, que são prints das telas do Instagram dele, e levantando aí a suspeição sobre Dias Toffoli, dizendo que essa decisão de Dias Toffoli, que suspende a candidatura dele, é uma retaliação por ele ter feito vários vídeos cobrando explicações do ministro do Supremo em relação ao caso do Resort Itaiaia e da conexão dele com a suposta conexão dele com o dono do Banco Master, que está preso, Daniel Vorkado. Vamos acompanhar mais um trechinho e depois a gente atualiza para vocês se houver alguma outra novidade.
0: Nada do ponto de vista jurídico do ministro Dias Toffoli. Um homem que chegou ao STF por conta claramente das suas incríveis capacidades jurídicas, da sua inteligência acima do comum, da sua disciplina e do seu foco de maneira imparcial na busca pela justiça. Nunca que um homem com esses predicados como o ministro Dias Toffoli iria se afetar por conta de manifestações pacíficas e democráticas que questionavam de maneira, né, vamos ser claro, de maneira um tanto quanto óbvia, as relações estranhas que Dias Toffoli tinha com a turma do Banco Master. Eu não sei qual vai ser o resultado disso, nós vamos recorrer de imediato. O advogado Arthur Rolos está aqui presente, ele pode responder em detalhe os temas concernentes às ações que nós vamos tomar. E eu não sei qual o destino da minha campanha. Quando eu comecei ela, eu não imaginava que eu ia chegar tão longe. Eu não imaginava que eu ia contar com tantas pessoas da imprensa fazendo cobertura. Eu não imaginava que eu ia contar com a Polícia Federal fazendo guarda hoje da minha vida. O que eu sei é que eu não posso falhar com as pessoas que estão presentes me ajudando tanto. Eu não recebo, vocês têm as doações nossas, eu não recebo grandes doações, eu não tenho grandes parceiros. E eu imagino que isso seja uma das razões justamente para a gente não contar com o beneplácito desses grandes agentes políticos e jurídicos do Brasil. Mas eu tô sendo uma pessoa privilegiada em estar vivendo isso, ganhando ou perdendo, e tendo ou não tendo o direito de participar como candidato.
1: Portanto, sim, Renan Santos confirmando que vai recorrer dessa decisão e que não sabe o final dessa história, mas que vai persistir para continuar como candidato. Qualquer novidade nessa coletiva que ele concede nesse momento, a gente traz para vocês a qualquer momento.
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1: Agora 5h29, tem ouvinte mandando mensagem falando sobre trânsito complicado no centro de São Paulo e a Débora Mendonça tem informação. Fala, Débora.
2: Uma ocorrência bloqueia totalmente o túnel do Anhangabaú em direção ao Ibirapuera. Estamos ainda averiguando detalhes dessa ocorrência, mas já congestiona desde a Avenida do Estado. Motorista tem caminho alternativo, não está de todo livre, mas bem melhor agora para quem deixa Santana, Cruzeiro do Sul e Estado. Está tudo livre até a altura da Avenida Mercúrio, da Senador Queiroz, ficando mais lento adiante até a ligação Leste-Oeste. Mas vale, porque a ligação Leste-Oeste está livre, dali o motorista acessa a 23 sem nenhuma dificuldade. 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
1: Agora 5h30, instrutores autônomos de trânsito denunciam o cancelamento repentino dos registros profissionais no estado de São Paulo. É bom lembrar, a gente teve uma mudança recente na lei, a passar pela autoescola para o treinamento teórico deixou de ser regra e agora vem essa notícia. O Arthur Coelho está aqui no estúdio e tem os detalhes. Fala, Arthur, boa tarde.
3: Boa tarde, Ferretti, a todos. Exatamente, a categoria de instrutores autônomos de trânsito, ela foi regulamentada no ano passado pelo Conselho Nacional de Trânsito, permitindo que profissionais independentes deem aulas práticas fora daquele modelo tradicional das autoescolas, né? E esses que estão no modelo tradicional são chamados de CF6. Segundo o governo federal, aí foi um levantamento que a gente trouxe aqui da apuração da Band News FM, esse modelo já reduziu os custos da CNH em até 80%. Agora, entre os afetados em relação a esse cancelamento do documento que é obrigatório, está a Verônica Romanelli, que trabalha há 16 anos na região de Marília, no interior paulista. Ela estava credenciada desde abril, mas teve o acesso cortado na semana passada. A gente ouve agora.
4: O que aconteceu é que eu estou credenciada, estou pagando um aplicativo que é do Itran, chama Prodesp, eu estou com a minha documentação toda, minha credencial em dia, tudo que eles pediram para a gente fazer, eu fiz. E mesmo assim eu fui bloqueada.
3: Oh, e sem conseguir validar as aulas dos alunos, a Verônica obviamente procurou o Detran, mas ela não conseguiu a resposta que desejava.
4: E a gente não tem a quem recorrer. O que mandaram para a gente no e-mail é: procure o Detran. Só que o Detran aqui na minha cidade é dentro do Poupa Tempo.

0: termo de adesão antes desse bloqueio com o DETRAN no portal dos credenciados e mesmo assim fui bloqueada. Aqui na cidade tem instrutores que não assinaram com o DETRAN e estão desbloqueados. Eu que assinei o termo, estou bloqueada. Então, assim, a gente não sabe qual critério o DETRAN está tomando para bloquear os instrutores.
1: Bom, segundo a Associação Brasileira de Autoescolas, cerca de 5 mil instrutores foram bloqueados no estado. A entidade afirma que a suspensão decorre de ações judiciais que apontam brechas no sistema nacional, permitindo que pessoas não autorizadas validassem aulas. Em nota, o DETRAN de São Paulo esclarece que o problema referente ao bloqueio de alguns instrutores não está relacionado ao cadastro junto ao portal de credenciados do órgão paulista de trânsito. A atualização cadastral é devida, regular e foi efetuada com êxito em relação aos que já apresentaram todos os documentos. Para aqueles que ainda não fizeram esse procedimento, o prazo foi estendido até o final do mês de setembro. A nota diz ainda que, por decisão judicial imposta à Secretaria Nacional de Trânsito, ocorreu a situação de bloqueio de parte dos instrutores. Porém, o Senatran e o Detran estão trabalhando para restabelecer nos primeiros dias, já agora de setembro, os vínculos dos instrutores cujos casos foram considerados procedentes. Os instrutores poderão, inclusive, exercer regularmente as atividades a partir do restabelecimento deste vínculo. A gente, claro, vai ficar de olho a partir da primeira semana de setembro, se de fato esses profissionais vão voltar a trabalhar de maneira regular.
2: Valeu, Arthur.
1: Valeu.
2: Agora 5h34.
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10: Atualizo a Rua Bela Sintra, que teve bloqueio total ainda há pouco na altura da Rua Estados Unidos. O trânsito melhorou agora no entorno porque o bloqueio é parcial no momento, apenas a faixa da direita. Está sendo realizada uma obra da Sabesp, houve mais cedo um acionamento por vazamento de gás e a Comgás ainda segue no local. Uma situação bem mais tranquila, sem perigo, Comgás apenas assistindo ainda ali essa obra da Sabesp. O motorista já passa pela faixa da esquerda, agora aliviando também o trânsito nos Estados Unidos. 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
11: 4h35, já tem chamado de Brasília, como eu falei mais cedo para vocês. O ministro do Desenvolvimento, Indústria e Comércio acabou de falar com jornalistas também sobre a primeira reunião aí entre representantes do governo brasileiro e do governo americano para tratar do tarifaço, para tentar estabelecer um diálogo e uma negociação efetiva. Márcio Rocha acompanhou a fala do ministro e já traz os destaques aqui para a gente. Boa tarde, Márcio.
12: Oi, pessoal. Boa tarde mais uma vez. Pois é, o ministro Márcio Elias Rosa, do Desenvolvimento, Indústria, Comércio e Serviços, falou aqui com o jornalista sobre essa reunião com o representante do comércio dos Estados Unidos, Jameson Green, essa reunião que foi virtual, e ele saiu otimista dessa reunião, né? A gente lembra que teve uma nota do Ministério, tanto do MDIC quanto também do Ministério de Relações Exteriores, falando que o diálogo foi retomado. E aí ele reafirmou isso também, disse que lembrou que essa reunião só foi possível, principalmente, por causa daquele telefonema entre o presidente Luiz Inácio Lula da Silva e o presidente Donald Trump. O ministro falou que o governo brasileiro deixou claro que quer uma tarifa mais abrangente. Green disse que Trump falou, né, que a ordem de Donald Trump é que chegaram a um acordo entre Brasil e Estados Unidos sobre essas questões de tarifas e que houve um consenso, né, pelo menos em um ponto dessa reunião, de que existem novas bases para tratar desse acordo, ou seja, existem novos meios, novos motivos, novos argumentos para que esse acordo seja alcançado. Segundo o que falou o Márcio

0: Beleza Rosa aqui, os Estados Unidos achavam que a tarifa estava muito baixa, o Brasil achava que a tarifa é muito alta, que o tarifaço acabou desequilibrando ainda mais essa balança. Mas ambos concordaram que daqui para frente isso vai ser discutido. Segundo o governo brasileiro, não é interesse dos Estados do Brasil brigar com os Estados Unidos sobre essas questões das tarifas, por isso ele continua otimista em relação a esse ponto. Diz que as próximas reuniões devem ser virtuais, mas as presenciais podem ser feitas mais para frente e que as reuniões técnicas envolvendo os dois lados, os dois governos, começam já nos próximos dias. E aí, só para a gente finalizar, o governo brasileiro afirmou que até julho, né, quando o tarifaço começou a valer, havia o desejo dos Estados Unidos de definir como foi definido o tarifaço, né, do jeito que ele veio em cima dos produtos brasileiros. Mas que hoje existe uma orientação do presidente Donald Trump para que tenha um diálogo para que um acordo seja alcançado. Essa foi a principal parte que o ministro Marcelo Dias Rosa falou, de que Trump quer um acordo com o governo brasileiro e que agora esse diálogo vai começar a ser feito e a expectativa é justamente que essas tarifas do tarifaço, do jeito que está, acabem, né, caindo nos próximos meses. Lembrando que por causa dessa decisão de Donald Trump, vários produtos brasileiros foram tarifados em até 37,5% sobre, né, os produtos brasileiros que entram nos Estados Unidos, e agora a gente fica na expectativa dessas próximas reuniões, pessoal.
1: Tá certo, Márcio. Tomara, né? Obrigada pelas suas informações. Tomara que a gente, de fato, veja uma negociação caminhar no sentido de aumentar a lista de exceções aí desse tarifaço ou mesmo de derrubar esse tarifaço. O governo brasileiro considera que os argumentos usados pelos americanos, pelo governo de Donald Trump, são argumentos que não têm fundamento algum. Então, tomara que isso, de fato, caminhe, até porque prejudica a economia brasileira, prejudica muitos setores, mas a gente também fica esperançoso, mas já vimos muitas idas e vindas de Donald Trump em relação a esse assunto, assim como em relação a vários assuntos no governo dele. Então temos que aguardar.
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3: Boa tarde, Band News. Aqui é a Erika da Barra Funda. Estou lá há mais de 25 minutos parada na mesma quadra aqui na Avenida Pompeia, sentido Marquês de São Vicente, com a reabertura da Avenida Soares, aqui próximo ao metrô. A Avenida Pompeia está travando, os carros vêm pela outra rua, entram na avenida e quem já está na avenida não consegue avançar. Então precisa rever os faróis ou ajustar o tempo aqui, porque a gente não consegue seguir. Muito obrigada, Band News. 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
4: E esse trechinho da Zona Oeste, de fato, tá um enrosco, hein? Não é a primeira vez que a gente fala de problemas por lá hoje. Pompeia, continua. Sumaré, Perdizes, tá complicado.
1: Tá tudo bem travado, né? Olha só, tem aviso aqui, nosso ouvinte John também tá compartilhando um ponto difícil agora. Teve um acidente na Castelo Branco, sentido São Paulo, diz que a polícia fechou uma pista e tem ambulância do SAMU no local. É na alça de acesso a Osasco, então é sentido São Paulo, logo na alça de acesso ao Osasco da Castelo Branco. Trânsito travado, anuncia aqui pra gente o nosso ouvinte John. Obrigada por compartilhar. Quem puder fugir, pegue uma outra opção ali, porque por ali vai ficar enroscado também.
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1: Ô, gente, 5 horas e 42 minutos agora. Nossa ouvinte, acho que é Selmi, o nome dela. Ela falou: Adriana, quase volto pro meu trabalho. Você falou 4h35 e eu saio às 5, mas tá tudo certo, gente. Quem sai às 5 já pode pegar o caminho de casa, 5h43.
2: Quem sai às 5, se tudo der certo, é pra estar chegando, né?
1: Quem
2: a não ser que
1: 6,
2: tá parado
1: ali. É, quem sai às 6 já começa a fechar a bolsa.
2: Se já não fechou, né? Se não tá ali, só dando aquela enganada. Mas 17 minutos, enfim, não julgo ninguém, viu, gente?
1: Em 17 minutos dá pra fazer muita coisa. Dá pra mandar uns 10 e-mails.
2: E dá pra enrolar bastante também. Ai, ai. 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

0: 5 horas e 45 minutos, a gente já segue girando nossa reportagem, trazendo tudo que é notícia para vocês nesse momento. Olha, adiaram lá em Brasília a leitura do relatório da senadora Leila Barros, que trata do fim da taxa das blusinhas. Estava previsto para hoje, mas ficou para amanhã. Segundo o presidente da comissão mista que analisa a medida provisória, o deputado federal Reginaldo Lopes, o texto da parlamentar ainda passa pelos últimos ajustes. O colegiado volta a se reunir amanhã às 10 horas da manhã em Brasília.
1: A polícia investiga a morte de um policial militar na zona norte de São Paulo. As informações com a Luana Pereira.
2: A Polícia Civil intensifica o patrulhamento na região da marginal do Rio Tietê, na zona norte, para tentar localizar os criminosos que mataram um PM na última sexta-feira. Autoridades ainda apuram se o crime foi cometido por uma gangue da pedra. O grupo criminoso age na região por meio de arremesso de blocos de concreto contra os automóveis em movimento. Paulo Roberto Lima, de 44 anos, dirigia na Via Expressa quando parou e foi emboscado pelos criminosos. Eles chegaram a entrar em luta corporal com a vítima quando perceberam que ele estava armado. Eles roubaram um revólver e dispararam. Os criminosos fugiram na sequência, levando a arma do PM.
0: A Prefeitura de Guarulhos afirma que a vacinação contra o sarampo irá continuar, mesmo com o fim da campanha vacinal amanhã. Detalhes agora com a Isabela Mota.
3: Até o momento, no município de Guarulhos, foram aplicadas 306 mil doses da vacina contra o sarampo durante a intensificação da vacina no município. Além de Guarulhos, São Paulo e São Bernardo do Campo também fazem parte dessa campanha, que tem o período até amanhã, 1º

0: setembro, com a dose extra para toda a população entre 6 meses e 59 anos de idade, durante um período de aumento de casos de sarampo. Foram 23 casos registrados na cidade de São Paulo, 2 em São Bernardo do Campo e 1 em Guarulhos, na região metropolitana, durante o ano de 2026. A gente ainda não tem informação da Secretaria Estadual de Saúde do que vai ser feito na cidade de São Paulo e em São Bernardo do Campo, falando dessa campanha, se teremos a continuação dessa aplicação da dose extra, mesmo para quem já tomou as duas doses, como vai ser feito o procedimento até então. Entramos em contato, a secretaria diz que aguarda um posicionamento também do Ministério da Saúde e quando tiver mais informações, volta a acionar a Band News FM.
1: A cidade de São Paulo recebe a 19ª Olimpíada Ibero-Americana de Biologia. Quem tem os detalhes é a Stephanie Toso.
2: O Instituto Butantan recebe nesta segunda-feira pela primeira vez a Olimpíada Ibero-Americana de Biologia, que reúne 16 delegações de estudantes de ensino médio e pré-universitários de 15 países, entre eles o Brasil. A competição, que volta ao país depois de 10 anos, segue até o sábado, com duas provas teóricas, 3 experimentais e uma gincana científica. Essa é a primeira vez em que a Olimpíada acontece em São Paulo. E o Brasil usa a edição para fortalecer a candidatura à sede da Olimpíada Internacional de Biologia em 2030. Os estudantes também participam de atividades culturais, como a Noite de Talentos.
3: Vamos para o futebol agora com um novo reforço no Santos, Lucas Belotti.
4: O primeiro anunciado depois da queda do transfer ban. Trata-se do volante Arthur, jogador com passagem pela seleção brasileira, Barcelona, Juventus da Itália, rodado na Europa e que aos 30 anos teve como última passagem uma temporada no Grêmio. Ele chegou ainda no ano passado, ficou até o meio dessa temporada e voltou para a Itália, para a Juventus, onde tinha contrato, mas teve esse vínculo rescindido, então livre no mercado, assina com o Santos até o fim de 2026, possibilidade de renovação desse contrato por mais uma temporada a partir de metas previstas no contrato. Arthur, que conhece o Neymar, estiveram juntos na seleção e inclusive a participação do craque foi citada como determinante para convencer o atleta a vestir as cores do Santos, que segue no mercado em busca de novos reforços, mas já tem um primeiro, segundo volante nas mãos de Cuca para o restante da temporada.
3: Já que voltamos a falar do Santos e do Neymar, vou trazer aqui a participação de um ouvinte. Muitos ouvintes se manifestaram depois que a gente falou do gesto feio de torcedores corintianos que maltrataram, ofenderam um garotinho que pediu a camisa do Neymar e foi atendido. O menino acabou saindo escoltado do estádio. E aí eu vou trazer aqui registrar a participação do Ramon. Muita gente participou, não dá para ler todas as mensagens, mas o Ramon escreveu assim: sou corintiano, não gosto de algumas atitudes do Neymar, porém ontem a atitude dele foi louvável, admirável. Por essas atitudes é que gosto de futebol. Infelizmente, toda a torcida tem pessoas como aquelas de ontem. Espero que essas pessoas repensem suas atitudes. Adoro o programa de vocês. Obrigada, viu, Ramon, pela participação e todos os corintianos que participaram aqui, muitos protestando aí, condenando o gesto dos torcedores que ofenderam o garoto.
4: E há poucos minutos, os Gaviões da Fiel, principal torcida organizada do Corinthians, né, soltaram uma nota também repudiando todas essas agressões, os insultos ao garoto. Inclusive lembraram que lá atrás, no último clássico contra o Santos de Pelé, levaram uma faixa em homenagem ao ídolo santista e também disseram que entraram em contato com a família e com o garoto. Foram todos convidados à sede dos Gaviões da Fiel para conhecer um pouco mais da torcida também. Então, às vezes a gente tem esse estereótipo de violência dentro das torcidas organizadas, mas a principal do Corinthians repudiou a violência que veio do outro setor, o contrário, onde ficam as principais organizadas do clube.
3: Que bom.
1: Agora 5h51, último destaque do esporte, dois jogos dão continuidade hoje às partidas de ida das quartas de final do Brasileirão Feminino. Daqui a pouquinho, às 7h15, o Cruzeiro recebe o Corinthians no estádio Independência e às 9h30 o Bahia encara o Palmeiras em Salvador.
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1: Tem gente reclamando aqui no WhatsApp do Centro, da Tiradentes, da Avenida do Estado, da Cruzeiro do Sul. A Débora Mendonça tem informação.
6: A ligação leste-oeste para a Avenida do Estado tem o trânsito pesado, funciona bem no sentido da Lapa. Inclusive agora, continuação pelo elevado Presidente João Goulart e Francisco Matarazzo, melhor que de hábito para esse horário. O trânsito fica mais intenso somente já na altura do Estádio do Palmeiras. Viaduto Pompeia com trânsito bem cheio no sentido da Tietê, mas melhor que Viaduto Antártica. 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
3: Falei no começo do Entre Nós sobre o bloqueio total do Corredor Norte-Sul sentido Ibirapuera, no centro, na altura do viaduto Santa Ifigênia. Foi feita a liberação parcial, não chegamos a ter o registro da ocorrência no trecho, mas seguem por ali Polícia Militar e também a CT. Bloqueio então da direita, trânsito ainda congestionado da Avenida do Estado até o emboque do túnel do Anhangabaú. O caminho segue sendo melhor pela Avenida do Estado, apesar do tráfego mais lento na passagem pelo Parque Dom Pedro para quem vai alcançar a ligação leste oeste. 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

0: estar ouvindo Gilberto Gil para encerrar o Entre Nós. Porque a vida e a obra do cantor, compositor, se tornam um tema de um espetáculo de teatro musical. Está em cartaz no Teatro Santo Ander, Gil Andar com Fé, que reúne os episódios mais marcantes da vida do artista nas diversas fases dele como compositor, intérprete e pensador da música brasileira. A peça, do período do exílio de Gilberto Gil em Londres, momento considerado, ela parte nessa peça do exílio, desse momento que é considerado decisivo para a obra dele. O espetáculo conduz o público por lembranças que resgatam a formação dele no sertão, a efervescência de Salvador e os palcos do Rio e de São Paulo. Entre mais de 800 candidatos inscritos para a audição, o ator Gui Ventura foi escolhido para viver Gilberto Gil na peça. O artista fala sobre a alegria, a responsabilidade de interpretar um personagem por quem tem tanta admiração.
1: É um grande presente, uma grande responsabilidade, né? Mas vou ser bem honesto. No início me gerava um certo medo, assim, exatamente por saber a relevância e a grandeza do Gilberto Gil, né? Por ser um fã.
2: E vencida a audição, começou o processo de pesquisa. O Gui Ventura mergulhou em livros, documentários e entrevistas do Gilberto Gil para desenvolver o personagem. E na pré-estreia da peça, o ator teve um presente. O Gil estava na plateia.
1: A gente teve a VIP com a presença do Gilberto Gil e poder ver o contentamento dele, o reconhecimento dele, da competência da nossa equipe, né? De ter se visto em mim, e segundo ele até somaticamente, me deixou ainda mais feliz e certo de que toda aquela dedicação, toda a minha entrega, né, valeu muito a pena. Isso traz uma paz incrível.
0: Imagina ter que cantar, tocar, interpretando Gilberto Gil.
2: E o homem tá ali.
0: Com o próprio. Ai, que
2: filho. O homem tá ali, de braço cruzado, perna cruzada, só olhando. Quer dizer, eu tô imaginando, né, que ele tava assim.
0: Não, mas muito bacana, ele tá muito feliz com as entrevistas que ele deu, ele tá muito feliz com a homenagem, então muito bacana agora que é uma responsa, é. Vamos lá, gente, o espetáculo tá em cartaz pelo menos até outubro, de quinta a domingo no Teatro Santo Ander. Ingressos à venda pelo Simpla, entre R$25 e R$400, dá pra adaptar o orçamento.
2: Dá pra achar, né?
0: De R$25 a R$400 dá pra adaptar o orçamento. Vambora?
2: Bora!
0: Com Gil.
2: Com Gil, lembrando, amanhã a gente tá de volta a partir das 16h.

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1: 7h20, eu tô de volta com a transmissão simultânea do Jornal da Band. Obrigada demais pela sua companhia. Beijo e até amanhã.

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0: horário de Brasília. Começa agora para todo o Brasil mais uma edição de O É da Coisa. E se a coisa parece confusa, atrapalhada, vem para cá que a gente desconfunde, desatrapalha. Milhões de pessoas acompanham o programa pelo Tayo, pela Band News TV, LG Channels, TCL Channel, Samsung TV Plus, canal 2043. E claro, valeu bem, Isabela, boa noite.
1: Boa noite.

0: Cada caverna do Inhudo, centro irradiador de todas as verdades universais e que a humanidade precisa saber, ou pelo menos discutir. E a gente começa com Geleia Geral, do glorioso Gilberto Gil e Torquato Neto, do disco Panis et Circenses, de 1968, Tropicália Panis et Circenses. E não, nesse disco não tem a música Tropicália, é bom que fique claro. Né? A Geleia Geral, enfim, a música que é o espírito, talvez a síntese do que foi o tropicalismo, a mistura de todas as influências, a tentativa de captar o Brasil, que funde modernidade e atraso, e enfim. Está aí até hoje, e de certo modo todos os países também são um pouco isso, né? A gente olha os Estados Unidos, aquela potência e não sei o que tem de atraso ali, valeu bem, Isabela, a começar do atraso institucional, a começar do atraso no sistema de votação. Então, na verdade, os países não avançam sempre do mesmo modo, né? Arcaísmos e modernidades vão se juntando e muitas vezes a modernidade serve ao arcaísmo, que é o que está acontecendo, por exemplo, com as redes sociais, né? As redes sociais só existem porque, no fim das contas, Vólio Beni e Isabela, a matemática existe. Sem ela, não teria, né? E sem o desenvolvimento matemático, e não obstante, a gente tem ali as redes sociais sendo usadas para instruir as pessoas a mamar na teta da vaca. O que, Reinaldo? Eu estou fazendo uma espécie de metáfora barra metonímia. Né? O Kennedy Jr., lá, o vagabundo que é o secretário de saúde dos Estados Unidos, ele não quer, ele acha que as pessoas não precisam tomar vacina. Basta, vale o bem, tomar leite cru de vaca. E aí a pessoa sara. Uhum. Né? E isso é veiculado onde? Nas redes sociais do seu Zuckerberg, entre outros. Né? Então você tem o topo do desenvolvimento com o topo do atraso, em todos os sentidos. Os países enfrentam isso, a gente também enfrenta. Muita coisa hoje. Sim, o Dias Toffoli suspendeu a campanha do Renan Santos, nós já vamos falar disso já já. Inclusive quem deve estar comemorando, e não é o presidente Lula. Quem? Não, já falo, já dou a pista. Quem está comemorando é o Flávio. Não estou dizendo que foi feito por isso, mas quem está comemorando é ele. O Lula não tem razão para comemorar. Já falo já. Tem o Cury, disparou. Vale o dele! Isa.
1: Oi.
0: Tem gente que acha que entende o que o Cury fala.
1: Que dom.
0: É, um dom. Mas está saindo um livro novo sobre o Delfim Neto, com quem eu tinha uma excelente relação. A USP está fazendo um livro sobre o Delfim Neto. E o Delfim Neto dizia assim: Reinaldo, o milagre é o acontecimento sem causa. ou o Cury é um milagre ou é um fenômeno? Você sabe que fenômeno, na origem mais antiga de fenômeno, lá no grego, é aquilo que brilha. Nós, Vólio Beni e Isabela, por exemplo, somos fenômenos.
1: Sim.
0: Brilhamos. Eu brilho de tão branco. Quase transparente. Será que tem fenômeno? Nós vamos pensar tudo isso. Mas eu quero começar por Flávio, o extremista, e a tirania com encarceramento. Eu comentei hoje de manhã na rádio e na TV e falei muito isso quando o Bolsonaro era candidato, o pai. Não me venham falar que vocês não sabem o que ele quer. Não me venham falar depois que vocês não sabem o que ele queria, caso vença. Ele está dizendo o que ele quer. Ele está sendo explícito. A campanha dele mudou. O Duda Lima falou assim: que esse negócio de Bolsonaro moderado, só para alguns colunistas ficarem felizes e se sentirem menos culpados por fazer a defesa do Flávio, né? Não tem essa não. Quem quiser tem que levar o pacote todo. Nesse sentido, o Eduardo é sincero, por exemplo. Estou falando do Eduardo mesmo.

0: Ele quer o irmão nessa pegada aí. Nós não tem essa de moderado. Moderado, nem Michele a gente. Nem de Michele a gente quer saber. Mas a gente chama até a Michele de esquerdista. Imagina. A Michele de esquerdista. Nosso negócio não é moderação, não. E aí, veio aqui um ministro do Nayib Bukele, aquele tarado, né? E a gente tem aí algumas considerações do Flávio. Eu quero fazer algumas contas com vocês, como sempre, né? Eu fui monitor de matemática, né?
1: Sim.
0: Matemática, física e química. É. E aí nós vamos fazer contas também, para saber do que é que o Flávio está falando. Vamos lá, vai.
1: O senador e candidato à presidência pelo PL, Flávio Bolsonaro, afirmou que o Brasil tem poucos presos e que, se eleito, vai se inspirar no governo de El Salvador, de Nayib Bukele, para o combate ao crime organizado. Essas declarações foram dadas no domingo, depois do candidato se reunir com o ministro de Justiça e Segurança Pública salvadorenho, Gustavo Villatoro. No encontro, que durou cerca de 1 hora e foi realizado em um hotel de São Paulo, Flávio ouviu as experiências do governo Bukele na segurança pública. Participaram da reunião o candidato ao governo do Paraná, Sérgio Moro, e os candidatos ao Senado por São Paulo, André do Prado e Guilherme de Hitch. No encontro, Moro chegou a dizer que, se eleito, pretende construir um presídio de segurança máxima no Paraná e batizá-lo em homenagem a El Salvador. Em declaração à imprensa após essa reunião, Flávio falou que vai se inspirar no sistema prisional de Bukele.
2: Uma reunião bastante proveitosa. O ministro da Justiça de El Salvador, Gustavo Villatoro, que foi ali o responsável, junto com o presidente Bukele, por implementar um dos maiores e mais eficazes resgates de soberania e devolver a segurança pública para o povo deles, o povo salvadorenho. Então, é uma experiência que, obviamente, é possível que seja inspiradora para nós aqui no Brasil. E como está no nosso plano de governo, a linha vai ser de endurecimento da legislação penal, construção de vagas e presídios, e para que a população tenha seu primeiro e mais soberano direito, que é o direito de ir e vir, é o direito à sua segurança pública. Ele destacou a importância de termos senadores e deputados alinhados com o presidente da República, para que possam fazer as alterações legais que são necessárias, como já começou a fazer o nosso candidato ao Senado aqui, Oderrit, enquanto relator do projeto antifacção. Tem pouco preso no Brasil, tinha que ser mais, só não tem mais porque a legislação é frouxa. Então, por isso que nós vamos criar mais meio milhão de vagas em presídios.
0: Vamos lá. Deveria ter mais. O Brasil tem poucos presos no Brasil. Não, o Brasil tem 960 mil presos. Entre sistema prisional e mais as delegacias. Mais da metade em situação irregular. Porque são pobres e tão pretos, e pretos e tão pobres não tem nem advogado. Então nós temos a terceira população carcerária do mundo. A primeira é a norte-americana, a segunda é a chinesa, a terceira é a população carcerária do Brasil. 960 mil presos. Nós prendemos muito e prendemos mal. Isto sim. Vamos botar números. Ah, mas a gente, vamos ver os presos por 100 mil habitantes, mas com o maior prazer. Eu adoro esse debate. O país que mais prende no mundo por 100 mil habitantes hoje, justamente, é o Salvador. 1.971 presos por 100 mil habitantes. É um escândalo. O Brasil tem 448. O Brasil está em 12º lugar entre os países que mais prendem por 100 mil habitantes. Viu como está longe? Não, não seja idiota. Não seja burro. Vai estudar. O que eu falo sempre. O país que mais prende é o Salvador. Hoje é uma ditadura. O segundo país que mais prende é Cuba. Uma ditadura. Aliás, uma ditadura de esquerda. O terceiro país, eu estou falando por 100 mil habitantes, é o Turcomenistão, uma ditadura. O quarto é Ruanda, uma ditadura.

0: O quinto é Samoa Americana, uma ilhota, uma possessão dos Estados Unidos, que adota a mesma política de encarceramento dos Estados Unidos. O sexto são justamente os Estados Unidos, um país que pratica encarceramento em massa. Sétimo é Tonga, também uma ditadura. Oitavo é Guam, também uma ilha possessão americana, que usa a mesma política dos Estados Unidos. O nono, Ilhas Virgens Americanas, que também usa a mesma coisa dos Estados Unidos. E aí sim, democracias. Décimo, Panamá. Onze, Bahamas. 1400 e pouco, uma coisinha assim. E 12º, Brasil. Como vocês veem aqui, os países que têm encarceramento em massa são ditaduras ou têm a política equivocada dos Estados Unidos. Mas o problema aí, né, isso eu estou ficando agora no número de presos. Se for a mesma política do Bukele, o El Salvador tem 1.971 presos por 100 mil habitantes, o Brasil tem 448. Se a gente usar a mesma proporção de El Salvador, nós teremos mais de 4 milhões de presos no Brasil. Mais de 4 milhões. Tem de multiplicar por 4,3 o atual número de presos no Brasil. Imagina o poder que as facções não ganhariam com isso. Ah, mas o Flávio quer ser o fortão das antifacção. Tá bom. Eu vou ter que discutir, eu vou ter que lembrar. Eu vou ter que lembrar que amigo de faccionado era ele. Quem era amigo do Rodrigo Bacelar, é amigo do Rodrigo Bacelar, quadro do Comando Vermelho, que está em presídio de segurança máxima, é ele. Eles se encontraram dia 4 de julho em Angra dos Reis. Era o candidato dele ao governo do Rio. Ele teve dificuldade de montar chapa no Rio, porque quem não está preso será. Que homem terrível antifacção é esse? Aquele que premiou Adriano da Nóbrega? É isso? E aí ele disse: o Villatoro me aconselhou, precisa ter maioria de senadores para poder mudar as leis. Sim, eles fizeram uma maioria parlamentar lá. E atropelaram a Suprema Corte, o correspondente ao STF de lá, destituíram juízes e estabeleceram a eleição, a reeleição sem limites para o Bukele. Essa é a democracia. Sabe o que aconteceu em El Salvador de verdade? E o mundo hoje já sabe? De fato, Vólio Beni, de fato, Isa, as facções, eles quebraram a perna das facções. Só tem uma facção hoje. É a facção do terrorismo de Estado. Inclusive contra opositores. Esse é o modelo. Esse é o modelo que o Flávio considera virtuoso. E, finalmente, soberania. Não é metáfora. Soberania não é figura de linguagem. Soberania é soberania. Soberania você usa na relação entre países. Até porque na vida privada, na vida social, na vida política, na vida. Ninguém é soberano. Você não é soberano nem em relação a seu pai e sua mãe. Seu pai e sua mãe estão aí inscritos em você. Ou Freud não teria razão de ser e ele tem. Você não é soberano em relação à língua, você não é soberano em relação à cultura, você não é soberano. Não, você tem um monte de condicionantes. Agora, você pode, de Kant, filósofo, a Sartre, outro filósofo, você pode fazer de você algo diferente daquilo que fizeram de você.
1: Momento cultural.
0: Ou na formulação do Sartre, não importa o que fizeram de você, mas o que você fará do que fizeram de você. Pode. Às vezes consegue, às vezes não. Mas as marcas, as cicatrizes estão sempre lá. Então, esse negócio de soberania, ninguém é soberano. Você não é soberano em relação a nada. Você trabalha com outras pessoas. Você não é soberano no seu trabalho. Ainda bem. Ninguém é. Imagina, faz à vontade. Ah, não converso com ninguém, tá? Eu mesmo, sou soberano aqui no programa. Arruma o vídeo para mim. Ei, rei, não dá, não quero saber. Apoia o vídeo aí. Agora eu quero o vídeo. Eu tenho os limites da realidade. Vólio Beniza mesmo. Poderiam ser bem

0: mais inteligente se não fosse eu. Mentira. O que, que é? Soberania é soberania entre países. Quando ele fala isso, devolver a soberania, nós estamos num momento que os Estados Unidos tomaram o petróleo da Venezuela. A Venezuela hoje tem artigos espalhados mundo afora. A Venezuela hoje virou uma colônia do mundo contemporâneo. Colônia dos Estados Unidos. Colônia fornecedora de uma commodity. De petróleo. O Trump tomou o petróleo da Venezuela. E ainda o fez de uma maneira muito particular. Pode ver que ele não está enchendo o saco dos bolivarianos que restaram lá, não. Ah, vai ficando por aí. Vocês dão petróleo, reprime o povo, que isso não é problema meu. O Eduardo elogiou o que o Trump fez. O Flávio mesmo, que foi lá no CEPAC, no dia 28 de março, e prometeu as terras raras para eles? Ou não prometeu? Prometeu no documento de 84 páginas, na carta que enviou ao Marco Rubio? Não. A questão do crime e da soberania são questões absolutamente diferentes. E as ideias dele para o combate ao crime se misturam com um projeto autoritário, tirânico de poder. Não é assim porque eu quero, é assim porque é salvador. Não venham dizer que vocês não sabem. Ele está afirmando, ele está falando. Esse não é mais o Flávio da mulher dele. Ai, o meu Bolsonaro moderado. Ai, o Bolsonaro vacinado. Não é não. Esse é o Bolsonaro, Bolsonaro. Esse Bolsonaro vocês conhecem, tanto é que estão retomando as coisas da campanha do pai. Ah, eu não sabia que ele ia ser assim, porque muita gente depois do Bolsonaro falou, ah, as instituições cuidam dele. Cuidaram? Ele tentou dar golpe. Ele tentou, sim, a saída moderada. Não estava rolando. Veio o Duda Lima, marqueteiro, falou, moderado uma ova, é estilo Eduardo, nós vamos pra porrada. Tem moderação, não. Aí um pedaço da Faria Lima, oh, Lula, o populismo, o não sei o quê. Então vamos ficar com o populismo carcerário. Sair encarcerando todo mundo. Como esse é o Salvador que ele elogia, não tem habeas corpus. Esse é o Salvador que ele elogia, está prendendo crianças de 14 anos decretando prisão perpétua. Esse é o Salvador que ele elogia, tem prisões extrajudiciais feitas por milícias do Estado. Isso é o que ele está elogiando. E recebendo esse cara aqui. É isso que ele está elogiando. Oh, mas olha, os homicídios caíram. Não, os homicídios caíram, os praticados pelas gangues e os homicídios praticados pelo Estado, que agora é a única gangue que tem lá. O que o Bukele fez foi unificar as gangues. Esse é o ponto. E é isso que ele está prometendo. Não venham dizer que vocês não sabem. Estão com todos os números aí. Não é? É, eu imagino aumentar os presos em 500, digamos que aumentasse os presos em 500 mil, nós teremos 1 milhão e 400 mil presos. Passaríamos a ser a segunda população per capita em preso. E para quem gosta de falar mal da China, vai, um dadozinho, vale o bene. A China tem a segunda população carcerária do mundo.
1: Sim.
0: Mas a China tem a segunda população do mundo, né?
1: Sim, também.
0: Sabe em que lugar a China está em presos por 100 mil? Centésimo, décimo, quinto. Tem 114 países que prendem mais do que a China. Em que lugar estão os Estados Unidos? Sexto.

0: Se a gente considerar que a Samoa Americana também são os Estados Unidos, aí então eles estão em quarto. Aquele exemplo de democracia. Né? Opinião todo mundo tem. Muito especialmente as erradas. Agora, informação é que é preciso para sustentar a opinião. O Brasil prende muito e prende mal. Mais da metade dos presos está em situação irregular. Irregular. E alimenta o crime organizado, que serve de mão de obra para o crime organizado. Não sei se o Flávio vai pedir auxílio depois para o Rodrigo Bacelar. Fala, escuta, me conta como funciona o Comando Vermelho, só para eu saber, já que a gente é chapa. Ou era, pelo menos, né, Flávio? Ou não era? Certamente não vai me processar por isso, dizendo que é chapa. Senão, tem o vídeo, né? Que a gente já exibiu aqui. Lembra aquele encontro em Angra dos Reis?
1: Sim.
0: 4 de julho. Maior papo, como disse a pessoa que estava filmando, maior resenha. Não é isso? Esse uso desta palavra que me irrita. Né? Ah, que isso, gente? Tá dito, tá dito. E Duda Lima, é isso aí. Veio para botar o candidato no lugar dele. Tá certo você. É um candidato de extrema direita, tem que se apresentar como extremista de direita. Ponto. Que é o que ele é. E quando ele fala isso, está dizendo o que é. Não é o fofo de que a mulher fala, o vacinado. Esse candidato não é vacinado. Né? Isso não é. Isso não tem vacina aí, não. Isso é hidrofobia ideológica. Defender uma tirania que prende sem autorização judicial, que manda milícias para fazer isso? Toffoli suspende a campanha de Renan Santos do Missão. Vamos lá.
2: O ministro Dias Toffoli, do Tribunal Superior Eleitoral, suspendeu a campanha de Renan Santos do Missão à presidência. Segundo o magistrado, a medida se dá devido à existência de 16 canais do postulante ao Planalto nas redes sociais, que só foram reportados 12 dias depois do registro da candidatura. O ato viola resoluções que determinam a obrigação de informar os perfis no momento da solicitação. Além da suspensão da propaganda eleitoral da chapa nos perfis não informados à Justiça Eleitoral, Toffoli também suspendeu repasses do fundo eleitoral à candidatura e o direito de Renan de participar de debates em rádio, televisão, podcasts e outros meios de comunicação. O postulante também não pode criar novos perfis e nem postar em perfis de terceiros. Segundo o ministro do STF e do TSE, há indícios de ilicitudes e omissão estratégica dos perfis no registro da chapa presidencial.
0: Vamos lá, a reação do Renan, depois eu falo tudo, vai.
1: Em um vídeo divulgado pela campanha após a decisão de Toffoli, Renan Santos afirmou que vai acionar o TSE contra a medida do ministro. O candidato do Missão alegou ser alvo de perseguição por ter organizado atos contra Dias Toffoli, principalmente em São Paulo. A gente vai acompanhar o que ele disse.
3: Não há nada a se fazer. Como minhas redes serão apagadas, essa aqui será talvez a última lembrança que vocês têm de todo o trabalho que nós fizemos ao longo do último ano, desenvolvendo ideias para defender o Brasil. Aqui, eu estou gravando o vídeo nesse lugar, é basicamente o almoxarifado, onde a gente vendia os nossos livros com propostas, em que a gente entregava os produtos que basicamente financiaram a pré-campanha e agora a nossa campanha. Primeiro, eu quero agradecer a todo mundo que está lutando com a gente. A gente vai continuar lutando e a gente vai ir ao TSE para derrubar essa decisão absolutamente injusta e ilegal. A decisão é ilegal, a decisão é persecutória. Curiosamente, eu convoquei também 4 manifestações nesse último ano contra o senhor Dias Toffoli, contra o envolvimento não apenas dele, mas de todas essas pessoas no escândalo do Banco Master. As manifestações tomaram as ruas de São Paulo 4 vezes. O nome do Dias Toffoli foi mencionado e cartazes foram feitos todas essas vezes. Eu tô pagando o preço por ter defendido o que eu defendi. Eu sei o que aconteceu. Falar que minhas redes foram suspensas porque eu estou abusando do poder econômico por conta de um problema técnico que centenas de outros candidatos, que milhares também tiveram durante o registro das candidaturas, chega a ser absurdo.
0: Ó, eu não vou entrar no mérito. Ele tá associando a decisão. Ele disse que houve um problema técnico que eles entregaram depois, pelo que entendi, o que tinha que entregar lá das redes, mas de qualquer modo entregaram. Não conheço o processo no detalhe, portanto, não vou ser judicioso sobre se procede, não procede. Eu acho que, de qualquer modo, a Justiça Eleitoral precisa se estruturar para que isso tudo seja feito mais cedo, né? Está tudo muito em cima. Tanto é que amanhã, começou hoje a análise agora da candidatura do Lula, do Flávio, do Romeu Zema, e nós estamos aí a 40 dias da eleição. Então, menos de 40 dias, está tudo muito em cima, né? Acho que precisa haver uma reestruturação. Agora, o que eu vou falar é objetivo. Isto que eu vou dizer agora é objetivo. Essa decisão, definitivamente, o Lula não tem razão nenhuma para comemorar isso, por exemplo. Não tem. Se alguém tem motivo para comemorar, é o Flávio. Entendam, o fato dele ter motivo para comemorar não o coloca na raiz da decisão. Evidentemente. Mas o interesse objetivo aí, vale o bem, é dele.
1: Sim.
0: Isa. Porque o Renan é um candidato, obviamente, de direita. Né? Em muitos aspectos, à direita do próprio Flávio. Ele, por exemplo, se opõe claramente ao fim da 6x1, o Flávio não tem coragem, ele foge do debate. E que no campo da direita criticava Flávio Bolsonaro. Tanto é que o Flávio chegou a choramingar. Ah, a direita ficou xingando a gente aí e tal. E evidentemente diminui. Em tese, né? Diminui a visibilidade do Renan, do Missão, e diminui a visibilidade da crítica. A ser mantida essa posição, eles recorreram. Eu só falo isso porque alguns tolos vão dizer: ah, Lula indicou o Toffoli. Eu diria que a relação ali não é exatamente assim. É tão boa como a minha relação com o Vólio Bene, por exemplo. Não é. Vólio não é. Não é mesmo. Não há interesse objetivo nenhum do Lula nisso. O que você tem aí é uma diminuição do potencial de críticas ao Flávio. Reinaldo, você está sugerindo que o Dias Toffoli está atuando em favor do Flávio, eventualmente por ser bastante amigo do André Mendonça? Não. Não estou. Até porque quando eu quero, eu falo. Agora, que isso interessa ao Flávio Bolsonaro, interessa. E é preciso que se tenha clareza disso. Tem um amigo que me informou aqui que a gente está na liderança nas TVs. Agradeço a aceitação. Ficaram com saudade de mim 2 dias, vale bem, de nós todos juntos. E fico feliz. Eu não sei se é verdade, porque... Mas, segundo um amigo que acompanha isso, então, que fique claro esse negócio. Quem está aplaudindo essa decisão do Toffoli não é o Lula. Quem está aplaudindo essa decisão do Toffoli é o Flávio Bolsonaro. O Renan atribui a uma vingança do Toffoli porque ele... liderou movimentos contra o Toffoli quando surgiu o negócio lá do Taiaiá, do Resort, não sei o quê. O ministro alegou ali razões técnicas. Vamos ver o recurso. Os demais ministros vão julgar. Agora, eu acho que é uma boa chance também de o TSE... Nós precisamos repensar esse calendário. É fundamental haver justiça eleitoral no Brasil. A justiça eleitoral no Brasil nos levou de um golpista. A justiça

0: Agora, essa justiça eleitoral, ela precisa, eu acho que precisa pensar melhor calendários, prazos, etc. Né? Eu, sinceramente, não gosto da ideia de um problema de registro de rede tirar um candidato, independentemente do que eu pense da postulação do Renan. E eu não gosto daquelas ideias, eu repudio aquelas ideias. E todo mundo sabe. E todo mundo sabe. Agora, que o Flávio está comemorando, tá. Porque cessa as críticas à direita. Ele passa a ter crítica agora só à esquerda, e um outro que está aparecendo por aí, eu não sei o crítico do que ele é exatamente. Na verdade, né, nós já vamos ver daqui a pouco. Então, fique este registro. Né? Antes que venham falar coisas que não procedem. Né? A extrema-direita flaviana está vivendo um gozo verdadeiro ali. Né? Porque chegaram até a falar em porrada. Né? O Flávio, o Eduardo já falou que tinha vontade da porrada na turma da missão. Porque, insisto, não tenho simpatia. Mas Flávio está feliz. TSE suspende peça do PT contra Flávio. O partido recorre.
1: A ministra Chalarânia do Tribunal Superior Eleitoral suspendeu ainda ontem uma propaganda feita pela campanha reeleição do presidente Lula que lista acusações contra Flávio Bolsonaro. A peça, intitulada Conheça o Currículo de Flávio Bolsonaro, diz que o candidato foi funcionário fantasma, denunciado por lavagem de dinheiro e organização criminosa no escândalo da Rachadinha e flagrado pela Polícia Federal pedindo 134 milhões de reais no escândalo do Banco Master. Ao recorrer contra a propaganda, a campanha do PL afirmou que Flávio nunca respondeu a procedimento relacionado à suspeita de que ele teria sido funcionário fantasma. Também disse que não há condenação contra ele no caso da Rachadinha e que a denúncia oferecida pelo Ministério Público foi arquivada pelo Tribunal de Justiça do Rio de Janeiro. Sobre o caso Master, a campanha do senador disse que a expressão flagrado pela Polícia Federal é tecnicamente incorreta, pois não houve situação de flagrante delito. Ao decidir sobre o caso, em liminar, Estela Arânia disse que o conteúdo divulgado extrapola os limites da crítica política administrativa.
0: O PT disse: acatamos a liminar da Justiça Eleitoral, que determinou a retirada do ar do material audiovisual que apresenta o currículo tal, e vão estudar, vão recorrer, pedir reconsideração. A Estela Aranha foi ali para o significado estrito das palavras. Eu não tenho nada contra, não, viu? O significado estrito das palavras, desde que valha para todo mundo. O negócio do Intercept, o Flávio... Vamos lembrar na forma de música? Vamos lembrar na forma de música? Tem aí na forma de música, sim, não tem? Sim, só pra tem. Gente saber, porque a gente, nós somos stanislavskianos aqui, gostamos de tocar as lagoas de emoção. Então vai.

Então vamos lá. É, isso aí na forma da, da fala do Flávio, isso aí foi um flagrante, não foi um flagrante, né? Porque não foi a polícia que flagrou. É, ele foi denunciado, não chegou a ser denunciado no caso da rachadinha em sentido técnico, até porque o caso saiu da primeira instância, ele pediu foro especial, depois acabou não havendo a denúncia formal do Ministério Público, então não foi denunciado. Aí a Estela disse, os advogados dele foram espertos, foram ali, vamos no sentido técnico das palavras. E a Estela Aranha foi ali, acabou. E hoje, no TSE, quem é que decide essas coisas? Tira do ar, não tira do ar? O Nunes Marques, o Mendonça, que sempre decide contra o PT, né, Mendonça? E a Estela Aranha. O Mendonça vai ser rigoroso como ele foi, como ela foi

0: Ele tem sido rigoroso. Quando? Não adianta. Não adianta. As pessoas têm direito às próprias opiniões, mas não têm direito aos próprios fatos. Quando, num vídeo de inteligência artificial, o senhor Flávio Bolsonaro conduzindo um helicóptero, claro, tudo inteligência artificial, ao lado de Jair, bombardeia embarcações do PCC e do Comando Vermelho, acho que o Flávio se certificou que primeiro o Bacelar não estava lá, né, Vale Bene? Falei assim, Bacelar, você está aí? Não, não estou. Ah, então tá, então eu vou bombardear. Aí bombardeia, aí aparece a embarcação do PT, associando o PT, narcotráfico, etc. O PT pediu para tirar do ar, o Mendonça não quis. Ele disse que era liberdade de expressão. Eu noto que as questões nas quais o PT tocou aqui são todas verdadeiras. Houve ali um problema de rigor à palavra e a ministra concedeu. É, de fato, não é. Não foi denúncia, não foi não sei o quê. Os fatos aconteceram. Assim como um vídeo do Lindbergh Farias associando o Flávio ao Adriano da Nóbrega e a milícia, aí foi retirado do ar, pelo Mendonça. Pretextando lá a resolução sobre inteligência artificial, embora o fato fosse verdadeiro. Embora o fato fosse verdadeiro. Então eu quero saber, vai ser assim? Vai ser assim com todo mundo ou vai ser assim com o PT? Olha como você é petista. Eu? Eu? Eu estou perguntando, por que é que o Mendonça não tirou aquele vídeo do ar? E agora, Estela Aranha? Insisto. Eu sou em muitos aspectos literalista mesmo na lei. Eu tenho até amigos advogados que reclamam disso. É, mas não digo não. Se veja, eu não. Se eu fosse um juiz, eu jamais decidiria, Vólio Beni, o que se chama contra legem, quer dizer, contra a letra da lei. A letra da lei é explícita. Ah, foi denúncia? Não foi. Foi não sei o que? Não foi. Então tira. Mas peraí, o negócio do PT. E o que se está dizendo contra o Lula? E aí? Eu sou claro nessas coisas. E continuo a agradecer a vocês a posição que a gente está. Porque aí o PT também resolveu recorrer. Vamos ver qual vai ser a decisão. Porque, olha, eu tenho visto coisas da campanha que são do arco da velha, né? TSE e os recursos, o PT e os recursos do TSE contra Flávio, Caiado, Zema. Vamos lá, vai.
1: A Federação Brasil da Esperança, composta por PT, PV e PCdoB, apresentou um conjunto de ações no TSE contra adversários do presidente Lula na eleição presidencial. Os partidos que integram a campanha à reeleição apontaram informações falsas, uso de inteligência artificial, ofensas e até abuso de poder por parte de candidatos na festa do Peão de Barretos de 2026. Foram quatro representações no total que têm como alvos os presidenciáveis: Flávio Bolsonaro, do PL, Ronaldo Caiado, do PSD e Romeu Zema, do Novo, além do vereador de São Paulo, Lucas Pavanato, do PL, entre outros. No caso da festa de Barretos, no interior de São Paulo, a ação diz que a chapa do PL usou estrutura profissional de som, luz e reuniu 60 mil pessoas em um showmício disfarçado, custeado e patrocinado por empresas privadas e órgãos estatais. O ato, segundo a federação, configuraria financiamento empresarial indevido. Como a gente falou aqui, em Barretos, ao lado do governador de São Paulo, Tarcísio de Freitas, Flávio Bolsonaro disse ao público que todos que acreditam em Deus sabem que o agronegócio é o coração do país e se declarou o futuro presidente do Brasil.
0: E mais, e aí no show do Gustavo Lima, o negócio Lula ladrão e a Ana Castela, né, que é musa de um amigo meu, você acredita isso, Isa?
2: Não acredito.
0: É, musa de um amigo meu.
2: Ele tem quantos anos?
0: É,
2: 15?
0: fazendo 22. Oi?
2: Ele tem quantos anos? 15?
0: Ah, não, não, já tem mais de 30.
2: Olha só.
1: Acho que tem.
0: E ela fez 22. Aquela, sabe aquela que canta aquela música? Você sabe o que eu sou? Como é que é? Eu sempre falei que eu sou.
3: Você
0: Olha onde eu tô.
3: sabe.

0: teve transmissão ao vivo de xingamento, essa coisa toda. Showmício, proibido. Tá em tudo quanto é lugar. Vamos ver o que o TSE vai fazer. Não, eu, pra mim, sendo isonômico, tá tudo certo. Tá tudo certo. Senão a coisa começa a ficar desigual. E agora vamos para um mistério. Um espectro ronda. Um espectro ronda a história da humanidade, hein? O espectro ronda a Europa. O espectro do comunismo. Não, isso é lá no Manifesto Comunista. Não! Um espectro ronda a eleição. Augusto Cury. Ih! Ah, olha, olha. Já falei, né? Vai sair o livro do professor Delfim. Reinaldo! Reinaldo! Milagre é acontecimento sem causa. Eu não comandei milagre econômico, tinha causa. A Fé está fazendo o livro dele. Abraço para a família. A gente se dava bem. Atlas, então, Bloomberg. Lula com boa margem. E o caso Cury também ali, vai.
1: Atlas Bloomberg divulgou hoje uma pesquisa eleitoral que mostra Lula com 43,4% das intenções de voto no primeiro turno, contra 33,7% de Flávio. No levantamento anterior, Lula registrava 45% das intenções de voto e Flávio 36%. Augusto Cury, do Avante, agora está na terceira posição, com 7,8% após sair de 1,6% na pesquisa passada. Renan Santos, do Missão, tem 7,6% em quarto. E Ronaldo Caiado, do PSD, está em quinto com 3,3%. Outros candidatos somaram menos de 2%.
0: Vejam vocês que tem um salto aí, né? O Augusto Cury, que ninguém nem entendeu direito por quê. Eu já vou falar. Rei, não foi por causa da entrevista dele pro pra Globo, mas por que que ele teria saltado de tanta pataquada dita ali? Eu vou confessar uma coisa pra vocês, é o seguinte, eu nunca tinha ouvido falar desse cara. Ai, Reinaldo, não tinha, eu não tô falando isso por snobismo, como eu nunca tinha ouvido falar do Pablo Marçal antes dele levar as pessoas lá pro monte e quase matar todo mundo de frio. Eu nem sabia da existência deles. Porque eu não uso a rede para isso. Agora, tá aí, e vamos ver outra pesquisa em que o Cury, de novo, né? Então vamos lá. Em relação ao mês passado, Lula variou 1,5 para baixo, o Flávio Bolsonaro 2,1 para baixo, o Augusto Cury 6,2 para cima, o Renan Santos só 0,2, manteve, o Ronaldo Caiado 3,3, ganhou 0,2. O Pablo Marçal está com 1,9, não será candidato. E o Romeu Zema caiu 1,8. O Romeu Zema já está com 1. Aí, que é o... Não, eu acho até excessivo. Agora, vem cá. Por que que o Cury será, hein? O que está acontecendo? Mas vamos dar segundo turno, que depois a gente tem outra pesquisa. Eu quero fazer umas considerações aqui. Vai lá.
2: No segundo turno, Lula aparece com 47,1% das intenções de voto em um eventual confronto com o senador Flávio Bolsonaro, que registra 42,6%. Neste cenário, 10,3% dos entrevistados disseram votar em branco ou nulo ou não souberam responder. A diferença entre Lula e Flávio recuou de 6,3 para 4,5 pontos, uma oscilação acima da margem de erro. Foram ouvidas 5.014 pessoas em todo o país entre 25 e 30 de agosto, com margem de erro de 1 ponto percentual para mais ou para menos e nível de confiança de 95%, o levantamento registrado no TSE com o protocolo BR-07972 de 2026.
0: Olha, tá, os números forem esses, tá excelente para o Lula, considerando o conjunto da obra. Só se fala vazamento industriado todo dia, organizado, envolvendo a coisa do Lulinha,

0: Todo santo dia tem vazamento, não existe sigilo nesse inquérito, existe sigilo no inquérito do Dark Horse, nesse não existe. Ou se está usando a Polícia Federal, ou se está usando o STF para fazer esse vazamento, qualquer coisa é muito ruim. Foi pós-entrevista, uma entrevista que o Lula deu, em que 10 minutos ficaram falando de Lulinha, em que não se perguntou nada, cada um faça a entrevista que quiser e eu também tenho o direito de falar o que eu quiser. Não se perguntou nada sobre soberania, sobre Estados Unidos, sobre nada, como se isso não tivesse importância. Insisto, cada um fale o que quiser. Vai, Flávio, dar uma entrevista, atribui ao presidente o que não aconteceu, não é corrigido, porque aquela conversa, ah, o presidente do Banco Central novo vai assumir, você vai ver e tal, aquilo não aconteceu. Um, dois, teria de lembrar que foi esse presidente do Banco Central que botou o Banco Master no pau. Então, saiu barato. Até se for isso, né? Enfim, os números. Tem cenários de segundo turno, com Flávio nós já demos, Lula Caiado 46,6 a 41, Lula Zema 47 a 40,7, Lula Renan Santos 47,5 a 26. E Lula Cury no segundo turno não foi feito aqui. Nexus, cenário inalterado na ponta e tome Cury de novo. Né? Lula vai de 39, vai para 39, era 41 na semana passada. Flávio, 33, era 37. Olha aqui quem caiu no primeiro turno, tá? Cury para 11, de 2 foi para 11. Ronaldo Caiado, 5,5. Renan Santos, 3,3. Zema. Tinha 3, foi para 1. Samara Martins, 1, tá. Olha aqui. Aí, segundo turno, Lula 46, tinha 46, Flávio Bolsonaro 45, era 45, não mudou. Né? Ronaldo Caiado, 45, 44 para o Lula. Romeu Zema, 46 a 41 para o Lula. Renan Santos, 47 a 38. E Lula Cury não foi feito. Bom, qual é o evento aí? A gente tem a pesquisa Nexus, está praticamente no segundo turno, está igual. No primeiro turno tem a disparada do Cury, que também está sendo captada na pesquisa Nexus, na pesquisa Altas Intel. Então agora eu volto ao Delfim. Sim, antes que eu chegue ao Delfim, tem a estranha explicação do vice do Cury. Vai, quem é que me fala da estranha explicação do vice do Cury? Vai.
1: A arrancada de Augusto Cury do Avante nas duas pesquisas que citamos foi recebida com euforia na campanha do candidato. Ao Globo, o ex-deputado Júlio Delgado, candidato a vice-presidente na chapa de Cury, arriscou uma explicação para o desempenho. Ele disse, ele, se referindo a Cury, já tinha 8 milhões de seguidores nas redes sociais. Agora as pessoas começaram a perceber que o escritor Augusto Cury é o candidato Augusto Cury. Nem tudo tem explicação técnica. Às vezes a coisa pode ter um fator sobrenatural. Para Delgado, psiquiatra e best-seller de autoajuda, está se beneficiando de uma estafa com a polarização entre Lula e Flávio.
0: Isso é uma besteirada. Ó, desculpa. Milagre, acontecimento sem causa. Não é o caso. Fenômeno. O acontecimento. Lá na etimologia mais antiga, grega, aquilo que brilha.
2: Momento
0: como nós.
2: Cultural.
0: Mas eu quero saber o milagre da multiplicação dele de seguidores no Instagram. Por que que tanta gente que tem paginazinha com 50 mil, 60 mil pessoas, o cara fala de culinária, de repente fala do Cury. O cara fala de marcenaria, de repente começa a falar do Cury. A outra fala de flor, de repente começa a falar do Cury. A outra fala de espinhela caída, de repente começa a falar do Cury. Tem um ecossistema aí. Tem um ecossistema aí. E segundo me contou um passarinho, ele está tendo instruções de Pablo Marçal, que conhece esse ecossistema. Pablo Marçal, que atua para Flávio Bolsonaro. Atua para Flávio Bolsonaro. Né? E já confessou isso. Desculpem. milagre. Para quem acredita, é raro. Eu sou cristão, todo mundo sabe. Daí que eu tenho certa dificuldade de acreditar em certas igrejas que fazem por dia mais milagres do que fez Cristo a vida inteira, né, Valeu Bene? A não ser que eles sejam melhores do que Cristo.
2: Sim.
0: Acho que não. Ou é um fenômeno. Agora, fenômeno quando começa esse evento, aí não, não. Aí tem alguma coisa estranha. Diante do estranho, cabe investigar. Cabe investigar o que está acontecendo. Não, sabe o que é, Reinaldo? É que as ideias deles são muito sedutoras. Eu juro, eu estava numa jornada de pesquisa, como vocês sabem, né, meninos? Eu vendo aquilo, eu dizia, a sensação mais escancarada da vergonha alheia, dizendo, meu Deus do céu, se é comigo eu me enterro. Aquela hora que a entrevistadora fez uma pergunta e contestou uma tosca, disse, não, retira, tira essa, pronto, não, não quero mais essa proposta que eu fiz, já não vai ter mais. Não, não. É inacreditável. Ele ficou multimilionário vendendo aquilo. Mas até aí, todo dia, como diz a velha frase, um espertalhão, um otário sai de casa e eles fazem negócio. Estou falando em tese, estou falando que é espertalhão. Agora, quando é na esfera eleitoral, quando nós estamos lidando com partidos políticos, nós estamos lidando com eleição, aí não venham me dizer que aquela entrevista seduziu alguém. Com o quê? Com qual proposta? Nem o fazer a humanidade grande outra vez. Quando? Do Império Romano? Valeu bem a expectativa de vida de 37 anos? Acho que não. Hein? Que é Segunda Guerra, Primeira Guerra? Quando? Durante a peste, Idade Média? Nunca a humanidade viveu tanto. Há algo de estranho aí. Isso não houver, Vale Bene, de repente é um milagre, né?
2: Sim.
0: Ou o fenômeno, ele mesmo. É isso aí.
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4: Muito bem, e Isa, Volio Bene, e as brusinhas? Vocês estão comprando brusinha? Não estão comprando brusinha. Quero saber o seguinte, estão ou não estão?
5: Não.
6: Fim de mês, né?
5: É,
6: não dá pra comprar
5: deixa
6: nada.
5: Virar a fatura do cartão.
4: O que nós temos aí? Vai lá.
6: A comissão mista do Congresso, que analisa a medida provisória que põe fim à taxa das blusinhas, adiou a votação que estava prevista para hoje do relatório que encerra a cobrança de 20% nas compras internacionais de até 50 dólares. A sessão será retomada amanhã às 10 da manhã. A MP perde a validade no dia 8 de setembro, precisa ser aprovada até o final dessa

0: Semana. Para isso, é necessário que o texto seja votado no colegiado, no plenário da Câmara e também no do Senado. O presidente da comissão é o deputado federal Reginaldo Lopes, do PT, enquanto a relatoria é da senadora Leila Barros, do PDT. Segundo Reginaldo, a orientação do governo é manter o texto original do MP enviado pelo Executivo para conseguir aprovar a proposta.
1: É, eu vi, e nós vamos falar disso também quando chegar na 6x1, né? Do fim da 6x1. Ah, o governo pensa nisso para fazer campanha eleitoral. Gente, eu... Ô, vai bem.
0: Oi.
1: Ô, Isa, se eu fosse médico, eu ia gostar de medicina. Eu podia até não gostar muito de alguns pacientes, tipo House, sabe? Uhum. Dr. House, que eu adoro, eu fico revendo aquilo. As 6 primeiras temporadas, depois fica chato, entraram numa vibe estranha. Eu mesmo sou um paciente chato, assim, quando sou. Porque eu sou pentelho mesmo, eu fico lá enchendo o saco dos médicos. Eu quero saber tudo, dou opinião, vale bem. Mas de medicina, eu gosto de médico, eu gosto de medicina. E eu vejo hoje que tem um monte de analista político que odeia a política. É contra a política. Nenhum político presta, é tudo uma merda. Vai brincar de outra coisa. Meu Deus do céu, vai brincar de casinha, vai brincar de médico. Ora. Que é? Quer dizer que então tem a proposta do fim da blusinha, não poderia apresentar, ou do negócio da 6x1? O Lula vai querer se aproveitar, não me diga. Eu sou contra a proposta inconstitucional, por exemplo. A medida, a PEC dos combustíveis do governo Bolsonaro era inconstitucional. O Supremo não teve o que fazer porque seria risco de convulsão. Tanto era que depois o Gilmar teve que negociar com os governadores, né, a compensação aos estados, que aquilo era ilegal. Agora, a coisa sendo legal, vá para a luta política. Quem não quiser que aprove, que vote contra. E faça o debate. Agora, censurar um político por fazer política, aí não. Aí não pode. Isso vale para todo mundo. Negócio é 6x1. O Flávio é contra. Ah, fala que é contra, explica. Não pode fugir. Você acha que vai ser ruim? Diz que vai ser ruim, explica por que você é contra. E o que, que tem a história dos 6 meses aí?
2: Reginaldo Lopes e Leila Barros afirmaram que o Congresso e o governo avaliarão periodicamente os impactos da isenção do tributo nas empresas brasileiras, de modo a verificar a necessidade de oferecer alguma compensação ao setor. A princípio, esses efeitos devem ser avaliados a cada 3 meses e depois a cada 6, segundo informaram os dois hoje à imprensa. A decisão foi comunicada após reunião com técnicos do governo Lula no Palácio do Planalto. A partir daí, a ideia é que o governo apresente um novo projeto de mitigação de eventuais impactos para os setores afetados.
1: Em princípio pode afetar, mas há uma superestimação desse troço aí. Até porque tem um monte de coisa que chega aqui a um preço que aqui nem se consegue produzir, não é bem assim. E de fato há uma falta de isonomia, né, com aqueles que viajam e têm o direito de passar no free shop depois e ter uma taxa e tem um poder de compra de isenção bem mais alto do que isso. Precisa ver. Tendo impacto, se vê se alguma compensação é necessária. Mas acho que isso tende a ser superestimado. Isto sim, isso aí.
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2: O Corredor Norte-Sul tem congestionamento para Interlagos de Congonhas até a Praça Ministro Pedro Chaves. Avançando pela Avenida Interlagos, hoje trânsito apenas intenso na altura das obras junto a Sargento Geral Santana. 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
5: Muito bem, estamos de volta. O Trump chamou o André Esteves para conversar. André Esteves me ligou, falou, quer ir comigo? O rei falou, não, eu estou muito ocupado. Não vou não. Vai.
6: O banqueiro André Esteves, dono do BTG Pactual, se reuniu com o presidente dos Estados Unidos, Donald Trump, na tarde do último sábado nos Estados Unidos. O encontro, segundo apurou a coluna de Igor Gadelha do Metrópolis, durou 45 minutos e ocorreu no Trump National Golf Club, nos arredores de Washington, D.C. Esteves fez questão de informar previamente o Palácio do Planalto sobre sua reunião com Trump, que contou ainda com a presença de Susie Wiles, chefe de gabinete do presidente americano. Durante a conversa, Trump colheu impressões sobre o desenvolvimento do Brasil e da América Latina e as possibilidades do país nas áreas de energia, minerais raros e data center. Esteves já voltou ao Brasil. Hoje à noite, ele participará de um jantar com o presidente Lula e outros empresários e banqueiros em Brasília.
5: Um convite feito pelo Trump, a presença da Susie Wiles indica a importância desse encontro, evidentemente importante. O André conversou, comunicou, pelo que se apurou, ao Lula, que estava indo, porque, é claro, ele é líder de uma empresa privada, mas quando se fala com o presidente dos Estados Unidos, entende-se que isso tem um impacto também aqui. Vai conversar com o presidente Lula hoje, é bom que converse. Ele tem interlocução no mundo inteiro, né? É excelente que assim seja. E o Lula janta com empresários hoje, vamos lá.
7: Depois do jantar de Flávio Bolsonaro com nomes do mercado financeiro na última quinta em São Paulo, Lula convidou um grupo restrito de representantes do PIB para o encontro hoje em Brasília, incluindo André Esteves. Também confirmaram presença no jantar, segundo o Globo. Figuras como os irmãos Joesley e Wesley Batista, da holding JF, José Seripieri Júnior, dono da Amil, Luiz Carlos Trabuco, presidente do Conselho de Administração do Bradesco, e Rubens Ometo, da COSAN. A reunião foi articulada pelo ministro da Fazenda, Dário Durigan, e pelo presidente do PT, Edinho Silva. De acordo com a reportagem, o jantar já estava marcado há dias. Integrantes da campanha de Lula negam que a ocasião sirva como resposta ao encontro promovido por Flávio na semana passada.
5: Já estava mesmo marcado. Enfim, olha... Os empresários têm algumas críticas ao governo. É importante que o presidente Lula ouça, né? A chance dele ser reeleito, eu acho que ele ainda é favorito, é grande, são grandes as chances de ser reeleito e, portanto, tem de manter a interlocução. Assim como retomou a interlocução com a cúpula do Congresso. É fundamental que essa conversa exista, né? Governo retoma a negociação sobre tarifaço. Vai lá.
6: Os ministros Mauro Vieira, das Relações Exteriores, e Márcio Elias Rosa, do Desenvolvimento, Indústria, Comércio e Serviços, se reuniram hoje de maneira virtual com o representante de comércio dos Estados Unidos, Jameson Greer. A conversa retomou as negociações sobre o tarifaço americano contra produtos brasileiros. A reunião foi organizada após a ligação entre os presidentes do Brasil, Lula, e dos Estados Unidos, Donald Trump, ainda no dia 21 de agosto. Segundo nota do governo brasileiro, os ministros reafirmaram que o país está aberto ao diálogo com as autoridades americanas. Vieira e Elias Rosa reforçaram que o Palácio do Planalto não concorda com as medidas unilaterais impostas pela Casa Branca. As partes concordaram de agendar uma nova reunião, ainda sem data, para avaliar o progresso alcançado nas tratativas bilaterais e nas conversas técnicas, que serão realizadas nas próximas semanas. O governo brasileiro deixou claro que seguirá perseguindo um acordo equilibrado e mutuamente benéfico com Washington. Após a reunião, Elias Rosa deu uma declaração à imprensa e disse o seguinte...
8: Reunião de retomada do diálogo, reunião de retomada da negociação. Obviamente, nós não avançamos

0: ponto de negociação sobre setores, sobre oferta, sobre conteúdo. Foi uma, primeiro, deixar muito claro que o Brasil não aceita as tarifas que foram impostas em julho último. Elas são indevidas, elas são injustas, elas são descabidas, por todos aqueles argumentos que já foram apresentados. Nós ressaltamos, por exemplo, a questão do desmatamento. O Brasil vem apresentando quedas significativas no desmatamento ilegal ano a ano, assim como também falamos da questão do PIX. O PIX é um patrimônio do Brasil, mais de 80% dos brasileiros utilizam, não há possibilidade de negociarmos o funcionamento do PIX. A reunião só foi possível graças à conversa direta do presidente Lula com o presidente Trump. Nós deixamos claro, eu mesmo reiterei, o propósito do presidente Lula para que nós, de fato, verdadeiramente, trabalhemos para que haja um acordo mais abrangente possível.
1: E a conversa ainda do ministro, reconhecemos ambos que estamos diante de um novo cenário, de novas bases para trabalharmos para esse acordo. Ele, Jameson Greer, nos disse, o presidente Trump orientou e ordenou que dialogássemos para um acordo. Então as coisas estão avançando, teve a conversa com o André Esteves, é positivo, é assim que tem de ser, é assim que as coisas têm de caminhar. E o vice-presidente Geraldo Alckmin, né, tem a fórmula, né, que é o ganha-ganha. Vamos ouvir o Alckmin falando, vai, põe o vídeo direto.
2: Nós não vamos sair da mesa de negociação. Essa é a orientação do presidente Lula. A conversa dele com o presidente Trump foi muito positiva. E hoje tem uma conversa do ministro da Indústria, Comércio e Serviço, Márcio Elias Rosa, com o embaixador Greer, do USTR. Não tem tema proibido. Não tem tema proibido. Então, todos os temas tarifários e não tarifários podem e devem ser colocados. Nós temos tudo para ir para um ganha-ganha. O maior parceiro comercial do Brasil é a China. É quem mais compra os produtos brasileiros. Mas quem mais compra manufatura, produto industrial, é os Estados Unidos. E é o maior investidor no Brasil. Tem quase 4 mil empresas. General Motors tem mais de 100 anos no Brasil. Então precisamos ir para um ganha-ganha. Esse é o esforço e é isso que o governo está empenhado.
1: E é isso que nós fazemos aqui neste programa permanentemente, o ganha-ganha. Porque a gente ganha quando você nos acompanha, e muito bem, graças a Deus. E vocês ganham alguma coisinha, né? Quando menos a simpatia dessas duas pessoas lindas do estúdio. É isso aí.
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1: Ô, Bonitos, por que que o Tarcísio não foi no negócio lá no encontro do Flávio com a Faria Lima? O que que aconteceu?
6: Ele furou. Tarcísio de Freitas não esteve presente no encontro de Flávio Bolsonaro com banqueiros na semana passada.

0: próprio jornal Globo. Então questionou o governador paulista sobre a agenda e naquela altura ele respondeu que não iria porque tinha um compromisso na cidade de Francisco Morato, ao qual não podia deixar de comparecer. Tarcísio ainda afirmou que usaria o ato para levar o nome de Flávio para mais lugares. O governador, no entanto, não foi a Francisco Morato. Segundo o Globo, ele desistiu do compromisso de última hora porque participou de gravações até a noite da quinta-feira, quando ocorreu o jantar de Flávio. Segundo a reportagem, participantes do evento relataram que o governador nem chegou a ser convidado para o jantar. Como informou o colunista Lauro Jardim, o encontro foi oferecido por Marcelo Caiati em sua casa, em São Paulo, e reuniu alguns dos maiores banqueiros do país, além de pelo menos 10 empresários.
1: Gente, não convidaram o governador? Vai, Beni, vou lá beber uísque com ele de novo, porque ele tá em solidão. Né? Mais tarde, no momento não posso. Isso aí.
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2: Avenida Salim Faramaluf, lenta sentido Vila Prudente, da Radial à Rua do Erário. É a saída mais próxima à Rua da Moca e o trajeto é feito em aproximadamente 15 minutos. Vindo do centro, vale cortar caminho pela Siqueira Bueno. 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

0: é da coisa.
1: Fachin se reúne com o delegado-geral da Polícia Federal, o excelente Andrei Rodrigues, e o fator André Mendonça. Vamos lá.
2: O presidente do Supremo Tribunal Federal, ministro Edson Fachin, tem agendado nesta segunda uma reunião com o diretor-geral da Polícia Federal, Andrei Rodrigues. O encontro estava marcado para hoje à tarde no Conselho Nacional de Justiça. Não há informação até o momento se de fato a reunião ocorreu. Essa agenda foi organizada em meio ao desgaste entre a cúpula da PF e o ministro do STF, André Mendonça, principalmente por causa dos atritos envolvendo o caso Lulinha e o inquérito sobre as fraudes no INSS. O ministro é relator dessas investigações na corte e adotou medidas que provocaram reação negativa da corporação. Como a gente já falou aqui, entre os pontos de atrito estão determinações de Mendonça relacionadas à manutenção das equipes responsáveis pelas investigações e ao envio de documentos integrais das apurações ao seu gabinete. A cúpula da PF avalia que algumas das medidas representam microgestão e extrapolam o papel de supervisão judicial do ministro.
1: Não só extrapolam, como são ilegais. Como são ilegais. É que ele foi eleito o santo, todo o resto não presta. Parece que ele próprio se tem um pouco nessa conta. É ilegal. Juiz não coordena investigação. Né? E também tem uma matéria dizendo que o presidente Lula está meio insatisfeito, acho que alas da PF estão vazando coisas do Lulinha. Bom, que existe um vazamento.

0: Industriado existe, isso todo dia tem um pouco. E eu só quero saber se isso realmente parte da PF. O que tem de certo, e não adianta, assim como eu digo, decisão do Toffoli interessa ao Flávio, e interessa, no que diz respeito ao Renan Santos. Eu tenho que dizer aqui o seguinte: os dois inquéritos sobre o Lulinha que estão com Mendonça são uma peneira. E o inquérito do Dark Horse, que também está com Mendonça, aí é um túmulo hermeticamente fechado. Isso é objetivo. Assim como o ministro atua um pouco em torno dele. Atua na imprensa assim, né? Ninguém é sério a não ser ele. Todos os outros. Aí vai dar palestra, os outros querem enriquecer, ele não. Mas ele tem contratos com órgãos públicos, empresas privadas.
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0: espalha, dá medo e prejuízo. Gangue do quebra-vidro faz mais uma vítima de roubo de celular em São Paulo.
1: Polícia investiga esquema de tráfico de drogas e armas que envolveria jogadores de futebol. Atacante do Vasco é um dos alvos.
0: Airbus, com 151 pessoas, sai da pista e atola durante o pouso no aeroporto de Cascavel, no Paraná.
1: Ministro do Supremo, Dias Toffoli, suspende verbas, participação em debates e parte da campanha digital de Renan Santos, alegando irregularidades. Candidato chama essa decisão de ilegal e vê retaliação por denúncia sobre o caso do Banco Master.
0: Saem novas pesquisas. A maior surpresa é o desempenho de Augusto Cury depois do debate da Band. Ele aparece em terceiro lugar.
1: Veja também no Jornal da Band.
2: Nos Estados Unidos, equipes buscam por desaparecidos em enchente no Grand Canyon, que deixou pelo menos 2 mortos. Intolerância de torcedores com menino que pediu camisa a Neymar repercute. Corinthians repudia a agressividade. Messi diz que dói na alma, mas chegou a hora. Aos 39 anos, craque anuncia aposentador.
3: Um pouquinho aí a questão de Renan Santos e decisão do Toffoli. Dois ministros teriam dito que bem acharam a decisão um pouco estranha. Eu confesso que achei também, insisto, independentemente do que eu pense do mérito das postulações e das afirmações do Renan. Vai se usar o mesmo rigor com todo mundo. O Flávio não tem nenhuma página não registrada. E esse é o momento de verificar? Bom, vamos lá, o que tem aí, vai.
4: A decisão do ministro Dias Toffoli, que atingiu a campanha eleitoral de Renan Santos, foi alvo de críticas dentro do próprio Tribunal Superior Eleitoral, com magistrados defendendo que o debate seja levado ao plenário da corte. Segundo a Folha, pelo menos 2 integrantes do TSE consideraram que o ponto central da decisão, perfis em redes sociais não informados dentro do prazo, deveria ser analisado no âmbito de ações sobre propaganda ilegal ou abusos dos meios de comunicação, e não no processo que trata do registro da candidatura. Toffoli, porém, tem uma visão diferente, de que suspeitas de fraude e de falsidade ideológica são razões suficientes para uma decisão cautelar. De acordo com o interlocutor do ministro, como ele exerceu o poder de polícia que é conferido à Justiça Eleitoral, não há necessidade de levar a decisão a referendo.
3: Deveria levar. Pode levar. Se quiser, pode levar. Deveria levar. Deveria ouvir os pares. Uma decisão que tem essa importância, sim. Né? Porque senão aí realmente complica, né? A justiça eleitoral é importante demais para ser tratada com essa ligeireza. Lembrando sempre, né? A esquerda não tem nada a comemorar aí. O único que tem a comemorar é o Flávio. Porque perde, insisto, a crítica que recebia pela direita. Ministro Toffoli, submeta a decisão a seus pares? Por que não? Pensou se o senhor encontra agora alguma página não registrada do Flávio e aí o senhor decide caçar a candidatura do Flávio? Imagina o trauma que não seria, né? Submete, vai. Se endossarem, feito. Vamos nessa? Acho que até o André Mendonça concorda com o senhor. Desculpa, concorda comigo. É isso aí. Vai. Fim da 6x1. Comissão do Senado vota nesta semana. É isso?
4: A Comissão de Constituição e Justiça do Senado deve votar na quarta a PEC, que acaba com a escala de trabalho 6x1. A proposta é considerada uma das principais bandeiras de Lula na eleição deste ano e o avanço do projeto ocorre após o chefe do Planalto se reunir com os presidentes do Senado, Davi Alcolumbre, e da Câmara, Hugo Mota, na última semana. A aprovação da PEC na CCJ é um passo necessário antes de a proposta ser analisada no plenário. O texto atual, aprovado pela Câmara, prevê prazos específicos, começando 60 dias após o projeto ser aprovado no Congresso. O atual limite de horas trabalhadas por semana, de 44, será reduzido em duas etapas. O primeiro, para 42 horas, 60 dias após a aprovação da PEC. Depois, somente após 14 meses da promulgação do texto, o limite será reduzido para 40 horas.
3: E o Alckmin falou sobre isso também, vai.
5: O vice-presidente da República vê chances de a PEC sobre o fim da escala 6 por 1 ser votada no plenário do Senado ainda nessa semana. O vice-presidente se manifestou hoje durante o evento. Foi no Macro Day do Banco BTG Pactual em São Paulo e a gente vai conferir o que disse Geraldo Alckmin.
6: Há uma tendência natural no mundo de redução de jornada, porque a tecnologia permite você fazer mais com menos gente. Então é natural que haja uma redução da jornada. Os casos específicos, a lei vai disciplinar, mas acredito que deva votar provavelmente essa semana. É possível. Você sabe que Congresso é sempre não muito previsível, mas é possível sim.
3: E aí, o Flávio, ele não quer falar contra 6 por 1, então ele driblou a questão, deu um jeito ali, fala em liberdade. Vai, vamos direto para as aspas dele. Onde é que ele falou isso? Ele falou.
5: Vou descobrir.
3: Falou nas redes. Vai, o que ele falou? Vai, vamos para as aspas.
4: Ele falou em entrevista à Record, disse o seguinte: o que a gente está defendendo é a liberdade. Você vai ter todos os seus direitos trabalhistas garantidos, como estão na Constituição, mas vai trabalhar quantas horas você quiser, você vai montar a sua escala de trabalho. Essa é a alternativa que nós vamos oferecer, que é a liberdade para o trabalhador escolher a sua jornada de trabalho.
3: Não quer falar contra, deixa só dizer uma coisa, aí eu já disse, as pessoas têm o direito de ter as opiniões que quiserem e tal, esse negócio de contratar por hora significaria, na prática, acabar inclusive com o domingo remunerado. Não só não teria 5 por 2, como seria inclusive o fim da 6 por 1. Mas fim da 6 por 1 seria, na prática, 7 por 7. É um raciocínio puramente matemático. Você paga por hora, acabou. Quantas horas trabalhou? Isso, então ganha por isso e fim de papo. Né? Que fale com clareza. Não, ninguém é obrigado a ser a favor. Obviamente não é obrigado a ser a favor. Né? Durigan, no evento do BTG, disse: nós temos que fazer avançar uma agenda olhando para essa. Tem que olhar para cumprimento da meta fiscal e sim. Disse que é preciso reduzir a taxa de juros, que o Brasil está preocupado com a trajetória da dívida. E o Esteves, o André Esteves, falou neste evento do BTG Pactual sobre o peso da taxa de juros. Né? Vamos botar o vídeo dele aí, vai lá.
7: Onde a gente tem uma oportunidade de ouro, que é levar o

0: Brasil para juros civilizados, né? Nós estamos com juros de 14% e a gente pode ter juros de 7%. E para isso não tem nada de errado, nós não somos condenados por sermos brasileiros a viver nesse ambiente. E esse é um ambiente muito hostil para a atividade econômica. É ruim para as empresas, todos os setores, para a indústria, para o varejo, para o empreendedorismo, para os bancos. Essa ideia de que esse juro alto é bom para os bancos não é, né? Não é, muito ruim. Então, a gente tem uma enorme oportunidade. A economia brasileira tá arrumada, né? Vários dos critérios que a gente não estava arrumado ao longo dos últimos 30 anos. Mas tem um item que ainda está fora do lugar. O crescimento da dívida pública no Brasil está muito alto, muito forte, muito rápido. A gente precisa tratar desse tema.
1: Eu acho muito boa a fala pelo seguinte, porque sim, a dívida é um problema, mas o André reconhece ao mesmo tempo que tem muita coisa que estava fora do lugar e que agora está no lugar, o que alguns aí se negam a ver. Considerando que é quem é chamado para conversar com as pessoas com quem é chamado a conversar, acho que é algo a se prestar atenção. Não é isso? Beijo. Viva a geleia geral do bem. É isso aí.

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1: Final do Tietê para Ayrton Senna, com a pista expressa lenta entre as rodovias Anhanguera e Bandeirante. Expressa e local também adiante, com lentidão da ponte Estaiado Oeste Squares até a Vila Guilherme. A pista local é a melhor opção. 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
3: Um tenente-coronel da PM de São Paulo foi preso suspeito de participar de um esquema de segurança privada para diretores de uma empresa de ônibus investigada por ligações com o PCC.
4: Quando o crime organizado consegue se aproximar de quem deveria combatê-lo, a proteção muda de lado. E foi isso, segundo o Ministério Público, que aconteceu em um esquema de segurança particular para diretores da Transrof. Agora, a justiça prendeu o último dos 4 policiais militares denunciados no caso. O tenente-coronel José Henrique Martins Flores se entregou no fim de semana e foi levado para o presídio especial da PM Paulista. Os outros 3 policiais já tinham sido detidos em fevereiro. Segundo a denúncia, o tenente-coronel não fazia diretamente a escolta dos diretores da Transrof. Ele era o responsável por administrar empresas registradas em nome de parentes. Essas empresas laranja emitiam as notas fiscais referentes aos serviços de segurança prestados pelos policiais. O esquema, segundo a acusação, tinha um coordenador operacional, o capitão Alexandre Paulino Vieira. Era ele quem recrutava policiais e negociava os valores com diretores da Transrof. 2 sargentos faziam a segurança armada. Na casa de um deles, havia mais de R$1 milhão em dinheiro. Os policiais, alguns com passagem pela rota, a tropa de elite da PM Paulista, teriam protegido empresários, familiares e até garagens da aviação Transrof, investigada há anos por ligações com o PCC. A defesa do tenente-coronel não respondeu aos contatos da reportagem. A Transrof nega a ligação com o crime organizado.
5: Um empresário foi preso em Natal depois de agredir a mulher com socos e cotoveladas dentro do carro durante uma discussão. A vítima conseguiu descer do veículo e pediu socorro. Felizmente, testemunhas chamaram a polícia, foram ameaçadas pelo agressor. Pedro Gadelha foi preso em flagrante e, na audiência de custódia, a prisão foi convertida em preventiva, como tem que ser.
3: Ufa, pelo menos isso. A polícia do Paraná investiga um ataque sofrido por uma advogada no último sábado. O acusado é um homem inconformado com o processo de pensão alimentícia conduzido por essa advogada.
6: As imagens da câmera de segurança da casa mostram o carro entrando de ré na garagem e batendo de propósito no veículo estacionado. O motorista foge em seguida. Foi no começo da tarde do último sábado. O alvo foi a advogada Kellen Ribas, que estava dentro do carro atingido. Ela estava prestes a sair quando foi atacada. Kellen defende a ex-mulher do acusado num processo de pensão alimentícia.
7: Nós conseguimos que fosse fixado um valor de pensão alimentícia, né, que ele teria que pagar para os 3 filhos. Esse valor está sendo descontado do holerite dele. Segundo ele, nós acabamos com a vida dele, porque ele não vai receber nada, porque ele vai passar fome, e que isso não iria ficar assim, né? Então já vinha sofrendo ameaças desse tipo.
6: A advogada conseguiu na justiça uma medida protetiva contra o agressor, que vai responder por tentativa de homicídio e coação no curso do processo. A ex-companheira do acusado já tem medida de proteção judicial devido às constantes ameaças que sofria dele. O caso foi levado à Comissão de Mulheres Advogadas da OAB do Paraná, que pede a prisão do acusado.
8: Quando você ataca a advocacia ou ataca uma mulher advogada, você não está atacando apenas a pessoa da mulher advogada, você está atacando a sociedade como um todo.
5: O número de mortos na avalanche do Nepal se aproxima de 1.000 e 4.000 pessoas estão desaparecidas. Equipes de resgate tentam chegar a 900 operários que ficaram presos em túneis de hidrelétricas em construção.

0: Encarando a escuridão total com lanternas, socorristas abrem caminho em túneis tomados por pedras e lama. Eles buscam centenas de trabalhadores de hidrelétricas que ficaram presos em túneis das usinas depois da avalanche no Nepal na semana passada. A operação complexa conta com especialistas da China e da Índia, além de maquinário pesado. Explosões controladas são feitas do lado de fora, enquanto retroescavadeiras retiram os escombros. Pela superfície, oxigênio é bombeado para dentro dos túneis, na esperança de encontrar sinais de vida. A catástrofe aconteceu na região montanhosa entre o Nepal e o Tibete, na China. Uma enorme massa de gelo, pedras e detritos desceu das montanhas e atingiu um rio, provocando inundações. Comunidades inteiras foram arrasadas. O número de desaparecidos só aumenta depois que a restauração das comunicações permitiu o envio de novos relatos de áreas que haviam ficado isoladas. A Cruz Vermelha estima que mais de 90 mil pessoas provavelmente foram afetadas pelo desastre. Vítimas já identificadas estão sendo enterradas em funerais coletivos. Lakshmi morava em uma das poucas casas ainda em pé. A família de 5 pessoas sobreviveu à enxurrada. Para ela, foi como um renascimento. A maioria não teve a mesma sorte.
1: E novas pesquisas foram divulgadas hoje, aliás, com novidades aí pela frente nesse cenário, com as intenções de voto para presidente nas eleições de outubro.
2: O presidente Lula lidera o levantamento Atlas Intel com 43,4%, seguido de Flávio Bolsonaro com 33,7%. Na sequência, aparece Augusto Cury, que subiu de 2% no mês passado para 7,8%. Renan Santos tem 7,6, Ronaldo Caiado tem 3,3 e Romeu Zema 1%. Os demais candidatos somados têm 1%. Em um eventual segundo turno, Lula tem 47,1% e Flávio Bolsonaro 42,6. Em outra disputa, Lula aparece com 46,6 e Ronaldo Caiado com 41%. E no último cenário pesquisado, Lula tem 47,5% e Renan Santos 26%. Já na pesquisa BTG Nexus, Lula aparece com 39% e Flávio Bolsonaro com 33%. Augusto Cury saiu de 2% no levantamento feito há uma semana e subiu para 11%. Na sequência, Ronaldo Caiado tem 5%, Renan Santos 3% e Romeu Zema 1%. Os demais candidatos somam 3%. No segundo turno, Lula tem 46% e Flávio Bolsonaro 45%. Empate técnico dentro da margem de erro de 2 pontos percentuais. Em outro cenário, mais um empate técnico. Lula com 45% e Ronaldo Caiado com 44%. Por fim, Lula tem 47% e Renan Santos 38%. Não foram pesquisados cenários de segundo turno com Augusto Cury. As duas pesquisas completas estão disponíveis no site band.com.br.
1: A pesquisa Quest essa semana já vai inserir o nome de Augusto Cury num eventual aí segundo turno. Vamos acompanhar.
3: Um cenário de segundo turno, né?
1: É isso.
3: Vamos seguir falando de eleições. O ministro Dias Toffoli suspendeu parte da campanha de Renan Santos à presidência da República. De Brasília ao vivo, Pedro Teixeira traz os detalhes pra gente. Boa noite, Pedro.
4: Tudo bem, Adriana? Boa noite para você e a todos que nos acompanham no Jornal da Band. A decisão suspende parte da propaganda digital, bloqueia repasses e gastos do fundo eleitoral e impede a participação de Renan em debates. O motivo da punição foram irregularidades na comunicação à Justiça Eleitoral sobre os perfis da campanha nas redes sociais. O registro foi feito em 7 de agosto, mas 16 perfis só foram informados ao TSE 12 dias depois. Pelas regras eleitorais, essas contas devem ser declaradas no momento do registro da candidatura. Renan Santos chamou a decisão de perseguição e disse que ela seria uma reação às críticas do partido à relação de Toffoli com Daniel Vorcaro, dono do Banco.

0: Banco Master. A equipe jurídica da campanha aponta falha no sistema do TSE. A gente vai acompanhar o que disse o candidato.
1: Um sistema novo que foi implementado não deveria servir de subterfúgio para que um juiz saia caçando candidaturas como ele está fazendo, porque o que ele está fazendo comigo é uma cassação branca da minha candidatura.
0: A decisão do ministro Toffoli não suspende a candidatura de Renan Santos. O partido tem 24 horas para explicar quando os perfis irregulares começaram a ser usados e informar outras contas ligadas à campanha. O descumprimento pode levar ao indeferimento do registro. Volto aos estúdios.
2: Obrigado, Pedro, pelas informações. O presidente Lula se reúne agora à noite com empresários e também banqueiros em uma tentativa de diminuir o distanciamento com o setor produtivo.
0: Lula se reuniu pela manhã com integrantes da campanha para discutir as estratégias e gravar conteúdo para a propaganda eleitoral. À tarde, aqui no Palácio do Planalto, Lula assinou dois decretos em acenos voltados especialmente para os jovens. Um deles trata da venda e transferência de ingressos de shows e outros eventos, além do combate ao cambismo digital. O segundo decreto regulamenta a distribuição gratuita de água em eventos culturais.
3: O que é essa tão falada, propalada e criticada democracia? É a garantia que as pessoas têm, das mais comuns às mais importantes, de fazer com que os seus direitos sejam levados em conta pelo Estado.
0: Agora à noite, Lula recebe empresários e banqueiros em um jantar no Palácio da Alvorada. É uma tentativa de melhorar a relação com diferentes segmentos da economia em meio à disputa eleitoral com o candidato do PL, Flávio Bolsonaro. No encontro, o presidente deve sinalizar ao grupo um compromisso maior com o ajuste fiscal e a manutenção do arcabouço fiscal em um eventual novo mandato. O presidente espera que as votações desta semana, no último esforço concentrado do Congresso antes das eleições, tenham um impacto positivo na campanha à reeleição. Entre as propostas estão o fim da jornada de trabalho 6 por 1 e do imposto sobre compras internacionais de até 50 dólares, além da votação da PEC da Segurança, que permite a coordenação do governo federal na área da segurança pública.
4: Flávio Bolsonaro viajou hoje ao Mato Grosso. O candidato do PL defendeu maior autonomia para que povos indígenas desenvolvam atividades econômicas em suas terras.
5: Flávio Bolsonaro foi ao Mato Grosso de olho em um setor fundamental para a economia brasileira e para a campanha à presidência, o agronegócio. Gravou propaganda eleitoral, se reuniu com produtores e ouviu queixas sobre a alta dos juros e a burocracia para conseguir crédito rural. Também visitou uma aldeia da etnia Aliti Pareci. Uma das propostas do plano de governo é facilitar a produção em terras indígenas por meio de legislação específica a ser votada aqui no Congresso. Mais de 15% da área total do Brasil é reservada às etnias. E a avaliação é que se trata de um potencial pouco explorado. Os indígenas pediram um fundo garantidor federal, já que não podem usar as terras como garantia para financiamentos. Com isso, têm dificuldade para conseguir máquinas e insumos como fertilizantes e sementes.
6: Os políticos não podem atrapalhar o desenvolvimento dos povos indígenas, gente, porque olha as riquezas que Deus deu. Eles estão aqui em cima de um subsolo que deve ser muito rico. Mas só que essa riqueza não é transformada em riqueza, para os povos indígenas ou para a população brasileira.
5: Outro eixo estratégico da campanha é a segurança pública. Ontem, Flávio se reuniu com Gustavo Villatoro, ministro da Justiça de El Salvador. O país governado por Nayib Bukele é citado como modelo pelo candidato do PL, por reduzir drasticamente os homicídios no país, promovendo o aumento da política de encarceramento e de combate a facções criminosas, em meio a críticas internacionais sobre prisões em massa sem mandado judicial. Amanhã, Flávio deve passar o dia em Brasília, em agenda do mandato de senador. Vai negociar a posição do PL diante da possibilidade de votação do fim da escala 6 por 1, proposta defendida pelo adversário Lula.
2: E veja agora como foi o dia dos outros candidatos à presidência. Augusto Cury, depois do debate da Band, surpreendeu nas pesquisas.
4: Augusto Cury cumpriu a

0: Legendas em Curitiba. O candidato do Avante comemorou os resultados de pesquisas eleitorais que apontam seu crescimento na disputa pelo Palácio do Planalto. Ele atribuiu o avanço à maior exposição iniciada após o debate presidencial na Band.
1: O resultado da pesquisa hoje foi surpreendente. Todo mundo me ligando, todo mundo cumprimentando, mas honestamente dizendo, eu recebi com muita humildade. O que aconteceu foi uma revolução totalmente silenciosa a partir do primeiro debate. Então não tem robô, tem o quê? Tem milhões de pessoas que estão entendendo que o Brasil tem que ser pacificado.
0: Ronaldo Caiado, do PSD, participou em São Paulo de encontros com representantes de montadoras de veículos e da construção civil. Ao comentar os novos levantamentos de intenção de voto, o ex-governador de Goiás disse que o cenário ainda pode mudar até a eleição.
2: Isso mostra o quê? Que a população brasileira não quer mais esse nem-nem. É nem Lula e nem Flávio. A população brasileira começou a movimentar agora para buscar um candidato do segundo pelotão. Essa é a realidade, isso é animador. Ou seja, já não está mais aquele quadro consolidado como algumas pesquisas tentavam demonstrar para o Brasil.
0: Daqui a pouco, as buscas por desaparecidos depois da inundação repentina no Grand Canyon, nos Estados Unidos. No Paraná, pouso durante chuva termina com o avião atolado na lama no aeroporto de Cascavel. É já já.
3: Hora do futebol aqui no Jornal da Band. A Lívia Nepomuceno já está com a gente. Boa noite para você, Lívia.
4: Boa noite, Adriana.
3: Rodada boa para o Flamengo, que está ali tentando colar no Palmeiras na dianteira e com um jogo a menos, né?
4: É isso, falta pouco para chegar, mas ainda tem muito campeonato para acontecer, Adriana. Uma ótima noite para vocês e para você que está em casa também. E é isso, gente. O Flamengo se deu bem nessa disputa que fica cada vez mais acirrada, rodada a rodada. É como num jogo de xadrez. Cada movimento em falso pode levar o adversário a ganhar vantagem.
0: Cada movimento de peça importa no xadrez do Brasileirão, disputado pelos líderes Palmeiras e Flamengo. O Mengão se deu melhor nessa rodada, com a movimentação de uma peça que vem sendo fundamental. Samuel Lino. O atacante fez 2 dos 3 gols no clássico contra o Botafogo e garantiu os 3 pontos na tabela. Já no tabuleiro palmeirense, os lances não foram os melhores. Peças importantes, como Flaco e Vitor Roque, tiveram rendimento abaixo da média. Coube, então, a Maurício, o gol de empate que garantiu apenas 1 ponto na disputa com o Mirassol no interior paulista. Com os resultados, a vantagem do Palmeiras na ponta da tabela caiu para 4 pontos. E no meio de semana, essa diferença pode cair para apenas 1, caso o Flamengo vença o jogo atrasado contra o Mirassol no Maracanã.
3: Bom, agora o time completo aqui no Jornal da Band já recebendo o Craque Neto para falar sobre essa briga de Flamengo e Palmeiras, só que agora vamos mudar os personagens. Bah. De um lado, no Palmeiras, Vitor Roque, sendo exposto e pressionado pelo próprio técnico. Tá. Do lado do Flamengo, Samuel Lino, que vinha pressionado pela torcida, conseguindo entregar um bom futebol. Vamos falar sobre esses dois atacantes, Neto?
5: Primeiro, boa noite a você, Lívia. Noite. Parabéns ao Sport News, todo dia, segunda a sexta, 8h30. Schneider, monstro sagrado, arrebentar o Fluminense. E Adriana, a maior apresentadora.
6: Ela cornetava o Samuel Lino, mas aí, ó, tá metendo gol todo jogo, né?
4: Eu trabalho com fatos.
5: É, mas o Samuel Lino, um jogador de velocidade, que aí o Leonardo também entendeu isso. Pedro, De Ascaeta, o Flamengo é um time monstruoso, é uma coisa impressionante o toque de bola, como é gostoso de ver o Flamengo jogar, como é bom você poder assistir o futebol tão legal quanto esse. As pessoas até caem, às vezes, quando um time como esse joga de uma maneira tão bonita. Agora, em relação ao Vitor Roque, Lívia, eu acho uma falta de respeito por parte do Abel, que disse que há uma semana atrás, não sei se vocês se recordam, ele disse que o futebol estava doente. Doente é uma pessoa que vai dar um chute, mais uma vez, no microfone, onde um profissional trabalha, onde as pessoas trabalham.
6: Ele já quebrou uns 20 microfones.
5: 20
6: já.
5: Microfones. E demonstra uma falta de capacidade de ser um comandante tão incrível que é em relação a isso. Eu, quando joguei bola, eu nunca gostei que o treinador chamasse a minha atenção no público. No particular, Pode chamar, é o que o Schneider faz todo dia aqui.
4: Chama o Neto na Xins, Charlie. Já que você vai lembrar.

0: Lembrou que o futebol está doente, o Abel faz parte desse processo também. Vamos falar sobre o clássico que aconteceu ontem lá em Itaquera. O Santos contou com o brilho de Neymar em campo para vencer o Corinthians por 1-0. Só que quando o jogo terminou, um pedido foi feito pelo craque, o craque Neymar, de um torcedor mirim. Tá. E aí aconteceu um tumulto que ninguém precisava presenciar. A cena, a gente tem essa imagem, vamos colocar aí, de intolerância, olha só.
1: Uma família ofendida, acuada, com medo, tirada do estádio do Corinthians pela polícia militar. O crime? Ter recebido do adversário Neymar uma camisa de presente. Antes do jogo começar, Neymar viu o garoto segurando uma faixa que dizia: "Amo o Corinthians, mas sou seu fã", e pedia a camisa do craque. Num jogo decisivo para fugir do rebaixamento, o Santos calou os mais de 47 mil torcedores que estavam no estádio. Após uma cobrança de falta perfeita de Neymar, o volante Oliva aproveitou o rebote e marcou. Mas quando o jogo acabou, aconteceu a confusão em Itaquera. Neymar foi até a arquibancada onde o garoto estava e entregou a camisa para ele. Segundos depois, um grupo de corintianos começa a hostilizar a criança por ter recebido o presente do santista. Mais tarde, ao saber do ocorrido com o menino para quem ele tinha dado a camisa, Neymar disse que isso nunca poderia ser motivo para confusão. Segundo o atleta, gostar de um jogador que não é do seu time do coração faz parte.
2: O garoto gostar de um jogador que é de um time diferente ou de um rival. No próprio cartaz dele mesmo diz que ele fala que ele é muito corintiano, mas era um fã do jogador que eu sou. Então, por isso que eu entreguei a camisa para ele, que ele me pediu. Quem fez isso, eu acho que está errado, obviamente. Acho que não pode tratar uma criança assim. É só uma criança.
1: O Corinthians divulgou uma nota repudiando o comportamento agressivo dos torcedores. Para este historiador, especialista em futebol, a cena de intolerância tem a ver com a falta de respeito da sociedade brasileira.
3: Viver em sociedade é viver com pessoas que são diferentes e não apenas conviver com aqueles que têm as mesmas convicções, os mesmos princípios e a mesma torcida. A gente tem que cultivar o respeito, a tolerância e a democracia.
0: O que deveria ser simples e corriqueiro no dia a dia, né? Só que está cada vez mais difícil viver em sociedade justamente por conta da agressividade. Neto, eu não sei o que me assustou, mas nessas imagens, se a agressividade do torcedor, os comentários nas redes sociais, culpando os pais por ter deixado o menino expressar o seu amor, Lívia, por um ídolo, Neto. Tá tudo errado.
4: Então, o que eu penso é o seguinte: eu assisto o Jornal na Band todo dia, assisto o Brasil Urgente, assisto Bora. A intolerância não está só no futebol.
0: Não.
4: Se você parar num estacionamento que você não prestou atenção e você pegou o estacionamento de alguém, a pessoa vai lá e te bate. As pessoas não têm intolerância no supermercado, na política, no dia a dia. E aí o futebol é reflexo de tudo isso. O Corinthians não tem culpa de absolutamente nada. O Corinthians pegou a família, colocou lá dentro. O que eu vejo é que se fosse, eu estava falando com você ali fora, se fosse um adulto de 40 anos, 30 anos, ele tinha apanhado, rasgado a camisa, ia ser muito pior. Graças a Deus que foi a criança. Mas é o seguinte, essas pessoas que estavam lá, para mim, esse tipo é de lixo. É gente que não tem respeito pela mãe, pelo pai, pelo torcedor, por absolutamente nada. E não é torcedor corintiano, porque a nação corintiana está a favor do menino e parabéns ao Neymar.
0: Sim, e que isso não vire um trauma, né? Que essa criança continue indo ao estádio, porque o futebol, o esporte está aí para ensinar e tem muito o que ensinar ainda. É só você ver o tanto de imbecil que tinha no estádio ali ofendendo
5: as crianças adoram o Neto, as crianças adoram o Neto. Quantas vezes você assinou camisa autógrafa para torcedor
4: Deus
5: do Paulo
4: Schneider? A gente foi lá no evento lá, é do São Paulo, do Flamengo, do Palmeiras. As crianças amam futebol, amam o Cristiano Ronaldo, amam o Messi. O Neymar é um dos caras mais idolatrados pelas crianças. Ele precisa entender isso, né? Em relação a isso, e ele foi muito bem. Agora, fazer isso com uma criança de 8 anos, então como é que você, pai, que estava lá xingando o menino, se fosse o seu filho, como que você reagiria?
0: Pois é. Bom, Neto, hoje tem apito final a partir de 10h30 da noite, 10h20.
4: 10h40 da noite. Boa. Eu vou dormir agora umas 2 horas, depois eu faço programa.
0: Vai nada. Você mora na Band. Beijo, bom programa pra
4: beijo,
0: vocês.
4: Beijo, gente. Fica com Deus.
0: E eu volto amanhã. Boa
6: beijo.
0: Noite.
6: Obrigada, Neto. Valeu. Obrigada, Lívia.
5: Tchau.
7: Daqui a pouco, Lionel Messi anuncia a aposentadoria da seleção argentina. Aviões surpreendem com voo rasante sobre estádio na África do Sul. É já.
5: Brasil e Estados Unidos retomaram hoje as negociações sobre o tarifaço americano. Ao vivo de Brasília, a Lana Canepa tem os detalhes. E aí, Lana, avançou alguma coisa? Boa noite.
8: Ótima noite para vocês. Pelo menos na conversa avançou. Primeiro passo para a negociação. O ministro de Indústria e Comércio disse que está otimista com a retomada dessa conversa. Por videoconferência, o encontro entre o ministro Márcio Elias Rosa, o chanceler Mauro Vieira e o representante comercial americano, Jameson Greer, durou pouco mais de meia hora. Foi agendado depois daquela ligação telefônica entre os presidentes Lula e Trump e, segundo o governo, sinaliza que a equipe americana foi, sim, orientada a avançar com um acordo. Na conversa, os ministros brasileiros rebateram novamente aqueles argumentos colocados para impor as tarifas. Citaram queda no desmatamento, defenderam o PIX como patrimônio nacional. Agora, as equipes técnicas vão se reunir na semana que vem para discutir o que deve ser o termo. Os termos devem ser desse acordo. E os ministros voltam a se falar, provavelmente no fim de setembro, para uma nova rodada de negociações. É com vocês.
7: Obrigada, Lana. Vamos às informações sobre o clima, começando com um destaque internacional. Enchentes repentinas do Grand Canyon, nos Estados Unidos, causaram duas mortes e deixaram 15 pessoas desaparecidas. Chuvas torrenciais atingiram o Parque Nacional, que fica no estado do Arizona. O temporal também provocou deslizamentos de terra. Socorristas encontraram o corpo de um homem de 46 anos às margens do Rio Colorado. 62 turistas foram resgatados de helicóptero. Trilhas e hospedagens na região foram fechadas. A previsão é de mais chuva nos próximos dias. Aqui no Brasil, um avião da Latam derrapou e saiu da pista na chegada ao aeroporto de Cascavel, no Paraná. Ele deslizou e foi parar num canteiro onde ficou atolado, olha só. Chovia muito no momento do pouso nesta manhã. O voo saiu de São Paulo com 151 pessoas. Todas, felizmente, foram retiradas sem ferimentos. O avião ainda não foi retirado e o aeroporto permanece fechado para pousos e decolagens. E temporais causaram estragos em cidades do sul. Em Santa Catarina, um vídeo gravado por um cliente de um bar mostram uma cascata formada pela chuva de granizo. Pelo menos 43 municípios foram afetados. 7 decretaram emergência. Aulas foram canceladas e mais de 1.600 imóveis foram danificados nas cidades de Florianópolis e Biguaçu. E já no Rio Grande do Sul, a tempestade formou um tapetão devido à queda de granizo. Quase 70 municípios foram afetados e essa chuva, esse risco de temporais lá no sul, continua. Já no sudeste, depois do calorão do fim de semana, tem virada com queda nas temperaturas. Vamos conferir aqui no mapa, a frente fria avança do sul em direção à região mais central, pegando parte do sudeste e do centro-oeste. E aí vai ter chuva, pancadas que vão chegar até Mato Grosso do Sul. No nordeste, tempo firme e no norte, pancadas isoladas. No interior do país, aí a secura não dá trégua. Entre Goiás, Tocantins e o oeste da Bahia, umidade abaixo de 20%. É situação de risco para queimadas e também para a saúde, viu? Na capital paulista, temos chuva. Ela pode começar já no final da manhã e vai até a noite. Máxima de 21 graus, esfriou um pouco, mas esfria ainda mais na quarta-feira. Vamos a outras capitais. Chove também em Curitiba, com máxima de 20. Também chuvosa, Porto Alegre, 18 de máxima. Recife, 30 graus. Aí chuva passageira por lá. E em Brasília, calorão de 34 graus.
5: E depois de semanas de relativa trégua, os Estados Unidos voltaram a atacar o Irã. O Irã devolveu esse ataque, aumentando novamente a tensão no Oriente Médio e o barril do petróleo subiu cerca de 3% para 90 dólares.
9: Vídeos divulgados pela Guarda Revolucionária do Irã mostram o disparo de dezenas de mísseis balísticos. Os alvos eram bases militares dos Estados Unidos na Jordânia. Segundo os americanos, as munições foram interceptadas e não há registro de vítimas. A ofensiva foi uma retaliação ao bombardeio dos Estados Unidos contra a ilha de Larak, no Estreito de Hormuz, que deixou 2 mortos e vários feridos. Logo após esse ataque, o presidente Donald Trump publicou um vídeo feito por inteligência artificial, que simula um intenso ataque contra Kargil, outra importante ilha iraniana. Essa nova escalada vem após o governo Trump mudar a estratégia e defender novas sanções econômicas, além de sufocar os acordos comerciais do Irã com outros países, sem ter um prazo.

0: prazo para aplicar as punições, o presidente renovou as ameaças contra os iranianos. Em uma entrevista à Fox News, Trump afirmou que os Estados Unidos vão atingir o Irã com força e disse que haverá uma resposta aos ataques contra as forças americanas e seus aliados. Mas no Departamento de Defesa, um novo alerta foi feito. Segundo o jornal Washington Post, líderes militares disseram ao secretário Pete Hegseth que a manutenção do conflito contra o Irã é insustentável e prejudica a presença de tropas americanas na Europa e no Oceano Pacífico. Também nesta segunda-feira, os presidentes de Rússia e China, principais potências do Oriente, voltaram a defender o fortalecimento das relações entre os países. Vladimir Putin e Xi Jinping se reuniram às vésperas de uma cúpula internacional no Quirguistão, conhecida por fazer um contraponto à influência mundial dos Estados Unidos.
1: O governo enviou hoje ao Congresso a proposta do orçamento para o ano que vem. Vamos ao vivo novamente a Brasília, agora com Caian Messina, que tem os detalhes para a gente. Boa noite, Caian.
2: Boa noite, Adriana. Boa noite a todos. A proposta do orçamento de 2027 só deve ser votada depois das eleições. O salário mínimo previsto para o ano que vem é de R$ 1.741, uma alta de 7%. O texto também estabelece um aporte de cerca de R$ 6 bilhões para os Correios. O prejuízo da estatal já ultrapassa R$ 5,5 bilhões apenas no primeiro semestre. A previsão é de um superávit, ou seja, economia nas contas públicas da ordem de R$ 73 bilhões, 0,5% do PIB. Segundo o ministro da Fazenda, a ideia é revisar benefícios fiscais. Vamos ouvir.
3: A sinalização que a gente tem feito é que a gente procura melhorar, dando força para a regra fiscal que hoje é vigente no país. À medida em que a gente conseguir fazer esse debate no Congresso, nós vamos avançar nessa linha de diminuir o crescimento do gasto obrigatório e, inclusive, fazendo esforços novos na revisão de benefício tributário.
4: Agora a gente vai falar, ou continuar no assunto de economia, e falar de um problema que é uma dor de cabeça para o próprio ministro da Fazenda. A dívida pública no Brasil voltou a bater recorde no mês passado. A Juliana Rosa está aqui com a gente para falar sobre esse assunto. Isso tem atrapalhado a economia e preocupado bastante para o futuro também, né, Ju?
5: É, exatamente. É o nosso calcanhar de Aquiles, viu, Rodolfo? Boa noite para você, para a Adriana. Boa noite para você. A dívida pública subiu em julho para o maior patamar desde abril de 2021. Juntando as contas do governo federal, estados, municípios e estatais, alcançou 82,5% do PIB, o tamanho da economia. Não é um problema desse governo. Há 10 anos as contas estão no vermelho. A questão é que a dívida está crescendo rapidamente e alcançando patamares preocupantes. Em julho, as contas até ficaram no azul, teve um saldo positivo do governo federal, aqui numa outra arte que a gente preparou aqui para poder compartilhar as informações agora do mês de julho específico, trazendo então um saldo positivo geral, principalmente com o governo federal contribuindo, mas estados, municípios e empresas estatais ficando no vermelho. No ano, o resultado geral segue negativo para todo mundo, um déficit de quase R$ 80 bilhões. Muito se fala que o problema são os juros altos, mas olha, os juros são não são causa, eles são consequência. Eles refletem a falta de confiança na atual regra que busca conter o crescimento dos gastos, mas não cumpre o objetivo principal, que é frear o crescimento da dívida. A conta dessa falta de confiança nas contas está sendo paga por todos nós, famílias e empresas no Brasil. Então, um compromisso com a responsabilidade das contas é um compromisso com o futuro do Brasil.
1: É isso. Rodolfo, 10 anos no vermelho já. Obrigada, viu, Ju?
4: Tchau, tchau.
1: Até amanhã. A discussão sobre o fim da escala 6x1 reuniu lideranças empresariais hoje em São Paulo.
6: A reunião foi na sede da Fiesp, a Federação das Indústrias do Estado de São Paulo. Contou com organizações representativas do comércio, transporte de cargas, empresas de softwares, construção civil, serviços, indústria, bares, restaurantes, logística, entre outros. O objetivo do encontro foi discutir a proposta que acaba com a escala 6x1 de trabalho. O relator do projeto de emenda constitucional no Senado é Omar Aziz. Ele rejeitou emendas e deve apresentar a proposta para ser votada na quarta-feira na Comissão de Constituição e Justiça. O projeto prevê a substituição da escala 6x1 pela 5x2. 5 dias de trabalho com 2 de descanso.

0: sem a redução salarial. Pela proposta, em 60 dias, o limite cai de 44 para 42 horas semanais, com a garantia das duas folgas. Em 12 meses, a jornada passa ao teto final de 40 horas semanais. Segundo as entidades patronais, o Congresso está se adiantando em um assunto que deveria ser mais discutido para evitar aumento de custos e, principalmente, desemprego.
1: É incrível que os nossos políticos não estão enxergando que podem prejudicar muito o trabalhador brasileiro fazendo uma votação assodada como essa.
0: Na construção civil, a preocupação é com a falta de mão de obra.
2: Ou a gente vai abrir para uma importação de mão de obra estrangeira, que nós não temos essa possibilidade hoje aqui tão premente no Brasil, ou nós vamos ter que arcar com o aumento de custos e o atraso das obras.
0: Para o presidente da Fiesp, o assunto está sendo contaminado pelo calendário eleitoral. Ele defende que só volte à pauta depois do segundo turno das eleições.
3: Essa discussão, ela pode ser feita, mas depois das eleições. Não pode ter emoção e interesse eleitoral misturado com os interesses verdadeiros do país, né?
4: O Brasil deixa de ocupar espaço no cenário internacional da música clássica porque não promove seus grandes nomes como o compositor Heitor Villa-Lobos. A afirmação foi dada pelo maestro Roberto Mintchuk no programa Canal Livre, que você revê logo mais na Band News TV às 11h30 da noite.
5: A Finlândia tem o Jean Sibelius, que é um excelente compositor, mas, na minha opinião, inferior a Villa-Lobos. Inferior a outros compositores pois brasileiros. É. Só que a Finlândia fez um trabalho para divulgar o Sibelius, claro, que todas as orquestras do mundo tocam a música de Sibelius. O público conhece muito mais do que conhece o Villa-Lobos, né? Então, é um marketing, é um investimento, mas, na verdade.
6: Claro, eu acho mais grave, o Villa-Lobos não é conhecido totalmente no Brasil. Tem muita coisa dele que não está nem publicado.
5: Tem várias obras do Villa-Lobos. É, por exemplo, ele fez uma peça que chama O Descobrimento do Brasil, né? E elas estão todas em manuscritos. Você imagina que os músicos tocam, hoje em dia, em pleno 2026, com partes que estão no manuscrito e tem erros ainda, tem coisas que precisam ser corrigidas. Então, falta esse investimento, né? Claro que este é um número enorme, são mais de 1000 obras do Villa-Lobos, né?
7: A seguir, uma das maiores feiras do agro no país, Expo Inter, espera 1 milhão de visitantes e deve movimentar 5 bilhões de reais.
4: Caramba, essa eu não imaginava, hein? Não é só no Brasil. Inglaterra solta milhares de presos por falta de vaga nas cadeias e prende 50 mil de novo, a maioria por violação da saidinha. Daqui a pouco a gente vai entender isso aqui no Jornal da Band.
7: Até já.

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2: Agora 8 horas e 13 minutos no horário de Brasília.
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2: Chove lá fora,
3: mas nos pavilhões o movimento é intenso. Os visitantes são como paparazzi e tietam as grandes estrelas, os animais. E quanto mais pesado, maior a curiosidade.
4: Que peso, né? Nossa, é admirável. Eu tô gostando bastante da Espanha Inter hoje.
3: Mas não precisa ser gigante para encantar.
5: Ele é muito fofo.
6: Muito bonitinho, né?
5: É lindo demais.
3: São quase 8 mil animais inscritos, recorde da Expo Inter. A maior feira agropecuária a céu aberto da América Latina chega à edição de 2026 com novidades. Neste ano, todos os gases poluentes emitidos aqui serão medidos e compensados. É a primeira vez que a Expo Inter recebe o selo de carbono neutro.
7: É um início, é um passo inicial e o agro sim, todo envolvido, mostrando então essa potência aí que tem como a gente sim descarbonizar essa cadeia produtiva do agro.
3: Além das novidades, também tem as tradições. Bem em frente à pista central de julgamentos fica a casa da Band na Expo Inter. É daqui que rádio e televisão mostram tudo o que acontece na feira.
8: Essa é a 49ª Expo Inter e a Band está aqui desde a primeira edição com todos os seus veículos, né? Aqui, Rádio Bandeirantes, nossa Band News, a TV, Terra Viva, Agromais. É uma cobertura intensa, estamos aqui desde o último sábado e estaremos até o próximo domingo com muito conteúdo para todo o Brasil.
3: A Expo Inter também é um dos principais termômetros do setor de máquinas e implementos agrícolas. No ano passado, a feira movimentou quase 4,5 bilhões de reais.
9: A justiça decretou hoje a falência de 4 empresas do grupo Refit, dono da antiga refinaria de Manguinhos, no Rio de Janeiro. A decisão acabou com o processo de recuperação judicial e mandou bloquear as contas das companhias que têm dívidas bilionárias com o Estado do Rio. O grupo é considerado um dos maiores devedores de impostos do país e é alvo de investigação por fraude e sonegação fiscal.
10: Na Inglaterra, mais de 50 mil presos beneficiados por um programa de prisão domiciliar voltaram para a cadeia em apenas um ano. A reportagem é do Felipe Killing.
11: É um sistema carcerário à beira do colapso, superlotado. A solução do governo foi soltar presos antes da hora, só que parte deles está voltando rápido demais. Diretores de prisões na Inglaterra apelidaram o fenômeno de a porta giratória do sistema prisional britânico. Entre março de 2025 e março deste ano, houve mais de 51 mil reconduções à prisão, uma alta de 28% em comparação com os 12 meses anteriores. Na maioria dos casos, o preso descumpriu medidas cautelares, como faltar às audiências ou trocar de endereço. Mas cerca de 10.300 pessoas voltaram para a cadeia por cometer

0: novos crimes.
1: O governo diz que precisa criar espaço imediatamente, mas o problema não é apenas a superlotação. Faltam funcionários, manutenção e planejamento.
0: A saída antecipada de presos criou um problema no sistema de monitoramento. Quem sai antes continua cumprindo a pena em liberdade e deve seguir algumas regras, como manter contato com agentes penais ou até mesmo usar tornozeleira eletrônica. Só que com mais presos nessas condições, maior a pressão sobre os agentes responsáveis por fiscalizá-los. Hoje são quase 260 mil detentos em liberdade condicional. E em outubro, começa outro programa de libertação antecipada, beneficiando mais de 4 mil presos. Depois da revolta provocada pela possibilidade de criminosos graves serem beneficiados, o governo retirou homicidas, estupradores e autores de crimes sexuais graves da lista.
2: A corrida de Milwaukee definiu o campeão de 2026 da Fórmula Indy, ou melhor, o pentacampeão. Vamos ver.
3: O espanhol Alex Palou confirmou o título da Fórmula Indy em Milwaukee, em uma rodada dupla que teve de tudo. A programação começou no sábado, mas a chuva mudou os planos. A primeira prova precisou ser paralisada e foi adiada para ser retomada no domingo. A segunda corrida foi realizada normalmente no domingo e terminou com a vitória de Pat Howard. Depois de um fim de semana marcado pela chuva, Alex Palou superou os adversários e confirmou mais um capítulo de sua brilhante trajetória na Indy. O espanhol conquistou o quinto título de sua carreira, consolidando ainda mais seu nome entre os grandes pilotos da categoria. Na corrida, que havia sido interrompida pela chuva, o espanhol voltou à pista e passou a controlar a situação, enquanto os resultados dos principais rivais não eram suficientes para impedir a conquista. Pato estava inspirado e conquistou a segunda prova. Palou chegou em décimo lugar, um título que confirma mais uma vez o domínio inquestionável de Alex Palou na categoria.
4: Bom, acabou o mês de agosto, né? Então significa que faltam mais de 100 dias para o Natal. Parece longe, mas muitas lojas já começaram a entrar no clima, olha só.
5: O Natal é só em dezembro, mas nas prateleiras de algumas lojas já é possível encontrar bolas, laços e enfeites.
6: A gente já começa a se organizar, já começa a comprar uma coisinha aqui, uma coisinha ali e não fica afogada para o final de ano.
7: Com o Natal chegando antes às lojas, o comércio físico tem mais tempo para tentar atrair a atenção do consumidor. A lógica é simples. Quanto mais cedo o produto aparece, mais chances ele tem de ser visto e, quem sabe, levado para casa.
8: Faz muita diferença. Inclusive, tem produtos que a gente começou a vender logo após o São João e que já não temos mais.
5: Esta empresa de decoração em Salvador espera crescer 35% nesse Natal, porque começou a se preparar bem antes do segundo semestre.
9: No ano passado, nós deixamos de atender a uma demanda de mercado expressiva, porque vieram muito tardiamente nos procurar. Então a gente já não tinha mais data, a gente já não tinha os insumos qualificados ideais para fazer aquelas entregas ou os espaços.
5: Uma estratégia que caiu muito bem na agenda da Fátima, que tem uma padaria e quer tudo decorado no fim do ano.
10: E é muito importante a ambientação para a acolhida desse cliente, que quanto mais eu tenho a oferecer um acolhimento no sentido de já colocá-lo junto de Papai Noel e do Natal, eu vou impulsionar muito mais as minhas vendas.
2: E a seguir, companhia aérea se defende de críticas por rasante de dois jatos comerciais em estádio com 50 mil torcedores na África do Sul.
4: Quem viu, viu. Messi, aos 39 anos, anuncia a aposentadoria da seleção argentina. Craque continuará jogando pelo Inter Miami. A gente conta todos os detalhes daqui a pouquinho aqui no Jornal da Band.
2: Já.

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2: Um homem foi ferido por um disparo acidental dentro de um clube de tiro na cidade de Toledo. Ele carregou a pistola 9mm, deixou sobre uma mesa. Outro homem pegou essa arma que acabou disparando. O tiro atingiu a barriga da vítima, de 37 anos, que foi socorrida e não corre risco. A polícia agora investiga porque a arma estava carregada fora da área destinada para tiro.
3: Messi anunciou a aposentadoria da seleção argentina. Em uma carta de despedida, o craque de 39 anos afirmou que a decisão dói na alma, mas que chegou a hora de parar. O jogador foi destaque no vice-campeonato na Copa do Mundo dos Estados Unidos, vencida pela Espanha. Com a camisa da Argentina, Messi disputou 207 jogos e marcou 125 gols. É o maior artilheiro da história da seleção. Ele segue na ativa, tem contrato com o Inter Miami até 2028.

0: A Copa do Mundo, né? Ganhou a Copa do Mundo de 22, foi vice agora, né? Pensando na seleção brasileira, dá um alívio o Messi parar. Mas no futebol, a gente lamenta. Uma companhia aérea da África do Sul rebateu as críticas por causa de voos rasantes de dois jatos comerciais em cima de um estádio na cidade do Cabo. Os aviões fabricados pela Embraer passaram a poucos metros do teto da arena antes de uma partida de rugby. Mais de 50 mil pessoas estavam nas arquibancadas. Segundo a companhia, a exibição foi segura, autorizada pela agência de aviação local, que participou do planejamento, treinamento e execução dos voos.
1: Que susto, hein? Obrigada pela sua companhia. Outras notícias logo mais no Jornal da Noite. O Jornal da Band está de volta amanhã.
0: Fique agora, fazer o quê, né? Com a propaganda eleitoral gratuita e, na sequência, a novela Guerra das Rosas. Boa noite.
1: Tchau, tchau. Tchau, até tchau. Amanhã.
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5: 8 horas e 33 minutos no horário de Brasília, 8h33. A gente segue na programação Band News FM depois da transmissão simultânea do Jornal da Band desta segunda-feira, 31 de agosto de 2026. O Lucas Belotti, sou sua companhia hoje até a meia-noite aqui na nossa programação.
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3: Eu sou o Sérgio Aib e está começando agora o Minuto do Empreendedor, apresentado pelo BTG Pactual Empresas, que tem entre os seus propósitos ajudar os empresários jovens e empreendedores a alcançarem o sucesso. Na minha companhia, o presidente da ABF, CEO do Grupo Trigo, Tom Moreira Leite. Tom, quais dicas você daria aos jovens empresários e empreendedores para seguirem e alcançarem o sucesso?
4: Sérgio, eu não tenho dúvida que se eu tivesse que dar uma dica, foca em formar gente. Ninguém cresce se não for com gente boa. Então, se tiver que dar uma dica, foca em formar time. Essa é a verdadeira chave do sucesso de qualquer empresário.
3: Muito bom, Tom Moreira Leite. Fico feliz de tê-lo aqui na busca de ajudar os jovens empresários a alcançarem o sucesso, que é um dos propósitos do BTG Pactual Empresas, que apresenta o Minuto do Empreendedor.
5: Horário de Brasília marca agora 8 horas e 36 minutos, 8h36. 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
5: Agora 8 horas e 38 minutos, 8h38. Você segue na programação da Band News FM depois da transmissão simultânea do Jornal da Band desta segunda-feira, 31 de agosto de 2026. Rodolfo Schneider e Adriana Araújo te trouxeram os principais destaques do Brasil e do mundo. O Jornal da Band volta amanhã, a partir das 7h20 da noite.
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0: Estamos começando agora a coluna Giro Business. O tema da semana, o setor de franchising. E na minha companhia, o CEO da ABF, Associação Brasileira de Franquia, e também sócio e CEO do Grupo Trigo, Tom Moreira Leite. Tom, obrigado, prazer tê-lo aqui no Giro Business. Tom, vamos lá, setor de franquia em alta, né? Estamos falando aí de um faturamento no primeiro tri de 26, 73 bilhões de reais. Um crescimento, quando comparado ao mesmo período de 25, acima de 10%. Tom, 1,8 milhão de empregos gerados. Uau! Esse é o setor de franchising no Brasil. Quais os pontos positivos que favorecem esse setor? Falando de bastidores. Sim. E os negativos que atrapalham.
1: Bom, Sérgio, primeiro, prazer estar com você. Vamos falar um pouquinho das vantagens de se empreender dentro de uma rede franqueadora. Nós estamos falando de uma rede em que você tem acesso a conhecimento, modelo de negócio comprovado, escala e tecnologia, que são elementos que seriam muito difíceis para você ter acesso no nível que as redes conseguem prover se você tentar empreender de maneira isolada. E dado o cenário, falando de desafios e dificuldades, dado um cenário macroeconômico que tem sim algumas questões que vem impactando o ambiente de negócio, é fundamental você poder estar dentro desse ambiente seguro e trocando experiências e melhores práticas com outros parceiros.
0: E os negativos, Tom? O que vem atrapalhando o setor? O que poderia ser revisto?
1: Sérgio, eu não tenho dúvidas que o maior desafio para qualquer empresário dentro ou fora do franchise no Brasil nesse momento é a taxa de juros real alta, não é o juros nominal.
0: Fica a torcida de Giro Business, não só para o setor de franquia, mas para qualquer segmento, que essa taxa de fato caia, viabilizando os negócios. Na minha companhia, o CEO da ABF e do Grupo Trigo, Tom.
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2: Agora 8 horas e 45 minutos. 8h45 é o que marca o horário de Brasília. 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

0: Começa agora para todo o Brasil mais uma edição de O É da Coisa. E se a coisa parece confusa, atrapalhada, vem para cá que a gente desconfunde, desatrapalha. Milhões de pessoas acompanham o programa pelo Tayo, pela Band News TV, LG Channels, TCL Channel, Samsung TV Plus, canal 2043 e, claro, Vale o Bem, Isabela, boa noite.
1: Boa noite.
0: Lá da caverna do Inhudo, centro irradiador de todas as verdades universais que a humanidade precisa saber ou pelo menos discutir. E a gente começa com Geleia Geral, do glorioso Gilberto Gil e Torquato Neto, do disco Panis et Circenses, de 1968, Tropicália Panis et Circenses. E não, nesse disco não tem a música Tropicália, é bom que fique claro, né? Geleia Geral, enfim, a música que é o espírito, talvez a síntese do que foi o tropicalismo, a mistura de todas as influências, a tentativa de captar o Brasil, que funde modernidade e atraso, e enfim. E está aí até hoje, e de certo modo todos os países também são um pouco isso, né? A gente olha os Estados Unidos, aquela potência, e não

0: sei o que, o que tem de atraso ali, Vólio Bene, Isabela, a começar do atraso institucional, a começar do atraso no sistema de votação. Então, na verdade, os países não avançam sempre do mesmo modo, né? Arcaísmos e modernidades vão se juntando e muitas vezes a modernidade serve ao arcaísmo, que é o que está acontecendo, por exemplo, com as redes sociais, né? As redes sociais só existem porque, no fim das contas, Vólio Bene e Isabela, a matemática existe. Sem ela, não teria, né? E sem o desenvolvimento matemático, e não obstante, a gente tem ali as redes sociais sendo usadas para instruir as pessoas a mamar na teta da vaca. O que, Reinaldo? É, eu estou fazendo uma espécie de metáfora barra metonímia. Né? O Kennedy Jr., lá, o vagabundo que é o secretário de saúde dos Estados Unidos, ele não quer, ele acha que as pessoas não precisam tomar vacina. Basta, Vólio Bene, tomar leite cru de vaca. E aí a pessoa sara. Né? E isso é veiculado onde? Nas redes sociais do seu Zuckerberg, entre outros. Né? Então você tem o topo do desenvolvimento com o topo do atraso, em todos os sentidos. Os países enfrentam isso, a gente também enfrenta muita coisa hoje. Sim, o Dias Toffoli suspendeu a campanha do Renan Santos, nós já vamos falar disso já já. Inclusive quem deve estar comemorando, e não é o presidente Lula. Quem? Não, já falo, já dou a pista. Quem está comemorando é o Flávio. Não estou dizendo que foi feito por isso, mas quem está comemorando é ele. O Lula não tem razão para comemorar. Já falo já. Tem o Cury, disparou. Vólio Bene! Isa!
1: Oi!
0: Tem gente que acha que entende o que o Cury fala.
1: Que dom!
0: É, um dom. Mas está saindo um livro novo sobre o Delfim Neto, com quem eu tinha uma excelente relação. A USP está fazendo um livro sobre o Delfim Neto. E o Delfim Neto dizia assim: Reinaldo, o milagre é o acontecimento sem causa. ou Cury é um milagre ou é um fenômeno? Você sabe que fenômeno, na origem mais antiga de fenômeno, lá no grego, é aquilo que brilha. Nós, Vólio Bene e Isabela, por exemplo, somos fenômenos.
1: Sim.
0: Brilhamos. Eu brilho de tão branco. Quase transparente. Será que tem fenômeno? Nós vamos pensar tudo isso. Mas eu quero começar por Flávio, o extremista, e a tirania com encarceramento. Eu comentei hoje de manhã na rádio e na TV e falei muito isso quando o Bolsonaro era candidato, o pai. Não me venham falar que vocês não sabem o que ele quer. Não me venham falar depois que vocês não sabem o que ele queria, caso vença. Ele está dizendo o que ele quer. Ele está sendo explícito. A campanha dele mudou. O Duda Lima falou assim: que esse negócio de Bolsonaro moderado, só para alguns colunistas ficarem felizes e se sentirem menos culpados por fazer a defesa do Flávio, né? Não tem essa não. Quem quiser tem que levar o pacote todo. Nesse sentido, o Eduardo é sincero, por exemplo. Estou falando do Eduardo mesmo. Ele quer o irmão nessa pegada aí. Nós não tem essa de moderado. Moderado, nem Michele a gente... Nem de Michele a gente quer saber. Mas a gente chama até a Michele de esquerdista. Imagina. A Michele de esquerdista. Nosso negócio não é moderação, não. E aí, veio aqui um ministro do Nayib Bukele, aquele tarado, né? E a gente tem aí algumas considerações do Flávio. Eu quero fazer algumas contas com vocês, como sempre, né? Eu fui monitor de matemática, né? Sim. Matemática, física e química. E aí nós vamos fazer contas também, para saber do que

0: que o Flávio está falando. Vamos lá, vai.
1: O senador e candidato à presidência pelo PL, Flávio Bolsonaro, afirmou que o Brasil tem poucos presos e que, se eleito, vai se inspirar no governo de El Salvador, de Nayib Bukele, para o combate ao crime organizado. Essas declarações foram dadas no domingo, depois do candidato se reunir com o ministro de Justiça e Segurança Pública salvadorenho, Gustavo Villatoro. No encontro, que durou cerca de uma hora e foi realizado em um hotel de São Paulo, Flávio ouviu as experiências do governo Bukele na segurança pública. Participaram da reunião o candidato ao governo do Paraná, Sérgio Moro, e os candidatos ao Senado por São Paulo, André do Prado e Guilherme de Hitch. No encontro, Moro chegou a dizer que, se eleito, pretende construir um presídio de segurança máxima no Paraná e batizá-lo em homenagem a El Salvador. Em declaração à imprensa após essa reunião, Flávio falou que vai se inspirar no sistema prisional de Bukele.
2: É uma reunião bastante proveitosa. O ministro da Justiça de El Salvador, Gustavo Villatoro, que foi ali o responsável, junto com o presidente Bukele, por implementar um dos maiores e mais eficazes resgates de soberania e devolver a segurança pública para o povo deles, o povo salvadorenho. Então é uma experiência que obviamente é possível que seja inspiradora para nós aqui no Brasil. E como está no nosso plano de governo, a linha vai ser de endurecimento da legislação penal, construção de vagas e presídios, e para que a população tenha seu primeiro e mais soberano direito, que é o direito de ir e vir, é o direito à sua segurança pública. Ele destacou a importância de termos senadores e deputados alinhados com o presidente da República, para que possam fazer as alterações legais que são necessárias, como já começou a fazer o nosso candidato ao Senado aqui, Oderich, enquanto relator do projeto antifacção. Tem pouco preso no Brasil, tinha que ser mais. Só não tem mais porque a legislação é frouxa. Então, por isso que nós vamos criar mais 500 mil de vagas em presídio.
0: Vamos lá. Deveria ter mais... o Brasil tem poucos presos no Brasil. Não, o Brasil tem 960 mil presos. Entre o sistema prisional e mais as delegacias. Mais da metade em situação irregular. Porque são pobres e tão pretos, e pretos e tão pobres, não tem nem advogado. Então nós temos a terceira população carcerária do mundo. A primeira é a norte-americana, a segunda é a chinesa, a terceira é a população carcerária do Brasil. 960 mil presos. Nós prendemos muito e prendemos mal. Isto sim. Vamos botar números. Ah, mas a gente... Vamos ver os presos por 100 mil habitantes? Mas com o maior prazer. Eu adoro esse debate. O país que mais prende no mundo por 100 mil habitantes hoje, justamente, é o Salvador. 1.971 presos por 100 mil habitantes. É um escândalo. O Brasil tem 448. O Brasil está em 12º lugar entre os países que mais prendem por 100 mil habitantes. Viu como está longe? Não, não seja idiota. Não seja burro. Vai estudar. O que eu falo sempre. O país que mais prende é El Salvador. Hoje é uma ditadura. O segundo país que mais prende é Cuba. Uma ditadura. Aliás, uma ditadura de esquerda. O terceiro país, estou falando por 100 mil habitantes, é o Turcomenistão, uma ditadura. O quarto é Ruanda, uma ditadura. O quinto é Samoa Americana, uma ilhota, uma possessão dos Estados Unidos, que adota a mesma política de encarceramento dos Estados Unidos. O sexto são justamente os Estados Unidos, um país que pratica encarceramento em massa. Sétimo é Tonga, também uma ditadura. Oitavo é Guam, também uma ilha possessão americana, que usa a mesma política dos Estados Unidos. O nono, Ilhas Virgens Americanas, que também usa a mesma coisa dos Estados Unidos. E aí sim, democracias. Décimo, Panamá, 11 Bahamas, 1.400 e pouco, uma coisinha assim. E 12º, Brasil. Como vocês veem aqui, os países que têm encarceramento em massa são ditaduras ou têm a política equivocada dos Estados Unidos. Mas o problema aí, né, isso eu estou ficando agora no número de presos.